0: Legal.
1: Isso só foi possível depois de um avanço muito significativo para regularizar o setor. O contrabando, que era uma marca presente nesse setor, ele foi eliminado. Agora, um setor regularizado e continuará regular vai poder usufruir dessa isenção, dessa zeragem de tributação sobre esses produtos. Vai beneficiar a população mais carente, mais pobre, que utiliza muito dessas plataformas para adquirir produtos que são muito importantes para o seu dia a dia.
2: A mudança será publicada em edição extra do Diário Oficial de hoje e já passa a valer a partir de amanhã.
3: Estudantes com dívidas no Fundo de Financiamento Estudantil, FIES, podem realizar a renegociação de débitos a partir de amanhã por meio do Desenrola FIES.
2: Os contratos em atraso poderão ser quitados com desconto de até 99% sobre o valor da dívida.
3: A expectativa é atender mais de 1 milhão de estudantes.
4: Pode participar do programa quem teve contrato firmado até 2017 e que estava na fase de pagamento em 4 de maio de 2026. A negociação pode ser feita até 31 de dezembro deste ano. A expectativa é que mais de 1 milhão de estudantes sejam beneficiados com o refinanciamento. O Desenrola FIES faz parte do novo Desenrola Brasil, programa lançado pelo governo federal no início deste mês para reorganizar a vida financeira de milhões de brasileiros e ampliar o acesso ao crédito em melhores condições. A medida, no entanto, não prevê a utilização do FGTS para abatimento das dívidas, como acontece em outras renegociações do Desenrola Brasil. Outra vantagem é para os estudantes que mantêm os pagamentos em dia. O programa oferece a possibilidade de quitação integral do débito com 12% de desconto sobre o saldo devedor. Para facilitar o atendimento, todo o processo de renegociação será realizado pelos canais digitais do banco responsável pelo contrato. No portal do Ministério da Educação foi publicada uma matéria com passo a passo da renegociação. Acesse gov.br/mec e saiba mais. Reportagem Talita Albuquerque.
3: E ainda sobre o Desenrola, mas desta vez para o agricultor familiar que está com as contas no vermelho.
2: O Desenrola Rural está a todo vapor com descontos de até 96% do valor da dívida.
3: A iniciativa quer melhorar a saúde financeira dos produtores rurais e facilitar o acesso ao crédito de olho na safra 2026-2027.
5: Nas praias de Tamandaré, no litoral do Pernambuco, Fabrício do Nascimento aprendeu a pescar com os avós e se dedica à atividade artesanal ao longo de 20 anos. Recentemente, decidiu aumentar a renda e investiu na criação de abelhas. Durante a pandemia, o novo negócio virou um problema e o que antes era investimento virou dívida, como relembra Fabrício.
6: E foi na época que eu comecei a tirar meu primeiro empréstimo, foi em torno de R$ 2.000. Tive os problemas no decorrer da pandemia, não tive condições de pagar.
5: Foi só no ano passado que Fabrício conseguiu tão esperada saúde financeira nos negócios. O produtor rural aderiu ao programa de renegociação de dívidas do governo do Brasil. Os descontos permitiram que ele limpasse o nome e pudesse sonhar alto.
6: Quitei essa dívida, investi na minha área da pesca e na área da apicultura. Eu estou querendo um investimento maior. Meu sonho é fazer minha agroindústria para produção de mel também.
5: O sonho de Fabrício e de outros agricultores rurais pode se tornar realidade com o novo Desenrola Rural. O programa permite renegociação e liquidação de débitos com descontos que chegam até 96% e atende quem tem débitos vinculados ao Programa Nacional de Fortalecimento da Agricultura Familiar, o PRONAF. Podem ser beneficiados agricultores familiares, assentados da reforma agrária, pescadores artesanais, povos e comunidades tradicionais e cooperativas da agricultura familiar. A expectativa é que os descontos ajudem os produtores a planejar a safra 2026-2027, como explica a ministra do Desenvolvimento Agrário e Agricultura Familiar, Fernanda Machiavelli.
7: Nós conseguimos, no âmbito do Desenrola Brasil, reabrir um Desenrola Rural. Agora, nessa nova rodada, nós de novo temos condições muito favoráveis para essa renegociação. São descontos bastante convidativos para conseguir promover essa regularização das dívidas dos agricultores familiares. Nós esperamos é que, a partir do Desenrola Rural, os agricultores familiares voltem a acessar o crédito do PRONAF, estejam na produção de alimentos, participando ativamente da ampliação da nossa safra 2026-2027.
5: A adesão ao Desenrola Rural pode ser feita até 20 de dezembro de 2026. Para as dívidas do PRONAF ou contratadas junto a instituições financeiras, a regularização deve ser feita diretamente nessas empresas. Se o débito estiver na dívida ativa da União, é possível limpar o nome diretamente no site do Regularize. Mais informações sobre o Desenrola Rural, acesse gov.br/mda. Reportagem Edinaldo Júnior.
2: E hoje a ministra do Desenvolvimento Agrário e Agricultura Familiar, Fernanda Machiavelli, apresentou um balanço das ações voltadas ao setor.
3: Ela destacou as políticas voltadas às mulheres rurais, com a implementação de 110 mil quintais produtivos, que são espaços de produção diversificada de alimentos saudáveis,

0: sementes e insumos fundamentais para a soberania e a segurança alimentar.
1: A União Europeia retirou o Brasil da lista de países autorizados a exportar produtos de origem animal destinados ao consumo a partir de 3 de setembro.
0: Por meio de nota, o governo brasileiro informou que recebeu com surpresa a notícia e que tomará prontamente todas as medidas necessárias para reverter essa decisão.
1: O chefe da delegação do Brasil junto à União Europeia já tem reunião agendada para amanhã com as autoridades sanitárias do bloco.
0: O Brasil é o maior exportador do mundo de proteínas de origem animal e o principal fornecedor de produtos agrícolas ao mercado europeu.
1: Todas as informações sobre pré-natal, parto, puerpério, cuidados com o bebê, vacinação, alimentação, saúde mental e rede de apoio, tudo em um único lugar.
0: E agora disponível também pelo celular com mais praticidade e segurança.
1: É a nova caderneta brasileira da gestante, lançada hoje no Rio de Janeiro pelo ministro da Saúde, Alexandre Padilha.
2: Márcia Silva de Araújo, de Planaltina, no Distrito Federal, está grávida de 4 meses. É a sua terceira gestação, mas ela ainda toma todos os cuidados necessários nessa fase. As vacinas estão em dia e todo mês tem consulta de pré-natal.
3: Saiu de uma, já tem outra no outro mês. E é um momento muito delicado, que a mãe tem que ser acompanhada, sim. Você está gerando um bebê, você tem que ter uma assistência da família e do posto de saúde. Eu acho muito importante.
2: Para facilitar e ampliar a organização de exames de pré-natal e dos cuidados com as mães e seus bebês, o Ministério da Saúde lançou nesta terça-feira a nova caderneta brasileira da gestante. A versão reformulada do documento reúne todas as informações da mulher desde a gravidez ao pós-parto. Outra novidade é que o conteúdo da caderneta agora vai estar integrado com o Meu SUS Digital. Tudo na palma da mão, para garantir um atendimento mais qualificado às gestantes, de acordo com o ministro da Saúde, Alexandre Padilha.
4: Nós temos 85% das equipes de saúde da família no Brasil inteiro que usam já o prontuário eletrônico do Ministério da Saúde. Então, a expectativa é que ele fique na mão da gestante, na mão dos profissionais de saúde, como se fosse a verdadeira bíblia da gestação, do cuidado das mulheres no nosso país.
2: O documento também traz informações de cidadania, como saúde mental, luto materno e parental e violência obstétrica. E tem espaço para registros específicos sobre o acompanhante, métodos de alívio da dor, posições para o parto, procedimentos a serem evitados e rede de apoio. Maria Silva de Araújo, do início da matéria, aprovou a novidade.
3: Vai melhorar bastante no sentido de facilitar a nossa vida. Hoje em dia também está sendo tudo digital. E aí eles vão passando do computador para o outro. Então, assim, é maravilhoso.
2: Além da versão digital, serão distribuídos 3 milhões e 200 mil exemplares da caderneta física em todo o Brasil. Reportagem Natália Koslick.
0: O acesso à caderneta brasileira da gestante é feito pelo aplicativo Meu SUS Digital, disponível para Android e iOS ou pela versão web da plataforma.
1: Estão abertas as inscrições para o Fórum Nacional da Rede de Parcerias, promovido pelo Ministério da Gestão e da Inovação em Serviços Públicos.
0: O evento busca aprimorar as políticas públicas e o impacto dos serviços na vida do cidadão, com mais de 240 painéis, palestras e oficinas.
1: O evento será realizado entre 9 e 11 de junho no Centro de Convenções Ulisses Guimarães, em Brasília.
0: As inscrições são gratuitas e podem ser feitas no endereço gov.br/rede de parcerias.
1: E essas foram as notícias do Governo do Brasil.
0: Uma realização da Secretaria de Comunicação Social da Presidência da República.
1: Com produção da empresa Brasil de Comunicação.
0: Fique agora com as notícias do Poder Judiciário e do Congresso Nacional. Uma boa noite.
1: Boa noite para você e até amanhã.
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7: STF pede novas providências de órgãos para aprimorar transparência das emendas parlamentares.
8: STJ afasta indenização do DPVAT em acidente ocorrido durante prática de crime.
7: Justiça do Trabalho registra mais de 600 mil casos de assédio moral.
8: Boa noite, eu sou Marcela Luiza.
7: E eu sou Marcelo Della Libera.
8: Supremo Tribunal Federal pede novas providências para reforçar a transparência e o controle sobre as emendas parlamentares.
7: A decisão é do ministro Flávio Dino e envolve órgãos de fiscalização do Senado, do Governo de São Paulo e da Justiça Eleitoral. Carolina Chaves.
9: Na decisão, Flávio Dino pediu ao Tribunal de Contas da União informações sobre o funcionamento de um painel de acompanhamento das emendas parlamentares e cobrou esclarecimentos da Controladoria Geral da União sobre limitações na estrutura do órgão. O ministro também quer explicações do Senado sobre a possibilidade de ampliar regras contra nepotismo envolvendo suplentes de senadores e familiares. Já o governo de São Paulo deverá esclarecer suspeitas de acordo político relacionado à destinação de emendas de bancada federal. A decisão ainda determina que as Assembleias Legislativas e a Câmara Legislativa do Distrito Federal comprovem a adaptação das regras locais ao modelo federal de execução das emendas. O relator também encaminhou ao Tribunal Superior Eleitoral e à Procuradoria-Geral Eleitoral pedidos de análise sobre possíveis riscos de uso irregular de emendas parlamentares em campanhas eleitorais.
8: A indenização do extinto seguro DPVAT não é devida se o acidente de trânsito ocorreu durante a prática de crime.
7: Esse posicionamento é do STJ. Fátima Uchoa.
10: Um homem roubou uma motocicleta com a qual logo depois sofreu acidente de trânsito. Ele pediu a indenização do seguro obrigatório DPVAT, que hoje está extinto, e a Justiça do Paraná determinou o pagamento. No entanto, a quarta turma do STJ deu provimento ao recurso especial da seguradora. Para a ministra relatora Isabel Galotti, a existência de conduta dolosa da vítima afasta a cobertura securitária quando o risco é deliberadamente provocado, como no caso do roubo de veículo com o uso da motocicleta subtraída.
8: Justiça do Trabalho registra mais de 600 mil casos de assédio moral.
7: O levantamento considerou o período de 2020 a 2025. William Nascimento.
11: Nos quatro primeiros meses de 2026, já foram formalizadas mais de 30 mil ações por assédio moral. Ele está no comentário constrangedor, na punição injusta, na intimidação, em situações que afetem a dignidade de quem trabalha e causem danos à saúde física e mental. E a empresa é responsável por atitudes como essa. Se não cuidar do ambiente de trabalho, pode responder por isso. E esse é o alerta do coordenador-geral do programa Trabalho Seguro, ministro Agra Belmonte. Investimento é prevenir. Custo é a empresa ter de pagar indenizações.
8: A partir do dia 15 de maio, pré-candidatos já podem começar a arrecadar dinheiro para financiar as campanhas das eleições gerais de 2026.
7: Um dos meios de arrecadação é por meio do financiamento coletivo, conhecido como vaquinha virtual. Estevam Furtado.
12: A vaquinha virtual já foi usada nas eleições de 2018, 2020, 2022 e 2024. O modelo, também chamado de crowdfunding, permite arrecadar recursos pela internet, por sites, aplicativos e plataformas digitais. As empresas que oferecem esse serviço precisam estar cadastradas e aprovadas pelo Tribunal Superior Eleitoral, além de serem contratadas antes por pré-candidatos ou partidos, conforme prevê a Lei das Eleições. A página sobre financiamento coletivo já está disponível no portal do TSE. Até agora, quatro empresas foram aprovadas para atuar nas eleições de outubro e outras duas estão com cadastro incompleto.
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8: Uma boa noite.
7: Boa noite.
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1: Eu sou Paula Groba e estes são os destaques de hoje do Jornal do Senado, que começa agora. Plenário aprova renovação automática da CNH para bons motoristas. Avança projeto que endurece punições para fraudes no mercado financeiro. Aprovadas regras mais rígidas para o fechamento de escolas rurais. Boa noite. Motoristas com bom histórico no trânsito garantiram mais facilidade para renovar a carteira de habilitação. O plenário aprovou hoje a medida provisória que permite a renovação automática da CNH para condutores inscritos no Registro Nacional Positivo de Condutores, cadastro que reúne quem não cometeu infrações de trânsito no período de 12 meses. Mas o texto aprovado pelo Congresso inclui ainda a necessidade de exame médico para a renovação. A proposta segue agora para a sanção presidencial. Os detalhes com o repórter Alexandre Campos.
14: Relator da medida provisória, quando o texto esteve na comissão mista, o senador Renan Filho, do MDB de Alagoas, afirmou que dificultar o acesso à CNH impede que muitas pessoas entrem no mercado de trabalho.
15: É por isso que o Brasil vive, de certa maneira, um apagão de motoristas de caminhão, especialmente os caminhões de grande porte. Porque a burocracia afugenta o jovem da primeira habilitação. E ao fazê-lo, afugenta também a formação de condutores profissionais.
14: A renovação automática da CNH deverá ser precedida de exames de aptidão física e mental. Essa exigência foi novidade, já que não constava no texto original da MP. Renan Filho acatou emenda para reintroduzir essa obrigatoriedade. De acordo com o texto aprovado, o motorista habilitado poderá optar pela CNH digital gratuita caso prefira não pagar pelo documento físico. A MP, que segue para sanção, ainda prevê a correção anual pelo IPCA dos valores referentes aos exames de aptidão física e mental e de avaliação psicológica, a serem fixados nacionalmente pela União.
16: E brasileiros que sofrem com dores persistentes por meses ou até anos poderão ter atendimento mais especializado no SUS. O plenário aprovou um projeto que estabelece regras para o cuidado de pessoas com dor crônica na rede pública de saúde. A proposta garante atendimento integral aos pacientes e cria o Dia Nacional de Conscientização e Enfrentamento da Dor Crônica em 5 de julho. O texto segue para a sanção presidencial. Carros abandonados em ruas e terrenos públicos, além de prejudicarem a paisagem urbana, podem acumular água, atrair vetores de doenças e causar danos ao meio ambiente. E para enfrentar esse problema, a Comissão de Meio Ambiente aprovou um projeto que obriga os proprietários a retirar os veículos abandonados que representem risco à saúde pública ou ao meio ambiente. Os detalhes com Patrícia Oliveira.
17: O projeto do senador Confúcio Moura, do MDB de Rondônia, foi relatado pela senadora Tereza Cristina, do Progressistas de Mato Grosso do Sul. Ela alterou a lei do desmonte e o Código de Trânsito Brasileiro para acelerar o destino de carros apreendidos e não reclamados por meio de leilões. Uma das novidades é a integração ao Sistema Nacional de Resíduos Sólidos para rastrear peças retiradas de veículos e combater o mercado ilegal. A ideia é priorizar a chamada economia circular. Antes de reciclar ou descartar um veículo, será obrigatório tentar reaproveitar peças e componentes em boas condições, como destacou a senadora Tereza Cristina.
18: Com isso, damos um passo concreto para reduzir impactos ambientais, organizar o setor e transformar passivos em oportunidades econômicas.
17: Empresas de desmontagem também terão de tratar corretamente fluidos e resíduos poluentes. O projeto segue para análise da Comissão de Assuntos Econômicos.
16: O senador Paulo Paim, do PT do Rio Grande do Sul, elogiou o programa Brasil contra o Crime Organizado, lançado pelo governo federal. Segundo ele, a iniciativa articula inteligência, integração entre os entes federativos e mais de 11 bilhões de reais em investimentos para o enfrentamento das facções criminosas. Paim destacou que o programa prevê ações contra a lavagem de dinheiro, o tráfico de drogas e o crime organizado nos presídios, além de medidas para aumentar a elucidação de homicídios. O senador também defendeu a importância de políticas sociais, educação e geração de emprego no combate à criminalidade.
19: O crime organizado não se combate apenas na ponta, no confronto direto. É preciso atingir suas estruturas, suas fontes de financiamento, sua capacidade de articulação e o seu poder de infiltração. Não basta prender executores, é preciso prender, mas também desmontar os esquemas de lavagem, recuperar ativos e cortar o fluxo ilícito que sustenta essas organizações.
16: Já o senador Espiridião Amin, do PP de Santa Catarina, criticou a decisão do ministro do STF, Alexandre de Moraes, que suspendeu a aplicação da lei da dosimetria até análise do plenário da Corte. Segundo o parlamentar, a medida representa interferência em uma decisão do Congresso Nacional. Amin também defendeu a revisão das penas aplicadas aos envolvidos nos atos de 8 de janeiro e afirmou que o Congresso deve avançar no debate sobre a anistia aos condenados.
20: Se ele acha que a lei é inconstitucional, ele tem que submeter imediatamente, mas a lei entra em vigor. Quer dizer, agora o ônus da decisão do Supremo é do cidadão que foi beneficiado pela dosimetria. Quer dizer, a decisão soberana do Congresso fica condicionada ao despacho monocrático.
16: Dinheiro desviado, balanços maquiados e investidores enganados. fraudes no mercado financeiro que podem causar prejuízos bilionários e abalar a confiança na economia passaram a ser alvo de regras mais duras no Senado. A Comissão de Assuntos Econômicos aprovou hoje um projeto que prevê a prisão para fraudes contábeis e a manipulação de informações que levem investidores ao erro no mercado de capitais. Os detalhes com a repórter Marcela Cunha.
4: A proposta da senadora Augusta Brito, do PT do Ceará, foi apresentada depois do caso das lojas americanas. O texto aprovado pune a fraude contábil, como alterar balanços, informar dados falsos ou esconder operações realizadas pela empresa. A pena prevista é de 2 a 6 anos de prisão e multa. O relator, senador Oriovisto Guimarães, do PSDB do Paraná, afirmou que o texto foi ajustado para deixar mais claro o que deve ser considerado crime, sem gerar insegurança jurídica no mercado de ações.
21: É preciso que essa legislação seja muito objetiva, até porque nesse mercado de ações é impossível a qualquer administrador garantir resultados. Tá? É sempre uma dúvida. Mercado de ações você pode ganhar e você pode perder, no Brasil ou em qualquer lugar do mundo. Então nós precisamos tomar muito cuidado na tipificação desses crimes para não criar insegurança jurídica e para não criar mais ilusão ainda para o aplicador.
4: A proposta também prevê aumento da pena quando a fraude causar grandes prejuízos, atingir muitas vítimas ou abalar a confiança no sistema financeiro. Em caso de condenação, o responsável poderá ficar impedido de exercer atividade empresarial ou ocupar cargos de direção, conselho ou gerência. O projeto segue para a Comissão de Constituição e Justiça.
16: E o fechamento de escolas em áreas rurais, indígenas e quilombolas poderá ter regras mais rigorosas no país. O Senado aprovou um projeto que impede que decisões baseadas apenas em custos definam o encerramento dessas unidades. A proposta que segue para a sanção presidencial determina que o fechamento dessas escolas leve em conta não só os critérios econômicos, mas também o impacto social, cultural e as condições de acesso dos estudantes à educação. O repórter Rodrigo Rezende tem as informações.
22: A Comissão de Educação aprovou uma proposta apresentada pelo então senador Messias de Jesus, do Republicanos de Roraima, que cria normas para o fechamento de escolas rurais, indígenas e quilombolas. A relatora da proposta, a senadora Jussara Lima, do PSD do Piauí, teve seu texto apresentado na comissão pela senadora Damaris Alves, do Republicanos do Distrito Federal. Ela destaca que o fechamento de uma escola não pode levar apenas em conta o aspecto econômico.
23: Assegurar que decisões dessa magnitude não sejam tomadas de forma discricionária ou baseadas unicamente em critérios, presidente, de eficiência econômica, sem a devida consideração dos impactos sociais, culturais e pedagógicos.
22: A proposta prevê que, em caso de necessidade de fechamento da escola, será assegurado à comunidade escolar o prazo de 1 ano para a solução dos problemas gerados pelo fechamento. Um dos itens que deverá ser observado é um estudo da distância a ser percorrida pelos alunos em uma possível nova escola. A proposta segue para a sanção presidencial.
16: Com trabalhos técnicos de Eliseu Caires, o Jornal do Senado fica por aqui. Acompanhe agora as notícias da Câmara dos Deputados. Boa noite e até amanhã.
24: Jornal Câmara dos Deputados. Deputados analisam política para enfrentar os efeitos da seca no semiárido.
25: Projeto suspende pagamento de financiamento agrícola devido ao El Niño.
24: Comissão aprova punição para casos de violência digital contra a mulher.
25: Boa noite. Comissão aprova punição para uso de IA em ações de violência contra a mulher. A repórter Maria Neves nos conta sobre os casos.
26: A Comissão de Constituição e Justiça da Câmara dos Deputados aprovou o projeto de lei que torna crime alterar ou criar fotos, vídeos e áudios com uso de inteligência artificial para praticar violência contra a mulher. Quem incorrer na prática ficará sujeito à reclusão de 2 a 4 anos, além de multa. De acordo com o novo tipo penal, é crime adulterar, criar, manipular ou produzir fotos, vídeos e áudios utilizando sistemas de inteligência artificial. Para que a conduta seja punida, a manipulação deve ter o intuito específico de causar constrangimento, humilhação, assédio ou ameaça à mulher no contexto de violência doméstica e familiar. O relator, deputado pastor Marco Feliciano, do PL de São Paulo, destacou que a violência digital, ao distorcer a realidade e promover humilhações, assédios e ameaças, aumentam a vulnerabilidade das vítimas, causando danos emocionais e sociais.
0: Esse tipo de violência digital, que muitas vezes ocorre paralelamente a agressões físicas ou psicológicas tradicionais, amplifica o controle e o abuso sobre as mulheres, dificultando ainda mais o processo de superação e denúncia. É fundamental que a legislação avance na mesma velocidade que as tecnologias, garantindo que crimes cometidos por meio de inteligência artificial sejam tipificados e punidos de maneira adequada.
26: Ao apresentar o projeto, o deputado Fred Linhares, do Republicanos do Distrito Federal, também argumentou que a rápida evolução tecnológica possibilita a criação e a disseminação de conteúdos falsos e prejudiciais que aumentam ainda mais a vulnerabilidade das mulheres e agravam o impacto psicológico e social para as vítimas. A proposta, que torna crime alterar ou criar fotos, vídeos e áudios com o uso de inteligência artificial para praticar violência contra a mulher, ainda terá de ser votada pelo plenário. Da Rádio Câmara de Brasília, Maria Neves.
24: Justiça. Silvio Antônio do PL do Maranhão defende proposta de sua autoria voltada à imparcialidade do judiciário que determina uma quarentena para políticos que desejem ocupar cargos na magistratura. Para ele, os postos não podem ser utilizados como recompensas partidárias.
25: Silvio Antônio sustenta que o cidadão que necessita da justiça deve ser julgado com isenção e ser resguardado de decisões orientadas por agendas políticas e ideológicas. Ele entende que, atualmente, muitos representantes do Judiciário têm desrespeitado essa determinação constitucional.
24: O PSOL entrou com uma ação direta de inconstitucionalidade no STF contra a redução de penas aos envolvidos nos atos de 8 de janeiro. Chico Alencar, do Rio de Janeiro, alega que a sessão do Congresso, que derrubou o veto presidencial à matéria, teve irregularidades.
25: Chico Alencar alega que qualquer anistia deve ser precedida de um debate com a população. Ele sustenta ainda que não houve arrependimento dos acusados para justificar o perdão e que a punição é necessária para proteger a democracia e garantir a ética na política nacional.
24: Sérgio Turra, do PP do Rio Grande do Sul, critica a decisão do STF que suspendeu a chamada Lei da Dosimetria, recentemente aprovada pelo Congresso Nacional. Ele afirma que a medida desrespeita a decisão da Câmara e do Senado.
25: Sérgio Turra pede abertura de processo de impeachment contra o ministro Alexandre de Moraes. Ele argumenta que o caso compromete a independência harmônica entre os poderes por invadir as competências do Legislativo.
24: Relações Exteriores. Luiz Lima, do Novo, do Rio de Janeiro, critica a participação de brasileiros em uma embarcação interceptada por Israel próximo a Gaza. O deputado afirma que a missão tem caráter de propaganda política favorável ao Hamas e não de ajuda humanitária à população palestina.
25: Luiz Lima questiona a incoerência de grupos que se colocam como defensores de causas internacionais, mas não enfrentam a violência no Brasil. Para ele, ao libertar os brasileiros, Israel age com mais senso de justiça do que o STF, no caso dos condenados pelo 8 de janeiro.
24: Política. De acordo com o Marcon, do PT do Rio Grande do Sul, recentes operações da Polícia Federal indicam o envolvimento de lideranças da oposição no escândalo do Banco Master. O deputado critica a articulação de projetos que, segundo ele, beneficiavam instituições financeiras com recursos públicos.
25: Na visão de Marcon, partidos de oposição priorizam interesses do setor financeiro em detrimento de pautas trabalhistas, como o fim da jornada 6x1. O deputado defende o aprofundamento das investigações sobre a atuação de agentes políticos no caso.
24: Segurança Pública. Reginaldo Lopes, do PT de Minas Gerais, elogia o lançamento do programa Brasil contra o Crime Organizado. O parlamentar lembra que o governo federal já encaminhou ao Congresso propostas de combate às facções criminosas e de integração das forças de segurança pública.
25: Reginaldo Lopes informa que o governo prevê investimentos de 11 bilhões de reais em ações de segurança. O deputado também destaca operações da Polícia Federal para enfraquecer financeiramente grupos ligados ao crime organizado.
24: Alexandre Lindemeyer, do PT do Rio Grande do Sul, classifica como histórica a criação do Programa Nacional de Combate ao Crime Organizado, lançado pelo governo federal. Ele elogia a articulação entre União, Estados e Municípios, além dos investimentos previstos para o setor.
25: Na visão de Alexandre Lindenmayer, o programa prioriza o combate ao financiamento do crime, ao tráfico ilegal de armas e à atuação de facções dentro dos presídios. Segundo ele, a proposta também amplia o controle nas unidades prisionais e fortalece as ações de inteligência.
2: Paulão, do PT de Alagoas, cumpre meta o Poder Executivo pelo lançamento do programa Brasil contra o Crime Organizado. A iniciativa prevê investimentos de 11 bilhões de reais para atacar o poder financeiro de facções criminosas em todo o país.
25: Paulão cita relações entre grupos criminosos, banqueiros e refinarias, como exemplo de ligações a serem asfixiadas pelo programa. Para ele, a presença de autoridades dos três poderes na cerimônia de lançamento demonstra a união de esforços em torno da solução para o problema.
2: Patrus Ananias, do PT de Minas Gerais, critica a proposta que permite ao trabalhador usar recursos do FGTS para comprar armas de fogo e munições. O parlamentar defende o fortalecimento de políticas públicas de proteção à população, em vez de ações que ampliem o acesso a armamentos.
25: Patrus Ananias afirma que o enfrentamento da violência deve priorizar a estruturação das polícias, o controle de fronteiras e a luta contra o crime organizado. Na opinião do congressista, o uso de recursos do FGTS para a compra de armas não contribui para a redução dos homicídios no país.
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5: Meio Ambiente.
2: Avança nas comissões da Câmara a proposta que cria uma política para enfrentar os efeitos da seca no semiárido. A repórter Sofia Peçanha tem informações sobre o tema.
9: A Comissão de Meio Ambiente da Câmara dos Deputados aprovou o projeto que institui a política de convivência com a seca nordestina. A proposta prevê diretrizes para enfrentar os impactos da seca no semiárido brasileiro, por meio de ações como sistemas de monitoramento, planos de emergência para estados e municípios e investimentos em abastecimento de água. O texto destaca que a seca é um fenômeno natural e previsível da região, e por isso deve ser tratada com planejamento contínuo por parte do poder público. Entre os objetivos da política estão garantir acesso à água e alimentação, reduzir desigualdades sociais e econômicas, estimular geração de renda, fortalecer a agricultura adaptada ao clima semiárido e promover a recuperação da caatinga. O relator da proposta na comissão, o deputado Fernando Mineiro, do PT do Rio Grande do Norte, destacou a necessidade de integrar políticas públicas já existentes e fortalecer a atuação conjunta entre União, estados e municípios.
10: O que nós fizemos foi adequar, né, os termos do projeto a toda uma política da questão do semiárido, né, a caatinga, né? Nós precisamos chamar a atenção e criar mecanismos como o projeto, como o substitutivo que apresentamos, determina. É preciso integrar as ações. Nós temos uma questão grave no Brasil, que é a invisibilidade, digamos assim, do que acontece na caatinga.
9: A proposta também institui três programas nacionais: o Programa de Segurança Hídrica do Semiárido, voltado à ampliação do abastecimento de água, o Programa Semiárido Produtor de Energia, que incentiva a geração de energia solar, e o Programa de Preservação, Regeneração e Uso Sustentável da Caatinga. O projeto estabelece ainda a meta de preservar pelo menos 17% da caatinga por meio de unidade de conservação de proteção integral no prazo de 5 anos, além de contar com incentivo ao pagamento por serviços ambientais e a projetos de crédito de carbono, com prioridade para a inclusão de pequenos produtores e comunidades locais. Para o deputado Fernando Mineiro, as medidas previstas no texto ajudam a estruturar uma política pública permanente para o semiárido brasileiro.
10: O PL conforma uma agenda coerente com a necessidade de previsibilidade climática, integração federativa e proteção de populações vulneráveis.
9: A autora da proposta, a deputada Isa Arruda, do MDB de Pernambuco, afirma que o semiárido brasileiro concentra cerca de 22 milhões de pessoas e enfrenta problemas históricos relacionados à pobreza, ao acesso à água e à vulnerabilidade climática. Ela destaca que a política pretende estimular o desenvolvimento sustentável do semiárido e ampliar a preparação das comunidades para enfrentar períodos prolongados de estiagem. Agora, a proposta que institui a política de convivência com a seca nordestina aguarda análise da Comissão de Finanças e Tributação. Da Rádio Câmara de Brasília, Sofia Peçanha.
5: Desenvolvimento Regional.
25: Bebeto, do PP do Rio de Janeiro, faz uma prestação de contas do seu mandato e destaca o envio de recursos para São João de Meriti. Segundo ele, as verbas foram destinadas principalmente às áreas de saúde, infraestrutura e equipamentos públicos do município.
2: O parlamentar também menciona investimentos em espaços esportivos, reforço da segurança pública e melhorias na mobilidade urbana da Baixada Fluminense. De acordo com Bebeto, as ações buscam ampliar a qualidade dos serviços e a infraestrutura local.
25: Hildo Rocha, do MDB, enaltece o legado de José Sarney à frente do governo do Maranhão. Na avaliação do deputado, a gestão do político foi marcada por obras estruturantes que impulsionaram o desenvolvimento urbano e econômico, principalmente da capital São Luís.
2: O deputado também ressalta iniciativas voltadas à educação durante o período. De acordo com Hildo Rocha, a implantação de ensino mediado por televisão e a ampliação da rede escolar contribuíram para aumentar o acesso dos jovens maranhenses à educação.
25: Albuquerque, do Republicanos, cumprimenta a atual gestão de Roraima. Ele destaca ações urgentes na área de saúde e segurança para recuperar a dignidade da população e a assinatura da progressão de perto de 1.700 servidores, aguardada desde 2022.
2: O deputado ressalta ainda a regularização de salários atrasados e a nomeação de comandantes mulheres na polícia para priorizar o combate à violência do gênero. Albuquerque elogia ainda a iniciativa de colocar a aeronave oficial para atender emergências de saúde e de segurança.
5: Transportes.
25: Charles Fernandes, do PSD da Bahia, cobra do governo federal a retomada das obras da ferrovia Oeste-Leste, especialmente no trecho entre Caetité e o Oeste Baiano. O deputado afirma que a paralisação compromete investimentos já feitos há quase 20 anos, sem resultado concreto para a população.
2: Charles Fernandes ressalta que a ferrovia é essencial para escoar a produção agrícola do oeste da Bahia até o Porto Sul, no litoral do estado. Ele avalia que a redução de dependência do transporte por caminhões pode ampliar o desenvolvimento econômico na região.
5: Agricultura.
25: Heitor Fu, do PSD, manifesta apoio aos produtores de tabaco do sul do país e repercute protestos realizados no Rio Grande do Sul. O deputado afirma que os agricultores enfrentam dificuldades com a classificação do produto, redução de preços e altos custos de produção.
2: Ele critica ainda medidas que, em sua visão, penalizam o setor produtivo do tabaco e cobra mais atuação da vigilância sanitária sobre a circulação de cigarros eletrônicos. Para Heitor Xu, a falta de controle sobre esses produtos também amplia riscos à saúde e fortalece o mercado ilegal.
25: Proposta de Dr. Flávio, do PL do Rio de Janeiro, pretende simplificar a comercialização de alimentos artesanais fora dos limites municipais. Para tanto, ele sugere padronizar a fiscalização entre os diferentes órgãos e unificar as licenças no selo de inspeção municipal.
6: E o selo de inspeção municipal, se ele for bem inspecionado na cidade, o mesmo profissional que faz a inspeção, ele vai fazer também a nível estadual e a nível federal. E cabe ao Ministério da Agricultura, o MAPA, essa autorização para que esse produto possa ser comercializado fora do seu município. Então, o que a gente quer hoje é simplificar que o nosso pequeno e médio produtor, produtor artesanal, que já herdou da sua família essa produção, ele consiga comercializar o seu produto. O Brasil hoje tem mais de 5.600 municípios e quase todos eles têm agricultura familiar e o produtor artesanal. Então, esse projeto só é um parágrafo na lei que autorize o nosso pequeno e médio produtor a comercializar o seu produto em municípios vizinhos.
2: De acordo com o Dr. Flávio, a escolha por um único selo vai impedir a apreensão e descarte de alimentos seguros para consumo, ocasionados por entraves burocráticos. Ele pondera ainda que o texto incentiva investimentos em servidores locais para suprir a carência de fiscais sanitários.
25: Zé Neto, do PT da Bahia, celebra a aprovação pela Câmara da suspensão da importação de cacau da Costa do Marfim. Segundo ele, a medida busca proteger a produção nacional, especialmente nos estados da Bahia e do Pará, diante de riscos sanitários para o setor.
2: O parlamentar também destaca a articulação política em torno do projeto de sua autoria que barra a importação de cacau africano. Zé Neto argumenta que a proposta representa uma defesa da cadeia produtiva do cacau e da agricultura familiar brasileira.
5: Comissões.
25: A comissão aprova projeto que suspende pagamentos de financiamentos agrícolas por causa dos efeitos do El Niño. A repórter Silvia Munhato explica a medida que foi estendida para todo o país.
7: A Comissão de Agricultura da Câmara dos Deputados aprovou o projeto que suspende por 3 anos o pagamento de empréstimos agropecuários por produtores afetados pelo fenômeno climático El Niño. O El Niño é um fenômeno climático caracterizado pelo aquecimento anormal e persistente da superfície do Oceano Pacífico, na linha do Equador. O texto lista 9 tipos de programas de financiamento que só deverão ter os pagamentos retomados 1 ano após o fim da suspensão e em 3 parcelas anuais. O projeto original do deputado Léo Prates, do Republicanos da Bahia, citava apenas a região conhecida como Matopiba, formada pelos estados do Maranhão, Tocantins, Piauí e Bahia. Mas o relator, deputado Coronel Meira, do PL de Pernambuco, estendeu a proteção aos atingidos em todo o país.
8: Considerando o caráter nacional e dinâmico dos efeitos do El Niño, mostra-se mais adequado e justo estender a abrangência da medida a todos os produtores rurais dos estados atingidos por estiagens severas, chuvas extremas e outros eventos correlatos e relacionados ao referido fenômeno.
7: A proposta que suspende pagamentos de empréstimos de produtores rurais afetados pelo El Niño será analisada agora pelas Comissões de Finanças e Tributação e de Constituição e Justiça. Da Rádio Câmara de Brasília, Silvia Minhato.
5: Saúde.
2: Geraldo Rezende, do União de Mato Grosso do Sul, alerta para o surto de chikungunya nas aldeias Jaguapiru e Bororó, em Dourados. Ele informa que viabilizou a construção de novas unidades de saúde, a entrega de 300 novas casas para as famílias e a licitação de uma nova rede de abastecimento de água.
1: Nós conseguimos colocar uma emenda para a licitação acontecer o mais rápido possível para iniciar uma construção de nova captação, reservação e distribuição de água na reserva indígena de Dourados. É uma cinte. A gente verificar que crianças com 7, 8 anos carregando lata de 20 litros de água barrenta e de pessoas idosas com 80, 100 anos carregando lata de água de 20 litros, água inclusive inapropriada para consumo.
25: Na visão de Geraldo Rezende, uma nova rede de abastecimento de água é fundamental para reduzir a mortalidade infantil e de idosos. O parlamentar também anuncia a construção de duas novas creches como parte do esforço para reverter a vulnerabilidade social na reserva.
2: Ana Paula Lima, do PT de Santa Catarina, registra o Dia Internacional da Enfermagem e cita a abertura da Semana Brasileira de Enfermagem na Câmara dos Deputados. A parlamentar ressalta a importância da categoria para o funcionamento do Sistema Único de Saúde.
25: Ana Paula Lima também defende melhores condições de trabalho para enfermeiros, técnicos e auxiliares de enfermagem. Ela cita a mobilização da categoria pela aprovação da PEC, que vincula o piso salarial nacional à jornada de 30 horas semanais.
2: Termina agora o Jornal Câmara dos Deputados, com trabalhos técnicos de Everson Urani e apresentação de Márcio Aquiles Sardi e José Carlos Andrade. Uma ótima noite para você.
25: Boa noite, a Voz do Brasil volta amanhã.
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5: Nove horas e 46 minutos, ótima noite a você, ouvinte, Band News FM ligado e sintonizado por aqui, nessa noite de terça-feira, hoje dia 12 de maio de 2026, daqui a pouquinho tem o Band News na área, só para registrar por aqui para nossa audiência de São Paulo, todo mundo ligado aqui na capital paulista, reunião encerrada há pouco, a Assembleia do Sindicato dos Metroviários, e foi definido então que não haverá paralisação do serviço aqui na capital paulista nesta quarta-feira, dia 13 de maio. Portanto, serviço normal durante essa quarta-feira, descartada a possibilidade de uma paralisação no sistema metroviário da capital paulista.
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0: 9 horas e 47 minutos. Ótima noite a você, Band News ouvinte, Band News FM. Ligado e sintonizado por aqui na nossa programação. Está no ar o Band News na área desta terça-feira. Vamos juntos até as 11 horas da noite por aqui. Portanto, mais de 1 hora e 10 de programa para a gente falar muito sobre seleção brasileira. Será o nosso principal assunto por aqui nesta terça-feira. Contagem regressiva, segunda-feira da próxima semana, dia 18 de maio. Tem a lista final, os 26 nomes sendo divulgados por Carlo Ancelotti. Hoje, ao longo do dia, outras seleções já passaram a divulgar também essa convocação para a Copa, como foi o caso da Suécia, também com as pré-listas de Espanha, de Uruguai. E a gente vai falar sobre tudo isso aqui no Band News na área, que conta também com a sua participação. Você, ouvinte, vai mandar o seu recado para cá no 11 999 592 100. 11 é o nosso código de área para você, ouvinte, fora de São Paulo. 999-592-100. Estamos ao vivo com imagens também lá pelo YouTube da Band News FM e pelo chat, claro. Você também vai mandar o seu recado para cá, pode mandar a sua mensagem. Não esqueça sempre do seu nome e da cidade de onde você está mandando o seu recado aqui para a Band News FM. Então já estou esperando o recado então no 11 999-592-100 e também lá pelo YouTube da Band News FM. Eu, Maurício Ferreira, não estou sozinho por aqui nessa noite de terça-feira. Estou muito bem acompanhado pelos meus amigos, começando da esquerda para a direita aqui. Tudo bem, Yuri Queiroga? Uma ótima noite.
1: Para você também, Maurício Ferreira, para o Marcelo Duol. Ótima noite para o ouvinte ligado na Band News FM. Um dia após a divulgação, ou o envio da pré-lista depois, como não há publicação e a publicidade da pré-lista da seleção brasileira, outras publicam, a CBF não, mas já surgem à tona os nomes, a gente já meio que pode desenhar alguns quadros em relação à Copa do Mundo. Alguns já eram bola cantada, outros vão nos gerar debate até a segunda-feira.
0: Surgiram algumas novidades entre esses 55 nomes escolhidos pela comissão técnica do Carlo Ancelotti. A gente vai falar sobre isso também aqui no Band News na área, que tem a presença dele também, viu, Yuri Queiroga? Marcelo Duor, tudo bem, Duor? Um abraço, ótima
2: tudo
0: noite.
2: Joia, Maurício, boa noite, Yuri. Hoje você tá ferrado, dois narradores, você não vai falar nada. Hoje,
0: mas não tem problema, eu faço questão. Só vou levantar a bola aqui e vocês saem cortando. Assim que eu gosto.
2: Como que vamos falar dessa lista aí, do que vai sobrar dela, né?
0: Vamos lá. Começando então com esse tema, afinal de contas, contagem regressiva aqui na Band News FM. Segunda-feira, lista final do Ancelotti, a partir do dia 11 de junho. Pontapé inicial da Copa do Mundo 2026, tudo com transmissão aqui da Band News FM, uma cobertura especial.
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0: Pode crer, tamo junto.
1: É, e vamos juntos pra falar de seleção brasileira aqui no Band News na área. Eu gosto muito dessa nossa trilha, confesso que ela já me arrepia assim quando eu ouço nessa contagem regressiva.
2: Vamos fazer uma inconfidência aqui?
1: Vamos.
2: O arranjo que a gente já ouviu aqui na produção, na trilha do Hexa, é qualquer coisa de sensacional também, viu?
1: Exatamente, exatamente. Eu gosto muito dessa trilha, mas eu confesso, senhores, que pra mim, o som nesse momento da seleção brasileira é esse aqui, ó. Não vou esconder de vocês, e a gente vai começar com esse assunto aqui, o Band News na área, porque hoje tivemos bola rolando pelo Sauditão, Campeonato Saudito. O Al Nassr poderia, né, ter garantido aí o título antecipado se tivesse um resultado positivo contra o Al Hilal, que é o vice-líder. Tinha esse resultado positivo nas mãos até o último lance do jogo, até o último minuto. E aí uma falha simplesmente grotesca do Bento, que em tese, neste momento, 9 horas 52 minutos, dia 12 de maio, é o terceiro goleiro da seleção brasileira. É. Eu acho que isso ninguém discorda, talvez. A gente tem algumas dúvidas na lista final do Ancelotti, mas poucas em relação aos goleiros. Seguiremos assim ou a brecha do Bento no jogo de hoje vai gerar uma certa discussão até segunda-feira e quem sabe um ponto de interrogação na cabeça do Ancelotti, Duó?
3: Ah, eu acho que vai gerar discussão, até porque esse lance se assemelha muito com o Brasil-Holanda de 2010, né?
1: É, vamos lá, uma bola de lateral, né? Uma cobrança de lateral, o Bento hoje sai pra tentar socar a bola, ele acaba se chocando com o marcador, isso. E aí ele mesmo empurra a bola, time do Al Nassr, e aí ele acaba empurrando a bola pro fundo das redes. Ele até depois, na discussão com um companheiro de time, começa a apontar pra boca, né? Gesticulando como se eu avisei, o famoso é minha. E aí parece ter ocorrido ali até uma falha de comunicação, enfim, foi uma tentativa do Bento de se explicar depois desse gol contra, né?
3: É, eu acho que pela primeira vez em muitos anos, eu tô puxando pela memória aqui, quando que a gente teve uma seleção brasileira em que os goleiros não eram unanimidade? Cara, não lembro, talvez o Félix, que foi campeão do mundo. Porque de lá pra cá, sincero, o Leão era unanimidade, o Carlos na época era uma unanimidade, né? Depois o Tafarel, que tomou conta da posição e tal, Marcos, Dida, eram goleiros que você não tinha dúvida.
1: Júlio César por duas Copas, né?
3: A da última Copa talvez...
1: Já tava no futebol canadense, era uma questão mais de confiança do Felipão indo pra Sibéria, né?
3: Mas essa Copa a gente tem um problema nessa posição, porque o Alisson é o melhor deles... Mas ele vem de lesões nessa temporada, lesões no plural, né, nessa temporada. E ele nunca foi um goleiro que foi capaz de pegar bolas impossíveis, né? Tem o Ederson, que no Fenerbahçe não é o mesmo Ederson do Manchester City. E o Bento, que é jovem, né? Que vai cometer esse tipo de erro. Acho que o lance especificamente não é pra gente tirar o cara da Copa só por causa disso. Mas eu acho que é uma preocupação, porque um goleiro de nível de Copa do Mundo, de seleção brasileira, nesse momento da decisão, ele tem que ter segurança. E ele não teve. Então, preocupa.
1: E se os dois primeiros goleiros, né, Yuri Queiroga, dessa lista de três possíveis do Ancelotti, estivessem nesse momento voando, no caso o Alisson e o Ederson, talvez hoje a gente aqui não fosse debater tanto a questão do Bento.
2: Ah, com certeza não.
1: Eu acho que a grande questão é, o Alisson não joga desde o dia 18 de março, por uma lesão. Então, possivelmente na segunda-feira, quando a seleção final do Ancelotti for anunciada, ele vai completar 2 meses sem jogar. O Ederson vem oscilando bastante, né? Foi expulso recentemente, até uma expulsão infantil. O Bento com erros recorrentes também. A gente tá falando desse de hoje, mas já são erros e falhas sucessivas também. Acho que a grande questão é essa. Não tem ninguém voando.
3: O próprio Hugo Souza
1: também
3: tem falhado. O Carlos Miguel tem falhado. Né? Então, você não tem uma unanimidade mais.
2: Você vai buscar no mercado brasileiro até mesmo. Eu já ouvi gente dizendo... Se tá nessa situação, leva o Fábio mesmo com os 44 anos. Mas mesmo o Fábio aqui, a gente não tá questionando a qualidade dele. Ele também apresenta os seus momentos de... Não é tão regular quanto um dia ele já foi.
3: Mas eu vou dizer uma coisa pra você. Acho que até por essa questão toda, eu levaria o Fábio.
1: Eu também levaria
3: pela
1: o Fábio.
3: Experiência.
1: E lembrando que ele não está na pré-lista, tá? Pré-lista do Ancelotti com Alisson, Ederson e Bento, Hugo Souza, o John... do Nottingham Forest e o Everton, ex-Palmeiras, hoje no Grêmio. O John, pra mim, se não fossem as lesões nessa temporada, seria o meu terceiro goleiro da Copa.
3: Embora uma dessas lesões que ele teve foi por causa de uma saída desastrada no jogo do Nottingham Forest. Eu lembrei quando eu narrei esse jogo.
2: Sim.
3: É, ele também faz essas bobagens de vez em quando. Então, assim, é difícil, né? É, eu acho que o Ederson ele tem uma grande vantagem, é o jogo com os pés. Que eu acho que é importante hoje em dia, né? Pro futebol, um goleiro ter essa capacidade que os dois, os outros, acho que não tem tanto. Mas temos um problema nessa posição que sempre foi... A gente sempre teve muita fartura de grandes goleiros, né?
2: E sabe qual é o maior problema também? Quando a gente passar essa Copa do Mundo. Porque pensando em 30, Alisson e Ederson vão estar mais experientes, mas não vão estar no auge. O Alisson, inclusive, pode... É, existe a possibilidade dele sair do Liverpool. Já existiu essa possibilidade na temporada anterior. Não se concretizou, mas é preciso ficar atento a como vai ficar o mercado para o Alisson. Após a Copa do Mundo, o Ederson, como você falou também, não é unanimidade no Galatasaray, depois de ter saído de titular do Manchester City, ou seja, já indica um decréscimo, não sei se ele vai voltar ali para ligas ocidentais da Europa, mas para 30, a não ser que haja nesse ciclo todo o florescimento de nomes, e aí pode falar nomes ali, o Léo Jardim, por exemplo, começar a coletar mais convocações, pelo lado do Vasco, embora ele também seja um goleiro que tem os seus muitos momentos de falha também, mas tem lá sua qualidade, tem muita gente que o defende. É algo que...
3: Eu acho que Hugo Souza e Carlos Miguel têm margem para evoluir.
1: Potencial muito, ainda, né?
3: Muito potencial nas mãos de um grande treinador de goleiros, experiência internacional, se eles tiverem essa condição, eles podem ser os substitutos. Mas não dá para chegar perto de Marcos Dida, Taffarel, Gilmar.
1: Inclusive, eu convido aqui o ouvinte Band News FM a dar uma passada lá pelo nosso YouTube. Um dos episódios do nosso podcast na trilha do Hexa, nessa caminhada rumo à Copa do Mundo de 2026, foi com o Carlos Prassidelli, preparador de goleiros da seleção. Isso é o episódio da nossa quinta-feira da semana passada. Preparador de goleiros da seleção em 2002, com Marcos Dida e Rogério Ceni.
2: Esse aí ele não tinha problema pra goleiro não, né?
1: Não, nenhuma. Foi uma facilidade tremenda. Embora, né, ele tenha dito no podcast que o Júlio César, também à época, mesmo que surgindo ainda no Flamengo, era um nome muito bem cotado dentro da comissão técnica da seleção. Mas, no caso, optaram por três mais experientes, que naquela época não eram assim com uma idade, não tinham já uma idade tão avançada, mas já eram bem experientes. O Marcos, campeão de Libertadores, o Dida, que havia voltado ao Corinthians, o Rogério Ceni também já com a experiência de São Paulo. Eu não me lembro, assim, pelo menos puxando rapidamente pela memória, de uma Copa do Mundo em que a seleção brasileira teve três goleiros, assim, num nível altíssimo, né? O Duó citou já grandes nomes, Gilmar, Leão, o próprio Carlos, Cássio, o Taffarel.
3: 90.
1: Mas, do Vasco, assim, os três goleiros num altíssimo nível, como foi em 2002. E aí, 2014...
3: Foi o Rogério, né?
1: Em 2002? Marcos Dida e Rogério. Isso. Né? Então, o Júlio César era uma das possibilidades. O Júlio já vai depois em 2006 como reserva do Dida.
3: Isso.
1: E depois é o titular das Copas de 2010 e 2014. 2014 no Brasil, ele leva...
3: Cássio?
1: Não.
3: Ah, não, Cássio
1: foi Júlio. Ele lembrou no podcast, Júlio César, o Jefferson e o Vitor.
3: Jefferson do Botafogo.
1: E o Vitor do Atlético Mineiro.
3: Sim.
1: Vitor que fez todos os milagres na Libertadores de 2013, mas não foi para a Copa das Confederações. O Diego Cavalieri foi o convocado da Copa das Confederações e aí depois o Vitor vai à Copa de 2014. Mas eu sentia nesses nomes todos mais confiança do que eu tenho hoje nesses três. Eu acho que o Alisson é um baita de um goleiro, eu acho que o Ederson já viveu o auge dele. O Bento ainda está no início de carreira, precisa dessa maturação, de ser um goleiro mais confiável, mas vejo com grandes problemas. E a gente tem um debate muito concentrado, né, em cima do Neymar, e acho que é até natural, enfim, por tudo que o Neymar representa para a seleção brasileira, para a história também do futebol nacional. Mas é um ponto de alerta, sim, importantíssimo, sim, que a gente precisa ter em relação aos goleiros.
3: Eu acho que tem muito a ver, Yuri, é a mesma coisa do nosso camisa 9, nós, e os laterais também. Foram posições ocupadas durante muitos anos pelas mesmas pessoas, na seleção e nos clubes. Então não surgiu ninguém para substituir a geração do Marcos, Não apareceu ninguém, porque muitos anos de Palmeiras. No São Paulo até hoje não tem um goleiro, desde que o Rogério saiu.
2: Tá aí buscar, Rafael, né? O Rafael tá até ainda.
3: Que não, se nunca passa assim. Segurança pro torcedor. O São Paulo não tem segurança nele, como não tinha nos outros anteriores a ele, desde que o Rogério saiu.
1: E não tem se criado mais em casa esses bons goleiros.
3: Né? É.
1: E o Palmeiras, depois do Marcos, achado. Não revelou mais ninguém. Revelou o Cavalieri, mas que. No final das contas, na média da carreira dele, não se transformou naquele goleiro todo que todo mundo esperava.
3: Exato,
1: né?
3: Exato. E os centroavantes é a mesma coisa, a gente não tem mais nove, porque foram muitos anos, o Ronaldo, Adriano e tal. Não pintou mais ninguém com essa e experiência.
2: Meias.
3: Né? É, camisa e 10. Meias,
2: camisa 10. Que, e aí, tá no, aí teve um pouco mais de rodízio pro meio, que se você for pegar 98, já era o Rivaldo, né? É. O ataque era Ronaldo e Bebeto, mas já tinha o Rivaldo jogando naquela função. Em 2002 você tinha Rivaldo e Ronaldinho Gaúcho. 2006 Ronaldinho Gaúcho e Kaká.
3: Isso.
2: 2010 Kaká vai, mas vai.
3: Já vai zoado.
1: Já vai Elano, baleado.
3: Né? Era Kaká e Elano ali, mas os dois acabaram machucando.
1: É, o Elano machuca no segundo jogo contra a Costa do Marfim. Aliás,
3: o Elano, né?
1: Deixa eu fazer o convite aqui já, né? O Elano foi o nosso convidado hoje do podcast na trilha do Hexa.
2: Opa!
1: Então eu grande e Bernardo cara. Ramos gravamos um papo com o Elano hoje à tarde, que vai ao ar quinta-feira no YouTube da Band News FM, ao meio-dia. E depois no fim de semana aqui ao longo da programação, né? Ele relembrou esse episódio da lesão na Copa do Mundo de 2010. Na média, os dois primeiros jogos, enquanto o Elano esteve em campo, foi o melhor jogador da seleção brasileira, enfim. Acho até que fez falta pra sequência depois, contra a Holanda nas quartas de final, mas o Elano é o nosso convidado dessa semana, quinta-feira, ao meio-dia, estará no

0: de 2002, após a Copa do Mundo, o Dida, o Maurício lembrou, estava ainda no Corinthians, e após a Copa do Mundo ele vai para o Milan e faz o que faz, né, se torna o ídolo que ele se tornou. E o Marcos, ele fica no Palmeiras, mas depois do rebaixamento, inclusive, ele chegou a receber proposta para ir para o Arsenal, né, e acabou...
1: O Rogério também teve aquela história lá do futebol inglês, né? Então, assim, hoje a gente não tem mais isso. Talvez seja uma entre safra aí, mas eu nunca vi isso, gente. A gente sempre... Eu acompanho futebol desde os anos 80, é a primeira vez que eu vejo uma carência nessa posição.
0: E já que nós falávamos de carência em vários setores, para centroavante, para meia... Hoje eu estava conversando com um grupo de... Aqui falamos do grupo de WhatsApp, com os colegas lá do Sertão da Paraíba, Souza, Patos, Cajazeiras, a gente tava debatendo qual era o que poderia ser ali a formação ideal para a seleção brasileira. É, inclusive passando por Neymar, que é outro ponto.
2: O debate aí foi acalorado?
0: Cara, eu acho que não.
2: Não?
0: Eu acho que não, porque provavelmente já tava se convergindo a ideia de que, por exemplo, Neymar, se tem vaga na seleção brasileira, muito se deve às lesões do Rodrigo e do Estevão, por causa da função que ele pode exercer, que é ali de justamente do que falta na seleção, do de um até meia, de um articulador.
1: Até o Paquetá. Se não tivesse lesionado os outros, o Paquetá não seria nem lembrado, eu acho.
2: E o Paquetá tem uma questão física também, né? Eu vou até buscar por aqui o último jogo do Paquetá.
1: Ele volta antes da Copa.
2: É esperado que já jogue no fim de semana, né? Não vai jogar contra o Vitória agora, nesse meio de semana, pela Copa do Brasil, mas o Paquetá também já está há alguns jogos fora. A tendência é que ele volte na rodada do fim de semana, justamente para aquela última olhada do Ancelotti.
1: Exato.
2: Que a lista possivelmente já está definida, está fechada, mas sempre tem aquela coisa do último compromisso.
0: O último jogo do Paquetá foi no dia 19 de abril, 2-0 para o Flamengo sobre o Bahia, pelo Brasileirão.
2: Vai chegar um mês praticamente no dia da lista final do Ancelotti, né?
0: É. Agora, tem uma diferença entre Paquetá e Neymar, falando taticamente. Neymar, ele é um atacante de origem e, por causa das condições físicas, junto da capacidade dele de dar passes, articular o jogo, quem sabe, a gente espera muito que ele jogue no meio, embora o Neymar muitas vezes ainda esteja sendo colocado como um ponta. O Paquetá é mais aquele quase terceiro homem de meio campo.
1: Eu tenho uma coisa com o futebol do Neymar, ultimamente, né? Ele já fazia isso na seleção antes dele machucar. Ele centralizava tudo. Assim, e o Paquetá tem uma grande diferença. O Paquetá pifa os caras. Ele bota os caras na cara do gol. O Neymar, ele pega a bola no meio campo, ele quer driblar todo mundo. Quando ele fez isso contra a Croácia, legal. Mas foi um lance em 200 jogos, entendeu? Isso às vezes atrapalha, não ajuda.
2: E mas aí ele não é refém da geração também?
1: Sim e não. Eu acho que ele acabou tendo essa proporção pelo gênio que ele é um gênio mesmo. Mas eu acho que os treinadores da seleção brasileira que trabalharam com ele permitiram também isso. Porque era demais em alguns momentos, né? O craque mesmo, ele faz o time jogar também. Não só joga pra ele, em muitos momentos ele jogava pra ele. Na Copa de 22, isso foi evidente, a gente no campo dava pra ver.
2: Uhum.
1: Ele pegava a bola no meio campo e queria sair driblando todo mundo, né? Então, e ele não pode mais fazer isso, ele não tem perna pra fazer isso mais. Então, como é que ele vai se adaptar? Não sei.
2: E aí, eu acho que até a Copa de 2022, desculpa, Yuri, ele ainda tinha físico pra isso. Por isso que nessa função hoje de ser um armador de jogadas, eu não vejo o Neymar indo pra Copa nessa função. Tanto é que eu acho que ele não disputa nem vaga com o Paquetá, eu acho que é uma outra coisa pro Neymar. Pensando no jogador de, quem sabe, 15, 20, 25 minutos, jogando mais adiantado e sem esse compromisso tático, porque a gente sabe que hoje ele já não aguenta mais. O que eu falei aqui sobre ele ser um refém também da geração é que ele não vai para a Copa de 2010, que foi a última ainda. Deveria com ter. Caras que foram consagrados dentro da seleção brasileira, né? Com Robinho, com Kaká. Ele chega à Copa aqui de 2014, cara, sozinho.
1: Sim.
2: Ele tinha uma responsabilidade
1: enorme.
2: Toda sobre as costas dele de fazer a seleção brasileira conquistar um título em casa. 2018 e 22, eu até acho que são gerações melhores do que essa da Copa de 2014.
1: Principalmente
2: a de 18. No primeiro, Augusto, na primeira Copa do Mundo sob o comando do Tite. Mas mesmo assim, nessa questão assim do jogador diferenciado, ele era o único, né? E a gente sabe que a famosa Andorinha não vai fazer um verão sozinha, né, Yuri Queiroga?
0: Mas aí tem um outro ponto também que eu cito. Se o Neymar for convocado mesmo com todas as ausências, a

0: A gente ainda tem uma dúvida, né? Mas agora com as ausências de Rodrigo e Estevão, e o Estevão principalmente, que poderia fazer, mesmo não sendo um meia, ele era meia na base do Palmeiras, né, o Estevão? É. Então, talvez puxando por essa memória técnica dele, talvez sendo ele o camisa 10, se o Neymar for convocado para jogar como ele sempre jogou, como um ponta, mesmo que ele jogue 25 minutos, 30 minutos, ele não vai conseguir entregar o que dele se espera,
1: não,
0: mesmo,
1: ponta, não.
0: Mesmo sendo 30% do futebol. A gente sabendo que ele já não está jogando mais 30% do que um dia ele já jogou. Agora, para completar nesse aspecto, eu acho que o Neymar, nem com o Paquetá, briga por posição. Talvez, se fosse para essa função de meia, quem pode executá-la melhor e tá fazendo isso na seleção brasileira é o Matheus Cunha. Porque ele tá jogando desse jeito no United.
1: É, que vai ser convocado como um atacante, mas deve desempenhar essa função quando a seleção tiver os seus 11 ideais ali pra estreia da Copa do Mundo contra o Marrocos, né?
2: É assim, quando o time tiver a bola, recuperar a bola, ele que vai ligar com os quatro da frente. Sim. Ele que vai fazer isso.
1: Com Vini, com Rafinha e João Pedro ou Luiz Henrique, né? Agora precisa ver como o Ancelotti vai quebrar a cabeça também para encontrar esse substituto do Estevão, que era o artilheiro da era Ancelotti, até não ser convocado agora, ficar fora da pré-lista.
2: Eu acho que vai ser o Luiz Henrique. Porque o que ele fez na seleção, nas convocações últimas, ele mudou os jogos, né? Quer dizer, não sei também que o Ancelotti pode usá-lo para isso também, para mudar jogos.
1: Mas... E aí tem a característica mais próxima da do Estevão, de você, de fato, só trocar o famoso 6 por meia dúzia,
2: né? Que é a cara dele, né?
1: Sim.
2: Que é a cara dele. Né? Então, não sei. O João Pedro é um centroavante móvel, importante, acho que nessa... Mas é aquilo, gente. Essa é uma Copa do Mundo diferente para a gente, Brasil, assim. Porque a gente... É uma Copa que parece mais com 90, nesse sentido. Porque a gente não tinha em 90, assim, um cara unânime. Tinha o Careca machucou, né? Aí tinha o Romário, que era um menino, né? E tal, mas era um
0: Silas
2: coletivo, alemão, né? Tinha uns caras que, assim, era um coletivo. Então essa Copa, a gente vai precisar ser coletivo, porque não tem craque, não tem.
1: E o que eu fico mais intrigado é que, assim... Possivelmente todos nós da mídia estejamos aqui discutindo sobre a questão do Neymar e tudo mais. E eu fico aqui pensando se o Ancelotti já não tomou a decisão.
2: Claro que já.
1: Porque assim, o que os dois jogos agora contra o Coritiba, o primeiro agora pela Copa do Brasil e o de domingo em Itaquera pelo Campeonato Brasileiro, podem mudar na cabeça do Ancelotti em relação ao Neymar?
2: Nada. Absolutamente nada.
1: Deixa eu só ler por aqui rapidinho, Yuri, porque hoje o Ancelotti deu uma entrevista, tá? Deixa eu pegar exatamente para quem, se não me engano foi para Reuters, isso, em entrevista à agência Reuters, e ele considera normal todas essas divergências, enfim, essa coisa até muito polarizada sobre o Neymar ir ou não à Copa do Mundo de 2026, abrindo aspas aqui ao técnico da seleção. Neymar é muito amado, não só pelo povo, mas também pelos jogadores. E aí acho que esse é um debate importante também, essa questão da responsabilidade que muitos jogadores também passam ao Neymar, né? Se você acha o Neymar, se você chamar o Neymar, perdão, você não vai botar uma bomba no vestiário, porque ele é muito querido, muito amado. Acho normal cada um dar a sua opinião. Agradeço a todos que me deram conselhos. Um trecho aqui dessa entrevista do Ancelotti, então, a Reuters. E aí depois eu tava lendo um outro trecho, deixa eu ver se eu encontro por aqui. Quando tem que escolher, tem que considerar muitas coisas. Nesse aspecto, Neymar é um jogador importante pro país, pelo talento que demonstrou sempre, e que teve um problema, que está recuperando, que está trabalhando forte para se recuperar, que está jogando, que nos últimos tempos melhorou muito, está jogando com continuidade. Obviamente, para mim, é uma decisão não tão simples. Tenho que avaliar bem os prós e os contras, mas a mim isso não coloca pressão, porque, como eu disse, há um ano avaliamos não só o Neymar, mas todos os jogadores. Vocês conseguiram ler algo aí nas entrelinhas?
2: Eu consegui, porque se você for lembrar da última coletiva que ele deu de convocação, quando ele foi perguntado sobre o Neymar, foi seco, curto e grosso. Uhum. Se ele tiver condição física, a gente vai chamar, se não, não vai. Essa resposta foi muito mais carinhosa.
1: Sim.
2: Tá?
1: É a primeira vez que eu vejo, assim, talvez nas palavras, ele reconhecer a importância do Neymar para a seleção e para o país.
2: Exato. Mas existe um ponto aí que realmente o Neymar vive hoje o melhor momento dele nessa volta ao Santos. Isso é inegável. Se a gente, né, não falasse algo diferente, a gente estaria maluco. Mas Eu tenho essa dúvida, não sei se eles têm, porque eles se conversam entre eles lá, se porque o nível de enfrentamento é diferente, né? Se ele aguenta. Agora, se tem uma vaga a mais, se os jogadores querem, aí é uma coisa que começa a entrar, como ele mesmo disse, em outros aspectos. Sim. Que ele tem que olhar outras coisas. Então, eu vi uma porta aberta que eu não via antes.
1: E até a primeira parte do que eu li aqui, Yuri, me parece que, enfim, eu não cheguei a ver a matéria completa para saber qual a maneira como ele foi questionado. Mas me parece muito sobre isso também, das entrevistas recentes. É, o João Pedro dizendo que para ele seria fundamental ter o Neymar, enfim.
2: Rafinha falou,
1: o Rafinha, falou, o Rodrigo, antes Rodrigo de ser falou. Cortado, né, de sofrer a lesão, também havia falado isso. É, me parece nesse sentido, assim, dele também saber a importância que o Neymar teria para o vestiário, levando em consideração que essa geração da seleção brasileira é uma geração formada por fãs do Neymar.
0: E tem um outro ponto. É, ele parece. Assim, ele dá total pista de que já tem a decisão tomada. De que ele já tá ali com a sua prancheta ali pronta, e pelo menos no aspecto Neymar, é uma resposta ali que, pelo menos ouvindo e simulando uma entonação,
1: sim,
0: parece ser uma resposta mais segura. Só, gente, tá ciente do que ele tá falando, mas não somente do que tá falando, mas de uma eventual posição que ele já tenha tomado. E essa Copa também vai representar para nomes da geração de Neymar talvez um fim de ciclo. Eu acho que também para essa Copa do Mundo, pós sendo eliminado da primeira fase, sendo campeão, é um fim de ciclo para nomes, ou deve ser, né? A não ser que estejam ainda voando daqui a 4 anos. Neymar, daqui a 4, vai ter 38. Casemiro, também acho que é a última Copa dele. Né?
1: Marquinhos
0: já tem quanto? Tem...
1: Marquinhos já passou 30 dos 30.
2: Muitos. É. 30 e muitos.
1: 33, o próprio Alisson. Eu vou buscar, porque o Alisson vai para a última Copa.
0: Danilo não podemos.
2: Alexandro.
1: O Danilo Fabinho tem que levantar as mãos pro céu, Fabinho, que ele tá indo nessa,
2: eu
1: né?
2: Eu não entendo, Fabinho.
1: O Marquinhos tá com 31 anos. Vai, cara, chegar com 35.
0: Eu acho que o Marquinhos ainda tem espaço para mais uma Copa do Mundo.
2: É.
0: Agora
2: eu vou te falar, eu teria levado o Thiago Silva nessa, já que ele tá nesse jeito aí.
1: O Thiago Silva aparece na pré-lista. Porque... É que a gente tem uma conta que ela só vai ser fechada na segunda-feira com a lista final do Ancelotti, que é pra entender onde ele tá colocando o Danilo. Ele tá colocando o Danilo como um lateral direito, pra ser, entre aspas, o reserva do Wesley, ou ele já tá encaixando o Danilo como um zagueiro? Porque a conta do Ancelotti no final é de 9 defensores.
2: É.
1: E aí a gente tira os dois laterais esquerdos, o Alexandro e o Douglas Santos. É. Vamos tirar o Wesley, que é um lateral direito confirmado. Essas outras 6 vagas, ele vai levar 6 zagueiros. Porque seja Danilo ou seja, possivelmente, o Ibanez, ele vai levar um zagueiro improvisado isso. Na lateral direita.
2: Ele já iria fazer isso com o Militão.
1: Já faria isso com o Militão. O Vitinho do Botafogo e o Paulo Henrique do Vasco até estão na lista, mas nesse momento me parecem mais distantes de uma convocação.
2: Principalmente o Vitinho, o PH já foi, né?
1: E até porque ele precise, talvez, de um lateral direito, mesmo que improvisado, que tenha uma característica mais defensiva.
2: É.
1: Ofensivo o Wesley já tem.
2: Exato. E defensivo não tem ninguém, né?
1: Não, defensiva não tem ninguém. O próprio Vitinho e o Paulo Henrique também, assim, não são brilhantes. Marcadores, né?
2: Principalmente na direita.
0: É. Não, o Vitinho no Botafogo, muitas vezes, ele era colocado como um ala, e o Matheus Ponte fazendo uma linha de 3 zagueiros.
2: Exato.
0: Né? O Paulo Henrique, depois que foi convocado, caiu vertiginosamente de desempenho.
2: Verdade.
0: Então, palpite que o Danilo deva ir como lateral. O Danilo foi praticamente cravado pelo Ancelotti. Eu acho que ele iria de zagueiro, não fosse a lesão do Militão.
2: Quando ele cravou o Danilo, alguém na coletiva fez essa pergunta e ele não entendeu. Vocês lembram disso? Ele falou, não, pra mim o Danilo... Agora eu não lembro se ele
1: falou. É que ele coloca sempre lateral, o Danilo em todas as funções. O Ancelotti enxerga que o Danilo, até pela passagem pela Juventus da Itália, pode ser um lateral esquerdo. Então o Ancelotti enxerga o Danilo...
2: contra Camarões em 2022.
1: Como esse
0: ou como zagueiro pela esquerda, né?
1: Também.
0: Lateral esquerdo.
1: Todas as funções,
0: zagueiro,
1: né?
0: Pela esquerda, ele é o faz-tudo lá da defesa, né?
1: Eu acho que a questão é que entre os zagueiros que podem ser improvisados na lateral direita, ele vai levar, e aí o Ibanez se deu bem, eu acho que ele vai levar os dois. Ele leva o Ibanez e o Danilo, e aí ele vai decidir durante a Copa. É, se ele entender que num determinado jogo o Wesley não é o cara pra começar aquela partida, é, pelas questões mais ofensivas, vai ele vai olhar entre Danilo e Ibanez e vai decidir entre os dois qual vai ser o lateral direito da seleção brasileira.
2: Cara, eu... contra a França não foi legal.
1: Não foi legal. Eu sou muito fã do Thiago Silva. Eu acho que o ano passado, a Copa do Mundo de Clubes com o Fluminense dele foi, assim, monumental pra um cara que tá beirando os 40 anos. Mas eu acho que essa cota da experiência na seleção, ela já foi preenchida. É. E é por isso que eu acho que o Ancelotti, enfim, colocou ali o Thiago Silva na pré-lista, mas tá entre os últimos nomes, porque você já tem o Marquinhos entre os zagueiros, você já tá levando o Danilo, o Alexandre já é muito experiente, você tem o Casemiro no meio-campo,
2: Fabinho.
1: Então eu acho que essa cota, assim, gosto muito do Thiago Silva, acho fenomenal, dos zagueiros brasileiros que eu assisti, também acho. Mas acho que, enfim, pela questão da experiência, com essa cota preenchida, acho que não vai dar pro Thiago, não. Me surpreenderia.
0: É, um negócio... E eu também não duvidaria se na formatação do time pra Copa do Mundo aparecer Danilo pela direita e o Wesley pela esquerda, como ele joga muitas vezes na Roma. Porque o Wesley, na Roma, muitas vezes é colocado por lá como um ala pela esquerda.
2: Eu não vejo o Ancelotti tão ousado assim, mas se precisar ele faz.
0: É, seria em que formatação? Aí o Danilo poderia fechar uma linha de três zagueiros com o Marquinhos e o Gabriel Magalhães, e o Wesley, dos laterais, ser o cara que mais passasse lá pelo lado, apoiasse mais pelo lado esquerdo. Só teria um problema, que já foi até apontado acho que pelo pessoal aqui da própria equipe, que ele ia atropelar o Vinícius Júnior, muito provavelmente.
2: É. Então, eu tô aqui já pensando na estreia contra Marrocos, né? Minha cabeça já tá lá no dia 13 já. Se ele botar Marquinhos, Danilo, Marquinhos, Magalhães... E Douglas, né?
1: Alexandre ou Douglas Santos.
2: Mais
1: não
2: veloz.
1: Tem essa convicção toda. Mas...
2: Porque é o seguinte, o lado esquerdo de Marrocos é muito interessante. Tem um cara chamado Ezal Zuli.
0: E tem o Mazraoui também.
2: Mazraoui. Olha, meu Deus do céu. Vamos precisar de muita vela.
1: É um baita teste pra estrear na Copa.
0: O Ezal Zuli, eu tive raiva com ele na semifinal da Copa do Mundo.
2: Ele fez um gol esse final de semana que ele tirou a bola da lateral e foi parar dentro do gol.
0: É, mas na semifinal contra a França, ali também tem que se considerar que o time já tava sem perna. Mas o Ezal Zuli, eu vou tentar ver se foi o Ezal Zuli ou se foi o centroavante reserva de Marrocos. Ele perdeu dois gols assim na cara, que poderia mudar a história da partida lá contra a França, mesmo com o Marrocos já totalmente baleada. Em termos físicos, claro. Sim.
1: Eu acho que vai ser um baita desafio, uma estreia que não é nada fácil para a seleção brasileira. Não, tem mesmo a questão do nervosismo, primeiro jogo. E a gente já tem visto nesse ciclo todo que essa é uma geração que sente grandes jogos quando a coisa é para valer. É uma geração que tem essa dificuldade, acho que até da autoconfiança, de entender o papel muitas vezes ali onde eles estão. Então acho que vai ser um desafio bem, bem complicado para a seleção nessa estreia. A gente vai projetar tudo até segunda-feira, essa lista final do Ancelotti, os 26 nomes. E me lembrei aqui a palavra que eu queria usar, personalidade também. Os caras terem a personalidade numa estreia de Copa do Mundo de...
2: Difícil, hein?
1: É a seleção, vamos chamar aqui pra nós a responsabilidade, a gente vai tentar decidir o quanto antes, enfim. Vamos aguardar, todos ansiosos aí. A gente vai seguir falando mais de seleção brasileira aqui no Band News na área. 10 horas, 21 minutos.
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1: Pilar do meio-campo de Lionel Scaloni, Rodrigo De Paul se consolidou como cão de guarda de Lionel Messi na Argentina, campeã do mundo. Agora desbravando os Estados Unidos no mesmo Inter Miami de Messi, o volante estará mais uma vez ao lado do craque em busca do quarto título da Albiceleste. No Qatar, em 2022, De Paul foi o líder de passes e desarmes da equipe. O fiel escudeiro de Messi agora vive a expectativa por manter os argentinos no topo. We'll be right back.

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0: 10 horas e 26 minutos, aproveitando que a gente agora está aqui com a nossa audiência de São Paulo, só para informar que foi encerrada há pouco, né, a Assembleia dos Metroviários e foi definido então que não haverá greve, não haverá a paralisação dos serviços nesta quarta-feira, dia 13 de maio, portanto, os serviços normalmente nesta quarta-feira, depois da Assembleia e da reunião então dos Metroviários, foi definido que não haverá greve nessa quarta, atualizando aqui para quem manda mensagem pelo 11 999 592 100 e também lá pelo YouTube da Band News FM. Senhores, temos mais alguns minutos aqui no bloco local então do Band News na área. Vamos arrematar esse assunto seleção brasileira e depois, quando reunirmos a rede, a gente volta a tocar a vida numa semana importante também de Copa do Brasil, com jogos em andamento. A gente vai atualizar tudo daqui a pouquinho. Falamos dos goleiros, falamos dos zagueiros também, dos laterais, projetamos um pouco mais. Só para voltar ao assunto dos atacantes por aqui, vocês fechariam a lista como então, né? E aí tem eu falei há pouco sobre as contas, né? E a gente vai saber só na segunda-feira, porque o Ancelotti em algumas entrevistas ele indicou o seguinte: 3 goleiros, como a FIFA obriga, 9 defensores, 5 meio-campistas e mais 9 homens de frente, mais 9 atacantes entre pontas e centroavantes. Eu ainda tenho a dúvida se com essas lesões todas, principalmente de Rodrigo e Estevão, ele vai se manter fiel a essa conta dos 9 ou ele pode abrir um espaço a mais ali para os meio-campistas, porque nesse momento a gente tem uma briga entre os meias, né? Casemiro confirmado, Fabinho também vai, o Danilo também vai.
1: Bruno Guimarães também vai.
0: Então me parece uma vaga entre os meias para Paquetá e Andrei. Isso. O Andrei voltou a ser titular depois de uma sequência, o Neymar, o que eu acho que não seria tanto nessa função, mas dá pra gente colocar também nesse balaio. Eu tenho essa dúvida se com a ausência do Rodrigo e do Estevão, ele não pode dar uma alterada nessa matemática dele e abrir uma vaga a mais de meio campo, quem sabe levar Andrei e Paquetá e aí não ter que fazer a escolha entre um dos dois.
1: Eu acho legal se ele conseguir fazer isso, porque o Andrei é um volante jovem, único, né? É importante, dependendo da condição do jogo.
0: O Danilo
1: jogo.
0: Também, né?
1: O Danilo também, sim. E são características... Um pouco
0: mais próximas, né?
1: Semelhantes, né? É que a gente não tem outro articulador, só tem o Paquetá.
0: Sim.
1: É o único cara que eu lembro no futebol brasileiro que faz o que ele faz. Então, ele tem que ir. Sim. Assim, eu acho que ele tem que ir. Né? Eu colocaria.
0: Eu também colocaria pela escassez, né?
1: Pela tendência, o Andrei tem sido convocado quase sempre, né? Então,
0: foi nessa última lista e foi justamente nessa que o Danilo acabou ganhando espaço, né? Enfim, faz 2 bons jogos. Agora, Yuri, se ele fizer essa alteração na matemática, na conta dele, a gente vai perder alguma coisa em não levar 9 atacantes e levar só 8? Porque me parece também que, assim, não vai ficar um brilhante cara de fora aqui. Vamos lá, lista dos 8. Vamos pensar em 8.
2: Vini, Júnior, Rafinha.
0: Luiz Henrique, Martinelli, 4.
1: João Pedro,
0: Matheus Cunha, 6. Hendrick, 7. Rayan, 8. Igor Thiago, 8. Neymar, 8.
1: Assim, então, eu não sei se a gente vai ter. Essa é a dúvida aí. Que eu acho que o Pedro corre muito por fora, embora todo mundo peça.
0: Esqueci
1: aí.
0: Esqueci do Pedro.
1: Mas só se ele quiser um centroavante 9 habilidoso. Né? Ele nunca chamou o Pedro, se eu tiver. Acho que ele nunca chamou o Pedro.
0: Aí eu vou confirmar por aqui, mas eu tenho quase certeza que o Pedro não foi sob o comando do Ancelotti.
1: Né? O Igor Thiago é um centroavante de força. Batedor de pênalti, né? Vice-artilheiro da Premier League. Você não pode abrir mão de um cara desse. Só quem não assiste a Premier League que quer abrir mão de um cara desse.
2: O Igor Thiago, ele pode ser muito útil, por exemplo, numa situação de muito risco da seleção brasileira, que você precisa de mais gente na área para jogar no chuveirinho.
1: Isso. Porque chuveirinho. O João Pedro, ele se movimenta, é diferente. O Igor é um 9 de força, né? O cara de sustentação e tudo mais. Mas também assim...
0: Vocês não veem, então, tantos problemas caso ele mude essa conta, diminua de 9 para 8 atacantes e leve mais um meia.
1: O único lugar que tem fartura é lá na frente.
2: Eu honestamente vejo que ele não mude essa lista dessa proporção de 5 meias para 9 atacantes, porque entre os atacantes vai ter o Matheus Cunha, que provavelmente vai executar essa função de um enganche. Não é nem de meia, mas...
1: Agora, se não puder contar com ele... pra fazer isso.
0: Aí vai ter o Paquetá só.
1: Não,
0: é isso. É a única opção.
2: E é aí, na lista que eu fechei, é aí que entra o Paquetá. Na minha lista dos cinco meias é Casimiro, Bruno Guimarães, Danilo. Eu não levaria o Fabinho, mas eu vou considerar que o Ancelotti muito provavelmente vai levá-lo para ser levar. Reserva
0: do Casimiro. Característica.
2: E o quinto seria o Paquetá.
0: Eu fecharia nessa lista também. Eu acho que o Andrei, eu nesse momento deixaria de fora, porque já tenho o Danilo como isso. Reserva do Bruno Guimarães. Levaria o Paquetá como talvez o único cara mais ofensivo desses meio-campistas.
1: O André é muito novinho ainda, lista, ele pode ser preparado para a próxima.
0: Sim, e pensaria nessa lista de fato com os 9 atacantes.
1: Eu fecho com isso aí também.
0: 10 horas e 32 minutos. A gente vai voltar a reunir a nossa rede Band News FM em instantes. Eu fiz as contas erradas aqui, então eu tenho que dar mais 30 segundos nas outras praças da Band News FM. Deixa eu só repetir então aqui, vamos passar limpo, ó. Vini, Rafinha. Martinelli, Rafinha, Luiz Henrique. João Pedro, Matheus Cunha e Endrick. Esses 7 nomes para nós 3 aqui definidos. Uhum. E aí sobram 2 vagas entre isso. Igor Thiago, Rayan,
1: Pedro,
0: Neymar, Pedro,
2: Richarlison. Não botaria. Eu não colocaria, mas ficaria, conhecendo não. O Ancelotti e por ele ter sido o homem de confiança do Ancelotti.
1: E acho que o Igor Thiago tá um pouquinho à frente.
0: Também acho. 10 horas
2: um pouquinho e... não, muito.
0: 33 minutos.
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5: Boa noite ao trio.
0: Boa noite, Dirceu.
5: O Vasco enfrenta nesta quarta-feira o Paysandu em São Januário, às 19h, pelo jogo de volta da quinta fase da Copa do Brasil. No jogo de ida, o Vasco venceu por 2-0 e pode até perder por um gol de diferença que avança para as oitavas de final. Coritiba joga contra o Santos nesta quarta-feira no Couto Pereira, às 19h, pela Copa do Brasil. No jogo de ida, deu um empate sem gols na Vila Belmiro. E novo empate leva a decisão para os pênaltis. Quem vencer avança para as oitavas da competição. Palmeiras enfrenta o Jacuipense em Londrina, às 21h, pelo jogo de volta da Copa do Brasil. No jogo de ida, o Verdão venceu por 3-0 e pode até perder por 2 gols de diferença que avança para as oitavas de final da competição. São Paulo, com o técnico Roger Machado, ameaçado no cargo, enfrenta nesta quarta-feira o Juventude às 19h em Caxias do Sul. O tricolor venceu o jogo de ida por 1-0 e com um empate avança na Copa do Brasil. O Atlético Mineiro joga contra o Ceará no Castelão nesta quarta-feira às 21h e precisa apenas de um empate para avançar para as oitavas de final da Copa do Brasil. O Remo pode até perder por um gol de diferença contra o Bahia nesta quarta-feira às 21h no Mangueirão, pelo jogo de volta da Copa do Brasil, que avança para as oitavas de final da competição. Dito tudo isso, eu diria, eu quero é mais.
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13: Perto de completar 24 anos, Gravenberg é há 3 temporadas jogador do Liverpool e neste ano faz a melhor delas. Fora da última Copa do Mundo, o volante esteve nas últimas 2 convocações da Holanda para Eurocopas, uma pelo Ajax, outra pelo time inglês, mas jamais foi titular absoluto, algo que mudou da Liga das Nações Europeia para cá, quando não só ele assumiu uma vaga entre os 11 iniciais, como se tornou referência de organização do meio-campo.
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2: Estamos juntos aqui no Band News na área e tem Copa. Enquanto a gente fez toda essa tertúlia
0: filosófica. Vocês narradores falam demais, viu?
2: A gente é terrível. Já diria Walter Longo, que participou do Aprendiz com o Roberto Justo, inclusive numa edição. Recente e tal, mas como diria ele, uma tertúlia filosófica a respeito da seleção brasileira. Tá tendo Copa do Brasil nesse momento e o Cruzeiro está derrotando o Goiás por 1-0, 4 minutos e 35 segundos do segundo tempo, e simultâneo a este jogo o Fluminense está batendo o Operário por 2-0, o Operário Fantasma lá do interior do Paraná. E está se classificando também. O primeiro jogo foi 0-0, o primeiro jogo de Goiás e Cruzeiro 2-2. E o Inter, com sofrimento, com emoção, bateu o Atlético de São João del Rei 3-2. Já tinha
1: do capeta, eu falo pra vocês.
2: O Cruzeiro, 2 anos atrás, sentiu as dores, né? Da Copa do Brasil, né? Foi lá pro Marizão, apanhou do Souza.
1: Exatamente.
2: Mas
1: sentiu. A peia. Que é isso?
2: Sentiu a peia do Souza. Mas o Internacional vencendo 3-2 o Atlético, tá classificado já para as oitavas de final. E amanhã mais 7 times vão disputar vagas, inclusive o Santos, com o Neymar contra o Coritiba. Só que com o Coritiba jogando no Couto Pereira, a gente sabe que a situação é mais crítica.
1: O Coritiba costuma jogar bem em casa. E o São Paulo amanhã vai ser eliminado pelo Juventude, anotem aí.
2: Eita!
0: Você acha?
1: Opa, eu tenho certeza.
0: Jogo esse amanhã às 7 da noite.
1: 1-0 só, não é?
2: 1-0 o jogo de ida.
0: 1-0. Então. E decide amanhã jogando em Caxias do Sul, na Alfredo Jaconi.
2: Contra o Juventude, que foi quem praticamente devolveu o Roger Machado ao cenário nacional.
1: Foi.
2: Porque graças ao trabalho no Juventude, eliminando o Internacional 2 vezes no Gauchão e na Copa do Brasil, e fazendo uma largada de Campeonato Brasileiro muito interessante, Foi. Que ele voltou ao radar, né, pelo menos dos chamados 12 grandes.
1: Juventude, que já eliminou São Paulo dentro do Morumbi numa Copa do Brasil com gols de Robertson. Nem sei onde tá esse cara mais.
0: Pela ótica paulista, qual é o duelo mais difícil? Esse Juventude São Paulo ou Coritiba e Santos?
1: Juventude São Paulo, eu acho. O Juventude melhorou muito. Uhum. Juventude que perdeu pro São Paulo aqui, a gente acompanha a Série B também, né? Não é o mesmo, não. Tá, o time deu uma encaixada, tem uma sequência aí de 3, 4 jogos sem derrota na Série B. O time deu uma encaixada lá. E o São Paulo, do jeito que tá aí, cheio de problema dentro e fora.
0: 2016 é essa eliminação que 16. Você lembrou agora, né?
1: É.
0: Dentro do Morumbi?
1: Dentro do Morumbi.
0: Dentro do Morumbi.
1: O jogo de volta foi no
0: Morumbi.
1: Acho que era o Rogério o técnico.
0: Tinha o critério ainda dos gols fora.
1: Isso.
0: E aí o Juventude venceu por 2-1 no...
1: Os dois gols foram do Robertson, se eu não estiver enganado.
0: Calma, deixa eu buscar. Não, o São Paulo venceu o jogo de volta por 1-0. Mas perdeu por 2-1 na ida no Morumbi e aí tinha o gol fora.
1: Isso, então
0: o Juventude fez o gol fora, mas o duelo de volta foi...
1: A volta foi lá.
0: Em Caxias do Sul.
1: Igual agora.
0: Igual agora.
2: Barbieri é o técnico lá do Juventude.
1: Já teve pressionado pra cair e conseguiu reverter. Então, não sei não. O que o São Paulo apresentou contra o Corinthians foi muito ruim. E do jeito que tá o Roger aí, sinceramente, não sei que ânimo eles estão pra jogar isso.
0: O tal áudio vazado
1: então.
0: Do Arrimacis também.
1: Você imagina a cabeça do cara.
0: Dinheiro,
1: eu não vou mandar esse cara embora porque eu não tenho dinheiro pra pagar a multa.
0: Imagina qual é a confiança, né, que o Roger também tem para chegar no dia seguinte ao CT, olhar para os jogadores e tentar algo diferente para um duelo eliminatório.
1: Enfim. Ele sabe que ele vai chegar aqui no Morumbi, o próximo jogo que tiver no Morumbi, vaia.
0: É.
1: Não tem clima, cara.
0: Tem segurança nenhuma para seguir à frente do São Paulo. Bom, tudo de Juventude em São Paulo, amanhã a gente vai contando durante a nossa jornada de Coritiba e Santos. Bola rolando às 7h30 da noite, jornada por aqui a partir das 7h20. Silva Júnior comanda essa. Você vai estar na mesa, Yuri Queiroga?
2: Estarei na mesa dos dois.
0: Então
2: estarei na ancoragem dos dois.
0: Você vai informar tudo sobre Juventude e São Paulo, certo?
2: Inclusive, se rolar a disputa de pênaltis, eu lembro que no ano passado teve, no meio, não vou lembrar qual era a transmissão nossa, o Duó estava narrando, mas no meio da transmissão teve Atlético Paranaense e São Paulo, e o Atlético na Série B. E o São
1: Paulo... zona de rebaixamento da Série B.
2: Exato.
1: Lembro bem disso.
2: Brigando contra o rebaixamento na Série B. E o São Paulo, o Atlético foi lá e eliminou o São Paulo.
1: É a Copa do Capeta.
0: E na sequência, às 9h30 da noite, a gente transmite aqui com a narração do Marcelo Duó.
1: Estaremos nessa.
0: Jacuipense e Palmeiras. Jogo esse que não será na Bahia, e sim será
1: em Londrina,
0: no Estádio do Café, no Paraná. Jacuipense vendeu o mando de campo. Aquela região ali do Paraná é um reduto de palmeirenses, né? Sim. Assim como o interior de São Paulo também.
1: E de corintianos também.
0: E de corintianos também. Então é sempre... para esses times assim que olham para o aspecto financeiro, mandar esses jogos no Paraná, porque de fato tem muitos corintianos, muitos palmeirenses. E amanhã, então, o time da Abel Ferreira entra em campo às 9h30 da noite. Daqui a pouquinho, no bloco local, a gente fala mais desse Palmeiras.
2: Viu? Mas o Palmeiras está ali com a vaga já encaminhada, 3-0 no jogo de ida. E o Jacuipense precisando se preocupar muito mais com a Série D do Campeonato Brasileiro. Mas sabe de quem eu já narrei jogo no Jacuipense?
1: Sabe de quem?
2: Ranieri.
1: Ranieri, esse do Corinthians?
2: Ranieri do Corinthians.
1: Olha,
2: e se não me engano, ele era lateral direito naquele jogo.
1: Tá explicado.
0: Porque ele já tinha essa familiaridade agora quando foi utilizado assim pelo Diniz, né?
1: Fernando Diniz viu tua previsão.
2: Botafogo e Jacuipense 2020 foi 1-1.
1: Olha, pandemia.
2: Na Série C do Campeonato Brasileiro.
0: Bom, a gente vai atualizando tudo por aqui. 10 do primeiro tempo, ou melhor, 10 do segundo tempo. Cruzeiro segue vencendo então o Goiás por 1-0. A gente atualiza... até a reta final aqui do Band News na área. Esses jogos conheceremos os primeiros classificados, então, às oitavas de final da Copa do Brasil de 2026.
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14: 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Na minha companhia, CEO da Melhoramentos, Rafael Gibini. Gibini, que valores você recomendaria aos jovens para que eles de fato consigam alcançar o sucesso?
15: Vou falar um que é super importante, que para mim é autoconhecimento. O quanto essa pessoa entende os seus pontos fortes, aquilo que ele entrega de valor e aquilo que ele precisa desenvolver e eventualmente trazer complementos. Ninguém é super-homem, ninguém é mulher maravilha, então ele ter consciência dos seus pontos, para mim esse é o principal diferencial.
14: Um ponto bastante importante, relatado pelo Gibini, CEO da Melhoramentos, aqui no Minuto do Empreendedor, apresentado pelo Banco BTG Pactual Empresas.
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0: Do mundo de 1938 foi a última antes da Segunda Guerra Mundial, que paralisou a competição por 12 anos. O evento só voltaria a ocorrer em 1950, disputado justamente no Brasil. Pela primeira vez, tanto o país sede como a seleção vencedora da edição anterior estavam automaticamente classificados para a competição. Outros 37 países participaram das eliminatórias, que selecionaram 14 seleções. A Itália, que se sagraria campeã, abandonou o tradicional azul das camisas pelo preto do fascismo, por ordens de Benito Mussolini. Horas e 48 minutos. Você, ouvinte Band News FM, pode mandar o seu recado para cá no 11 999 592 100, 11 999 592 100, e também pelo chat lá no YouTube da Band News FM. Só para registrar por aqui, porque falamos bastante sobre essa pré-lista da seleção brasileira à Copa do Mundo de 2026. Hoje também, embora não oficialmente como fez a Argentina ontem, mas os nossos companheiros uruguaios deram que o Luis Suárez está fora da pré-lista do El Loco Bielsa. Aí nenhuma grande novidade, né? Porque desde que o Bielsa assume, a partir de 2024, ele já passa a não convocar mais o Luisito Suárez, embora ele tenha dado algumas entrevistas recentemente que estava com o fogo da seleção aceso. Ele não foi a pré-lista.
1: Trataram logo
0: já
1: de apagar,
0: entrou,
1: né? Trataram logo de apagar esse fogo.
2: Na geladeira.
0: Já não entrou na pré-lista dos 55 nomes, então nenhuma grande discussão em relação a isso, só uma manutenção da ideia que já tinha, então, o El Loco Bielsa. E a pré-lista também, segundo a apuração dos nossos companheiros do Marca lá na Espanha, da pré-lista espanhola para essa Copa do Mundo de 2026, com Juan Garcia, Eric Garcia, Poco Bacio, Dani Olmo, Pedri, o Gavi, o Ferran Torres e também o Lamine Yamal,
1: Pedro Porro também,
0: entre os representantes do Barcelona, né, campeão de La Liga nessa temporada 25-26 também.
1: Uma curiosidade, quem tem os goleiros aí, não?
0: Deixa eu ver se eu tenho a lista toda por aqui.
1: Se tem
0: aqui.
1: Ah, o Raya vai estar, certamente. É um dos melhores goleiros do mundo.
0: Entre as ausências, o Carvajal e também o Morata. Normal. Morata, que hoje está no Como, né, da Itália. Mas ele já não é chamado desde setembro do ano passado. Eu não tenho todos os nomes aqui, meu caro Yuri Queiroga, posição por posição. Mas eu vou tentar buscar por aqui. E a gente atualiza também. Até para ver essa condição dos goleiros. Deixa eu ver se eu acho por aqui.
1: Juan Garcia agora. É um dos goleiros, ó, né?
0: Juan Garcia, o Naysimon, o Rayatá, o Alex Remiro, da Real Sociedad, o Léo Román, do Mallorca, e o Robert Sanches, goleiro do Chelsea na Inglaterra. Então, esses são os seis goleiros na pré-lista.
1: Meu palpite é que os goleiros sejam Juan Garcia, Raya e Robert Sanches.
2: O Naysimon, você acha que não?
1: Tem o Naysimon também. Tem o Naysimon também.
2: Ele sempre está, né? Sim.
1: E o Juan Garcia não é titular.
2: É, o Juan Garcia não é titular.
1: Mesmo sendo titular do Barcelona,
2: ele não é titular. O Royce, do Real Madrid, acho que está na lista também.
0: É, o Robert Sanches tem a questão que o Chelsea não fez uma temporada excepcional, né? Essa temporada 25-26, apesar de ter tido um destaque também no título da Copa do Mundo de Clubes no ano passado. 10 horas e 51 minutos.

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4: Falávamos aqui que o Santos vai enfrentar o Coritiba nesta quarta-feira, 19h30. A Band News FM transmite com a narração do Silva Júnior. Mas para essa partida, tem três retornos pro Cuca para enfrentar o Coxa. No meio-campo, Gustavo Henrique, uhum, e o Gabriel Menino. E lá pro ataque, o Lautaro Dias. A gente pode dizer, Marcelo Duoqui e Maurício Ferreira, que um retorno muito importante, que é o do Gustavinho.
5: Esse é fundamental.
4: E outros dois que, enfim, estão lá ali mais para como opções pro elenco mesmo, que são Gabriel Menino e o Lautaro Dias.
5: Lautaro, eu não sei nem se. Eu sinceramente achava que ele não ia mais vestir a camisa do Santos depois daquela tropeçada que ele deu na bola lá no, na Vila, né? Foi na Vila?
4: Não, foi em Salvador.
5: Em Salvador.
4: Contra o Bahia.
5: Aquilo ali, meu Deus do céu. Olha, Lautaro Dias, hein, jogando no Santos. Mas é, o Gabriel Menino, sim, embora tenha muitos problemas, né? Não consegue se firmar, mas não deixa de ser importante no time do Santos, que é um time muito limitado, né? O time do Santos é que tem a vantagem pra jogar contra o Coritiba.
4: Não,
5: lá.
4: Tem não.
5: Ah, não, tá, perdeu o primeiro.
4: Zero, não, foi 0-0 o primeiro jogo.
5: Ixi, rapaz, então prepara seu coração aí, Santista.
4: Foi 0-0.
5: Coritiba lá.
6: Até então, por isso eu te perguntei então antes aqui. Pra você, o São Paulo ainda é mais perigoso com a vantagem por 1-0.
5: Desculpa o palavrão aí, mas eu acho.
6: É.
5: Eu acho porque é o clima do time.
6: O extracampo.
5: É, né? O extracampo. Não é nem, por time por time, o São Paulo é muito mais time que o Santos, né? E tem a vantagem. Mas o extracampo do São Paulo, se não entrou no clima dos caras, eu duvido muito. Então vamos descobrir amanhã.
6: E o Neymar joga, né?
4: E o Neymar joga. O Neymar tá
6: com o Gabriel Barbosa joga?
4: Deve começar no banco. A tendência é que comece no banco de novo. Inclusive, na última partida, a substituição foi Neymar por Gabigol contra o Bragantino.
5: Olha, o Cuca aprendeu. É. Por isso que ganhou o jogo. Olha aí que beleza.
4: Ele pode começar ali com o Barreal como titular.
5: Rolês.
4: Isso, o Rolêser também.
6: E já entendeu que hoje o Rolêser é imprescindível para esse time do Santos.
4: Lógico.
6: Né?
4: E aí é uma formatação do Oi Maurício, não sei se vocês concordam, mas pelo que eu vi do jogo entre Santos e Bragantino, tá apontando também pro Rolêser ser esse articulador principal.
5: Porque o Neymar queria ser. E não, entendeu? E o Neymar ser o atacante.
4: Neymar jogar de frente pro gol.
5: Porque o gol do Neymar foi o Rolêser que deu, não foi? Ou o contrário? Não teve um que deu passe pro outro gol nesse jogo.
4: Não, foi o Rolêser para o Neymar.
5: Neymar,
4: então. O segundo gol foi do Adonis Frias.
5: É isso, cara. É assim. E assim, não dá pra jogar Neymar e Gabigol no mesmo time. Quem vai marcar? Só faltam dois, né?
6: É, nessa recomposição já são dois homens a menos, já, enfim. E é um time que obrigatoriamente hoje tem essa necessidade defensiva, enfim, de entender o contexto do jogo. É, o Gustavinho jogadoraço, de fato.
4: É um pulmão a mais pra esse time. E aí, se ele começa com o Barreal, é mais um que volta pra marcar.
5: É.
4: Que ele joga até.
5: Time pra jogar.
4: Quando precisa, joga de lateral esquerdo.
5: Boa.
6: E o São Paulo, meu caro Yuri Queiroga? Como é que vai esse time do Roger Machado pressionado e em crise?
4: Com a
6: pra
4: volta...
6: jogar pela vida amanhã.
4: Vai pressionado e vai em crise. Mas ele tem a volta do Pablo Maia, volante. Mas ainda com aquele punhado de ausências que nos faz remontar ao São Paulo do departamento médico cheio de anos anteriores. Lucas Ramon fora. Alan Franco e Rafael Tolói fora, Marcos Antônio fora. E não, só, não são quatro ausências apenas. São quatro ausências de titulares. Jogadores titulares em... A gente pode dizer que em contestes, né, Marcelo Dó?
5: Em contestes.
4: Tolói e Alan Franco hoje é a dupla de zaga, né?
5: É...
4: Não, não tem mais o Arboleda.
5: No último jogo o Tolé tava machucado. Foi Dori e Sabino.
6: A dupla titular é Alan Franco e Sabino, né?
5: Sabino tem que estar sempre ali. É, se o Alan Franco tiver condições, é Alan Franco e Sabino. Sim,
6: a dupla titular é essa. Mas sem o Alan Franco já perde muito também. Nossa sem Lucas
5: senhora.
6: Ramon.
5: Nossa senhora.
6: Que na ausência do Lucas Ramon, assim, com todo respeito também, não tem outro lateral direito, né?
4: O Mike afastado,
6: o Cedric jogou também vai mal. O Cedric
5: acertou um cruzamento. Que, aliás, acho que não acerta um cruzamento tem mais de 2 anos.
6: É desesperador, cara. É desesperador.
5: Então...
4: E na frente, ali no meio-campo, o Marcos Antônio é o
5: pulmão do time.
4: É não apenas o pulmão, ele é o arrimo daquele meio-campo. Saiu o Marcos Antônio, aquilo desmoronou.
5: E ele vai poupar alguém? Porque tem o Fluminense fora?
4: A tendência é de ir com aquilo que ele tem.
5: Jogou contra o Corinthians.
4: Deve basicamente, ser o time, basicamente
5: jogou com o Corinthians.
4: Com a volta do Pablo Maia, mas aí o Pablo Maia como uma opção.
5: É. Operou a cara, não foi?
4: Foram fraturas na face, olha, no nariz,
5: Deus abençoe
4: na face.
5: São Paulo, bicho. Ele vai de novo nesse 4-2-4 aí, meu Deus.
6: É, São Paulo e Santos, a tendência é com força máxima nesse meio de semana, porque são situações que não estão resolvidas ainda na Copa do Brasil, né? O caso diferente do Palmeiras, que viajou hoje a Londrina, onde pega amanhã às 9h30 da noite a equipe do Jacuipense. Palmeiras não divulga os relacionados, mas há pouco publicou um vídeo nas redes sociais e deu pra perceber que alguns titulares... Sim, viajaram. Carlos Miguel, Gustavo Gomes, Murilo, Giai, Ramon Sousa, Flaco Lopes, mas nem todos devem começar a partida pelo Palmeiras, até por essa vantagem que tem, os 3-0 do primeiro compromisso jogando no Allianz Parque. O Bruno Fux tá fora, o Bruno Fux até acho que jogaria, mas ele teve uma lesão na coxa no treino de ontem. Então o Abel, ao que tudo indica, vai ser meio que obrigado a jogar com a dupla de zaga titular. Então, eu até acho que ele preservaria um dos dois pra jogar com o Bruno Fux e daria o descanso a um, pensando no Cruzeiro no próximo sábado.
5: Se ele reclama tanto que não tem tempo pra descansar, olha a situação do Palmeiras. O Palmeiras tem 3-0 a favor contra um time da Série D. Pô, precisa mandar o Gustavo Gomes. Põe o Benedetti pra jogar, pô. Mesmo que ele não jogue, mas o cara tem que ir até Londrina. Deixa o cara em casa com a família no fim de semana.
6: Eu acho que dá pra você dar o descanso ao Gomes ou ao Murilo. O Murilo teve um jogo recentemente que ele foi preservado. Ele não foi preservado, né? Ele foi expulso contra o Atlético Paranaense. E aí ele teve uma rodada no Brasileirão de descanso. Então, entre os dois zagueiros, ele talvez tenha tido um descanso mais recente.
5: Todo mundo.
6: Dá pra poupar o Gomes, coloca o Benedetti pra jogar com o Murilo. O Fux certamente jogaria, mas enfim, acabou sofrendo essa lesão. A tendência é que o Jefté, como única opção, jogue na lateral esquerda. Isso. O Kelvin jogando amanhã e o Giai descansando.
5: Isso.
6: Com trauma na região da lombar, o Andreas Pereira também tá fora. Ele pode dar um descanso, pode jogar talvez com Emiliano Martinez e Evangelista. Descansa também o Marlon Freitas, coloca o Luigi pra jogar, segura o Flaco Lopes, e até porque no sábado, 9h na Arena Barueri, pega o Cruzeiro, que vem aí numa crescente dentro do Campeonato Brasileiro. Nesse momento, a Raposa se classificando às oitavas de final da Copa do Brasil. Onze horas, atenção rede.
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0: Senhores, vamos embora? Amanhã estaremos todos reunidos. Não. É, você segue até meia-noite.
1: Eu vou até a meia-noite na programação da Band News FM.
0: Ele só não vai invadir aqui a madrugada da Band News FM, porque depois chega a Stephanie Toso, mas até a meia-noite tudo aqui sob o comando do Yuri Queiroga. Mas amanhã estaremos todos reunidos aqui mais uma vez.
1: Em nome do Pai, do Filho e do Espírito Santo.
0: É, rodada dupla de transmissões da Band News FM. Primeiro para parte da nossa rede com Coritiba e Santos e na sequência com Jacuipense e Palmeiras. Duó, nos vemos amanhã então, hein?
1: Nos vemos,
0: um
1: gente.
0: Abraço.
1: Obrigado.
0: Valeu, obrigado pela participação, volto sempre.
1: Tamo junto.
0: Valeu, Yuri.
1: Valeu, Maurício. A gente se encontra amanhã nas jornadas da Band News FM. Você em Jacuipense e Palmeiras, eu nas duas.
0: Fechado, combinado. Eu, Maurício Ferreira, me despeço por aqui, mas amanhã estaremos de volta então, jornada dupla da Band News FM para parte da nossa rede. Na sequência, o Yuri Queiroga segue com vocês por aqui na noite desta terça-feira na programação da Band News FM. Grande abraço a todos. Fui!
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0: 11:03 no horário de Brasília. Seja bem-vinda, seja bem-vindo. Você que tá mandando, você que tá ouvindo a programação da Band News FM nesta terça-feira, dia 12 de maio de 2026. Eu sou Yuri Queiroga e nós seguiremos juntos até a meia-noite com a atualização dos principais assuntos do dia. O presidente Lula assina a medida provisória que encerra a chamada taxa das blusinhas, que acaba com a cobrança de 20% de imposto de importação sobre compras internacionais de até 50 dólares. Os detalhes chegam com Márcio Rocha.
1: Já está valendo a medida provisória assinada pelo presidente Luiz Inácio Lula da Silva, que acabou com a chamada taxa das blusinhas, o imposto de importação sobre compras internacionais de até 50 dólares. O texto foi publicado em uma edição extra do Diário Oficial da União e vale por 120 dias até que o Congresso Nacional analise o projeto que retirou a alíquota de 20% desses produtos. O imposto foi criado pelos parlamentares em 2024 a pedido das empresas brasileiras que defendiam a manutenção da cobrança e criticam a concorrência desses itens importados. Foram mais de R$1,780 bilhões arrecadados pelo governo somente com as compras internacionais, segundo a Secretaria da Receita Federal.
0: O presidente Lula anuncia que vai criar o Ministério da Segurança Pública assim que a PEC da Segurança for aprovada no Senado. A proposta, considerada uma das principais apostas do governo Lula na área, está parada no Senado desde que foi aprovada pela Câmara dos Deputados em março deste ano. A matéria busca desburocratizar e dar maior eficiência ao trabalho de autoridades no combate a organizações criminosas, inclusive por meio da aproximação de entes federativos com o governo federal. Durante o lançamento do programa Brasil contra o Crime Organizado, nesta terça, Lula lembrou que, na Constituição de 1988, quase toda a responsabilidade no que diz respeito à segurança pública foi passada aos governos estaduais.
2: O dia que o Senado aprovar a PEC da segurança, nos próximos dias nós criaremos o Ministério da Segurança Pública nesse país. Eu sempre recusei aprovar o Ministério da Segurança Pública enquanto a gente não tivesse definido qual seria o papel do governo federal na segurança pública, porque na Constituição de 88, eu que fui constituinte, o Alckmin que foi constituinte e alguns também que foram constituintes aqui, sabe que nós passamos quase toda a responsabilidade para os governos do Estado, porque a gente estava naquela época com muita necessidade de nos livrar do governo federal, porque era sempre um general de quatro estrelas que tomava conta da segurança pública nos estados.
0: A Justiça de Santa Catarina analisa um pedido de arquivamento do processo que apura a morte do cão Orelha, ocorrida em janeiro em Florianópolis. Fala Cleverson Bravo.
3: O Ministério Público de Santa Catarina pediu o arquivamento do inquérito que investiga um grupo de adolescentes na morte do cão Orelha em janeiro, na Praia Brava, em Florianópolis. O grupo de trabalho aponta que o cão morreu por causa de uma condição grave e pré-existente e não por ação humana. A manifestação do Ministério Público também afirma que houve um descompasso temporal nas imagens das câmeras de vigilância. Segundo o documento, os adolescentes e o cão Orelha não estiveram juntos na praia no período da suposta agressão.
0: Em São Paulo, a perícia ainda não concluiu a investigação sobre a causa da explosão que matou uma pessoa, feriu três e destruiu casas no bairro do Jaguaré, na zona oeste da capital. A Defesa Civil também não confirma se foi alertada sobre um possível vazamento antes da explosão desta segunda-feira. Moradores relatam que havia um forte cheiro de gás e borbulhas na rua horas antes do incidente, enquanto equipes da Sabesp e da Comgás trabalhavam no local. As empresas de água e gás anunciaram uma ajuda de R$5.000 por família atingida, além de assistência médica, psicológica e pagamento de diárias em hotel. Quase 200 famílias já se cadastraram para receber o auxílio. O Palmeiras entra em campo nesta quarta para confirmar a classificação às oitavas de final da Copa do Brasil. Os detalhes chegando com Maurício Ferreira.
4: O Palmeiras encerra a preparação e tem novos problemas para o jogo contra o Jacuipense da Bahia pela Copa do Brasil. O zagueiro Bruno Fuchs tem uma lesão na coxa direita e está fora.

0: Fora do duelo, enquanto Alan, com uma mialgia na panturrilha esquerda, treinou nesta terça com uma carga mais leve de trabalho. Além de Andreas Pereira, que ainda se recupera de um trauma na lombar, e Arthur, em transição física de um edema na coxa. O jacuipense vendeu o mando de campo e, por isso, a partida será no Estádio do Café, em Londrina, no Paraná, com o Palmeiras em vantagem pelos 3-0 da ida. A Band News FM transmite o duelo hoje, com narração de Marcelo Duó, a partir de 9:30 da noite.
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2: Amanhã desta quarta-feira segue com a atuação de uma massa de ar polar intensa que mantém o amanhecer gelado no centro-sul do país. Em Porto Alegre faz 9 graus agora cedo e 7 graus em Curitiba. Já no sudeste ainda chove de forma fraca e isolada no nordeste e interior de Minas Gerais. Em São Paulo a sensação de frio continua com mínima de 11 graus agora cedo. No centro-oeste há risco de temporais no norte de Mato Grosso, enquanto nas demais áreas amanhã segue mais fria, com mínima de 16 graus em Brasília e 14 graus em Campo Grande. Já no nordeste tem alerta para temporais em Recife, João Pessoa e Fortaleza, com acumulados de chuva que podem vir significativos e provocar transtornos. Já no norte, o alerta é para Boa Vista, que também pode registrar alagamentos e chuvas fortes, acompanhadas de raios e trovoadas ao longo do dia. Já de Ramos, da Clima Tempo.

0: Os ataques do PCC em São Paulo completam 20 anos. Diante de uma transferência de presos para penitenciárias de segurança máxima para tentar impedir uma mega rebelião em presídios, no dia 12 de maio daquele ano, integrantes do grupo criminoso começaram com ataques a bases policiais, guardas municipais e agentes penitenciários. Você acompanha agora uma entrevista sobre esse assunto conduzida pelos jornalistas Luiz Megali e Sheila Magalhães.
1: Vamos falar sobre o primeiro comando da capital. Sei que a gente ficou aqui com os nossos ouvintes relembrando o que aconteceu 20 anos atrás. E acho que os nossos ouvintes aqui que viveram aquele momento de pavor, um momento inédito da nossa história na segurança pública, vão se lembrar exatamente do que representaram aqueles ataques do PCC em São Paulo. Houve transferência de presos para penitenciárias de segurança máxima naquela época para tentar impedir uma mega rebelião em presídios. Isso aconteceu no dia 12 de maio daquele ano. Integrantes do PCC começaram com ataques a bases da polícia, a guardas municipais, a agentes penitenciários. Foi uma ação criminosa orquestrada, organizada, que deixou 21 mortos e 15 feridos ao longo de um fim de semana. O chefe da facção na época, Marcola, Marco Williams Herbas Camacho, foi levado ao DEIC na capital, porque a Polícia Civil tinha informação de que era ele que havia ordenado aqueles ataques que foram se estendendo, ataques e rebeliões. A cidade de São Paulo viveu horas de caos e depois de silêncio, muito medo, boatos sobre ataques a pontos de ônibus, lojas, escolas, shopping center, enfim, a cidade ficou paralisada mesmo. Transporte público parou de funcionar, o comércio fechou as portas, enfim, foi algo muito impactante para a cidade. A gente tem tudo isso na memória e mais do que isso, a gente tem o que virou o PCC ao longo desses 20 anos. Quantos braços a mais? Quantas articulações, quantos homens a mais, que nível de organização chegou o PCC. Nós vamos conversar a partir de agora com o Procurador de Justiça, Márcio Sérgio Cristino, que foi um dos promotores a apresentar a primeira grande denúncia contra Marcola em 2002. Atuou no combate à facção lá no início dos anos 2000, inclusive junto com o Dr. Rui Ferraz Fontes, que na época era delegado do DEIC, o Departamento Estadual de Investigações Criminais, na capital paulista. Procurador, obrigada por atender aqui a Band News FM. E a gente começa exatamente desse ponto, né? Quando a gente olha para aquele tempo lá de trás, com aquela extrema violência que assistimos e como a cidade ficou sob o pavor do crime organizado, e hoje, 20 anos depois, como a gente olha para como o crime organizado, como o PCC ganhou entranhas, ganhou braços e tem uma atuação, inclusive hoje, com uma complexidade maior. Qual a visão que o senhor tem em relação a essa mudança que houve ao longo dos anos e que preocupações o senhor mantém?
2: Queria agradecer a oportunidade da Band News, da Sheila, Luiz Megali. Eu sou um ouvinte seu.
3: Aí
1: já conquistou.
2: Aí ganhamos. Queria agradecer. É um prazer, então, falar. É um duplo prazer, né? Falar onde eu geralmente ouço. A ação do PCC em 2006, ela não tem parâmetro no mundo. Ela foi uma reação, você em escala, em intenção, em organização, você não viu e não vê em nenhum outro lugar do mundo. Foi um marco. Primeira vez na história que uma organização agiu dessa maneira. Foi uma reação a uma tentativa de isolamento das lideranças, que acabou realmente acontecendo. Eles foram levados para Venceslau, isolados, e houve esse confronto entre Estado e crime organizado. Não chegamos a ter o mesmo nível hoje que tem o México, por exemplo, onde você tem um crime organizado, os cartéis tão fortes que eles chegam a ombrear do mesmo, mais ou menos da mesma estatura que o governo, principalmente na região norte do México. Nós não temos essa consistência, mas você vê que o PCC continuou sua atividade, teve seus reveses, teve algumas ações cinematográficas. Eu lamento profundamente a morte do meu amigo de 20 anos, com quem eu trabalhei 20 anos na combate ao crime organizado, Dr. Rui Ferraz Fonte. Foi um golpe, para mim, pessoalmente, o maior golpe que a justiça sofreu até hoje, né? Mal comparado com a morte do juiz Machado Dias, mas o Dr. Rui tinha o combate mais direto com a facção. Eu lamento profundamente, e ainda hoje isso me causa extremo... Mas seja como for, eu só queria notar que a grande expansão do PCC, ela veio a partir de 2016. Por quê? Porque em 2016 eles selaram um acordo com os traficantes bolivianos e ganharam um monopólio da distribuição de cocaína na América do Sul em relação aos bolivianos, e também na rota em direção à Europa. Então, a partir do momento que eles criaram esse cartel, ou seja, eles se vincularam aos traficantes bolivianos, ainda hoje nós não sabemos exatamente qual o grau de interação que eles têm entre si. Até que ponto os produtores de cocaína bolivianos se encontram conectados. Isso ainda está por ser definido. Mas a partir do momento que eles ganharam essa rota, eles tiveram acesso a um fluxo de dinheiro enorme. Para vocês terem uma ideia, eles ganham cada quilo de cocaína que eles mandam para a Europa quase 20 mil euros. Então, é muito dinheiro. Isso permitiu que eles crescessem e criassem uma estrutura melhor do que a que vinha antes. Agora, o Estado também já está se aparelhando, já está aparelhado, e você vê apreensões de drogas gigantescas aumentando dia a dia. Então, o combate é permanente, é um combate que jamais pode se esmorecer, mas nós temos que ter consciência que eles também evoluem, eles também têm recursos vastos e, portanto, não é um combate fácil.
3: Dado esse fato de que o PCC hoje não é mais aquele PCC que já era poderosíssimo, né? Já agia dentro e fora das cadeias, como virou até uma maneira comum de se referir ao grupo naquela época, se Estado, Federação, Exército, enfim, organizarem uma grande operação para tentar cortar a cabeça do PCC, né, para tentar combater esse grupo como jamais foi feito, que tipo de resposta a gente poderia imaginar? Algo tão espetaculoso quanto o que ocorreu em 2006... algo que envolvesse o sistema financeiro, o que a gente poderia imaginar de retaliação desse grupo no caso de uma forte ação contra eles?
2: Olha, hoje em dia, da maneira como há o pensamento deles hoje, você não vai supor uma reação do mesmo nível. Por quê? Eles aprenderam que reações desse tipo causam contra-reações muito mais amplas do que as esperadas, ou seja, eles tomam mais prejuízo porque forçam o Estado a uma reação. Você vai me perguntar, mas de onde eles tiraram isso? Como é que esse cálculo é feito? Por que é feito? Isso foi pensado, na verdade, foi uma lição que eles aprenderam a partir da prisão de um terrorista internacional, o Maurício Hernández Norambuena, capitão Ramiro. Vamos lembrar que ele era um terrorista internacional da Frente Patriótica Manuel Rodrigues, que foi preso no Brasil, e ele dirigia essa Frente Patriótica, treinado, que era em Cuba como coronel do Exército Cubano, e também tendo treinado com serviços soviéticos, inteligência, enfim, ele tinha toda uma formação, e ele foi colocado espantosamente no mesmo presídio que o Marcola. E depois foram transferidos juntos com outro presídio de segurança relativa, também juntos. Qual é o resultado disso? O Hernández Norambuena ensinou uma grande lição. Ele dizia o seguinte: olha, vocês nunca podem ter a população contra vocês. Vocês têm que ter a população a favor de vocês. Então, esses ataques indiscriminados contra a sociedade geram uma reação social que não é boa. Ela não traz lucro para vocês, não traz nenhum proveito. Então, a ideia de vocês tem que ser outra. Então, a partir desse ensinamento, que foi um ensinamento fornecido, dado por um terrorista internacional, que estava preso no Brasil e foi mantido no convívio com as lideranças do PCC, eles entendem, eles aprenderam que esse tipo de reação é um tipo de reação contraproducente. Então, se você tiver que supor uma ação do PCC hoje, você vai ter essas ações, como esses homicídios indiscriminados, esses homicídios precisos, como o do delegado Rui Ferraz Fontes, que foi talvez o maior golpe que a estrutura policial investigativa sofreu nesses 20 e tantos anos, além da morte do juiz Machado também. Esses tipos, essas ações de homicídios seletivos, que é mais ou menos a mesma coisa que a máfia fez na Sicília durante muito tempo, os chamados honoráveis cadáveres, né? Os cadáveres de investigadores preeminentes, da autoridade preeminente. Então, eu não acredito numa reação generalizada por estes motivos, mas a possibilidade de ações pontuais, como reflexo, como reação, eu entendo como viáveis.
3: Deixa eu resgatar aqui uma reportagem antiga sobre o Marcola. E aí a matéria cita, Sheila, as palavras do psicólogo Augusto Sá, da Secretaria de Administração Penitenciária de São Paulo, que encontrou-se com Marcola e usou alguns adjetivos aqui muito interessantes para descrever o chefe do PCC. Ah, e aí ele faz uma ressalva, tá? Antes de mais nada. Nada disso é um elogio, mas os adjetivos são os seguintes: autodeterminado, lúcido, assertivo, um homem de firmeza, ousadia e coragem, que teria uma ascensão profissional muito grande se tivesse oportunidade. E ele faz a ressalva de novo: isso de maneira alguma é um elogio, era um alerta, né, pro tipo de figura com a qual a gente estava lidando. Era um intelectual, é um cara com uma capacidade, né, cognitiva e de comunicação muito acima da média. Doutor, qual é o ambiente que gerou o produto Marcola? Né? Por que um homem com todas essas qualidades tornou-se um criminoso? A gente pode falar sobre falta de oportunidade, a gente pode falar sobre a própria natureza da figura, mas o meio em que ele vive, né, os locais por onde ele passou, qual foi o caldo que gerou essa figura, né, que representa, né, é a cara do PCC?
2: Olha, o que leva um homem a praticar o crime é a pergunta do milhão, né? É impossível determinar o que leva uma pessoa a praticar o crime, né? É impossível isso dizer, né? É uma condição pessoal. O que eu posso dizer para você é que o Marcola, ele não veio dos estratos mais pobres da sociedade. Ele viveu a infância no bairro do Glicério, né? Uma casa, alvenaria. Eu cheguei a entrar na casa da tia dele, que era com a tia. Cheguei lá, era um sobradinho pequeno, simples, muito simples, mas sem dúvida não fazia parte da mais desfavorecida da sociedade, né? Agora, eu concordo, ele é um indivíduo intelectualmente capaz, eu não tenho dúvidas disso, mas eu vou fazer duas observações. Primeiro, ele não é você não pode dizer, afirmar taxativamente que é uma pessoa culta. Ele tem capacidade de aprender, estuda, mas não é a mesma coisa. Mas você tem um indivíduo capacitado. Mas eu faço uma indagação, ele é um indivíduo capacitado, inteligente, etc. Mas está há 30 anos preso. Ou seja, a inteligência dele não funcionou da maneira que ele ia supor. Então não superou as barreiras que deveria superar. Tanto que ele foi preso, continua preso, responde a processo, e os crimes dele acabam sendo, até agora, esclarecidos um a um. Uma pessoa determinada, sem dúvida, concordo com esses, é uma pessoa temível. Eu vou lembrar também que essa descrição está próxima da sociopatia, né? Próxima, não é, mas próxima. Por quê? Porque você não vê reflexos morais nas ações, onde se determina a desimportância que ele dá a esses valores, inclusive os valores morais e os valores legais também. Então, nós temos que considerar com muito cuidado essas considerações, mas que, sem dúvida, ele é uma pessoa diferenciada, sim, eu reconheço. Já conversei com ele inúmeras vezes, nem lembro quantas, e nesses diálogos sempre foram, você sempre notou que um raciocínio, uma capacidade, uma percepção e também, eu friso, uma visão muito aguda.
3: Ele ainda é uma liderança, doutor? Aí eu sei que eu vou fazer uma pergunta, uma pergunta impossível de ser respondida, mas se ele fosse solto hoje, né, ele seria reverenciado aqui fora pelos bandidos do PCC? Seria entronado como grande chefe da organização? Ou ele já não tem mais essa influência toda pelo fato óbvio de que está numa penitenciária de segurança máxima?
2: Eu vou te responder com um fato que aconteceu comigo há alguns anos, né, mas não há nada que permita afirmar que tenha mudado desde aquela época. Há uns anos atrás eu recebi no meu gabinete um preso, eu já contei isso várias vezes, chamado Davi Ulloa Stopper Maluf. O Davi, ele era conhecido pelo apelido de MacGyver. Por quê? Que ele criava coletes explosivos que eram colocados nos gerentes do banco e forçava os gerentes do banco a praticarem atos X ou Y, aquela coisa que você vê muito em filme, né? Mas não faz, acontece mais. Hoje em dia existem contramedidas e tal, mas naquela época ele era uma pessoa considerada extremamente perigosa. É, ele era membro do PCC e durante um depoimento que ele estava prestando na Barra Funda, no Fórum Central da Barra Funda, ele pediu para falar comigo, né? Os policiais levaram ele até o meu gabinete, ele sentou e falou assim, olha, eu queria delatar, fazer uma delação, não sei o que, tal. Ah, mas não, começamos a conversar, etc. No final da conversa, eu virei para ele e falei assim, ô MacGyver, o Marcola é realmente tudo isso que você tá falando? Naquela época existia borracha, aquelas borrachas verdes grandes da Pelican, né? Aquela coisa toda. Ele pegou uma borracha que estava na minha mesa, colocou na minha frente e falou assim, doutor, se o Marcola falar que isso é pedra, isso é pedra. Então, assim, essa foi o sentido que eu tive naquele momento. E no julgamento do Marcola como líder do PCC, o Zé Márcio Felício, que era o outro líder que depois acabou morrendo, na verdade, por conta de Covid, foi execrado pelo Marcola como traidor, ele disse, afirmou taxativamente no julgamento para assim, nada acontece no PCC sem que o Marcola autorize. Isso foi dito num depoimento, em juízo, num plenário, já há alguns anos. Eu não tenho nenhum dado ou informação que leva à conclusão de que essas palavras, que essas ações que foram narradas, hoje sejam diferentes do que eram antigamente.
3: Rapaz! Hein, Sheila? Tenta falar que isso aqui é pedra, vamos ver se eu acredito.
1: Né?
2: Só tem uma coisa, vou falar uma coisa, fazer uma ressalva interessante. O Davi olhou esse Stoker Maluf, depois que falou comigo, no dia seguinte ele foi morto na penitenciária de Aras, assim como a mulher dele também, foram dois homicídios simultâneos.
3: Isso. Puxa vida.
1: Que grave. Ai, eu tinha mais um tanto de pergunta, mas infelizmente não vai dar tempo aqui da gente prosseguir. Eu quero agradecer demais, Procurador de Justiça, Márcio Sérgio Cristino. Obrigada, doutor, por conversar conosco.
2: Olha, eu agradeço, eu estou aqui à disposição de vocês. A Band News, se precisar, estou sempre no programa de vocês, eu estou sempre, os outros também, obviamente, etc. Mas com vocês é um prazer.
1: Obrigada.
3: Valeu,
1: demais.
3: Doutor.
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6: A nossa ouvinte Denise de Porto Alegre escreve contando que tem um coelho que bate a pata de trás todas as vezes que chegamos perto da outra coelha, Manu Azaia. O que que quer dizer isso? Olha, Denise, é o seguinte, esse barulho é praticamente um tambor de alerta dos coelhos. Na natureza, os coelhos batem fortemente as patas traseiras no chão para avisar outros membros do grupo sobre possíveis perigos. A vibração percorre o solo e funciona como um sistema de comunicação muito eficiente dentro das tocas. Quando isso acontece perto de outro coelho, o animal pode estar, que eu acho que é bem esse o caso, estar demonstrando proteção territorial, né? Os machos são muito territorialistas. Muitos coelhos formam vínculos fortes e passam a monitorar aproximações, especialmente em espaços que consideram seguros suas casas. Mas existe um outro detalhe muito interessante, viu, Denise? Os coelhos são extremamente sensíveis a mudanças de cheiro, som e movimento. E às vezes, uma aproximação tua ou de alguém da tua família de forma muito rápida ativa esse comportamento ancestral de vigilância. E os coelhos, menina, vou falar uma coisa pra você. Eles têm uma linguagem corporal riquíssima. Orelhas inclinadas, nariz acelerado, postura do corpo e até pequenos saltos ajudam a mostrar exatamente como eles estão se sentindo. É quando a gente começa a conviver com os coelhos, você aprende todas as maneiras que eles têm de se comunicar. E eles não poupam, quando eles estão nervosos, quando eles estão defendendo, eles não poupam as patas de trás. É uma batida forte, é um som bem forte. Você tem dúvidas? Mande um e-mail para elbicho@bandnewsfm.com.br ou então no meu Instagram, Manu Carsten. Participe, eu espero você. 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
0: Horas e 32 minutos, o governo diz que recebeu com surpresa a retirada do Brasil da lista de países que podem exportar carnes e produtos de origem animal para a União Europeia. Em nota conjunta, os ministérios da Agricultura, do Comércio Exterior e das Relações Exteriores disseram que vão tentar reverter a decisão. O chefe da delegação do Brasil junto à União Europeia vai realizar uma reunião com as autoridades sanitárias da União Europeia nesta quarta para discutir o assunto, informou a nota. Mais detalhes chegam com a Eduarda Oliveira.
9: O Brasil ficou de fora da lista publicada pela União Europeia, onde constam os países autorizados a exportar carne, ovos e animais para o bloco econômico. A justificativa é de que ainda não foram apresentadas garantias suficientes sobre a não utilização de produtos antimicrobianos na criação de animais. Há ainda a possibilidade de que o Brasil recupere essa autorização caso responda às solicitações pendentes. A decisão foi divulgada dias após o início da vigência provisória do acordo entre o Mercosul e a União Europeia.
0: A Polícia Federal avisa aos advogados de Daniel Vorcaro que a delação de Paulo Henrique Costa, ex-presidente do BRB, está bem encaminhada e que se o dono do Master não começar a, abre aspas, avançar nos detalhes como nomes, datas e provas da participação de envolvidos no esquema, fecha aspas, a concessão do benefício para o banqueiro não será mais necessária. Segundo a apuração da Band, os investigadores afirmam que esperam mais informações que sejam relevantes para a apuração nos próximos 10 dias. Caso contrário, vão rejeitar totalmente a segunda proposta de delação apresentada por ele. Se isso acontecer, está aberto o caminho para que o relator do caso Master no STF, André Mendonça, decida sobre o pedido que já foi feito pela corporação para que Vorcaro saia da sala de Estado-Maior na Superintendência da Polícia Federal e retorne ao presídio da Papuda. Influenciada pela alta dos alimentos e remédios, a inflação fica em 0,67% no mês de abril. Os números chegam com Guilherme Faria.
10: A inflação desacelera e fecha o mês de abril em 0,67%, índice inferior ao resultado observado em março, que foi de 0,88%. No ano, o índice de preços ao consumidor amplo acumula uma alta de 2,6%. Os dados foram divulgados nesta terça-feira pelo IBGE. O resultado do mês passado foi influenciado principalmente pela alta dos alimentos e dos remédios. Segundo o Instituto, o Grupo Alimentos e Bebidas fechou o mês com uma taxa de 1,34%. O preço da cenoura subiu mais de 26%. Leite, longa-vida e cebola também tiveram altas superiores a 10%.
0: O primeiro-ministro britânico, o trabalhista Keir Starmer, promete continuar governando, apesar de vozes dentro do Partido Trabalhista pedirem para que ele deixe o cargo. Ao menos 80 deputados do mesmo partido dele e 3 membros de gabinete que se demitiram são favoráveis à saída do premier. As vozes dissidentes do trabalhismo surgem como consequência da dura derrota do governo nas eleições locais e regionais realizadas na quinta-feira passada. Desde que chegou ao poder em 2024, a popularidade do líder de 63 anos não parou de cair em um contexto de economia estagnada e aumento do custo de vida agravado recentemente pela guerra no Oriente Médio.
4: Mercado financeiro.

0: Principal índice da Bolsa de Valores de São Paulo fechou o dia em queda de 0,86% a 180.342 pontos. O dólar comercial teve leve alta de 0,09% e fecha o dia cotado a R$ 4,90. O euro teve queda de 0,24%, está cotado a R$ 5,75.
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0: O âncora e colunista da Band News FM, Carlos Andreasa, avalia o artigo do ministro Flávio Dino, publicado na revista Carta Capital. No texto, o magistrado defende decisões monocráticas. Andreasa conversou com Luiz Megari.
2: Hora de conversar com o Carlos Andreasa. Andreasa, o que você achou do artigo do Flávio Dino, em que ele defende as decisões individuais e os eventos no STF?
3: Artigo do Flávio Dino, importante, tem de ser lido na revista Carta Capital, e tem dois aspectos que merecem atenção. Primeiro, a ideia de que não há abuso de decisão monocrática de ministro do Supremo. O artigo publicado na sequência do evento de sábado em que Alexandre de Moraes deu o suprassumo da decisão abusiva monocrática, aquela em que suspendeu a aplicação de uma lei válida, uma lei vigente, tema da coluna de ontem. Quero deixar isso bastante claro. Alexandre de Moraes, poderia ter suspendido liminarmente a eficácia da lei da dosimetria, na ADI, nas ações diretas de inconstitucionalidade, de que ele é relator. E ele não fez isso. E por que ele não fez? Porque se o fizesse, se tomasse a decisão cautelar por meio da ação direta de inconstitucionalidade, ele obrigatoriamente remeteria o processo para o plenário do Supremo. E ele não o fez. Ele tomou uma decisão monocrática como juiz de execução penal num caso concreto. Ele suspendeu a aplicação da lei. São coisas absolutamente diferentes. Um exemplo claro de decisão monocrática abusiva por ministro do Supremo, que derruba, num só exemplo, essa formulação de Flávio Dino. E tem outra parte, menos badalada do artigo, menos explorada, que é aquela que faz lembrar a imagem que ele mesmo criou. O Flávio Dino é um grande orador e um bom criador de imagens. Ele criou a imagem, se referindo ao caso Master, do elefante pintado de azul que circularia pela esplanada dos ministérios por Brasília sem que ninguém visse. E aí, no artigo, ele está falando sobre a participação de ministros do Supremo em eventos, em palestras, esses eventos que acontecem mundo afora. E ele não vê problema nisso. O problema está nos eventos que a gente não vê. Então vou abrir aspas aqui para o ministro Flávio Dino. Ele está certíssimo nisso aqui, mas vai servir para uma provocação. Atos de improbidade ocorrem longe dos olhos e ouvidos do público, em pagamentos ocultos e em reuniões clandestinas, que jamais constarão em um extrato bancário ou em uma agenda oficial. Eu repito, ele está certíssimo. E aí eu vou pedir licença para mostrar que o elefante azul, para ser completamente visto, exige de Flávio Dino e de outros que tirem o olhar corporativista do enfrentamento dessa questão. E para isso eu vou citar, e vou citar todo dia isso aqui, uma fala, mais uma vez, de Daniel Vorcaro à sua noiva. A fala do dia 20 de março de 2025, uma mensagem. Ela está perguntando por ele onde ele está, se ele está ocupado, se ele está ignorando ela, coisas de casal. E aí diz Daniel Vorcaro para a noiva: acabou chegando Hugo e Ciro aqui para falarem com Alexandre. Quem é Hugo? Quem é Ciro? Acabou chegando Hugo e Ciro aqui para falarem com Alexandre. Então, Hugo e Ciro, você pode achar que não sejam Hugo Mota e Ciro Nogueira, cada um com a sua escolha. Acabou chegando Hugo e Ciro, e a concordância aqui é do Vorcaro, não é minha não, tá? Acabou chegando Hugo e Ciro aqui para falarem com Alexandre. Você pode também achar que não seja Alexandre de Moraes. Nós temos aqui uma reunião na casa de Vorcaro. Uma reunião, eu posso considerar clandestina, certamente imprópria, ministro Flávio Dino, entre dois políticos, um deles presidente da Câmara, o outro um dos mais poderosos do Brasil, Ciro Nogueira da emenda Master, para mostrar que o elefante azul do Dino para ele ser completamente entendido e ter o tamanho, a sua robustez compreendida, precisa mostrar todos os lados da esplanada, não só o Congresso, certo? Então você tem os atacantes no jogo de vôlei, Sheila, que joga e entende muito de vôlei, Hugo Mota e Ciro, eram os atacantes. O Vorcaro levantava o texto da emenda já pronto, né, na ponta, e vinha os caras lá de trás e cortavam. Ciro Nogueira, emenda 11, a emenda Master, a PEC 65. Hugo Mota, com a emenda Mota para o mercado de carbono oculto. Tudo, segundo se investiga, beneficiando mandatos instrumentalizados a serviço do Banco Master. Só que o elefante do Flávio Dino, o elefante azul, pelo esplanada dos ministérios, ele não será completo, não será compreendido e não teria podido engordar tanto sem o bloqueio, sem os bloqueadores. E aqui que entra o Alexandre de Moraes nessa história. No vôlei, né? O bloqueio central, aquele que fica na rede, essa rede pode ser dupla, tripla, pode ter outros para formarem com ele. Mas nós temos aqui, nessa reunião com Hugo Ciro na casa de Vorcaro, o Alexandre de Moraes, aquele para quem Daniel Vorcaro mandou uma mensagem no dia que seria preso, perguntando se conseguira bloquear alguma coisa. Então, só para lembrar que Flávio Dino está certíssimo, mas é preciso olhar com atenção para essas reuniões clandestinas, sem seletividade.
2: Andreas, e dentro da lógica desse jogo de vôlei, quem fazia o saque?
3: Rapaz, múltiplos saques. Múltiplos saques. Não, mas aí... Saque sem parar.
2: Aí, sabe qual é o problema? Não tem nenhum líbero, né, atualmente.
4: Não. Não, e ele falando, que eu jogo. Ultimamente, eu só ando nas manchetes mesmo, né?
2: Tá enganando,
4: é só manchete.
2: Né? Só nas manchetes.
4: Jogaram, é só manchete aqui.
2: É, isso que chega lá. Faz tempo que eu tô pra te dar esse toque. Andreasa, e na nossa vitrolinha?
3: Na vitrolinha eu tinha esquecido, não sei se o Pablo me salvou, pediu pra ele escrever aqui, nem mandei o link aí. Destino de Maria, Almir Guineto.
2: Aê.
3: Almir Guineto e o grande Destino de Maria. Tudo que Maria tinha de valor. Um beijo, meu amigo.
2: Beijo, até amanhã.
4: Beijo, até.

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0: 11 horas e 44 minutos. O presidente Lula diz que pediu a Donald Trump para entregar criminosos brasileiros que vivem em Miami. O petista deu a declaração nesta terça na cerimônia do Palácio do Planalto durante o lançamento do programa Brasil contra o Crime Organizado. Lula afirmou que disse a Trump que se o norte-americano estivesse disposto a encarar com seriedade o crime organizado e o narcotráfico, o Brasil queria trabalhar junto para derrotar as organizações criminosas.
1: Eu disse ao presidente Trump, se você quiser combater o crime organizado de verdade, você tem que começar a entregar alguns nossos que estão morando em Miami. É só querer discutir. Nós falamos para o presidente Trump, nós temos proposta de asfixia financeira. Nós temos proposta de combater a lavagem de dinheiro, inclusive tem um estado nos Estados Unidos, a Delaware, se não me falha a memória, que é um estado que tem lavagem de dinheiro de gente brasileira. E ao mesmo tempo, parte das armas que nós aprendemos vem dos Estados Unidos. E essas coisas é importante dizer, porque senão eles passam a ideia que a desgraça toda está do lado de cá e que eles não têm nada a ver com isso.
0: O crime organizado amplia a atuação de internet clandestina no Rio de Janeiro. Detalhes com Vinícius Calisto.
2: O número de denúncias contra a internet e TV a cabo clandestinas no estado do Rio deve fechar o ano de 2026 com mais de 2 mil queixas. A projeção é do Disque Denúncia, que mapeou regiões onde os serviços vêm sendo explorados por grupos criminosos. No ano passado, houve recorde de queixas contra essa ação. Foram 2.047 denúncias da exploração de traficantes ou milicianos nos serviços de TV e internet. Entre janeiro e maio deste ano, o Disque Denúncia computou 593 queixas desse tipo de crime. A pesquisa mostra que o município do Rio lidera o ranking com 279 denúncias, representando 46,6% do total de reclamações.
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0: A oposição no Congresso quer retomar a pauta da lei da anistia, que beneficiaria os condenados do 8 de janeiro de 2023. Sem forças, é quase impossível que o texto seja validado. O colunista da Band News FM, Rodrigo Orengo, explica. Ele conversou com Luiz Megali.
4: Hora de conversar com Rodrigo Orengo. A dosimetria segue em discussão em Brasília, a ponto de a oposição ameaçar desengavetar o projeto de anistia ampla, perdão, total aos criminosos golpistas do 8 de janeiro e também a militares e políticos que se envolveram na trama independente do 8 de janeiro. Diga lá, Orengo.
5: E agora, Megali, há uma mobilização aqui de parlamentares de oposição que estão vendo uma oportunidade de retomar aquela discussão da anistia. Anistia geral, ampla e restrita, né? São esses três pontos aí que a oposição coloca. Agora, a gente sabe que esse é um assunto que teve muita resistência dentro do Congresso Nacional. E agora os opositores estão pedindo para analisar uma PEC, uma mudança constitucional, para evitar que o Supremo tivesse lá numa canetada uma alteração, né? Quando se muda a Constituição, é muito mais difícil ter uma decisão do Supremo Tribunal Federal. É diferente de uma matéria infralegal, né? Então, um projeto de lei, como está em análise agora, do Supremo Tribunal Federal, que é o caso da dosimetria. O ponto, Megali, é o seguinte: dentro do Congresso Nacional, hoje não há forças políticas para conseguir retomar esse debate. A gente está já num calendário que olha lá para as eleições, então a gente sabe que esse é um tema que ele é contaminado pelo debate eleitoral, mas é uma reação também da oposição que se vê atropelada. Depois de toda a dificuldade lá de votar a dosimetria, né, a redução de pena dos condenados do 8 de janeiro, né, com o veto presidencial, depois a retomada da discussão no Congresso, com a derrubada do veto. Então, a gente está falando aí de uma votação na Câmara, outra no Senado, né, um veto presidencial, depois a derrubada do veto pela Câmara e pelo Senado, e isso vai para o Supremo Tribunal Federal, numa espécie de terceiro turno, e aí se suspende a decisão que já passou pelo Legislativo e Executivo. Mesmo assim, há uma análise dentro do Congresso, e aí eu falo do comando do Congresso, e até conversando com ministros do Supremo, há uma sinalização de que o plenário do Supremo deve validar a dosimetria. Então, o ministro Alexandre de Moraes, ele suspende a aplicação da dosimetria, até porque presos já estavam solicitando a redução de pena, mas suspende até a análise de recursos apresentados por partidos. Tem mais recursos chegando no Supremo. Depois dessa análise de recursos, aí sim a dosimetria poderia valer. E há uma avaliação de que no plenário isso vai cair, os recursos vão cair e a dosimetria vai passar a valer. Finalmente essa página poderá ser virada. Né? Mesmo assim, a oposição está no direito de marcar posição, marcar território. Né? Então, além da PEC da anistia, que o líder da oposição já está buscando assinaturas para protocolar, tem também uma iniciativa aí de reduzir a força das decisões individuais dos ministros do Supremo, então impedir que um ministro sozinho ele consiga suspender uma lei do Congresso Nacional, e ainda tem pedido de impeachment, está sendo formulado aqui para apresentar novamente no Senado. São eixos aqui que a oposição está colocando em discussão, mas está todo mundo olhando para o plenário do Supremo. O que falta agora é agendar essa sessão, para uma decisão final.
4: Muito bem, Orengo, bom trabalho, até amanhã.
5: Bom trabalho, até mais.
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6: Renato Meirelles já aqui com a gente para trazer um retrato muito importante do Brasil, uma informação com relação ao nosso dinheiro, ao nosso bolso, à desigualdade crescendo no Brasil, apesar da renda média do brasileiro ainda ser alta, ser a maior da história. Tem muita gente, tem muitas oportunidades de emprego, pessoas empregadas, mas esses salários não têm acompanhado exatamente os custos das pessoas, né, Renato?
7: Toda semana vocês nos acompanham aqui, eu procuro trazer pesquisas, dados, histórias para o Brasil em Retrato, de alguma forma tentam ajudar a entender o que é esse Brasil real, né? Esse Brasil que cabe menos na planilha dos economistas e mais na geladeira da Dona Bete, no boleto do seu João. E hoje a pesquisa que eu trago, Renan, é uma pesquisa do IBGE, que foi divulgada na semana passada. E ela tem um título que parece simples, mas conta uma história que é um pouco mais complicada. Parece uma boa notícia. A renda do brasileiro bateu recorde em 2025. Notícia boa, né? Vamos olhar os números aqui. O rendimento médio mensal de todas as fontes, isso aí inclui salário, aposentadoria, pensão, aluguel, programa social, tem tudo aí, chegou a algo como R$ 3.367. Subiu 5,4% acima da inflação em relação a 2024. O que eles estão dizendo quando a renda cresce acima da inflação, Renan? É que tem ganho real, né? Tem um ganho real, ou seja, cresceu mais do que uma atualização normal pela inflação traria. Esse é o maior valor desde quando o IBGE começou a medir isso em 2012. Né? Então, a renda por pessoa dentro de cada casa, da família, aquela que divide o que entra pelas bocas que comem, ou seja, não é a renda só do trabalho individual, é a renda da família, por pessoas da família, também bateu recorde, está em R$ 2.264. E a última boa notícia que essa pesquisa trouxe é que hoje nós temos 143 milhões de brasileiros que têm algum tipo de rendimento, que estão trabalhando, que recebem alguma ajuda do governo, como os BPCs, por exemplo. Então é muita coisa numa frase só, Renan. Mas olha o que justifica esse título da desigualdade, que é o título da nossa coluna de hoje na Band News. Né? Olha só, e olha como começa a ficar interessante. O IBGE mostrou nessa mesma pesquisa um outro dado. E esse dado vem com uma pequena ressaca. A desigualdade voltou a subir. Né? O índice Gini, que é um termômetro da concentração de renda, tinha batido a menor marca da história em 2024, era 0,5, e em 2025 subiu para 0,511. Parece uma pequena oscilação, mas significativa, porque interrompe uma sequência de 4 anos de queda da desigualdade no Brasil. Mas o que é desigualdade? É quando a renda dos mais ricos cresceu mais do que a renda dos mais pobres, portanto, a distância que existe no Brasil entre os mais ricos e os mais pobres ficou ainda maior do que já era.
6: É muito impactante o número que a pesquisa traz, porque os maiores salários, os maiores rendimentos, eles são quase 14 vezes maiores do que os menores. É um negócio inacreditável. E a gente não está aqui fazendo demonização da riqueza, enfim, as pessoas prosperem, ganhem dinheiro, mas chama atenção como num país pessoas podem viver com tão pouquinho, né, e ter de se virar, que você estava falando no começo aí dessa personagem, né, a Dona Maria, enfim, pessoa que tem de lidar com as coisas no dia a dia. Como é possível, né? Como é possível esse retrato desse país, né, das pessoas conseguirem viver com tão pouco?
7: Acho que tem um jeito de explicar isso, que talvez fique mais fácil aí para quem não é economista entender o que aconteceu. Vamos imaginar um prédio com dois elevadores. No térreo desse prédio está o Brasil inteiro e todo mundo quer subir. O primeiro elevador é o elevador do salário. Ele funciona para quem trabalha. Em 2025, esse elevador andou muito bem. O desemprego ficou na mínima histórica, o salário mínimo foi reajustado, acima da inflação, mais gente entrou no mercado formal de trabalho. Esse elevador subiu e subiu para todo mundo que conseguiu entrar nele, que é basicamente todos os brasileiros. Mas tem um segundo elevador desse prédio. Esse é o elevador dos juros altos. O que a gente vê? É um elevador, um panorâmico com vista para a cidade. Esse elevador é mais rápido do que os outros, mais silencioso, sobe mais alto. Só que ele tem uma peculiaridade, ele só abre a porta para quem tem cartão de acesso. E o cartão é o saldo bancário. O que nós estamos querendo dizer com isso? A gente vive um juros muito alto. Só que quem tem dinheiro para aplicar se beneficia desses juros. Quem tem boleto para pagar sofre com esses juros. Então os juros, Renan, acabam ampliando essa desigualdade que tem no Brasil. Né? Então, quem tem dinheiro aplicado no CDB, em tesouro, em fundo imobiliário, e quem é dono de um imóvel para alugar. Esse pessoal pegou o elevador panorâmico, eles têm o cartão de acesso para ver o elevador mais bonito, que cresce mais rápido do que os outros. Quem só tem o contra-cheque ficou no elevador comum. Os dois sobem, mas não na mesma velocidade. Então, quando o IBGE mede a distância entre o topo e a base do prédio no fim do ano, ela aumentou um pouquinho. Não porque o terreno afundou, mas porque o topo subiu muito mais rápido.
6: Esse é o Renato Meirelles, na coluna Brasil em Retratos, aqui no Band News Station. Obrigado, viu, por trazer esses números para nós e fazer a gente pensar um pouco, viu, Renato?
7: Um abração, até semana que vem. Um beijo para todo mundo que nos ouve.
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13: De drogas no maior aeroporto do país é alvo de operação da PF. Funcionário de aeroporto de Guarulhos é preso suspeito de facilitar o envio de cocaína para a Europa. E você vai ver também.
14: Ministro Cássio Nunes Marques toma posse como novo presidente do Tribunal Superior Eleitoral.
15: Governo tenta reverter a decisão da União Europeia de suspender a importação de carne do Brasil.
14: Inflação perde força mais alta no preço de alimentos como leite, carne e legumes, pressiona o custo de vida.
15: O fim da taxa das blusinhas. Compras importadas de até $50 não pagarão mais impostos.
14: E governo pretende usar bilhões esquecidos em bancos para financiar o Desenrola 2.0, programa de renegociação de dívidas.
15: Senado aprova renovação automática da CNH para bons motoristas, mas mantém exigência de exames médicos.
14: Onda de frio derruba temperaturas e provoca geadas no sul e no sudeste do Brasil.
15: A história do bebê que passou 19 dias na UTI depois de aspirar um grão de feijão serve de alerta para os pais.
14: Começa o Festival de Cannes na França, com o desfile de estrelas no tapete vermelho e homenagem a Peter Jackson, o diretor de O Senhor dos Anéis.
15: E tudo sobre a noite decisiva na Copa do Brasil. 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Olá. A Polícia Federal fez mais uma operação contra o tráfico internacional de drogas no maior aeroporto do Brasil.
16: Um funcionário que trabalha no terminal de Guarulhos foi preso, suspeito de facilitar o embarque de cocaína para a Europa. Um colega dele já tinha sido detido no mês passado. Acompanhe agora como funcionava esse esquema na reportagem exclusiva do Rodrigo Hidalgo.
17: As imagens que você vai ver são de corredores e elevadores estritos no maior aeroporto da América Latina. O homem de uniforme é um funcionário terceirizado, mas a Polícia Federal descobriu que ele usava o crachá e o livre acesso para cometer um crime: tráfico internacional de drogas. Essas imagens são do dia 27 de janeiro. Com um carrinho de limpeza, ele transporta um pacote com cocaína. O material é escondido entre produtos de higiene e levado para a inspeção de raio-x. Ali, segundo a PF, ele recebeu ajuda de um cúmplice. O operador do equipamento também foi preso. Teria liberado a carga de forma proposital, sem levantar suspeitas. Com um caminho livre, a droga atravessou o aeroporto por dentro, longe dos olhos da fiscalização, até chegar ao saguão de embarque. Quando o esquema se conecta a uma passageira, a mulher de blusa branca se aproxima de um banheiro, o local combinado para a entrega. A troca dura poucos segundos. Ela sai com a droga e, menos de uma hora depois, embarca em um voo com destino à Alemanha.
18: Já no aeroporto alemão, a brasileira foi presa em flagrante com 15 quilos de cocaína. A Polícia Federal agora tenta descobrir se os presos têm envolvimento com outros casos de tráfico internacional de drogas.
19: Polícia! Olha a cabeça! Olha a cabeça!
17: A prisão na Europa levou aos mandados de prisão no Brasil. Os dois funcionários foram detidos. A PF agora analisa os celulares apreendidos para chegar aos mandantes e aos compradores da droga. Os investigados vão responder por tráfico internacional e associação para o tráfico, com penas que podem passar de 20 anos de prisão.
16: Agentes da Polícia Federal foram às ruas em 16 estados para combater o crime organizado. Mais de 80 criminosos foram presos.
20: Polícia! Polícia! O foco da operação é o combate ao tráfico de drogas, de armas, lavagem de dinheiro e atuação de facções criminosas no país. Foram cumpridos 161 mandados de busca e apreensão e 82 pessoas foram presas em 16 estados. No Rio de Janeiro, a ação mirou envolvidos no roubo de uma carga dos Correios. Já em Maceió, os suspeitos são investigados por receptação de equipamentos da Caixa Econômica Federal, por falsificação de documentos e notas fiscais, crimes ambientais e pela disponibilização e armazenamento de conteúdo de abuso sexual infanto-juvenil. Aqui no Paraná, os alvos da Polícia Federal são integrantes de uma organização criminosa que atua no tráfico de drogas. As buscas foram feitas em 4 cidades do interior do estado. Em Natal, além das prisões, foi determinado o bloqueio de 13 milhões de reais em bens.

0: pessoas são investigadas por tráfico, comércio ilegal de armas e lavagem de dinheiro. Já em Uberlândia, foram bloqueados quase 100 milhões de reais. De acordo com a polícia, empresas de fachada eram usadas para ocultar patrimônio e movimentar ativos ilícitos.
1: As companhias de gás e saneamento anunciaram um aumento na ajuda financeira a famílias que sofreram com uma explosão ontem em São Paulo, que matou uma pessoa e feriu três. 10 imóveis foram destruídos e 4 casas continuam interditadas.
2: Hoje, a Defesa Civil foi até os imóveis atingidos para avaliar os riscos. Eles foram classificados de acordo com os níveis de comprometimento da estrutura. Não há previsão para que os moradores voltem para as residências.
3: Foi uma coisa absurda, sabe, uma onda de choque, assim, que não dá para explicar, só cena de guerra? Foi essa onda.
2: A casa da Selma está no chamado nível verde, sem riscos estruturais.
4: Não vemos danos estruturais. O que é dano estrutural? Esse dano aqui, ó, ele não é profundo, não há uma fissura, não há uma abertura. Uhum. Esse aparentemente é um dano no reboco aqui, entendeu? Uhum.
2: O Francisco também recebeu a informação de que sua casa não tem abalos na estrutura. Ele ajudou no resgate de uma das vítimas.
5: Junto com o corpo de bombeiro que estava aqui comigo.
2: Vocês puxaram ele pela janela? Só pra...
5: Puxamos por aqui.
2: As janelas de um condomínio vizinho ficaram estilhaçadas. Os moradores foram liberados para voltar, mas não podem circular pelo condomínio por questões de segurança. 3 pessoas ficaram feridas e estão internadas. Uma das vítimas está entubada. Já Alexandro Fernandes Nunes, de 49 anos, morreu logo após a explosão. O Alexandro, que morreu nessa tragédia, morava exatamente ali. Não sobrou nada da sua casa. Ele trabalhava como vigilante noturno e dormia no momento da explosão. A tragédia aconteceu por volta das 4 da tarde desta segunda-feira. Esse vídeo mostra o momento da explosão. A Sabesp realizava perfurações no local para um remanejamento de tubulação de água.
6: Nós estivemos ontem em conjunto aqui atuando na obra, estávamos juntos fazendo o trabalho e estamos aguardando o trabalho da perícia para entender de fato o que foi que aconteceu.
2: Este homem que estava no local disse que o cheiro de gás era muito forte durante as escavações e que o vazamento teria durado cerca de 4 horas.
7: Por volta de meio-dia, 1 hora, 11 horas, mais ou menos, que a gente não tem o horário certo do gás, já começou o cheiro de gás. Aí o pessoal já reclamou para o pessoal da Sabesp que estava trabalhando. Falaram assim, ah não, a gente já chamou a Comgás. Quando eu saí, aconteceu a explosão.
2: A perícia esteve hoje no local da explosão. As causas estão sendo investigadas.
4: A perícia ela é feita para identificar uma série de fatores. O vetor da explosão, o possível epicentro dessa explosão, aonde está o rastro dessa destruição. Isso ainda é muito precoce.
2: Além da possibilidade da tubulação de gás ter sido perfurada pela Sabesp, outra hipótese é a de um bolsão de gás, de um vazamento antigo.
8: Pelas imagens que eu vi, se fosse um vazamento da tubulação da rua, vamos dizer, a rua teria sofrido enormes danos. É possível que existisse algum bolsão de gás acumulado e aí ele foi para as casas e parece que foi das casas que vieram a explosão.
1: O Ministério Público de Santa Catarina pediu o arquivamento da investigação da morte do cão Orelha. As provas periciais descartaram a agressão como causa da morte e concluíram que Orelha sofria de uma doença grave. A investigação também apontou que os adolescentes acusados não estiveram com o cachorro na madrugada da suposta agressão. O parecer do Ministério Público será enviado à Justiça de Santa Catarina.
9: A gente segue no sul do país porque essa primeira onda de frio chegou com tudo e derrubou as temperaturas, não só no sul, mas também no sudeste. Em alguns pontos chegou a gear e muita gente aproveitou para tirar os casacos dos armários.
10: Num frio desses, haja coragem para acordar cedinho e ir correr no parque. Em vários estados do país, o começo do dia foi gelado.
11: Nossa, tava bem gelado mesmo. Nós assustamos um pouco.
12: Eu já estava preparada, porque eu sabia que era algo que eu não estava acostumada. Então eu já estou com um casaco por baixo, esse aqui por cima e com outro na bolsa.
13: Todo mundo diz que frio é elegância, né? Mas quando ele supera o que a gente trouxe, aí vira só um amontoado de roupas.
10: Em Santa Catarina, a geada mudou a paisagem e deixou campos inteiros cobertos pelo gelo. Em São Joaquim, na Serra Catarinense, os termômetros registraram

0: 5,6 graus negativos e os pomares de maçã amanheceram congelados. Mesmo assim, para os produtores, não houve prejuízo. Na Serra Gaúcha, várias cidades também registraram temperaturas negativas durante a madrugada e começo do dia. No Paraná, a temperatura mais baixa foi em General Carneiro, menos 1,6, com sensação térmica de 7 graus negativos. Em Campos do Jordão, no interior de São Paulo, a mínima foi de 2 graus. Também congeada. Essa onda gelada foi causada por uma forte massa de ar polar que derrubou as temperaturas, principalmente no sul, sudeste, centro-oeste e até em algumas cidades do norte. No Parque Nacional do Itatiaia, no Rio de Janeiro, que fica a uma altitude de quase 2.500 metros, a temperatura mais baixa foi de menos 6,8. Aqui em Curitiba, o dia amanheceu com 3 graus, só que o sol apareceu e ajudou a espantar um pouco o frio. Para quem está odiando esse clima gelado, a boa notícia é que a partir de amanhã o frio perde força e volta a esquentar na maior parte do país. Mesmo assim, é bom manter os casacos e cobertas de prontidão, já que o frio pode voltar ainda durante o outono.
1: Deve voltar a ter temperaturas ainda bem baixas, talvez até negativas, antes da chegada do inverno, que é somente no dia 21 de junho, né?
2: O frio começa, como disse o Rodrigo, a perder força nesta quarta-feira no Centro-Sul, mas calma, porque é um processo. E a gente mostra exatamente isso aqui. Ainda há chance de geada no Rio Grande do Sul, também Santa Catarina e Paraná. No sul e sudeste, além do centro-oeste, tempo seco, mas frio pela manhã. Toda essa faixa que a gente observa aqui em laranja. E a temperatura até sobe um pouco da tarde por causa dessa massa de ar polar que começa a perder força, mas ainda aquela sensação de friozinho no começo e no fim do dia. A Marinha, ela emitiu um alerta de ressaca até esta quarta-feira. A gente está dando uma olhada no cenário lá do litoral do Rio de Janeiro. Ondas também muito fortes por lá e elas podem chegar a 3 metros de altura. A recomendação é evitar o banho e também esportes no mar. A gente segue falando de alertas por aqui, porque é importante reforçar alertas de temporais entre a região norte, aí todo esse trecho que a gente vê aqui em vermelho e também rosa, principalmente, mas também na costa norte e leste do Nordeste. Atenção para chuva muito intensa nessas áreas. Na região metropolitana de São Paulo, tempo firme e gelado, mais uma vez, mínima de 11 ao longo do dia, a temperatura sobe, chega a 26 graus. A chuva, ela só deve voltar mesmo a partir de sábado. Vamos destacando outras informações de cidades também de algumas capitais. 6 graus é a mínima em Curitiba, a máxima não passa de 21, tempo firme por lá. Tempo firme no Rio e grande amplitude térmica, 13 graus a mínima, 29 graus a máxima. No Recife chove forte, também máxima de 29 graus, chuva também intensa em Manaus, 27 graus de máxima.
3: Roubo de celular, roubo de aliança, perigo de andar na rua à noite por causa do risco de assalto. A violência tem levado muita gente a mudar de hábitos. Deixar o telefone em casa tem sido uma das medidas.
4: Nos últimos 2 anos, o Wilton teve 4 celulares roubados. No assalto mais recente, levaram tudo.
5: Pegou minhas mochilas de academia, fone de ouvido, vinho que eu estava levando para casa, que eu trabalho com vinho.
4: Traumatizado, mudou o comportamento e vive sob tensão.
5: Eu evito pegar ônibus. Mochila, né? A gente coloca sempre mochila na frente, fica... E sempre meio que olhando. Não era tão assim. Agora eu já fico mais ligado em tudo.
4: Um levantamento recente revela vários medos e inseguranças da população. Um detalhe dessa pesquisa chama a atenção. 1/3 dos brasileiros disse que não sai mais com celular por causa do medo de ser roubado. Outros novos hábitos são mudar trajetos rotineiros, deixar de sair à noite e tirar aliança e acessórios antes de sair de casa. Foram entrevistadas 2.004 pessoas. Em 2025, um programa do governo paulista conseguiu recuperar quase 16 mil celulares e devolveu mais de 5 mil aparelhos. Nessa terça, mais um foi recuperado. Enquanto estávamos na delegacia, a polícia chegou com drogas, dinheiro e celulares usados por 2 traficantes presos. Um dos aparelhos tinha sido furtado em novembro do ano passado. A vítima recebeu a notícia na hora.
6: A senhora teve um celular que foi furtado ano passado no Lago São Francisco?
7: Sim.
6: Então, nós encontramos o celular da senhora. É um cruzamento de dados. O celular é roubado e furtado, então o número do e-mail, ele é passado para as operadoras. Esse cruzamento de dados faz com que a polícia receba a informação se um chip foi colocado nesse outro celular. A pessoa é notificada e a gente consegue trazer e recuperar esse celular posteriormente.
4: Outra forma de tentar diminuir o prejuízo é o celular seguro. Trata-se de um aplicativo e um site do governo federal que bloqueia instantaneamente o aparelho, a linha telefônica e aplicativos bancários em caso de roubo, furto ou extravio do celular. Basta cadastrá-lo.
8: Faça o registro, faça o boletim de ocorrência, que pode ser feito até de forma virtual na delegacia eletrônica, e forneçam o número do e-mail. A gente consegue usar o SP Mobile para poder cruzar esses dados e tentar localizar esse celular de forma mais rápida e devolvê-lo ao proprietário.
2: Bilhões de reais esquecidos em bancos podem ajudar a financiar o programa do governo para renegociação de dívidas.
9: Muita gente nem lembra, mas tem dinheiro parado em bancos. E não é pouco. Segundo o Banco Central, são mais de 10 bilhões de reais em recursos esquecidos por clientes. 8 bilhões só de pessoas físicas. São saldos nos bancos que não foram movimentados ou sacados. Mais de 60% dos valores não ultrapassam 10 reais. O prazo para os bancos enviarem esse dinheiro para um fundo público terminou nessa terça. Numa segunda etapa, o governo federal vai lançar um edital para os correntistas. Os clientes terão 30 dias corridos para contestar a transferência e recuperar o saldo. A consulta dos valores esquecidos pode ser feita pelo sistema Valores a Receber, no site do Banco Central. E o saldo que não for contestado, o governo pretende usar para financiar o novo programa de renegociação de dívidas, o Desenrola 2.0.
10: Quando a pessoa for fazer alguma negociação para reduzir a sua dívida, o banco vai estar emprestando e esse fundo vai ter um dinheiro que vai funcionar. O governo vai utilizar como garantia justamente em caso de que a pessoa acabe não pagando essa nova negociação.
3: O governo anunciou o fim da chamada taxa das blusinhas. Ao vivo de Brasília, a Natália Pazzi explica para a gente. Boa noite, Natália.
11: Boa noite, Felipe. Fica zerado a partir desta quarta-feira o imposto de importação de 20% sobre compras internacionais de até 50 dólares. A mudança acontece a menos de 5 meses das eleições e vem através de uma medida provisória, ou seja, tem de ser aprovada pelo Congresso em até 120 dias. A chamada taxa das blusinhas, criada em 2024 com uma alíquota de 20%, foi adotada na época para proteger a indústria nacional e equilibrar a carga tributária. A proposta foi apresentada pelo governo e aprovada por deputados e senadores. Segundo a Confederação Nacional da Indústria, a taxação ajudou a preservar 135 mil empregos e manteve quase 20 bilhões de reais na economia brasileira. Agora o governo abre mão dessa arrecadação. Quase 2 bilhões de reais foram arrecadados com esse tributo apenas nos primeiros 4 meses de 2026. A decisão do governo não muda as regras do ICMS, que é o imposto estadual que também é cobrado nessas compras. Só no mês passado, 10 estados aumentaram a alíquota do ICMS para essas compras de 17% para 20%. É com vocês.
2: Obrigada. O plenário do Senado aprovou nesta terça-feira a medida provisória que prevê a renovação automática da CNH de bons condutores, mas manteve a exigência de exames médicos.
12: Aline recebeu o selo de boa condutora. Resultado, ela foi beneficiada com a medida provisória que prevê a renovação automática da carteira de habilitação para os motoristas que não receberam nenhuma multa nos últimos 12 meses.
13: Eu achei que era golpe. Recebi meu e-mail e falando que eu era um bom condutor, que minha carteira tinha sido renovada automaticamente. Aí eu abri o aplicativo e já estava com a data de renovação.
12: Em vigor desde dezembro do ano passado, o texto do MP do Bom Condutor foi aprovado agora pelo Senado com mudanças e vai para a sanção do presidente. De acordo com o novo texto, a renovação automática da CNH continua para motoristas inscritos no Registro Nacional Positivo de Condutores. Mas os parlamentares retomaram a exigência do exame de aptidão física e mental para renovar o documento. No texto original da MP, os motoristas ficariam dispensados da avaliação. A emissão do documento físico deixa de ser uma obrigação. O preço para os exames será fixado pela União, sem tabelas estaduais. Esta especialista em trânsito diz que o texto reduz a burocracia, mas aponta brechas, já que nem sempre o beneficiado é um bom condutor. Alguns motoristas colocam o veículo no nome de uma empresa ou passam os pontos
14: para outra pessoa.
15: O proprietário do veículo é que recebe a multa. A renovação automática está sendo um benefício para quem não tem nada no prontuário, não necessariamente para a pessoa que não cometeu infração de trânsito.
3: Uma agente chinesa infiltrada numa prefeitura americana nos Estados Unidos. A prefeitura de uma cidade perto de Los Angeles renunciou ao cargo ao ser desmascarada. Ao In Wang se declarou culpada por atuar ilegalmente a serviço da China e pode pegar uma pena de até 10 anos de prisão. Segundo a investigação, ela seguia ordens de autoridades chinesas e publicava artigos favoráveis ao governo de Pequim num site voltado à comunidade asiática. Os textos eram publicados sem a notificação prévia ao governo dos Estados Unidos, o que é exigido por lei. E a União Europeia anunciou sanções contra colonos judeus por causa da violência contra palestinos na Cisjordânia.
2: Na Áustria, um concurso tradicional de música começou hoje, marcado por um boicote contra Israel.
16: Sob forte esquema de segurança, a abertura do Eurovision foi marcada por manifestações. Ativistas pró-Palestina protestaram contra a presença de Israel, que tem longa tradição no concurso de música. Mais de 1000 artistas também fizeram abaixo-assinado contra a participação israelense. Islândia, Irlanda, Holanda, Eslovênia e Espanha anunciaram boicote nas transmissões das TVs públicas. O Eurovision é considerado um dos maiores eventos culturais da Europa e em 70 anos já revelou nomes como o grupo sueco ABBA. O boicote faz parte de um conjunto de ações adotadas por países europeus para pressionar Israel contra a ofensiva militar em territórios palestinos, como um novo pacote de sanções contra colonos israelenses acusados de violência na Cisjordânia.
17: A União Europeia já ensaiava este movimento, que era bloqueado pela Hungria, do então premier Viktor Orbán. Mas após eleições e com a vitória da oposição à ultradireita, a medida foi aprovada por unanimidade no bloco.
16: O governo israelense reagiu, afirmando que a União Europeia expõe sua falência moral ao estabelecer uma falsa simetria entre cidadãos israelenses e terroristas do Hamas.
2: 6 pessoas morreram em um novo bombardeio israelense no sul do Líbano. O míssil atingiu uma casa. Os ataques continuam apesar do cessar-fogo anunciado há um mês entre Israel e o grupo Hezbollah. O conflito já deixou quase 3 mil mortos no Líbano, incluindo civis sem ligação com o grupo islâmico e mais de 100 crianças. Novas negociações entre o Líbano e Israel estão previstas para quinta e sexta-feira em Washington.
3: 5 dias depois de ser alvo de uma operação da Polícia Federal, o senador Ciro Nogueira nega ter recebido propina do banqueiro Daniel Vorcaro e reapresenta um projeto que ficou conhecido como Emenda Master.
18: Foi o primeiro pronunciamento público de Ciro Nogueira desde a operação na semana passada. O senador, presidente do Partido Progressistas, negou ter recebido uma mesada de até R$ 500 mil de reais para defender os interesses de Daniel Vorcaro.
19: O povo do Piauí me conhece. Sabe que isso não passa de um roteiro absurdo de ficção contra mim. Acusações, todos os políticos em algum grau já sofreram. Ainda mais o presidente de um grande partido com muita influência, como é o meu caso. Eu não serei o primeiro, nem serei o último.
18: Segundo ele, as empresas da família faturam mais de R$ 400 milhões de reais por ano. E que, por isso, a acusação de que teria recebido 3 milhões de Vorcaro não procede. O senador reapresentou hoje a chamada Emenda Master. O texto, que já foi rejeitado no Senado, aumenta o limite do Fundo Garantidor de Créditos dos atuais 250 mil para 1 milhão de reais. Ciro diz que a proposta busca ampliar a proteção a correntistas e pequenas empresas em caso de quebra bancária. De acordo com a PF, foi Daniel Vorcaro quem redigiu a proposta em agosto de 2024. Segundo as investigações, ela foi protocolada pelo senador sem qualquer tipo de alteração, o que ele nega. Enquanto isso, a Polícia Federal deu um ultimato à defesa de Daniel Vorcaro. ou lhe apresenta mais nomes de envolvidos nas suspeitas ligadas ao Master nos próximos 10 dias, ou a segunda proposta de delação premiada será completamente rejeitada. Nesse caso, ele pode perder benefícios, podendo, por exemplo, sair da superintendência da PF e voltar ao presídio da Papuda. Uma das explicações que a PF esperava de Vorkaro é como começou o esquema de compra de carteiras de crédito falsas do Master pelo BRB. Isso pode ser a base da delação de outro personagem importante, o ex-presidente do Banco de Brasília. Paulo Henrique Costa foi transferido na semana passada da Papuda para a chamada Papudinha e pode apresentar em breve a proposta de delação premiada. Delegados querem detalhes das conversas dele com o ex-governador do Distrito Federal, Ibanez Rocha, o ex-presidente do Banco Central, Roberto Campos Neto, e com o atual, Gabriel Galípolo.
2: O governo lançou nesta terça um programa de combate ao crime organizado.
14: O crime organizado é um dos maiores desafios para a segurança pública e também uma das maiores preocupações dos brasileiros neste ano eleitoral. O plano com investimento é dividido em quatro eixos: asfixiar o caixa do crime, tentando desarticular as estruturas que sustentam financeiramente as facções, combater o tráfico de armas, aumentar a taxa de esclarecimento de homicídios, que hoje está abaixo de 40%, e cortar a comunicação dos chefes das facções criminosas que comandam ações de dentro dos presídios. O plano também prevê adaptar 138 cadeias estaduais em presídios de segurança máxima. Dos 11 bilhões de reais previstos em investimentos, 10 bilhões serão destinados aos estados que aderirem ao programa para compra de equipamentos de segurança por meio de financiamentos do BNDES. Na cerimônia de hoje, apenas 3 dos 27 governadores estiveram presentes.
20: A gente não quer ocupar o espaço dos governadores nem o espaço da Polícia Estadual. Mas o dado concreto é que se a gente não trabalhar junto, a gente não consegue vencer.
14: A avaliação política é de que o combate ao crime fracassou nas últimas décadas porque União, estados e municípios atuaram de forma isolada, sem conexão.
21: Talvez a gente esteja demorando com a medida, mas ela vem em boa hora, porque o Conselho está ávido por esse momento. Enfrentar o crime organizado exige cooperação com o governo federal, principalmente coordenação das ações.
14: O desafio é transformar o anúncio de hoje em resultado prático nas ruas. O governo também volta as atenções para desengavetar a PEC da Segurança Pública, que está parada no Senado há 2 meses. A proposta cria um sistema integrado das forças de segurança.
3: O pré-candidato à presidência, Flávio Bolsonaro, criticou o lançamento do programa de segurança pelo governo em ano eleitoral.
22: Pré-candidato pelo PL, o senador Flávio Bolsonaro disse nas redes sociais que o plano apresentado hoje pelo presidente Lula é eleitoreiro.
23: Terceiro mandato do cara. Agora, no finalzinho, ano de eleição, é que ele vai propor alguma coisa de combater o crime organizado.
22: Pré-candidato pelo Novo, Romeu Zema, participou do evento LID em Nova York. O ex-governador de Minas Gerais negou que tenha recebido convite para compor uma chapa com Flávio Bolsonaro.
24: Não houve nenhum convite formal de qualquer outro partido. Eu levarei a minha pré-candidatura e candidatura até o final, até porque sou esse político que está na política por indignação, por inconformismo, que quero fazer mudanças que muitas vezes são mudanças que a grande maioria dos políticos não querem.
22: Pré-candidato pelo PSD, o ex-governador de Goiás, Ronaldo Caiado, participa agora à noite da cerimônia de posse do ministro Nunes Marques na presidência do Tribunal Superior Eleitoral.
2: E vamos voltar a Brasília, onde tomou posse o novo presidente do Tribunal Superior Eleitoral, o ministro Nunes Marques. Natália Pazzi tem as informações. Conta mais, Natália.
11: Thaís, no discurso de posse, Nunes Marques falou em trabalhar com independência, equilíbrio e prudência. O ministro ainda citou uma das maiores preocupações que tem, os desafios com o uso da inteligência artificial em ano eleitoral, e defendeu o sistema eletrônico de votação ao afirmar que aprimoramentos constantes são necessários, mas que as urnas eletrônicas disponíveis já são confiáveis. Nunes Marques substituiu a ministra Carmen Lúcia no comando da Corte Eleitoral, tendo o ministro André Mendonça como vice-presidente. Esta é a primeira vez que dois magistrados indicados pelo ex-presidente Jair Bolsonaro estarão à frente do Tribunal Superior Eleitoral. A avaliação de integrantes do Judiciário é que esta posse marca uma virada de página e que a nova gestão tende a adotar um tom diferente, com condução mais discreta, perfil que Nunes Marques mantém desde sua chegada ao Supremo em 2020. É com vocês.
3: O presidente da Câmara, Hugo Mota, afirmou que a Casa vai defender no Supremo Tribunal Federal a lei da dosimetria. A aplicação da medida está parada até que o plenário do STF analise os recursos contra a proposta. A lei promulgada na sexta-feira passada permite que condenados pelos crimes do 8 de janeiro tenham as penas reduzidas, o que inclui o ex-presidente Jair Bolsonaro, que poderia seguir para o regime semiaberto em cerca de 3 anos.
2: O avanço da discussão sobre a anistia no STF. Veja no comentário de Fernando Mitre.
0: A oposição continua atrás das assinaturas para protocolar a PEC da anistia geral, como resposta à suspensão pelo ministro Alexandre de Moraes da lei da dosimetria, que agora vai passar pelo plenário do Supremo, onde está sendo contestada. Se for aprovada pelo colegiado, como deve acontecer, as ações da defesa dos condenados do 8 de janeiro, suspensas por Alexandre de Moraes, voltam a ser consideradas. Hoje, o presidente da Câmara explicou que acredita nessa aprovação sem maiores problemas. Vamos ver. O caminho dessa lei foi discutido, avaliado, articulado e aplainado em várias reuniões, com intensa troca de opiniões. Em uma dessas reuniões, estiveram presentes na casa do ex-presidente Michel Temer, o relator Paulinho da Força e o ministro Alexandre de Moraes. E houve também algumas conversas online com outros ministros do Supremo. Já estão avançando as providências para a questão chegar ao plenário do Supremo. Quanto mais rápido, melhor. Thaís, Felipe.
3: Veja a seguir no Jornal da Noite. Governo corre para tentar reverter a proibição da União Europeia à carne nacional.
2: Inflação desacelera em abril, mas o preço dos alimentos continua em alta e apertando o orçamento do brasileiro.
3: Ao vivo aqui no estúdio, Fernandinho Fernandes conta tudo sobre as decisões da noite pela Copa do Brasil em instantes, aqui no Jornal da Noite.
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1: 6:33 pelo horário de Brasília. Bom dia para você, ouvinte, que está sintonizado em mais uma madrugada aqui na Band News FM. Hoje, quarta-feira, 13 de maio de 2026. Eu, Stephanie Toso, sigo por aqui, girando os principais destaques do dia durante os intervalos do Jornal da Noite. Já indo direto a Brasília, o presidente Lula anuncia que vai criar o Ministério da Segurança depois que a PEC da Segurança Pública for aprovada no Senado. O petista mencionou que sempre se opôs à criação da pasta ministerial, sem que antes fosse definido o papel do governo federal nessa área. Os detalhes chegam agora com Afonso Marangoni.
4: O presidente Lula promete criar o Ministério da Segurança Pública se o Senado aprovar a PEC da Segurança. A declaração foi dada no Palácio do Planalto durante o lançamento do chamado Programa Brasil contra o Crime Organizado.
20: O dia que o Senado aprovar a PEC da Segurança, nos próximos dias nós criaremos o Ministério da Segurança Pública nesse país. Eu sempre recusei aprovar o Ministério da Segurança Pública enquanto a gente não tivesse definido qual seria o papel do governo federal na segurança pública.
1: Nos outros destaques, o governo recebe com surpresa o veto a carnes brasileiras pela União Europeia e tentará reverter a decisão. Fala, Márcio Rocha.
6: Depois de excluir o Brasil da relação de países autorizados a vender produtos de origem animal para os mercados europeus, a União Europeia vai adotar formalmente nos próximos dias a lista de nações que estão autorizadas a vender carne bovina para o bloco. Segundo o comunicado divulgado com a decisão, os produtores brasileiros não estariam conseguindo fornecer garantias quanto à não utilização de produtos antimicrobianos, substâncias usadas para tratar e prevenir infecções nos animais. O Comitê Permanente para Plantas, Animais, Alimentos e Ração da Comissão Europeia também aprovou as novas regras sobre essas vendas, que passam a valer a partir do dia 3 de setembro de 2026. De acordo com os europeus, nações que são consideradas aptas para importação desses produtos estão em conformidade com as exigências sanitárias do bloco. Em nota, o governo brasileiro afirmou que recebeu a decisão da União Europeia com surpresa e ressaltou que, no momento, as exportações brasileiras seguem normalmente.
1: Agora 6:36 pelo horário de Brasília. Na sequência, você ouvinte fica com o segundo bloco do Jornal da Noite na nossa programação. Eu, Stephanie Toso, volto daqui a pouquinho atualizando os principais destaques do dia. De olho também nas mensagens que chegam pelo nosso WhatsApp, pelo 11 999 592 100. Sigo por aqui contando com a sua participação, com a sua audiência e com a sua paciência em mais uma madrugada.
3: O governo tenta reverter a decisão da União Europeia de suspender a importação de carne e outros produtos de origem animal do Brasil a partir de setembro. Natália Pazzi, de volta de Brasília, com os últimos detalhes a respeito desse caso. Natália.
11: O argumento foi que o país não fornecia garantias de que não usava, por exemplo, antibióticos na pecuária. A decisão da União Europeia foi recebida com surpresa pelo Palácio do Planalto. O bloco é o segundo maior mercado para carnes brasileiras, atrás apenas da China. E esse veto representa um impacto para o agronegócio de mais de US$ 2 bilhões, quase R$ 10 bilhões. Em nota, o Ministério da Agricultura e Pecuária anunciou que vai tomar prontamente todas as medidas necessárias para reverter a decisão e voltar a exportar para a região. Inclusive, o chefe da delegação do Brasil junto à União Europeia se reúne nesta quarta com autoridades do bloco para buscar explicações. O setor fala em medida protetiva, isso porque a decisão veio menos de 2 semanas depois da assinatura do Acordo de Livre Comércio entre a União Europeia e o Mercosul, que é criticado por produtores, principalmente da França. Com o acordo, os produtos do agro brasileiro, que são altamente competitivos, entram mais baratos no continente. Thaís, Felipe?
2: Obrigada. O presidente americano descartou pedir ajuda do governo da China para chegar a um acordo de paz definitivo com o Irã. A declaração foi dada antes de Donald Trump embarcar para Pequim, onde inicia nesta quarta uma visita de Estado ao presidente chinês Xi Jinping. Principal comprador de petróleo iraniano, a China foi duramente impactada pelo bloqueio dos Estados Unidos aos portos do Irã. Aliado iraniano, o governo chinês chamou a decisão de perigosa e irresponsável.
3: O conflito entre Estados Unidos e Irã fez a inflação americana disparar em abril. O índice em 12 meses ficou em 3,8%, o mais alto dos últimos 3 anos. A gasolina foi o que mais pesou no custo de vida. Os alimentos que dependem do frete também ficaram mais caros. Questionado sobre o aumento do custo de vida, Donald Trump disse que a inflação vai cair quando o conflito acabar. Uma pesquisa divulgada nesta terça pelo Instituto Atlas Intel mostra que 62% dos entrevistados acreditam que as políticas econômicas de Trump pioraram a economia americana. A mesma pesquisa mostra que a desaprovação de Trump está na casa dos 60%.
2: E aqui no Brasil, a inflação desacelerou no mês passado, mas alguns alimentos subiram de preço, entre eles carne e leite.
7: Pelo preço de 6 caixas de leite em janeiro, hoje o cliente só consegue levar 5.
8: O preço está bem alto, assim, do leite. Não estava esperando esse preço.
9: Você desistiu de levar?
8: Sim, desisti. Vou vir em outro mercado.
7: Para quem alimenta uma família, é fácil de perceber como os preços subiram.
10: Em 5 pessoas.
13: É bastante, né?
10: É bastante gente. Tem que pensar bem, porque senão chega o final do mês, está difícil, né?
7: Os alimentos foram os produtos que mais puxaram a inflação para cima no último mês. Tanto comer fora de casa, quanto encher o carrinho do supermercado ficaram mais caros. E para o consumidor sentir a diferença, não precisa nem olhar para os números, basta passar no caixa.
25: É, dá para notar e muito. Sim. Acabei de falar para o rapaz, nossa, como tá caro as coisas. Tá difícil, mas a gente tem que se alimentar, né?
7: Segundo o IPCA, os maiores aumentos registrados em abril foram da cenoura, do leite longa-vida, da cebola, do tomate e das carnes. No lado das quedas, destacam-se o café moído e o frango em pedaços. No acumulado, desde o início do ano, os números impressionam. A cenoura disparou 80%. Tomate, feijão carioca, cebola, batata e o leite também dispararam em apenas 4 meses.
26: Posso deixar de comprar um tênis, mas a alimentação não. Isso aí não tem jeito, tem que comprar.
7: Nem todos conseguem manter esses alimentos na dieta da família.
10: Ah, tem que pular, né? Tem que pegar outra coisa, não dá para levar.
25: Compre ou não compre. Não tem como substituir alface, verduras e legumes, não tem como substituir.
3: Uma pesquisa da Unicamp pretende desenvolver um produto rico em proteína que em breve pode estar no mercado. O ingrediente principal é grilos.
27: Olhando esses grilos assim, é difícil pensar em consumir como alimento, não é? Mas olha só, você sabia que eles são ricos em proteínas, lipídios e fibras? E justamente para utilizar esses benefícios que uma pesquisa da Unicamp chegou a uma farinha feita com grilos da espécie Assimilis, bastante presente no Brasil. Mas esta não é uma farinha como as que já existem fora do país. Para chegar a esta composição, que se sobressai nas proteínas, por exemplo, os pesquisadores realizaram vários processos.
28: Nesse ingrediente, nós trabalhamos essa farinha e nós conseguimos extrair tanto as proteínas, quanto o material lipídico, quanto esse material fibroso proteico. Depois a gente consegue reassociar isso de uma forma controlada e isso aumenta bastante o valor agregado desse material, porque a gente consegue pensar em múltiplas aplicações, como a proteção de compostos de interesse para aplicação em outros produtos, para aplicação em outras formulações, como produtos de panificação ou como bebidas, por exemplo.
27: De acordo com os pesquisadores, o produto pode ser utilizado, por exemplo, na fabricação de pães, como suplemento alimentar ou como farinha em uma refeição.
7: Para chegar a esta fase do ingrediente já pronto, foram 8 anos de pesquisas. Agora, o estudo esbarra nas regras para esta produção em escala comercial. Isso porque não existe no Brasil uma legislação para o consumo de alimentos com este tipo de insumo.
28: No Brasil, hoje, de fato, nós não temos uma legislação específica para esse tipo, né? Então, para insetos, para alimentação humana. Então, acho que é uma questão de tempo e uma questão de processo para a gente poder desenvolver aí nessas frentes, e igualmente na frente da legislação, para a gente poder, então, aumentar aí o valor dessa cadeia de produção que tem, sem dúvida nenhuma, muito potencial.
27: Enquanto esta legislação não chega, a pesquisa segue focada agora no óleo extraído da farinha de grilo, que pode ser uma alternativa aos que já são utilizados atualmente.
3: A milenar culinária chinesa está na nossa frente nisso.
29: Que delícia, olha só, me deu fome.
2: Agora a moda não é proteína, em tudo que você vai consumir agora, quanto tem de proteína? Aí tá aí, farinha do grilo.
29: São 15 grilos de proteína.
2: Eu tô fora.
29: Eu já comi uma vez uma salada com formiga torrada. Confesso
2: tudo bem?
29: Para você, não. Mas comi, fazer o quê? Eu queria, esse grilo tá demais. Olha a fome que deu. Imagina todo mundo agora querendo fazer um lanchinho.
3: Tá bom. Vamos para as notícias do futebol. Botafogo pode perder pontos do Brasileirão por dívidas.
29: Pois
3: com
29: é.
3: Com o Thiago Almada.
29: E os credores estão com fome, né?
2: Ah,
29: eles estão cobrando lá 125 milhões de reais. O tal do Atlanta United não pagaram, já transfer ban sofreram. Se não pagar em 90 dias, pode perder pontos e mais, segundo a regra da FIFA. Enfim, o Botafogo está naquela fase.
3: A Thaís não estava aqui, eu te disse que não era jogo jogado.
2: Por Copa do Brasil. Vamos começar com...
3: O Internacional
2: 3. Interessa esse moço.
29: Ontem ele estava preocupado.
3: Sim, viu só 3-2.
29: Mas ganhou.
3: Bom, mas 3-2, não foi?
29: Deu quanto? 30 grilos a 2?
3: Não era jogo jogado. Vocês estão, acho que é fácil. Nada bom, é fácil.
29: Aí o Inter ganhou 3-2 do Atlético, que avança para a próxima fase. A gente teve Cruzeiro e Goiás. O Cruzeiro também avança para a próxima fase. E temos também a vitória do Fluminense para cima do Operário, que também avança para a próxima fase.
2: Bom, mas a gente tem tabela também, né? Os próximos jogos.
29: É, tem time com fome ainda. Ah, vamos lá. É. Juventude e São Paulo, o isolado técnico Roger Machado vai tentar sobreviver
3: só
29: mais uma rodada.
3: Tem uma campanha contra o Roger, só eu gosto do Roger.
29: Os jogadores estão ao lado dele, porque o presidente já falou, não manda embora porque não tem o grana que fazem. Eita. Vasco e Paysandu, e aí, Thaís?
2: É, tô sempre na torcida do Vasco, né? Vamos descobrir certo. Na prática.
29: Coritiba e Santos, a penúltima chance do Neymar antes da classificação. E o curioso que joga pela Copa do Brasil no final de semana na Vila Belmiro contra o Coritiba de novo pelo brasileiro.
3: Vai estar na lista.
29: Eu também acho que vai. Vai também acho que vai. E você, Thaís?
2: Eu acho que vai. A gente estava conversando isso na redação. Acho que vai. Como vai ser essa campanha lá é outra coisa, mas que vai, vai.
29: E você aí de casa, o que acha? Vamos saber do Ancelotti na segunda-feira. É. Tem Mirassol e Bragantino, clássico caipira do interior de São Paulo. Jogo bom.
2: Bora.
29: Tem quarta-feira, Jacuipense e Palmeiras. O Palmeiras, esse jogo vai ser em Londrina. Não vai ser lá na cidade de Jacuipense. É. Ceará e Atlético Mineiro. E tem ainda Remo e Bahia. Tá aí os jogos da Copa do Brasil desta
3: jogo
29: quarta-feira.
3: Jogo complicado amanhã. Não é, amanhã pode ter muita surpresa, viu?
29: Qual deles?
3: Não, vários ali, eu acho. Não
29: só
3: acho.
29: Porque o seu passou, você está...
2: É, ele agora quer
29: pô, tá polemizar. Provocando você, Thaís. Não. Oferece um prato de grilo para ele.
3: Eu te disse que não era jogo jogado. Tudo isso...
29: E muito mais já no Sport Total. Espero vocês. Vou mandar ver no meu grilinho.
2: Vai lá.
3: Vai grilando por aí. Veja a seguir no Jornal da Noite. Ministério Público Federal pede a suspensão de leilão bilionário para compra de energia.
2: Estrelas do cinema mundial desfilam no tapete vermelho na abertura do Festival de Cannes, na França.
3: E também a história do Theo, que com apenas um ano passou 19 dias na UTI depois de aspirar um grão de feijão. Pais, não desliguem. Fiquem atentos, a gente volta depois do intervalo.
2: Fica por aí.

0: meia-noite e 47 minutos pelo horário de Brasília. Mais uma pausa rápida no Jornal da Noite, na nossa programação. Eu, Stephanie Toso, sigo girando os principais destaques do noticiário por aqui. O ministro Cássio Nunes Marques assume a presidência do Tribunal Superior Eleitoral. Mais informações chegando agora com Rafael Procópio.
1: Cássio Nunes Marques, ministro do Supremo Tribunal Federal e do TSE, será o presidente da Corte Eleitoral durante as eleições deste ano. O magistrado eleito em abril tomou posse nesta terça-feira em cerimônia que reuniu os líderes dos três poderes da República. No discurso de posse, Nunes Marques falou em trabalhar com independência e tocou em temas como os desafios com o uso da inteligência artificial em ano eleitoral. O magistrado também defendeu o sistema eletrônico de votação ao afirmar que aprimoramentos constantes são necessários, mas que as urnas eletrônicas disponíveis já são confiáveis. O novo presidente fica no cargo até 2027, quando terminará o período constitucional de 4 anos para quem compõe a Corte Eleitoral.
0: O presidente do PP, senador Ciro Nogueira, nega o envolvimento no caso Master e anuncia que vai reapresentar a chamada emenda Master ao Congresso Nacional. Fala, Afonso Marangoni.
2: O senador Ciro Nogueira, do Progressistas, nega que tenha relação com qualquer irregularidade relacionada ao Banco Master. O parlamentar divulgou um vídeo nas redes sociais nesta terça-feira, rebatendo alegações da Polícia Federal.
3: Sobre as acusações que estou sendo vítima, eu posso garantir. Nunca recebi nenhum valor ilícito ou cometi qualquer irregularidade que seja, neste caso, em qualquer outro. E tem mais. Meu pai construiu uma empresa com muito sacrifício e, graças a Deus, ela tem muito sucesso. Agora inventaram que recebi ilegalmente valores por meio dessas empresas. Valores que não chegam sequer a 1% do seu faturamento anual. Não chega a 0,5% do faturamento em 2 anos.
2: Ciro Nogueira foi alvo da quinta fase da Operação Compliance Zero, que apura o escândalo do Master. A PF investiga se ele recebeu mesada para atuar no Congresso a favor dos interesses do dono do banco, Daniel Vorcaro.
0: Nos outros assuntos do dia, a Justiça Federal condena um homem a pagar R$85 milhões pelo desmatamento de floresta no Pará. A decisão atende ao Ministério Público e envolve a destruição de terras em São Félix do Xingu. Os detalhes, quem traz é a Lívia Maciel.
4: A Justiça Federal condena um homem a pagar quase R$85 milhões por desmatamento ilegal de 75 quilômetros quadrados de floresta no Pará. A decisão atende a uma ação do Ministério Público Federal e envolve uma área localizada dentro da APA Triunfo do Xingu e da Estação Ecológica Terra do Meio, em São Félix do Xingu. Segundo as investigações, o desmatamento ocorreu para preparar a região para loteamento e venda irregular de terras. O réu foi condenado a pagar cerca de R$80 milhões por danos materiais e mais de R$4 milhões por danos morais coletivos.

0: O atacante William José ainda é uma dúvida no Bahia para o jogo contra o Remo pela Copa do Brasil. Quem conta é a Verena Veloso.
1: O atacante William José fica fora das atividades em campo previstas na agenda de treinos do Bahia. Artilheiro do tricolor na temporada, o jogador fez apenas tratamento no departamento médico. Ele sofreu uma entorse no tornozelo durante a derrota para o Cruzeiro no último sábado e deve ser desfalque na partida desta quarta. O esquadrão vai enfrentar o Remo no Mangueirão, em Belém, e precisa reverter a desvantagem de 3-1 sofrida no jogo de ida pela Copa do Brasil. Para levar a decisão aos pênaltis, a equipe de Rogério Ceni tem que vencer por 2 gols de diferença. Já um triunfo por 3 ou mais gols garante classificação direta para a próxima fase. Qualquer empate dá vaga ao time paraense.

0: meia-noite e 51 minutos pelo horário de Brasília. Na sequência, você ouvinte fica com o terceiro e último bloco do Jornal da Noite na nossa programação.
1: Empresários e instituições que trabalham para fortalecer a relação entre Brasil e Estados Unidos se reuniram em Nova York. A iniciativa é da Confederação Nacional da Indústria e busca ampliar a integração econômica.
2: Pela primeira vez, a indústria brasileira e americana se reuniram durante a Brazilian Week aqui em Nova York para discutir uma agenda comum de investimentos, inovação e competitividade. O Brasil US Industry Day foi promovido pela Confederação Nacional da Indústria, em parceria com a Câmara do Comércio Americana, e reuniu cerca de 500 empresários, investidores e autoridades aqui em Manhattan. Ao longo do encontro, representantes de empresas multinacionais como Gerdau, Vale, Merck, que, entre outras, debateram formas de tornar as cadeias produtivas mais resilientes e competitivas. A programação também destacou oportunidades em áreas como transição energética, infraestrutura, inteligência artificial e minerais estratégicos. Durante o evento, foi entregue o Brasil US Industry Award, prêmio que reconheceu empresas, universidades e instituições que contribuem para fortalecer a relação econômica entre os dois países. O presidente da Confederação Nacional da Indústria, Ricardo Alban, afirmou que um dos principais objetivos do encontro foi estreitar ainda mais a relação entre Brasil e Estados Unidos.
3: Esse evento aqui, que nós conseguimos reunir várias empresas brasileiras e, mais importante ainda, com várias empresas americanas, nós temos mais de 30% nesse evento com empresas americanas, que é o que nós mais queremos. É fazer esse interface, esse aumento da complementariedade entre Brasil e Estados Unidos, um parceiro tão importante, um parceiro importantíssimo na parte da manufatura, e que nós queremos fazer com que essa importância não seja apenas intercompanies, seja importância também para uma cadeia produtiva que nós possamos desenvolver com empresas brasileiras e americanas.
4: O Ministério Público Federal pediu a suspensão do leilão do governo para contratar energia reserva. O jornalismo da Band vem mostrando as críticas a esse negócio que vai encarecer a conta de luz.
5: Da baixa competitividade ao custo bilionário do negócio, são só alguns dos indícios de irregularidades no leilão de reserva feito pelo Ministério das Minas e Energia em março, apontados por procuradores da República. Em uma ação civil pública ajuizada pela Abra Energias, o Ministério Público Federal pediu a suspensão do negócio. A associação diz que o governo contratou mais energia do que o necessário e com um aumento de preço de até 100% sem justificativa técnica. O resultado? A conta de luz residencial pode ficar 10% mais cara, como o Jornal da Band mostrou na semana passada. Um rombo que em 10 anos supera R$500 bilhões de reais.
6: Uma alteração abrupta de preço teto, a contratação de uma potência que inviabiliza outras fontes. Esse leilão que fez na prática foi inviabilizar um leilão futuro das baterias, por exemplo.
5: O subprocurador do Ministério Público de Contas, Lucas Furtado, já tinha pedido a suspensão do leilão ao TCU. O governo contratou quase 20 gigawatts de energia elétrica, praticamente uma usina de Itaipu e meia. Essa energia é para suprir a falta de potência entre as 6 da tarde e as 9 horas da noite. Mais de 80% virão de termoelétricas, que são mais caras e extremamente poluentes. Antes mesmo do leilão, o Ministério Público já tinha alertado para possíveis irregularidades. Uma das empresas contratadas, a Evolution Power Partners, já tinha vencido outros leilões, mas não teria entregado o que prometeu. Dois grupos garantiram contratos bilionários. A Eneva, do banqueiro André Esteves, vai receber cerca de 12 bilhões ao ano. Já a Âmbar, dos irmãos Batista, ficará com mais de 1 bilhão anualmente. O Ministério das Minas e Energia disse que o leilão respeitou todos os preceitos técnicos e legais. Os pedidos de suspensão acontecem antes da homologação dos contratos entre as empresas e o governo federal, que deve acontecer no dia 21 de maio. A Justiça Federal já analisa o caso.
1: Professores e estudantes foram às ruas na Argentina em protestos. O ato é contra os cortes orçamentários na educação superior promovidos pelo governo Javier Milei. Os manifestantes exigem que o governo cumpra a lei de financiamento universitário, que garante recursos para o setor e atualiza os valores pela inflação. Esta é a quarta grande manifestação universitária desde que o presidente assumiu o cargo.
4: Começou a edição de número 76 do Festival de Cannes. Estrelas como Demi Moore e também Jane Fonda passaram pelo tapete vermelho na cerimônia de abertura nesta terça-feira. O diretor do Senhor dos Anéis, Peter Jackson, recebeu a Palma de Ouro pelo conjunto da obra. Ele estava acompanhado do ator Elijah Wood, que interpretou o Frodo na trilogia. O festival, que vai até o dia 23 de maio, vai exibir filmes com Scarlett Johansson, Javier Bardem e John Travolta. Cineastas como o espanhol Pedro Almodóvar disputam o prêmio principal.
1: E agora um alerta para os pais sobre os perigos dentro de casa. Você vai conhecer a história do Theo, que com apenas um ano passou 19 dias na UTI depois de aspirar um grão de feijão.
7: Faz poucos dias que esse mini-herói voltou para casa e ele tem demonstrado tanta energia que mal dá para acreditar que recentemente ele estava assim, entubado por 19 dias na UTI do Hospital São Lucas, em Cascavel. O drama do bebê começa em Foz do Iguaçu, cidade onde moram os pais Leonardo e Stephanie.
8: Eu tava aqui limpando as coisas da geladeira, né, e olhando pra ele, ele sentado aqui no chão. Começou a chorar, tremendo, tremendo, e aí eu peguei ele no colo, ele começou a ficar roxinho, daí eu liguei pro SAMU.
9: Ele tava respirando chiado, e aí ela falou, não tá normal isso.
8: Fizeram um raio-x, falaram que era bronquiolite e me mandaram para casa.
7: No dia seguinte, a UPA transferiu o Theo de ambulância para o Hospital Municipal Padre Germano Lauque, de Foz do Iguaçu. O pequeno foi submetido a uma tomografia, que mostrava um corpo estranho, que, segundo a mãe, desceu pela traqueia e foi parar no pulmão do bebê.
8: E lá, eu tive que insistir para fazer a tomografia. Se não tivesse feito, eles iam tratar somente com pneumonia, ia dar os antibióticos e ia mandar para casa de novo.
7: O estado de saúde ficou tão grave que o Theo foi transferido via SUS do Hospital Municipal de Helicóptero ao Hospital São Lucas, em Cascavel. O quadro do Theo foi se agravando e uma decisão foi tomada pela equipe médica. Mãe e filho deveriam embarcar para Curitiba.
10: Mas no aeroporto de Cascavel, uma má notícia. O Theo e a Stephanie não puderam embarcar porque o quadro do bebê não se estabilizava e a equipe médica não podia correr esse risco. E 3 dias depois dessa tentativa de embarque, o Theo sofreu uma parada cardíaca de 6 minutos.
9: Foi muito desesperador, porque a doutora falou que ele tinha tido uma parada de 6 minutos e se de repente acontecesse de novo, ela não sabia como ia ser.
7: E foi nesse momento que eles contaram com a dedicação da equipe médica e se apegaram à fé. E finalmente, a delicada cirurgia, que durou 2 horas, retirou esse grão de feijão que o pequeno havia engolido.
9: As 2 horas mais demoradas que a gente já passou. Meu Deus, foi um alívio, sabe?
7: E a mãe aproveita para deixar um recado.
8: É muito rápido, então assim, a gente tem que ficar de olho.
1: Lindo demais.
4: Né? Atenção redobrada, paz, porque piscou, acontece uma situação, começa vida longa aí pro Theo, pra família dele.
1: Tão bonitinho ali.
4: O Jornal da Noite termina aqui. Para rever as nossas reportagens, acesse band.com.br.
1: Você fica agora com o Fernandinho Fernandes e o Esporte Total. Uma excelente quarta-feira para você e pro Theo.
4: Isso, obrigado pela companhia. Tchau.
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0: 1:01 pelo horário de Brasília. Muito bom dia para você que está sintonizado em mais uma madrugada aqui na Band News FM. Eu, Stephanie Toso, sigo por aqui até às 7 horas da manhã, atualizando os principais destaques do noticiário, para você começar o dia muito bem informado, muito bem atualizado e, claro, que de olho nas mensagens que chegam pelo nosso WhatsApp no 11 999 592 100. Vários dos nossos ouvintes queridos de sempre, de todas as madrugadas, por aqui mandando mensagem. Ó, o Rogério, de Ribeirão Preto, já mandando o alô dele por aqui, desejando uma boa madrugada para todos e para todos os ouvintes. E aí ele falou assim, olha, aqui parece que tá nevando, hein? 13 graus em Ribeirão Preto. É, gente, ainda sentindo influência, né, dessa massa de ar polar por aqui em São Paulo. Temperatura baixa, baixa nessa madrugada de novo. Tava dando uma olhada aqui nos termômetros. 4 graus, Capela do Socorro agora. Então, pelo Centro de Gerenciamento, CGE, a temperatura continua caindo no extremo sul da cidade, mas interior também teve uma mudança muito significativa. Hoje, quarta, é o último dia, pelo menos, dessa onda de frio. Então, até a noite, essa massa de ar polar ela vai se afastando e aí teremos as próximas madrugadas um pouquinho mais confortável, já com a temperatura voltando aos padrões de outono, tá? Também não é madrugada abafada, mas vai melhorar em relação a esse gelo todo que a gente está sentindo. Quem também está sintonizado aqui na Band News FM é o Greco, que já mandou mensagem um tiquinho mais cedo. O Divanir Leite, falando direto da cidade de Garça, aqui em São Paulo, também ouvindo a Band News. A Andresa, de Manaus, fazendo companhia. E aí ela falou assim, ó, já por aqui, eu tô morrendo de frio. Agora tá 22 graus aqui em Manaus. É, friozinho chegou. Um tiquinho distribuído, né? Um pouco para cada um. Um pouquinho para cada um, para ninguém reclamar, hein? Ó, o João de Jesus da Barra Funda também tá sintonizado, vai até às 7 horas da manhã. Ele falou assim, aqui a temperatura tá 10 graus. Um abraço para você, para todos os ouvintes. É, gente, vamos que vamos, aguenta mais um tiquinho. E ó, já antecipo para você que tá acordado por agora, que vai melhorar amanhã quinta. Sexta vai ser aquele dia agradável para boa parte aqui do centro-sul do Brasil, com a temperatura máxima subindo, então à tarde volta o calorzinho. Só que daí, fim de semana, vem outra frente fria. Não vai ser uma queda de temperatura como a de agora, né? Mas sábado e domingo vai ser gelado de novo, então não dura muito tempo, não. Segura a saúde por aí do outro lado, né? Vai reforçando aí as vitaminas, porque, olha, tá difícil, hein? Mas agora é outono com cara de outono mesmo. E daqui a pouquinho a gente...

0: Nos destaques de Brasília, o presidente Lula assina a medida provisória que encerra a chamada taxa das blusinhas, que acaba com a cobrança de 20% de imposto de importação sobre as compras internacionais de até 50 dólares. Mais detalhes com Márcio Rocha.
1: Já está valendo a medida provisória assinada pelo presidente Luiz Inácio Lula da Silva, que acabou com a chamada taxa das blusinhas, o imposto de importação sobre compras internacionais de até 50 dólares. O texto foi publicado em uma edição extra do Diário Oficial da União e vale por 120 dias até que o Congresso Nacional analise o projeto que retirou a alíquota de 20% desses produtos. O imposto foi criado pelos parlamentares em 2024 a pedido das empresas brasileiras que defendiam a manutenção da cobrança e criticam a concorrência desses itens importados. Foram mais de R$1,780 bilhões arrecadados pelo governo somente com as compras internacionais, segundo a Secretaria da Receita Federal.
0: O presidente Lula anuncia que vai criar o Ministério da Segurança Pública assim que a PEC da Segurança for aprovada no Senado. A proposta, que é considerada uma das principais apostas do governo Lula na área, está parada no Senado desde que foi aprovada pela Câmara dos Deputados em março deste ano. A matéria busca desburocratizar e dar maior eficiência também ao trabalho de autoridades no combate a organizações criminosas, inclusive por meio da aproximação de entes federativos com o governo federal. Durante o lançamento do programa Brasil contra o Crime Organizado ontem, Lula lembrou que a Constituição de 1988, que trata de quase toda a responsabilidade no que diz respeito à segurança pública, foi repassada aos governos estaduais.
2: O dia que o Senado aprovar a PEC da Segurança, nos próximos dias nós criaremos o Ministério da Segurança Pública nesse país. Eu sempre recusei aprovar o Ministério da Segurança Pública enquanto a gente não tivesse definido qual seria o papel do governo federal na segurança pública, porque na Constituição de 88, eu que fui constituinte, o Alckmin que foi constituinte e alguns também que foram constituídos aqui, sabe que nós passamos quase toda a responsabilidade para os governos do Estado, porque a gente estava naquela época com muita necessidade de nos livrar do governo federal, porque era sempre um general de quatro estrelas que tomava conta da segurança pública nos estados.
0: Indo direto ao sul do país, a Justiça de Santa Catarina analisa um pedido de arquivamento do processo que apura a morte do cão Orelha, ocorrida em janeiro em Florianópolis. Mais informações com Cleverson Bravo.
3: O Ministério Público de Santa Catarina pediu o arquivamento do inquérito que investiga um grupo de adolescentes na morte do cão Orelha em janeiro, na Praia Brava, em Florianópolis. O grupo de trabalho aponta que o cão morreu por causa de uma condição grave e pré-existente e não por ação humana. A manifestação do Ministério Público também afirma que houve um descompasso temporal nas imagens das câmeras de vigilância. Segundo o documento, os adolescentes e o cão Orelha não estiveram juntos na praia no período da suposta agressão.
0: Em São Paulo, a perícia ainda não concluiu a investigação sobre a causa da explosão que matou uma pessoa, feriu três e destruiu casas no bairro da Zona Oeste da capital. A Defesa Civil também não confirma se foi alertada sobre um possível vazamento antes da explosão na segunda. Moradores relatam que havia um forte cheiro de gás e borbulhas na rua horas antes do incidente. Isso enquanto equipes da Sabesp e da Comgás trabalhavam no local. As empresas de água e gás anunciaram uma ajuda de R$5.000 por família atingida, além de assistência médica, psicológica e pagamento de diárias em hotel. Quase 200 pessoas já se cadastraram para receber o auxílio.

0: No destaque do esporte, o Palmeiras entra em campo hoje para confirmar a classificação às oitavas de final da Copa do Brasil. Tem mais informações chegando agora com Maurício Ferreira.
1: O Palmeiras encerra a preparação e tem novos problemas para o jogo contra o Jacuipense da Bahia pela Copa do Brasil. O zagueiro Bruno Fux tem uma lesão na coxa direita e está fora do duelo, enquanto o Alan, com uma mialgia na panturrilha esquerda, treinou nesta terça com uma carga mais leve de trabalho. Além de Andreas Pereira, que ainda se recupera de um trauma na lombar, e Arthur, em transição física de um edema na coxa. O Jacuipense vendeu o mando de campo e, por isso, a partida será no Estádio do Café, em Londrina, no Paraná, com o Paulo.

0: Palmeiras em vantagem pelos 3-0 da ida. A Band News FM transmite o duelo hoje com narração de Marcelo Duó a partir de 9:30 da noite.
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2: Amanhã desta quarta-feira segue com a atuação de uma massa de ar polar intensa que mantém o amanhecer gelado no centro-sul do país. Em Porto Alegre faz 9 graus agora cedo e 7 graus em Curitiba. Já no sudeste ainda chove de forma fraca e isolada no nordeste e interior de Minas Gerais. Em São Paulo a sensação de frio continua com mínima de 11 graus agora cedo. No centro-oeste, há risco de temporais no norte de Mato Grosso, enquanto nas demais áreas, amanhã segue mais fria, com mínima de 16 graus em Brasília e 14 graus em Campo Grande. Já no nordeste, tem alerta para temporais em Recife, João Pessoa e Fortaleza, com acumulados de chuva que podem vir significativos e provocar transtornos. Já no norte, o alerta é para Boa Vista, que também pode registrar alagamentos e chuvas fortes, acompanhados de raios e trovoadas ao longo do dia. Jade Ramos, da Clima Tempo.
3: Aproveitando só o finalzinho da trilha da previsão do tempo, já para registrar uma informação do Arthur Medeiros, o nosso ouvinte, está voltando de Curitiba, ele falou assim, ó... Muita neblina na Regis Bittencourt, à altura de Miracatu. Então, você ouvinte que está pegando estrada por agora, atenção redobrada, viu? Inclusive, tem essa possibilidade, não só nessa madrugada, né? Mas no início da manhã, de formação de neblina em vários pontos aqui do centro-sul do Brasil, reforçando São Paulo, tá? Paraná, Rio Grande do Sul, Santa Catarina, principalmente a área do litoral ali. E aí, isso já compromete a visibilidade. Então, atenção redobrada para você que está pegando estrada por agora, né? Bom, Regis Bittencourt, altura de Miracatu, com bastante neblina. Vai com cuidado por aí, viu?
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8: Programa Seus Filhos, especial de Dia das Mães. Vamos falar hoje do desafio de maternar. E ao longo de toda a vida dos filhos, na infância, né, dizem que nasce uma mãe, nasce uma culpa. Mas será que não nasce também muitas dúvidas? É sobre isso que a gente vai falar aqui no programa Seus Filhos, dando voz a essas mães que sempre compartilham com a gente um pouco das suas experiências na infância, também ao longo da adolescência e na vida adulta, porque a gente acha que o filho cresce e as coisas mudam, as dúvidas vão embora, não tem nada disso, só mudam, né? Esse olhar de maternar, de maternidade muda. E a gente vai hoje falar sobre isso por aqui, só mães, nesse programa de hoje. Eu, Thaís Dias, sigo sempre na sua companhia e junto comigo, lógico, sempre ela, Roseli Saião. Tudo bem, Roseli?
9: Tudo bem, Thaís. Sempre uma delícia fazer esse papo.
8: E hoje não estamos sozinhas, não. Temos convidadas mais do que especiais. Vamos trazer aqui mães com filhos recém-nascidos, na adolescência, e filhos na fase adulta. A gente vai entender um pouco das perspectivas diferentes da criação dos filhos. Conosco por aqui, mãe de recém-nascido, a Andressa Souza. Andressa, bem-vinda ao nosso programa. Eu queria que você apresentasse os seus filhos.
10: Olá, obrigada. Eu tenho o Danilo, de 6 anos. E tenho a Lívia, que está aqui no meu colinho.
8: Agora com a gente também por aqui, a Tatiana Lins, que é pedagoga, e você também apresenta o seu filho. Bem-vinda aqui ao programa Seus Filhos, Tatiana.
11: Obrigada. Então, meu filho é Davi, ele tem 15 anos, só tenho ele.
8: Agora também por aqui para trazer essa perspectiva, né, que eu falei agora há pouco. A gente acha que o filho cresce e que aí as dúvidas vão embora. Simone vai falar para a gente se é bem assim ou não. Simone Maria de Freitas Ribas, você, apresenta os seus filhos para a gente. Simone, bem-vinda.
12: Oi, Thaís, obrigada, é um prazer. Meu filho mais velho, Felipe, que tem 36 anos, e o Rafael, com 29 anos.
8: Olha, eu, Thaís Dias, sou mãe da Luísa, de 13 anos, e mãe também do Bento, de 9 anos. Roseli, por favor, apresenta os seus, né?
9: Eu sou mãe da Camila e do Fábio. A Camila é minha filha mais velha, ela nasceu em 1975, e o Fábio é o segundo, nasceu em 1978.
8: Tá aí, olha só. As mães aqui para compartilhar um pouco da experiência. Eu quero começar, Roseli, perguntando para você dessa ideia de culpa, né? Ah, nasce uma mãe, nasce uma culpa. Por que que nasce essa culpa junto com a maternidade?
9: Olha, acho que essa culpa já vem na mulher bem antes, né? E ela fica muito mais acirrada nesse período da maternidade. E por quê? Porque é sempre, historicamente, a gente tem essa ideia de que para a gente ter visibilidade, para a gente ser respeitada e considerada, a gente precisa ser perfeita, né? A gente está sempre em busca da perfeição, o que é inatingível. Então, é uma corrida maluca essa que a gente faz. Quando nasce um filho, aí a responsabilidade aumenta muito, né? Porque é o ser ali que depende totalmente do adulto, em geral a mãe, né? Para sobreviver, para viver, para aprender, para se sentir amado, e é para aprender a amar, para aprender a sorrir, e por aí vai. Então, eu creio que a culpa tem muito a ver com essa questão de dar conta de tudo perfeitamente. Eu já vou avisando, gente, isso a gente, ninguém consegue, ninguém.
8: Andressa, você tem essa sensação? Você que está aí, bebezinho no colo, tem mais um filho. Você sente essa culpa de não atingir esse patamar de uma maternidade ideal?
10: Ah, sim, né? Infelizmente, a pessoa falha ali em certas situações. Não consegue dar conta assim, né? Mas a gente tenta, mas é complicado assim, de vez em quando. A gente falha, infelizmente, mas cada dia é uma surpresa, cada dia é uma luta. E a gente, por esse amor de mãe, a gente cada vez mais a gente vai superando, porque cada dia é um aprendizado. Por mais que tenha dois filhos é diferente, né? E cada vez mais a gente vai aprendendo. Eu acho que sempre tem uma mudança, né?
8: Agora, Tatiana, você que traz uma perspectiva já de adolescência. Adolescência é uma fase que normalmente a gente fica com medo. Eu estou entrando agora na adolescência da primeira filha ali e já estou meio receosa. Como é que é essa questão da culpa na adolescência? Porque aí, muitas vezes, eles jogam essa responsabilidade para a gente, mas a culpa é sua, mãe. Você sente isso? Como é que é isso com você no dia a dia?
11: Sinto, sim. Ainda mais assim, a gente como mãe, e mãe de primeira viagem, né, principalmente, a gente quer proteger muito, tem aquela relação de proteção. Então, muitas vezes, a gente não dá a autonomia que a gente precisa dar ao filho. E aí, quando ele cresce, principalmente nessa fase aí da adolescência, você se depara com determinadas situações no qual ele precisa ter essa autonomia, né? Autonomia é essa que você, em tese, você não deu lá atrás, você não o permitiu. E além dessas questões de adolescência, né, que entra nessas, né, essas mudanças comportamentais, nas quais a gente pensa assim, será que o que eu, a criação, será que o que eu faço, o que eu falei, é o suficiente para deixar ele no caminho, né, no caminho ideal ou no caminho mais melhor possível, digamos assim, futuramente? Então, eu acredito que essa culpa, ela é inevitável, mas com a maturidade a gente percebe, como o Mauser falou, a gente percebe que a gente não consegue atingir essa perfeição, e aí eu vivendo um dia após o outro, né, e tentando fazer o nosso melhor.
13: Agora, Simone, você que tem os filhos adultos, assim como a Roseli, essa culpa ela vai embora com o tempo ou ela ainda mora em algum lugar dentro de você?
12: Ah, com certeza, Thaís, ela mora. Ela fica, porque você sempre pensa que você poderia estar fazendo mais, ter feito mais, né? Ter dado mais tempo, ter prestado mais atenção. Eu digo, mas quando você vê eles no caminho certo, no caminho ideal, essa culpa diminui um pouco, porque você pensa, não, acho que eu fiz certo. Acho que eu segui para uma linha que deu certo.
13: Roseli, parece que traz assim, a gente foi vendo várias etapas, né, da criação dos filhos, mas a culpa ela está sempre ali. Você acha que é um pouco dessa ideia de maternidade que vem lá de trás, de que primeiro, né, de décadas atrás, que era muito fácil, muito orgânico a maternidade? Então, os filhos chegavam, cresciam e era uma coisa meio que orgânica. Com o passar do tempo, principalmente, aí eu vejo muito da minha geração, Andressa, Tatiana, talvez também tenha essa sensação de que vem uma responsabilidade, principalmente com as redes sociais, né, nesses últimos anos. Não, mas a maternidade é maravilhosa, é tudo lindo, você precisa dar conta, porque as mulheres são assim, elas dão conta de tudo. E aí você coloca em você assim, olha, eu dou conta de tudo, mas eu não dou conta de tudo, na verdade. É muita coisa, né, ao mesmo tempo, e criando os filhos, como é que lida com tanta coisa?
9: Olha, vamos lembrar, além disso, Thaís, que historicamente a educação dos filhos, a criação dos filhos, era 100% responsabilidade da mãe. É, atualmente, olha que a gente tem um grupo pequeno ainda, né, de pais que conseguem compartilhar com a companheira ou companheiro essa responsabilidade que é enorme, é muito grande. Então, a culpa já nasce lá atrás, né, por conta... É mesmo de a gente ter que sozinha dar conta de tanta responsabilidade. Eu cliniquei durante muito tempo e era sempre assim, eu atendia adultos de todas as idades e na primeira ou segunda sessão já vinha claro, isso certamente eu sei, é culpa da minha mãe. Né? E olha que demora todo um processo de análise para a pessoa entender que ele é adulto. Ele tem que dar conta dos problemas, não adianta falar que a culpa é de outro alguém, né? E, além disso, é preciso também perceber que a mãe, aquela mãe que existe lá na casa, não é a mãe que ele internalizou. Então, cada filho, aí no caso de quem tem dois filhos, né, as duas aqui da ponta, cada um dos filhos tem uma mãe diferente.
13: Verdade.
9: Então, é importante que a gente se lembre disso, principalmente quando a gente erra, porque a gente acerta com o primeiro, erra com o segundo, e fazendo a mesma coisa, mas a gente é diferente e eles são diferentes, né? E, além disso, a gente falha sempre, gente. E a gente vai falhar inevitavelmente. Mas, olha, eles conseguem superar os nossos erros. Fiquem tranquilos.
13: Simone, você com os filhos já adultos, né? Você sentiu um pouco dessa pressão de uma maternidade perfeita, de que você tinha que dar conta de tudo? Você sentia os dedos julgadores em você ou você mesmo colocava essa responsabilidade?
12: Sim, sim. Sempre teve, né? Eu digo, a gente no nosso tempo, o nosso Google eram nossas mães. Então, a gente tinha muito instinto. Era tudo muito por instinto, né? Era o que aprendia, o que elas falavam. E a gente torcia para dar certo. E sempre, a mãe sempre foi a educadora e o pai o provedor, né? Então, hoje é admirável quando eu vejo meu filho mais velho cuidando dos filhos dele, tanto quanto a mãe, né? Eu digo, eu acho lindo, porque nós, a nossa geração, talvez não tivemos esse apoio, né? Tivemos muita responsabilidade, trabalhando fora também, né? Mas a gente não teve esse apoio. E sempre teve cobrança, né? Se o menino fosse mal educado, é a mãe que não educou, né? Eu digo, então, a cobrança sempre teve presente, sempre teve presente.
13: Simone, você está falando agora do seu filho já com os filhos. A gente vai entrar também um pouquinho nessa seara, né, de uma mãe que agora observa, né, que não tem mais aquela ingerência no dia a dia. Isso para muita gente é angustiante. Você vê uma situação, você querer participar, mas aí você já não tem aquele papel de poder agir diretamente. E aí eu vou voltar aqui para a gente poder trazer dicas também, como a Roseli sempre traz aqui nos nossos programas. Para cada uma dessas faixas, Roseli, daqui a pouquinho a gente vai ouvir um pouquinho também da Simone, mas mais da Tatiana, mais da Andressa, para falar de diálogo. A gente vai saber um pouco sobre rede de apoio, que é fundamental. Mas que dica você traz para aquelas mães que estão nos acompanhando com filhos ainda recém-nascidos ou na infância?
9: É um susto, né? Costuma ser um susto. Então, eu escolhi um texto pequeno e bem objetivo que fala exatamente assim aquelas coisas práticas cotidianas que a gente deve considerar, que a gente deve dar conta, né? E que a gente consegue. É um texto que o título é Cheguei em casa após o parto. E agora? Agora que são elas, né? E o endereço eletrônico é lanvie, estou falando como se escreve, .com.br.
13: Lanvi.com.br, repete para a gente o texto.
9: Cheguei em casa após o parto. E agora?
13: E agora? E a gente segue já já com mais do nosso programa Seus Filhos Especial de Dia das Mães. Hoje eu convido você, né, a acompanhar o nosso programa, mas não só as mães. É importante também que os pais, os avós, todo mundo fique um pouco mais conectado com esse papel do maternar, da maternidade, porque é um desafio de todo mundo criar, né, essas crianças, esses adolescentes e ajudar também os adultos nessa jornada quando eles estão entrando aí, começando essa nova fase. Fica por aí, o programa Seus Filhos volta já já, Roseli Saião e eu também. E nossas convidadas de hoje.
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3: Agora, 1h28 pelo horário de Brasília, girando mais uma vez os principais destaques do noticiário, o governo diz que recebeu com surpresa a retirada do Brasil da lista de países que podem exportar carnes e produtos de origem animal para a União Europeia. Em uma nota conjunta, os ministérios da Agricultura, do Comércio Exterior e das Relações Exteriores disseram que vão tentar reverter a decisão. O chefe da delegação do Brasil junto à União Europeia vai realizar uma reunião com as autoridades sanitárias da União Europeia ao longo dessa quarta para discutir o assunto. Isso foi o que informou a nota. Tem mais detalhes chegando agora com a Eduarda Oliveira.
15: O Brasil ficou de fora da lista publicada pela União Europeia, onde constam os países autorizados a exportar carne, ovos e animais para o bloco econômico. A justificativa é de que ainda não foram apresentadas garantias suficientes sobre a não utilização de produtos antimicrobianos na criação de animais. Há ainda a possibilidade de que o Brasil recupere essa autorização caso responda às solicitações pendentes. A decisão foi divulgada dias após o início da vigência provisória do acordo entre o Mercosul e a União Europeia.
3: Influenciada pela alta dos alimentos e remédios, a inflação fica em 0,67% no mês de abril. Os números chegam com Guilherme Faria.
16: A inflação desacelera e fecha o mês de abril em 0,67%, índice inferior ao resultado observado em março, que foi de 0,88%. No ano, o índice de preços ao consumidor amplo acumula uma alta de 2,6%. Os dados foram divulgados nesta terça-feira pelo IBGE. O resultado do mês passado foi influenciado principalmente pela alta dos alimentos e dos remédios. Segundo o Instituto, o Grupo Alimentos e Bebidas fechou o mês com uma taxa de 1,34%. O preço da cenoura subiu mais de 26%. Leite, longa-vida e cebola também tiveram altas superiores a 10%.
3: No noticiário internacional, o primeiro-ministro britânico, o trabalhista Keir Starmer, promete continuar governando, apesar de vozes dentro do Partido Trabalhista pedirem para que ele deixe o cargo. Ao menos 80 deputados do mesmo partido dele e 3 membros de gabinete que se demitiram são favoráveis à saída do premier. As vozes dissidentes no trabalhismo surgem como uma consequência do duro revés do governo nas eleições locais e regionais que foram realizadas na quinta-feira passada. Desde que chegou ao poder em 2024, a popularidade do líder, de 63 anos, não parou de cair em um contexto de economia estagnada e aumento do custo de vida, que foi agravado recentemente pela guerra no Oriente Médio.
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13: Programa Seus Filhos, especial de Dia das Mães. Roseli Saião e eu, Thais Dias, seguimos juntas por aqui. Lembrando que esse programa, além, lógico, do Dial, da Band News FM, também está disponível no nosso canal do YouTube e temos convidadas para falar da maternidade nas diferentes fases da vida dos filhos. Os recém-nascidos, crianças, adolescentes e os filhos adultos também. Vamos conversar hoje por aqui com a Andressa Souza, ela que é mãe de um menino de 6 anos, de uma bebê de 2 meses, está aqui do nosso ladinho para trazer um pouco dessa experiência, né, da infância dos filhos. Também conosco a Tatiana Lins, pedagoga, mãe do Davi, de 15 anos, e também participando conosco a Simone Maria Ribas, mãe do Felipe, de 36, e do Rafael, de 29. Tatiana, eu queria começar com você para a gente falar um pouquinho de diálogo. E eu acho que a adolescência é um momento ideal da gente tratar dessa questão, né? Porque parece que há um ruído nessa comunicação. Parece que os pais e os filhos não conseguem entrar numa sintonia para conversar. Como é que tem sido isso com você?
11: Nossa, um desafio, viu, Thaís? Um desafio, porque essa é uma fase na qual eu percebo, assim, que o Davi, especificamente, ele é um menino extrovertido, ele é um menino tranquilo, mas ele está naquela fase de que não quer conversar muito. Filho, como é que foi na escola? Ah, foi bom. Filho, o que foi com você? E aí, como foi a prova hoje? Ah, foi ótimo, então não foi bem. Então, assim, são respostas muito objetivas, na qual eu, assim, tento tirar o máximo dele, e aquilo ali deixa ele irritado, às vezes. Né? Ele, às vezes, não se permite falar. Então vem assim, meu Deus, vem aquela autocobrança, né? Meu Deus, o que é que eu posso fazer para que ele converse mais comigo, para que ele me fale mais sobre ele, sobre as amizades? Então, assim, é uma fase bastante delicada e eu até brinco, assim, que ele às vezes quer afugentar a gente, né? Então a gente puxa a conversa, a gente quer conversar. Quando ele está bem, quando ele, assim, está bem e, assim, disposto, ele conversa conosco. Quando ele não está bem, somente aquelas respostas pragmáticas, objetivas, nas quais, assim, a gente fica se perguntando o que será que houve, o que aconteceu. E muitas vezes eu tento buscar esse diálogo até com os colegas dele. Então, quando ele está na live estudando, ou então quando vem algum colega aqui em casa, ou me aproximo muito das outras mães, a gente tem até um grupo de mães, é a oportunidade que eu tenho da gente tentar driblar esse tipo, né, de comportamento e tentar extrair o máximo deles. Assim, eu procuro fazer essa estratégia aí para superar esse desafio.
13: E ainda tem a barreira física mesmo, que é a porta do quarto, né? Quando ela está fechada ali, se você entra, meu Deus, mãe, por que você está entrando? Deixa a porta aberta um pouco. Por quê? Deixa a porta aberta. Eu tenho ouvido bastante isso, Roseli. Como é que a gente quebra, né? E abre essa porta para um diálogo ali, pelo menos dentro do limite de cada um, né? Daquele que é viável.
9: É uma fase difícil e é compreensível, né? Porque tem muita coisa envolvida. E uma das coisas principais envolvidas nessa fase do desenvolvimento é a construção da própria identidade. E para isso é preciso saber separar. Não, isso tem a ver com a minha mãe, isso com meu pai. O que tem a ver comigo é isso. Então, esse distanciamento aparente, gente, é só aparente, sabe? Emocionalmente não há distanciamento. É muito por conta, assim, eu preciso saber quem eu sou. E tem a construção também da intimidade, da privacidade. É uma fase da vida em que a sexualidade está em explosão e é preciso, então, que ele se reserve, né? Tem conversa que o adolescente não quer saber de ter com os pais, jamais. Agora, a melhor maneira de tentar romper esse cerco, né? Essa cerca, esse muro, é não pedir para que eles falem deles. Ah, isso é muito difícil. Mas vamos lembrar daquela máxima, né? Quando Pedro fala de Paulo, ele fala mais de Pedro do que de Paulo. Então, quando eles falam de um personagem de um filme, de uma notícia, sei lá, de um acontecimento que estava causando assim, barulho nas redes sociais, ele vai falar dele comentando aquele fato. Aí a gente precisa de ouvir, né? Eu fico muito impressionada porque os adolescentes têm reclamado que eles não são ouvidos. Principalmente na escola. As escolas precisam acender um alerta, né? É preciso ouvir. Quando ele conseguir falar na escola, e falar no sentido de participar da organização escolar, que é a vida dele, né? Ele vai ficar mais tranquilo para conversar em casa, porque a escola pode ser democrática, os pais não podem, né?
13: E ainda tem essa ideia, né, que a gente tem, que o nosso filho é a mesma pessoa em casa, na escola, com os amigos. São pessoas diferentes, assim como a gente também, né? É uma pessoa em casa, uma pessoa no trabalho, uma pessoa com os amigos. São os papéis sociais ali que a gente precisa entender.
9: Exato.
13: Ah, mas meu filho em casa não faz isso, e na escola faz. Pois é, seu filho vai fazer isso.
9: Vai.
13: Agora, essa fase dá um cansaço mental, eu acho, né? A gente fica o tempo todo ali tentando se conectar com o filho, tentando entender. Mas a fase que a Andressa está vivendo é o cansaço físico, né? É um desgaste físico, são noites sem dormir. Aí, no caso de dois filhos, né? Você tem um mais velho que demanda, mas tem um mais novo que tem a coisa abraçal ainda, se é que a gente pode dizer assim. Como é que é lidar com esse cansaço extremo e a maternidade? Fala um pouquinho pra gente, Andressa.
10: Os primeiros dias, assim, literalmente é bem cansativo, né? Com o tempo, a gente vai aprendendo a lidar. E também entender um pouco que a fase de 6 anos, para não ter ciúme, a gente tem que pensar nisso. E o físico vai tentando, a gente continuando. Ajuda, o marido ajuda. Porque lidar com o cansaço físico, acho que é o pior. Lutar contra o... Você está com sono, a criança acordar, não dormir de madrugada. Chega a chorar. Se você querer dormir, o cansaço vem de uma maneira que você não sabe lidar. Mas com o tempo a gente vai se adaptando. Ela vai lidando com o mundo, né? Porque está acostumado com o ambiente, vem para o ambiente desse mundo doido, e aprender a lidar para o bebê também é difícil, né? Então é tudo uma fase, eu penso que tudo é uma fase, vai passando e a gente vai indo. E vai aprendendo com o tempo. Quando a gente puder passar, vem outro, e assim vai indo, e assim vai indo.
13: É a beleza e a dificuldade da maternidade, né? Você supera, é como se fosse um videogame, eu tenho essa sensação. De que você passa de fase e aí a próxima fase normalmente vem um pouquinho mais difícil do que a anterior. E quando o braçal passa, você fala, agora tá tranquilo. E não é tranquilo, o desafio é outro. Uhum. Mas, Roseli, é importante a gente falar, né? A Andressa, ela falou, olha, aí eu conto com apoio né, para poder lidar. Eu lembro de chorar também, porque o cansaço é tão extremo que você se sente realmente abalada emocionalmente. Como é que a rede de apoio atua para ajudar essa mulher a encarar um momento como esse?
9: Olha, eu vou falar da rede de apoio, principalmente no caso de mães com bebês, né, que é o caso da Andressa, e de mães de adolescentes, que é o caso da Tatiana. É muito importante ter rede de apoio, né? E a rede de apoio são de pessoas com quem a gente pode contar nesses momentos. Por exemplo, com recém-nascido, é preciso contar com uma rede de apoio que se disponha a ir passar uma noite lá para a mãe e o pai dormirem a noite inteira, por exemplo, né? Ou ir levar o almoço pronto. E é por aí, né, que a gente vai fazendo, parecem pequenas coisas, mas, gente, na vida de uma mãe de um recém-nascido é muita coisa, né? Porque o trabalho braçal é intenso. E no caso da adolescência, do filho da adolescente, é preciso cuidar muito da saúde mental, porque o estresse que as mães ficam é muito intenso, né? Então, sim, formar uma rede de apoio, eu acho que ela falou, inclusive, que faz parte de um grupo de mães, né? Em que eles possam dialogar a respeito das próprias dificuldades, onde eles possam dizer como é que eu consigo ter ajuda com isso. Então, eu considero muito importante o cuidado com a saúde mental. Em ambos os casos, né? Mas no primeiro caso do recém-nascido, é mais o cansaço físico, e no caso dos filhos adolescentes, é mais um cansaço mental.
13: Simone, a gente está falando de rede de apoio, e você falou do seu filho sendo pai. Como é que é observar essa mudança? E observar é a palavra-chave, porque às vezes você quer palpitar, você quer ajudar, ou às vezes você vê que alguma coisa está errada e você quer dar a sua opinião, mas você sabe que ali é aquele papel de uma espectadora nessa história. Como é que é isso?
12: Sim, eu acho que a melhor coisa de ter avó é você observar. Né? Eu digo porque você não tem mais a obrigação do educar, né? É observar e alguma coisa orientar, mas é muito pouco. Eu acho que o nosso papel é estar pronto para o que eles precisarem, né? A rede de apoio que a gente pode oferecer para qualquer necessidade, né, que os filhos, meus filhos, minha nora necessite, mas o interferir, não, eu não faço isso, procuro não fazer, pelo menos, né, eu acho assim que se eles quiserem uma opinião, se eles perguntarem, sim, e às vezes, né, numa conversa ou outra, a gente coloca um parêntese ali, né, para sugerir, mas não é só observar mesmo, é observar, admirar e torcer para que dê tudo certo.
13: Roseli, a gente está na retinha final desse bloco, mas eu queria te ouvir um pouquinho sobre isso.
9: Mas é perfeito, né? A melhor rede de apoio que os avós podem se personificar é isso que a Simone acabou de dizer, né? Oferecer o apoio quando é solicitado, oferecer o apoio, no caso dos recém-nascidos, o apoio assim, físico, né? Por exemplo, traz os netos para a minha casa, deixa passar o dia aqui, se for possível. No caso dos netos adolescentes, é o fato de convidar para um passeio, para uma pequena viagem, porque daí os pais vão saber que eles estão bem cuidados, mimados, sim, não tem importância, viu, gente? Faz parte do papel dos avós mimar também. Isso não estraga criança nem adolescente nenhum. Então, esse é o apoio que os avós deveriam ter. E jamais aquele papel de que vai cutucar a culpa dos pais, né? Do seu neto. Isso nós não podemos fazer nunca.
13: Dica para os pais de adolescentes, Roseli?
9: Aí eu vou dar uma dica, que eu vou pegar os pais, desde que eles começaram a ser pais, até os pais e adolescentes. É um livro com dois volumes. O volume primeiro é um livro assim, que vai abordar a educação como um todo, criança principalmente. Pais não nascem prontos. Construindo Caminhos para o Desafio de Educar. Esse é o título do livro. E depois o mesmo título, eu vou repetir, Pais Não Nascem Prontos, Construindo Caminhos para o Desafio de Educar, aí entre parênteses, adolescentes. Então dá para abarcar toda... Enquanto eles estão assim, dependentes dos pais, esse livro pode ajudar bastante.
13: E a gente segue já já com o nosso programa Seus Filhos Especial de Dia das Mães aqui na Band News FM. Não sai daí não, a gente espera você.
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3: Agora 1h45 pelo horário de Brasília, já desejando bom dia para você ouvinte que está sintonizado nessa madrugada gelada de novo aqui na programação da Band News FM. O Luiz já passou por aqui, mandando o alô dele, ele falou assim, olha, você que trabalha com a voz, protege essa garganta aí contra o frio, hein? Gente, eu confesso que eu tenho vindo para cá de cachecol, aquele cachecol bem reforçado, sabe? De malha, assim, uma malha mais grossa. Ai, uma delícia. E tem usado touca também. É, chegou aqui à noite, então tá ventando. Aí pra já não dar ruim, né? Nesses últimos dias aí, foi o meu jeito de me proteger. E casaco bem grosso, bem reforçado também. Ó, o Iranildo Almeida tá desejando muito bom dia pra todos nós. O Rodrigo, falando direto do Grajaú, falou assim que ali na avenida, né? Indianápolis, ele falou assim, tá 13 graus por aqui. É, complicou a situação. A maior parte aqui da capital paulista ainda segue com temperatura caindo cada vez mais. Temos 5 graus em média na Capela do Socorro, 13 graus agora ali na região da Lapa, faz 11 também na Freguesia do Ó, 11 graus no Butantã, 9 ali em Perus. E aí a tendência é que até as 7 horas da manhã a temperatura cai um tiquinho mais. Hoje a mínima por aqui é de 9 graus de novo. Então, né, complicado. E, ó, já reforçando, um ouvinte mais cedo mandou também um lembrete muito importante. Vários pontos, né, podem amanhecer com neblina e isso vai comprometendo a visibilidade. Então, atenção redobrada para você que daqui a pouquinho começa a pegar a estrada ou tá voltando para casa. É aquela situação que atinge tanto aqui São Paulo, né, áreas do Sudeste. Hoje, Rio de Janeiro também pode amanhecer com neblina, quanto o sul do país. Então, Curitiba, Florianópolis, alguns pontos ali da Serra do Rio Grande do Sul também, com essa neblina nesse início de manhã. Vamos nessa, gente? Nesses próximos minutos, faço mais um giro pelos principais destaques do Brasil e do mundo por aqui na programação da Band News FM. Nos principais assuntos do dia, o presidente Lula diz que pediu a Donald Trump para entregar criminosos brasileiros que vivem em Miami. O petista deu a declaração ontem, na cerimônia no Palácio do Planalto, durante o lançamento do programa Brasil contra o Crime Organizado. Lula afirmou que disse a Trump que se o norte-americano estivesse disposto a encarar com seriedade o crime organizado e o narcotráfico, o Brasil teria que trabalhar junto para derrotar as organizações criminosas.
17: Eu disse ao presidente Trump, se você quiser combater o crime organizado de verdade, você tem que começar a entregar alguns nossos que estão morando em Miami. É só querer discutir. Nós falamos para o presidente Trump, nós temos proposta de asfixia financeira. Nós temos proposta de combater a lavagem de dinheiro, inclusive tem um estado nos Estados Unidos, a Delaware, se não me falha a memória, que é um estado que tem lavagem de dinheiro de gente brasileira. E, ao mesmo tempo, parte das armas que nós aprendemos vem dos Estados Unidos. E essas coisas é importante dizer, porque senão eles passam a ideia que a desgraça toda está do lado de cá e que eles não têm nada a ver com isso.
3: E mais essa, o crime organizado amplia a atuação de internet clandestina no estado do Rio de Janeiro. Quem explica é o Vinícius Calixto.
18: O número de denúncias contra a internet e TV a cabo clandestinas no estado do Rio deve fechar o ano de 2026 com mais de 2 mil queixas. A projeção é do Disque Denúncia, que mapeou regiões onde os serviços vêm sendo explorados por grupos criminosos. No ano passado, houve recorde de queixas contra essa ação. Foram 2.047 denúncias da exploração de traficantes ou milicianos nos serviços de TV e internet. Entre janeiro e maio deste ano, o Disque Denúncia computou 593 queixas desse tipo de crime. A pesquisa mostra que o município do Rio lidera o ranking com 279 denúncias, representando 46,6% do total de reclamações.
3: Nos outros destaques, no Rio Grande do Norte, o município terá de indenizar uma mulher que perdeu o olho depois de contrair uma infecção em um mutirão de cirurgias de catarata. Fala, Lucas Batista.
19: A Justiça do Rio Grande do Norte condena a Prefeitura de Parelhas a pagar indenização de R$400 mil a uma paciente. A mulher perdeu o globo ocular após contrair uma infecção bacteriana durante um mutirão de cirurgias de catarata realizado no ano de 2024. Segundo o processo, 48 pacientes passaram pelas cirurgias e 15 desenvolveram endoftalmite, uma infecção ocular grave provocada por bactéria. Pelo menos 10 pessoas perderam o olho após o procedimento.
3: O goleiro Bento falha feio em um jogo do Campeonato Saudita às vésperas da convocação final do Brasil. Fala aí, Maurício Ferreira.
0: O Al-Nassr empata em clássico com o Al-Hilal pela antepenúltima rodada do Sauditão e deixa escapar o título antecipado. A equipe de Cristiano Ronaldo vencia por 1-0 com gol de Mohamed Simakan, mas viu uma falha feia do goleiro brasileiro Bento no último minuto de jogo adiar a festa. Em uma cobrança de lateral, Bento saiu mal, se chocou com o defensor e empurrou a bola para o próprio gol. A duas rodadas do fim do Campeonato Saudita, o Al-Hilal, vice-líder, tem um jogo a menos do que o primeiro colocado Al-Nassr. 5 pontos separam as equipes na tabela e a briga segue aberta pelo título da competição.
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13: Programa Seus Filhos, especial de Dia das Mães. Roseli Saião e eu, Thaís Dias, seguimos juntas por aqui com os microfones abertos para mães com filhos de diferentes idades. Mães de recém-nascidos, de crianças, adolescentes, mães com filhos adultos, ou seja, a maternidade ao longo da vida desses filhos, os desafios, porque são muitos, eles mudam ao longo da vida. E eu queria falar um pouco sobre isso. Com a gente por aqui, Andressa Souza, também Tatiana Lins e Simone Maria Ribas, as três aqui em destaque no nosso programa, para você que acompanha também no nosso canal no YouTube. Simone, eu vou começar com você, para você trazer um pouco dessa ideia de ninho vazio, né? Porque enquanto eles estão dando muito trabalho, a gente fica assim, meu Deus, será que um dia esse trabalho vai acabar? Mas aí o mundo avança, o tempo passa e eles vão para esse mundão aí que a gente cria para isso, né? Para que eles possam ter autonomia e encarar esse mundo sozinhos. Mas aí dá aquela sensação de que está faltando uma coisa. Às vezes até o filho adolescente vai viajar com um amigo e você fala, mas que casa silenciosa é essa? O que, que aconteceu? Como é que é lidar com essa saída dos filhos de casa?
12: Olha, não é fácil, né? A gente quer sempre eles embaixo da asa da gente e a gente cuidando, vendo. Mas no meu caso em especial, foi uma coisa assim muito natural. Porque eles foram fazer a faculdade longe de casa. Então, primeiro foi o Felipe, ficou o Rafael. E depois o Felipe voltou, o Rafael foi. Então, teve aquela compensação, vamos dizer assim, né? Daí, depois que o Felipe casou, depois do Rafael casou, aí sim. Aí bateu o desespero mesmo de meu Deus, né? É só eu e o marido. Gente, é muito, muito, muito estranho. Eu digo, a gente parece que você não tem mais utilidade, né? que a gente fica assim no ar, né? Você tem que aprender a cuidar de você. É quando você começa a se cuidar, a pensar em você, pensar no teu companheiro. É uma fase que de adaptação. Eu digo assim, total. Mas é muito bom. É muito bom. Essa fase da gente assim é muito boa.
13: Roseli, ouvindo a Simone falar, eu fico pensando na Andressa, por exemplo, né? Porque quando a gente está ali vivendo a realidade do filho em casa, das demandas, a gente acha que esse dia nunca vai chegar, né? Apesar da gente preparar o filho para que esse dia chegue. E aí a gente vai deixando de lado esse eu, né? No meu caso, a Thaís, a Andressa, a Tatiana, a gente vai deixando um pouquinho de lado porque o filho está demandando aqui. E aí o trabalho... a vida vai demandando e parece que a gente vai se perdendo. Mas aí chega uma hora que esse filho vai para o mundo e a gente fica meio perdido e as nossas relações são refeitas, a nossa autopercepção é refeita, como disse a Simone. A gente precisa começar a pensar nisso, de fato, ainda na fase de um bebê, de um recém-nascido, aos poucos encaixando esses momentos individuais.
9: É importante isso, né? Há uma diferença muito sutil entre você se dedicar plenamente à maternidade e você priorizar a vida dos seus filhos. Então, quando a gente tem filhos, a gente tem que priorizá-los. E prioridade não significa que você não faça outras coisas, não se dedique a outras coisas, inclusive a você, inclusive a momentos de descanso, né, dos filhos, que é aquele momento que vai ao cinema, vai ler um livro, vai praticar um hobby qualquer, algo que te agrave, que te agrade. Então, é importante que desde o nascimento dos filhos, né, desde os primeiros meses, a gente não se abandone. Isso é que é o mais importante. E esse se abandonar, não se abandonar, tem a ver consigo mesmo, os autocuidados que a gente tem que ter com a gente. E quando há uma relação de parceria, né, com o pai da criança ou a outra mãe, é preciso também manter esse relacionamento vivo, né? Porque a gente ouviu a Simone falar. Depois que eles vão embora, o que resta é a nossa vida. E aí, como é que ela está? Então, se a gente começa a trabalhar lá no comecinho, a gente chega melhor aqui no fim.
13: Andressa, você está com dois filhos ainda muito pequenos. Eu lembro da primeira vez que eu peguei a Luísa, que é a minha mais velha, me deu um baita de um medo, né? A hora que você pega ali no colo, você fala, meu Deus, virei mãe. Porque até então eu era filha, né? Tinha aquele cuidado da minha mãe comigo. E aí vira você a dona de tanta responsabilidade, né? Da saúde, da segurança, dos cuidados. O que que passa na sua cabeça? Você tem medo também? Qual é o seu maior medo como mãe?
10: Ah, sim, com certeza. Assim, quando é bebê, assim, né? O medo é o choro. Você descobre o choro. Por que o choro? Esse choro é pra quê? Esse choro é pra quê? E a gente, o medo fica, será que estou dando... É mamar, mas é sono, é porque... E passa assim, o medo de a gente saber se a gente vai fazer o certo, né? Vem esse medo. E com o de 6 anos, também o medo continua, né? Se a gente está ensinando certo, se a gente está tá na fase de alfabetização, aí vem essa fase bem complicada. Se a gente está ensinando, aí é a fase de pedir as coisas, que você fala um não, porque tem vezes que é necessário, então dá medo de, eu estou sendo ruim, eu estou sendo certo. Vem vários, todos os dias tem medo. Mas a gente, com o tempo, a gente, igual, infelizmente, né? Cada dia, a gente vai superando os medos, e infelizmente não vão acabar até Deus sabe quando. Quando a gente vai
13: indo. Roseli, dá medo mesmo, não dá? Uhum. E vai mudando esse medo às vezes, né? Ela falou, o medo do pequenininho, aí ele vai crescendo. E realmente, eu acho que nasce uma mãe, nasce um medo junto.
9: Isso, isso. Aliás, ter medo é melhor que ter culpa, né?
13: É verdade.
9: É bem melhor. Eu vou pegar o medo do choro, de não entender que choro é esse. Mas é como exemplo apenas, né? Vai mudando durante o desenvolvimento. O bebê só sabe chorar. Ele chora quando ele tem fome, ele chora quando ele tem frio ou calor, ele chora quando ele tem dor, E ele chora porque ele não está tão confortável quanto ele estava antes no útero. Então o bebê chora mesmo, né? E nós vamos aprender a interpretar alguns tipos de choro dele. Ah, esse choro aqui é de fome. Ixi, isso aqui está me parecendo que está doendo a barriga. Deixa eu pegar ele no colo, né? Esse choro é de manha. Deixa ele chorar um pouquinho, não tem problema nenhum. Então, a gente aprende a interpretar, mas a gente não acerta 100%. Isso, gente, durante toda a vida dos filhos. Até o fim da nossa vida, né? A gente vai conseguir interpretar corretamente algumas facetas e outras a gente vai errar. Mas aí eles vão virar para a gente e vão dizer, né? Errou. Faz parte do nosso caminho.
13: Tatiana, um medo muito grande que eu tenho hoje é relacionado ao uso de telas. Eu não poderia deixar de falar sobre esse assunto aqui, porque é uma realidade da atual geração. Você está com uma fase, 15 anos, né, o Davi? É aquela fase da ebulição. Você falou, olha, a gente tenta chegar no diálogo e às vezes é difícil, mas ali eles têm uma rotina, uma convivência muito grande. Como é que é essa sua preocupação com o uso de telas? Como é que você lida com isso em casa?
10: Olha, Thaís, primeiro limite. Limite, não fuja, não, aqui também não foge a regra, né? Essa questão de tela é algo assim que nos preocupa muito. E a primeira coisa assim, que a gente começou a fazer, que eu comecei a fazer, foi colocar um tempo estimado para as redes sociais, um tempo estimado, o momento das telas, o momento do lazer, o momento do estudo, a rotina, de um modo geral. Mas assim, a gente não pode realmente deixar de falar sobre essa questão, porque é um momento delicado. Eles esquecem, Davi, por exemplo, esquece às vezes de fazer coisas básicas porque está no computador ou está principalmente no smartphone. Então, assim, esquece, demora para tomar o banho, demora para comer, essa questão mesmo da alimentação mesmo é algo bem peculiar, porque eu penso que algumas vezes ele não se alimenta direito justamente porque está com a tela, então, assim, chegou a esse nível, mas, assim, é algo que a gente hoje tem a gente tem um controle, a gente tem uma relação muito aberta, tem um diálogo muito legal e a gente consegue contornar, fazer algumas barganhas, né? Principalmente em relação à questão da conscientização. É claro que a gente não fica 24 horas com ele, né? Eu trabalho o dia todo, o meu esposo também, e aí ele chega da escola e aí ele vai estudar e ele tem a rotina dele, então a gente não sabe. Mas como a gente procura ter um diálogo muito, muito claro, franco, eu acredito que, com certeza, ele cumpre essas regras, essa rotina a qual a gente alinhou, mas é realmente um desafio constante, porque a gente adulto, a gente, às vezes, se a gente não se preocupar, se a gente se despreocupar, assim, a gente tem essa dificuldade de sair da tela, quanto mais um adolescente que ainda não tem esse discernimento. Então, é uma questão bastante relevante e que a gente fica assim o tempo todo, sem contar na questão mesmo da segurança, né? Com quem ele está falando, o que é que ele está fazendo. Uhum. E o tempo todo, assim, a gente tenta, né? Eu tento monitorar tudo que ele faz, mas é difícil mesmo. E, assim, o melhor caminho assim, que eu vejo e que a gente faz aqui mesmo é a questão do diálogo. A gente procura mesmo ter um diálogo muito, muito claro, falar mesmo das coisas, dos acontecimentos, do que acontece, a questão da segurança, a questão, né, dos desdobramentos disso tudo. E aí, diante disso, eu acredito que com essa conscientização a gente consegue contornar melhor essa questão.
13: Roseli, tutela e conhecer bem os filhos são palavras-chave?
9: São. Aliás, eu quero aproveitar a fala da Tatiana. O que ela fez? O que os pais, né, do Davi fizeram? Organizaram a vida dele. Isso que ela chama de rotina é uma organização. E isso, gente, é fundamental para aquele processo que é importante na vida dos adolescentes, da busca de autonomia. Porque, assim, olha, eu sou uma loucura, mas tem gente que consegue organizar minha vida, no caso, meus pais. Se eles conseguem organizar minha vida, um dia eu vou conseguir também. Então, assim, Isso é o caminho para o processo de autonomia. E a gente tem que entender, né, que autonomia significa crescer, seguir em frente, seguir o seu destino. O seu destino sempre é crescer, amadurecer. E é por isso que é importante que a gente conheça os filhos, né? Conhecer para saber se eles estão nessa busca ou se eles estão estagnados. Não dá para deixar estagnado.
13: Roseli, para fechar, dica para os pais com filhos adultos, você traz para a gente?
9: Não é o caso da Simone, mas é o caso de muitos pais. Eu ando muito preocupada com o mundo adulto, sabe? Porque mesmo o jovem adulto tem se comportado de maneira muito juvenil, muito adolescente. Então, muitos pais de jovens adultos que têm o seu próprio trabalho, ganham o seu próprio dinheiro, mas têm um comportamento muito infantilizado. Então, eu lembro de um filme que mostra para a gente exatamente como é feio isso, né? O título do filme é Gente Grande, tem 2 volumes, são comédias, os 2 volumes, né? O 1 e o 2, mas que são comédias que mostram um pouco a cara do nosso mundo atualmente. Adultos casados com filhos se comportando como adolescentes.

0: programa especial de Dia das Mães. E eu quero parabenizar a todas as mães, mas aqui o nosso carinho especial para Andressa, Tatiana, Simone. Muito obrigado pela companhia de vocês aqui, né? Muito obrigada ao longo desses últimos minutos. E feliz Dia das Mães para vocês. Um beijo, até a próxima, meninas.
1: Obrigada.
2: Obrigada.
3: Beijo, Thaís. Beijo, Roseli. Obrigada. Obrigada, colega.
0: Roseli, meu feliz Dia das Mães para você, mas antes de eu te dar esse feliz Dia das Mães, eu quero agradecer a produção do Eduardo Frumento, a sonorização do José Antônio de Araújo e a operação aqui do estúdio, como eu disse, esse programa também com imagens através do nosso YouTube, do Matheus Paranhos. Muito obrigado pelo trabalho deles para que esse programa especial pudesse acontecer agora sim. Meu beijo muito especial para você, que é a fonte de ajuda para muitas mães. Então, um carinho e um abraço bem apertado.
4: Ah, super agradeço, né? E devolvo com o mesmo carinho. E as mães que representaram, todas as mães que nos ouvem, né? Um abraço especial a cada uma mãe. Nós sabemos as dores e as delícias de ser mãe, né? Então, hoje, Dia das Mães, é dia de a gente celebrar a maternidade.
0: Feliz Dia das Mães. Continue ligado, porque os seus filhos você só ouve aqui na Band News FM.

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3: Agora são 2:09 pelo horário de Brasília. 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

0: Começa agora para todo o Brasil mais uma edição de Hora da Coisa. Se a coisa parece confusa, atrapalhada, vem para cá que a gente se confunde, atrapalha. Milhões de pessoas acompanham o programa pela Band News TV e pela Band News FM, pelo Band News TV. Olha, Benny, esses artigos sempre vão me atrapalhar. Pela Band News FM, pelo Band News TV. 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Olha aqui, polícia para quem precisa de polícia. Boa noite, Isabela Mota. Boa noite, Valio Beni.
1: Boa noite.
0: Nunca foi tão nessa. Hoje tem bastante coisa sobre polícia. E uma das grandes questões, está nessa música dos Titãs, é ter polícia para quem precisa de polícia. Porque muitas vezes, né, aqueles que precisam de polícia pedem polícia para os outros. Mas, Valio Beni, é assim desde o sermão do bom ladrão do Padre Vieira. Não é? Não são só ladrões, diz o Santos, que espreitam bolsas, ou se portam bolsas, ou espreitam os que se vão baiar para lhe escolher as roupas. Os que mais próprio e dignamente merecem esse título são aqueles a quem os reis encomendam exércitos e legiões, ou o governo das províncias, ou a administração das cidades, os quais já com manha, já com força, roubam e despojam os povos. Os outros ladrões roubam o homem, estes roubam cidades e reinos. Os outros, se furtam, são enforcados, estes furtam e enforcam. Daí, polícia para quem precisa de polícia. E nós vamos tratar disso hoje. Aliás, nós já vamos começar falando de polícia para quem precisa de polícia. Tem muita coisa, fica aí, tem plano de segurança do Lula, tem o Eduardo, agora a Procuradoria-Geral da República pediu para ele ser condenado. Olha, tem coisa pra chuchu. Fica aí, você vai se divertir e, se der, e se puder aprender um pouco, ótimo, e também nos ensinando sempre, porque a gente aprende com o nosso público. Não é isso? Sem qualquer demagogia, isso é verdade. Né? PGR pede a condenação óbvia de Eduardo. Ih, lá vem chororô. Ai, meu Deus do céu. Ih, lá vem chororô. Aí alguém vai falar assim: ai, a liberdade de expressão no Brasil. Ai, como está a liberdade de expressão? Eu nem posso agora ameaçar juiz, coagir juiz, que logo tenho de responder. Como tem, começou uma tradição, é tradição. Como começou uma onda de ataque ao Supremo? Porque você pode criticar o Supremo por bons motivos, e sempre existe, mas você pode também atacá-lo por maus motivos, né? A gente sabe disso. E hoje tem um ataque por maus motivos, né? Tem gente hoje piscando para fascista e atacando o Supremo, né? E você, eu não pisco para fascista, como diria Fernando Pessoa, não sou moço de frete, né? Não. Vamos lá neste dia gelado em São Paulo. Ai, como eu odeio isso. Meu Deus, olho bem, Isabela, como eu detesto. Isabela,
1: Tô
0: minha
1: com
0: bela.
1: você. Terrível.
0: Ai,
1: Nunca vou
0: não,
1: me
0: né?
1: acostumar.
0: E aqui em casa tem uma paralaxe cognitiva entre mim e minha mulher, nesse caso, porque ela adora o frio, eu odeio. Mas, por outro lado, ela gosta de dormir, ela gosta de frio para poder dormir toda coberta. E eu gosto de calor para poder dormir livre. Entendeu? Não gosto. Imagina. Não, preciso ficar solto para dormir. Não posso ficar todo preso. Oh, vai bem, eu tenho uma namorada que gostava de dormir de conchinha, me dava um desespero que a pessoa acha que é pessoal, mas é que eu vim ao mundo só e eu preciso dormir só, assim, no sentido de me larga, né? Porque senão também até o ritmo da respiração que fica na minha orelha, eu vou perdendo o ritmo da minha. Então, nossa, que mala que você é, Reinaldo. Não, eu sou uma pessoa doce, tá cheirosinha, mas eu não. É assim. Né? Você está falando da sua mulher? Não, falei de uma namorada lá atrás. Não, minha mulher me entende. 40 anos, né, Voibene? Você já tem uma certa experiência. Na temperatura, não. Que ela acha isso aqui uma delícia. O que que tem de bom nisso? Fica tudo assim. Ô, Reinaldo, para de falar porcaria, vamos trabalhar. PGR pede a condenação óbvia de Eduardo.
2: Lá vem chororô. Vai.
3: A Procuradoria-Geral da República pediu a condenação do ex-deputado federal Eduardo Bolsonaro por coação no curso do processo. A manifestação foi feita ontem no contexto do caso em que o ex-parlamentar é réu por atrapalhar a análise do STF sobre a trama golpista na qual o pai de Eduardo, o ex-presidente Jair Bolsonaro, foi depois condenado a 27 anos e 3 meses de prisão. Em um trecho, no qual pede a condenação do filho 03 do ex-presidente, o procurador-geral da República, Paulo Gonê, escreveu o seguinte, citando a atuação de Eduardo nos Estados Unidos contra instituições brasileiras. O inconformismo do réu materializou-se em atos concretos de hostilidade e promessas efetivadas de retaliação internacional, com o objetivo claro de paralisar as persecuções penais em curso, o que preenche integralmente os requisitos do tipo penal imputado.
0: Mas olha, nesse caso, né, o Eduardo chega a ser comovente de tanta prova que produz contra si mesmo. Assim, é o tipo de coisa, não precisa queimar pestana para saber se ele fez ou não fez. Ele fez, né? Mas se orgulhava de lá fora, mesmo nas questões relativas às taxas, às tarifas, ele dizia, não, sou eu que estou fazendo, batia no peito, ele e o nepo velho da ditadura lá, o Paulo Figueiredo. Eu me lembro, Vólio Beni, Isabelle, a minha bela, tem boa memória.
1: Uhum.
0: Então, eu lembro que o Ratinho Júnior, acho que nós falamos aqui, Vólio Beni, mas o Ratinho Júnior, quando saiu, quando o Trump impôs as tarifas, aí o Ratinho Júnior resolveu, como ele não tinha coragem de bater no Trump, né? Nem ele, ninguém da extrema-direita, então ele resolveu bater no Lula. Ele disse assim, o culpado é o Lula, porque o Lula falou lá nos BRICS que ele quer uma moeda para o comércio local. Então não tem nada a ver com o Bolsonaro. O Ratinho estava até tentando livrar a cara do Bolsonaro. Tem nada a ver com o Bolsonaro, tem a ver com os BRICS. O vai bem, Eduardo veio ao público para protestar. Disse, não, senhor, tem a ver com o Bolsonaro. Tem a ver com a gente, sim. Fomos nós. Né? E aí, meninos, nós temos aí alguns vídeos, né? Quando o rapaz disse que ele tinha as partes pudendas roxas, não sendo gangrena, né? Porque pode ser gangrena, também precisa ver, de repente é uma gangrena, né? Não, é roxo! Tem outro que também tinha roxo que está em prisão domiciliar.
3: Sim.
0: Mas, quer ver? Quando ele fala que é roxo, né? Usado ter escolhido a cor roxa, né? Porque... roxa, é? Fala, Eduardo, vai. Vai, fala, roxo.
4: Vou provar para o Alexandre de Moraes que ele encontrou um cara de saco roxo que vai acabar com essa brincadeirinha dele. Moraes, você, a sua mulher e depois dela, que em breve será sancionado, os seus filhos,
5: eu vou atrás de cada um de vocês.
0: Ai, que medo. Já foi ao médico, Eduardo? Hein? Precisa ver isso aí. Vai ser um problema isso aí. você sabe que com o Nunes, aquela resposta que ele deu ao Nunes, Ricardo Salles, que o Ricardo Salles falou até de grana que ele teria recebido para topar a chapa com o André do Prado, do Valdemar, né? Eu achei que a resposta dele foi... assim, bem pálida. Não vi nada de roxo aí, tomando roxo como símbolo da macheza, da fortaleza, né? Eu acho que isso é ameaça. Isso aqui, será que é ameaça? Fala, meu filho, vai.
4: Alexandre de Moraes está com medo. Alexandre de Moraes está sem dormir. Porque ele sabe que daqui a pouco vai vir a Lei Magnitsky. E do jeito que o Trump é, não vai vir só nele. Vai vir pegando, provavelmente, a esposa dele, o Fábio Schorr e outros atores da Polícia Federal. Não sei, que agora está tudo na mão do Trump e ele é imprevisível. Talvez venha para cima do PGR. Enfim, agora a bola está do lado deles. O meu conselho é, se vocês querem realmente resolver o problema, ajam rápido, façam a anistia ampla, geral e restrita. É a dica que eu posso dar.
0: Não houvesse mais nenhum vídeo, e é uma penca, não houvesse mais nenhuma publicação nas redes sociais, e é uma penca, esse videozinho, esse é o do dia 12 de julho do ano passado, é o vídeo dos vídeos. Alexandre vai ser punido, outros ministros vão ser punidos, procurador-geral da República vai ser punido, todo mundo punido. E como não punir? Aí você já sabe o que fazer, condescender com a anistia. Os juízes estão sendo ameaçados ou não estão sendo ameaçados? É clara, explícita e arreganhadamente. Que nome tem isso que ele está fazendo? Chama coação no curso do processo. Nada, não há nada mais grave, evidentemente, do que ameaçar um juiz para que o juiz não tome a decisão que ele tem de tomar. Isso aqui fere a liberdade de expressão? Liberdade de expressão agora é ameaçar juiz? E ameaçou tanto que ameaçou até juiz que não ia julgar o pai dele. Quer ver? Vai.
6: Gilmar Mendes está disposto a tudo? A sua esposa Guiomar está disposta a tudo? Será que o Zanin e o escritório do Zanin Advogados está disposto a tudo? Isso é o que a gente vai ver. Se vai ser preciso, né, como o Paulo Figueiredo diz, queimar a floresta inteira para pegar lá o monstrinho da Birmânia, ou se nós teremos autoridades racionais, ponderadas e responsáveis para evitar que a gente chegue a esse ponto.
0: O Gilmar nem era da primeira turma. Nem é da primeira turma. Então, ameaça generalizada. E eu gosto quando a extrema-direita usa imagens, porque sempre usam imagens de destruição. Isso é uma força anímica deles. Nessa coisa de destruir a floresta para pegar o monstro da Birmânia, podia ter falado do Vietnã, por exemplo, queimar toda a floresta para pegar alguns Vietcongs, não importa quantos inocentes morram, né? Massacre de Mileiro. Assim, não há saída possível que não a condenação. Se hoje até a imprensa está tomada pela delinquência, porque é delinquência, se hoje até a imprensa está tomada pela delinquência de confundir crime com liberdade de expressão, não será aqui que se vai confundir. Porque no meu livrinho de frases máximas de um país mínimo, eu já disse que quem confunde crime com liberdade de expressão fatalmente confundirá um dia liberdade de expressão com crime. Isso não é só um trocadilho. Então, sim, Eduardo será condenado e tem implicações na eleição, que há prazos. Ele vai ser mantido na chapa? Segundo o Código Eleitoral, a chapa para o Senado é uma unidade. É o titular e os suplentes. Né? A inelegibilidade de um suplente contamina toda a chapa. Ah, não, nós vamos insistir porque nós consideramos que lá na frente ele vai ser absolvido. Se não for, é a chapa toda que quebra a cara. Uma chapa que, aliás, está dando problema, né, Vole Bem? Tá, ô, Isabela, está dando problema. Está, né? O maior barraco, né, lá entre eles. Estou falando do Ricardo Salles, nós vimos isso ontem aqui. Vai ter a revisão judicial do caso Bolsonaro, hein? E o relator escolhido, o relator escolhido é o Nunes Marques. E aí, mais uma vez, coisas impressionantes acontecem. Né? Ô, Vale Bene, você sabe que eu tenho uma mina de ouro nas mãos, viu?
7: Ah, é?
0: É. Chama Ler as Leis. Mas não é. Mas quero deixar uma coisa clara, hein? Eu não tenho monopólio disso. Outros também podem. Eventualmente dormindo um pouco menos. Tendo um pouco menos de preguiça. Que não é um mal que coalha o titio, né? Já escrevi três textos hoje. É. Idoso ativo. Nunes Marques, relator da revisão judicial de Bolsonaro. O nosso Cássio Conká. Né? Vai.
1: O próprio será o relator no Supremo Tribunal Federal desse pedido de revisão criminal de Jair Bolsonaro. O ex-presidente foi condenado a 27 anos e 3 meses pela tentativa de golpe de Estado. Os advogados de Bolsonaro defendem a anulação do processo e consideram que o caso deveria ser julgado pelo plenário da corte. A relatoria foi sorteada entre os ministros da segunda turma do STF, menos Luiz Fux, que julgou a ação enquanto ainda estava na primeira turma. Os advogados de Bolsonaro pedem que, com o pedido da revisão criminal, o Supremo anule o processo, reconhecendo-se a competência originária do plenário para julgar a ação penal, anule a colaboração premiada do Correu Mauro César Barbosa Cid, reconhecendo também a nulidade de todas as provas decorrentes desta delação. Anule o processo em virtude de manifesto de cerceamento de defesa e absolva o ex-presidente de todos os crimes imputados.
0: É, aí o manifesto cerceamento de defesa, quer dizer, então, o cerceamento de defesa é tão claro, segundo eles, que ele é manifesto, não precisa nem ser demonstrado. E aí... aí começa, né? Vai ser divertido. Vamos lá, tem um papo furado sobre... ah, olha, o Nunes Marques... que algumas coisas, vocês lembram, foi para o Pleno do Supremo julgar, né? E como foi para o Pleno do Supremo julgar, o Nunes Marques não reconheceu o crime de golpe de Estado. Achou que estava tudo certo ali. E aí começou a história, o Nunes Marques acho que vai concordar. Tá, vamos ver. Talvez ele decida rasgar a lei. Do que é que eu tô falando? Vai.
3: A imprensa noticia que o voto do ministro Nunes Marques em uma ação penada ligada ao 8 de janeiro revela convergência com pontos centrais da revisão criminal apresentada pela defesa do ex-presidente Jair Bolsonaro ao Supremo Tribunal Federal. O ministro já manifestou posição crítica à ampliação da competência da corte e à responsabilização baseada em construções amplas, justamente alguns dos principais argumentos usados pelos advogados do ex-presidente para tentar anular a condenação. Na revisão criminal, a defesa sustenta que a condenação foi construída a partir de uma narrativa globalizante que teria reunido fatos heterogêneos, como discursos, reuniões e atos de terceiros, para suprir a falta da prova direta.
0: Vamos lá. Fica aqui meu convite para todos. Não tendo mais nada para fazer, já que se decide escrever a respeito, porque vai bem, outro dia me encomendaram um artigo sobre física quântica.
3: Tá.
0: Viu? Falaram assim, fale sobre a física quântica... e a poesia de Safo de Lesbos. Eu disse,
3: emocionante.
0: Poesia de Safo de Lesbos, tudo bem, mas a física quântica eu preciso estudar um pouco. Não vou escrever o artigo já. E talvez eu nem escreva, Volumene, porque isso evidentemente é uma brincadeira, porque acho que eu não vou compreender direito. Agora, ler os artigos 621 a 631 do Código de Processo Penal... aí, Isabela, já é uma tarefa factível.
1: Possível, sim.
0: É, basta ir lá. Antes era pegar o livrinho, que eu tenho aqui, que é o livrão da porra. Mas tá na internet também. Tá. .gov lá. Tá no Senado, tá em todo lugar. Você acha? Há três situações apenas para revisão judicial. Tudo isso que foi falado teria de ser revisão do julgamento. Vocês se lembram que a defesa do Bolsonaro já tinha falado que o Supremo não era competente para julgar?
1: Sim.
0: E o Supremo falou, não, sou competente. Que não tinha prova? Não, tem. Queria anular a delação do Mauro Cid? Falaram, não, a delação do Mauro Cid está mantida. Será que a segunda turma vai refazer o julgamento feito pela primeira turma? Hein? Isso não existe, como diria o padre Quevedo no Fantástico. Tem um monte de gente que nem sabe do que eu estou falando. Mas o padre Quevedo era um que desfazia fantasmas, Isabela.
3: Para psicologista.
0: parapsicologista, exatamente. É. Para, ele era um parapsicólogo, né, na verdade. É. E aí ele falava, ah, tem fantasma na minha casa. Ia lá e demonstrava que o fantasma era fruto da sua mente, eu sei lá o que que era, eu sei que fantasma não era. Padre Quevedo, como tio Rei, não acredita em fantasmas. Só acredita em pessoas que não são muito boas da veneta. Então, né? Então, olha aqui. Vamos lá. Três hipóteses. Há um erro judicial. O juiz errou. O juiz, ele, a sentença condenatória foi contrária ao texto da lei. A lei diz uma coisa, a sentença diz outra. Existe um error in judicando, vale bene, Isabela. Olha só que nome feio. E aí, cabe. Fica evidente que houve o erro. Aplicou a lei de forma errada. Ignorou provas e tal, isso ficou evidente. É o caso? Não. Mas, aparece um depoimento, mas isso não é revendo as provas do próprio processo, hein? Numa outra coisa qualquer lá, de repente aparece um depoimento que comprova que um testemunho, uma evidência apresentada lá no caso da condenação do Bolsonaro era comprovadamente falsa. Mas isso não é reexame de prova, hein? Isso é um achado muitas vezes fortuito. Já aconteceu. Vai, paga, faz o exame de DNA para ver um determinado crime e acaba descobrindo que o outro crime, o autor era outro, não era aquele. Tem de fazer a revisão. Aparece alguma prova nova que desmonta toda a tese. Agora, isso que a defesa está pedindo seria como se fosse proceder a um novo julgamento, não vai acontecer. Não vai acontecer. Nem com Nunes Marques. Agora, de fato, o Nunes Marques, ele... Nunes Marques, aquilo que aconteceu naquele 8 de janeiro foi só uma coisinha, não teve grande importância. Acho que ele não fará assim, mas, né, vale bene, vai saber. Né? Mas não será por esse caminho, acho. Né? Agora, o Nunes Marques vai assumir, né, o TSE, o Lula e o Flávio estarão na posse, sob o mesmo teto? O ideal na democracia, né? É que se cumprimentassem, que houvesse uma... Mas isso já ficou lá atrás, né? Como num poema de Mário Faustino, A Terra Clara Aberta, em que o Jesus Cristo mais uma vez beija o enforcado, referindo-se a Jesus Cristo e Judas, né? Não vai acontecer, mas vai lá.
1: O ministro Cássio Nunes Marques tomará posse nesta terça como presidente do Tribunal Superior Eleitoral. Cerimônia no TSE está marcada para daqui a pouquinho, às 19 horas. O evento deve marcar o primeiro encontro público entre o presidente Lula e o senador Flávio Bolsonaro desde que o parlamentar lançou sua pré-candidatura ao Palácio do Planalto. O filho 01 de Jair Bolsonaro afirmou ao Globo que vai participar da cerimônia. Lula também deve comparecer ao evento, que reunirá ministros do Supremo Tribunal Federal, integrantes do governo, parlamentares e dirigentes partidários. Como falamos ontem, Nunes Marques convidou, além do presidente Lula, todos os ex-presidentes da República, incluindo Jair Bolsonaro e Fernando Collor, que estão presos em regime domiciliar. O ministro argumentou que o envio dos convites é praxe para essas cerimônias.
0: Bom, sobre a praxe, já falei ontem, não faz o menor sentido. E quanto ao Nunes Marques, vamos ver, porque o Nunes Marques, presidente, vice André Mendonça, eu tenho lido algumas coisas que são de uma má consciência espantosa, dizendo assim, Nunes Marques, promete dar a entender que vai fazer menos intervenções do que fez Alexandre de Moraes, ou que ele seria mais tolerante, mais... Tolerante com o quê? Com crime? Então tem um crime eleitoral. Ah, mas eu prefiro não intervir. Veja, vai bem, Isabela, jogo em que o juiz aparece muito, de fato não costuma ser um bom jogo. Agora, precisa ver se o juiz está aparecendo demais porque ele é uma estrela que gosta de aparecer mais do que os jogadores, ou se é necessário que ele faça a intervenção. Porque senão deixa a pancadaria correr. E quando a pancadaria corre, vale o bem, Isabela, o jogo é bom?
7: Não.
0: Também não. Mas, quando a pancadaria corre, quem é punido? O mau jogador ou o bom jogador? É o bom jogador, né? Não é isso?
7: Uhum.
0: Porque o mau jogador, como ele não tem talento, ele vai pra porrada. Só tem a porrada. E você sabe... Não, errei a imitação, cara. Entende? O Pelé... Não, porque o Pelé sabia da porrada também.
7: Uhum.
0: Ele era o maior de todos os tempos. Mas também o Vai Ben não tinha super rap, não, hein? Quando iam pra cima dele, também ia. Esse era bom. Mas o bom jogador, ele se dá bem no jogo bom. Essa é a história de que o Nunes Marques, se ele fizer poucas intervenções, então ele é bom. Não! Não! Se precisar, tem de intervir. E eu vou sair mais cedo hoje, mentira. É que eu vou lá ao jantar, 800 conto. Espero que a comida seja boa, pelo menos, né? Que o precinho é bom.
7: Foi esse o preço, R$800 por pessoa, o ingresso vendido para essa cerimônia. Depois da cerimônia no TSE, Nunes Marques vai oferecer esse jantar com ingressos de R$800. O evento será num salão na Asa Sul, em Brasília, a partir das 8h30 da noite. O convite indica que será um jantar por adesão, modelo em que o dinheiro arrecadado é usado para custear a festa. Essa venda de ingressos é realizada pela Associação dos Juízes Federais do Brasil. Ao portal G1, o cerimonial da associação afirmou que está apenas intermediando as vendas, sem arcar com os custos do evento. Procurado, o TSE não se manifestou.
0: Também aí, assim, eu tô noticiando que tá em todo canto, que aparecendo que, é uma grande indecência fazer jantar de R$800, não tem nada. Sendo promovida, as pessoas pagando, mas aí vai lá pagar, aí vamos ver o que foi, que não sei, não. Também há um excesso aí de coisas, imagina, isso nos Estados Unidos é absolutamente comum, tem esses jantares, não tem nenhum problema. Com políticos, presidente, com não sei o quê. Não pode haver troca de favores. Né? Não tem troca de favores? Está tudo certo. E também ninguém vai a um jantar de adesão de 800 conto, às claras, para chegar lá e falar, aí, ministro, eu fui o seu jantar lá, não sei o quê e tal. Né? Mas a Carmen Lúcia não fez. Não, não é por isso que isso a torna uma juíza melhor ou pior. Ela não fez jantar quando virou presidente do TSE, mas, por exemplo, não foi uma boa presidente do TSE. Vai falar mal da Carmen Lúcia? Eu não estou falando mal. Quem fala mal é outra coisa, é outra profissão. Eu não falo mal. Eu penso na demora em tomar determinadas decisões. No rolo que foi o acórdão sobre a cassação do Cláudio Castro. Eu não quero que juiz seja quero que seja eficiente, né, em cumprir a sua função. O Mota vai falar do pacote de segurança? Vou falar do pacote de segurança, vou ter que lembrar algumas, mais uma vez, a memória ser colocada a serviço dos brasileiros. Valeu, Beni, vou socializar a minha memória. Quando morrer, entregarei meu cérebro. Vai demorar. E tem metal, hein? É bom que saibam. Tem metal. Tem metal lá dentro, Isabela. É verdade.
1: Sério?
0: É, ué. Teve aneurisma, meteu os metal lá. É por isso que funciona bem. Mota defende dosimetria e fala em diálogo com o STF. Vai.
1: O presidente da Câmara dos Deputados afirmou hoje que o Congresso vai se posicionar contra a suspensão da aplicação da lei da dosimetria. Após a legislação ser aprovada no Legislativo, o ministro Alexandre de Moraes suspendeu a aplicabilidade até que o STF julgue ações que questionam a constitucionalidade da lei. O texto aprovado pelo Congresso beneficia condenados pela trama golpista, incluindo o ex-presidente Jair Bolsonaro. A TMC, Mota afirmou que o Legislativo vai defender a aplicabilidade da legislação e que tanto a aprovação quanto a derrubada do veto do presidente Lula ao texto foram aprovados por ampla maioria do parlamento. Vamos ao que disse Mota. O que nós vamos fazer é, nos autos, nos posicionar para que aquilo que foi decidido pelo Congresso. Esperamos e confiamos que o STF irá sim dar a aplicabilidade aprovada pelo Congresso nesses casos inerentes à dosimetria.
0: Oh, deixa eu dizer uma coisa. É, o Mota foi, não atacou o STF. Não. Eu estou falando isso porque veio aquela delinquência, né? O Alexandre de Moraes, olha que absurdo, suspendeu. Alexandre de Moraes, nós já demonstramos aqui, fez o que tinha de fazer. Tem duas ações diretas em constitucionalidade contra o que eu chamo de dosimetria pornô. É, o Supremo tem de julgar essas ADINs, essas ações diretas em constitucionalidade. Se forem rejeitadas, tá? Pronto, aplica. Fez a coisa certa. O que o Mota está dizendo é, nós vamos dar as devidas explicações e tal, lembrar que foi um texto de consenso, né? E aí explicar o STF. E pronto. Né? Marqueteiro de Flávio no plano de ataque ao BC. A TV saiu do, né? No plano de ataque ao BC. É o caso Master rondando Fravin. Vai.
7: O publicitário Marcelo Lopes, escolhido para coordenar a comunicação da campanha à presidência do senador Flávio Bolsonaro, consta como um dos estrategistas do plano contratado pelo Banco Master para atacar o Banco Central e servidores. Segundo a Folha, a informação está no documento chamado Projeto DV, ao qual o jornal teve acesso. O nome e a foto de Marcelão, como ele é conhecido em Brasília, aparecem na página em que são apresentados os três membros da equipe de estrategistas do plano. Marcelo Lopes negou envolvimento na campanha contra o BC e justificou o repasse de dinheiro como pagamento de serviços anteriores. Ele é listado ao lado de Thiago Miranda, dono da agência MIT e responsável pelo projeto, e do publicitário Anderson Nunes, da Unlimited Network, empresa que foi subcontratada para esse plano.
0: É, bom, esse plano que tem de ser investigado, as pessoas podem falar mal do Banco Central? Podem falar mal do Banco Central. Criticar o Banco Central? Criticar o Banco Central. Eu mesmo criticava o Banco Central muitas vezes, né? O Reinaldo já criticou o Banco Central. Ai, não recebi para criticar o Banco Central. É, até porque as minhas críticas eram bem antes, anteriores. É, agora, se se trata de uma crítica industriada que pertence a uma cadeia de ações criminosas, aí a pessoa precisa responder, né? Agora, isso precisa ficar demonstrado. Será demonstrado? A ver. De qualquer modo, agora, mais um ponto de contato, digamos, entre o caso Master e Flávio Bolsonaro via aquele que é seu marqueteiro. Né? Por falar nisso... Ah, não, ainda tem mais outra coisa aí. Vai lá, vamos pro... tem mais coisa.
1: A Folha obteve o comprovante de um pagamento via Pix feito por Miranda a Marcelo, no valor de R$ 650 mil em 13 de dezembro, momento em que o projeto DV, iniciais de Daniel Vorcaro, estava em elaboração. A Unlimited Network também recebeu o repasse de Miranda dois dias depois, de R$ 400 mil. O uso de influenciadores no plano para atacar executivos do BC veio à tona em janeiro, mas foi interrompido após a PF começar a investigar os posts coordenados. Marcelo Lopes disse que recebeu a informação da inclusão de seu nome com surpresa e indignação e que não foi consultado sobre isso. Também disse que desconhece qualquer suposta campanha de ataques ao Banco Central ou a servidores mencionados na investigação da Polícia Federal.
0: Aí, a ver, né? Ainda, no caso, a esteira do Banco Master, o Ciro Nogueira diz que segue candidato e que vai reapresentar o projeto, aquele projeto que está sendo usado como justificativa para ligá-lo à investigação sobre o Banco Master. Por quê? Qual é a acusação? Recebeu o dinheiro do Banco Master, tinha contas pagas pelo Banco Master, pelo Daniel Vorcaro, e fez aquele projeto que elevava o valor do fundo garantidor, a garantia de investimentos, caso o banco tenha problema, de 250 mil para 1 milhão. Há falas de Vorcaro saudando esse projeto. Vamos lá, mas vamos primeiro ao que o Ciro falou, vai.
7: O senador Ciro Nogueira foi às redes sociais hoje para afirmar que as investigações contra ele no caso do Banco Master são parte de um roteiro absurdo de ficção. A publicação foi feita um dia depois do parlamentar trocar de advogado no caso que investiga a relação dele com o Banco Master. Antônio Carlos de Almeida Castro, Cacai, deixou a defesa de Ciro, que agora será representado por Conrado Gontijo. Vamos conferir o que disse o senador nessa postagem nas redes sociais.
8: Tudo que eu quero é que a polícia investigue. Investigue com isenção. E que o judiciário julgue da mesma forma. Mas eu confesso que tem uma coisa que me causou muita estranheza. Por que começar esta operação por um líder da oposição? Nós que estamos na política entendemos por que certas coisas acontecem. No meu estado, que é governado pelo PT, a polícia que o PT comanda fez uma operação vinculada a carbono oculto, a chamada Carbono 86. Também tentaram vincular de todas as formas o meu nome, mas nada conseguiram. Essas coisas não surgem por acaso. Acontece porque estamos no ano eleitoral. As questões técnicas e as provas estão em segundo plano para eles. O povo do Piauí me conhece. Sabe que isso não passa de um roteiro absurdo de ficção contra mim. Com o tempo e com os fatos, nós vamos desmascarar mais essas mentiras de quem tenta me parar.
0: Bom, ele escolheu esse caminho. Lembrando que o Gontijo, o advogado que ele tem agora, é sobrinho do Cacai, que era o advogado anterior dele. Ele criou uma teoria conspiratória, né? Ele criou uma teoria conspiratória. Como a gente vê, ele... Ah, isso é um absurdo. Que eu saiba, não contestou frontalmente as contas pagas, o dinheiro que era repassado. Ah, não, o dinheiro era para a empresa. O apartamento eu tenho origem, tá? Isso aqui. E tudo seria uma conspiração. Por que começar pelo líder, por um dos líderes da oposição? Bom, a questão é por quê? Porque a líder da oposição deveria necessariamente começar antes por um líder do governo. Essa acusação nesse governo fica um pouco difícil, e o Ciro sabe disso, até porque, por exemplo, a Polícia Federal, no caso do INSS, investiga o próprio filho do Lula. Então, não fica difícil, né? Fica difícil vir com essa história. E, claramente, o Ciro tem uma estratégia de defesa aí. Ele reapresentou hoje a proposta que reajusta o limite de cobertura do Fundo Garantidor de Crédito, que eleva de 250 mil para 1 milhão o valor individual garantido pelo FGC em caso de quebra de instituições financeiras. O texto é uma nova versão daquele que foi rejeitado pelo Congresso e ficou conhecido como Emenda Master em 2024, quando beneficiaria as negociações de CDBs do Banco Master, do qual o parlamentar é suspeito de receber os valores indevidos, o que, inclusive, tornou o senador alvo de diligência da Polícia Federal na semana passada. O projeto de Ciro prevê ainda a revisão do valor do limite de cobertura da FGC a cada 4 anos. Não parece... vamos lá. Estratégia de defesa, clara. Olha só, Valeu Bem, incrível, né? Me veio um verso... a cabeça.
7: Qual?
0: Que é do sobrinho neto dele, do Mário Faustino.
7: Uhum.
0: Né? Final força é pisar com violência. Ele está dizendo o seguinte. Ah, já que é assim, então eu acelero. Quero mostrar que o projeto nada tinha a ver com massa, tanto é que apresento de novo. Vai ser rejeitado outra vez. Primeiro que a institucionalidade que ainda regula essas coisas é a mesma, e quase você quebra o fundo garantidor com 250 mil. Imagina com 1 milhão. Né? Não, veja, nem estou fazendo juízo de condenação. Só estou dizendo que estamos diante de uma estratégia de defesa. Prove que você nada teme. Vá lá e apresente o projeto de novo. Faça um vídeo e diga que se trata de uma perseguição. Vídeo voltado para o Piauí, porque na verdade é o Piauí que pode lhe renovar o mandato de senador ou não. O que, renovando, lhe dá poder. Não renovando, lhe tira poder. O Temer falou sobre o caso do Ciro Nogueira, vai.
7: O ex-presidente da República afirmou hoje que tem a melhor impressão de Ciro Nogueira e criticou o que chamou de pré-condenação do senador. Vamos ao que disse o ex-presidente durante um evento em Nova York hoje. Ele declarou: esse é um equívoco do nosso sistema. Quando a Polícia Federal investiga, ela faz um inquérito e depois propõe ao Ministério Público que tome as medidas. Aqui, bastou registrar que alguém está envolvido em alguma coisa que já está pré-condenado. Segundo Temer, se algo for comprovado contra Ciro, transparecerá lá adiante. Advogado, ex-presidente, atuou para o Banco Master e falou sobre o assunto. Disse: faço trabalho de conciliação, mediação, mas não deu certo. Tudo está sendo investigado. O ex-presidente também defendeu a redução de penas para condenados pela trama golpista, prevista na lei da dosimetria, que pode beneficiar Jair Bolsonaro. Segundo Temer, é um tema de pacificação do país.
0: Bom, são opiniões do ex-presidente. Sim, acho que sempre é preciso tomar cuidado com acusações para não haver condenação prévia. E nisso estamos de acordo. Ele mesmo foi vítima disso, né? Agora, quanto à pacificação em razão da dosimetria, aí efetivamente não podemos concordar. Né? Acho, inclusive, o constitucionalista é ele, mas o constitucionalista amador Reinaldo Azevedo considera inconstitucional. Porque tá, crime imprescritível agora está virando... Sem contar que é uma lei ad hoc, uma lei que tem o objetivo específico de salvar algumas pessoas.
9: Pois, chegou a hora, você não vai falar de mim, não. Eu lanço um programa de segurança pública importante e você fica aí com esse nhenhenhen. O Reinaldo Azevedo, vamos falar do que interessa, pô. Plano de prevenção para segurança pública aí, 11 bilhões.
1: O presidente Lula lançou na manhã desta terça um pacote de investimentos para a área de segurança pública. Um novo plano, chamado de Brasil contra o Crime Organizado, vai disponibilizar 11 bilhões entre verbas federais e empréstimos para o combate ao crime organizado. O evento foi realizado no Palácio do Planalto, com a presença de ministros da base governista e do presidente da Câmara, Hugo Mota. O presidente do Senado, Davi Alcolumbre, não compareceu. Três governadores também marcaram presença: Rafael Fonteles, do Piauí, Carlos Brandão, do Maranhão, e Ricardo Couto, do Rio. Segundo o governo, o programa se soma a iniciativas anteriores, como a PEC da Segurança, que foi aprovada na Câmara, e está parada há mais de 2 meses no Senado.
0: Infelizmente parada há mais de 2 meses no Senado. Tem aí alguns pontos principais do plano: combate financeiro contra as facções, reforço da segurança em presídios, aprimorar a investigação de homicídios e combate ao tráfico de armas e explosivos. No caso dos presídios, eu não sei se botaram aqui coisas específicas, mas presídios estaduais também, contando com os presídios de segurança máxima. O que o Lula falou? Vamos lá, vai.
7: Durante essa cerimônia, ao lançar o plano, Lula lembrou que o crime está infiltrado nas altas esferas da sociedade brasileira.
10: O crime organizado é outra coisa poderosa, que muitas vezes a polícia olha para a favela, mas ele está, sabe, no 15º andar de um apartamento, olhando do apartamento de cobertura a ação da polícia. Muitas vezes ele está no meio empresarial. Muitas vezes ele está no Poder Judiciário. Muitas vezes ele está no Congresso Nacional. Muitas vezes ele está no futebol. Ou seja, ele está espalhado por todas as categorias existentes e hoje a nível internacional.
0: Que mais?
1: Segundo o presidente, muitas vezes o criminoso é engravatado e está tomando um uísque.
10: Esse programa está permitindo que a gente possa combater o crime organizado desde a esquina até o andar de cima do prédio mais alto desse país, para que a gente possa dizer ao mundo que muitas vezes o criminoso não é o pobre, não é o negro, não é o desempregado que está no bairro pobre. Muitas vezes o responsável está no andar de cima, engravatado, tomando uísque e zombando da nossa cara. Nós chegaremos nele um dia. Muito obrigado, companheiros.
0: Não é porque toma uísque também que o cara pode tomar cachaça também fazer, porque a pessoa às vezes toma uísque e é pessoa boa. É bom deixar claro, eu mesmo gosto do uísque e sou uma pessoa boa. Plano prevê asfixia financeira e aumenta. Veja, porque presídios de segurança máxima mesmo, segurança máxima para valer, nós temos 5, que são os presídios federais.
7: Uhum.
0: Aliás, o Isabelita dos Patim, fui eu que fiz 4. E o quinto, a Dilma entregou 80%, depois aí ela foi empichada ilegalmente e o Temer assumiu e inaugurou. Aí, presídios estaduais também, a gente já vai ver. Mas vamos lá, pontos do plano, alguns pontos específicos do plano que são importantes, a 11 aí, vai.
7: O programa do governo prevê cerca, então, de R$1 bilhão em investimentos já neste ano. O pacote inclui uma linha de crédito de R$10 bilhões para que estados, municípios e Distrito Federal possam financiar ações e equipamentos na área de segurança pública. A ideia é integrar ações entre União, governos locais, para reprimir a atuação das organizações criminosas e também a estrutura financeira e logística das facções. Dos cerca de R$1 bilhão previstos para 2026, os recursos serão distribuídos da seguinte forma: serão R$388.900.000 para combate financeiro às facções, R$330.600.000 para o sistema prisional, R$201.000 para investigação de homicídios, para aprimorar essa apuração, R$145.200.000 para combate ao tráfico de armas.
0: E os 11 bilhões? Aí são créditos que os estados podem firmar, acordos que os estados podem firmar com o governo federal e deve, espero que o façam. Porque tem uma sabotagem clara dos governadores ao plano de segurança. Porque fica assim, o governo. Eu li um editorial enfesadíssimo. O governo Lula. Fica parecendo que o crime começou agora. No governo Lula. Nunca nós tivemos uma Polícia Federal tão operosa na investigação dos crimes que estão sob a alçada da Polícia Federal. Agora, precisa mudar a estrutura disso. Sim, o crime se profissionalizou. Eu escrevi um longo artigo hoje a respeito. Olha aqui, tem um núcleo que trafica arma, tem um núcleo que trafica droga, tem um núcleo que trafica ouro, que é a mineração ilegal, tem o núcleo dos madeireiros, tem toda essa gente, cada um tem seu próprio núcleo, e uma infraestrutura usa a infraestrutura da outra. Essa ideia do PCC, que tem um comando central, é um pouco fantasiosa, meu juízo. Na verdade, tem essas coordenações, mas cada um tem seu próprio núcleo de atuação. Aí você junta mais emenda. Emenda parlamentar, o crime também entra. Financiamento ilegal de campanha, o crime também entra. E aí entra mercado financeiro para lavar o dinheiro, mercado imobiliário para lavar o dinheiro. É muito complicado tudo isso. E é por isso que precisa integrar mesmo essas forças. Né? Mas tem uma coisa aí sobre presídios, o item C que é importante, vai lá.
1: O programa do governo federal prevê a implementação de um padrão de segurança máxima em pelo menos 138 presídios estaduais pelo país. O objetivo do governo Lula é replicar o modelo adotado no sistema penitenciário federal para evitar a articulação de lideranças criminosas dentro dos presídios. Segundo o Ministério da Justiça e Segurança Pública, as unidades contempladas foram selecionadas por meio de critérios técnicos e estão distribuídas nas 27 unidades da federação. O governo ainda não disponibilizou em quais presídios adotará as medidas. Estão previstos 330,6 milhões para a implementação das ações. O valor será destinado à compra de 45 drones, 45 kits de varredura, 138 raios-x e 138 veículos. Os equipamentos serão distribuídos para os presídios estaduais selecionados.
0: Não, é fundamental, né? É fundamental. E aí o Lula, ele próprio, falou da conversa que ele teve com o Trump sobre a questão de segurança. Pode botar direto o vídeo aí, vai lá.
10: Eu disse ao presidente Trump, se você quiser combater o crime organizado de verdade, você tem que começar a entregar alguns nossos que estão morando em Miami. É só querer discutir. Nós falamos para o presidente Trump, nós temos proposta de asfixia financeira. Nós temos proposta de combater a lavagem de dinheiro, inclusive tem um estado nos Estados Unidos, a Delaware, se não me falha a memória, que é um estado que tem lavagem de dinheiro de gente brasileira. E, ao mesmo tempo, parte das armas que nós aprendemos vem dos Estados Unidos. E essas coisas é importante dizer, porque senão eles passam a ideia que a desgraça toda está do lado de cá e que eles não têm nada a ver com isso.
0: E é isso mesmo, Delaware é um paraíso fiscal. Tem um monte de gente lá escondendo dinheiro. Né? E aí o Alckmin falou uma coisa importante sobre o governo Bolsonaro que é fundamental. Vai lá.
1: Durante o evento de lançamento do programa Brasil contra o Crime Organizado, o vice-presidente Geraldo Alckmin criticou a política armamentista defendida pela gestão Jair Bolsonaro.
11: Quem tem que portar arma é a polícia, que é profissional. Arma é um perigo. A única política de segurança no mandato anterior era distribuir arma, liberar arma, liberar arma, liberar arma, liberar arma. E isso acaba na mão de bandido, acaba na mão do crime organizado. Uma das razões de São Paulo ter saído de 13 mil assassinatos para menos de 3 mil foi realmente para valer a retirada das armas e o combate ao tráfico de armas. E controle das armas, retirar a arma, 73% das mortes violentas intencionais é arma de fogo.
0: Tudo número verdadeiro, foi no governo dele essa queda. Arma para autodefesa é uma coisa, a arma como fez Bolsonaro, que acabou inclusive com o rastreamento de armas de grosso calibre, que é inacreditável que isso tenha sido feito, com Sérgio Moro como ministro. E eu vou lembrar aqui, é claro que eu vou lembrar aqui, no dia 22 de abril, o Bolsonaro fez a defesa da distribuição de armas, inclusive foi o único presidente no poder a pregar luta armada. Isso nunca tinha acontecido no Brasil. Fala aí, Bolsonaro, com o seu vocabulário. 22 de abril de 2020, vai.
12: Como é fácil impor uma ditadura no Brasil? Como é fácil? O povo está dentro de casa. Por isso que eu quero, ministro da Justiça e ministro da Defesa, que o povo se arme. Que a garantia que não vai ter um aparecer para impor uma ditadura aqui. Que é fácil impor uma ditadura. Facílimo. Um prefeito faz um decreto, algema e deixa todo mundo dentro de casa. Se tivesse armado, ia pra rua. E se eu fosse ditador, né, eu queria desarmar a população, como todos fizeram no passado, quando queriam antes impor a sua respectiva ditadura. Aí que a demonstração nossa, eu peço ao Fernando e ao

0: no Javaporco para depois ir dar uns tiros. Esse pessoal, em vez de comprar remédio para impotência, fica dando tiro. É a chamada Valbenite já tratou desse assunto, vontade de potência. Não, vontade de potência era outra coisa, isso é só uma piada. É isso aí.
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0: Aqui, todo mundo sabe, eu odeio crítico oportunista, todo mundo sabe que eu sou crítico da forma como se deu a privatização da Sabesp, e eu não sou contra privatizações, eu sou contra privatizar alguma coisa por valor abaixo do que vale no mercado. E sou contra a privatização de algumas empresas da forma como as pessoas falam, mas contra a privatização, por princípio, eu não sou. Agora, também é preciso saber. Tem uma música que o Caetano canta que não é dele, mas assim. É preciso saber o que dizer e o que não dizer na frente das crianças, no sentido de que, às vezes, não tendo nada para falar, o silêncio é de ouro. Porque senão acaba dizendo coisas estranhas. Ah, vai, Sabesp, explosão, Tarcísio desesperar por ação, e depois disse um troço que eu não entendi o que quer dizer. E quando eu não entendo o que quer dizer, eu pergunto. Ah, vai.
2: O governador de São Paulo, Tarcísio de Freitas, não apontou culpados pela explosão na tarde de ontem que deixou um morto na região do Jaguaré, zona oeste da capital paulista. Durante coletiva na sede do comando da Polícia Militar, o mandatário estadual afirmou o seguinte: é difícil falar agora o que aconteceu, porque a gente vai precisar aprofundar, precisa ter todos os parâmetros. O Instituto de Criminalística vai fazer o laudo, a perícia, e vamos entender o que aconteceu. Na entrega de novas viaturas para a PM, Tarcísio falou mais um pouco sobre o assunto. Disse: ninguém faz isso querendo, pelo contrário, todo mundo quer fazer a obra ali da melhor forma possível. E você tem muita incerteza em termos de cadastro ainda, mas não dá nesse momento para dizer o que aconteceu. Estava sendo feita uma reconstituição de tubulação. Foi escolhido um método não destrutivo para isso, com furo direcional, justamente para minorar problemas.
0: Eu gosto desse negócio que você começa. Você começa a recorrer à coisa da engenharia. Eu tô que nem. Tem um meme do Pânico de um velhinho que falava assim: eu não entendi nada que ele falou, mas tudo bem. Agora, isso aqui realmente me deixou. Vale, Beni, para mim lançou uma questão filosófica profunda. Citei há pouco Nietzsche, não vou encontrar a resposta em Nietzsche, vou para o Wittgenstein. Em algum momento eu vou entender. O que que é? O quê? Hein? O quê? Ah.
2: É, ele disse que por causa das muitas obras da Sabesp no estado, é preciso dar uma parada e verificar os procedimentos. Vamos acompanhar.
3: Tem hoje 1.200 canteiros de obra da Sabesp no estado, nos 371 municípios. Então são muitas obras acontecendo ao mesmo tempo. Tem uma hora, então, você tem que dar uma parada. Pô, peraí, vamos verificar procedimento, porque a gente não pode ter esse tipo de coisa acontecendo. Está tirando o sono, está preocupando a gente. Então vamos revisitar esses processos para ver como é que a gente pode garantir a segurança das pessoas. Essas empresas também vão ser cobradas pela regulação. A gente vai verificar se houve qualquer desvio de procedimento. Se tiver, vão ser severamente punidas.
0: Mas agora eu tô me borrando de medo, porque elas vivem esburacando minha rua aqui, tem um monte de marquinha no chão, e os procedimentos estão inseguros. Eu não entendi nada que ele falou. Você vai parar tudo por um tempo? Gente, vamos rever o procedimento. Olha, não tendo o que falar, não fala. Faz que nem a música dos Secos e Molhados. Então eu escuto. Né? E sim, as informações preliminares apontam o quê sobre a explosão? Vai.
4: A explosão aconteceu porque uma tubulação de gás foi atingida por uma obra da Sabesp. Além do homem que morreu, três pessoas ficaram feridas. Ainda na noite de ontem, representantes da empresa de saneamento da Companhia de Gás de São Paulo, a Comgás, disseram que estavam trabalhando em conjunto na obra. Segundo as empresas, 46 imóveis foram afetados e os moradores ficarão em hotéis com as despesas custeadas. De acordo com o governo paulista, 160 pessoas foram afetadas e serão totalmente ressarcidas. Segundo o diretor institucional e regulatório da Comgás, o Bruno Dalcomo, as duas empresas estão trabalhando em conjunto para oferecer um conforto mínimo para essas pessoas pelo tempo necessário. O diretor da Comgás também informou que os moradores receberão assistência médica e psicológica.
0: Ah, e aí, o negócio das indenizações, alguém me esclarece aí? É um auxílio emergencial que elas vão receber, que estava previsto inicialmente, receberam 5 mil, né? Quem já recebeu 2 mil vai receber mais 3 mil, mas isso é de imediato, é isso? Não é pelos danos totais?
2: É isso.
0: É isso, né? Uhum. Porque depois aí tem um

0: dano, os danos materiais e tal. Inicialmente tinham falado, ah, 2 mil, não, agora 5 mil. O problema é que eu estou achando que ninguém sabe direito o que aconteceu, Vale Bene. E como é coisa que explode, né? Talvez o governador tenha razão, seja melhor parar tudo do que tudo ir para os ares, né? Porque em matéria de explodir tudo assim, blow up, eu prefiro o filme da Antonioni, não é mesmo? É isso aí.
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0: Muito bem, estamos de volta. E o Lula anunciou, meninos, eu vou ganhar um tempinho aqui, o Lula anunciou a criação do Ministério da Segurança, se aprovar a PEC. Vamos lá, pode botar o vídeo aí.
2: Queria dizer, Jacques Wagner, uma coisa. O dia que o Senado aprovar a PEC da Segurança, nos próximos dias, nós criaremos o Ministério da Segurança Pública nesse país. Eu sempre recusei aprovar o Ministério da Segurança Pública enquanto a gente não tivesse definido qual seria o papel do governo federal na segurança pública, porque na Constituição de 88, eu que fui constituinte, o Alckmin que foi constituinte e alguns também que foram constituídos aqui, sabe que nós passamos quase toda a responsabilidade para os governos do Estado, porque a gente estava naquela época, sabe, com muita necessidade de nos livrar do governo federal, porque era sempre um general de quatro estrelas que tomava conta da segurança pública dos estados.
0: Bom, isso é verdade. Esse histórico que o presidente faz é compreensível que isso tenha acontecido. Agora, é preciso que haja a coordenação federal, né? E disse, a gente não está querendo atropelar a competência dos estados. E houve uma mega operação 18 contra facções em 16 estados. Vamos lá.
3: Uma ação coordenada pela Polícia Federal cumpriu 71 mandados de prisão e 165 de busca e apreensão em 16 estados nessa terça-feira. A ação faz parte de uma mega operação contra o crime organizado, tráfico de drogas e lavagem de dinheiro. A movimentação feita por equipes dos chamados FICOS, que são as Forças Integradas de Combate ao Crime Organizado, envolveu diversas investigações que culminaram na operação de hoje, batizada Força Integrada 2. Os mandados foram cumpridos nos estados do Espírito Santo, Ceará, Amapá, Minas Gerais, Rondônia, Acre, Sergipe, Tocantins, Rio Grande do Sul, Santa Catarina, Rio Grande do Norte, Paraná, Paraíba, Alagoas, Maranhão e no Rio de Janeiro.
0: Mais uma operação. O governo federal está atuando. Agora, eu insisto, é preciso que se faça a coordenação com os estados. Saibam que nem compartilhamento de cadastro tem. Entende? E, infelizmente, os governadores sabotaram. Sabotaram, os governadores de oposição sabotaram os esforços do governo de unificar o combate à segurança. Porque prefere ficar fazendo discursinho. Como, segundo as pesquisas, a avaliação da segurança dos estados é boa, do governo federal é ruim. Bom, vamos pegar o caso de São Paulo, que não dá para tirar o celular do bolso, né? Sem que passe alguém e tome. Isso não é o governo federal que cuida. Isso é segurança do governo do Estado, não do governo federal. Agora, nesse crime organizado, tal, aí é preciso que haja integração. E, infelizmente, os governadores resistiram e resistem. Espero que isso pare. É isso aí.
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0: Muito bem, estamos de volta. Ainda sobre Sabesp, Congás, a Erika Hilton quer convocar os presidentes da Sabesp e da Congás. Vamos lá.
4: A deputada federal apresentou hoje um requerimento na Câmara para convocar os presidentes da Sabesp, Carlos Augusto Leone Piani, e da Congás, o Felipe Ferreira Guimarães Figueiredo, além do coordenador da Defesa Civil de São Paulo, Rinaldo de Araújo Monteiro, para prestar esclarecimentos sobre a explosão de ontem. O pedido foi protocolado na Comissão de Defesa do Consumidor, na Câmara Federal, após o acidente. No requerimento, Erika Hilton afirma que o episódio configura uma gravíssima violação dos direitos de consumidores e questiona os protocolos de segurança adotados. A parlamentar também cobra explicações sobre o plano de indenização e acolhimento às vítimas. O texto de Hilton cita ainda outros acidentes envolvendo obras da Sabesp desde a privatização da companhia, como a morte de uma idosa após a queda de uma tubulação em Mauá, em 2025, e o rompimento de um reservatório em construção em Mairiporã, em março.
0: Olha, eu vou falar o que tem de grave aí, caso se estabeleça essa relação. Isso é importante. Virou engenheiro agora? Não. Engenheiro de lógica, vale o bem, sim. Né? A gente não pode estabelecer uma relação assim. Ah, como tem muita obra, aí acontece mais acidente. Que alguém vai dizer assim, ah, isso é óbvio. Não, mas se fosse óbvio, uma companhia aérea, vale o bem, ela não tem o número de acidentes de uma companhia aérea, não é assim, ah, eu tenho 5 mil aviões, tenho direito a não sei quantos acidentes. Já que eu tenho muito avião, cai mesmo. Não. Eu tenho um índice de acidente, aí sim é diferente. E o índice de acidente tem que ser baixíssimo. Para pouco avião ou para muito avião, entenderam?
3: Sim.
0: Se não, Isabela, como é que faz? A mesma coisa. Não, não é a mesma coisa. Não é a mesma coisa. Hã? Então, o índice de acidente não pode criar essa relação. Temos milhares de obras, acaba acontecendo. Não, porque cada obra tem de ter a segurança máxima possível para aquela obra. Senão, daqui a pouco vai começar a cair prédio em São Paulo. Nós vamos falar, São Paulo constrói muito prédio e tem hora que cai mesmo. É para cair prédio? Só isso. Não tô condenando ninguém. Só estou falando, cuidado com argumentações delinquentes. Porque senão, aí realmente fica muito ruim. Aí eu vou ver gente com troço para furar o chão, vou sair correndo. Falar, essa porra vai explodir? Hã? E à noite fazem muita obra aqui, eu vou começar a ficar com medo, vai ver.
4: Uhum. Cuidado, hein?
0: Vai. Imagina. Né? Imagina a humanidade o que perderia. Só pensar na perca da humanidade, vai ver, já fico assustado. Ora. Hein? Uhum. É isso aí.
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0: Pronto, Isabela, era isso que você queria, Vale Bene, também e tal. Vocês queriam as brusinhas, porque
4: claro.
0: não é só brusinha para mulher, também vende as coisinhas para homem. Eu também, Vale Bene, eu gosto de comprar umas roupinhas aqui, mas acho que eu não vou ser beneficiado.
3: Por que
4: acho
3: será,
4: que nessas,
3: né?
4: Lojas não, Reinaldo.
0: Mas, ó.
3: O presidente Lula anunciou o fim da chamada taxa das blusinhas, termo utilizado para se referir ao programa Remessa Conforme, que passou a cobrar imposto de importação de 20% sobre compras internacionais de até $50. A partir de amanhã, as compras até esse valor não pagarão imposto, de acordo com o secretário executivo do Ministério da Fazenda, Rogério Seron. A mudança foi realizada via medida provisória, que será publicada no Diário Oficial da União. A cobrança foi iniciada em agosto de 2024, após aprovação do Congresso Nacional e sancionada pelo presidente Lula. Empresas brasileiras que competem com os produtos importados defendiam a manutenção da taxa.
0: Isso foi... Veja você. Foi engraçado, né? Porque, em princípio, acho que faz sentido, né? Embora o Brasil viva uma situação muito boa no emprego, né? Agora, isso concorreu. O Lula está fazendo isso por causa da popularidade, ou sei lá o quê. Bom, que concorreu para criar ali zonas de desgaste, isso é inequívoco. E foi engraçado, porque o empresariado todo, e setores inclusive, que não gostam do Lula, o que eu acho injusto, porque ainda ontem eu fui a Warren, vale bem, com o nosso Felipe Salto, que ele mandou um abraço. Vai ao ar o podcast, ficou muito bom, ficou bom. Nós temos setores aí da economia que estão indo bem, né? Mas não tem muita simpatia pelo governo e tal. E aí foi engraçado, porque no parlamento, a direita e a extrema-direita, eles não se opuseram à taxação. Sabe onde eles foram se opor, Vale Bem? Nas redes sociais. Então lá, fizeram o H com setores de empresariado que defendiam a taxa. Para o eleitorado, que é uma gente que não tem assim... Não é uma gente que se caracteriza por ter assim muito caráter. Né? Para o eleitorado, aí taxa o blusinho e tal. E a Isabela falou, agora eu vou poder comprar sem taxa, resultado. Agora ia votar no Flávio, agora eu voto no Lula. Aí, pronto, claro. Perfeito, é isso aí.
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0: Estamos de volta no Band News TV e nas redes sociais. Ô, vai bem?
3: Oi.
0: Ô, Isabela?
4: Oi.
0: O Ciro tá bem ali de padrinho e tal, que o Valdemar, né, que já provocou um terremoto na extrema-direita com o negócio do candidato dele aqui em São Paulo, André do Prado, agora ele falou que também não solta a mão do Ciro Nogueira, não, porque ele quer o apoio do PP e tal, né? E olha lá, muito orgulho, hein? Muito orgulho, vai.
4: O presidente nacional do Partido Liberal, Valdemar Costa Neto, afirmou hoje que a sigla quer o senador Ciro Nogueira no palanque ao lado do pré-candidato à presidência da República, Flávio Bolsonaro. A declaração ocorreu após a operação da Polícia Federal, que apontou que o senador recebia vantagens indevidas do dono do Banco Master, Daniel Forcaro. Questionado se o PL ainda quer Ciro no palanque de Flávio, Valdemar respondeu o seguinte à CNN. Hoje ainda queremos, até que se prove alguma coisa contra ele. Se provarem alguma coisa contra ele, a conversa muda. Temos que dar o direito de defesa a ele.
0: Olha só. De algum modo, a direita aí está sendo assim, até mais... Houve progressista com medinho desse negócio, a direita... Né? E claramente o Ciro está numa, digamos assim, numa empreitada... para enfrentar a acusação, que foi o que sobrou também, para ele, diante da atenção para a palavra pletora, hein? De evidências, né? De, em relação estranho, com o Banco Master. Tanto é que ele falou, vou reapresentar o projeto, que não tem a menor chance de passar. Mas com isso, ele só está querendo dizer, olha, o projeto não tinha nada de errado. Né? E agora uma coisa do governador Tarcísio, vocês sabem que houve lá um quiprocó na USP, né? Foi lá, vereador, bater boca com estudante, teve pancadaria, não sei o quê. Acho que houve despreparo no enfrentamento, porque estudante é estudante. E eu vou, vai bem, eu já fui desalojado na USP de um prédio que era ocupado pela reitoria, não era o prédio da reitoria. Quando a gente invadiu a reitoria, a gente saiu sem... Foi negociado, pelo menos quando eu estava lá, não teve pancadaria, mas teve uma área que teve. Eu mesmo levei uma borrachada no braço. Não é gostoso. Dói, inclusive.
3: Quem diria?
0: Não é bom. Vamos lá. Fala, Tarcísio.
3: O governador de São Paulo afirmou que a Polícia Militar agiu dentro dos limites da legalidade na operação que retirou estudantes da reitoria da USP no último domingo. Os alunos da universidade estão em greve desde 14 de abril, reivindicando uma série de melhorias. Em evento na sede do comando da PM, o mandatário paulista afirmou o seguinte: a polícia agiu como tinha que agir. A universidade é um espaço aberto, público de debate, é um espaço de conhecimento, pesquisa, extensão, mas não pode ser um espaço de baderna, depredação e destruição do patrimônio público. Na ação, na madrugada, cerca de 50 agentes realizaram uma operação para retirar 150 alunos do saguão do prédio administrativo. 5 alunos foram hospitalizados e 4 detidos. Segundo a Folha, a operação começou por volta das 4h15 da madrugada e durou cerca de 15 minutos. Segundo os estudantes, houve o uso de bombas de efeito moral, gás lacrimogêneo e o uso de cacetetes. Vídeos divulgados nas redes sociais mostram policiais militares formando uma espécie de corredor polonês na entrada principal da reitoria e agredindo alunos enquanto eles deixavam o saguão ocupado. Quem passava era agredido pelos agentes. A USP afirmou não ter sido avisada sobre a operação da PM e repudiou o ato.
0: Governador, tudo errado. Eu não estou defendendo, eu já fiz ocupação de prédio, hoje não defendo mais, mas também não vou defender para dar porrada em quem faz. A área que hoje serve a moradia era ocupada pela reitoria, ali nas colmeias da USP, vale bem, que você conhece. E tinha os prédios mesmo, que eram de moradia, prédio, não colmeia propriamente, que era uma área de vivência, deveria ser, né? E virou sala de aula das letras. E nós fomos alojados. Durante a ditadura. Durante a ditadura ainda? Ia ter eleição direta para governador. E teve ali algum confronto, mas não teve essa pancadaria, não. Durante o Brasil nem era plenamente uma democracia ainda, senhor. Todo confronto com estudante que evolui para essa porradaria, eu não estou pedindo que estudante seja tratado como cidadão especial e tal, mas quando isso acontece, é porque a polícia está despreparada para esse troço. Até porque, governador, se se quer uma ação tranquila, civilizada, não se vai invadir, não se vai reocupar, olha, até uso um verbo que o senhor gostaria, não se vai reocupar o espaço de madrugada. Né? Isso, sabe o que é? Fome de truculência, sede de truculência, vontade de truculência. É isso que é. E o senhor tem esses rompantes. O senhor teve na Operação Verão aqui em São Paulo. O senhor vai e faz defesas precipitadas, como essa que o senhor está fazendo. Tem gente ferida, o senhor diz, a polícia fez o que tinha que fazer. A operação foi mal sucedida, senhor. A operação foi mal sucedida. Tem gente ali que está resistindo aos policiais, que está depredando não sei o quê. Se for preciso, aumente o efetivo, vá lá e mobilize. Cerque, tem táticas para cercar as pessoas. Sem enfiar a mão na cara dela, sem descer o porrete, sem descer o cacetete. Esse é um daqueles seus momentos, governador, que o senhor fala na linha, como é que é mesmo? O dane-se lá, vão denunciar, coisa do... Dane-se, não quero saber, né? Pode denunciar para o diabo que o carregue, não é isso? Para a ONU, para não sei quem, para o diabo que o carregue. Não foi bem sucedida a operação. Foi mal sucedida. E, de novo, não estou defendendo. Fica aí que esse negócio não está defendendo, mas está defendendo. Não estou defendendo. Nem acho que seja uma boa tática ficar ocupando o prédio, mas já achei, a ditadura já acabou, enfim. Isso é outro período. Agora, quando o senhor faz isso e justifica, aí é essa coisa de... Sabe a conversa do machão com crime? Uhum. Né? Comigo assim... Não, senhor. Tá tudo errado. A única coisa que... É engraçado, né? Porque a Sabesp vai, faz o que fez, mata uma pessoa, mete o buraco lá, faz aquela coisa, explode. E o senhor faz aquela conversa lá do meme do pânico, né? Eu não entendi nada do que ele falou, porque não entendi nada que o senhor falou, não separar tudo, rever os procedimentos, e também não quero ser precipitado. Com estudantes da USP, com gente hospitalizada que tomou porrada, com um corredor polonês, e aí, mas isso o senhor tem facilmente um diagnóstico, né? É a pedagogia da porradaria. É por isso que as pessoas dizem que o senhor é um moderado, né? E eu sempre, sempre e sempre discordei. O senhor não é. É mesmo? Gente, até amanhã.

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5: Agora são 3 horas 35 minutos pelo horário de Brasília. Muito bom dia para você que está sintonizado em mais uma madrugada aqui na Band News FM. Eu, Stephanie Toso, sigo por aqui, atualizando os principais destaques do Brasil e do mundo, de olho nas mensagens que chegam pelo nosso WhatsApp, no 11 999 59 200, em mais uma madrugada gelada. Olha, na sequência, você ouvinte aqui da Rádio Band News FM fica com a reprise do Band News na área de ontem. Daqui a pouquinho eu volto atualizando os principais assuntos do dia.
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0: Ótima noite a você, Band News ouvinte, Band News FM, ligado e sintonizado por aqui. Na nossa programação está no ar o Band News na área. Vamos juntos, mais de 1h10 de programa para a gente falar muito sobre seleção brasileira. Será o nosso principal assunto por aqui. Contagem regressiva, segunda-feira da próxima semana, dia 18 de maio. Tem a lista final, os 26 nomes sendo divulgados por Carlo Ancelotti. Hoje, ao longo do dia, outras seleções já passaram a divulgar também essa convocação para a Copa, como foi o caso da Suécia, também com as pré-listas de Espanha, de Uruguai. E a gente vai falar sobre tudo isso aqui no Band News na área, que conta também com a sua participação. Você, ouvinte, vai mandar o seu recado para cá no 11 999 592 100. 11 é o nosso código de área para você, ouvinte, fora de São Paulo. 999-592-100. Estamos ao vivo com imagens, também lá pelo YouTube da Band News FM e pelo chat, claro. Você também vai mandar o seu recado para cá, pode mandar a sua mensagem. Não esqueça sempre do seu nome e da cidade de onde você está mandando o seu recado aqui para a Band News FM. Então já estou esperando o recado, então, no 11 999 592 100, e também lá pelo YouTube da Band News FM. Eu, Maurício Ferreira, não estou sozinho por aqui. Estou muito bem acompanhado pelos meus amigos, começando da esquerda para a direita aqui. Tudo bem, Yuri Queiroga? Uma ótima noite.
1: Para você também, Maurício Ferreira, para o Marcelo Duó, ótima noite para o ouvinte ligado na Band News FM. Um dia após a divulgação, ou o envio da pré-lista depois, como não há publicação e a publicidade da pré-lista da seleção brasileira, outras publicam, a CBF não, mas já surgem à tona os nomes, a gente já meio que pode desenhar alguns quadros em relação à Copa do Mundo. Alguns já eram bola cantada, outros vão nos gerar debate até a segunda-feira.
0: Surgiram algumas novidades entre esses 55 nomes escolhidos pela comissão técnica do Carlo Ancelotti. A gente vai falar sobre isso também aqui no Band News na área, que tem a presença dele também, viu, Yuri Queiroga? Marcelo Duó, tudo bem, Duó? Um abraço, ótima
2: tudo
0: noite.
2: Joia, Maurício, boa noite, Yuri. Hoje você tá ferrado, dois narradores, você não vai falar nada.
0: Ah, mas não tem problema, eu faço questão. Só vou levantar a bola aqui e vocês saem cortando. Assim que eu gosto.
2: Como que vamos falar dessa lista aí, do que vai sobrar dela, né?
0: Vamos lá. Começando então com esse tema, afinal de contas, contagem regressiva aqui na Band News FM. Segunda-feira, a lista final do Ancelotti, a partir do dia 11 de junho. Pontapé inicial da Copa do Mundo 2026, tudo com transmissão aqui da Band News FM, uma cobertura especial.
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0: Pode crer, vamos junto.
1: É, e vamos juntos para falar de seleção brasileira aqui no Band News na área. Eu gosto muito dessa nossa trilha, confesso que ela já me arrepia assim quando eu ouço nessa contagem regressiva.
0: Vamos fazer uma inconfidência aqui?
1: Vamos.
0: O arranjo que a gente já ouviu aqui na produção na trilha do Hexa é qualquer coisa de sensacional também, viu?
1: Exatamente, exatamente. Eu gosto muito dessa trilha, mas eu confesso, senhores, que para mim, o som nesse momento da seleção brasileira é esse aqui, ó. Não vou esconder de vocês, e a gente vai começar com esse assunto aqui, o Band News na área, porque hoje tivemos bola rolando pelo Sauditão, Campeonato Saudita. O Al Nassr poderia, né, ter garantido aí o título antecipado se tivesse um resultado positivo contra o Al Hilal, que é o vice-líder. Tinha esse resultado positivo nas mãos até o último lance do jogo, até o último minuto. E aí uma falha simplesmente grotesca do Bento, que em tese, neste momento, é o terceiro goleiro da seleção brasileira. É. Eu acho que isso ninguém discorda, talvez. A gente tem algumas dúvidas na lista final do Ancelotti, mas poucas em relação aos goleiros. Seguiremos assim ou a brecha do Bento no jogo de hoje vai gerar uma certa discussão até segunda-feira e quem sabe um ponto de interrogação na cabeça do Ancelotti, Duó?
2: Ah, eu acho que vai gerar discussão. Até porque esse lance se assemelha muito com o Brasil-Holanda de 2010, né?
1: É, vamos lá, uma bola de lateral, né? Uma cobrança de lateral, o Bento hoje sai pra tentar socar a bola, ele acaba se chocando com o marcador. Isso. E aí ele mesmo empurra a bola. É, com o marcador do próprio time do Al Nassr, e aí ele acaba empurrando a bola pro fundo das redes. Ele até depois, na discussão com um companheiro de time, começa a apontar pra boca, né? Gesticulando como se eu avisei, o famoso é minha... E aí parece ter ocorrido ali até uma falha de comunicação, enfim, foi uma tentativa do Bento de se explicar depois desse gol contra, né?
2: É, eu acho que pela primeira vez em muitos anos, eu tô puxando pela memória aqui, quando que a gente teve uma seleção brasileira em que os goleiros não eram unanimidade? Cara, não lembro, talvez o Félix, que foi campeão do mundo. Porque de lá pra cá, sincero, o Leão era unanimidade, o Carlos na época era uma unanimidade, né? Depois o Taffarel, que tomou conta da posição e tal, o Marcos, Dida, eram goleiros que você não tinha dúvida.
1: Júlio César por duas Copas, né?
2: A da última Copa talvez...
1: Já tava no futebol canadense, era uma questão mais de confiança
2: mas
1: do Felipão
2: um
1: e do Prassibelli, né?
2: Mas essa Copa a gente tem um problema nessa posição, porque o Alisson é o melhor deles... Mas ele vem de lesões nessa temporada, lesões no plural. Nessa temporada. E ele nunca foi um goleiro que foi capaz de pegar bolas impossíveis, né? Tem o Ederson, que no Fenerbahçe não é o mesmo Ederson do Manchester City. E o Bento, que é jovem, né? Que vai cometer esse tipo de erro. Acho que o lance especificamente não é pra gente tirar o cara da Copa só por causa disso. Mas eu acho que é uma preocupação, porque um goleiro de nível de Copa do Mundo, de seleção brasileira, nesse momento da decisão, ele tem que ter segurança. E ele não teve. Então, preocupa.
1: E se os dois primeiros goleiros, né, Yuri Queiroga, dessa lista de três possíveis do Ancelotti, estivessem nesse momento voando, no caso o Alisson e o Ederson, talvez hoje a gente aqui não fosse debater tanto a questão
2: não.
1: Do Bento.
2: Ah, com certeza não.
1: Eu acho que a grande questão é, o Alisson não joga desde o dia 18 de março, por uma lesão. Então, possivelmente na segunda-feira, quando a seleção final do Ancelotti for anunciada, ele vai completar 2 meses sem jogar. O Ederson vem oscilando bastante, né? Foi expulso recentemente, até uma expulsão infantil. O Bento com erros recorrentes também. A gente tá falando desse de hoje, mas já são erros e falhas sucessivas também. Acho que a grande questão é essa. Não tem ninguém voando.
2: O próprio Hugo Souza
1: também
2: tem falhado. O Carlos Miguel tem falhado. Então, você não tem uma unanimidade mais.
3: Você vai buscar no mercado brasileiro, até mesmo. Eu já ouvi gente dizendo... Se tá nessa situação, leva o Fábio mesmo com os 44 anos. Mas mesmo o Fábio aqui, a gente não tá questionando a qualidade dele, ele também apresenta os seus momentos de... Não é tão regular quanto um dia ele já foi.
2: Mas eu vou dizer uma coisa pra você. Acho que até por essa questão toda, eu levaria o Fábio.
1: Eu também levaria
2: pela
1: o Fábio.
2: Experiência.
1: E lembrando que ele não está na pré-lista, tá? Pré-lista do Ancelotti com Alisson, Ederson e Bento, Hugo Souza, o John... do Nottingham Forest e o Everton, ex-Palmeiras, hoje no Grêmio. O John, pra mim, se não fossem as lesões nessa temporada, seria o meu terceiro goleiro da Copa.
2: É, embora uma dessas lesões que ele teve foi por causa de uma saída desastrada no jogo do Nottingham Forest. Eu lembro quando eu narrei esse jogo. É, ele também faz essas bobagens de vez em quando. Então, assim, é difícil, né? É, eu acho que o Ederson ele tem uma grande vantagem, é o jogo com os pés. Que eu acho que é importante hoje em dia, né? Pro futebol, um goleiro ter essa capacidade que os outros acho que não tem tanto. Mas temos um problema nessa posição que sempre foi... A gente sempre teve muita fartura de grandes goleiros, né?
3: E sabe qual é o maior problema também? Quando a gente passar essa Copa do Mundo. Porque pensando em 30, Alisson e Ederson vão estar mais experientes, mas não vão estar no auge. O Alisson, inclusive, pode... existe a possibilidade dele sair do Liverpool. Já existiu essa possibilidade na temporada anterior. Não se concretizou, mas é preciso ficar atento a como vai ficar o mercado para o Alisson. Após a Copa do Mundo, o Ederson, como você falou também, não é unanimidade no Galatasaray, depois de ter saído de titular do Manchester City, ou seja, já indica um decréscimo, não sei se ele vai voltar ali para ligas ocidentais da Europa, mas para 30, a não ser que haja nesse ciclo todo o florescimento de nomes, e aí pode falar nomes ali, o Léo Jardim, por exemplo, começar a coletar mais convocações, pelo lado do Vasco, embora ele também seja um goleiro que tem os seus muitos momentos de falha também, mas tem lá sua qualidade, tem muita gente que o defende. É algo que...
2: Eu acho que Hugo Souza e Carlos Miguel têm margem para evoluir.
1: Potencial
2: muito,
1: ainda, né?
2: Muito potencial nas mãos de um grande treinador de goleiros, experiência internacional, se eles tiverem essa condição, eles podem ser os substitutos. Mas não dá para chegar perto de Marcos Dida, Taffarel, Gilmar.
1: Inclusive, eu convido aqui o ouvinte Band News FM a dar uma passada lá pelo nosso YouTube. Um dos episódios do nosso podcast Na Trilha do Hexa, nessa caminhada rumo à Copa do Mundo de 2026, foi com o Carlos Prassidelli, preparador de goleiros da seleção. Isso é o episódio da nossa quinta-feira da semana passada. Preparador de goleiros da seleção em 2002, com Marcos Dida e Rogério Ceni.
3: Esse aí ele não tinha problema para goleiro não, né?
1: Não, nenhuma. Foi uma facilidade tremenda. Embora, né, ele tenha dito no podcast que o Júlio César, também à época, mesmo que surgindo ainda no Flamengo, era um nome muito bem cotado dentro da comissão técnica da seleção. Mas, no caso, optaram por três mais experientes, que naquela época não eram assim com uma idade... Não tinham já uma idade tão avançada, mas já eram bem experientes. O Marcos, campeão de Libertadores, o Dida, que havia voltado ao Corinthians, o Rogério Ceni também já com a experiência de São Paulo. Eu não me lembro, assim, pelo menos puxando rapidamente pela memória, de uma Copa do Mundo em que a seleção brasileira teve três goleiros, assim, num nível altíssimo, né? O Duó citou já grandes nomes, Gilmar... Leão, o próprio Carlos, Cássio, o Taffarel.
2: 90.
1: Mas, do Vasco, assim, os três goleiros num altíssimo nível, como foi em 2002. E aí, em 2014...
2: Foi o Rogério, né?
1: Em 2002? Marcos Dida e Rogério. Isso. Né? Então, o Júlio César era uma das possibilidades. O Júlio já vai depois, em 2006, como reserva do Dida.
2: Isso.
1: E depois é o titular das Copas de 2010 e 2014. 2014, no Brasil, ele leva...
2: Cássio?
1: Não,
2: Cássio
1: é Júlio, ele lembrou no podcast, Júlio César, o Jefferson o Vitor.
2: Jefferson do Botafogo.
1: E o Vitor do Atlético Mineiro. Vitor que fez todos os milagres na Libertadores de 2013, mas não foi para a Copa das Confederações. O Diego Cavalieri foi o convocado da Copa das Confederações e aí depois o Vitor vai à Copa de 2014, mas... Eu sentia nesses nomes todos mais confiança do que eu tenho hoje nesses três. Eu acho que o Alisson é um baita de um goleiro, eu acho que o Ederson já viveu o auge dele, o Bento ainda está no início de carreira, precisa dessa maturação, de ser um goleiro mais confiável, mas vejo com grandes problemas. E a gente tem um debate muito concentrado, né, em cima do Neymar, que acho que é até natural, enfim, por tudo que o Neymar representa para a seleção brasileira, para a história também do futebol nacional. Mas é um ponto de alerta, assim, importantíssimo que a gente precisa ter em relação aos goleiros.
2: Eu acho que tem muito a ver, Yuri. É a mesma coisa do nosso camisa 9, nós, e os laterais também. Foram posições ocupadas durante muitos anos pelas mesmas pessoas, na seleção e nos clubes. Então não surgiu ninguém para substituir a geração do Marcos, não apareceu ninguém. Porque muitos anos de Palmeiras. No São Paulo até hoje não tem um goleiro, desde que o Rogério saiu.
3: Tá aí buscar, Rafael, né? O Rafael tá até ainda
2: nunca passa assim segurança pro torcedor. O São Paulo não tem segurança nele, como não tinha nos outros anteriores a ele, desde que o Rogério saiu.
1: E não tem se criado mais em casa esses bons goleiros.
2: É.
1: Né? E o Palmeiras, depois do Marcos, achado. Não revelou mais ninguém. Revelou o Cavalieri, mas que... No final das contas, na média da carreira dele, não se transformou naquele goleiro todo que todo mundo esperava.
2: Exato,
1: né?
2: Exato. E os centroavantes é a mesma coisa, a gente não tem mais nove porque foram muitos anos, o Ronaldo, Adriano e tal. Não, não pintou mais ninguém com essa experiência.
3: Meias.
2: Né? É, camisa e 10. Meias,
3: camisa 10. Que, e aí, tá não, aí teve um pouco mais de rodízio pro meio, que se você for pegar 98, já era o Rivaldo, né? O ataque era Ronaldo e Bebeto, mas já tinha o Rivaldo jogando naquela função. Em 2002 você tinha Rivaldo e Ronaldinho Gaúcho, 2006 Ronaldinho Gaúcho e Kaká, isso. 2010 Kaká vai, mas vai...
2: Já vai zoado,
1: já vai Elano, baleado.
2: Né? Era Kaká e Elano ali, mas os dois acabaram machucando.
1: É, o Elano machuca no segundo jogo contra a Costa do Marfim.
2: Os caras quebraram o Elano, né?
1: Deixa eu fazer o convite aqui já, né? O Elano foi o nosso convidado hoje do podcast na trilha do Hexa.
3: Opa!
1: Então eu e Bernardo Ramos gravamos um papo com o Elano hoje à tarde, que vai ao ar quinta-feira no YouTube da Band News FM, ao meio-dia. E depois, no fim de semana, aqui ao longo da programação, né? Ele relembrou esse episódio da lesão na Copa do Mundo de 2010. Na média, os dois primeiros jogos, enquanto o Elano esteve em campo, foi o melhor jogador da seleção brasileira. Enfim, acho até que fez falta para a sequência depois, contra a Holanda nas quartas de final. Mas o Elano é o nosso convidado dessa semana, quinta-feira, ao meio-dia, estará no ar na Band News FM no YouTube.
3: Eu lembrei, sabe, de uma coisa, de 2002, após a Copa do Mundo... O Dida, o Maurício lembrou, estava ainda no Corinthians e após a Copa do Mundo ele vai para o Milan e faz o que faz.
2: É.
3: Né? Se torna o ídolo que ele se tornou. E o Marcos, ele fica no Palmeiras, mas depois do rebaixamento, inclusive, ele chegou a receber proposta para ir para o Arsenal.
2: É,
3: né? E acabou.
2: O Rogério também teve aquela história lá do futebol inglês. Né? Então, assim, hoje a gente não tem mais isso. Talvez seja uma entre-safra aí, mas eu nunca vi isso, gente. A gente sempre... Eu acompanho futebol desde os anos 80, é a primeira vez que eu vejo uma carência nessa posição.
3: E já que nós falávamos de carência em vários setores, para centroavante, para meia... Hoje eu estava conversando com um grupo de... O famoso grupo de WhatsApp, com os colegas lá do Sertão da Paraíba, Souza, Patos, Cajazeiras, a gente estava debatendo qual era o que poderia ser ali a formação ideal para a seleção brasileira. Inclusive passando por Neymar, que é outro ponto.
1: O debate aí, foi acalorado?
3: Cara, eu acho que não.
1: Não.
3: Eu acho que não, porque provavelmente já estava se convergindo a ideia de que, por exemplo, Neymar, se tem vaga na seleção brasileira, muito se deve às lesões do Rodrigo e do Estevão, por causa da função que ele pode exercer, que é ali de justamente do que falta na seleção, de um
2: até
3: meia, de um articulador.
2: Até o Paquetá, se não tivesse lesionado os outros, o Paquetá não seria nem lembrado, eu acho.
1: E o Paquetá tem uma questão física também, né? Eu vou até buscar por aqui o último jogo do Paquetá.
2: Ele volta antes da Copa,
1: é esperado que já jogue no fim de semana, né? Não vai jogar contra o Vitória agora nesse meio de semana pela Copa do Brasil, mas o Paquetá também já está há alguns jogos fora. A tendência é que ele volte na rodada do fim de semana, justamente para aquela última olhada do Ancelotti.
2: Exato.
1: Porque a lista possivelmente já está definida, está fechada, mas sempre tem aquela coisa do último compromisso.
3: O último jogo do Paquetá foi no dia 19 de abril, 2-0 para o Flamengo sobre o Bahia, pelo Brasileirão.
1: Vai chegar um mês praticamente no dia da lista final do Ancelotti, né?
3: É. Agora, tem uma diferença entre Paquetá e Neymar, falando taticamente. Neymar, ele é um atacante de origem e por causa das condições físicas, junto da capacidade dele de dar passes, a articular o jogo, quem sabe, a gente espera muito que ele jogue no meio, embora o Neymar muitas vezes ainda esteja sendo colocado como um ponta. O Paquetá é mais aquele quase terceiro homem de meio campo.
2: Eu tenho uma coisa com o futebol do Neymar, ultimamente, né? Ele já fazia isso na seleção antes dele machucar. Ele centralizava tudo, assim, e o Paquetá tem uma grande diferença, o Paquetá pifa os caras. Ele bota os caras na cara do gol. Neymar, ele pega a bola no meio campo, ele quer driblar todo mundo. Quando ele fez isso contra a Croácia, legal. Mas foi um lance em 200 jogos, entendeu? Isso às vezes atrapalha, não ajuda.
1: E mas aí ele não é refém da geração também?
2: Sim e não. Eu acho que ele acabou tendo essa proporção pelo gênio que ele é um gênio mesmo. Mas eu acho que os treinadores da seleção brasileira que trabalharam com ele permitiram também isso. É porque era demais em alguns momentos, né? O craque mesmo, ele faz o time jogar também, né? Não só joga para ele, em muitos momentos ele jogava para ele. Na Copa de 22, isso foi evidente, a gente no campo dava para ver.
1: Uhum.
2: Ele pegava a bola no meio campo e queria sair driblando todo mundo, né? Então, e ele não pode mais fazer isso, ele não tem perna para fazer isso mais. Então, como é que ele vai se adaptar? Não sei.
1: E aí, eu acho que até a Copa de 2022, desculpa, Yuri, ele ainda tinha físico para isso.
2: É.
1: Por isso que nessa função hoje de ser um armador de jogadas, eu não vejo o Neymar indo para a Copa nessa função. Tanto é que eu acho que ele não disputa nem vaga com o Paquetá. Não. Eu acho que é uma outra coisa para o Neymar, pensando no jogador de, quem sabe, 15, 20, 25 minutos, jogando mais adiantado e sem esse compromisso tático, porque a gente sabe que hoje ele já não aguenta mais. O que eu falei aqui sobre ele ser um refém também da geração... É que ele não vai para a Copa de 2010, que foi a última ainda. Deveria com ter. Caras que foram consagrados dentro da seleção brasileira, né? Com o Robinho, com o Kaká. Ele chega à Copa aqui de 2014, cara, sozinho.
2: Sim.
1: Ele tinha uma responsabilidade...
2: enorme.
1: Toda sobre as costas dele de fazer a seleção brasileira conquistar um título em casa. 2018 e 22, eu até acho que são gerações melhores do que essa da Copa de 2014. Principalmente a de 18, na primeira Copa do Mundo sob o comando do Tite. É. Mas mesmo assim, nessa questão assim do jogador diferenciado, ele era o único, né? É. E a gente sabe que a famosa andorinha não vai fazer um verão sozinha, né, Yuri Queiroga?
3: Mas aí tem um outro ponto também que eu cito. Se o Neymar for convocado, mesmo com todas as ausências, a gente ainda tem uma dúvida. Né? Mas agora com as ausências de Rodrigo e Estevão, e o Estevão principalmente, que poderia fazer, mesmo não sendo um meia, ele era meia na base do Palmeiras, né, o Estevão? É. Então, talvez puxando por essa memória técnica dele, talvez sendo ele o camisa 10, se o Neymar for convocado para jogar como ele sempre jogou, como um ponta, mesmo que ele jogue 25 minutos, 30 minutos, ele não vai conseguir entregar o que dele se espera, mesmo sendo 30% do futebol. A gente sabendo que ele já não está jogando mais 30% do que um dia ele já jogou. Agora, para completar nesse aspecto, eu acho que o Neymar nem com o Paquetá briga por posição. Talvez, se fosse para essa função de meia, quem pode executá-la melhor e tá fazendo isso na seleção brasileira é o Matheus Cunha. Porque ele tá jogando desse jeito no United.
1: Que vai ser convocado como um atacante, mas deve desempenhar essa função quando a seleção tiver os seus 11 ideais ali pra estreia da Copa do Mundo contra o Marrocos, né?
2: É assim, quando o time tiver a bola, recuperar a bola, ele que vai ligar com os quatro da frente. Sim. Ele que vai fazer isso.
1: Com Vini, com Rafinha João Pedro ou Luiz Henrique, né? Agora precisa ver como o Ancelotti vai quebrar a cabeça também para encontrar esse substituto do Estevão, que era o artilheiro da era Ancelotti, até não ser convocado agora, ficar fora da pré-lista.
2: Eu acho que vai ser o Luiz Henrique. Porque o que ele fez na seleção, nas convocações últimas, ele mudou os jogos, né? Quer dizer, a não ser também que o Ancelotti pode usá-lo para isso também, para mudar jogos.
1: Mas... E aí tem a característica mais próxima da do Estevão, de você, de fato, só trocar o famoso 6 por meia dúzia,
2: né? Que é a cara dele, né?
1: Sim.
2: Que é a cara dele. Né? Então, não sei. O João Pedro é um centroavante móvel, importante, acho que nessa... Mas é aquilo, gente. Essa é uma Copa do Mundo diferente para a gente, Brasil, assim. Porque a gente... É uma Copa que parece mais com 90, nesse sentido. Porque a gente não tinha em 90 assim, um cara unânime. Tinha o Careca machucou. Né? Aí tinha o Romário, que era um menino, né? E tal. Mas era um
3: Silas
2: coletivo. Alemão, né? Uns caras que, assim, eram um coletivo. Então, essa Copa, a gente vai precisar ser coletivo, porque não tem craque, não tem.
1: E o que eu fico mais intrigado é que, assim, possivelmente todos nós da mídia estejamos aqui discutindo sobre a questão do Neymar e tudo mais. E eu fico aqui pensando se o Ancelotti já não tomou a decisão.
2: Claro que já.
1: Porque assim, o que os dois jogos agora contra o Coritiba, o primeiro agora pela Copa do Brasil e o de domingo em Itaquera pelo Campeonato Brasileiro, podem mudar na cabeça do Ancelotti em relação ao Neymar?
2: Nada. Absolutamente nada.
1: Deixa eu só ler por aqui rapidinho, Yuri, porque hoje o Ancelotti deu uma entrevista, tá? Deixa eu pegar exatamente para quem, se não me engano foi para Reuters, isso. Uhum. Em entrevista à agência Reuters, e ele considera normal todas essas divergências, enfim, essa coisa até muito polarizada sobre o Neymar ir ou não à Copa do Mundo de 2026. Abrindo aspas aqui ao técnico da seleção. Neymar é muito amado, não só pelo povo, mas também pelos jogadores. E aí acho que esse é um debate importante também, essa questão da responsabilidade que muitos jogadores também passam ao Neymar, né? Se você acha o Neymar, se você chamar o Neymar, perdão, você não vai botar uma bomba no vestiário, porque ele é muito querido, muito amado. Acho normal cada um dar a sua opinião. Agradeço a todos que me deram conselhos. Um trecho aqui dessa entrevista do Ancelotti, então, a Reuters. E aí depois eu tava lendo um outro trecho, deixa eu ver se eu encontro por aqui. Quando tem que escolher, tem que considerar muitas coisas. Nesse aspecto, o Neymar é um jogador importante para o país, pelo talento que demonstrou sempre, e que teve um problema que está recuperando, que está trabalhando forte para se recuperar, que está jogando, que nos últimos tempos melhorou muito, está jogando com continuidade. Obviamente, para mim, é uma decisão não tão simples, tenho que avaliar bem os prós e os contras, mas a mim isso não coloca pressão, porque como eu disse, há um ano avaliamos não só o Neymar, mas todos os jogadores. Vocês conseguiram ler algo aí nas entrelinhas?
2: Eu consegui, porque se você for lembrar da última coletiva que ele deu de convocação, quando ele foi perguntado sobre o Neymar, foi seco, curto e grosso. Uhum. Se ele tiver condição física, a gente vai chamar, se não, não vai. Essa resposta foi muito mais carinhosa.
1: Sim.
2: Tá?
1: É a primeira vez que eu vejo, assim, talvez nas palavras, ele reconhecer a importância do Neymar para a seleção e para o país.
2: Exato. Mas existe um ponto aí que realmente o Neymar vive hoje o melhor momento dele nessa volta ao Santos. Isso é inegável, se a gente, né, não falasse algo diferente, a gente estaria maluco. Mas eu tenho essa dúvida, não sei se eles têm, porque eles se conversam entre eles lá, porque o nível de enfrentamento é diferente, né, se ele aguenta. Agora, se tem uma vaga a mais, se os jogadores querem, aí é uma coisa que começa a entrar, como ele mesmo disse, em outros aspectos. Sim. Que ele tem que olhar outras coisas. Então, eu vi uma porta aberta que eu não via antes.
1: E até a primeira parte do que eu li aqui, Yuri, me parece que, enfim, eu não cheguei a ver a matéria completa para saber qual a maneira como ele foi questionado. Mas me parece muito sobre isso também, das entrevistas recentes. O João Pedro dizendo que para ele seria fundamental ter o Neymar, enfim.
2: Rafinha falou,
1: o Rafinha,
2: falou,
1: o Rodrigo, antes de ser cortado, né, de sofrer a lesão, também havia falado isso. Me parece nesse sentido, assim, dele também saber a importância que o Neymar teria para o vestiário, levando em consideração que essa geração da seleção brasileira é uma geração formada por fãs do Neymar.
3: E tem um outro ponto. Ele parece, assim, ele dá total pista de que já tem a decisão tomada, de que ele já está ali com a sua prancheta ali pronta, e pelo menos no aspecto Neymar, é uma resposta ali que, pelo menos ouvindo e simulando uma entonação,
1: sim,
3: parece ser uma resposta mais segura. Só, gente, tá ciente do que ele está falando, mas não somente do que está falando, mas de uma eventual posição que ele já tenha tomado. E essa Copa também vai representar para nomes da geração de Neymar talvez um fim de ciclo. Eu acho que também para essa Copa do Mundo, pós sendo eliminado da primeira fase, sendo campeão, é um fim de ciclo para nomes, ou deve ser, né? A não ser que estejam ainda voando daqui a 4 anos. Neymar, daqui a 4, vai ter 38. Casemiro, também acho que é a última Copa dele. Né?
1: Marquinhos.
2: Marquinhos.
3: Marquinhos já tem quanto? Tem.
1: Marquinhos já passou 30 dos 30.
2: Muitos, 30 e muitos.
1: 33, o próprio Alisson. Talvez, eu vou buscar, porque o Alisson vai para a última Copa.
3: Danilo não podemos.
2: Alexandro.
1: O Danilo Fabinho tem que levantar as mãos para o céu, Fabinho, que ele está indo nessa,
2: eu
1: né?
2: Não entendo, Fabinho.
1: O Marquinhos está com 31 anos. Vai, cara, chegar com 35.
3: Eu acho que o Marquinhos ainda tem espaço para mais uma Copa do Mundo. Agora
2: eu vou te falar. Eu teria levado o Thiago Silva nessa, já que tá nesse jeito aí.
1: O Thiago Silva aparece na pré-lista. Porque... que a gente tem uma conta e ela só vai ser fechada na segunda-feira com a lista final do Ancelotti, que é para entender onde ele tá colocando o Danilo. Ele tá colocando o Danilo como um lateral direito, para ser, entre aspas, o reserva do Wesley, ou ele já tá encaixando o Danilo como um zagueiro? Porque a conta do Ancelotti no final é de 9 defensores.
2: É.
1: E aí a gente tira os dois laterais esquerdos, o Alexandro e o Douglas Santos. Vamos tirar o Wesley, que é um lateral direito confirmado. Essas outras 6 vagas, ele vai levar 6 zagueiros. Porque seja Danilo ou seja possivelmente o Ibanez, ele vai levar um zagueiro improvisado na lateral direita.
2: Ele já iria fazer isso com o Militão.
1: Já faria isso com o Militão. O Vitinho do Botafogo e o Paulo Henrique do Vasco até estão na lista, mas nesse momento me parecem mais distantes de uma convocação.
2: Principalmente o Vitinho, o PH já foi, né?
1: E até porque ele precise, talvez, de um lateral direito, mesmo que improvisado, que tenha uma característica mais defensiva.
2: É.
1: Ofensivo o Wesley já tem.
2: Exato. E defensivo não tem ninguém, né?
1: Não, defensiva não tem ninguém. O próprio Vitinho e o Paulo Henrique também, assim, não são brilhantes, não. Marcadores, né?
3: Principalmente na direita. É. O Vitinho no Botafogo, muitas vezes, ele era colocado como um ala e o Matheus Ponte fazendo uma linha de três zagueiros.
2: Exato.
3: Né? O Paulo Henrique, depois que foi convocado, caiu vertiginosamente de desempenho.
2: Verdade.
3: Então, palpite que o Danilo deva ir como lateral. Ele iria... o Danilo foi praticamente cravado pelo Ancelotti. Eu acho que ele iria de zagueiro... Não fosse a lesão do Militão.
2: Quando ele cravou o Danilo, alguém na coletiva fez essa pergunta e ele não entendeu.
1: Uhum.
2: Vocês lembram disso? Ele falou, não, pra mim o Danilo... Agora não lembro se ele
1: falou... É que ele coloca sempre lateral, o Danilo em todas as funções. O Ancelotti enxerga que o Danilo, até pela passagem pela Juventus da Itália, pode ser um lateral esquerdo. Então o Ancelotti enxerga o Danilo...
2: Jogou contra Camarões em 2022.
1: Como esse Coringa
3: Ou como zagueiro pela esquerda, né?
1: Também.
3: Lateral esquerdo.
1: Todas as funções,
3: zagueiro,
1: né?
3: Pela esquerda, ele é o faz-tudo lá da defesa, né?
1: Eu acho que a questão é que entre os zagueiros que podem ser improvisados na lateral direita, ele vai levar, e aí o Ibanez se deu bem, eu acho que ele vai levar os dois. Ele leva o Ibanez e o Danilo, e aí ele vai decidir durante a Copa. Se ele entender que num determinado jogo o Wesley não é o cara para começar aquela partida, pelas questões mais ofensivas, vai olhar entre Danilo e Ibanez e vai decidir entre os dois qual vai ser o lateral direito da seleção brasileira.
2: Porque o Ibanez contra a França não foi legal.
1: Não foi legal. Eu sou muito fã do Thiago Silva. Eu acho que o ano passado, a Copa do Mundo de Clubes com o Fluminense dele foi assim monumental para um cara que tá beirando os 40 anos.

0: E é por isso que eu acho que o Ancelotti, enfim, colocou ali o Thiago Silva na pré-lista, mas tá entre os últimos nomes, porque você já tem o Marquinhos entre os zagueiros, você já tá levando o Danilo, o Alexandre já é muito experiente, você tem o Casemiro no meio-campo.
1: Fabinho.
0: Então acho que essa cota, assim, gosto muito do Thiago Silva, acho fenomenal, dos zagueiros brasileiros que eu assisti. Também acho. Mas acho que, enfim, pela questão da experiência, com essa cota preenchida, acho que não vai dar pro Thiago, não. Me surpreenderia.
2: É um negócio... E eu também não duvidaria se na formatação do time pra Copa do Mundo aparecer Danilo pela direita e o Wesley pela esquerda, como ele joga muitas vezes na Roma. Porque o Wesley, na Roma, muitas vezes é colocado por lá como um ala pela esquerda.
1: Eu não vejo o Ancelotti tão ousado assim, mas se precisar ele faz.
2: Seria em que formatação? Aí o Danilo poderia fechar uma linha de três zagueiros com o Marquinhos e o Gabriel Magalhães, e o Wesley, dos laterais, ser o cara que mais passasse lá pelo lado, apoiasse mais pelo lado esquerdo. Só teria um problema, que já foi até apontado pelo pessoal aqui da própria equipe, que ele ia atropelar o Vinícius Júnior, muito provavelmente.
1: Então, eu tô aqui já pensando na estreia contra Marrocos, né? Minha cabeça já tá lá no dia 13 já. Se ele botar Marquinhos, Danilo, Marquinhos, Magalhães... E Douglas, né?
0: Alexandre ou Douglas Santos. Mais não veloz. Tem essa convicção toda. Mas...
1: Porque é o seguinte, o lado esquerdo de Marrocos é muito interessante. Tem um cara chamado Ezal Zulli.
2: E tem o Mazraoui também.
1: Mazraoui. Olha, meu Deus do céu. Vamos precisar de muita vela.
0: É um baita teste pra estreia na Copa.
2: O Ezal Zulli, eu tive raiva com ele na semifinal da Copa do Mundo.
1: Ele fez um gol esse final de semana que ele tirou a bola da lateral e foi parar dentro do gol.
2: Mas na semifinal contra a França, ali também tem que se considerar que o time já tava sem perna. Mas o Ezal Zulli, eu vou tentar ver se foi o Ezal Zulli ou se foi o centroavante reserva de Marrocos. Ele perdeu dois gols assim na cara, que poderia mudar a história da partida lá contra a França, mesmo com o Marrocos já totalmente baleada, em termos físicos, claro. Sim.
0: Eu acho que vai ser um baita desafio, uma estreia que não é nada fácil para a seleção brasileira, tem a questão do nervosismo, primeiro jogo, e a gente já tem visto nesse ciclo todo que essa é uma geração que sente grandes jogos, quando a coisa é para valer, é uma geração que tem essa dificuldade, acho que até da autoconfiança, de entender o papel muitas vezes ali onde eles estão. Então acho que vai ser um desafio bem, bem complicado para a seleção nessa estreia. A gente vai projetar tudo até segunda-feira, essa lista final do Ancelotti, os 26 nomes. E me lembrei aqui a palavra que eu queria usar, personalidade também. Esses caras terem a personalidade numa estreia de Copa do Mundo de...
1: Difícil, hein?
0: É a seleção, vamos chamar aqui pra nós a responsabilidade, a gente vai tentar decidir o quanto antes, enfim. Vamos aguardar, todos ansiosos aí. A gente vai seguir falando mais de seleção brasileira aqui no Band News na área.

0: Falamos dos goleiros, falamos dos zagueiros também, dos laterais, projetamos um pouco mais. Só para voltar ao assunto dos atacantes por aqui, vocês fechariam a lista como então, né? E aí tem eu falei há pouco sobre as contas, né? E a gente vai saber só na segunda-feira, porque o Ancelotti em algumas entrevistas ele indicou o seguinte: 3 goleiros, como a FIFA obriga, 9 defensores, 5 meio-campistas e mais 9 homens de frente, mais 9 atacantes entre pontas e centroavantes. Eu ainda tenho a dúvida se com essas lesões todas, principalmente de Rodrigo e Estevão, ele vai se manter fiel a essa conta dos 9 ou ele pode abrir um espaço a mais ali para os meio-campistas. Porque nesse momento a gente tem uma briga entre os meias, né? Casemiro confirmado, Fabinho também vai, o Danilo também vai.
1: Bruno Guimarães também vai.
0: Então me parece uma vaga entre os meias para Paquetá e Andrei. O Andrei voltou a ser titular depois de uma sequência, o Neymar, o que eu acho que não seria tanto nessa função, mas dá pra gente colocar também nesse balaio. Eu tenho essa dúvida se com a ausência do Rodrigo e do Estevão, ele não pode dar uma alterada nessa matemática dele e abrir uma vaga a mais de meio campo, quem sabe levar Andrei e Paquetá e aí não ter que fazer a escolha entre um dos dois.
1: Eu acho legal se ele conseguir fazer isso, porque o Andrei é um volante jovem, o único.

0: né? É importante, dependendo da condição do jogo.
1: O Danilo também, né?
0: O Danilo também. Sim. E são características um pouco semelhantes,
1: mais próximas, né?
0: Semelhantes, né? É que a gente não tem outro articulador, só tem o Paquetá.
1: Sim.
0: É o único cara que eu lembro no futebol brasileiro que faz o que ele faz. Então, ele tem que ir. Sim. Assim, eu acho que ele tem que ir. Né? Eu colocaria.
1: Eu também colocaria pela escassez, né?
0: Pela tendência, o Andrei tem sido convocado quase sempre, né? Então,
1: foi nessa última lista e foi justamente nessa que o Danilo acabou ganhando espaço, né? Enfim, machucou, faz dois bons jogos. Agora, Yuri, se ele fizer essa alteração na matemática, na conta dele, a gente vai perder alguma coisa em não levar 9 atacantes e levar só 8? Porque me parece também que, assim, não vai ficar um brilhante cara de fora aqui. Vamos lá, lista dos 8. Vamos pensar em 8.
2: Vini, Júnior, Rafinha.
1: Luiz Henrique, Martinelli, 4.
0: João Pedro,
1: Matheus Cunha, 6. Hendrick, 7. Rayan, 8. Igor Thiago, 8. Neymar, 8.
0: Assim, então, eu não sei se a gente vai ter. Essa é a dúvida aí. Que eu acho que o Pedro corre muito por fora, embora todo mundo peça aí.
1: Esqueci do Pedro.
0: Mas só se ele quiser um centroavante 9 habilidoso. Né? Ele nunca chamou o Pedro, se eu tiver. Eu acho que ele nunca chamou o Pedro.
1: Aí eu vou confirmar por aqui, mas eu tenho quase certeza que o Pedro não foi sob o comando do Ancelotti.
0: Né? O Igor Thiago é um centroavante de força. Batedor de pênalti, né? Vice-artilheiro da Premier League. Você não pode abrir mão de um cara desse. Só quem não assiste a Premier League que quer abrir mão de um cara desse.
2: O Igor Thiago, ele pode ser muito útil, por exemplo, numa situação de muito risco da seleção brasileira, que você precisa de mais gente na área
0: para
2: jogar no chuveirinho.
0: Isso. Porque o João Pedro, ele se movimenta, é diferente. O Igor é um 9 de força, né? Um cara de sustentação e tudo mais. Mas também, assim...
1: Vocês não veem, então, tantos problemas caso ele mude essa conta, diminua de 9 para 8 atacantes e leve mais um meia.
0: O único lugar que tem fartura é lá na frente.
2: Eu honestamente vejo que ele não mude essa lista dessa proporção de 5 meias para 9 atacantes, porque entre os atacantes vai ter o Matheus Cunha, que provavelmente vai executar essa função
1: de meia.
2: De um enganche. Não é nem de meia, mas...
0: Agora, se não puder contar com ele... Pra fazer isso.
1: Aí vai ter o Paquetá só.
0: É a única opção.
2: E é aí, na lista que eu fechei, é aí que entra o Paquetá. A minha lista dos 5 meias é Casimiro, Bruno Guimarães, Danilo. Eu não levaria o Fabinho, mas eu vou considerar que o Ancelotti muito provavelmente vai levá-lo pra
1: vai
2: ser
1: levar.
2: Reserva do Casimiro.
1: Característica.
2: E o quinto seria o Paquetá.
1: Eu fecharia nessa lista também. Eu acho que o Andrei... Eu, nesse momento, deixaria de fora, porque já tenho o Danilo como reserva do Bruno Guimarães. Levaria o Paquetá como talvez o único cara mais ofensivo desses meio-campistas.
0: O André é muito novinho ainda, lista, ele pode ser preparado para a próxima.
1: Sim, né? E pensaria nessa lista de fato com os 9 atacantes.
0: Eu fecho com isso aí também.
1: Deixa eu só repetir então aqui, vamos passar limpo. Ó. Vini, Rafinha. Martinelli, Rafinha, Luiz Henrique. João Pedro, Matheus Cunha e Hendrick. Esses 7 nomes para nós 3 aqui definidos.
0: Uhum.
1: E aí sobram 2 vagas entre Igor Thiago, Rayan,
0: Pedro,
1: Neymar, Pedro,
2: Richarlison. Não botaria.
1: Eu não colocaria,
2: mas não conhecendo não. O Ancelotti e por ele ter sido o homem de confiança do Ancelotti.
0: E acho que o Igor Thiago tá um pouquinho à frente.
1: Também acho.
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4: Boa noite ao trio.
1: Boa noite, Dirceu.
4: O Vasco enfrenta nesta quarta-feira o Paysandu em São Januário, às 19h, pelo jogo de volta da quinta fase da Copa do Brasil. No jogo de ida, o Vasco venceu por 2-0 e pode até perder por um gol de diferença que avança para as oitavas de final. Coritiba joga contra o Santos nesta quarta-feira no Couto Pereira, às 19h, pela Copa do Brasil. No jogo de ida, deu um empate sem gols na Vila Belmiro. E novo empate leva a decisão para os pênaltis. Quem vencer avança para as oitavas da competição. Palmeiras enfrenta o Jacuipense em Londrina, às 21h, pelo jogo de de volta da Copa do Brasil. No jogo de ida, o Verdão venceu por 3-0 e pode até perder por 2 gols de diferença que avança para as oitavas de final da competição. São Paulo, com o técnico Roger Machado, ameaçado no cargo, enfrenta nesta quarta-feira o Juventude às 19h em Caxias do Sul. O tricolor venceu o jogo de ida por 1-0 e, com um empate, avança na Copa do Brasil. O Atlético Mineiro joga contra o Ceará no Castelão desta quarta-feira, às 21h30, e precisa apenas de um empate para avançar para as oitavas de final da Copa do Brasil. O Remo pode até perder por 1 gol de diferença contra o Bahia nesta quarta-feira, às 21h30, no Mangueirão, pelo jogo de volta da Copa do Brasil, que avança para as oitavas de final da competição. Dito tudo isso, eu diria, eu quero é mais.
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5: Perto de completar 24 anos, Gravenberg é há 3 temporadas jogador do Liverpool e neste ano faz a melhor delas. Fora da última Copa do Mundo, o volante esteve nas últimas 2 convocações da Holanda para Eurocopas, uma pelo Ajax, outra pelo time inglês, mas jamais foi titular absoluto, algo que mudou da Liga das Nações Europeia para cá, quando não só ele assumiu uma vaga entre os 11 iniciais, como se tornou referência de organização do meio-campo.
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0: Estamos juntos aqui no Band News na área e tem Copa. Enquanto a gente fez toda essa tertúlia filosófica.
1: Vocês narradores falam demais, viu?
0: A gente tá já diria Walter Longo, que participou do Aprendiz com o Roberto Justo, inclusive numa edição. Recente e tal, mas como diria ele, uma tertúlia filosófica a respeito da seleção brasileira.
1: Bom, tudo de Juventude São Paulo, amanhã a gente vai contando durante a nossa jornada de Coritiba e Santos, bola rolando às 7h30 da noite, jornada por aqui a partir das 7h20, Silva Júnior comanda essa. Você vai estar na mesa, Yuri Queiroz?
0: Estarei na mesa dos dois.
1: Então
0: estarei na ancoragem dos dois.
1: Você vai informar tudo sobre Juventude e São Paulo, certo?
0: Inclusive se rolar a disputa de pênaltis, eu lembro que no ano passado... teve no meio, não vou lembrar qual era a transmissão nossa, o Duó tava narrando, mas no meio da transmissão teve Atlético Paranaense e São Paulo, e o Atlético na Série B, e o São
6: na
0: Paulo...
6: zona de rebaixamento da Série B.
0: Exato.
6: Lembro bem disso.
0: Brigando contra o rebaixamento na Série B, e o São Paulo, o Atlético foi lá e eliminou o São Paulo.
6: Copa do Capeta.
1: E na sequência, às 21h30, a gente transmite aqui com a narração do Marcelo Duó.
6: Estaremos nessa.
1: Jacuipense e Palmeiras. Jogo esse que não será na Bahia, e sim será em Londrina, no Estádio do Café, no Paraná. Jacuipense vendeu o mando de campo. Aquela região ali do Paraná é um reduto de palmeirenses, né? Sim. Assim como o interior de São Paulo também.
6: E de corintianos também.
1: E de corintianos também. Então é sempre... para esses times assim que olham para o aspecto financeiro, mandar esses jogos no Paraná, porque de fato tem muitos corintianos, muitos palmeirenses. E amanhã, então, o time da Abel Ferreira entra em campo às 21h30. Daqui a pouquinho, no bloco local, a gente fala mais desse Palmeiras.
0: Mas o Palmeiras está ali com a vaga já encaminhada, 3-0 no jogo de ida. E o Jacuipense precisando se preocupar muito mais com a Série D do Campeonato Brasileiro. Mas sabe de quem eu já narrei jogo no Jacuipense?
6: Sabe de quem?
0: Ranieri.
6: Ranieri, esse do Corinthians?
0: Ranieri do Corinthians. E se não me engano, ele era lateral direito naquele jogo.
6: Tá explicado.
1: Porque ele já tinha essa familiaridade agora quando foi utilizado pelo Diniz, né?
6: Fernando Diniz viu tua previsão.
0: Botafogo e Jacuipense 2020 foi 1-1.
6: Olha, pandemia.
0: Na Série C do Campeonato Brasileiro.
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1: A Copa do Mundo de 1938 foi a última antes da Segunda Guerra Mundial, que paralisou a competição por 12 anos. O evento só voltaria a ocorrer em 1950, disputado justamente no Brasil. Pela primeira vez, tanto o país sede como a seleção vencedora da edição anterior estavam automaticamente classificados para a competição. Outros 37 países participaram das eliminatórias, que selecionaram 14 seleções. A Itália, que se sagraria campeã, abandonou o tradicional azul das camisas pelo preto do fascismo, por ordens de Benito Mussolini. Você, ouvinte Band News FM, pode mandar o seu recado para cá no 11 999 592 100, 11 999 592 100, e também pelo chat lá no YouTube da Band News FM. Só para registrar por aqui, porque falamos bastante sobre essa pré-lista da seleção brasileira à Copa do Mundo de 2026. Hoje também, embora não oficialmente como fez a Argentina ontem, mas os nossos companheiros uruguaios deram que o Luis Suárez está fora da pré-lista do El Loco Bielsa. Aí nenhuma grande novidade, né? Porque desde que o Bielsa assume, a partir de 2024, ele já passa a não convocar mais o Luizito Suárez, embora ele tenha dado algumas entrevistas recentemente que estava com o fogo da seleção aceso. Ele não foi a pré-lista.
2: Trataram logo já de apagar, entrou, né? Trataram logo de apagar esse fogo.
0: Na geladeira.
1: Já não entrou na pré-lista dos 55 nomes, então nenhuma grande discussão em relação a isso, só uma manutenção da ideia que já tinha, então, o El Loco Bielsa. E a pré-lista também, segundo a apuração dos nossos companheiros do Marca lá na Espanha, da pré-lista espanhola para essa Copa do Mundo de 2026, com Juan García, Eric García, Poco Bacio, Dani Olmo, Pedri, o Gavi, o Ferran Torres e também o Lamine Yamal, o Pedro Porro também, entre os representantes do Barcelona, né, campeão de La Liga nessa temporada
0: 25-26
1: também.
2: Uma curiosidade, quem tem os goleiros aí, não?
1: Deixa eu ver se eu tenho a lista toda por aqui.
2: Ah, o Raya vai estar, certamente. É um dos melhores goleiros do mundo.
1: Entre as ausências, o Carvajal e também o Morata. Normal. Morata, que hoje está no Como, né, da Itália. Mas ele já não é chamado desde setembro do ano passado. Eu não tenho todos os nomes aqui, meu caro Yuri Queiroga, posição por posição. Mas eu vou tentar buscar por aqui. E a gente atualiza também. Até para ver essa condição dos goleiros. Deixa eu ver se eu acho por aqui.
2: Juan García é um dos goleiros, né?
1: Juan García, o Unai Simón, o Raya está. O Alex Remiro, da Real Sociedad. O Léo Román, do Mallorca. E o Robert Sanches, goleiro do Chelsea na Inglaterra. Então, esses são os seis goleiros na pré-lista.
2: Meu palpite que os goleiros sejam Juan García, Raya e Robert Sanches.
0: O Unai Simón, você acha que não?
2: Tem o Unai Simón também. Tem o Unai Simón também.
0: Ele sempre está, né?
2: E o Juan García não é titular.
0: O Juan García não é titular.
2: Mesmo sendo titular do Barcelona,
0: ele não é titular. O Royce, do Real Madrid, acho que está na lista também.
1: O Robert Sanches tem a questão que o Chelsea não fez uma temporada excepcional, né? Essa temporada 25-26, apesar de ter tido um destaque também no título da Copa do Mundo de Clubes no ano passado.

0: Falávamos aqui que o Santos vai enfrentar o Coritiba nesta quarta-feira, 7:30 PM. A Band News FM transmite com a narração do Silva Júnior. Mas para essa partida, tem 3 retornos pro Cuca para enfrentar o Coxa. No meio-campo, Gustavo Henrique, uhum, e o Gabriel Menino. E lá pro ataque, o Lautaro Dias. A gente pode dizer, Marcelo Duoc e Maurício Ferreira, que um retorno muito importante, que é o do Gustavinho.
1: É, esse é fundamental.
0: E outros dois que, enfim, estão lá ali mais pra como opções pro elenco mesmo, que são Gabriel Menino e o Lautaro Dias.
1: O Lautaro, eu não sei nem se... Eu, sinceramente, achava que ele não ia mais vestir a camisa do Santos depois daquela tropeçada que ele deu na bola lá no, na Vila, né? Foi na Vila?
0: Não, foi em Salvador.
1: Em Salvador.
0: Contra o Bahia.
1: Aquilo ali, meu Deus do céu. Olha, Lautaro Dias, hein, joga no Santos. Mas é, o Gabriel Menino, sim, embora tenha muitos problemas, né, não consegue se firmar, mas não deixa de ser importante no time do Santos, que é um time muito limitado, né? O time do Santos é que tem a vantagem pra jogar contra o Coritiba.
0: Não,
1: lá.
0: Tem não.
1: Ah, não, tá, perdeu o primeiro.
0: Não, foi 0-0 o primeiro jogo.
1: Ixi, rapaz, então prepara seu coração aí, Santista.
0: Foi 0-0
1: pro Coritiba lá. Coritiba lá.
2: Até então, por isso eu te perguntei então, antes aqui, pra Josué, você, o São Paulo ainda é mais perigoso com a vantagem por 1-0.
1: Desculpa o palavrão aí, mas eu acho. Eu acho porque é o clima do time.
2: O extracampo.
1: É, né? O extracampo. Não é nem, por time, o São Paulo é muito mais time que o Santos, né? E tem a vantagem. Mas o extracampo do São Paulo, se não entrou no clima dos caras, eu duvido muito. Então vamos descobrir amanhã.
2: E o Neymar joga, né?
0: E o Neymar joga. O Neymar tá
2: confiado.
0: Gabriel Barbosa joga?
2: Poxa aí.
0: Deve começar no banco. A tendência é que comece no banco de novo. Inclusive, na última partida, a substituição foi Neymar por Gabigol contra o Bragantino.
1: Olha, o Cuca aprendeu. É. Por isso que ganhou o jogo. Olha aí que beleza.
0: Ele pode começar ali com o Barreal como titular.
1: Rolezer?
0: Isso, o Rolezer também.
2: E já entendeu que hoje o Rolezer é imprescindível para esse time,
1: pô,
2: do Santos.
1: Lógico.
0: Né? E aí é uma formatação do Oi Maurício, não sei se vocês concordam, mas pelo que eu vi do jogo entre Santos e Bragantino, tá apontando também pro Rolezer ser esse articulador principal.
1: O Neymar queria ser. Entendeu? E o Neymar ser o atacante.
0: Neymar jogar de frente pro gol.
1: É, né? O gol do Neymar foi o Rolezer que deu, não foi? Ou o contrário? Teve um que deu passe pro outro gol nesse jogo.
0: Não, foi o Rolezer para o Neymar.
1: Neymar, então...
0: O segundo gol foi do Adonis Frias.
1: É isso, cara. É assim. E assim, não dá pra jogar Neymar e Gabigol no mesmo time. Quem vai marcar? Só faltam dois, né?
2: É, nessa recomposição já são dois homens a menos, já, enfim. E aí, é um time que obrigatoriamente hoje tem essa necessidade defensiva, enfim, de entender o contexto do jogo. É, o Gustavinho jogadoraço, de fato.
0: É um pulmão a mais pra esse time. E aí, se ele começa com o Barreal, é mais um que volta pra marcar.
1: É.
0: Que ele joga até.
1: Time pra jogar.
0: Quando precisa, joga de lateral esquerdo.
2: Boa. E o São Paulo, meu caro Yuri Queiroga? Como é que vai esse time do Roger Machado pressionado e em crise
0: para
2: jogar pela vida amanhã?
0: Vai pressionado e vai em crise, mas ele tem a volta do Pablo Maia, volante, mas ainda com aquele punhado de ausências que nos faz remontar ao São Paulo do departamento médico cheio de anos anteriores. Lucas Ramon fora, Alan Franco e Rafael Tolói fora, Marcos Antônio fora. E não são quatro ausências apenas. São quatro ausências de titulares. Jogadores titulares em... A gente pode dizer que em contestes, né, Marcelo Dó?
1: Em contestes.
0: Tolói e Alan Franco hoje é a dupla de zaga, né?
1: É.
0: Não tem mais o Arboleda.
1: No último jogo, o Tolói tava machucado. Foi Dori e Sabino.
2: A dupla titular é Alan Franco e Sabino, né?
1: Sabino tem que estar sempre ali. É, se o Alan Franco tiver condições, é Alan Franco e Sabino.
2: Sim, a dupla titular é essa. É. Mas sem o Alan Franco já perde muito também.
1: Nossa,
2: sem Lucas Ramon.
1: Nossa senhora.
2: E na ausência do Lucas Ramon, assim, com todo respeito também, não tem outro lateral direito, né?
0: O Mike Cedric foi afastado,
2: hoje,
0: né?
2: O Mike afastado, o Cedric
1: jogou
2: também
1: Cedric
2: vai
1: que
2: mal.
1: Não acertou um cruzamento. Aliás, não acerta um cruzamento tem mais de 2 anos.
2: É desesperador, cara. É desesperador.
1: Então...
0: E na frente, ali no meio campo, o Marcos Antônio é
1: o pulmão do time.
0: É o motorzinho. Não apenas o pulmão, ele é o arrimo daquele meio campo. Saiu o Marcos Antônio, aquilo desmoronou.
1: E ele vai poupar alguém? Porque tem
0: não,
1: o Fluminense
0: tem,
1: fora?
0: A tendência é de ir com aquilo que ele tem.
1: Jogou contra o Corinthians.
0: Deve basicamente,
1: ser o time, basicamente que jogou com o Corinthians.
0: Com a volta do Pablo Maia, mas aí o Pablo Maia como uma opção.
1: É. Operou a cara, não foi?
0: Foram fraturas na face.
1: Olha,
0: no nariz,
1: Deus abençoe
0: na face.
1: São Paulo, bicho. Ele vai de novo nesse 4-2-4 aí, meu Deus.
2: É, São Paulo e Santos, a tendência é com força máxima nesse meio de semana, porque são situações que não estão resolvidas ainda na Copa do Brasil, né? O caso diferente do Palmeiras, que viajou hoje a Londrina, onde pega amanhã às 9h30 da noite a equipe do Jacuipense. Palmeiras não divulga os relacionados, mas há pouco publicou um vídeo nas redes sociais e deu para perceber que alguns titulares sim viajaram. Carlos Miguel, Gustavo Gomes, Murilo, Giai, Ramon Sosa, Flaco Lopes, mas nem todos devem começar a partida pelo Palmeiras, até por essa vantagem que tem, os 3-0 do primeiro compromisso jogando no Allianz Parque. O Bruno Fux está fora, o Bruno Fux até acho que jogaria, mas ele teve uma lesão na coxa no treino de ontem. Então o Abel, ao que tudo indica, vai ser meio que obrigado a jogar com a dupla de zaga titular. Então, eu até acho que ele preservaria um dos dois para jogar com o Bruno Fux e daria o descanso a um, pensando no Cruzeiro no próximo sábado.
1: Se ele reclama tanto que não tem tempo para descansar, olha a situação do Palmeiras. O Palmeiras tem 3-0 a favor contra um time da Série D. Pô, precisa mandar o Gustavo Gomes. Põe o Benedetti pra jogar, pô. Mesmo que não jogue, mas o cara tem que ir até Londrina. Deixa o cara em casa com a família no fim de semana.
2: Eu acho que dá pra você dar o descanso ao Gomes ou ao Murilo. O Murilo teve um jogo recentemente que ele foi preservado. Ele não foi preservado, né? Ele foi expulso contra o Atlético Paranaense. E aí ele teve uma rodada no Brasileirão de descanso. Então, entre os dois zagueiros, ele talvez tenha tido um descanso mais recente.
1: Todo mundo.
2: Dá pra poupar o Gomes, coloca o Benedetti pra jogar com o Murilo. O Fux certamente jogaria, mas enfim, acabou sofrendo essa lesão. A tendência é que o Jefté, como única opção, jogue na lateral esquerda. Isso. O Kelvin jogando amanhã e o Giai descansando. Com trauma na região da lombar, o Andreas Pereira também tá fora. Ele pode dar um descanso, pode jogar talvez com Emiliano Martinez e Evangelista. Descansa também o Marlon Freitas, coloca o Luigi para jogar, segura o Flaco Lopes, e até porque no sábado, 9 da noite, na Arena Barueri, pega o Cruzeiro, que vem aí numa crescente dentro do Campeonato Brasileiro.
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0: Senhores, vamos embora, mas amanhã estaremos todos reunidos aqui mais uma vez.
1: Em nome do Pai, do Filho e do Espírito Santo.
0: É, rodada dupla de transmissões da Band News FM, primeiro para parte da nossa rede com Coritiba e Santos e na sequência com Jacuipense e Palmeiras. Duó, nos vemos amanhã então, hein?
1: Nos vemos,
0: um
1: gente.
0: Abraço.
1: Obrigado.
0: Valeu, obrigado
1: até
0: pela
1: amanhã.
0: Participação, volte sempre. Valeu, Yuri.
2: Valeu, Maurício, a gente se encontra amanhã nas jornadas da Band News FM, você em Jacuipense e Palmeiras, eu nas duas.
0: Fechado, combinado. Eu, Maurício Ferreira, me despeço por aqui, mas amanhã estaremos de volta então, jornada dupla da Band News FM para parte da nossa rede. Grande abraço a todos, fui!
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7: Agora são 4 horas 34 minutos pelo horário de Brasília. Muito bom dia para você que está sintonizado nesse quase finalzinho de madrugada aqui na Band News FM. Eu, Stephanie Toso, sigo por aqui até às 7 horas, girando os principais destaques do noticiário. Já para você começar a quarta muito bem informado, muito bem atualizado. E já passando para dar um recado bem importante, ó, muito que bem que os nossos ouvintes lembraram. Não tem greve do metrô aqui em São Paulo, hein, gente? Ouvintes de São Paulo que estão saindo de casa por agora... Daqui 5 minutinhos começa a operação, transporte sobre trilhos, tudo normal nessa quarta-feira. Ontem teve assembleia, o sindicato aceitou a proposta, então a greve no metrô foi cancelada por aqui, operação normal no transporte sobre trilhos. Daqui a pouquinho, por volta de 4h40, tudo começa a funcionar normalmente. Vai mandando a sua mensagem pelo 11 999 592 100. Sigo por aqui, girando os principais destaques do dia, já trazendo outro assunto na nossa programação.
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7: A renda média no Brasil atinge o maior patamar da história, mas é acompanhada pelo crescimento da desigualdade. Sobre esse assunto, o colunista da Band News FM, presidente do Instituto Locomotiva, Renato Meirelles, conversou com o apresentador Renan Suquevicius.
8: Renato Meirelles já aqui com a gente para trazer um retrato muito importante do Brasil, uma informação com relação ao nosso dinheiro, ao nosso bolso, à desigualdade crescendo no Brasil, apesar da renda média do brasileiro ainda ser alta, ser a maior da história. Tem muita gente, tem muitas oportunidades de emprego, pessoas empregadas, mas esses salários não têm acompanhado exatamente os custos das pessoas, né, Renato?
9: Toda semana vocês nos acompanham aqui, eu procuro trazer pesquisas, dados, histórias para o Brasil em Retrato, alguma forma tentam ajudar a entender o que é esse Brasil real, né? Esse Brasil que cabe menos na planilha dos economistas e mais na geladeira da Dona Beth, no boleto do seu João. E hoje a pesquisa que eu trago, Renan, é uma pesquisa do IBGE, que foi divulgada na semana passada. E ela tem um título que parece simples, mas conta uma história que é um pouco mais complicada. Parece uma boa notícia. A renda do brasileiro bateu recorde em 2025. Notícia boa, né? Vamos olhar os números aqui. O rendimento médio mensal de todas as fontes, isso aí inclui salário, aposentadoria, pensão, aluguel, programa social, tem tudo aí, chegou a algo como R$ 3.367. Subiu 5,4% acima da inflação em relação a 2024. O que nós estamos dizendo quando a renda cresce acima da inflação, Renan? É que tem ganho real, né? Tem um ganho real, ou seja, cresceu mais do que uma atualização normal pela inflação traria. Esse é o maior valor desde quando o IBGE começou a medir isso em 2012. Né? Então, a renda por pessoa dentro de cada casa, da família, é aquela que divide o que entra pelas bocas que come, ou seja, não é a renda só do trabalho individual, é a renda da família, por pessoas da família, também bateu recorde, está em R$ 2.264. E a última boa notícia que essa pesquisa trouxe é que hoje nós temos 143 milhões de brasileiros que têm algum tipo de rendimento, que estão trabalhando, que recebem alguma ajuda do governo, como os BPCs, por exemplo. Então, é muita coisa numa frase só, Renan. Mas olha o que justifica esse título da desigualdade, que é o título da nossa coluna de hoje na Band News. Né? Olha só, e olha como começa a ficar interessante. O IBGE mostrou, nessa mesma pesquisa, um outro dado. E esse dado vem com uma pequena ressaca. A desigualdade voltou a subir. Né? O índice Gini, que é um termômetro da concentração de renda, tinha batido a menor marca da história em 2024, era 0,5, e em 2025 subiu para 0,511. Parece uma pequena oscilação, mas significativa, porque interrompe uma sequência de 4 anos de queda da desigualdade no Brasil. Mas o que é desigualdade? É quando a renda dos mais ricos cresceu mais do que a renda dos mais pobres. Portanto, a distância que existe no Brasil entre os mais ricos e os mais pobres ficou ainda maior do que já era.
8: É muito impactante o número que a pesquisa traz, porque os maiores salários, os maiores rendimentos, eles são quase 14 vezes maiores do que os menores. É um negócio inacreditável. E a gente não está aqui fazendo demonização da riqueza, enfim, as pessoas prosperem, ganhem dinheiro, mas chama atenção como num país pessoas podem viver com tão pouquinho, né, e ter de se virar, que você estava falando no começo aí dessa personagem, né, a Dona Maria, enfim, pessoa que tem de lidar com as coisas no dia a dia. Como é possível, né? Como é possível esse retrato desse país, né, das pessoas conseguirem viver com tão pouco?
9: Acho que tem um jeito de explicar isso, que talvez fique mais fácil aí para quem não é economista entender o que aconteceu. Vamos imaginar um prédio com 2 elevadores. No térreo desse prédio está o Brasil inteiro e todo mundo quer subir. O primeiro elevador é o elevador do salário. Ele funciona para quem trabalha. Em 2025, esse elevador andou muito bem. O desemprego ficou na mínima histórica, o salário mínimo foi reajustado acima da inflação, mais gente entrou no mercado formal de trabalho. Esse elevador subiu e subiu para todo mundo que conseguiu entrar nele, que é basicamente todos os brasileiros. Mas tem um segundo elevador desse prédio. Esse é o elevador dos juros altos. O que a gente vê? É um elevador, um panorâmico com vista para a cidade. Esse elevador é mais rápido do que os outros, mais silencioso, sobe mais alto. Só que ele tem uma peculiaridade, ele só abre a porta para quem tem cartão de acesso. E o cartão é o saldo bancário. O que nós estamos querendo dizer com isso? A gente vive um juros muito alto, só que quem tem dinheiro para aplicar se beneficia desses juros. Quem tem boleto para pagar sofre com esses juros. Então, os juros, Renan, acabam ampliando essa desigualdade que tem no Brasil, né? Então, quem tem dinheiro aplicado no CDB, em tesouro, em fundo imobiliário, e quem é dono de um imóvel para alugar. Esse pessoal pegou o elevador panorâmico, eles têm o cartão de acesso para ver o elevador mais bonito, que cresce mais rápido do que os outros. Quem só tem o contra-cheque ficou no elevador comum. Os dois sobem, mas não na mesma velocidade. Então, quando o IBGE mede a distância entre o topo e a base do prédio no fim do ano, ela aumentou um pouquinho. Não porque o terreno afundou, mas porque o topo subiu muito mais rápido.
8: Esse é o Renato Meirelles, na coluna Brasil em Retratos, aqui no Band News Station. Obrigado, viu, por trazer esses números para nós e fazer a gente pensar um pouco, viu, Renato?
9: Um abração, até semana que vem. Um beijo para todo mundo que nos ouve.
7: Agora são 4 horas 42 minutos. Os ataques do PCC em São Paulo completam 20 anos. Você ouvinte acompanha agora uma entrevista sobre esse assunto conduzida pelos jornalistas Luiz Megali e Sheila Magalhães.
4: Vamos falar sobre o primeiro comando da capital. Eu sei que a gente ficou aqui com os nossos ouvintes relembrando que aconteceu 20 anos atrás. E acho que os nossos ouvintes aqui que viveram aquele momento de pavor, um momento inédito da nossa história na segurança pública, vão se lembrar exatamente do que representaram aqueles ataques do PCC em São Paulo. Houve transferência de presos para penitenciárias de segurança máxima naquela época para tentar impedir uma mega rebelião em presídios. Isso aconteceu no dia 12 de maio daquele ano. Integrantes do PCC começaram com ataques a bases da polícia, a guardas municipais, a agentes penitenciários. Foi uma ação criminosa orquestrada, organizada, que deixou 21 mortos e 15 feridos ao longo de um fim de semana. O chefe da facção na época, Marcola, Marco Williams Herbas Camacho, foi levado ao DEIC na capital, porque a Polícia Civil tinha informação de que era ele que havia ordenado aqueles ataques que foram se estendendo, ataques e rebeliões. A cidade de São Paulo viveu horas de caos e depois de silêncio, muito medo, boatos sobre ataques a pontos de ônibus, lojas, escolas, shopping center, enfim, a cidade ficou paralisada mesmo. Transporte público parou de funcionar, o comércio fechou as portas, enfim, foi algo muito impactante para a cidade. A gente tem tudo isso na memória e mais do que isso, a gente tem o que virou o PCC ao longo desses 20 anos. Quantos braços a mais, quantas articulações, quantos homens a mais, que nível de organização chegou o PCC. Nós vamos conversar a partir de agora com o Procurador de Justiça, Márcio Sérgio Cristino, que foi um dos promotores a apresentar a primeira grande denúncia contra Marcola em 2002. Atuou no combate à facção lá no início dos anos 2000, inclusive junto com o Dr. Rui Ferraz Fontes, que na época era delegado do DEIC, o Departamento Estadual de Investigações Criminais, na capital paulista. Procurador, obrigada por atender aqui a Band News FM. E a gente começa exatamente desse ponto, né? Quando a gente olha para aquele tempo lá de trás, com aquela extrema violência a que assistimos e como a cidade ficou sob o pavor do crime organizado, e hoje, 20 anos depois, como a gente olha para como o crime organizado, como o PCC ganhou entranhas, ganhou braços e tem uma atuação, inclusive hoje, com uma complexidade maior. Qual a visão que o senhor tem em relação a essa mudança que houve ao longo dos anos e que preocupações o senhor mantém?
10: Queria agradecer a oportunidade da Band News, da Sheila, Luiz Megali. Eu sou um ouvinte seu.
4: Aí já conquistou.
10: Aí ganhou um dia. Queria agradecer. É um prazer, então, falar. É um duplo prazer, né? Falar onde eu geralmente ouço. A ação do PCC em 2006, ela não tem parâmetro no mundo. Ela foi uma reação. Você, em escala, em intenção, em organização, você não viu e não vê em nenhum outro lugar do mundo. Foi um marco. Primeira vez na história que uma organização agiu dessa maneira. Foi uma reação a uma tentativa de isolamento das lideranças, que acabou realmente acontecendo. Eles foram levados para Venceslau, isolados, e houve esse confronto entre Estado e crime organizado. Não chegamos a ter o mesmo nível hoje que tem o México, por exemplo, onde você tem um crime organizado, os cartéis tão fortes que eles chegam a ombrear do mesmo, mais ou menos da mesma estatura que o governo, principalmente na região norte do México. Nós não temos essa consistência, mas você vê que o PCC continuou sua atividade, teve seus reveses, teve algumas ações cinematográficas. Eu lamento profundamente a morte do meu amigo de 20 anos, com quem eu trabalhei 20 anos na combate ao crime organizado, o Dr. Rui Ferraz Fonte. Foi um golpe, para mim, pessoalmente, o maior golpe que a justiça sofreu até hoje, né? Mal comparado com a morte do juiz Machado Dias, mas o Dr. Rui tinha um combate mais direto com a facção. Eu lamento profundamente e ainda hoje isso me causa extremo... Mas seja como for, eu só queria notar que a grande expansão do PCC, ela veio a partir de 2016. Por quê? Porque em 2016 eles selaram um acordo com os traficantes bolivianos e ganharam um monopólio da distribuição de cocaína na América do Sul em relação aos bolivianos e também na rota em direção à Europa. Então, a partir do momento que eles criaram esse cartel, ou seja, eles se vincularam aos traficantes bolivianos, ainda hoje nós não sabemos exatamente qual o grau de interação que eles têm entre si. Até que ponto os produtores de cocaína bolivianos se encontram conectados. Isso ainda está por ser definido. Mas a partir do momento que eles ganharam essa rota, eles tiveram acesso a um fluxo de dinheiro enorme. Para vocês terem uma ideia, eles ganham cada quilo de cocaína que eles mandam para a Europa quase 20 mil euros. Então, é muito dinheiro para eles. Isso permitiu que eles crescessem e criassem uma estrutura melhor do que a que vinha antes. Agora, o Estado também já está aparelhado, e você vê apreensões de drogas gigantescas aumentando dia a dia. Então, o combate é permanente, é um combate que jamais pode se esmorecer, mas nós temos que ter consciência que eles também evoluem, eles também têm recursos vastos e, portanto, não é um combate fácil.
11: Dado esse fato de que o PCC hoje não é mais aquele PCC que já era poderosíssimo, né? Já agia dentro e fora das cadeias, como virou até uma maneira comum de se referir ao grupo naquela época, se Estado, Federação, Exército, enfim, organizarem uma grande operação para tentar cortar a cabeça do PCC, né, para tentar combater esse grupo como jamais foi feito, que tipo de resposta a gente poderia imaginar? Algo tão espetaculoso quanto o que ocorreu em 2006, algo que envolvesse o sistema financeiro, o que a gente poderia imaginar de retaliação desse grupo no caso de uma forte ação contra eles?
10: Olha, hoje em dia, da maneira como há o pensamento deles hoje, você não vai supor uma reação do mesmo nível. Por quê? Eles aprenderam que reações desse tipo causam contrarreações muito mais amplas do que as esperadas. Ou seja, eles tomam mais prejuízo porque forçam o Estado a uma reação. Você vai me perguntar, mas de onde eles tiraram isso? Como é que esse cálculo é feito? Por que é feito? Isso foi pensado, na verdade, foi uma lição que eles aprenderam a partir da prisão de um terrorista internacional, o Maurício Hernandes Norambuena, Capitão Ramiro. Vamos lembrar que ele era um terrorista internacional da Frente Patriótica Manuel Rodrigues, que foi preso no Brasil, e ele dirigia essa Frente Patriótica, treinado, que ele era em Cuba como coronel do Exército Cubano, e também tendo treinado com serviços soviéticos, inteligência, enfim, ele tinha toda uma formação, e ele foi colocado espantosamente no mesmo presídio que o Marcola. E depois foram transferidos juntos com outro presídio de segurança relativa, também juntos. Qual é o resultado disso? O Hernandes Norambuena ensinou uma grande lição. Ele dizia o seguinte: olha, vocês nunca podem ter a população contra vocês. Vocês têm que ter a população a favor de vocês. Então, esses ataques indiscriminados contra a sociedade geram uma reação social que não é boa. Ela não traz lucro para vocês, não traz nenhum proveito. Então, a ideia de vocês tem que ser outra. Então, a partir desse ensinamento, que foi um ensinamento fornecido por um terrorista internacional que estava preso no Brasil e foi mantido no convívio com as lideranças do PCC, eles entendem, eles aprenderam que esse tipo de reação é um tipo de reação contraproducente. Então, se você tiver que supor uma ação do PCC hoje, você vai ter essas ações como esses homicídios indiscriminados, esses homicídios precisos, como o do delegado Rui Ferraz Fontes, que foi talvez o maior golpe que a estrutura policial investigativa sofreu nesses 20 e tantos anos, além da morte do juiz Machado também, esses tipos, essas ações de homicídios seletivos, que é mais ou menos a mesma coisa que a máfia fez na Sicília durante muito tempo, os chamados honoráveis cadáveres, né? Os cadáveres de investigadores preeminentes, de autoridades preeminentes. Então, eu não acredito numa reação generalizada por estes motivos, mas a possibilidade de ações pontuais, como reflexo, como reação, eu entendo como viável.
11: Deixa eu resgatar aqui uma reportagem antiga sobre o Marcola. É, e aí a matéria cita, Sheila, as palavras do psicólogo Augusto Sá, da Secretaria de Administração Penitenciária de São Paulo, que encontrou-se com o Marcola e usou alguns adjetivos aqui muito interessantes para descrever o chefe do PCC. Ah, e aí ele faz uma ressalva, tá? Antes de mais nada. Nada disso é um elogio. Mas os adjetivos são os seguintes: autodeterminado, lúcido, assertivo, um homem de firmeza, ousadia e coragem, que teria uma ascensão profissional muito grande se tivesse oportunidade. E ele faz a ressalva de novo: isso de maneira alguma é um elogio. Era um alerta, né, pro tipo de figura com a qual a gente estava lidando. Era um intelectual, é um cara com uma capacidade, né, cognitiva e de comunicação muito acima da média. É, doutor, qual é, de onde, qual é o ambiente que gerou o produto Marcola? Né, por que um homem com todas essas qualidades tornou-se um criminoso? A gente pode falar sobre falta de oportunidade, a gente pode falar sobre a própria natureza da figura, mas o meio em que ele vive, né, os locais por onde ele passou, qual foi o caldo que gerou essa figura, né, que representa, né, é a cara do PCC?
10: Olha, o que leva um homem a praticar o crime é a pergunta do milhão, né? É impossível determinar o que leva uma pessoa a praticar o crime, né? É impossível isso dizer, né? É uma condição pessoal. O que eu posso dizer para você é que o Marcola, ele não veio dos estratos mais pobres da sociedade. Viveu a infância no bairro do Glicério, né, uma casa de alvenaria. É, eu cheguei a entrar na casa da tia dele, que era com a Matia. Cheguei lá, era um sobradinho pequeno, simples, muito simples, mas sem dúvida não fazia parte da mais desfavorecida da sociedade, né? Agora, eu concordo, ele é um indivíduo intelectualmente capaz. Eu não tenho dúvidas disso. Mas eu vou fazer duas observações. Primeiro, ele não é. Você não pode dizer, afirmar, taxativamente, que é uma pessoa culta. Ele tem capacidade de aprender, estuda, mas não é a mesma coisa. Mas você tem um indivíduo capacitado. Mas eu faço uma indagação, ele é um indivíduo capacitado, inteligente, etc. Mas está 30 anos preso. Ou seja, a inteligência dele não funcionou da maneira que ele ia supor. Então, não superou as barreiras que deveria superar. Tanto que ele foi preso, continua preso, responde a processo, e os crimes dele acabam sendo, até agora, esclarecidos um a um. Uma pessoa determinada, sem dúvida. Concordo com esses. É uma pessoa temível. Eu vou lembrar também que essa descrição está próxima da sociopatia, né? Próxima, não é, mas próxima. Por quê? Porque você não vê reflexos morais nas ações, onde se determina a desimportância que ele dá a esses valores, inclusive os valores morais e os valores legais também. Então, nós temos que considerar com muito cuidado essas considerações, mas que, sem dúvida, ele é uma pessoa diferenciada, assim, eu reconheço. Já conversei com ele inúmeras vezes, nem lembro quantas, e nesses diálogos sempre foram, você sempre notou que um raciocínio, uma capacidade, uma percepção e, também eu friso, uma visão muito aguda.
11: Ele ainda é uma liderança, doutor? Aí eu sei que eu vou fazer uma pergunta, impossível de ser respondida, mas se ele fosse solto hoje, ele seria reverenciado aqui fora pelos bandidos do PCC? seria entronado como grande chefe da organização, ou ele já não tem mais essa influência toda pelo fato óbvio de que está numa penitenciária de segurança máxima?
10: Eu vou te responder com um fato que aconteceu comigo há alguns anos, né? Mas não há nada que permita afirmar que tenha mudado desde aquela época. Há uns anos atrás eu recebi no meu gabinete um preso, eu já contei isso várias vezes, chamado Davi Ulloa Stopper Maluf. O Davi, ele era conhecido pelo apelido de MacGyver. Por quê? Porque ele criava coletes explosivos que eram colocados nos gerentes do banco e forçava os gerentes do banco a praticarem atos X ou Y, aquela coisa que você vê muito em filme, né? Mas não acontece mais. Hoje em dia existem contramedidas e tal. Mas naquela época ele era uma pessoa considerada extremamente perigosa. Ele era membro do PCC e durante um depoimento que ele estava prestando na Barra Funda, no Fórum Central da Barra Funda, ele pediu para falar comigo. Os policiais levaram ele até o meu gabinete. Ele sentou e falou assim: olha, eu queria delatar, fazer uma delação, não sei o que. Tal. Mas não, começamos a conversar, etc. No final da conversa, eu virei para ele e falei assim: ô MacGyver, o Marcola é realmente tudo isso que você tá falando? Naquela época existiam borracha, aquelas borrachas verdes grandes da Pelican, né? Aquelas coisas todas. Ele pegou uma borracha que estava na minha mesa, colocou na minha frente e falou assim: doutor, se o Marcola falar que isso é pedra, isso é pedra. Então, assim, essa foi o sentido que eu tive naquele momento. E no julgamento do Marcola como líder do PCC, o Zé Márcio Felício, que era o outro líder que depois acabou morrendo, na verdade, por conta de Covid, foi execrado pelo Marcola como traidor, ele disse, afirmou taxativamente no julgamento do paciente: nada acontece no PCC sem que o Marcola autorize. Isso foi dito num depoimento, em juízo, num plenário, já há alguns anos. Eu não tenho nenhum dado ou informação que leva à conclusão de que essas palavras, que essas ações que foram narradas, hoje sejam diferentes do que eram antigamente.
11: Rapaz! Hein, Sheila? Tenta falar que isso aqui é pedra, vamos ver se eu acredito.
4: Né?
10: Só tem uma coisa, vou falar uma coisa, fazer uma ressalva interessante. O Davi olhou esse Stopper Maluf, depois que falou comigo, no dia seguinte ele foi morto na penitenciária de Aras, assim como a mulher dele também, foram dois homicídios simultâneos.
11: Puxa vida.
4: Que grave. Ai, eu tinha mais um tanto de pergunta, mas infelizmente não vai dar tempo aqui da gente prosseguir. Eu quero agradecer demais, Procurador de Justiça, Márcio Sérgio Cristino. Obrigada, doutor, por conversar conosco.
10: Olha, eu agradeço, eu estou aqui à disposição de vocês. A Band News, se precisar, estou sempre no programa de vocês, eu estou sempre, os outros também, obviamente, etc. Mas com vocês é um prazer.
4: Obrigada.
11: Valeu,
4: demais.
11: Doutor.
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13: 5 horas em ponto pelo horário de Brasília. Muito bom dia para você que está sintonizado nessa manhã de quarta-feira aqui na Band News FM. Eu, Stephanie Toso, sigo por aqui até às 7 horas, atualizando os principais destaques do noticiário do Brasil e do mundo, já para você começar o dia muito bem informado, muito bem atualizado. Você, ouvinte, pode participar mandando a sua mensagem pelo 11 999 59 2100. Nesses próximos minutos, faço um giro pelos principais destaques do Brasil e do mundo.

0: Nos principais assuntos do dia, o presidente Lula assina a medida provisória que encerra a chamada taxa das blusinhas, que acaba com a cobrança de 20% de imposto de importação sobre compras internacionais de até 50 dólares. Os detalhes chegam com Márcio Rocha.
1: Já está valendo a medida provisória assinada pelo presidente Luiz Inácio Lula da Silva, que acabou com a chamada taxa das blusinhas, o imposto de importação sobre compras internacionais de até 50 dólares. O texto foi publicado em uma edição extra do Diário Oficial da União e vale por 120 dias até que o Congresso Nacional analise o projeto que retirou a alíquota de 20% desses produtos. O imposto foi criado pelos parlamentares em 2024 a pedido das empresas brasileiras que defendiam a manutenção da cobrança e criticam a concorrência desses itens importados. Foram mais de R$1,780 bilhões arrecadados pelo governo somente com as compras internacionais, segundo a Secretaria da Receita Federal.
0: Ainda nos destaques de Brasília, o presidente Lula anuncia que vai criar o Ministério da Segurança Pública assim que a PEC da Segurança for aprovada no Senado. A proposta, que foi considerada uma das principais apostas do governo na área, está parada no Senado desde que foi aprovada pela Câmara dos Deputados em março desse ano. A matéria busca desburocratizar e dar maior eficiência ao trabalho de autoridades no combate a organizações criminosas, inclusive por meio da aproximação entre entes federativos com o governo federal. Ontem, durante o lançamento do programa Brasil contra o Crime Organizado, ele lembrou que na Constituição de 1988, o trecho quase toda a responsabilidade, no que diz direito à segurança pública, foi repassada aos governos estaduais.
2: O dia que o Senado aprovar a PEC da Segurança, nos próximos dias nós criaremos o Ministério da Segurança Pública nesse país. Eu sempre recusei aprovar o Ministério da Segurança Pública enquanto a gente não tivesse definido qual seria o papel do governo federal na segurança pública, porque na Constituição de 88, eu que fui constituinte, o Alckmin que foi constituinte e alguns também que foram constituídos aqui, sabe que nós passamos quase toda a responsabilidade para os governos do Estado, porque a gente estava naquela época com muita necessidade de nos livrar do governo federal, porque era sempre um general de quatro estrelas que tomava conta da segurança pública nos estados.
0: Nos outros assuntos, a Justiça de Santa Catarina analisa um pedido de arquivamento do processo que apura a morte do cão Orelha, ocorrido em janeiro, em Florianópolis. O Cleverson Bravo traz as atualizações.
3: O Ministério Público de Santa Catarina pediu o arquivamento do inquérito que investiga um grupo de adolescentes na morte do cão Orelha, em janeiro, na Praia Brava, em Florianópolis. O grupo de trabalho aponta que o cão morreu por causa de uma condição grave e pré-existente e não por ação humana. A manifestação do Ministério Público também afirma que houve um descompasso temporal nas imagens das câmeras de vigilância. Segundo o documento, os adolescentes e o cão Orelha não estiveram juntos na praia no período da suposta agressão.
0: Nos destaques internacionais, o presidente dos Estados Unidos, Donald Trump, publicou ontem um mapa da Venezuela, como se o país fosse o 51º estado americano. A ação do republicano intensificou a polêmica sobre uma possível anexação. A publicação foi feita na rede Truth Social e mostra o território venezuelano incorporado aos Estados Unidos, sob a bandeira americana. A imagem veio um dia após Trump afirmar que considera seriamente transformar a Venezuela em um estado norte-americano, citando as reservas de petróleo do país. Na postagem, Trump voltou a defender a ideia e reforçou a narrativa de que haveria apoio interno à proposta. Já a Venezuela rejeita a possibilidade e afirma que o país é soberano e não aceitará qualquer tipo de anexação.

0: destaque do esporte, o Palmeiras entra em campo hoje para confirmar a classificação às oitavas de final da Copa do Brasil. Fala aí, Maurício Ferreira.
1: O Palmeiras encerra a preparação e tem novos problemas para o jogo contra o Jacuipense da Bahia pela Copa do Brasil. O zagueiro Bruno Fux tem uma lesão na coxa direita e está fora do duelo, enquanto o Alan, com uma mialgia na panturrilha,

0: Amanhã desta quarta-feira segue com a atuação de uma massa de ar polar intensa que mantém o amanhecer gelado no centro-sul do país. Em Porto Alegre faz 9 graus agora cedo e 7 graus em Curitiba. Já no sudeste ainda chove de forma fraca e isolada no nordeste e interior de Minas Gerais. Em São Paulo, a sensação de frio continua, com mínima de 11 graus agora cedo. No centro-oeste, há risco de temporais no norte de Mato Grosso, enquanto nas demais áreas, amanhã segue mais fria, com mínima de 16 graus em Brasília e 14 graus em Campo Grande. Já no nordeste, tem alerta para temporais em Recife, João Pessoa e Fortaleza, com acumulados de chuva que podem vir significativos e provocar transtornos. Já no norte, o alerta é para Boa Vista, que também pode registrar alagamentos e chuvas fortes, acompanhadas de raios e trovoadas ao longo do dia. Já de Ramos, da Climatempo.
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0: Agora são 5h08 pelo horário de Brasília. O presidente Lula assinou ontem uma medida provisória que zera o imposto federal da chamada taxa das blusinhas. Quem explica é o Márcio Rocha.
1: Já está valendo a medida provisória assinada pelo presidente Luiz Inácio Lula da Silva, que acabou com a chamada taxa das blusinhas, um imposto de importação sobre compras internacionais de até 50 dólares. O texto foi publicado em uma edição extra do Diário Oficial da União e vale por 120 dias até que o Congresso Nacional analise o projeto que retirou a alíquota de 20% desses produtos. O imposto foi criado pelos parlamentares em 2024 a pedido das empresas brasileiras que defendiam a manutenção da cobrança e criticam a concorrência desses itens importados. Vários segmentos da economia nacional pediram a tributação por causa do aumento das compras digitais durante a pandemia da Covid-19, além da diferença da tributação entre produtos nacionais e os importados nas plataformas na internet. Somente neste ano, foram mais de R$1,780 bilhões arrecadados pelo governo com as compras internacionais, segundo a Secretaria da Receita Federal. De acordo com o secretário do Tesouro Nacional, Rogério Seron, uma portaria do Ministério da Fazenda também foi publicada para estabelecer o fim da alíquota da importação desses produtos e que a medida só foi possível depois que o setor conseguiu combater de forma mais eficiente o contrabando.
2: Mas lembrando que isso só foi possível depois de um avanço muito significativo para regularizar o setor. O contrabando, que era uma marca presente nesse setor, ele foi eliminado. Agora um setor regularizado e continuará regular vai poder usufruir dessa isenção, dessa zeragem de tributação sobre esses produtos. Vai beneficiar a população mais carente, mais pobre, que utiliza muito dessas plataformas para adquirir produtos que são muito importantes para o seu dia a dia.
1: Para o ministro do Planejamento, Bruno Moretti, a medida provisória vai beneficiar principalmente a camada mais carente da população.
3: É que são produtos de consumo popular. Os números mostram que a maior parte das compras é de pequeno valor. É retirar impostos federais do consumo popular, do consumo das pessoas mais pobres, desde 2023, colocando os mais ricos no imposto de renda, diminui impostos sobre as camadas populares que vão se beneficiar comprando esses produtos. E, repito, os números mostram que a maior parte das compras, de fato, é de baixo valor, está associado ao consumo popular.
1: Em nota, a Frente Parlamentar Mista em Defesa da Propriedade Intelectual e Combate à Pirataria afirmou ser contra a medida provisória, pois ela enfraquece a indústria nacional e amplia a concorrência desleal com empresas brasileiras, que seguem submetidas a uma alta carga tributária.

0: relacionados ao consumidor amplo acumula uma alta de 2,6%. Os dados foram divulgados nesta terça-feira pelo IBGE. O resultado do mês passado foi influenciado principalmente pela alta dos alimentos e dos remédios. Segundo o Instituto, o Grupo Alimentos e Bebidas fechou o mês com uma taxa de 1,34%. O preço da cenoura subiu mais de 26%. Leite, longa-vida e cebola também tiveram altas superiores a 10%. Quem faz compras em supermercados com frequência tem percebido o aumento dos preços na prática.
1: Realmente eu venho percebendo nos últimos meses um aumento de alguns preços, e do leite e da cebola aumentaram muito. São produtos que eu consumo com certa regularidade.
2: As carnes aumentaram bastante, né? Também percebo que a cenoura, a cebola, o leite, que são praticamente primordial para dentro de uma casa, a maioria das pessoas utilizam esses produtos e encareceram demais.
3: A compra está ficando mais cara, né? A gente não consegue, o valor do mês anterior, comprar as mesmas coisas pro mês regente.
0: O gerente do IPCA, José Fernando Gonçalves, explica que o aumento nos preços de alguns alimentos pode estar relacionado à restrição de oferta. No caso do leite, por exemplo, a chegada do clima mais seco, sazonal no período, causa a redução de pasto, o que faz com que os produtores incluam ração para os animais, elevando os custos. Ele também cita a elevação no preço dos combustíveis como um fator que influencia no preço final dos alimentos, por conta do custo do frete.
4: O grupo Alimentação e Bebidas variou 1,34%, acumulando alta de 3,44% no primeiro quadrimestre de 2026. A alimentação no domicílio registrou alta de 1,64%, com destaque para os aumentos da cenoura, do leite longa-vida, da cebola, lado das quedas, destaque-se o café moído e o frango em pedaços.
0: No grupo Saúde e Cuidados Pessoais, o aumento foi de 1,16%, com destaque para os produtos farmacêuticos, que subiram 1,77% após a autorização do reajuste de até 3,81% nos preços dos medicamentos, a partir de 1º de abril. Os artigos de higiene pessoal também tiveram alta de 1,57%.
5: O movimento Maio Amarelo intensifica ações de conscientização, destacando números alarmantes de acidentes para promover a paz no trânsito. Tem mais detalhes na reportagem da Isadora Simões.
6: Mais de 18 mil acidentes já foram registrados este ano nas estradas federais brasileiras. O balanço mais recente, divulgado pela Polícia Rodoviária Federal, reúne ocorrências registradas de janeiro a março. No período, foram contabilizadas 1.408 mortes e cerca de 20.700 feridos. Na análise por estados, a Bahia liderou, em 2025, o ranking nacional de infrações por ultrapassagem proibida em rodovias federais. Esse tipo de manobra irregular está entre as principais causas de batidas nas vias. O alerta é da inspetora da PRF na Bahia, Fernanda Maciel.
7: É a infração mais registrada no estado da Bahia e a maior também, o estado com maior número de infrações no Brasil, em rodovias federais. E é uma conduta que é responsável por grande parte das mortes aqui no estado, né? Quando a gente olha as rodovias que mais ocorrem essas infrações, né? Tem um destaque a BR-101 e a BR-116. Que são rodovias que possuem longos trechos de pista simples e são rodovias também que concentram a maior parte dos sinistros com morte no estado da Bahia.
6: No início deste mês, uma mulher sem habilitação foi flagrada transportando uma criança de 2 anos em uma moto na cidade de Tucano, no Nordeste baiano. A situação foi registrada em um trecho da BR-110. Fernanda Maciel chama atenção para a gravidade do caso, que poderia ter terminado em tragédia.
7: A gente tem muitos problemas, né? A gente percebe uma falta de conhecimento da população com relação a diversas situações, o que também está ligado a essa questão do transporte de crianças, né? A gente sabe que motocicleta acima de 10 anos e utilizar o capacete. E a gente sabe que em veículos, né, em veículos de passeio, em carros, a gente vai ter a variação do tipo de dispositivo de retenção conforme a idade dessa criança.
6: Ao longo deste mês, a PRF intensifica ações educativas e de fiscalização para promover mais conscientização e segurança no trânsito, como parte da campanha Maio Amarelo.
5: A Polícia Civil de Minas Gerais faz operações para investigar furtos em carrinhos de supermercado em Belo Horizonte. O extravio dos equipamentos causa um prejuízo milionário para as redes varejistas. Quem traz os detalhes é o Paulo Xavier.
8: Em coletiva de imprensa, a Polícia Civil apresentou imagens de 120 carrinhos de diferentes supermercados apreendidos nos últimos dias. Todos estavam em posse de pessoas em situação de rua de Belo Horizonte. E essa apreensão é uma fração de um crime maior, que causa prejuízo milionário aos supermercados, de acordo com o delegado da Polícia Civil, José Eduardo Santos.
9: Só no ano de 2025, uma das vítimas teve aproximadamente 8.500 carrinhos furtados. O prejuízo acumulado nesse ano foi de aproximadamente 3,5 milhões de reais. Estamos falando de uma vítima. Existem várias empresas de grande porte, com várias filiais existentes, não só na capital, mas como em todo o estado. Mas majoritariamente a gente entende esse crime de furto sendo praticado aqui na capital.
8: Até agora, ninguém foi preso e as investigações continuam para apurar possível esquema de receptação desses carrinhos. Conforme explica o delegado Rômulo Dias, no momento das apreensões, não foi possível identificar os autores dos furtos.
10: Ao identificarem os carrinhos, eles tentaram identificar quem estariam na posse desses carrinhos, mas isso não foi possível. Não houve ali alguém que se identificou como proprietário ou possuidor daqueles carrinhos. E como as investigações estão iniciando, não houve diligência prévia que pudesse identificar o possuidor desse carrinho. Em razão disso, ninguém foi preso e nenhum objeto pessoal que estava, porventura, com uma pessoa ali perto foi apreendido.
8: Parte dos carrinhos apreendidos foi devolvida às respectivas empresas proprietárias.

0: inflação sobe 0,67% em abril com pressão de alimentos e medicamentos. Quem traz mais detalhes é o Guilherme Faria.
1: A inflação desacelera e fecha o mês de abril em 0,67%, índice inferior ao resultado observado em março, que foi de 0,88%. No ano, o índice de preços

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0: 5h21 pelo horário de Brasília, o governo diz que recebeu com surpresa a retirada do Brasil da lista de países que podem exportar carnes e produtos de origem animal para a União Europeia. Em uma nota conjunta, os ministérios da Agricultura, do Comércio Exterior e das Relações Exteriores disseram que vão tentar reverter a decisão. Já o chefe da delegação do Brasil junto à União Europeia vai realizar uma reunião com as autoridades sanitárias da União Europeia ao longo dessa quarta para discutir o assunto, segundo o que informou a nota. Tem mais detalhes chegando agora com a Eduardo Oliveira.
1: O Brasil ficou de fora da lista publicada pela União Europeia, onde constam os países autorizados a exportar carne, ovos e animais para o bloco econômico. A justificativa é de que ainda não foram apresentadas garantias suficientes sobre a não utilização de produtos antimicrobianos na criação de animais. Há ainda a possibilidade de que o Brasil recupere essa autorização caso responda às solicitações pendentes. A decisão foi divulgada dias após o início da vigência provisória do acordo entre o Mercosul e a União Europeia.
0: Nos outros destaques, a Justiça Federal condena um homem a pagar R$85 milhões pelo desmatamento de floresta no Pará. A decisão atende ao Ministério Público e envolve a destruição de terras em São Félix do Xingu. Os detalhes, quem traz é a Lívia Maciel.
2: A Justiça Federal condena um homem a pagar quase R$85 milhões por desmatamento ilegal de 75 quilômetros quadrados de floresta no Pará. A decisão atende a uma ação do Ministério Público Federal e envolve uma área localizada dentro da APA Triunfo do Xingu e da Estação Ecológica Terra do Meio, em São Félix do Xingu. Segundo as investigações, o desmatamento ocorreu para preparar a região para loteamento e venda irregular de terras. O réu foi condenado a pagar cerca de R$80 milhões por danos materiais e mais de 4 milhões por danos morais coletivos.
0: Influenciada pela alta dos alimentos e remédios, a inflação fica a 0,67% no mês de abril. Os números com Guilherme Faria.
3: A inflação desacelera e fecha o mês de abril em 0,67%, índice inferior ao resultado observado em março, que foi de 0,88%. No ano, o índice de preços ao consumidor amplo acumula uma alta de 2,6%. Os dados foram divulgados nesta terça-feira pelo IBGE. O resultado do mês passado foi influenciado principalmente pela alta dos alimentos e dos remédios. Segundo o Instituto, o Grupo Alimentos e Bebidas fechou o mês com uma taxa de 1,34%. O preço da cenoura subiu mais de 26%. Leite, longa-vida e cebola também tiveram altas superiores a 10%.

0: Santos deve ter a volta de dois jogadores para decidir a vaga nas oitavas de final da Copa do Brasil. Os detalhes com Yuri Queiroga.
1: O São Paulo enfrenta o Juventude. O Santos enfrenta o Coritiba nesta quarta, às 19h30, pela volta da quinta fase da Copa do Brasil. Quem vencer no tempo normal leva, visto que a ida terminou empatada por 0-0. Para a partida, Cuca volta a ter os volantes Gustavinho e Gabriel Menino à disposição. O atacante Lautaro Dias também voltou a ser relacionado. Porém, o zagueiro Luan Pérez, com fratura na mão esquerda, está fora. A Band News FM transmite Coritiba e Santos nesta quarta, logo depois de O É da Coisa, com a narração de Silva Júnior para grande parte da rede.
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0: ministro Cássio Nunes Marques toma posse na presidência do STE. Fala, Rafael Procópio.
1: Cássio Nunes Marques, ministro do Supremo Tribunal Federal e do TSE, será o presidente da Corte Eleitoral durante as eleições deste ano. O magistrado, eleito em abril, tomou posse nesta terça-feira em cerimônia que reuniu os líderes dos três poderes da República. Estiveram na posse o presidente do STF, ministro Edson Fachin, os presidentes do Senado e da Câmara, senador Davi Alcolumbre e o deputado Hugo Mota, e o presidente Lula. Também tomou posse como vice-presidente o ministro André Mendonça. Com isso, pela primeira vez, dois ministros do Supremo, indicados por Jair Bolsonaro, estão coordenando um tribunal superior. O Tribunal Superior Eleitoral é composto por três ministros do STF, dois do STJ e dois juristas indicados pelo presidente da República, formando um plenário com sete magistrados. O terceiro membro do Supremo no TSE é o ministro Dias Toffoli, que já foi presidente da Corte Eleitoral entre 2014 e 2016. No discurso de posse, Nunes Marques falou em trabalhar com independência e tocou em temas como os desafios com o uso da inteligência artificial em ano eleitoral. O magistrado também defendeu o sistema eletrônico de votação ao afirmar que aprimoramentos constantes são necessários, mas que as urnas eletrônicas disponíveis já são confiáveis. Em diversos momentos, Nunes Marques defendeu o legado da ministra Carmen Lúcia, que ele está substituindo, e garantiu que irá continuar lutando pela igualdade entre gêneros em todos os processos eleitorais. O magistrado também exaltou a democracia como um todo, dizendo que mesmo que ela não seja perfeita, se submete à melhora constante.
2: A democracia não é valiosa porque é perfeita. Ela é valiosa porque reconhece a imperfeição humana. Os regimes autoritários, todos eles, frequentemente nascem quando se subestima o povo em favor de alguma certeza absoluta. Por isso, a democracia é menos um sistema de perfeição e mais um sistema de autocorreção contínua. Governos erram. Povos erram, parlamentos erram, tribunais erram, mas nas democracias existe a possibilidade de revisão, de alternância, crítica e reconstrução institucional.
1: O mandato para a corte é de 2 anos, mas como Nunes Marques está no TSE desde 2023 e já foi reconduzido ao cargo uma vez, ele deverá ficar na corte até o ano que vem.
0: O crime organizado amplia a atuação de internet clandestina no Rio de Janeiro. Os detalhes chegam com Vinícius Calisto.
3: O número de denúncias contra a internet e TV a cabo clandestinas no estado do Rio deve fechar o ano de 2026 com mais de 2 mil queixas. A projeção é do Disque Denúncia, que mapeou regiões onde os serviços vêm sendo explorados por grupos criminosos. No ano passado, houve recorde de queixas contra essa ação. Foram 2.047 denúncias da exploração de traficantes ou milicianos nos serviços de TV e internet. Entre janeiro e maio deste ano, o Disque Denúncia computou 593 queixas desse tipo de crime. A pesquisa mostra que o município do Rio lidera o ranking com 279 denúncias, representando 46,6% do total de reclamações. A Band News FM conversou com um funcionário de uma empresa legalizada que presta os serviços em Campo Grande, na Zona Oeste, bairro com maior número de denúncias segundo o portal. Com a identidade preservada e a voz distorcida, ele conta que não consegue implementar ou realizar manutenções em algumas partes do bairro por causa do domínio de criminosos.
4: Cara, não dá pra fazer serviço lá. A bandidagem tomou conta, não deixa ninguém entrar. Quando entra, se eles pegarem alguém lá dentro, eles botam terror, que já fizeram isso comigo. Eu já fiquei preso lá dentro uma vez. Saí depois de muito custo, eu fiquei traumatizado.
3: As denúncias indicam que em alguns condomínios e comunidades, presidentes de associações ou síndicos atuam em conluio com criminosos, centralizando as cobranças e impedindo entregas de compras feitas pela internet, se as taxas ilegais não forem pagas. Um morador de Rio das Pedras, na zona sudoeste da capital, área que é dominada por traficantes do Comando Vermelho e milicianos atualmente, conta que foi forçado a aderir o pacote de internet e TV dos criminosos sob ameaça.
5: 3 vezes eu fui ameaçado em Rio das Pedras. 3 vezes. 3 vezes e nunca mais. Nunca mais eu quero isso. Deixei de fazer manutenção em vários lugares. Depois que ficou nessa, então, de milícia, tráfico. Sempre foi assim com a milícia. Agora o tráfico tomou a parte. Não dá, é impossível você continuar trabalhando assim.
3: Procurada, a Polícia Civil afirmou que monitora frequentemente as áreas onde traficantes e milicianos atuam. O governo do Rio já apresentou o plano de reocupação territorial. A ideia do Estado é iniciar as intervenções na Zona Sudoeste. No projeto, um dos objetivos é substituir cabos de internet por transmissões via rádio, para reduzir danos e furtos ao equipamento usado.
0: Um casal suspeito de aplicar golpes milionários com uso de biometria falsa é preso no aeroporto de Brasília. A polícia investiga agora o esquema que pode ter feito vítimas em pelo menos 5 estados. Fala, Matheus Hermógenes.
6: Um homem de 31 anos e uma mulher de 33 são presos preventivamente no aeroporto de Brasília durante uma ação conjunta das polícias civis de Minas Gerais e do Distrito Federal. Durante a ação, celulares e $1,000 foram apreendidos. O casal é suspeito de participar de um esquema de fraudes bancárias com uso de dados biométricos falsificados. Segundo o delegado Alessandro Santa Gema, as investigações começaram após uma moradora de Contagem na região metropolitana de Belo Horizonte denunciar um prejuízo superior a R$100 mil em contas digitais.
7: A gente tomou conhecimento desse golpe, que foi o objeto aqui, iniciou as investigações aqui, quando a vítima entrou em contato com essa unidade, relatando que haviam assumido a biometria dela e que esses autores teriam invadido a conta dela e estariam desviando valores, subtraindo valores e causando um grande prejuízo para essa vítima. Posteriormente, entramos em contato com a instituição financeira e, em um trabalho conjunto, nós conseguimos descobrir os autores. Eles haviam falsificado documentos pessoais da vítima, CNH, a identidade, e teria utilizado esses documentos solicitando a alteração da biometria.
6: De acordo com a Polícia Civil, após invadirem as contas das vítimas, os suspeitos realizavam saques e contratavam empréstimos sem autorização. Há indícios de que o mesmo golpe tenha atingido pessoas em pelo menos outros 5 estados brasileiros. O delegado afirma que as investigações seguem em andamento e acredita que haja ainda mais envolvidos no caso.
7: A gente está investigando isso pelo crime de estelionato, pelo crime de uso de documento falso, pelo crime de associação criminosa, né? Então, um crime de estelionato, 5 anos, parece que teve uma alteração agora, mas os crimes foram realizados ainda na vigência da legislação anterior. Tem o crime de uso de documento falso, quando tem, acho que 6 anos, o uso. E tem o de associação criminosa, né? Porque é um grupo de mais de 2 pessoas, né? São diversas pessoas. Além dos 3, a gente acredita que mais pessoas ainda estão envolvidas.
6: As investigações apontam que o casal levava uma vida de ostentação com dinheiro obtido nas fraudes. A Polícia Civil informou que uma pessoa segue foragida e que novas prisões podem acontecer nos próximos dias.
0: A discussão sobre a micromobilidade urbana no Rio de Janeiro continua intensa. Impulsionada pelo novo decreto municipal, que foi publicado em 6 de abril, que regulamentou a circulação de ciclomotores, bicicletas elétricas e autopropelido. Quem tem mais informações é o repórter Daniel Henrique.
8: O uso obrigatório de placa de identificação em todos os veículos motorizados elétricos, como foi adotado na Cidade do México, esbarraria na legislação, caso a medida fosse discutida no Rio de Janeiro. Na capital mexicana, os veículos incluídos na nova determinação são os que precisam de um acelerador independente para se locomover, tenham pelo menos 2 rodas e que ultrapassem os 25 km por hora. A regra entra em vigor em julho, mas as penalidades para os condutores que trafegarem sem placa serão aplicadas a partir de setembro. A medida foi tomada por conta do crescimento exponencial do número de bicicletas e motos elétricas na região, mas sem a possibilidade de identificar esses veículos em casos de acidente, infração ou roubo. No Brasil, não há previsão legal no Conselho Nacional de Trânsito para registro, emplacamento ou licenciamento de bicicletas elétricas e equipamentos autopropelidos. O CONTRAN é o órgão máximo normativo do Sistema Nacional de Trânsito Brasileiro, responsável por definir as normas do Código de Trânsito Brasileiro. Um decreto da Prefeitura do Rio que regulamentou a circulação desses equipamentos na cidade equiparou os autopropelidos aos ciclomotores, passando a exigir o emplacamento. No entanto, o DETRAN diz que não é possível realizar o serviço, já que esse tipo de veículo não está incluído na base de dados do RENAVAM. O presidente da Comissão de Segurança no Ciclismo no Rio, Rafael Pazos, aponta o exemplo da Cidade do México como uma alternativa para a capital fluminense. Ele ainda cita o que diferencia uma bicicleta elétrica de um autopropelido.
9: E é justamente esse modelo que nós, da Comissão de Segurança no Ciclismo do Rio, gostaríamos de propor ao prefeito Eduardo Cavalieri, uma vez que temos que deixar claro as definições desses equipamentos. De uma vez por todas, a população brasileira tem que entender que bicicleta elétrica sempre foi e sempre será uma bicicleta sem acelerador. Apenas possui um pedal assistido. Qualquer outro equipamento que possua acelerador é considerado um autopropelido ou um ciclomotor.
8: O entregador Eliezer Barros trabalha utilizando um autopropelido. Ele faz um apelo para que os condutores respeitem as regras de trânsito.
10: Infelizmente, hoje, quem está andando errado está fazendo que quem anda certo pague pelos erros deles. E é uma ferramenta nossa de trabalho. Faz a gente chegar mais rápido na entrega. Para quem anda de autopropelido, quem está andando na contramão, quem está subindo calçada, está queimando a nossa categoria. Se eu ver alguém andando sem capacete, eu vou chamar a atenção, porque a gente precisa dar exemplo. Então vamos andar certo, galera.
8: Na próxima terça-feira está marcada uma audiência pública na Câmara Municipal para discutir a micromobilidade urbana no Rio de Janeiro.
0: Um levantamento recente mostra que um a cada três brasileiros não saem de casa com celular por medo de serem roubados. O destaque é do Márcio Campos.
11: Um levantamento recente revela vários medos e inseguranças da população. Um detalhe dessa pesquisa chama a atenção. Um terço dos brasileiros disse que não sai mais com celular por causa do medo de ser roubado. Outros novos hábitos são mudar trajetos rotineiros, deixar de sair à noite e tirar aliança e acessórios antes de sair de casa. Foram entrevistadas 2.004 pessoas. Em 2025, um programa do governo paulista conseguiu recuperar quase 16 mil celulares e devolveu mais de 5 mil aparelhos. Nessa terça, mais um foi recuperado. Enquanto estávamos na delegacia, a polícia chegou com drogas, dinheiro e celulares usados por dois traficantes presos. Um dos aparelhos tinha sido furtado em novembro do ano passado. A vítima recebeu a notícia na hora.
12: A senhora teve um celular que foi furtado ano passado no Lago São Francisco?
13: Sim.
12: Então nós encontramos o celular da senhora. É um cruzamento de dados. O celular é roubado e furtado, então o número do e-mail, ele é passado para as operadoras. Esse cruzamento de dados faz com que a polícia receba a informação se um chip foi colocado nesse outro celular. A pessoa é notificada e a gente consegue trazer e recuperar esse celular posteriormente.
11: Outra forma de tentar diminuir o prejuízo é o celular seguro. Trata-se de um aplicativo e um site do governo federal que bloqueia instantaneamente o aparelho, a linha telefônica e aplicativos bancários em caso de roubo, furto ou extravio do celular. Basta cadastrá-lo.
14: Faça o registro, faça o boletim de ocorrência, que pode ser feito até de forma virtual na delegacia eletrônica, e forneçam o número do e-mail. A gente consegue usar o SP Mobile para poder cruzar esses dados e tentar localizar esse celular de forma mais rápida e devolvê-lo ao proprietário.
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16: O presidente americano e o presidente chinês vão se encontrar na China. É o primeiro encontro de Estado em solo chinês nos últimos 10 anos, reunindo aí as duas potências mundiais. Mas os temas da tecnologia devem também entrar nesta conversa, Warrison.
17: De novo, né, Edu? Não tem jeito, não dá para escapar disso. E por que que essa discussão deveria estar no centro desse encontro do Donald Trump e do Xi Jinping? Porque a verdade é que nós estamos correndo o risco de entrar num mundo que alguns estudiosos chamam de assimétrica. Uns anos atrás, os Estados Unidos gastaram muito dinheiro, investiram muito para desenvolver um vírus, hoje a gente chama de malware, chamado Stuxnet. Foi desenhado especificamente para atingir o programa nuclear iraniano. Então a ideia era que esse vírus seria introduzido nas instalações nucleares do Irã e ele seria capaz de atrapalhar o desenvolvimento de possíveis armas nucleares por parte do regime iraniano. E ele foi muito bem sucedido. Ele conseguiu fazer aquilo que se pretendia. Só que ele levou anos para ser desenvolvido, milhões de dólares para ser criado, né? Isso era a realidade que a gente tinha até então. Agora, Edu, a realidade é outra. Com sistemas de inteligência artificial cada vez mais poderosos, e aí a gente já falou aqui outro dia do Claude Mythos, né? Com sistemas tão poderosos quanto esses de inteligência artificial, criar um novo Stuxnet, ou algo parecido, ou algo até mais perigoso e mais efetivo, começa a ser alguma coisa relativamente simples. O que significa dizer que um hacker lá escondido em algum lugar do planeta, ele pode criar um malware super poderoso capaz de infectar sistemas sensíveis de qualquer uma dessas grandes potências, Estados Unidos, China, e causar um estrago gigantesco. Então, talvez os líderes Donald Trump e Xi Jinping, talvez esse devesse ser um dos seus temas principais, né, na discussão. Como que os dois países mais poderosos do planeta vão se organizar para evitar que nós tenhamos um mundo realmente assimétrico, em que pequenos núcleos de cyberterroristas, por exemplo, sejam capazes de criar armas tão poderosas quanto as criadas pelos Estados Unidos até pouco tempo atrás.
16: A inteligência artificial que tem modificado aí o panorama geopolítico, a gente tem acompanhado e falado bastante aqui na coluna de tecnologia e também, portanto, estará à mesa neste encontro entre Donald Trump e Xi Jinping. A gente acompanha e conta tudo na coluna de tecnologia que volta amanhã.
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0: agora são 5 horas, 41 minutos, 5h41. Muito bom dia para você que está sintonizado nessa manhã de quarta aqui na Band News FM. Eu, Stephanie Toso, sigo girando os principais destaques do dia. Indo novamente a Brasília, o presidente Lula diz que pediu a Donald Trump para entregar criminosos brasileiros que vivem em Miami. O petista deu a declaração ontem, na cerimônia do Palácio do Planalto, durante o lançamento do programa Brasil contra o Crime Organizado. Lula afirmou que disse a Trump que se o norte-americano estivesse disposto a encarar com seriedade o crime organizado e o narcotráfico, o Brasil teria que trabalhar junto para derrotar as organizações criminosas.
1: Eu disse ao presidente Trump, se você quiser combater o crime organizado de verdade, você tem que começar a entregar alguns nossos que estão morando em Miami. É só querer discutir. Nós falamos para o presidente Trump, nós temos proposta de asfixia financeira. Nós temos proposta de combater a lavagem de dinheiro, inclusive tem um estado nos Estados Unidos, a Delaware, se não me falha a memória, que é um estado que tem lavagem de dinheiro de gente brasileira. E ao mesmo tempo, parte das armas que nós aprendemos vem dos Estados Unidos. E essas coisas é importante dizer, porque senão eles passam a ideia que a desgraça toda está do lado de cá e que eles não têm nada a ver com isso.
0: Nos outros assuntos, no Rio Grande do Norte, o município terá de indenizar uma mulher que perdeu o olho depois de contrair uma infecção em um mutirão de cirurgias de catarata. Fala, Lucas Batista.
2: A Justiça do Rio Grande do Norte condena a Prefeitura de Parelhas a pagar indenização de R$400 mil a uma paciente. A mulher perdeu o globo ocular após contrair uma infecção bacteriana durante um mutirão de cirurgias de catarata realizado no ano de 2024. Segundo o processo, 48 pacientes passaram pelas cirurgias e 15 desenvolveram endoftalmite, uma infecção ocular grave provocada por bactéria. Pelo menos 10 pessoas perderam o olho após o procedimento.
0: O goleiro Bento falha feio em um jogo do Campeonato Saudita às vésperas da convocação final do Brasil. Maurício Ferreira.
3: O Al Nassr empata em clássico com o Al Hilal pela antepenúltima rodada do Sauditão e deixa escapar o título antecipado. A equipe de Cristiano Ronaldo vencia por 1-0 com gol de Mohamed Simakan, mas viu uma falha feia do goleiro brasileiro Bento no último minuto de jogo adiar a festa. Em uma cobrança de lateral, Bento saiu mal, se chocou com o defensor e empurrou a bola para o próprio gol. A duas rodadas do fim do Campeonato Saudita, o Al Hilal, vice-líder, tem um jogo a menos do que o primeiro colocado ao Nassr. 5 pontos separam as equipes na tabela e a briga segue aberta pelo título da competição.

0: União Europeia retira o Brasil da lista de países autorizados a vender produtos de origem animal para o bloco. Fala, Márcio Rocha.
1: Depois de excluir o Brasil da relação de países autorizados a vender produtos de origem animal para os mercados europeus, a União Europeia vai adotar formalmente nos próximos dias a lista de nações que estão autorizadas a vender carne bovina para o bloco. Segundo o comunicado divulgado com a decisão, os produtores brasileiros não estariam conseguindo fornecer garantias quanto à não utilização de produtos antimicrobianos, substâncias usadas para tratar e prevenir infecções nos animais. O Comitê Permanente para Plantas, Animais, Alimentos e Ração da Comissão Europeia também aprovou as novas regras sobre essas vendas, que passam a valer a partir do dia 3 de setembro de 2026. De acordo com os europeus, as nações que são consideradas aptas para a exportação desses produtos estão em conformidade com as exigências sanitárias do bloco. Em uma coletiva de imprensa para correspondentes internacionais, o embaixador do Brasil junto à União Europeia, Pedro Miguel da Costa e Silva, defendeu que a medida não é proporcional e que falta diálogo com os europeus.
2: As medidas sanitárias e fitossanitárias e as medidas técnicas, elas são legítimas, em geral. O problema é se você aplica essas medidas de uma forma que não é proporcional. Minha principal, digamos, queixa aqui na União Europeia é que o diálogo deveria ser um pouco melhor, deveria haver mais troca de informações, o diálogo deveria ser mais fluido, e depois me incomoda profundamente a narrativa de que os nossos produtos são de qualidade inferior.
1: Para o presidente da Associação dos Engenheiros Agrônomos do Distrito Federal, Antônio Barreto, a decisão é preocupante e que a solução que pode ser apresentada é a rastreabilidade do rebanho.
3: Nós sabemos que nosso boi é o boi verde, criado a pasto, onde praticamente não faz uso dessas medicações, mas é aquela história. Tem que provar que não contém essas substâncias atualmente consideradas proibidas. O único modo de provar é instalar a rastreabilidade. E a rastreabilidade em si tem sido difícil devido à falta de investimento.
1: Em nota, o governo brasileiro afirmou que recebeu a decisão da União Europeia com surpresa, ressaltou que no momento as exportações brasileiras seguem normalmente e que vai tomar todas as medidas decisórias para reverter essa determinação. Também, em nota, a Associação Brasileira das Indústrias Exportadoras de Carnes, a ABIEC, afirmou que o Brasil segue plenamente habilitado a exportar carne bovina ao mercado europeu e defende que o produto atende aos requisitos sanitários e regulatórios dos principais mercados internacionais.
0: Ed Mota afirma à polícia ter se sentido desprestigiado ao ser cobrado pela taxa de uma rola em um restaurante no Rio de Janeiro na semana passada. Ontem, o cantor prestou depoimento sobre a confusão ocorrida no estabelecimento, que fica localizado na Zona Sul Carioca. Ele é investigado por ofensas xenofóbicas contra um funcionário que afirma ter sido chamado de Paraíba. Ed Mota nega a acusação. O Guilherme Faria tem as atualizações do caso.
4: O cantor Ed Mota nega ter proferido ofensas xenofóbicas contra o funcionário de um restaurante e diz que a acusação é infundada. Ele prestou depoimento à Polícia Civil nesta terça-feira a respeito da confusão registrada no estabelecimento de alto padrão no Jardim Botânico, na Zona Sul do Rio, no início do mês. A polícia Ed Mota disse que é neto de baiano e bisneto de cearense e que tem amplo respeito pelos nordestinos. O cantor também afirmou ser negro e gordo e que repudia qualquer tipo de preconceito. Na investigação, o artista responde como autor do crime de injúria por preconceito e é testemunha da denúncia de lesão corporal. Ao chegar à delegacia da Gávea, também na Zona Sul, Ed Mota disse que não falaria com a imprensa.
5: Quer falar sobre o assunto?
6: Vai ter nenhum comentário, não. Não, obrigado. Peço licença.
4: Os investigadores analisam imagens das câmeras de segurança para esclarecer as circunstâncias da briga. Segundo os donos do estabelecimento, a discussão começou após a negativa de uma cortesia relacionada à taxa de rolha, valor cobrado para servir vinhos levados pelos clientes. Em depoimento, Ed Mota afirmou que frequenta o restaurante há quase 10 anos e que nunca foi cobrado pela taxa de rolha, o que aconteceu desta vez. Segundo ele, o gerente explicou que a cobrança se deu porque a mesa estava cheia, diferente de outras ocasiões em que Ed estava acompanhado apenas pela esposa. Isso teria deixado chateado. O cantor disse que se levantou e afirmou que nunca mais voltaria ao estabelecimento. Em seguida, ele arremessou uma cadeira no chão, sem a intenção de acertar alguém, e deixou o local sem presenciar qualquer confusão. Imagens registradas pelas câmeras de segurança mostram o momento em que a cadeira arremessada chega a encostar em um garçom. Antes de sair, o cantor ainda derruba a bolsa de uma cliente ao passar por uma mesa, o que, segundo o artista, não foi percebido por ele no momento.
0: O Rio Grande do Sul confirmou ontem 2 casos de contaminação por hantavírus em 2026. De acordo com a Secretaria de Saúde do Estado, eles não possuem uma relação com o navio da Argentina. Quem traz mais informações é o Diego Vicente.
7: 2 casos de hantavírus mobilizam autoridades de saúde no Rio Grande do Sul. Em Antônio Prado, na Serra Gaúcha, a doença foi confirmada. Já em Paulo Bento, no norte do estado, um óbito segue em investigação. No entanto, os registros não possuem ligação com uma das variantes do vírus identificadas em um navio de cruzeiro argentino. O chefe do Serviço de Infectologia do Hospital Santa Casa de Porto Alegre afirma que os casos não geram preocupação em relação à propagação da doença. Ele destaca que o hantavírus é transmitido por ratos silvestres e que, apesar de incomum, apresenta alta letalidade.
8: O hantavírus é um vírus que vive na natureza e ele é transmitido para os humanos a partir de ratos selvagens. Surto que chamou a atenção da opinião pública, mas isso não tem relação com o hantavírus que a gente tem visto aqui já há bastante tempo e em pequena frequência. Ele é um vírus que ele mata muita gente, mas como eu já falei, ele é muito pouco frequente e está associado à exposição a ratos silvestres. Não é motivo de grande preocupação. E o hantavírus, ele não passa de pessoa a pessoa. Tem a menor comparação em relação com a Covid, porque ele não tem essa habilidade. Não só ele é pouco frequente, como ele não se transmite de modo geral de humanos a humanos. Esse subtipo antes, ele não foi encontrado no Brasil ainda.
7: Na cidade de Paulo Bento, um idoso faleceu no dia 10 de abril. As causas da morte ainda são investigadas e a suspeita de hantavírus pode ser descartada. O prefeito do município, Evandro Barato, afirma que a fatalidade pode ter sido causada por leptospirose. As amostras foram enviadas para o laboratório de referência da Fundação Oswaldo Cruz, no Rio de Janeiro, onde o caso está sendo analisado.
9: Primeiro que foi um caso totalmente isolado, né, no interior do município. Aí, o caso já aconteceu há uns 40 dias atrás, né, já faz algum tempinho, e que a gente está aguardando ainda a questão do relatório, enfim, dos exames para ver de fato o que aconteceu, né. Viu, eu estava investigando por leptospirose, tá? Nenhuma confirmação que foi por antivírus. Não tem relação nenhuma, tá? A antivírus.
7: Tanto o caso confirmado em Antônio Prado, quanto o óbito sob investigação em Paulo Bento, ocorreram em áreas rurais do município. Segundo dados do governo do Rio Grande do Sul, os registros de hantavírus aumentaram desde 2020, quando houve apenas um caso confirmado. Em 2021, foram 3 casos e em 2022, 9 registros. Já em 2025, o estado contabilizou 9 casos da doença.
0: Começa nessa semana uma fase da adaptação do comércio para que as maquininhas aceitem todos os cartões de Vale Refeição e Vale Alimentação. A expectativa é concluir o processo em novembro. A repórter Olivia Freitas tem mais informações.
10: Para muitos, eles chegam como um respiro de alívio.
11: A gente fica torcendo para cair logo.
12: O ticket de refeição é uma mão na roda para a gente, né?
10: O problema é quando o comércio não aceita.
11: Não aceita, aí tem que pagar no dinheiro ou contra o cartão, né? É meio difícil.
10: O André de Souza, que é dono de um restaurante no centro de São Paulo, explica o motivo. As condições que eram impostas pelas operadoras.
13: O débito a gente consegue às vezes 1,13, 0,98, o crédito 2,10, 1,98, comparando com o voucher de 8, 9, 10%.
10: A partir desta semana, começa a transição para que todos os cartões refeição e alimentação possam ser aceitos em qualquer maquininha de pagamento. As operadoras terão até novembro para se adaptarem completamente. A medida acaba com o chamado arranjo fechado, onde algumas operadoras concentravam todas as etapas: emitir o cartão, credenciar os estabelecimentos e definir as maquininhas compatíveis. Para o diretor jurídico da empresa Flash, Thiago Werneck, isso limita na prática o número de estabelecimentos em que o trabalhador poderá usar o benefício.
14: Tem uma ampla abertura de aceitação em prol do trabalhador para que ele consiga ter mais conveniência, mais liberdade aonde ele queira comer, aonde ele queira passar. Isso vem, inclusive, duplicando, quase que triplicando a aceitação E isso vem muito importante também para regiões menores, onde você tem menos redes credenciadas.
10: As mudanças fazem parte de novas regras que passam a valer a partir deste ano para as operadoras de benefício, dentro do projeto de modernização do Programa de Alimentação do Trabalhador, o PAT. Entre os objetivos está incentivar a adesão de novos comércios, aumentar a concorrência entre as operadoras e o número de locais onde o trabalhador poderá usar o benefício. Desde fevereiro, a taxa cobrada pelas operadoras dos cartões não pode superar 3,6%. E o repasse para os estabelecimentos deve ser feito em até 15 dias corridos, além de outras determinações. Nada muda no valor que é pago. Hoje, segundo o Ministério do Trabalho, 22 milhões de trabalhadores recebem o benefício em todo o país.
13: Vamos ver se de vias e regras isso funciona de verdade.
0: A polícia do Rio de Janeiro apreende armas de atiradores e colecionadores suspeitos de abastecer o crime organizado. Da capital fluminense, o repórter Vinícius Calisto.
15: Três pessoas são conduzidas à delegacia durante a operação da Polícia Civil contra antigos CACs, que tiveram registros cassados pelo Exército e Polícia Federal e não devolveram os armamentos. Um dos investigados vai permanecer preso por porte ilegal de arma de fogo. 6 armas e 10 carregadores foram apreendidos. Segundo as investigações, os acusados ainda estariam envolvidos na comercialização de armas e munições para facções criminosas do Rio. Na manhã dessa terça-feira, policiais da delegacia especializada em armas, munições e explosivos cumpriram 8 mandados de busca e apreensão contra 6 alvos na capital, Duque de Caxias e Nova Iguaçu, na Baixada Fluminense. O delegado responsável pelas investigações, Mauro César da Silva Júnior, afirma que outras pessoas estão sendo investigadas, suspeitas de fornecer o armamento a facções criminosas, e ressaltou a importância da operação para coibir a atuação criminosa.
16: Os indivíduos que estão sendo investigados por fornecerem armas de fogo e munição para algumas facções criminosas. Essas investigações vão continuar para que nós possamos comprovar o envolvimento deles com essas facções criminosas. Terceira possibilidade, essa investigação contra CACs que tiveram os seus registros cancelados ou suspensos e não devolveram as armas, ela não termina aqui. A gente vai continuar essa investigação em face de outros CACs que ainda não foram alvos nessa primeira fase, mas que serão alvos em outras fases dessa nossa operação.
15: De acordo com o Exército Brasileiro, até julho do ano passado, havia 980 mil registros de CACs e quase 1,5 milhão de registros de arma de fogo no país. Atualmente, a responsabilidade de fiscalização dos caçadores, atiradores e colecionadores é da Polícia Federal, como consta no decreto das armas assinado em julho de 2023. Procurada, a PF afirmou que colabora com as investigações e que vai seguir fiscalizando eventuais irregularidades e crimes cometidos pelos CACs.
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19: O Vasco enfrenta nesta quarta-feira o Paysandu em São Januário, às 19h, pelo jogo de volta da quinta fase da Copa do Brasil. No jogo de ida, o Vasco venceu por 2-0 e pode até perder por 1 gol de diferença que avança para as oitavas de final. Coritiba joga contra o Santos nesta quarta-feira no Couto Pereira, às 19h, pela Copa do Brasil. No jogo de ida, deu um empate sem gols na Vila Belmiro e novo empate leva a decisão para os pênaltis. Quem vencer avança para as oitavas da competição. Palmeiras enfrenta o Jacuipense em Londrina, às 21h, pelo jogo de volta da Copa do Brasil. No jogo de ida, o Verdão venceu por 3-0 e pode até perder por 2 gols de diferença que avança para as oitavas de final da competição. São Paulo, com o técnico Roger Machado, ameaçado no cargo, enfrenta nesta quarta-feira o Juventude às 19h em Caxias do Sul. O tricolor venceu o jogo de ida por 1-0 e com um empate avança na Copa do Brasil. O Atlético Mineiro joga contra o Ceará no Castelão nesta quarta-feira às 21h e precisa apenas de um empate para avançar para as oitavas de final da Copa do Brasil. O Remo pode até perder por um gol de diferença contra o Bahia esta quarta-feira às 21h30 no Mangueirão, pelo jogo de volta da Copa do Brasil, que avança para as oitavas de final da competição. Dito tudo isso, eu diria, eu quero é mais.
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22: Band News FM, 21 anos, hein? 21 anos no ar, é a Band News FM. Muito bom dia! Hoje, quarta-feira, 13 de maio. Em um minuto, o Manhã Band News.
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22: Ah, sim, um segundo, tudo pode mudar. Muito bom dia, bem-vindos. Vamos que vamos. Com muita informação, prestação de serviço que é relevante para o nosso dia, para a nossa quarta-feira, meio de semana. Hoje, 13 de maio de 2026, por aqui, eu, Luciana Viana, toda a equipe da Band News BH, te fazendo companhia, trazendo as principais notícias, o que é destaque, portanto, nesta quarta-feira. E já começamos...
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24: O tempo hoje em Belo Horizonte segue com céu claro a parcialmente nublado com possibilidade de chuva isolada. A temperatura na capital varia entre 16 e 28 graus, com a umidade do ar em torno de 40%. Em Minas Gerais, nas regiões da Zona da Mata e nos vales do Mucuri, Jequitinhonha e Rio Doce, o céu permanece parcialmente nublado. Já no sul do estado, o céu permanece parcialmente nublado com possibilidade de geada. Nas demais áreas, o céu continua claro a parcialmente nublado. As temperaturas no estado oscilam entre 5 e 34 graus.
22: E neste momento, BH, com o céu parcialmente nublado, uma abertura no céu, né? Mas ainda é escuro, tá? O sol ainda não nos brinda com o seu brilho. A temperatura média agora é de 17 graus. Daqui a pouco mais do tempo e também a situação do meu, do seu, do nosso caminho. Pessoal, a justiça determina que a concessionária Way BR-262 pague pensão à mãe de Vanessa Lara de Oliveira Silva, 23 anos, a Vanessa que foi abusada sexualmente e morta em fevereiro deste ano em Juatuba, na região metropolitana de Belo Horizonte. A decisão foi divulgada ontem. Segundo o processo, a vítima foi encontrada em uma área sob responsabilidade da empresa. A ação tramita em segredo de justiça. Em nota, a defesa da família afirma que a decisão representa um avanço importante para garantir a dignidade e a subsistência da mãe, né, da jovem, diante da gravidade do crime. Ou seja, garantir a dignidade e a subsistência da mãe da jovem. A defesa ainda ressalta que confia na justiça, porém que ainda é cedo para discutir o mérito da ação e a responsabilidade definitiva da concessionária. A concessionária, claro, foi procurada pela nossa reportagem, porém, até o momento, não se pronunciou. E após mais um grave acidente no anel rodoviário na tarde de ontem, na altura do bairro Betânia, o governador de Minas Gerais, Matheus Simões, afirma que o estado está pronto para dar início às obras na rodovia, né, ou ao rodoanel. Bom, segundo ele, o projeto ele é essencial para aumentar a segurança viária e já dispõe de recursos garantidos, mas segue travado por decisões judiciais. Na Câmara de Belo Horizonte, o vereador presidente da Comissão de Mobilidade Urbana, o Braulio Lara, do Partido Novo, ele defendeu melhorias no anel. Vamos ouvi-lo?
1: O cidadão mineiro já está cansado desse assunto de anel rodoviário. O que a gente precisa de ver agora é a ação prática. Porque essa questão, por exemplo, das carretas que perdem freio, caminhões que perdem freio, a gente sabe que a solução da área de escape ela é interessantíssima. Então é a hora de botar realmente como prioridade fazer a segunda área de escape naquela região ali no final. Mas tem outras coisas que tem que se fazer também. O alargamento do pontilhão, resolver o problema do viaduto da Avenida Amazonas e, principalmente, né, remover todas aquelas pessoas que acabaram ocupando a faixa de servidão da rodovia. Porque daqui a pouco um desastre desse pode ser uma coisa muito pior. Afinal de contas, beirada de rodovia não é local de construir.
22: A ocorrência foi registrada, né, depois que um caminhão perdeu o controle e atingiu 13 veículos entre carros, caminhonete e carretas. Duas pessoas tiveram ferimentos leves, foram atendidas pelo SAMU. De acordo com o Corpo de Bombeiros, não houve vítimas presas às ferragens. Em decorrência do impacto, o anel rodoviário ficou totalmente bloqueado no sentido Rio de Janeiro e também no sentido Vitória, tá, pessoal? Com o tráfego sendo desviado pela via marginal. Ontem, após quase 4 horas, né, do acidente, desde que ocorreu o acidente, ali por volta das 15 horas, foi por volta das 7 e as pistas foram liberadas, né? Uma de cada vez, né? Uma a cada instante. Primeiro a pista da esquerda, né, no sentido Vitória, depois a pista do meio e assim sucessivamente. Mas foram quase 4 horas de bloqueio total no anel rodoviário ali na altura do bairro Betânia. Os veículos estavam sendo desviados, né, pela marginal. E quem ficou ali, né, entre aspas, preso em decorrência do acidente, a Polícia Militar Rodoviária e também a BH Trans, né, já que o anel rodoviário está sob gestão da Prefeitura de Belo Horizonte, eles abriram ali um caminho.

proposta recebeu 26 votos favoráveis e 8 contrários e ainda depende de sanção do prefeito Álvaro Damião para entrar em vigor. O texto considera como espaços públicos ruas, praças, ciclovias, repartições públicas e campos de futebol, entre outros locais de circulação coletiva. O projeto prevê que a cobrança da multa poderá ser suspensa caso a pessoa comprove participação em tratamento contra a dependência química. A votação ocorre após decisão do Supremo Tribunal Federal que descriminalizou o porte de maconha para uso pessoal, mantendo sanções administrativas e critérios para diferenciar usuários de traficantes. E você, o que você pensa sobre este assunto? A Câmara, então, né, aprovando esse projeto que prevê multa de R$ 1.500 para pessoas flagradas consumindo drogas em espaços públicos da capital mineira. São 6 horas, 9 minutos, 6 e 9.

0: Pessoal, BH segue em alerta para a possibilidade de chuva, tá? De até 20 milímetros com raios e rajadas de vento em torno de 50 quilômetros por hora até a parte da manhã de hoje, tá? Esse alerta é válido para esta manhã. A Defesa Civil orienta que a população evite áreas, né, de alagamento, não atravesse ruas inundadas e mantenha distância de córregos durante a chuva, tá? Que poderá vir, então, em áreas isoladas ainda nesta manhã. A gente sempre lembra que os alertas também podem ser recebidos pelo WhatsApp da Defesa Civil aqui de BH e por SMS, com cadastro gratuito pelo número 40199. Você pega o seu celular, envia uma mensagem via SMS, tá? Não é o WhatsApp, não. Via SMS. Você vai enviar apenas... Não precisa de bom dia, olá, tudo bem? Claro, a educação é sempre muito bem-vinda. Mas apenas o seu CEP, tá? Coloque lá o seu CEP. Você vai enviar o número do seu CEP para o telefone 40199. 40199, né? Que é o da Defesa Civil. Você envia apenas o seu CEP. Daí já estará cadastrado para receber os alertas da Defesa Civil. Combinado, então? São 6:10. 6:10.
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3: O tempo hoje em Belo Horizonte segue com céu claro a parcialmente nublado com possibilidade de chuva isolada. A temperatura na capital varia entre 16 e 28 graus, com a umidade do ar em torno de 40%. Em Minas Gerais, nas regiões da Zona da Mata e nos vales do Mucuri, Jequitinhonha e Rio Doce, o céu permanece parcialmente nublado. Já no sul do estado, o céu permanece parcialmente nublado com possibilidade de geada. Nas demais áreas, o céu continua claro a parcialmente nublado. As temperaturas no estado oscilam entre 5 e 34 graus.
0: Oi, neste momento, BH tem céu parcialmente nublado, aquela abertura, né, com aquele efeito alaranjado avermelhado. A temperatura média é de 17 graus. A umidade relativa do ar está em 79%. A velocidade média do vento, 14 quilômetros por hora. E falando em quilômetros por hora, sim, vamos acionar.
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Bom, enquanto aqui tentamos, né, fazer o contato com Davidson Ferreira ou a Josiele Lemos, a gente traz aqui a participação dos nossos ouvintes, então, tá? Vamos lá. Tem aqui a Larissa. Ei, Larissa, muito bom dia para você. Larissa nos ouvindo, nos dando carona neste momento, né? Ela que passa pela Tancredo Neves, nos dando carona, nos desejando um bom dia, falando dos 21 anos da Band News FM. Com o trânsito fluindo, normalmente, na Tancredo Neves, ela

0: que mora no Castelo, está no sentido São Bento, hein? Trabalha bem próximo aqui da Band. Que legal, que bacana. Podemos combinar, então, qualquer dia uma visita, hein, Larissa? Bom dia para você, obrigada, viu? Pela companhia e pela carona. Também aqui conosco está o Geraldo. Ei, Geraldo, muito bom dia para você. Tomando um cafezinho em casa e curtindo a Band News FM. Oh, maravilha. Sempre muito bom, viu? Estar com cada um de vocês. E hoje quem estará conosco é o Iago, tá? Iago Proença, já atualizando pra gente a situação do meu, do seu, do nosso caminho.
1: Horas 13 minutos pelo horário de Brasília, no destaque da economia, o Ministério Público Federal pede a suspensão do leilão do governo realizado para a contratação de energia reserva. A Procuradoria apontou indícios de irregularidades que vão desde o custo bilionário do negócio à baixa competitividade. O jornalismo do Grupo Bandeirantes revelou nos últimos dias uma série de críticas apresentadas por especialistas sobre o processo. O leilão foi realizado em março pelo Ministério de Minas e Energia e a Associação Brasileira dos Sindicatos e associações representantes das indústrias de energias constatou o negócio. A Agroenergias diz que o governo contratou mais do que o necessário e com um aumento do preço de até 100% sem uma justificativa técnica. O resultado? A conta de luz residencial pode ficar 10% mais cara. Em 10 anos, esse rombo supera R$500 bilhão, como destaca a advogada da entidade, Fernanda de Paula.
2: Uma alteração abrupta de preço teto, a contratação de uma potência que inviabiliza outras fontes, esse leilão que fez na prática foi inviabilizar um leilão futuro das baterias, por exemplo.
1: O subprocurador do Ministério Público de Contas, Lucas Furtado, já tinha pedido a suspensão do leilão ao Tribunal de Contas da União. O governo contratou quase 20 gigawatts de energia elétrica, que é praticamente uma usina de Itaipu e meia. Essa quantidade seria usada para suprir a falta de potência entre as 6 da tarde e as 9 horas da noite. Com isso, mais de 80% sairão de termoelétricas, que são mais caras e extremamente poluentes. Antes mesmo do leilão, o Ministério Público alertava para possíveis irregularidades. Um detalhe, uma das empresas contratadas, a Evolution Power Partners, já venceu outras disputas, mas não entregou o que prometeu. Dois grupos garantiram contratos bilionários. A Eneva, do banqueiro André Esteves, que vai receber cerca de 12 bilhões ao ano. Já a Âmbar, dos irmãos Batistas, vai ficar com mais de R$1 bilhão anuais. Os pedidos de suspensão ocorrem antes da homologação dos contratos entre as empresas e o governo federal, o que deverá ocorrer no dia 21 de maio. Agora, o caso será analisado pela Justiça Federal.
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5: O jogador da seleção portuguesa está pronto para o Mundial. Bruno Fernandes chega à Copa de 2026 consolidado como uma das maiores referências da equipe. O camisa 8 foi o nome da classificação, selada com um histórico hat-trick na goleada por 9-1 sobre a Armênia. Aos 31 anos, o capitão do Manchester United une a experiência da conquista de duas Ligas das Nações, em 2019 e 2025, além de uma criatividade fenomenal e a inspiração. A ação não poderia ser melhor. Bruno Fernandes já revelou que Ronaldinho Gaúcho era o ídolo de infância.

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3: Eu sou o Sérgio Wiley e está começando agora o Minuto Tributário, apresentado pela GTEC Stack. E na minha companhia, o co-CEO da empresa, Douglas Fará. Douglas, temas importantes aqui hoje, como por exemplo, na sua opinião, os CFOs das companhias devem estar inseridos nas discussões sobre a reforma tributária?
4: Sem dúvida, Sérgio, apesar de não ser tão óbvio, vou te dar um exemplo. O que, que acontece quando um centro de distribuição para de fazer sentido por conta da tributação que saiu da origem e vai para o destino? O CFO não precisa estar envolvido nessa discussão, que vai envolver um investimento de anos à frente? Ele não pode ser pego de surpresa. Então sim, o setor financeiro precisa estar nessa conversa agora.
3: Perfeito. Fica a dica aqui no Minuto Tributário, apresentado pela GTEC Stack.
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5: São 6 horas 23 minutos, 6h23. Muito bom dia. A vacinação contra a gripe será ampliada a partir de hoje para toda a população acima de 6 meses em Belo Horizonte. O governo do estado já havia determinado, né? Vacinação em todo o estado de Minas Gerais a partir de segunda-feira, né? Ou seja, desde a última segunda-feira, para pessoas com 6 meses de idade para cima. Agora a Prefeitura de Belo Horizonte confirmando, né? A partir de hoje, então, vacinação liberada para todos os moradores acima de 6 meses de idade. Essa medida é para reforçar a proteção durante esse período de maior circulação de doenças respiratórias. As doses estão disponíveis nos 153 centros de saúde da capital, além de postos extras de vacinação e no serviço de atendimento à saúde do viajante, tá? E caso você não more em Belo Horizonte, procure aí verificar junto à sua prefeitura, a prefeitura da sua cidade, a disponibilidade dessas doses, tá? Para que você, então, vacine-se contra a gripe. Essa vacina protege contra o vírus influenza H1N1, H3N2 e influenza B e ajuda a reduzir complicações, internações e também mortes, pessoal, pela doença. Para receber a dose é necessário, né, estar com o documento com foto. Combinado? Se tiver o cartão de vacinação, leve também, mas se não tiver, não tem problema. Leve o documento com foto para que você possa receber a vacina. E o BH Airport terá a partir de novembro voos diretos para Macapá, no Amapá, tá? A BH Airport. A nova rota será operada pela Azul Linhas Aéreas com 4 frequências semanais. Com a inclusão do novo destino, o Terminal Mineiro passa a contar com ligações sem escalas para 26 das 27 capitais brasileiras. Apenas Boa Vista, em Roraima, ainda não possui voo direto saindo aqui de BH. Segundo o aeroporto, a nova conexão reforça o papel estratégico de Minas Gerais na aviação nacional e amplia a integração entre Sudeste e a região norte do país. Portanto, Aeroporto Internacional de Belo Horizonte em Confins a partir de novembro, com voos diretos para Macapá, no Amapá. Tá? Os voos serão realizados em aeronaves Airbus A320, com capacidade para até 174 passageiros. Ainda segundo o aeroporto, a nova conexão reforça o papel, né, estratégico de Minas Gerais na aviação nacional e amplia a integração entre o Sudeste e a região norte do país. São 6 horas 26 minutos.
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5: Pois não, Iago França conosco, muito bom dia.
6: Muito bom dia para você, Lu. Bom dia para você, ouvinte Band News. Avenida Antônio Carlos tem ocorrência na altura do São Francisco, próximo ao Corpo de Bombeiros, envolvendo dois veículos e uma motocicleta. Motoristas em velocidade reduzida desde a barragem da Pampulha. Opção de desvio para o motorista passando pelo Tacílio Negrão de Lima, Alfredo Camarate e Avenida Carlos Luz. No sentido inverso, quem deixa o centro da capital a caminho da Pampulha, o trânsito flui com tranquilidade nas principais vias. 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
5: Polêmicas, debates acalorados e votações divididas marcaram a sessão de ontem na Câmara de Vereadores aqui em Belo Horizonte. Bom, os parlamentares aprovaram um projeto que prevê multa para pessoas flagradas usando drogas, né, em vias públicas aqui na capital mineira. E também rejeitaram propostas relacionadas a vítimas de violência sexual. Quem explica tudo pra gente é o Eliseu Júnior.
7: Pessoas flagradas fazendo uso de substâncias ilícitas em espaços públicos, como ruas e praças de Belo Horizonte, serão multadas em R$ 1.500. O projeto de lei que estabelece a punição no município foi aprovado nesta terça-feira, após intenso debate entre vereadores na Câmara Municipal. O texto também estabelece que, em caso de reincidência no período de até 12 meses, a multa será aplicada em dobro. O valor arrecadado deverá ser destinado ao tratamento de dependentes químicos e a ações de combate às drogas. Autor do projeto, o vereador Sargento Jalisson, do PL, explicou que a ideia é devolver os espaços públicos à população.
8: O objetivo de devolver os espaços públicos para o cidadão belo-horizontino. Eu sou pai de três meninas. E hoje é uma dificuldade você frequentar as praças de Belo Horizonte. Você vai numa praça com seus filhos, tem lá um maconheiro, tem lá um usuário de crack, enfim, que fica ali ao lado das famílias usando a sua droga ilícita, o que é um absurdo. E hoje as forças de segurança, elas não têm uma ferramenta jurídica eficaz para combater isso. Então a ideia de criar essa multa é entregar mais uma ferramenta jurídica para as nossas forças de segurança, para que elas possam atuar e garantir ao cidadão de bem o direito de uso do espaço público que é nosso.
7: Contrário ao projeto, o vereador Pedro Patrus, do PT, afirmou que o que a cidade precisa é de políticas públicas.
9: A gente sabe que essas pessoas que vão ser reprimidas, essas pessoas que vão ser multadas, vão ser as pessoas mais pobres, as pessoas da periferia da cidade de Belo Horizonte. Provavelmente o filho do rico vai continuar fumando sua maconha, vai continuar usando sua droga sem problemas algum. Infelizmente, o que a gente defende são políticas públicas. O que a gente defende é conscientização, o que a gente defende é diálogo. Isso o vereador não propõe hora nenhuma, só propõe criminalizar e propõe multar.
7: Caso o cidadão multado aceite o tratamento e o cumpra até o fim, a multa será retirada. O projeto agora segue para sanção ou veto do prefeito Álvaro Damião. Durante a sessão, os vereadores também votaram pela rejeição de dois projetos de lei que previam a fixação de cartazes informativos nas unidades de saúde públicas e privadas de Belo Horizonte sobre o atendimento emergencial a vítimas de violência sexual. O PL 259 previa a fixação de cartazes informativos sobre o direito ao atendimento médico e psicológico às vítimas do crime, além de medidas de prevenção da gravidez e de infecções sexualmente transmissíveis nas unidades de saúde. Já o PL 237 determinava que as unidades de saúde também afixassem cartazes com informações sobre o direito à interrupção da gravidez em casos de violência sexual. Com a rejeição, as propostas perdem a tramitação e serão arquivadas.
5: Você pode opinar, tá? É um debate acalorado, hein? E aí? Sobre essa questão de uso de drogas em via pública, você se estiver aí com seus filhos, sobrinhos, enfim, uma criançada brincando numa praça e a pessoa ali fazendo uso de droga, né, em praça pública, qual a sua opinião? Você acha que essa questão da multa resolve, da fiscalização, seria necessária uma campanha, né, de orientação também, de educação? É realmente um debate acalorado e você pode sempre, viu, participar da nossa programação pelo nosso WhatsApp. E o código de área é o 31 992 13 8343, 992 13 8343. E tá na hora dele.
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0: Opa, Olo Xavier, e agora o futebol, né? E aí, Cruzeiro entrou em campo ontem, em casa, como é que foi a situação aí? Muito bom dia pra você.
1: Bom dia, Lu, bom dia ao torcedor mineiro. E como eu falei ontem, né? Sem surpresas, conforme o esperado, o Cruzeiro avança para as oitavas de final da Copa do Brasil. Foi a conta do chá. 1-0 ali, maroto e tudo. O Cruzeiro até dominou a partida, né? No geral, levou alguns sustos. O Goiás levou algum perigo para o goleiro Otávio. Mas, aos 31 minutos do primeiro tempo, com o KJ cobrando pênalti, o Cruzeiro fez 1-0 e foi isso, é o suficiente para o Cruzeiro ser um dos primeiros classificados para as oitavas de final da Copa do Brasil, o rei de Copas, né? O Cruzeiro, né, dominou a partida, também criou várias chances, só não teve um placar mais elástico por méritos do goleiro Tadeu do Esmeraldino.
0: Opa!
1: O Cruzeiro agora só se preocupa com a Copa do Brasil lá em agosto, depois da Copa do Mundo. A definição do adversário será por sorteio. Agora é iniciar a preparação para a rodada do Brasileirão no fim de semana. O próximo compromisso será neste sábado, às 9 da noite, contra o líder Palmeiras, na Arena Barueri, pela 16ª rodada do Campeonato Brasileiro. E o Atlético entra em campo hoje, hein?
0: Opa!
1: Hoje, também, Copa do Brasil, quinta fase da Copa do Brasil, às 9:30 da noite. O Galo visita o Ceará, no Castelão, lá em Fortaleza. Vantagem do empate para o Atlético, eu sempre falo aqui, uma vantagem perigosa, né? Tá tudo em aberto porque o Fortaleza pode surpreender, viu? O Ceará pode surpreender lá em Fortaleza. Então, vantagem de empate. E vamos ver como que vai ser esta partida. Amanhã conto tudo pra nós.
0: E você contará. Paolo Xavier, muito obrigada. Agora Sérgio Aibe, hein, Paolo? Entrando em campo.
2: Olá, ouvinte. Eu sou o Sérgio Aibe e quero te convidar para acompanhar as colunas Giro Business, transmitidas diariamente aqui na Rádio Band News, 14h30 e também 20h30, logo após o Jornal da Band. Meu propósito, entrevistar as principais lideranças do Brasil, empresários e CEOs, para levar a você conhecimento, informações importantes sobre negócios e sobre economia. Nesta semana o tema é o mercado financeiro. E meu entrevistado, o CEO da Serasa Experian, Valdemir Bertolo. Falaremos sobre fraude, sobre a confiança no sistema financeiro brasileiro, sobre o perfil da dívida do Brasil e o risco sistêmico que ele pode gerar. Hoje o Brasil bateu o seu recorde em inadimplência. São 83 milhões de brasileiros inadimplentes, o que representa metade da população adulta. Falaremos de empresas. As empresas também vêm crescendo em inadimplência e promovendo um risco sistêmico bastante importante. Traremos o tema tecnologia, um tema recorrente no Giro Business. Como a tecnologia, através da IA, de dados, vem sendo aplicado pela Serasa Experian para tornar o setor ainda mais sustentável. Temas relevantes e presentes no dia a dia de todos, abordados no Giro Business. Eu sou o Sérgio Aibe e espero você.
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7: Eletron apresenta Minuto da Cibersegurança. Está começando agora o Minuto da Cibersegurança. E na minha companhia, fundador e CEO da Eliton, João Brazio. João, como as empresas que correm esse risco da cibersegurança, devem gerenciar a sua cadeia de fornecedores para evitar que o risco venha através de terceiros?
8: Realizando testes da mesma forma que faz dentro da sua própria infraestrutura. Elas têm que entender que esse fornecedor é basicamente uma casa que você está trazendo para dentro do seu condomínio. Seu condomínio pode ser super seguro, mas se o novo morador não tem bons hábitos, traz qualquer um para dentro, mexe no muro, então isso pode comprometer a tua própria segurança. Então tem que ser feitos testes e requisitado auditorias nesses fornecedores também.
7: Realmente uma informação bastante importante pelo histórico de ataques que se percebe. Ataques de cibersegurança, tema do minuto apresentado com João Brazio.

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3: Destaque do esporte, chegando agora com Yuri Queiroga.
4: O São Paulo enfrenta o Juventude e joga pelo empate para se classificar às oitavas de final da Copa do Brasil. O tricolor venceu o primeiro jogo por 1-0 no Morumbi. Pressionado, mas com a permanência bancada pelo presidente Arrim Assis Júnior, o técnico Roger Machado continua desfalcado dos zagueiros Alan Franco e Rafael Tolói, além do lateral direito Lucas Ramon e do volante Marcos Antônio. Com isso, Cedric deve começar jogando novamente e Dória continua fazendo dupla a Sabino, enquanto os volantes devem ser Bobadilha e Danielzinho com Pablo Maia como opção. A partida entre Juventude e São Paulo começa às 7 da noite no estádio Alfredo Jaconi, em Caxias do Sul.
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3: Tempo. O tempo hoje em Belo Horizonte segue com céu claro a parcialmente nublado com possibilidade de chuva isolada. A temperatura na capital varia entre 16 e 28 graus, com a umidade do ar em torno de 40%. Em Minas Gerais, nas regiões da Zona da Mata e nos vales do Mucuri, Jequitinhonha e Rio Doce, o céu permanece parcialmente nublado. Já no sul do estado, o céu permanece parcialmente nublado com possibilidade de geada. Nas demais áreas, o céu continua claro a parcialmente nublado. As temperaturas no estado oscilam entre 5 e 34 graus.
4: E neste momento, BH, com o céu parcialmente nublado, o sol já brilha, né? Já nascendo ali no horizonte, a temperatura média 18 graus, a umidade relativa do ar está em 80%, velocidade média do vento 14 km por hora. São 6 horas 43 minutos, 6h43, muito bom dia para você que chega agora à Band News FM e para você conosco desde cedo, sempre muito bom, viu? Contar com a sua companhia. Eu, Luciana Viana, agradeço em nome de toda a equipe.
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4: Mais cedo, Iago Proença trouxe pra gente a situação do meu, do seu, do nosso caminho. Agora é a vez da Josiele. Josiele Lemos. Josi, bom dia pra você.
5: Ei, Lu, bom dia para você também, para o ouvinte que nos acompanha aqui na Band News. Ótima quarta-feira, né? O rodoviário, Lu, com ponto de atenção na subida do Olhos d'Água. Tem veículo com pane mecânica ou um caminhão. O trânsito está lento por lá, com fila desde o bairro das Indústrias. Atenção, motorista, você que sai da capital, passar pelo Belvedere está valendo muito. Ainda em direção ao Rio de Janeiro, anel rodoviário com excesso de veículos na chegada ao viaduto da Cristiano Machado e na passagem pela Antônio Carlos. Caminho para Vitória, a rodovia está livre. 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
4: Já já mais do trânsito. E uma ferramenta para facilitar o acesso às vacinas é lançada em Minas. O novo sistema permite que a população consulte pela internet em quais postos de saúde os imunizantes estão disponíveis. Pedro Gelinek.
6: A nova ferramenta que ajuda a população a encontrar vacinas de forma mais rápida e prática começou a funcionar em fase de testes em Vespasiano, na região metropolitana de Belo Horizonte. O sistema chamado Onde Tem Vacina busca facilitar o acesso da população às doses disponíveis. A plataforma permite que o cidadão consulte pela internet quais vacinas estão disponíveis nas unidades básicas de saúde do município, realizando a busca tanto pelo nome da vacina quanto pela unidade de saúde. Além disso, é possível consultar a caderneta de vacinação de gestantes, crianças, adolescentes, jovens adultos e idosos. O subsecretário de Vigilância em Saúde da SESMG, Eduardo Prosdossimi, explica que a nova ferramenta é ideal para auxiliar na divulgação da vacina e reduzir a falta de informação.
7: Onde tem a vacina é mais uma ferramenta de tecnologia, de inovação a serviço do aumento da cobertura vacinal, para a gente eliminar barreiras de acesso, eliminar ausências de informação que levem à hesitação vacinal. Portanto, mais uma ferramenta com inovação para a gente avançar as coberturas vacinais.
6: A ideia é facilitar o acesso à informação e evitar de que as pessoas precisem sair de casa sem saber se a dose está disponível no local. A expectativa é aumentar a cobertura vacinal, fortalecer a confiança da população e ampliar a adesão dos municípios ao sistema.
7: Nosso objetivo é ir avançando na implementação do Aonde Tem a Vacina no estado de Minas Gerais. Nós pactuaremos essa política agora na nossa governança do SUS em maio, de forma a possibilitar que os municípios façam a adesão desta ferramenta. Prioritariamente aqueles municípios que façam a utilização de dados a partir do SIPNI, que é o Sistema Federal relativo à questão da vacinação. Esses municípios provavelmente conseguiremos avançar mais rapidamente.
6: Vários moradores da cidade já começaram a utilizar a novidade. Para muitas famílias, a ferramenta ajuda na organização da rotina e garante mais facilidade ao buscar pela vacinação.
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4: Economia e segurança, né, pessoal? Uma lei que responsabiliza as empresas telefônicas e de internet por fios e cabos arrebentados nas ruas é regulamentada em Belo Horizonte. Pois não, diga lá, Daniel Martins.
9: É regulamentada no Diário Oficial do Município a lei que obriga empresas a retirar fios e cabos rompidos em postes e ruas de Belo Horizonte. Na Avenida Carlos Luz, na altura do bairro Ouro Preto, na Pampulha, há alguns pontos de ônibus com um grande trânsito de pessoas. E este público afirma se sentir inseguro e cobram ações efetivas para o problema, já que algumas empresas realizam o serviço e deixam os fios jogados no chão.
10: A gente fica inseguro até essa semana ou semana passada que os fios estouraram ali, ó. Tá até remendado ali e estourou fogo e eu tava aqui pegando um ônibus e a gente fica com medo, né? Que é perigoso esse fio de alta tensão e aqui perto desse ponto de ônibus por causa dessa árvore também.
11: Há pouco tempo, nessa semana, eu vi que tinha bastante fio caído aí. Eu achei que tinha até sido algum acidente, alguma coisa do tipo. Tinha uns caras da CEMIG aí, como as escadas, mas não resolveu.
9: Este problema é percebido por toda a cidade e em casos como o do arquiteto e urbanista Sérgio Mício, não é claro a quem se deve recorrer.
12: Na minha rua mesmo, já tem mais de 6 meses que tem vários fios no meio aqui do passeio, inclusive comprometendo o direito de ir e vir. E aí, por meio daquele aplicativo da prefeitura, né, eu registrei a reclamação que a prefeitura ainda, né, eu tive o retorno na semana passada, né, falava que não era atribuição dela, que eu deveria procurar a ANEEL, a Anatel, mas eu até procurei a Anatel, né, porque são empresas de telefonia, e nada, né, até abrir um processo, mas nada, não avança. E na CEMIG, eles têm pretensamente um canal para fazer essa denúncia, mas o canal não funcionava, né?
9: A legislação determina que o Executivo Municipal deverá acionar as empresas responsáveis pela fiação aérea que estiver rompida ou sem uso, colocando em risco pedestres e motoristas para que seja feita a remoção do material sob pena de multa. O decreto fixou prazos para cada tipo de ocorrência e fixou também valores das multas que podem chegar até R$ 24 mil. Reais. E caberá à Comissão de Mobiliário Urbano estabelecer os padrões complementares de identificação de equipamentos e fiações aéreas para fins de fiscalização municipal. E o arquiteto e urbanista Sérgio Mischer enxerga como positivo esse trabalho de fiscalização sob responsabilidade da prefeitura.
13: Me parece muito importante o município, né, ser dotado dessa autonomia ou dessa competência para lidar com essa questão, mesmo que o município venha a atuar, né, as empresas de telefonia e de energia, mas é fundamental que ele tenha essa competência para poder preservar o direito de ir e vir, a segurança e até a paisagem, né, das nossas ruas, do nosso patrimônio edificado.
9: A prefeitura possui canais oficiais para denúncias de problemas pela cidade. Pode ser acionada pelo site prefeitura.pbh.gov.br e também pelo PBH App.
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4: 6:50, faltam 10 minutos para as 7 da manhã. E agora, Josiele?
5: Lua reta do Califórnia está com trânsito intenso no acesso para o anel rodoviário, sem informação de ocorrências no caminho, congestionamento desde a BR-040 no Jardim Bandeirantes. Quem deixa sem asa nesse momento, a dica é pegar a Helena de Vasconcelos Costa e Via Expressa, Lua. Agora, no sentido Ribeirão das Neves, a reta do Califórnia está livre. 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
4: Daqui a pouco mais, tá? Do meu, do seu, do nosso caminho.

0: rapidamente alguns dos assuntos que já abordamos aqui ao longo desta edição Manhã Band News desta quarta-feira, 13 de maio de 2026. A justiça determina que a concessionária Way BR-262 pague pensão à mãe de Vanessa Lara de Oliveira Silva, ela que tinha 23 anos, foi violentada, né, estuprada e morta em fevereiro deste ano em Juatuba, na região metropolitana de Belo Horizonte. Segundo o processo, a vítima foi encontrada em uma área sob responsabilidade da empresa. A defesa da família afirma que a medida representa avanço importante para garantir dignidade e subsistência da mãe da jovem. A concessionária ainda não se pronunciou. E após mais um grave acidente no anel rodoviário, o governador de Minas, Matheus Simões, afirma que o estado está pronto para iniciar as obras do Rodo Anel. Na Câmara de Vereadores, a aprovação da multa de R$ 1.400 para pessoas flagradas consumindo ou portando drogas em espaços públicos da capital mineira. Belo Horizonte em alerta para a possibilidade de chuva ainda nesta manhã, tá? Então, em áreas isoladas, mas o alerta da Defesa Civil. A vacinação contra a gripe é ampliada a partir de hoje na capital mineira. Já havia essa determinação do governo do estado na segunda-feira, vacinação contra a gripe para todas as pessoas, público em geral, a partir de 6 meses de idade. E a Prefeitura de Belo Horizonte confirmando para hoje, a partir de hoje, a vacinação, então, para o público em geral. A Polícia Civil prende em Ribeirão das Neves um homem condenado por homicídio ocorrido em 2013 no bairro Mantiqueira, em Belo Horizonte. Ainda no destaque policial, um casal suspeito de aplicar fraudes bancárias com falsificação de dados biométricos é preso no aeroporto da Pampulha durante a operação das Polícias Civis de Minas Gerais e Distrito Federal. Aeroporto Internacional de Belo Horizonte, em Confins, contará com uma rota operada pela Azul Linhas Aéreas, com 4 frequências semanais, voos diretos para Macapá, a partir de novembro. Com isso, o aeroporto passa a ter ligação sem escalas para 26 das 27 capitais aqui do país. A Polícia Civil conclui inquérito sobre a morte de um bebê de 2 meses em uma unidade de saúde de Cantagalo, no Vale do Rio Doce. A investigação aponta que não houve erro médico. O caso foi encaminhado ao Poder Judiciário para providências legais. E também falamos sobre as investigações no que diz respeito à morte do menino Bernardo Amorim, de 11 anos, atingido por uma trave em um estádio municipal de São José da Lapa, na Grande BH. Pessoal, a criança sofreu traumatismo crânioencefálico, segundo o Instituto Médico Legal. A Polícia Civil instaurou um procedimento para apurar as circunstâncias da morte. Então segue ainda sob investigação a morte de Bernardo Amorim Calixto Santos, 11 anos, atingido por uma trave, né, na quadra de uma escola municipal de São José da Lapa. Pessoal, e este não é um caso isolado não, tá? Isso é mais comum do que a gente imagina. E nos acende um alerta também, né? E nos alerta sobre essa questão. Como está, né, esse cuidado nas escolas, no que diz respeito ali às traves? As traves nas quadras, né, em que as crianças brincam ali na hora do recreio, na hora da educação física. As traves estão afixadas de forma correta, segura, né, ou estão soltas, só encaixadas? Então isso é muito sério. Infelizmente, né, uma criança de 11 anos que perde a vida porque a trave, né, da escola onde ela estudava estava solta. Ela acabou, então, vítima aí de um descaso, de um descuido. Isso é muito sério, tá? E vale aí o alerta para todos nós, sobretudo as escolas. Eu digo, os funcionários, né, a direção, verificarem, apurarem, né, verificarem a manutenção dos equipamentos. Também Paulo Xavier trouxe as informações do futebol. O Atlético, que enfrenta o Ceará hoje às 21h30 no Castelão, pelo jogo de volta da quinta fase da Copa do Brasil. O Galo joga por um empate após vitória por 2-1 aqui em BH. E o Cruzeiro venceu ontem o Goiás, hein, por 1-0 no Mineirão, garantindo vaga nas oitavas de final da Copa do Brasil. Caio Jorge marcou o gol da classificação celeste em cobrança de pênaltis. São 6:56.
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3: Minhas caras, meus caros, vamos falar um pouco da taxa da blusinha, né? Vamos primeiro relembrar o que foi que aconteceu exatamente. A Frente Parlamentar Mista de Defesa do Varejo vinha pressionando o governo, o Congresso, para que se impusesse uma taxação sobre essas compras, né? O Arthur Lira, então presidente da Câmara, comprou essa tese e passou a articular isso com o governo, com o Ministério da Fazenda, que também viu a chance de arrecadar um pouco, claro, né? Achou justo o pleito, porque, afinal de contas, os varejistas aqui reclamavam da concorrência desleal, né? E se fez um troço que acabou virando uma armadilha para o Lula. Por quê? Enfiaram essa taxação, o deputado Átila Lira, do PP do Piauí, atendendo ao Arthur Lira, colocou esse troço no projeto Mover, Mobilidade Verde e Inovação, que não tinha nada a ver com blusinha, foi um jabuti, como se diz. Colocou essa taxação lá, e ela foi aprovada na Câmara por votação simbólica, sem voto, votação simbólica. A direita também ficou quieta. Foi para o Senado e também foi aprovado por votação simbólica. A direita, mais uma vez, quietinha, porque é sempre muito sensível ao pleito de empresários e tal. E foi para a sanção do Lula. Poderia sancionar ou vetar. Sancionou. E no dia 1 de agosto de 2024 começou a cobrança. O que, sim, desgastou o governo. E desgastou o governo junto a uma fatia do eleitorado, que são compras feitas pelas camadas mais pobres, até 50 dólares, estamos falando hoje de R$245, que votam majoritariamente no Lula. Até aí, bem, o presidente tomou uma decisão que tem racionalidade econômica, tem sentido econômico. Mas depois, ato contínuo, a direita que silenciou, deixou tudo passar por votação simbólica, sem protestos, bom, começou a descer o porrete no presidente. E no Haddad, voltou o apelido de taxade, de não sei o quê, o cara que taxa as blusinhas. Um desgaste evidente. Então, a direita quietinha, depois passou a descer o porrete. Ah, Reinaldo, mas o empresariado todo, então, saiu em defesa do Lula, não é isso? Não, não é isso. O presidente ficou pendurado na brocha. Aliás, com a devida vênia, o melhor presidente para os banqueiros, o melhor presidente para o varejo, até em razão dos programas de renda, o melhor presidente para a indústria, né, que tem o programa tocado pelo Alckmin, de inovação, o melhor presidente para o agro em razão dos valores dos respectivos planos safra, mas, evidentemente, a hora de escolher um candidato, esses setores entortam o nariz para o Lula. Bom, e aí ele vai e edita uma medida provisória em ano de eleição. Bom, eu não acho que o governo deva deixar de governar porque tem eleição. Mas atenção, não é que eu pense assim para o Lula, eu penso assim para qualquer governante, inclusive para o Tarcísio aqui, quando aumenta o salário de professores, de policiais, etc., em ano de eleição, né? Aliás, haver eleição pode ser até um bom estímulo para que governantes façam as coisas certas, não é mesmo? É isso aí.
0: Pessoal, obrigada pela companhia. Você segue com informações em rede aqui na Band News FM. Uma excelente quarta-feira a todos.
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0: Eu, Luciana Viana, volto já já com informações locais. Vamos para a rede. Diga, Luiz Megali.
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5: Aê! Chegando ainda mais longe, hein, gente? Bom dia, TV, com essa isso? Novidade, na TV.
4: Explica, eu que sou meio antigo.
5: Então
4: agora
5: vamos
4: a gente tá
5: lá.
4: Na TV,
5: primeira rádio do país a chegar na Fest TV. Se você tem LG, é o seguinte, ligou sua TV, você tem ali LG Channels.
4: LG de Luiz Guilherme.
5: Isso, exatamente. Uhum. Fala isso pro dono da marca. LG Channels, tá lá. Assim que você liga a sua TV e pronto, você já acessa a Band News FM no canal 131. E vai ter exatamente tudo na sua TV. 17 milhões de televisores. A gente celebra junto com os nossos ouvintes a chegada em mais lugares, ampliando o nosso alcance. A gente sempre gosta de dizer que aqui na Band News FM a gente quer estar onde você tá. Se você estiver no celular, a gente tá no celular. Tá na rede social, a gente tá na rede social. Se você estiver no YouTube, a gente tá no YouTube. E agora, a gente também entra na sua TV, na sua casa, pra ficar mais fácil ainda. Olha que maravilha.
4: Olha, a LG já marcou golaços no passado, como quando patrocinou o São Paulo Futebol Clube, exatamente naquela época em que o time foi tricampeão brasileiro e campeão mundial em 2005. Mas nada como isso.
5: Nada como isso, né? Nada. Até o São Paulo.
4: Que beleza, gente.
5: Legal, né?
4: Eu tô contente.
5: Então é isso. Se você tem uma LG, já coloca lá, ó, LG Channels, pra acompanhar a Band News FM com imagens. E eu tô vendo a reação imediata dos ouvintes. Eu adoro rádio por isso, né, gente? É bom demais, né? Quando a gente vê a reação das pessoas falando, uhul, oba, que bom. E aí tem ouvinte aqui falando, eu acabei de comprar uma LG 75 polegadas. Rico! Foi 75 polegadas, diz o Iranildo, que acabou de escrever. O problema de 75 polegadas é que, por exemplo, minha cara hoje, inchada desse tamanho, imagina em 75 polegadas, o tamanho da bolacha. Mas é isso, gente. Tô adorando as mensagens. Aí sim, olha.
4: Todo mundo.
5: As pessoas
4: trocam de TV.
5: É verdade, normalmente tem esse movimento mesmo. Ó, parabéns, Band News FM. Uma galera aqui escrevendo e gostando muito da novidade, que começa exatamente no dia 20 de maio, aniversário dos 21 anos da Band News FM.
4: Muito bem, então para quem tá nos acompanhando, bom, ainda não tá, né? Mas estará nos acompanhando.
5: Isso, a partir da semana que vem.
4: É, só para ter mais ou menos uma ideia de como é que a banda toca, mensagem aqui pelo 999-592-100, da Heloísa Miranda. Bom dia, vergonhosa essa militância de vocês. Saudades. Oi? De quando a mídia era imparcial.
5: Mas nem começou o jornal.
4: Não, mas a gente já demonstrou a nossa absurda militância. Não sei por quê, mas é aquela coisa assim, a gente não sabe por que tá apanhando, mas a Heloísa sabe por que tá batendo. Então é essa vibe, tá? Mas não é pra ser assim. Dá pra ser mais elegante, dá pra usar mais argumentos aqui, em vez de simplesmente adjetivos.
5: É uma possibilidade.
4: A gente fica muito contente. Olha, Carla Bigato, A Carla tá numa semana em que ela não se sentiu muito bem,
5: uhum.
4: né? Tá se recuperando. Assim que se sentir melhor, voltará aqui aos nossos braços. A gente tá mantendo contato com ela fora do ar, tá bom? Enquanto isso, vamos de Carolina Ercolinho, que sempre é um... Perdemos Carla, ganhamos Carol. Bom dia, Carol.
6: Bom dia, Megali. Bom dia, Sheila. Bom dia a todos. Mantemos a letra C, né, no casting aqui.
4: Mantemos a qualidade, mantemos a graça. É detestável quando alguém vai lá e fala isso em relação à mulher. Graça, a beleza. Graça, beleza, escambau. A competência, o brilhantismo, a pegada jornalística, o sangue nos olhos.
5: Nossa, vocês vão se abraçar?
4: E um pouco de bom humor também.
6: Ah, obrigada.
4: Um pouquinho de bom humor
5: que
4: também,
5: fofos.
4: Que sempre cai bem.
5: Certo? Gente, tô com ciúmes.
6: Ah, vem cá também.
4: É isso aí, todo mundo apresentado, escalado, só falta ele, meu galo. Toca a bateria.
5: Faltando 5 meses para a eleição, o presidente Lula anuncia o fim da chamada taxa das blusinhas, aquela mesma que ele criou em 2024. Então, a partir de hoje, as compras internacionais de até $50 não pagarão imposto federal, que gerou críticas das empresas brasileiras, porque o argumento era esse, né? Inclusive de proteção às empresas brasileiras. Mas a cobrança do ICMS pelos estados de até 20%, essa, continua valendo, né, Júlia Nogueira? Bom dia, Ju.
7: É isso, Sheila. Bom dia para você, para os nossos ouvintes. Tributação, então, sobre a importação da famosa taxa das blusinhas, zerada a partir de hoje. Medida provisória assinada pelo presidente Lula ontem, faltando 5 meses para as eleições. O governo até publicou um videozinho de musiquinha legal, só faltou a dancinha, assim. A taxa das blusinhas,
5: TikToker.
7: Então, que durou menos de 2 anos e foi criada em 2024 com uma alíquota de 20%. A cobrança incidia sobre compras internacionais com valores de até $50. O objetivo principal era proteger o setor industrial brasileiro e equilibrar a carga tributária. Era uma demanda do próprio setor. Na ocasião, a proposta apresentada pelo governo foi aprovada tanto por deputados quanto por senadores. Segundo a Confederação Nacional da Indústria, a cobrança ajudou a preservar 135 mil empregos. Ao mesmo tempo, a taxa das blusinhas manteve quase 20 bilhões de reais em circulação na economia brasileira. Agora, o

0: Luiz Roberto Barroso, um livro já mais antigo, né? E que de 2008, tá? E ele se chama A Publicidade Opressiva de Julgamentos Criminais. E traz, enfim, inclusive estudos nos Estados Unidos sobre o choque, né, entre o direito da mídia de informar, o direito da imprensa, que agora, eu repito, né, não somos só nós mais que divulgamos as informações nas redes sociais. Às vezes um influenciador chega, pega uma fala da polícia e dissemina isso de uma forma para milhões, né? Então, esse choque, né, entre o direito a um julgamento criminal justo e a publicidade opressiva que se faz. Quando você pega esse caso na aduana, é isso. Ele partiu culpado e acabou, terminou culpado, né? Precisaria, eu nunca li o processo do Nardoni em profundidade, não posso eu aqui dar opinião se ele teve um julgamento justo. Mas seguramente houve uma publicidade opressiva do julgamento deles. O que é a publicidade opressiva? Quando é tão forte a sensação da culpa e a divulgação da culpa, que isso oprime os juízes, né, os julgadores, os júri, né? Então ela diz isso, quer dizer, além que a imprensa, ela tem, não é a imprensa todos, né, mas tem a visão subjetiva do jornalista. Você veja a visão do Boixá, que era descrente, né, vocês ficaram com o pé atrás, né, e todas as circunstâncias que levam à publicação das reportagens. E é isso que então ela vai questionando, né, como é que se mantém a isenção disso, e aí isso envolve autoridades e tudo. Então, só para dizer que é um tema bem complexo, que já foi objeto aí de estudos, tese, doutorado, mestrado, livros, porque é um choque de dois direitos realmente, que nem sempre esse choque é bom, né, para uma das partes.
1: Mônica, até amanhã.
0: Até amanhã.
2: 8h11.
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9: Eu sou o Sérgio Weib e está começando agora o Minuto do Empreendedor, apresentado pelo BTG Pactual Empresas. Na minha companhia, Diego Barreto, CEO do iFood. Diego, o propósito dessa coluna, está sendo transmitida na rádio, é levar às pessoas informações e conhecimento para que elas prosperem, os empresários. E nesse sentido, quais dicas você daria?
10: Olha, precisa sonhar grande. Tudo começa com um sonho muito grande. Precisa iterar muito. Precisa entender que uma ideia não nasce pronta. Ou seja, você precisa de resiliência para iterar e chegar até onde você quer. E o terceiro ponto, você tem que curtir o impacto que você está gerando. Gerar emprego é bom, gerar renda é bom, e a cabeça tem que ir para isso no final do dia.
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1: Hora de conversar com Felipe Killing. Atenção, saiu o novo Mapa Mundi, gente. E esse Mapa Mundi mostra a Venezuela como 51º. Não é esse o tema do Killing? Esse é do Barão? Ah, legal. Ô, Killing!
2: Comente, por favor, a Venezuela. Comente, bom dia.
1: Venezuela.
2: Isso. Como é que você queria dizer?
1: O que está sendo dito aí a respeito da Venezuela? Ô, Killing, então vai lá, conta aí qual é o seu assunto que a gente acabou invertendo aqui as pautas. Bom dia para você.
3: Tudo bom, Megalho? Bom dia a você, Sheila, Pablo, Carol e a todos que nos acompanham.
2: Ei, Pablo.
1: A câmera, fecha no Prochasca aqui, ó. Ó o homem aqui, ó.
3: Prochasca, essa história é genial. Olha lá. Mas é isso, ontem a União Europeia divulgou que o Brasil não respeita as diretrizes sanitárias e poderá ficar impedido de exportar produtos de origem animal ao bloco europeu a partir de setembro, se nada for feito. E aí é muito curioso que no começo do mês entrou em vigor o acordo União Europeia-Mercosul. E há muitos produtores rurais europeus que não estão satisfeitos porque a competição para eles não será favorável. O Brasil consegue produzir carne de excelente qualidade, exporta num preço muito competitivo. A carne brasileira é muito bem vista por aqui, mas está falando de mel também, de ovos. E segundo a União Europeia, de acordo com essa nova diretriz, o Brasil não dá garantias de que não utiliza antimicrobianos. Esse produto ele é utilizado para tratar doenças de animais, mas em alguns casos para que o animal fique maior, e isso é proibido de acordo dessas novas diretrizes da União Europeia, e, portanto, o Brasil não apresentou mecanismos de que teria garantia de, no processo da carne exportada à União Europeia, não teria o uso desse produto. Paraguai, Argentina e Uruguai não apareceram nessa lista. A União Europeia representa o segundo mercado em valor da exportação de carne brasileira, quase 2 bilhões por ano. O governo brasileiro se manifestou, isso foi pego de surpresa. Existe uma relação comercial com a União Europeia de 40 anos. O Brasil atende às mais rigorosas leis sanitárias internacionais. O Brasil exporta muito para a China, exporta também para os Estados Unidos. E já existe uma reunião marcada hoje de um representante do governo brasileiro com um representante da União Europeia para esclarecer. E a aposta do governo é que até setembro, quando isso entre em vigor, essa decisão será revertida de uma maneira ou de outra, ou o Brasil adotando algum mecanismo para dar as garantias à União Europeia, ou a União Europeia resolvendo abrir uma exceção ou não colocar o Brasil nessa lista. Mas muita gente achando que, na verdade, não é um critério técnico, pode ser um critério político essa decisão do bloco europeu.
1: Muito bem. Só para o nosso ouvinte não ficar pendurado na brocha, a notícia que o Barão vai comentar daqui a pouquinho é: o Trump publicou um mapa mundi, viu, Killing? Em que ele coloca a Venezuela como 51º estado americano. O que rebaixa o Canadá para 52º, né? Porque, olha só que honra para nós aqui, de Sudamérica. Daqui a pouquinho, que coisa, sério, que cara maluco, né? Ela foi lá, né? Declarou via mapa publicado oficialmente, Casa Branca, a Venezuela é o 50º. Cara, e essa notícia, você pode ter certeza que deve ter alguns venezuelanos que comemoraram um troço desses e comemorariam se o Brasil aparecesse também como 52º estado americano. Killing, você volta amanhã com outras informações. Um abraço para você, até.
3: Combinado, valeu.
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2: 8:21 no ar. 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A Renata Flores já está com a gente. Nosso tema de hoje é o FGTS, que muitas vezes assim o pessoal quer usar, mas não pode, porque tem regras. Ou gente reclamando, tenho lá meu dinheiro parado no FGTS, precisava usar de alguma maneira. Renata, em que situações o trabalhador pode, de fato, sacar o fundo de garantia? Bom dia.
11: Oi, Sheila, bom dia. Bom dia para quem nos acompanha. Algumas situações em que é possível sacar o FGTS, por exemplo, comprar ou construir um imóvel residencial, seja como entrada de um financiamento ou então parte de um pagamento, esse é bem popular, né?
2: Ih, mas já caiu a Renata Flores, gente. Vamos tentar restabelecer ali enquanto a Renata volta. Ah, Renata, agora eu tô te vendo, mas não tô te ouvindo. Vamos ver. É, só vendo. Vamos ver se a gente refaz ali o contato para que a Renata nos conte um pouco mais sobre... Ah, agora foi? Então vamos lá, Renata. Agora sim, estamos de volta.
11: Vamos lá. Vou continuar aqui, Sheila. Então, aquilo, né? Sem a demissão sem justa causa ou quando você vai se aposentar. Tudo isso a gente sabe. Uma outra forma muito usada é aquele saque aniversário. Então, no mês do aniversário, o trabalhador tem o direito de sacar parte do seu FGTS ali. Aí, para fazer isso, é bem fácil, porque você vai acessar o aplicativo do FGTS, aquela conta gov.br, que todos nós precisamos ter, você vai selecionar lá, sistemática de saque, e depois a gente vai optar pelo saque aniversário.
2: Essa opção do saque aniversário, Renata, pode ajudar, inclusive, bastante, mas há situações em que o aniversário ainda está longe, ou o saque previsto para aquele ano não é eventualmente suficiente. 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
11: Simples e intuitivo. 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
2: Fechado. Renata, a gente volta a conversar amanhã nesse mesmo horário. Um beijo para você e até lá.

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5: Luan, Avenida Barão Homem de Melo, na chegada ao Estoril, está bem congestionada perto da rua Engenheiro Godofredo dos Santos, no caminho para Rancho Gabalha. Excesso de veículos desde a rua Tibiriçá. Atenção, motorista, você que está saindo da região do Carlos Prates, também deixa o Nova Suíça, ir com cuidado pela Barão Homem de Melo, deixando o centro. A Avenida Rancho Gabalha está movimentada na chegada ao Gutierrez. Excesso de veículos por conta do horário. 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
6: Obrigada, Josiele Lemos. Agora, 8 horas, 28 minutos.
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12: Alguns empreendedores otimistas podem discordar, mas gestão de negócios não é para amadores. Se a empresa está em fase de crescimento, então, cuidado! Os tempos de bonança podem puxar tempestades fortes. Nessa terça-feira, duas grandes marcas do setor de decoração entraram com pedido de recuperação judicial, Tokstok e Mobley. Vamos recapitular. Na pandemia, o setor de produtos para casa deu um boom. Trabalhando em home office, muitas pessoas viram a necessidade de dar um tapinha na decoração. De repente, mesmo com todas as restrições de circulação, lá estavam as fábricas de móveis e adornos se organizando para produzir mais. Foi um crescimento além do esperado, e isso foi exatamente o que levou a Mobley a comprar a Tokstok em 2024. E essa operação, que fez nascer uma gigante do setor de decoração, agora se revelou frágil. Terá sido a fusão de culturas que deu errado? Não na visão dos gestores. No anúncio oficial feito ontem, as marcas atribuem à macroeconomia, taxa de juros e endividamento das famílias como causas da sua crise financeira. Só que fatores externos nunca explicam tudo e qualquer um sabe disso. É preciso olhar para dentro, para a gestão da empresa e para as decisões que seus principais líderes tomam. E aí só uma auditoria fina consegue identificar os equívocos ou uma declaração sincera dos gestores. Existe uma engrenagem complexa envolvendo centenas de decisões ao longo do ano. Caixa, pessoas, estratégia, concorrência, impostos, tecnologia, mercado, comportamento do consumidor, entre outros fatores. Um erro pequeno pode virar um problema enorme em poucos meses. Sim, porque por baixo da receita crescente podem estar nascendo dívidas incompatíveis com o fluxo de caixa e o lucro. E os gestores entusiasmados e sem o devido conhecimento sobre finanças podem não ver. Fico na torcida para que, no caso dessas duas empresas, o que for bom permaneça e o que for ruim seja corrigido e evolua. Eu fico por aqui, mas você me encontra nas redes sociais no perfil Inácia Soares.
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18: Tem pesquisa presidencial quentinha, né? Acabou de sair. E pela primeira vez o presidente recupera, né, um pouquinho de terreno, embora um pouquinho só mesmo, né, Pablito?
19: Isso mesmo, Megali, bom dia, bom dia, Megali, bom dia, Carol.
20: Bom dia.
19: Seguinte, Lula, em relação à pesquisa de abril, Lula tinha 37%, agora tem 39%, dentro da margem de erro de 2 pontos percentuais, mas chegou aos 39%. Flávio Bolsonaro, no cenário de primeiro turno, tem 33%, Ronaldo Caiado, 4%, Zema também 4%, Renan Santos do Missão, 2%, Augusto Cury, Cabo Daciolo, Samara Martins, 1%, Aldo Rebelo não pontuou, assim como Hert Dias, do PSTU, indecisos são 5%, brancos e nulos, 10%.
18: Nesse cenário, o Flávio também oscilou um ponto para cima.
19: Para cima, de 32% para 33%. E aí a gente tem o cenário de segundo turno, antes do segundo turno tem uma questão que é se o voto é definitivo ou não. 63% dizem que o voto é definitivo, então a gente, nesse cenário que a gente tem, 37% dizem que ainda podem mudar o voto, então 37% ainda podem mudar o voto. Normalmente isso altera principalmente no segundo turno, quando você tem menos candidatos.
18: O detalhe é que entre os eleitores do Lula é maior o índice de pessoas que dizem que já decidiram o voto.
19: Exatamente, são 67% no caso do Lula. Intenção de voto para segundo turno, Flávio e Lula praticamente empatados, tecnicamente também quase empatados numericamente, Lula com 42%, Flávio com 41%. Segundo cenário, Lula com 44%, Zema com 37%, terceiro Lula com 44%, Caiado com 35%, e o quarto Lula com 45%, Renan Santos com 28%. E aí as boas notícias para o Lula, que são a aprovação do governo.
18: Mas antes, nesse cenário de segundo turno, o Lula tá um ponto à frente.
19: Um ponto à frente.
18: Né? Empatado tecnicamente, mas um ponto à frente. Na última pesquisa, o Flávio estava 2 pontos à frente. Então, eles seguem empatados tecnicamente, mas numericamente o Lula volta a aparecer.
19: Oscilaram dentro da margem de erro. Então, vamos lá. Aprovação ao governo Lula caiu nesse período. Então, em maio, caiu de 52% em abril para 49%. Então, não caiu dentro da margem de erro, caiu mesmo. E subiu 3 pontos percentuais também, de 43% para 46%, que aprovam agora o governo. 49% desaprovam, ainda o índice é maior, e 46% aprovam. A avaliação do governo também caiu, o índice negativo do Lula caiu de 42% para 39%, também fora da margem de erro, e subiu também 3 pontos, de 31% para 34%. E aí uma outra...
18: Os que aprovam subiram.
19: Subiram de 31% para 34%, na verdade que avaliam como positivo e 25% como regular. Negativo 39%, positivo 34%. 25% regular. E aí uma outra pergunta feita pela Genial Quest, 5%, 53% acho que o Brasil está na direção errada e 38% certa. Pesquisa feita entre os dias 8 e 11 de maio, 2.004 entrevistas, margem de erro de 2 pontos percentuais para mais ou para menos, 95% de nível de confiança, pesquisa realizada pela Genial Quest em relação ao mês de maio.
18: 53% acham que o Brasil está na direção errada, parece uma tragédia para Lula, mas é o melhor resultado para ele desde maio do ano passado. 5 pontos a menos que na pesquisa anterior. E aumentou em 4 pontos a quantidade daqueles que acham que o Brasil está na direção certa. Também é o melhor resultado desde o ano passado.
21: Uma pimentinha de um assunto que a gente estava falando aqui sobre segurança pública. A pesquisa mostra que os brasileiros continuam muito preocupados com esse tema. Violência, 27%, corrupção, 19%. E chama atenção o crescimento lento da preocupação com a saúde, 14%. E a economia caiu, eram 10%, eram 12% preocupados, 10% e agora 9%. Porque a economia, de alguma forma, tá indo bem, apesar de essa sensação das pessoas sobre impossibilidade de comprar as coisas, uhum, né? Produtos mais caros, affordability que ainda continua incomodando o brasileiro. Agora são 8h40.
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18: Hora de conversar com o Rodrigo Orengo. Para quem usa esses sites, a taxa da blusinha, o fim da taxa da blusinha, é uma ótima notícia. Agora, coloca o governo numa situação constrangedora, porque o espelho o condena. Se você diz agora que essa é uma medida fantástica, necessariamente aquela tomada 3 anos atrás foi terrível. Porque o Brasil não mudou tanto desde então. Somos basicamente os mesmos. A diferença é que tem uma eleição no horizonte, Orengo. Bom dia para você.
20: Bom dia a todos. É até interessante, Megari, no anúncio, né, a justificativa do Ministério da Fazenda, da Receita, dos órgãos do governo, dizendo que, olha, agora é possível porque o contrabando foi combatido, o sistema foi regularizado. E a gente sabe que, no fundo, Megali, isso mostra que a eleição ali está batendo a porta. Né? O governo, politicamente, avaliou que esse era um tema muito incômodo. E mais do que isso, aí teve uma análise, sim, política, de estratégia. Teve um movimento da oposição, que começou a ganhar força no Congresso Nacional, para pautar esse tema no plenário da Câmara. Então, coleta de assinaturas, o início de um movimento, uma pressão para que o Congresso Nacional derrubasse essa medida, né, e acabasse com a taxa da blusinha. O que o governo fez? Detectou esse movimento, correu atrás e aí lançou numa medida provisória e MP é o seguinte, está valendo, não tem discussão, já está valendo o fim aí da taxa da blusinha, aquela tributação de compras nas plataformas digitais, principalmente de produtos que são muito mais baratos que os brasileiros, e por isso que há essa chiadeira muito grande do setor produtivo, principalmente dos varejistas, apontando que isso coloca em risco 18 milhões de empregos, né? Inclusive a indústria, os setores que pagam uma tributação muito alta no Brasil, né, e concorrem com produtos que são isentos de tributação, então tem uma reclamação muito grande. Ainda mais uma medida que é tomada dessa forma, assim, uma grande discussão. Você estava lembrando do histórico, Megali, e realmente a discussão começou em 2023. Não foi liberada naquele momento porque houve uma resistência interna dentro do governo, teve uma queda de braço. Depois, Ministério da Fazenda, na figura do então ministro Fernando Haddad, conseguiu ganhar essa disputa, atendeu a pedidos do setor produtivo e estabeleceu a chamada taxa da blusinha em 2024. Só para você ter uma ideia, no ano passado, o governo já tinha arrecadado aí 5 bilhões de reais, né, com essa taxa. Neste ano, no primeiro semestre, estava batendo aí, nesses primeiros meses, né, batendo a casa de quase 2 bilhões de reais. Foi uma arrecadação recorde, né, com essa taxa e também com o aplauso lá do setor produtivo, né? Agora, com essa medida, há reações principalmente dos varejistas, mas também do Congresso Nacional. A Frente Parlamentar de Combate ao Contrabando se manifestou contrária a essa medida. Agora, o que a gente vê dentro do Congresso Nacional é que não há forças hoje para derrubar essa medida. Tem que lembrar, a medida provisória tem vigência imediata, já está valendo, mas num prazo de 60 dias, prorrogado por mais 60, a gente tem que analisar que são 4 meses, né? O Congresso pode derrubar essa medida. Mas, Megali, hoje a gente não vê essa iniciativa, né? Então, porque é um tema que está contaminado com o debate eleitoral. Você lembra que naquela época muitos vídeos foram gravados por opositores, né? Então, fim da taxa das blusinhas, muito difícil que agora essa reação surta algum efeito no Congresso Nacional.
18: Orengo, você volta amanhã, até.
20: Valeu, até mais.
18: Até. O Orengo falando, a Sheila... Não, vamos abrir um local que a gente fala no horário para São Paulo.
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23: Seu caminho. Luan, Avenida Barão Homem de Melo, na chegada ao Estoril, está bem congestionada perto da rua Engenheiro Godofredo dos Santos, no caminho para Rancho Gabalha. Excesso de veículos desde a rua Tibiriçá. Atenção, motorista, você que está saindo da região do Carlos Prates, também deixa o Nova Suíça, ir com cuidado pela Barão Homem de Melo, deixando o centro. A Avenida Rancho Gabalha está movimentada na chegada ao Gutierrez. Excesso de veículos por conta do horário. 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
24: Obrigada, Josiele Lemos.
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25: Fala, torcedor sintonizado na Band News, eu sou o Thiago Fernandes e estou aqui para trazer detalhes sobre a busca do Cruzeiro por reforços no mercado da bola. O clube não deve mais buscar um goleiro. Essa é uma situação que ainda está indefinida. No entanto, nos bastidores da Toca da Raposa 2, isso é tratado como algo muito difícil. A diretoria do Cruzeiro chegou a conversar com John, goleiro que pertence ao Nottingham Forest da Inglaterra e que está na pré-lista de Carlo Ancelotti para a disputa da Copa do Mundo de 2026. No entanto, nesse momento, o Cruzeiro trata a contratação do goleiro como algo muito difícil. Isso porque hoje existe muita concorrência do exterior, pensando na busca pela contratação de John Vitor. O Cruzeiro avalia a possibilidade de buscar reforços para outras posições. E a mudança em relação à busca por um goleiro se dá pela afirmação de Otávio no time principal e pelo retorno imediato de Cássio, que deve acontecer em agosto desse ano.
24: Do campo para a pista de volta, né? Ela, Josiele Lemos, 8h50.
23: Seu caminho. Luan, Avenida Barão Homem de Melo, na chegada ao Estoril, está bem congestionada, perto da rua Engenheiro Godofredo dos Santos, no caminho para a Rádio Gabalha. Excesso de veículos desde a rua Tibiriçá. Atenção, motorista, você que está saindo da região do Carlos Prates, também deixa o Nova Suíça, ir com cuidado pela Barão Homem de Melo, deixando o centro. A Avenida Rádio Gabalha está movimentada na chegada ao Gutierrez. Excesso de veículos por conta do horário. 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

0: Agradecendo a todas as mensagens que chegam, né? Pelos nossos 21 anos, em 21 anos, Band News FM no ar. Nossos ouvintes muito carinhosos. Agradeço aqui em nome de toda a equipe, viu? E você, com a sua experiência com a Band News FM? Em que momento a Band News FM fez a diferença na sua vida, na sua rotina e na decisão que você tomou, hein? Nosso WhatsApp para você participar, 992-13-8343, 992-13-8343, código de área 31. Bora lá, repetir com calma? Código de área 31, 992-13-8343. 8 horas 52 minutos, você segue em rede já informações locais.
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3: A Motiva, a maior empresa de infraestrutura de mobilidade do Brasil, inicia uma nova etapa no seu processo de rebranding. A linha 4 amarela de metrô em São Paulo será a primeira operação de trilhos da companhia a receber a nova identidade visual, que substitui a marca Via 4. Além das estações, a presença da nova marca se estenderá aos trens, veículos de apoio e resgate e aos uniformes das equipes, que também receberão a cor anil e o logo com as três ondas da Motiva. Para a diretora de marca e comunicação da empresa, Vanessa Vieira, ao unificar a identidade visual dos seus modais de trilhos e rodovias, a Motiva passa a acompanhar o cliente em toda a sua jornada, oferecendo uma experiência de mobilidade cada vez mais integrada e padronizada. A expectativa é que a implantação da marca Motiva na linha 4 amarela seja concluída até o fim de junho. Motiva, você nos move!
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4: E no mercado financeiro de hoje, informação virou parte do investimento. Segundo o levantamento Raio-X do Investidor Brasileiro, da Ambima, o YouTube é, pelo 5º ano consecutivo, o canal mais citado por quem investe para buscar informações sobre produtos financeiros, com 35% das menções. Em segundo lugar, o Instagram, com 27%. Já a televisão perdeu espaço, caiu de 34% para 21% das citações nos últimos 5 anos. Hoje, 9% dos investidores já usam assistentes de inteligência artificial para buscar orientações. Entre estes usuários, predominam os mais jovens, de renda mais alta e com carteiras de investimento mais diversificadas. É isso, um abraço e até a próxima.
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0: Hora de conversar com Eduardo Barão, direto da cidade que não dorme jamais. Ontem, Donald Trump, o ser humano mais execrável do planeta Terra, entre vários outros seres humanos. Vou começar a colocar esses apostos. Após a cada vez que eu for falar de Donald Trump, porque se... Enfim, a arma que eu tenho aqui é um microfone. E eu pretendo utilizá-la até esse sujeito fazer parte do debate público. Ele caprichou ontem na criação de cortinas de fumaça e factoides para que a gente fale de qualquer coisa a não ser aquilo que de fato interessa, que são os desmandos cometidos por ele no Salão Oval da Casa Branca. Enfim, ações execráveis de um sujeito desprezível, Barão. Bom dia para você.
1: Fala, Megali. Bom dia para você, para Sheila, para Carol, para todo mundo aí no Brasil. Ontem o teatro do Trump começou com uma postagem na rede social dele, né? Você tem aí a imagem colocada na True Social, né, onde aparece ali a Venezuela, o país da América do Sul, como um estado americano, o estado de número 51 dos Estados Unidos. Isso depois do Trump dizer que a Venezuela tem lá uma quantidade muito grande de petróleo, segundo ele, 40 trilhões de dólares em petróleo, essa estimativa. E aí o Trump está dando a entender que, a partir de agora, esse petróleo inteiro viria aqui para os Estados Unidos com uma tentativa de reduzir o preço, né? Está quase 50% mais caro o preço da gasolina para quem abastece o carro aqui nos Estados Unidos do que estava antes dos Estados Unidos e de Israel atacarem o Irã. Então, essa foi a postagem de Donald Trump nas redes sociais. E, além disso, antes de embarcar para a China, né? Hoje Trump está chegando em Pequim, vai se encontrar com o Xi Jinping, ele também discutiu mais uma vez com repórteres. Tem sido uma situação frequente aqui nos Estados Unidos, ele também gosta de colocar apelidos nos repórteres, burro e tudo mais. Vamos exibir esse trecho aí, já está com a tradução do Trump com os repórteres.
2: Baixar a inflação. Agora ele está no nível mais alto em 3 anos. Suas políticas não estão funcionando?
3: Minhas políticas têm funcionado incrivelmente. Se você voltar para pouco antes da guerra, nos últimos 3 meses, a inflação estava em 1,7%. Agora, tínhamos uma escolha: deixar esses lunáticos terem uma arma nuclear? Se você quer fazer isso, então você é uma pessoa burra. E você, por acaso, quero dizer, que te conheço muito bem. Qualquer pessoa que queira que eles tenham uma arma nuclear é uma pessoa estúpida.
0: Que imbecil, cara. Olha que imbecil. Olha que cara nojento. Não foi ele que disse que obliterou o sistema? Sabe o que significa obliterar? Obliterar é mais que destruir. Porque eu posso destruir uma cidade, mas um prédiozinho pode ficar em pé ainda. Obliterar significa que não sobrou nada. Que nem um lagarto consegue viver naquele lugar. E foi isso que ele disse que fez com a capacidade nuclear do Irã. O mesmo país que ele atacaria meses depois. E chama a repórter de burra. Ai, Megali, mas você acha que ele tá se importando com você usando o seu microfone? Cara, eu sou andorinha lá com minha gotinha d'água no biquinho combatendo um incêndio na floresta, cara. Se todos utilizarem as armas que tem contra esse sujeito desprezível, quem sabe, né? Uma andorinha também não faz a diferença. Desculpa, Barão, diga lá.
1: Não, é isso. Pergunta mais do que pertinente. Afinal de contas, a inflação está subindo por aqui. Não é uma situação que, inclusive, tem derrubado a popularidade do Trump. Então, é algo muito preocupante. Então, não é que a pergunta da repórter foi fora de contexto. A pergunta da repórter foi no contexto. O Trump tem dado essa resposta, que é uma espécie de pedágio que os americanos estão pagando para evitar que o Irã tenha uma bomba nuclear, uma arma de destruição em massa. Então, essa tem sido a justificativa que ele tem dado com frequência. Mas, na prática, né, Megali, para quem tem que pagar para sobreviver nesse país, a crítica vai chegar, e tem chegado. A popularidade de Trump nunca teve tão baixa por aqui, e muito por causa da questão da economia. Ele foi colocado no poder para melhorar, de fato, o governo do Biden, que não foi dos melhores na economia, e não está fazendo isso. Na prática, é mais uma vez o americano pagando mais caro por essa guerra.
0: Barão, você volta daqui a pouquinho no Band News Station, às 11 horas da manhã. Até.
1: Até mais, pessoal. Valeu.
4: Valeu.
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10: Existe um dado que explica por que tantos produtos do mundo vêm da China. Hoje, mais de 30% de toda a manufatura do planeta está concentrada lá. Isso significa que quase um terço de tudo que o mundo fabrica sai de fábricas chinesas. Para comparação, os Estados Unidos produzem cerca de 16% da manufatura mundial. E o Brasil? Menos de 2%. Ou seja, a China produz mais de 15 vezes o que o Brasil produz em toda a sua indústria. E o segredo não é apenas o preço. A China construiu algo que poucos países conseguiram: cadeias industriais completas. O fornecedor da peça está ao lado da fábrica. A fábrica já está do lado da logística. Isso reduz custo, aumenta a velocidade. A pergunta não é se a China vai continuar dominando isso, é como você consegue surfar um pouco dessa onda para crescer junto com ela.
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0: Hora de conversar com o Carlos Andreasa. Andreasa, que tal o plano de combate ao crime organizado do governo e a possível criação de mais um ministério, o da saúde, da segurança pública? Bom dia para você.
11: Bom dia, Luiz Megali, Sheila Magalhães, querida Carol Ercolim.
12: Bom dia.
11: Sensacional. Bom dia, querida. É o seguinte, Luiz Megali, balela, né? Blá, blá, blá. A gente tem de situar tudo isso no que é claramente um plano de natureza eleitoral, eleitoreira, do governo Lula, não muito diferente do que os governos todos fazem. Bolsonaro também fez em 2022 uma criação de volume, né? Essas ações, várias delas, a diferença entre Lula e Bolsonaro talvez seja que Lula apresente projetos, propostas de natureza mais diversificada, mas a ideia é fazer volume e gerar bem-estar. É improvável que medidas como essa produzam efeitos a tempo da eleição, mas gera a ideia de volume e talvez aguce algo, atice algo no campo da percepção. O governo que se mexe, o governo que está agindo, o governo que se mobiliza em várias frentes para melhorar a situação da população, chegou na área da segurança pública. Pelo amor de Deus, nós estamos em maio de 2026. Maio de 2026. O governo Lula, em profunda desconexão com as demandas da população, vocês falaram agora sobre pesquisas e a prioridade há anos da população, entre as prioridades da segurança pública, o governo Lula não fez nada durante muitos anos. Aí chega em maio de 2026 e apresenta mais uma proposta, fazendo aquilo que se poderia chamar de dropping numbers. 11 bilhões de reais para a área de segurança pública. Agora, em maio de 2026, esse projeto, para fazer efeito quando? Para quando? Para o próximo governo, que pode não ser Lula. Tem uma eleição aí pela frente. Para agora não será. Clareza sobre o que significa anúncios como esse nessa altura do campeonato. Jogando para a galera em busca, fazendo volume, de ter uma marca para si, algo que não foi feita no curso de todos esses anos. Repito, Lula é presidente, novamente, desde 2023. E aí, por causa disso, é bom lembrar a questão do Ministério da Segurança Pública, que seria uma marca. Seria uma baita marca. Promessa de campanha de Lula em 2022. Não havia qualquer condicionante para esse novo ministério, para o Ministério da Segurança Pública. Agora surgiu em maio de 26. Agora Lula nos dizendo, aliás, ele diz há algum tempinho, diz que no dia seguinte a aprovação da PEC da Segurança Pública criará o Ministério da Segurança Pública. Muito bem. De quando é a PEC da Segurança Pública? Ela é de abril de 2025. Lula presidente desde 2023, passou 2023, passou 2024, chegou 2025, em abril, o governo mandou a PEC da Segurança Pública. E aí tem a parte do parlamento também, que faz a coisa não andar, não andou, mas agora nós sabemos que o cumprimento de uma promessa de Lula de 2022 em 2026 depende de aprovação de uma PEC que ele mandou em 2025, se a razão, se a condição era a PEC da Segurança Pública ou algo assim, que desse mais clareza ou aumentasse o papel, federativamente falando, da União na gestão da segurança pública, que tivesse feito antes, não fez, muito blá blá blá, bilhão para lá, bilhão para cá, mas na prática, governos federais não entram na matéria de segurança pública porque é impopular, exige trabalho, exige planejamento e exige exposição, exige assumir o ônus também da desgraça que é a segurança pública no Brasil. Então, Luiz Megali, do que aconteceu ontem, de tudo que houve ontem, para mim fica apenas a constatação de que nunca foi prioridade para o governo Lula segurança pública, que é uma marca, e acho que não terá, porque as pessoas são trouxas, mas nem tanto.
0: Muito bem. Andreas, aí na vitrolinha?
11: Sufoco, Alcione, porque tá um sufoco mesmo, um clássico. Da grande Alcione. E um beijo para vocês, eu volto ao meio-dia. Não, meio-dia, eu volto aí todo dia. Gente. Ao meio-dia eu vou almoçar, peraí. Ah, tá. Deixa eu dizer só uma coisa, que ao meio-dia eu vou almoçar. Certo? Não, desculpa. Só pra, então, deixa eu fazer meu merchanzinho aqui. De 11 a meio-dia, todo Rio, aqui pro Rio. De 11 a meio-dia, todo Rio, aqui pro Rio, saio, tá? E volto às 2 horas no Temento.
0: Aí meio-dia, porcão.
11: Meio-dia, um almoço rápido, um lanche. Um
0: almoço rápido no porcão.
11: Tem que preparar o programa.
0: Tem porcão ainda, Andreasa, no Rio de Janeiro?
11: Não tem.
0: Não tem mais?
11: Não tem mais, não.
0: Era bom, né?
11: Acabou o porcão. Bons tempos. Bom.
0: Beijo, até.
11: Beijo.

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2: As vendas do comércio cresceram acima do esperado no último mês, mas é uma notícia agridoce, né, Ju, para o comerciante, porque agora ele volta a ter a concorrência das empresas chinesas sem a taxa das blusinhas. Bom dia para você.
3: Pois é, você olha para trás, né, depois olha para frente e tem esse temor nesse momento de não manter as vendas, que foram positivas realmente, viu, Megali? Esse dado divulgado agora há pouco pelo IBGE. Bom dia para você, para Carol, para Sheila, bom dia para o nosso ouvinte. O IBGE divulgou agora há pouco que as vendas do comércio no Brasil subiram acima do previsto. O número de março mostra um crescimento de 0,5% em relação ao mês de fevereiro. A previsão média era de um crescimento perto do zero, que mantivesse o volume de vendas do comércio depois de crescimentos do mês de janeiro e fevereiro, que tinha sido em torno disso. Então, a expectativa é que houvesse uma perda de fôlego no ritmo de crescimento das vendas do comércio no mês de março, em função de aumento de preços. Março já pegou uma disparada de preço de combustíveis, já contaminando parte de preços de alimentos, e, portanto, a expectativa era que houvesse uma redução no consumo das famílias brasileiras. No entanto, houve uma aceleração, essa alta aí de 0,5%, e me chama atenção aqui quando você olha aqui a tabela do que tipo de produtos os brasileiros

0: compraram mais, justamente aqui aparece o aumento de combustíveis, com um crescimento forte de quase 3%. No entanto, houve queda de vendas de supermercado, alimento. Então, a primeira coisa que você pensa aqui, a gente tem que avaliar ainda os detalhes, né, ouvindo aí os especialistas, mas o cobertor é curto, né? Se você gasta mais para poder utilizar combustível, você tem que cortar em outro lugar. Então, é uma realidade de pressão inflacionária, orçamento apertado, também com o alto endividamento que a gente vem trazendo aqui, recorde de endividamento, que inclusive propiciou aí o lançamento do Desenrola 2.0 do governo, num cenário de juro elevado, com uma expectativa de que o juro caia muito devagar esse ano, com possibilidade até de não cair, a depender dos desdobramentos da guerra. Vocês viram ontem que a presidente da Petrobras, Magda Chambriard, disse que vai ter aumento da gasolina já já. Agora, o governo, ele está ali tentando segurar os repasses, né? Já teve os impostos federais zerados, já teve um acordo com os estados para poder reduzir também os impostos estaduais. Então, quando a presidente da Petrobras fala também em aumentar a gasolina já já, não significa que isso vai chegar no posto de combustível, porque o governo daqui até as eleições, ele vai tentar fazer o que pode para poder manter a sua popularidade, ele aumentar a sua popularidade. A inflação é algo que pesa muito na popularidade de qualquer candidato, né? E agora a taxa das blusinhas, vocês veem, vai na mesma direção, porque o que o comércio está dizendo, inclusive o pequeno varejista, que não tem condições de competir agora com a retirada do imposto de importação sobre produtos chineses de até 50 dólares, que dá aí mais ou menos 250 reais, se por um lado é bom, obviamente, para o consumidor, né, nesse momento em que o governo quer que o consumidor fique feliz, né, nesse momento de alta inflacionária, quer que ele tenha fôlego aí de consumo. No entanto, o varejo diz que já não compete em condições de igualdade com os produtos chineses. Então, o que eles falam, olha, se vai ter imposto zerado para importação de produtos baratinhos, até 50 dólares, então zera também os impostos dos produtores aqui dentro do Brasil. Então, pessoal, o que a gente vê, sempre ano eleitoral também é isso, né? Os governos vão tomando medidas para poder impulsionar o consumo a qualquer custo, tanto é que as previsões de PIB para esse ano não estão caindo, mesmo com a pressão inflacionária. Depois a gente vê, né? E aí a gente vai vivendo esses crescimentos medíocres com uma renda baixa que a gente comemorou na semana passada de ter crescido para R$ 2.300 por mês, que mal dá para pagar as contas, né? Básicas, né?
1: E Juliana Rosa volta com outros números de análises amanhã neste mesmo horário. Boa quarta para nós, Ju. Até.
0: Até, bom dia para todos.
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6: 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Avenida Tereza Cristina é o nosso destaque de momento. Lu, próximo do viaduto Itamar Franco, no acesso contorno, tem interdição parcial ou ocorrência no caminho, está gerando fila desde o viaduto da Silva Lobo. Quem deixa a região oeste da capital indo em direção ao centro, passar com muito cuidado, paciência. A Avenida Amazonas também está agarrada, do Gutierrez até o Gamileira. Tem também a alternativa de buscar por vias internas, como lá no Nova Suíça, Rua Desembargador Barcelos. 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
9: E na sequência, Jornal Band News Minas, primeira edição. 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Combinadíssimo? Convite feito, 9h24, mais 30 segundos.
10: Não há tempo para mais nada, amanhã tem mais. Um abraço, gente.
9: Beijo, tchau.
11: Até mais.
9: Valeu, Carol.
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9: 9:27. Bom dia para você, sintonizado na Band News FM Belo Horizonte. Hoje é quarta-feira, 13 de maio de 2026. Seja muito bem-vindo, muito bem-vinda ao Jornal Band News Minas, primeira edição. Eu sou a Maria Fernanda Sinini, tô chegando agora aqui ao meu lado, Luciana Viana. Bom dia, Lu.
19: Oi, Sinini, muito bom dia para você, para todos os nossos ouvintes. Estamos juntos, então, com muita informação, prestação de serviço que é relevante para o nosso dia, para a nossa quarta-feira, meio de semana, né? 13 de maio de 2026, a segunda quinzena já de maio, hein? Quase batendo a porta. E aí, como é que estão seus compromissos, hein? Aquela lista ali que você programou no início do ano. Estamos já no quinto mês de 2026. Você tem cumprido com as suas promessas, né? Os planejamentos que você fez aí? Pois é, olha, é um momento para a gente refletir, inclusive, né? Um lembrete para todos nós. Vamos então, você que nos ouve e você que nos assiste.
9: A gente sempre faz o convite a você. Tem destaque aí na sua região, denúncia, trânsito complicado, semáforo em flash. Quer participar, dar a sua opinião? Fique à vontade. Nosso WhatsApp sempre aberto para você, 31992138343. A gente também está lá no YouTube, no canal Band Minas, por lá você nos assiste. Manda a sua mensagem pelo nosso chat e a gente vai construindo o noticiário junto com vocês. Nove e 28, vereadores de BH aprovam em segundo turno o projeto de lei que prevê multa de R$ 1.500 para quem for flagrado usando drogas em espaços públicos da capital. O texto recebeu 26 votos favoráveis, 8 contrários e 2 abstenções. Caso o usuário aceite receber tratamento para dependência química, o valor poderá ser extinto. Agora, esse projeto segue para sanção ou veto do prefeito Álvaro Damião.
19: Ainda na Câmara de BH, 2 propostas que previam mais transparência sobre leis já existentes relacionadas à proteção de vítimas de abuso sexual são rejeitadas pelos parlamentares. O primeiro texto previa a fixação de cartazes informativos nas unidades de saúde sobre o atendimento emergencial, integral e multidisciplinar às mulheres que sofreram abusos, mesmo sem a apresentação de um boletim de ocorrência ou laudo do Instituto Médico Legal. Esse direito é garantido pela Constituição. Já o outro texto também determinava que a Prefeitura instalasse cartazes nas unidades de saúde sobre o direito ao aborto legal para vítimas de violência sexual.
9: Lu, interrompendo aqui as manchetes, eu penso, a quem interessa a desinformação?
20: Por que que a fixação de cartazes informativos que ampliam a transparência das leis, leis que já existem, dos direitos que já foram adquiridos, como é que isso pode incomodar tanto uma ala política? E mais, por que leis que protegem mulheres vítimas de violência são politizadas? Como se a ala, essa ala de políticos, trabalhasse em um plano da irracionalidade, do negacionismo, da distopia, como se não existissem mulheres que apanham, que são estupradas, que engravidam dos seus algozes e que são revitimizadas. Quando esse direito ele é negado, quando a falta de conhecimento, a falta de acesso à informação vira uma nova violência. É isso, Lu. Eu peço, assim, clamo que esses políticos caiam na realidade. E por falar em realidade, a justiça determina que a concessionária UEIBR 262 pague pensão à mãe de Vanessa Lara de Oliveira Silva. Essa jovem de 23 anos, ela foi estuprada, porque existem mulheres que são estupradas nesse país. E ela foi morta em uma área de mata de responsabilidade da empresa. O crime ocorreu no dia 9 de fevereiro deste ano, em Juatuba, na região metropolitana aqui da capital. A vítima tinha saído do trabalho quando foi atacada e levada para esse terreno. No dia seguinte, o corpo da jovem foi encontrado sem roupas e com sinais de violência. Essa ação tramita em segredo de justiça e ainda cabe recurso. Em nota, a defesa da família afirmou que a decisão representa um avanço importante para garantir a dignidade e a subsistência da mãe da jovem. A concessionária foi procurada, mas até o momento não se pronunciou sobre esse assunto.
21: 9 horas 32 minutos, o suspeito de aliciar e vazar fotos de crianças e adolescentes na internet é alvo de uma operação da Polícia Federal. As ações ocorrem hoje no norte de Minas Gerais. Os detalhes na manchete de Tamires Xavier.
22: Um homem de 22 anos, suspeito de praticar crimes relacionados à exploração sexual de crianças e adolescentes pela internet, foi preso nesta quarta-feira durante uma operação da Polícia Federal realizada em Janaúba, no norte de Minas. Segundo a PF, o investigado utilizava grupos online para se aproximar das vítimas e, após ganhar a confiança delas, obtinha imagens íntimas e fazia ameaças, manipulações psicológicas, além de incentivá-las a atos de automutilação. Durante o cumprimento de 2 mandados de busca e apreensão, os policiais encontraram arquivos com conteúdo de abuso sexual infanto-juvenil armazenados em dispositivos eletrônicos do suspeito. Celulares e outros materiais foram apreendidos e serão analisados pela perícia. O investigado poderá responder pelos crimes de armazenamento e compartilhamento de material de abuso sexual infanto-juvenil, além de induzimento à automutilação e estupro de vulnerável.
20: Nove e 33, eleições, PL e republicanos podem caminhar juntos no pleito deste ano, na disputa ao governo de Minas em 2026? O destaque chega com Paulo Xavier.
23: Nessa terça, uma reunião no gabinete do senador Cleitinho, pré-candidato ao governo de Minas, encaminhou um acordo entre o PL e o republicanos. O deputado federal por Minas, Nicolas Ferreira, responsável pelas articulações do Partido Liberal no estado, comentou a jornalistas de Brasília sobre as negociações.
24: E a gente deixou bem claro que, independente de qual será a decisão, se for uma decisão do PL caminhar com uma candidatura própria, ou se for o Cleitinho decidir mesmo ser governador, que até agora também ele não vocalizou isso, é que nós estejamos juntos, seja qual for a decisão. Se estiver aqui, o Cleitinho estará conosco. Se for o Cleitinho, nós também estaremos juntamente com o projeto.
23: Por sua vez, o senador Cleitinho ainda não cravou que será candidato. Na última pesquisa de intenção de voto, divulgada pela Genial Quest, o senador mineiro liderava com pelo menos 30% em todos os cenários. A definição oficial das chapas será durante as convenções partidárias, a serem realizadas entre os dias 20 de julho e 5 de agosto, de acordo com a legislação eleitoral.
20: E há pouco, a assessoria do senador Cleitinho confirmou essa reunião entre representantes das duas legendas, PL e republicanos. Diz que essa sinalização foi positiva também da parte de Cleitinho, essa parceria né, na disputa ao governo de Minas aqui em 2026. Só que ele, a assessoria disse que a oficialização desse acordo depende do aval dos líderes nacionais. Ele cita o nome de Flávio Bolsonaro.
21: E no futebol, a Raposa vence o Goiás e avança na Copa do Brasil, Dan Abreu.
0: O Cruzeiro vence o Goiás por 1 a 0 e conquista a classificação na quinta fase da Copa do Brasil. Em noite espetacular de Tadeu, goleiro do Esmeraldino, a equipe celeste conseguiu marcar apenas uma vez de pênalti. No primeiro tempo, o domínio foi total do Cruzeiro, que finalizou 13 vezes. 5 delas foram defendidas pelo arqueiro. No entanto, aos 32 minutos da etapa inicial, o zagueiro Ramon colocou a mão na bola. Caio Jorge foi para a batida e balançou as redes. Já no segundo tempo, o Goiás criou algumas oportunidades, mas parou na boa atuação da defesa celeste e até mesmo na trave. Após a partida, o autor do único gol do jogo falou sobre a importância de respeitar cada partida.
1: Mas esse pensamento de pensar a partida é o correto a fazer, até porque se você pensa em uma partida mais distante, você acaba perdendo o foco um pouco. E agora a gente tem 3 dias aí para descansar, trabalhar e enfrentar o Palmeiras.
0: Agora a Raposa volta ao foco para o Campeonato Brasileiro, ao qual enfrenta o Palmeiras neste final de semana.
20: 9h36, essas e outras notícias você confere a partir de agora aqui no Jornal Band News Minas, primeira edição. Vem com a gente, participe. 31992138343. Lá no YouTube, no canal Band Minas, você também nos assiste e manda a sua mensagem pelo nosso chat.
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1: O tempo hoje em Belo Horizonte segue com céu claro a parcialmente nublado com possibilidade de chuva isolada. A temperatura na capital varia entre 16 e 28 graus, com a umidade do ar em torno de 40%. Em Minas Gerais, nas regiões da Zona da Mata e nos vales do Mucuri, Jequitinhonha e Rio Doce, o céu permanece parcialmente nublado. Já no sul do estado, o céu permanece parcialmente nublado com possibilidade de geada. Nas demais áreas, o céu continua claro a parcialmente nublado. As temperaturas no estado oscilam entre 5 e 34 graus.
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2: 9h38 tem destaque do trânsito com Josiele Lemos. Bom dia para você, Josi. Como é que tá o trânsito nesta manhã de quarta?
3: Ei, Sinine, bom dia para você também, para a Lu e para o ouvinte que nos acompanha aqui no Jornal. Ótima quarta-feira. MGC 356, Sinine, com uma faixa menos lá perto dos motéis em direção ao Belvedere. Após o anel rodoviário, teve colisão entre carro e moto, congestionamento no trajeto, além da fila no encontro com a MG30 devido ao semáforo. Quem chega de viagem, descer o anel rodoviário é a alternativa na sequência estrada do bairro Buritis, indo para o Belvedere pela Avenida Professor Mário Werneck e Raja Gabalha. 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
4: Nove horas, 39 minutos, ao vivo nos estúdios aqui da Band News FM, Daniel Martins trazendo para a gente todas as informações, a atualização sobre o grave acidente ocorrido ontem à tarde no anel rodoviário. Mais um grave acidente. Bom dia, Dan Martins. Daniel Martins, quais são as informações de momento? O que, que você nos conta?
5: Bom dia, Lulu. Bom dia, Sinine. Bom dia aos nossos ouvintes. Pois é, além do acidente, vamos trazer também o que pode ser feito, né, no anel rodoviário, levantar essa discussão do que pode ser feito para diminuir essa quantidade de acidentes nessa rodovia. A gente já pode falar, né, a rodovia da morte ali, a rodovia que, graças a Deus, dessa vez não houve nenhuma morte, claro, mas já houve muitos acidentes, né, que poderiam ser evitados, realmente, com certeza.
4: Diante do número de
5: e o estado que os veículos ficaram, né,
4: o estado é bem assustador. Que os veículos ficaram, o número de veículos envolvidos, né, as cenas, assim, surreais, realmente impactantes.
5: Exatamente. Esse engavetamento envolvendo 13 veículos marcou a tarde dessa terça-feira aqui em Belo Horizonte, e os motoristas de alguns desses veículos contaram sobre o momento de terror que viveram. Vamos ouvi-los.
6: Eu acelerei para tentar sair, porque eu estava pareado do lado do Corolla, para dar espaço para ele passar.
7: Graças a Deus eu não estava na esquerda, senão eu tinha me matado. E saiu arrebentando tudo que viu pela frente. Eu não vi. E foi muito rápido, uma coisa muito rápida.
8: A hora que eu percebi foi que o caminhão veio desgovernado ali e quebrou o retrovisor. Eu deitei um pouco, né, para o lado contrário, para minha direita, que foi onde aquela trava lá passou direto lá. A trava da carroceria do caminhão dele. A gente, muitas vezes, nesse momento, a gente nem tem como pensar nada, né? Esperar e agradecer a Deus.
9: Perdão, mas mineiro é um bicho, tem que ser estudado, né? Tem. Porque depois de toda essa confusão, esse acidente, essa ocorrência, a calma...
5: Falaram na tranquilidade, né?
9: Desses motoristas, porque parece que eles já estão acostumados.
5: Talvez pelo alívio também, né?
9: Sim, uma calma, uma tranquilidade, uma lucidez para falar do acidente, uma coisa impressionante.
5: Pois é.
9: Diga lá, Dan.
5: Ao todo, duas pessoas ficaram feridas e foram levadas para o Hospital de Pronto-Socorro João 23 em estado estável. Outras 9 recusaram atendimento, segundo o Corpo de Bombeiros. O motorista do caminhão alegou falha nos freios e o diretor executivo da FENIVE, a Federação Nacional dos Organismos de Inspeção Veicular, Daniel Bassoli, afirma que os sinais apresentados pelo veículo no momento do acidente apontam que, de fato, o que causou este acidente pode ter sido um desgaste nos freios. Vamos ouvi-lo.
10: O freio, se ele é muito exigido, ele vai entrar numa espécie de fadiga, que é o que a gente fala aqui tecnicamente, né? E aí ele para de funcionar, ele passa a ter menos eficiência. E aí ele não vai parar. Quanto mais velocidade ele tiver, menos capacidade de frear ele vai ter. Então, o que aconteceu ali não foi coisa nova, e é falha provavelmente de manutenção. A gente não pode afirmar exatamente o que aconteceu, porque a gente tem que aguardar a perícia. A gente não sabe se o caminhão está com sobrecarga, não sabemos de fato se ele teve algum problema mecânico. Mas aquelas imagens que a gente pôde ver, dá para perceber claramente que está saindo ali muita fumaça ali do eixo traseiro, Então isso aí provavelmente é um sinal de fadiga do freio.
5: É, nós temos inclusive algumas imagens, para quem nos acompanha pela nossa live, desse acidente, né? Dos caminhões, da batida com esses carros. E, bom, o Daniel Bassoli, ele completa que muitos veículos rodam nessa situação de desgaste de freios e que é necessária uma fiscalização maior por parte das forças de segurança. Vamos ouvi-lo.
10: A gente vê na inspeção que tem veículos que eles até desativam o freio de algum eixo para poder economizar lona de freio, o que é um absurdo. Então, o Brasil ele tem previsto no Código de Trânsito um artigo que fala que a frota tem que passar por inspeção periódica. Esse artigo ele não conseguiu ainda vingar aqui no Brasil, né, como muitas leis. E aí a gente tem uma frota que roda insegura, e é claro, né, por causa da conjuntura econômica, por causa de questões aí, diversas, as pessoas elas não fazem a manutenção. A polícia ela pode agir ativamente, como acontece em outros estados, para poder, primeiro, fazer uma campanha educativa com os veículos de carga e fazer a fiscalização mesmo.
5: Bom, e constantemente é discutido que é necessário uma segunda área de escape, lembrando que esse acidente aconteceu depois dessa área de escape que nós temos no anel rodoviário, e o especialista em trânsito, Alisson Coimbra, ele destaca que outras soluções precisam ser tomadas enquanto esse segundo espaço ele não é construído. Vamos ouvi-lo.
11: Nesse cenário, nós já precisamos tomar uma decisão urgente, a padronização da circulação, quer seja reduzindo pelo menos o horário de tráfego de veículos de maior porte. Na hora do rush, hora que as famílias, os trabalhadores saem pela manhã de 7 às 8, de 6 às 8 e também no final da tarde e depois a retomada, mas uma retomada com a presença da Secretaria de Mobilidade, da BH Trans, direcionando o fluxo todo para a direita, fiscalização. Acessou a faixa do meio, a faixa da esquerda, multa. Ou seja, nós precisamos agir.
5: Pois é, e ele deu uma cobrada, inclusive, nas autoridades, né? E após o acidente, o governador de Minas Gerais, Matheus Simões, do PSD, ele foi às redes sociais pedir a liberação das obras do Rodoanel, que, de acordo com ele, pode retirar veículos pesados do trecho do Betânia. Vamos ouvi-lo.
12: É impensável que as obras do Rodoanel, que ia retirar todos os veículos pesados do perímetro urbano, não estejam em andamento por interferência política e por manobra judicial. É urgente que a Justiça Federal libere o licenciamento da obra, que já foi aprovada em todas as instâncias internas, para que as vidas possam ser salvas. Esses processos que foram movidos são politicagem pura. E é importante lembrar que mais de 5 bilhões de reais decorrentes lá da tragédia de Brumadinho estão parados em conta em virtude dessas manobras de quem quer fazer política à custa de vidas, impedindo o início das obras. É um absurdo e a gente tem que reagir.
5: Pois é. O prefeito de Belo Horizonte, Álvaro Damião, do União Brasil, responsável pelo trecho, ainda não se pronunciou sobre o acidente ou medidas que podem ser tomadas para prevenir novos engavetamentos na descida do Betânia. Bom, a Luciana, ela teve lá ontem, né, no acidente. Acho que ela pode até dar mais detalhes sobre como foi toda a dinâmica. Mas por enquanto é isso. Nós temos inclusive, Sinine, uma postagem do prefeito de Belo Horizonte, Álvaro Damião. Na última semana, na última sexta-feira, ele postou que mais um acidente foi evitado pelo uso da área de escape do anel rodoviário e são incontáveis as vidas salvas. Segundo ele, só na nossa gestão houve 33% de redução no número de mortes no anel rodoviário. Então, aguardamos agora um pronunciamento do prefeito sobre esse acidente que sim aconteceu no anel rodoviário.
4: Agora, muitos ouvintes, viu, Martins e também Sinine, ouvintes, muitos motoristas relataram sobre essa questão da área de escape. Eles defendem um número maior de áreas de escape ali. Muitos disseram, se tivesse aqui mais uma ou duas áreas de escape no trecho, né, abaixo ali onde já existe uma, eles acreditam que mais acidentes ainda poderiam ser evitados. E conversando com um motorista de 28 anos, ele não quis gravar entrevista, né? 28 anos, tem filhos, enfim, trabalha muitos anos com transporte. Saiu lá de Três Rios, no estado do Rio de Janeiro, e iria descarregar esse material, né, de ferro em Contagem. E aí aconteceu o que aconteceu no anel rodoviário. Ele disse que nunca teve problema e que, de fato, o freio do caminhão falhou. E, infelizmente, falhou no momento em que ele já havia passado da área de escape. Ele conhece muito bem aqui, né, o trajeto, ele que é mineiro de Juiz de Fora, lamentou muito, a todo momento se mostrava preocupado, perguntando pelas vítimas, se não tinha ninguém grave, né, ninguém ferido gravemente, se não havia mortes. Ele estava bastante abalado. Fez o teste do bafômetro, né, que deu negativo, estava tudo certo com a carreta, com também a carga e os documentos. Mas é lamentável, claro, o que aconteceu ontem, a gente pode chamar de milagre. Fica aqui então o registro de muitos motoristas com os quais eu conversei, que passavam por lá, e com as próprias vítimas, né, sobre mais áreas, né?
5: Inclusive ali é uma parte complicada, porque é um perímetro urbano, né? A gente não sabe o quão viável é uma construção de uma área de escape ali, mas claro que a gente vai questionar agora a prefeitura sobre essas áreas de escape, mais áreas de escape ali no anel rodoviário.
9: É isso, a prefeitura decidiu municipalizar esse trecho, né? O anel rodoviário, ou seja, agora ela é responsável pelas vidas e também quando há mortes, quando há tragédias. Então é importante que a prefeitura trabalhe para minimizar os impactos, né, de um caminhão desgovernado, quando tem uma só área de escape. Enfim, prefeitura quis o filho, agora tem que tomar conta dele.
4: Exatamente. E quando há algum acidente no anel, seja de simples ou mais complexo, como o de ontem, para tudo, né, na cidade. Foram 4 horas até a liberação de uma das faixas da pista, quase 4 horas após o acidente. Uma faixa da pista no sentido Vitória, da esquerda, ela foi liberada, depois de mais alguns minutos a segunda pista e assim sucessivamente, né, até o período da noite. Ontem também teve jogo no Mineirão, né, Cruzeiro e Goiás, então o trânsito ficou ainda mais complicado ali na região e ao longo do anel rodoviário e em ambos os sentidos, no sentido Rio de Janeiro também, porque muita gente passava, diminuía ali a velocidade. Uma faixa no sentido Rio, né, a da esquerda, teve que também ser ali interditada, porque o acidente estava bem próximo, né, alguns caminhões parados ali também, alguns destroços. Então, pessoal, realmente esse anel rodoviário precisa ir muito, né, da atenção dos governantes. Claro, a gente também está falando da responsabilidade dos motoristas ao volante e em relação também aos veículos, né, no que diz respeito aí à manutenção. Então, uma somatória de forças que pode realmente minimizar o número de mortes e de acidentes ali no anel rodoviário.
9: E quando tem uma tragédia, todo mundo ali quer pegar uma bicadinha, principalmente em ano eleitoral. O rodoanel, né, que foi um tema levantado até pelo governador de Minas Gerais, é uma pauta que ele defende, a construção do rodoanel, que está parada por uma questão ambiental, licenciamento ambiental. Existem por ali demandas, né, de quilombos que desejam que o espaço deles seja de alguma forma delimitado e que eles sejam ouvidos. E pegando esse gancho, hoje, 13 de maio, é um dia que a gente lembra os 138 anos da promulgação da Lei Áurea. Essa lei que foi assinada em 1888, mas foi apenas em 1988, com a Constituição Federal, nossa nova Constituição Federal, que os quilombolas tiveram reconhecido ali o direito aos seus territórios históricos. Em Contagem, por onde passa o traçado, né, do rodoanel na região metropolitana, a tradicional comunidade dos Arturos chega à reta final do processo que pode conceder a posse definitiva da terra que é ocupada desde 1885. Então eles estão lá, ó, bem antes de qualquer traçado de anel rodoviário, de rodoanel, né, e por gerações. Matheus Hermógenes conversou com um dos membros dessa comunidade sobre a importância dessa regularização fundiária. Vamos ouvi-lo.
13: A Prefeitura de Contagem estima concluir até junho ou julho parte da regularização fundiária da comunidade quilombola dos Arturos. O processo envolve a atuação conjunta do município, do INCRA e do Instituto Estadual do Patrimônio Histórico e Artístico de Minas Gerais. Segundo a secretária municipal de Habitação, Rafaela Guimarães, a regularização vai além da entrega de títulos e representa o reconhecimento histórico e cultural da comunidade.
14: Esse processo, né, o da regularização fundiária, ele busca garantir justiça social, né, para essa comunidade, reconhecendo esse direito legítimo das famílias em estarem ali, naquele território, né?
13: A comunidade dos Arturos é reconhecida como Patrimônio Cultural e Material de Minas Gerais desde 2013. Para integrantes da comunidade, a titulação definitiva representa uma conquista histórica da luta quilombola e fortalece a proteção do território diante do avanço urbano e de grandes empreendimentos. O superintendente de Promoção da Igualdade Racial de Contagem, João Pio, afirma que o processo também garante a preservação das tradições culturais sociais e religiosas. Ele, que também é um membro da comunidade, destaca os processos da regularização.
15: É um processo importante, mas ainda burocrático, né? Leva-se muito tempo, né, para poder certificar, né? Relatório antropológico, levantamento de cadeia dominial, notificar confrontantes, fazer o levantamento da própria comunidade, né? Das famílias, depois aguardar publicação, questionamento de confrontantes, né? E, no caso, não é o caso dos Arturos, né? Porque não existe um conflito fundiário, né? A não ser as ameaças no entorno, né? De especulação imobiliária e outros processos.
13: Para a secretária de Habitação, porém, a complexidade do processo e o envolvimento das esferas federal, estadual e municipal é essencial para a garantia da segurança jurídica à regularização fundiária.
14: É só essa articulação que permite que a gente consiga fazer essa titulação e essa regularização fundiária e reconhecer esse direito dessa comunidade. A partir do processo de regularização, né, quando ele estiver finalizado, encerra aí situações de vulnerabilidade relacionadas a possíveis contestações dessa posse, consolidando essa área como uma área legalmente protegida, né, de fato, aí da Irmandade.
13: Parte das áreas já está em fase avançada de regularização, mas alguns trechos ainda dependem de negociações e processos de desapropriação. A expectativa da prefeitura e da comunidade é que os primeiros títulos sejam emitidos ainda este ano.
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2: 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Na Avenida dos Andradas, perto da Avenida Assis Chateaubriand, Sinini, o trânsito está bem congestionado no sentido área hospitalar, apenas acesso de veículos no caminho. Vila desde o Complexo da Lagoinha. A Avenida Afonso Pena também está agarrada da Prefeitura até o acesso da Rua dos Caetés. Quem sai da região da rodoviária pegará a Avenida Olegário Maciel e depois a Bias Fortes compensa muito. 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
4: E tem ouvinte participando às 9 horas e 56 minutos, nosso ouvinte Marcelo Souza. E Marcelo, muito bom dia, viu, para você. O Marcelo fala sobre o acidente no anel rodoviário. Ele diz o seguinte: olha, eu passei na hora do acidente, no sentido contrário, quando ele bateu no Corolla branco. O motorista do caminhão deu para ver que ele estava desesperado, buzinando sem parar para tentar avisar quem estava ali à frente. O motorista do Kwid branco e do Corolla branco nasceram de novo, diz aqui o nosso ouvinte Marcelo Souza. O motorista teve uma perícia muito grande em conseguir desviar dos dois, diz o nosso ouvinte Marcelo. Marcelo, exatamente isso. Eu conversando com o motorista do caminhão, né, que acabou causando tudo isso aí. Ele não quis gravar a entrevista, mas conversou ali comigo. Ele estava bastante abalado, como eu disse, preocupado, né, com o estado de saúde ali das pessoas envolvidas no acidente. A todo momento perguntava ali para os policiais, estava ali à disposição, inclusive, dos policiais. Fez o teste do bafômetro, que deu negativo. Experiente, sempre há anos trabalhando com isso, e realmente estava atordoado. Não sabia o que de fato tinha acontecido, mas que de fato havia perdido o controle ou os freios ali do caminhão. E sabe o que ele disse? Ele disse o seguinte: olha, eu tentei ao máximo, eu fiz o que pude, o que não pude, para evitar uma tragédia maior. Então, ele, naquele momento de desespero, sem freio, ainda ali friamente teve que pensar como fazer para parar o caminhão sem causar uma tragédia maior. Marcelo, realmente ele relatou isso, inclusive, viu? Marcelo, nosso ouvinte, muito obrigada pela participação. E assim como o Marcelo, você também pode enviar para cá a sua opinião, o seu relato, né, a sua experiência, o que você acha dessa história toda em relação ao anel rodoviário, não só anel, né, quaisquer outras, né, rodovias, estradas em Minas Gerais. Nosso WhatsApp está na tela para você que nos acompanha pelo nosso YouTube, canal Band Minas, 992-13-8343, 992-13-8343. Ó, estão de... Eu digo o seguinte, nasceram de novo. O Flaviano Antônio, motorista do caminhão tanque. O Vandir José Teixeira, outro motorista de um carro. O Robson de Oliveira, motorista por aplicativo do Corolla. O Eduardo Augusto, comprador, também atingido. O carro do Eduardo foi o que ficou ali debaixo do caminhão. Logo ali à frente, a parte da frente do caminhão. Todos os motoristas, né, pessoal, envolvidos aí neste acidente e que nasceram de novo. Todas as pessoas que passaram por esse susto ontem. Milagre.
5: 9h58, Ricardo Guimarães chegando aqui na nossa programação.
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5: Olá, pessoal. Você tem alguém da geração Z em casa? Você mesmo, ou um filho, um sobrinho, um aluno? Se você me responder sim, você já deve ter ouvido frases como eles não prestam atenção em nada, eles não conseguem ler nem um parágrafo inteiro, eles são viciados em tela de computador, ou então que eles não têm disciplina, que não aprendem como a gente aprendia antes. Mas eu quero te convidar a fazer uma pausa e a fazer uma pergunta diferente. E se essa geração não for menos inteligente? E se ela for simplesmente neurologicamente diferente? E se o cérebro dessa geração tiver sido reconfigurado por um ambiente que nós, adultos, educadores e os gestores, nós mesmos ajudamos a criar? Vou te dar um contexto. Eu sou médico oftalmologista, mas eu estudo os chamados distúrbios de aprendizagem relacionados à visão. Para entender o que foge do normal, eu precisei estudar o que é normal. E o que eu descobri é que o normal mudou. O perfil do estudante médio de hoje sofreu uma transformação silenciosa, mas profunda nos últimos anos. E não foi por escolha deles. Foi por uma imersão forçada em um ecossistema digital que foi projetado para capturar a atenção, não para cultivar pensamento profundo. Enquanto as instituições de ensino tradicionais mantêm métodos centrados no professor, com ementas estáticas e avaliações baseadas em memorização, o cérebro desses jovens foi sendo reconfigurado por um novo regime sensorial, que é um regime fragmentado, acelerado, orientado para o consumo imediato com recompensas rápidas, como curtidas, notificações e rolagens infinitas. Ao mesmo tempo, nós vivemos uma epidemia de miopia entre as crianças. E o mesmo ambiente que provoca essa miopia, que está relacionado com muita visão de perto e pobreza em luz natural, também está fragmentando a atenção do jovem. O cérebro jovem é altamente plástico. Ele responde ao que o ambiente oferece. E o que nós estamos oferecendo hoje é um regime de hiperestimulação contínua, recompensa rápida e alternância constante de tarefas. O aluno de hoje é treinado para alternar entre tarefas, mas perdeu, em parte, a capacidade de manter o foco por períodos prolongados. A mesma capacidade que nós precisamos para fazer leitura, raciocínio sequencial e consolidação de memória de longo prazo. E não é por preguiça. Isso tudo é biologia. É neuroplasticidade funcionando exatamente como deveria, só que em um ambiente que não foi desenhado para aprender. E o que nós precisamos fazer? Nós temos duas alternativas, dois caminhos. O primeiro é mudar o método de ensino, o que é uma tarefa difícil, porque a educação tem uma inércia enorme. São ciclos de ensino de muitos anos, longos. Educadores como Cláudio de Moura Castro têm estudado o problema em busca de soluções, mas transformar o sistema leva tempo. E a geração Z está na sala de aula agora. A segunda alternativa é contar com a neuroplasticidade, tentar reverter o que foi treinado para a superficialidade de volta para a profundidade. A atenção sustentada, a memória de trabalho e o controle emocional podem, pelo menos em tese, ser reconstituído, mas isso também exige desenho pedagógico intencional, não apenas boa vontade, e exige, sobretudo, que devolvamos à educação o que o mundo digital roubou desses jovens: tempo, fricção cognitiva e o silêncio. A pergunta que fica para os educadores, gestores, pais e para você que está me ouvindo agora é simples, mas incômoda. Se o cérebro do aluno já mudou, quanto tempo mais você vai esperar para mudar o método? Não se trata de culpar a tecnologia. Não se trata de voltar ao passado. Trata-se de reconhecer que o mundo mudou e que a sala de aula, em muitos lugares, ainda não percebeu. A geração Z não precisa de mais conteúdo. Ela precisa de mediação, de alguém que traduza o caos informacional em estrutura, que que transforme fragmentos em narrativas e que devolva ao esforço cognitivo o valor que o algoritmo apagou. E você, o que tem feito para ensinar ou para aprender diferente? Eu sou o Dr. Ricardo Guimarães. Até a próxima.
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4: São 10 horas, 6 minutos, 10 e 6, e a partir de hoje a Prefeitura de Belo Horizonte amplia a vacinação contra a gripe para toda a população a partir dos 6 meses de idade. As doses estão disponíveis nos 153 centros de saúde aqui da cidade. Desde o início da campanha, em 24 de março, foram aplicadas mais de 430 mil doses da vacina contra a gripe na capital mineira. O número representa, pessoal, quase, ou a gente pode dizer, né, 41%. 41% de cobertura. E se a gente considerar que é uma maioria que a gente espera, 41% ainda é pouco. A meta do Ministério da Saúde aí, ó, é atingir 90%. Só lembrando que no início da semana, né, o Estado já havia determinado a vacinação para o público em geral a partir dos 6 meses de idade, desde segunda-feira, e agora então o município de BH liberando a vacinação também.
10: Até quinta-feira, Avenida Cristiano Machado, entre a MG10 e a Rua Gabirobas, será totalmente interditada. Já está sendo totalmente interditada no sentido centro para obras de recapeamento. Começou ontem, vai até quinta-feira. Segundo a Prefeitura, esse bloqueio ocorre sempre de 8h30 da noite até as 4 horas da manhã, isso para reduzir impactos no trânsito, principalmente nos horários de pico. Foram implementados 2 desvios, um pela rua Bernardo Ferreira da Cruz e o outro pela rua Padre Pedro Pinto. A obra tem investimento de 160 milhões de reais. Quem passa por ali consegue ver, está um certo caos no trânsito. Para você que vai para o aeroporto, por exemplo, tem que sair bem mais cedo de casa. 160 milhões de reais. E esse valor contempla a implementação de uma trincheira de quase 800 metros ali pertinho da Catedral Cristo Rei, que pega, eu acho que vai ter um bulevar ali também, né, Lu? Com plantas, vai ter passarela, enfim, uma obra grande de mobilidade na região norte da capital. Mas fato é que você, motorista, que passa por lá hoje, amanhã também, atenção redobrada, entre 8h30 e 4 da madrugada, trânsito fechado na Cristiano Machado, sentido centro, ali no encontro com a MG10.
4: E estão à disposição da Justiça um homem de 31 anos e uma mulher de 33 presos durante uma operação conjunta das polícias civis aqui de Minas e do Distrito Federal. Os dois são suspeitos de aplicarem fraudes bancárias usando falsificação de dados biométricos. O casal foi detido ontem no aeroporto de Brasília. Segundo as investigações, eles alteravam dados faciais e digitais das vítimas para acessar contas bancárias, fazer saques e contratar empréstimos sem autorização. Com suspeitos, a polícia apreendeu celulares usados no esquema, cerca de $8 mil em dinheiro. A investigação começou após uma vítima denunciar a mudança da biometria da conta digital e prejuízo de cerca de R$100 mil. A Polícia Civil informa que o grupo atuava em vários estados do país. Uma terceira suspeita segue foragida.
10: E o Propag estava sumido, hein? Voltou. Transferência de imóveis para bater a dívida de Minas com a União. Esse debate está lá, em pleno vapor, na Assembleia Legislativa. O destaque chega agora com a Tayane Ribeiro.
11: O projeto de lei que autoriza o governo de Minas a transferir imóveis para a União para abatimento da dívida estadual é discutido hoje, em segundo turno, na Assembleia Legislativa de Minas Gerais. O PL está novamente na pauta de plenário nas reuniões

0: parte da oposição.
1: Nova pesquisa Quest mostra Lula à frente de Flávio Bolsonaro no segundo turno. O atual presidente tem 42% das intenções de voto contra 41%, hein? Tá ali, ó, pau a pau, do pré-candidato do PL. O cenário é de empate técnico. Na última pesquisa do Instituto, divulgada em abril, era Flávio quem estava numericamente à frente, com 42% contra 40% de Lula. A Quest simulou embates entre o candidato à reeleição e outros pré-candidatos.
2: Na disputa de segundo turno entre Lula e o ex-governador de Minas Gerais, Romeu Zema, petista venceria o pré-candidato do Novo por 44% contra 37%. Na disputa em primeiro turno, numa lista de 10 nomes, Lula tem 39%, Flávio Bolsonaro vem na sequência com 33%, Zema tem 4% das intenções de voto no primeiro turno. A margem de erro da pesquisa é de 2 pontos percentuais para mais ou para menos.
1: E tem Galo, hein? Galo logo mais entrando em campo em busca da classificação na Copa do Brasil, Dan Abreu.
3: O Atlético entra em campo logo mais pela quinta fase da Copa do Brasil para enfrentar o Ceará fora de casa. No primeiro confronto, o Alvinegro Mineiro venceu por 2-1 e agora tem a vantagem do empate para avançar. Em caso de vitória por um gol de diferença da equipe da casa, a partida será levada para os pênaltis. Para o duelo, o técnico Eduardo Domingues não contará com o zagueiro Juan, que se lesionou durante o aquecimento do jogo contra o Botafogo e se tornou desfalque. Por outro lado, meia Bernard estará à disposição após um pisão no pé. As duas equipes se enfrentaram em uma única ocasião, anteriormente pela competição, ao qual os cearenses se deram melhor. A bola rola às 9:30 da noite no Estádio Castelão, em Fortaleza.
4: Seu caminho. Uma manutenção que está sendo realizada na reta do Califórnia neste momento ainda gera fila no trajeto para o anel rodoviário com impactos na 040 no Jardim Bandeirantes. Quem dirige na região, a alternativa é pegar o desvio pelo viaduto da Avenida Teleférico indo em direção à Via Expressa, porque a Helena de Vasconcelos Costa não compensa como desvio para quem sai da Ceasa, já que devido à ocorrência na Via Expressa em Contagem, há impactos na Helena de Vasconcelos Costa desde o trevo da Ceasa. 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
2: Dez e 13, polêmicas, debates acalorados, votações divididas marcaram a sessão de ontem na Câmara Municipal de Belo Horizonte. Os vereadores aprovaram um projeto de lei que prevê multa para pessoas flagradas usando drogas na capital e também rejeitaram propostas relacionadas a vítimas de violência sexual. O Eliseu Júnior acompanhou todo o embate, traz pra gente os detalhes.
5: Pessoas flagradas fazendo uso de substâncias ilícitas em espaços públicos, como ruas e praças de Belo Horizonte, serão multadas em R$ 1.500. O projeto de lei que estabelece a punição no município foi aprovado nesta terça-feira, após intenso debate entre vereadores na Câmara Municipal. O texto também estabelece que, em caso de reincidência no período de até 12 meses, a multa será aplicada em dobro. O valor arrecadado deverá ser destinado ao tratamento de dependentes químicos e a ações de combate às drogas. Autor do projeto, o vereador Sargento Jalisson, do PL, explicou que a ideia é devolver os espaços públicos à população.
6: O objetivo de devolver os espaços públicos para o cidadão belo-horizontino. Eu sou pai de 3 meninas e hoje é uma dificuldade você frequentar as praças de Belo Horizonte. Você vai numa praça com seus filhos, tem um maconheiro, tem lá um usuário de crack, enfim, que fica ali ao lado das famílias usando a sua droga ilícita, o que é um absurdo. E hoje as forças de segurança, elas não têm uma ferramenta jurídica eficaz para combater isso. Então a ideia de criar essa multa é entregar mais uma ferramenta jurídica para as nossas forças de segurança, para que elas possam atuar e garantir ao cidadão de bem o direito de uso do espaço público que é nosso.
5: Contrário ao projeto, o vereador Pedro Patrus, do PT, afirmou que o que a cidade precisa é de políticas públicas.
7: A gente sabe que essas pessoas que vão ser reprimidas, essas pessoas que vão ser multadas, vão ser as pessoas mais pobres, as pessoas periferias da cidade de Belo Horizonte. Provavelmente o filho do rico vai continuar fumando

0: sua maconha, vai continuar usando sua droga sem problemas algum, infelizmente. O que a gente defende são políticas públicas. O que a gente defende é conscientização, o que a gente defende é diálogo. Isso o vereador não propõe hora nenhuma, só propõe criminalizar e propõe multar.
1: Caso o cidadão multado aceite o tratamento e o cumpra até o fim, a multa será retirada. O projeto agora segue para sanção ou veto do prefeito Álvaro Damião. Durante a sessão, os vereadores também votaram pela rejeição de dois projetos de lei que previam a fixação de cartazes informativos nas unidades de saúde públicas e privadas de Belo Horizonte sobre o atendimento emergencial a vítimas de violência sexual. O PL 259 previa a fixação de cartazes informativos sobre o direito ao atendimento médico e psicológico às vítimas do crime, além de medidas de prevenção da gravidez e de infecções sexualmente transmissíveis nas unidades de saúde. Já o PL 237 determinava que as unidades de saúde também afixassem cartazes com informações sobre o direito à interrupção da gravidez em casos de violência sexual. Segundo a autora do projeto, a vereadora Isa Lourença, do PSOL, a ideia era esclarecer que a interrupção da gravidez, nesses casos, não exige boletim de ocorrência, sendo fundamentada apenas no relato da vítima.
2: São projetos que não inventam nenhuma lei, são projetos que apenas afixam cartazes para informar as pessoas sobre os direitos que elas já têm garantido por lei. Mas os vereadores não querem que as pessoas tenham acesso a essa informação, porque se as pessoas não tiverem acesso a essa informação, elas não vão ter esse direito garantido. Então é contra esse direito. Uma pessoa que não sabe, por exemplo, que ela pode procurar um atendimento médico e ali tomar uma pílula do dia seguinte para não engravidar em caso de estupro, ela acaba não procurando o atendimento médico.
1: Contrário ao projeto, o vereador Uner Augusto, do PL, justificou sua posição.
3: O que se tentou fazer hoje na Câmara Municipal era aproveitar de uma pauta sensível como essa para aprovação de projetos que favorecessem o aborto. Esses dois projetos, eles previam a fixação de cartazes favorecendo a prática do aborto, tentando fazer com que a informação incentivasse mulheres estupradas, muitas vezes, a praticarem o aborto. Isso foi visto por nós, né, e houve um debate acalorado no plenário. A maioria dos vereadores entendeu a sensibilidade do assunto, entendeu que o caminho da proteção não é o assassinato de bebês dentro do ventre materno.
1: Com a rejeição, as propostas perdem a tramitação e serão arquivadas.
4: Dez horas e 18 minutos, ouvintes participando aqui conosco, Lê Gravino mandando um áudio repercutindo essas discussões no nosso Legislativo Municipal. Diga lá, Lê.
5: Bom dia, Lu, bom dia, Cine. É muita hipocrisia, né? A gente vê esses caras em ano de eleição, todos eles, sem separar lados. É, chegando de eleição, é repasse de verba, é dinheiro pra lá, dinheiro pra cá, é campanha contra o crime organizado, é campanha contra a violência contra as mulheres, é campanha dali, daqui, e é dinheiro daqui, dali. Porque acho que eu fico pensando, a gente tem que ter eleição todos os anos, né? Todo ano tem eleição. Que aí eu acho que o nosso país ia melhorar. Porque todo ano de eleição são entrega de obras, são melhorias, benfeitorias, e eles defendendo mais uma vez a permanência nos seus carguinhos, né? Maravilhosos. É isso aí.
4: É isso, Lê. Obrigada. Mais ouvintes participando aqui conosco. Nosso ouvinte Paulo César, sobre a lei que prevê multa, R$ 1.500 para quem for flagrado usando drogas em espaços públicos. Ele está dizendo aqui que essa lei veio como uma forma de aumentar a arrecadação da cidade. Quem é que vai pagar, né, por essa multa? Pais, avós... E aí, e quem é vulnerável? A pessoa já não tem dignidade, já vendeu o próprio corpo, né? Tá ali na rua, não tem casa, não tem moradia, é flagrada usando droga, porque quando uma lei é aprovada pela Constituição, ela vale para todos. E quem não pode pagar essa lei? E quem é vulnerável?
6: Será que há aí um adendo de que haja ali um apoio, né? Um encaminhamento para um tratamento, ou uma política pública voltada para estas pessoas em situação de vulnerabilidade.
4: Já foi aprovada uma lei, né, Lu, na Câmara Municipal, que essas pessoas podem ser retiradas à força, involuntariamente, das suas para internação. Então, qual que é o sentido agora de se cobrar das pessoas R$ 1.500? Por que isso? A pessoa que é rica, o playboy que vai lá fumar, enfim, usar a sua droga... Ele não vai ficar no meio da praça, a não ser que ele esteja no estado extremamente vulnerável mesmo de, né, ali de dependência química. Não, vai fumar na sua casa, dentro do seu carro, aí no espaço público dele não vai ser cobrado R$1.500. Quem é que vai pagar? Gente do céu, vamos cair na realidade.
6: É nessa questão da multa, da fiscalização e da multa, é difícil até da gente acreditar na prática como se dará. Ok, né? É um avanço, sim, mas é do outro lado, é preciso dar uma contrapartida também, né? Para essas pessoas. É óbvio, eu acredito que muita gente não quer ver, né? As pessoas praticando sexo na rua, ou então fazendo uso de droga ali na frente de criança, numa praça, em brinquedos. A gente não está falando dessa questão, mas aí tem que ter a contrapartida de uma política pública que dê ali também. É uma campanha, né? Uma campanha divulgando essa situação. É um apoio para essas pessoas em situação de vulnerabilidade.
4: 10h21, brevíssimo intervalo, mas antes tem destaque do trânsito, Josiele Lemos.
7: 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Avenida Tereza Cristina passa por manutenção neste momento. A pista em direção à Contagem está parcialmente interditada próximo da rua Engaí, na chegada ao Padre Eustáquio. Lentidão desde o viaduto Itamar Franco. Quem sai do centro pegar a Avenida Amazonas é solução. Rumo ao centro, o motorista que deixa a região oeste deve ir com muito cuidado, porque tanto a Tereza Cristina quanto a Amazonas apresentam filas. 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
9: Aqui é o Álvaro do Barro Preto, Belo Horizonte. 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
13: Opa, bom dia, Maria Fernanda Sinini, Luciana Viana, amigos, amigas da Band News FM. Ontem o Cruzeiro fez o dever de casa, ganhou do Goiás, placar mínimo, porém está garantido nas oitavas de final de mais uma Copa do Brasil. Cruzeiro é o maior ganhador da competição e parte em busca de mais uma, que rende uma premiação fantástica na casa dos R$100 milhões e vaga na Libertadores da América. O próximo adversário ainda não se sabe. É preciso que a rodada se conclua e hoje nós teremos mais jogos. Depois vem o sorteio da CBF para ver como será ou quem serão os adversários nas oitavas de final dos times classificados na Copa do Brasil 2026. Pelo Campeonato Brasileiro, o Cruzeiro volta a jogar no sábado, parada tortíssima em São Paulo contra o líder Palmeiras, jogo às 9 da noite na Arena Palmeiras. E na terça-feira, pela Libertadores da América, o Cruzeiro volta a campo, jogando em La Bombonera contra o Boca Júnior. Copa do Brasil, hoje tem Atlético entrando em campo, Galo vai jogar em Fortaleza contra o Ceará. Agora há pouco nós estávamos vendo o companheiro Breno Galante, que também é daqui da Band, ele cobrindo a chegada do Atlético em Fortaleza, torcedores lamentando o descaso dos jogadores na chegada. Ninguém dava papo, ninguém chegava perto, no máximo um aceno para torcedores que saíram até longe lá da capital cearense para ter um contato próximo com os jogadores do Atlético, mas nada disso. Está registrado pelo nosso companheiro Breno Galante. Daqui a pouco, certamente, no programa do Everton Guimarães, o Breno vai relatar mais isso. Quer dizer, um absurdo, né? O torcedor tem obrigação de dar uma atenção mínima que seja ao torcedor, porque, afinal de contas, o torcedor é a razão do futebol. O torcedor é que paga esses salários milionários que todos os jogadores de futebol ganham, seja comprando ingresso, comprando material do time, comprando pacote de TV, enfim, o torcedor merece uma atenção mínima que seja, obrigação de todo jogador dar atenção mínima, bater um papo, dar um aceno, chegar perto, tirar foto, isso aí é fundamental. Mas esse atual elenco do Atlético se acha, e fazer o quê? Tomara que jogue bola, que justifique toda essa opulência, né? Esse distanciamento. O time para esta noite em Fortaleza, no estádio Castelão, deve começar com Everson, o Ivan Román, Lianco, o Alonso e Renan Lodge, Alan Franco, Michael e Bernard, Cuejo, Alan Minda e Cassierra. Este o provável Atlético para esta noite no Castelão, com a arbitragem de Matheus Delgado Candansan, de São Paulo. Ceará vem de 3 derrotas consecutivas, vive um momento muito delicado e certamente vai entrar comendo grama em campo para tentar espantar a crise que está tomando conta do time. Seleção brasileira. Anteontem saiu a lista dos 55 pré-convocados e ontem o técnico Carlo Ancelotti deu uma entrevista para a agência Reuters praticamente garantindo a escalação do Neymar, ou a convocação do Neymar na próxima segunda-feira, na lista definitiva dos que vão disputar a Copa a partir de 13 de junho. Aliás, exatamente daqui um mês o Brasil entra em campo pela Copa, jogando contra Marrocos, a sua primeira partida. Mas o Ancelotti disse a Reuters, perguntado sobre o Neymar, ele falou que o Neymar é um camarada muito querido por todo o grupo, muito querido pelo povo brasileiro, que está se recuperando bem e praticamente garantiu a convocação do Neymar ontem, o técnico Carlo Ancelotti. Vamos aguardar, né, gente? E aqui, o América, nenhuma palavra da diretoria do Coelho, já que é assim, vamos informar apenas que o América volta a campo pelo Brasileiro, Série B, tentando dar um respiro para tentar sair da lanterna do campeonato, apenas 2 pontos. O América joga contra o líder da Série B no próximo sábado, 4 da tarde, lá em São Bernardo do Campo. São Bernardo é o líder da competição, 16 pontos, o Sport Recife tem 16 também, é o segundo, Fortaleza em terceiro, com 15 pontos, e o Náutico, que ganhou do América o último jogo de 4-0, é o quarto colocado, junto com Vila Nova de Goiás, com 13 pontos. Infelizmente, o América é o lanterna, com grande dificuldade para escapar da Série C do Brasileiro, e a diretoria fica caladinha, ninguém se pronuncia, fazer o quê, né, gente? É isso aí, um abração para todo mundo, amanhã estaremos de volta, valeu!
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4: Agora são 10 horas 31 minutos. Nova lei em vigor em Belo Horizonte. Regras para fiscalização de fios soltos, rompidos, fios irregulares, sem uso, que ficam ali instalados em postes, jogados nas calçadas, nas ruas, trazendo riscos aí à população, motociclistas, motoristas. As novas regras foram publicadas ontem no Diário Oficial do município aqui de Belo Horizonte, já estão valendo. Está prevista, inclusive, uma multa alta de R$24 mil para a empresa que descumprir essas novas regras. Sobre esse assunto, a gente conversa ao vivo aqui na Rádio Band News FM com Hélio Marim. Ele que é gerente de fiscalização de atividades em logradouro da Secretaria Municipal de Política Urbana. Hélio, bom dia, obrigada por nos atender. Está nos ouvindo bem, Hélio?
17: Olá, bom dia, Maria Fernanda. Escuto muito bem, Maria Fernanda e Luciana. Um bom dia aos ouvintes também. Obrigada. E todos os telespectadores que nos escutam nesse momento.
4: Obrigada, Hélio. Seguinte, a primeira pergunta já vou ser bem prática aqui. Como é que vai funcionar essa fiscalização? Quem é que vai fiscalizar? É a partir de denúncia ou vocês vão ali com os carros fazendo, né, uma certa vigilância pelas ruas e avenidas de Belo Horizonte?
17: Excelente pergunta. Nós já temos disponível o serviço e pode ser solicitado pelo cidadão fazer essa denúncia através do portal de serviços da Prefeitura de Belo Horizonte, do aplicativo BH Sim e também do telefone 156. Então, quando o denunciante, a população, ela faz essa denúncia aí através desses canais, é deslocada, é feita uma triagem e os fiscais, eles vão, uma equipe fiscal vai ao local para vistoriar e ver se realmente, efetivamente, está acontecendo ali alguma ocorrência e identificar quem são as empresas, quais são as empresas responsáveis por aquele cabeamento, por aquela fiação que eventualmente esteja irregular. E a partir disso, é notificada essa empresa, que tem o prazo de 2 a 45 dias para poder regularizar a situação, removendo esse excesso de fios, essa fiação rompida, ou regularizando a instalação. E caso não atenda essa notificação, é aplicada uma multa, como você bem disse aí, antecipando, né, que pode chegar até R$24 mil, a depender da gravidade, da natureza ali da ocorrência.
6: O Hélio, agora é a Luciana falando com você. Ontem até discutimos aqui, né, com os nossos ouvintes sobre essa questão da identificação das empresas. De que forma se dá? Existe um contrato? Existe ali alguma coisa impressa em alguma parte extrema do fio, do cabo? Como é que é possível identificar essas empresas?
17: Claro, o próprio decreto, o 19.590, agora publicado, ele prevê que a Comissão de Imobiliário Urbano da Prefeitura de Belo Horizonte, ela vai determinar ali como será essa identificação. Já é possível ver algumas plaquinhas, né, naquelas empresas, naquelas cessionárias que são regulares, mas o decreto também, ele prevê que as concessionárias, elas devem informar ao Poder Executivo quais são as empresas que estão ali utilizando esse mobiliário urbano, os postes, né, com as instalações. Então, dessa forma, nós conseguimos identificar quais são essas empresas e se forem empresas ali constatadas de maneira que estejam utilizando de forma irregular, nós procedemos com essa notificação.
4: Agora, Hélio, para a gente entender como é que funciona hoje essa licença de instalação, né? A empresa, por exemplo, ela tem que pedir para a CEMIG, para a Prefeitura, para a Anatel. Como é que ela chega ali e fala, olha, agora eu quero passar meu cabeamento por aqui? Acho que precisa ali de uma mínima organização, apesar de a gente ver por aí uma macarronada suspensa.
17: Claro, a CEMIG ela é a principal concessionária, né, e gestora aí desse mobiliário urbano dos postes. Essas empresas, né, de telecomunicações que tenham interesse em utilizar esse mobiliário para fazer as suas instalações, elas devem entrar em contato com a CEMIG, demonstrar uma documentação prévia ali, inclusive com os órgãos regulamentadores, né, de nível federal, para ter essa concessão permitida.
4: Sim, estamos conversando com Hélio Marim, gerente de fiscalização de atividades em logradouros aqui da Secretaria Municipal de Política Urbana da Prefeitura de Belo Horizonte. Ô Hélio, essa multa de R$24 mil, ela realmente assusta grandes operadoras? A Prefeitura tem estrutura para fazer essa fiscalização, né, por toda a cidade? E ainda, há alguns bairros em críticos em que a situação é um pouco mais complicada e que, de repente, vai merecer aí uma atenção maior?
17: Bom, mesmo antes da publicação do decreto, nós aqui da Subsecretaria de Fiscalização, fazemos parte da Secretaria Municipal de Política Urbana, já estávamos realizando um mapeamento de algumas áreas. A gente sabe que é uma infração que é recorrente na cidade inteira, mas alguns pontos mais críticos. Então, já havia um mapeamento, né, um estudo feito, mesmo antes da publicação desse decreto, né. E com relação ao efetivo, nós tivemos um concurso recente que mais de 70 fiscais foram nomeados e tomaram posse em 2024 e 2025.
4: Agora, na hora de fazer a denúncia, por exemplo, o cidadão na rua dele, ele enfrenta esse problema de fios soltos, cabeamento espalhado. É importante que ele registre isso por meio de fotos, vídeos, uma forma prática ali para o cidadão ter uma eficiência no atendimento.
17: Olha, Maria Fernanda e Luciana, quando o cidadão ele acessa ali o portal de serviço da prefeitura, já tem ali um espaço, algumas perguntas que ele vai preenchendo, né, vai respondendo para direcionar a vistoria fiscal posteriormente. Mas, falando do cidadão, é importante que a população ela também compreenda a participação dela nesse processo de fiscalização. Porque não basta apenas a denúncia, mas também a população ela pode participar contratando serviços de empresas de telecomunicação, especialmente aquelas que forem regulares, aquelas que atenderem às legislações vigentes, porque, eventualmente, com a intensificação da fiscalização, é possível ali haver uma interrupção de serviço. Então, a população ela tem uma participação muito importante nesse processo, junto com o poder público.
4: Eu penso que, quando as denúncias começarem a pipocar muito, você está falando de gato, né? A gente pode ter ali acesso a empresas que não existam, e aí o trabalho da prefeitura talvez seja um pouco mais complicado, né? Aquele fio vai ficar lá, não vai ter pai, não vai ter mãe. Quem é que vai recolher? O senhor diz muito sobre isso também.
17: Sim, já há um trabalho até quando se torna um resíduo, né? Quando aquele fio está rompido, a gente sabe que já há um trabalho da própria SLU. Como eu falei, assim, a partir do momento que aquela fiação está rompida, não foi identificada, ou já um trabalho da própria Superintendência de Limpeza Urbana para esse recolhimento. Mas agora a tendência é de, em ações integradas, cada vez mais nós conseguirmos identificar, notificar e efetivamente penalizar esses infratores.
4: Sim, ou seja, os postes, né? Muita gente pensando que é terra de ninguém, mas não, né? Bom, Hélio, você disse aí sobre o recolhimento dos materiais, né? É possível reverter isso? Eu digo, alguma coisa para coleta seletiva ou reverter isso para alguma política pública na hora do que a prefeitura realmente recolher esses materiais que, por acaso, não forem ali identificados, a prefeitura vai lá e vai recolher, né? Pelo que a gente entendeu aqui também. As empresas, claro, multadas e obrigadas a retirar. Mas a prefeitura também, claro, diante ali de um risco iminente, alguma coisa nesse sentido, a prefeitura em algum momento vai recolher ou aquele ali descartado, né, em algum lugar impróprio, inclusive. É possível reverter isso também para um descarte aproveitável, digamos assim?
17: Claro, na medida do possível, assim, nós já temos até estudos, não só para esse tipo de resíduo, para outros também, de logística reversa, né? Atribuindo até ao próprio responsável ali a atribuição, né, de recolher esses materiais. Mas isso são estudos até preliminares, alguns podem estar já ser em fase, né, já de finalização, mas sobre esse tema a gente precisaria de um estudo um pouco mais aprofundado para poder dar objetivamente uma resposta para você.
4: Perfeito.
17: Para a população.
4: Claro. Tranquilo. Conversamos ao vivo aqui na Rádio Band News FM com Hélio Marim, ele que é gerente de fiscalização de atividades em Logradouro da Secretaria Municipal de Política Urbana. Nome cumprido, Hélio. Obrigada mais uma vez. Bom dia para o senhor, bom trabalho aí para vocês.
17: Muito obrigado, eu que agradeço o espaço, tá? De estar representando aqui a fiscalização de controle urbanístico e ambiental, e contamos com vocês e com toda a população para implementarmos essa política.
4: Tá certo. 10h41, vamos de trânsito agora.
7: 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No anel rodoviário em direção à Vitória, perto do bairro Santa Cruz, quase no acesso para a rua José Cleto, o trânsito está parcialmente impedido. Tem ocorrência com veículo por lá, congestionamento desde o Alto Caiçaras. O motorista que segue pela rodovia tem como alternativa insistir na marginal até a Carlos Luz, depois o desvio rumo ao centro pela Avenida Carlos Luz, Américo Vespúcio, Bernardo de Vasconcelos e retorno ao anel rodoviário na Cristiano Machado. Nesse pedaço aí, o anel rodoviário já está livre. Caminho inverso do anel sentido Rio de Janeiro, estreitamento na chegada ao viaduto São Francisco, deixando o trânsito movimentado, teve ocorrência perto da Praça São Vicente, na pista principal. Marginal é solução. 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
6: R$ 10,45, projetos de lei que buscam limitar o uso do dinheiro público em pagamentos de cachês artísticos são discutidos em uma audiência pública na Assembleia de Minas. Pedro Gelinek traz pra gente os detalhes.
7: Deputados mineiros discutem em audiência pública na Assembleia Legislativa projetos de lei que pretendem limitar o uso de dinheiro público para custear shows e rodeios em Minas. De autoria dos deputados estaduais professor Cleiton, do PV, e Carlos Arantes, do PL, as propostas anexadas e discutidas na Comissão de Cultura prevêem que os gastos não podem ultrapassar R$ 300 mil por artista ou apresentação. O teto incluiria cachês e despesas ligadas à contratação, como transporte, hospedagem, alimentação e outros custos. O deputado professor Cleiton falou sobre o aumento dos valores envolvendo o setor de shows e eventos nos últimos anos.
8: Nada no Brasil, nos últimos anos, teve a inflação que houve no setor de shows e eventos. Nada. Pegar gasolina, pegar aí qualquer tipo de alimento. Eu tô falando aqui sem conhecimento de causa não, viu, gente? Eu fui pesquisar. Eu consultei, inclusive, alguns economistas para que eles se debruçassem sobre essa temática e nada. É claro que nós não estamos falando de todos os artistas.
7: Outro ponto levantado na audiência foi o efeito cascata, apontado pelo empresário cultural João Wellington.
9: E o desequilíbrio que está acontecendo também é com os altos valores dos artistas, dos cachês, a coisa vai no efeito cascata. Cobra-se caro do ingresso, quando é ingresso pago. Cobra-se caro do espaço para colocar a barraca. A barraca tem que vender os produtos caro. Aí o que está acontecendo? O público não está comparecendo mais dos eventos igual era há 5, 6 anos atrás, antes da pandemia.
7: De acordo com os parlamentares, cidades com maior arrecadação conseguem contratar artistas mais conhecidos, enquanto municípios menores acabam restritos a atrações de menor alcance. Outro ponto debatido durante a audiência foi a necessidade de ampliar a transparência sobre os gastos públicos com eventos. O entendimento apresentado pelos participantes é de que festas e shows movimentam a economia local e incentivam a cultura, mas precisam seguir critérios mais claros de contratação e prestação de contas. Agora, segundo os deputados, a expectativa é de que os projetos sejam levados ao plenário o mais rápido possível.
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6: 10h50, Orion Teixeira, bom dia para você. Tudo bom? Tudo bem por aí, Orion?
16: Tudo bem, bom dia, Maria Fernanda Sinini, Luciana, Murilo e ouvintes espectadores da Band News. Prazer voltar a falar com vocês.
6: O prazer é todo nosso, Orion. Vamos lá, PL juntinho com Cleitinho do Republicanos. Onde é que fica o Simões nessa história?
16: Não cabe todo mundo não, viu, cabe. Sinini? Alguém vai ter que pensar nessa história aí. E as definições começam a acontecer, né? A direção nacional do PL decidiu ontem que não há meios de ficar, de apoiar o pré-candidato do PSD, Matheus Simões, por conta daquelas razões já conhecidas. Já vimos falado sobre isso aqui, por conta do palanque presidencial em Minas Gerais. De acordo com eles, o pré-candidato presidencial do PL, o Flávio Bolsonaro, ele precisa ter um palanque forte em Minas, assim como quer também o concorrente, o candidato à reeleição, o presidente Lula. Então ele quer ter um candidato para chamar de seu aqui, né? Um candidato competitivo. Simões, até onde sabemos, nesse ponto ele dificulta essa aliança, porque ele apoia o candidato do coração dele, que é o ex-governador Romeu Zema, e ainda tem um presidenciável rondando ali do seu partido, né? O PSD, que é o Ronaldo Caiado, o ex-governador de Goiás. Diante disso, o PL, nesse momento, ou numa projeção para o primeiro turno, descarta Simões e se aproxima do senador Cleitinho Azevedo, o pré-candidato aí do Republicanos, liderando as pesquisas, né? Que também apoia Flávio, sem concorrências, sem dificuldades, sem sofrimento, já que o seu partido é de direita, é bolsonarista e não tem outro nome presidenciável nessa concorrência aí. Cleitinho, por sua vez, precisa do apoio do PL para ganhar solidez política, tempo de TV, e o próximo passo de Cleitinho será agora atrair o União Brasil, que está federado ao PP, e ganhar as condições ideais sonhadas por ele de estrutura partidária, bom tempo de TV, fundo partidário robusto, para fazer uma campanha nessa Minas Gerais continental de 853 municípios. Cleitinho quer ter um vice, seja do União Brasil, né, ou do PL, que está entre ali. Ele está pensando no presidente estadual do União, que é o Rodrigo de Castro, deputado federal, e no caso do PL, o ex-prefeito de Betim, Vitório Medioli. Além disso, ele quer agregar nomes de peso em outras áreas, na área da saúde, na área da economia, enfim, para compensar essa falta de experiência dele em gestão administrativa. Matheus Simões, por sua vez, reagiu muito mal a isso, dizendo que advertiu o PL que Cleitinho não teria preparo para ser governador de Minas Gerais. Enfim, uma reação que não combina, que não dialoga, mas distancia ainda mais. Tudo somado, o que temos é que o problema de Simões é a pré-candidatura presidencial de Romeu Zema, que o impede de avançar e atrair a direita para seu campo. Zema poderia ser aí um vice para Flávio Bolsonaro, mas isso não está sendo considerado por ele, pelo ex-governador. Hoje, Simões e Romeu Zema estão isolados nesse momento aí da pré-campanha eleitoral.
17: Muito bem, o Orion Teixeira, Rodrigo Pacheco, bom, disse que não será candidato, mas que o partido dele terá um candidato.
16: Pois é, Lu, essa novela, né, permanece. Pacheco teve uma reunião ontem, uma reunião mais avançada aí com o presidente nacional do PT, Edinho Silva, né, e disse a ele que hoje, há 4 meses e 20 dias das eleições, não é um candidato a governador. Será que é possível, Lu, daqui a uns dias ele acordar e dizer, não, vou disputar, dá tempo para se preparar, para se organizar? Bom, disse mais, disse que o PSB, o partido dele, tem candidatos, terá candidato nessa eleição desse ano, e que tem 2 nomes competitivos, nomes bons na avaliação dele, que é o Jaba Soares, ex-procurador-geral de Justiça de Minas Gerais, e Josué Gomes da Silva, ou Josué Alencar, né, filho do ex-vice-presidente da República, José Alencar, nos 2 governos de Lula. Edinho pediu para que Rodrigo pensasse um pouco mais ainda, porque o presidente Lula insiste em tê-lo como candidato aqui em Minas Gerais, que o considera mais preparado, e que ele conversasse, antes de tomar a decisão, com o próprio presidente Lula. Será que eles não estão conversando, não, Lula? Bom, antes de tomar uma decisão definitiva, então ele deverá ter um encontro com o Lula para anunciar essa decisão. Pacheco considerou a recomendação de Cleitinho, mas sem dar sinais de que poderia mudar de posição. Diz que é uma decisão pessoal, sem esclarecer o que significaria isso. Bom, Pacheco acumulou desgaste, sabemos, ao longo do tempo, com a direita, por razões reconhecidas e até de reconhecimento, porque quando ele se bateu contra esse golpismo que tomou conta aí de certa parte da política, que tentou derrubar o atual governo, ficou do lado certo da história, né? Agora, após esse episódio aí da derrota, da indicação de Lula para o Supremo Tribunal Federal, com o advogado-geral da União, Jorge Messias, ele acabou, embora não tenha votado contra, mas também não fez nenhum esforço para que ele pudesse ser aprovado, então ele está acumulando desgaste com a esquerda. Então ele trouxe, na sua filiação ao PSB, na última hora, ele trouxe Jaba Soares, esse ex-procurador-geral da República, para o PSB, e também um movimento semelhante aconteceu, os aliados de Lula filiaram Josué Alencar, também na última hora, para o mesmo partido. Tudo na última hora, como é o jeito do Pacheco fazer política. Agora, então, estão discutindo isso em Brasília, tudo indica que, nessa semana ainda, Pacheco e Lula terão esse encontro para poder dar essa definição, porque se Pacheco não for mesmo candidato, estaria prejudicando esses que pretendem ser e ocupar o espaço e o tempo necessário para poder se preparar.
17: É isso, Orion, tá falado, obrigada, boa quarta-feira para você.
16: Um abraço a todos. Quem quiser saber mais, pode consultar meu blog no www.blogdorion.com.br. Abraço a todos e façamos um bom dia.
17: Façamos. 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
18: Vamos atualizar a situação do anel rodoviário em direção ao Rio de Janeiro. Tem um caminhão com problema no entroncamento da MGC 356, saída para Itabirito, Congonhas, fila desde a Vila Bernadette. Quem está deixando a capital nesse momento passar pelo Belvedere, MGC 356 ajuda demais. Em direção à Vitória, o anel rodoviário já está liberado perto do viaduto da Avenida Antônio Carlos. Mais cedo teve batida entre carro e caminhão, que gerou fila no caminho. Ainda há movimentação no trânsito. A dica é ir com muito cuidado, motorista. 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
6: Uhul, daqui 21, a pouquinho, 21. No início da tarde, a gente vai dar aqui o nome dos ganhadores e o marketing entra em contato com vocês. Onze horas em ponto, meninos, boa tarde.
20: Boa tarde, boa noite.
6: Boa noite, tudo
20: boa
6: bem
20: noite.
6: Por aí?
20: Boa dia.
6: Noite.
20: E aí, como estamos? Se for falar de futebol, bom dia, não vem com essa conversa, não.
6: Eu quero soltar um vídeo que eu recebi aqui, posso? Opa, motivacional?
20: Vamos
6: lá.
20: A gente vai ver?
6: Não, é um áudio, é só um áudio. Ah, tá. Eu gostei desse cara aqui, vamos lá.
21: Pessoal, queria aproveitar o feriado para levantar uma pauta. As mensagens motivacionais estão acabando com a nossa sociedade. A gente precisa ter menos autoestima, não mais. Porque as pessoas estão com a autoestima muito elevada, estão dando palpite sobre todo e qualquer assunto, principalmente na internet, e se perdeu o pudor de ser burro. Então, eu acho que a cultura da autoajuda está nos destruindo, porque a pessoa ela tem que ter menos autoestima, uma estima real, para ela entender que sobre determinados assuntos vale para qualquer área. Tá? Vale para mim, mas para qualquer área. Que ela é melhor não opinar. Pois ela tem que pensar.
20: Perfeito.
21: Será que eu sou o novo Isaac Newton? Principalmente na internet, quando ela tem a possibilidade de digitar e ver a burrice que ela está escrevendo. Mas não, ela pensa assim, não, eu posso falar isso porque eu tenho que ter autoestima. Eu, às vezes, não estudei isso, ler direito, mas eu vou opinar sim sobre esse assunto. Tá errado. Tem que ter menos autoestima, baixar a autoestima das pessoas para elas perderem o pudor de serem burras.
6: É isso.
20: Cara, que isso é maravilhoso.
6: Cara,
20: não, peraí, quem é o autor?
6: Não, vou pegar o nome dele
20: tem
6: agora.
20: Salvar isso aí, por favor.
6: Salve isso aí. O nome dele é Paulo... Oh, meu Deus do céu, onde que eu anotei? Paulo H. Fonseca, ele tem uma página, um vídeo no... Acho que é no TikTok. Eu recebi só o vídeo dele, fui atrás ali dos créditos. Paulo H. Fonseca, um gênio.
22: Parabéns.
6: Isaac Newton.
22: Então, uma vez por semana tem que colocar esse áudio aí pra melhorar o dia de todo mundo.
6: Pra que sair opinando? Acho que eu vou... Tudo. Sobre
22: quer
6: tudo.
22: Opinar sobre... Não,
6: eu recebi aqui, talvez,
22: não é só opinar sobre tudo, não. O problema é o achar que tem um conhecimento superior a quem estuda ou trabalha com determinadas situações.
6: É,
22: esse é o grande problema.
6: Eu vou levar para terapia, óbvio, mas
22: isso
6: assim,
22: é maravilhoso.
6: Gente, tem gente opinando de coisa que não deveria. Eu vou opinar sobre medicina?
22: Não dá,
6: não,
22: né?
6: Não vou. Vou opinar sobre...
22: Painel de avião.
6: Sobre bactérias?
22: Não vou.
6: Não vou. Pessoal, não falei de futebol, não.
20: Aqui,
6: mas
20: por mais psicólogos, psicanalistas...
6: Por mais.
20: Psiquiatras e menos coaches.
6: Isso.
22: E por mais Paulos no
20: cara,
22: mundo.
20: O cara... Eu fico vendo alguns movimentos, assim. O cara tem... Eu tava vendo aqui. O cara tem 10 mil seguidores no Instagram... E ele posta vídeo ensinando você a ganhar 1 milhão.
6: E ele tem quantos?
20: Ele tem 10 mil. Aí fica difícil. Fica difícil, fica difícil. Tem um amigo do Elton lá, da nossa região lá, que ele fala em Orkut e dá curso de comunicação, cara, pra empresa. Mas mete um salsicha e um iogurte. Aí como é que vocês querem? Que eu não... Aí não dá. É difícil. Né? O cara vai meter uma frase falando de igreja, fala catedral, aí não dá. Como é que nós vamos aguentar isso, gente?
17: Mas a língua, você sabe, a língua é fluida, né?
20: É super, principalmente pra quem come quiabo, é super fluida.
17: Pessoal, é isso. A gente vai ficando por aqui. 11 horas e 4 minutos, bom programa pra vocês. Amanhã tem mais.
20: Beijo.
17: Beijo, pessoal.
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2: Só um pouquinho, né? Só um pouquinho. Não, tô falando do assunto fora do ar, não dessa música aí.
3: Essa música é boa pra caramba.
2: O que o povo grita mesmo?
3: Comitê. Grande dragão branco. Esse é bom, hein, Valor?
2: Cara, é... O César fez, né?
4: Demais.
2: Ele é no cinema. Excelente. Totalmente cortado.
3: Cinelhambra, eu fui ver esse filme.
2: Cinelhambra.
3: Cheio.
2: Grande dragão branco. Que fase.
3: Então, Valuzeiro pediu essa música aí em homenagem ao Donald Gibb, que faleceu aos 71 anos.
2: Mesmo.
3: E ele é um dos atores do filme, é o que faz o grande amigo, o melhor amigo do Jean-Claude Van Damme no filme. É, e ele também fez A Vingança dos Nerds. Você lembra de algum dia a gente falou aqui sobre...
2: Ah, estão vingando nos dias de hoje.
3: A Vingança dos Nerds.
2: Agora A Vingança dos Enzos.
3: É, dos Enzos. Ele foi o ogre nesse filme A Vingança dos Nerds. E fez também uma participação em Conan, O Bárbaro. Então tá aí, mas o filme que marcou a vida dele foi com certeza o grande Dragão Branco. Mais um grande personagem do cinema aqui. Que vai embora, mas ficou toda a arte dele ficou aí pra gente acompanhar.
2: Segundo o Daniel, The Big Dragon White.
3: O personagem dele, o Valu cita muito algumas situações dele, que é a do quebrar o tijolo, que o tijolo não revida, o Jean-Claude Van Damme quebra o tijolo, o outro pega e fala, tijolo não revida, e ele pega um tijolo e quebra na testa. Esse era o Donald Gibb.
2: Tem um treinador amigo nosso aí, quer dizer, não é amigo nosso não, tem um treinador aí que... treinou o Guarani nos anos 2000.
3: Barra Mansa.
2: Não vou falar o nome, não, senão você me complica. Nem fica nem tentando jogar,
3: tá
2: não.
3: Bom, porque então, parei.
2: Se você jogar, eu vou falar. É ele? Aí lascou.
3: Parei.
2: Duas situações aqui. A primeira delas, treino sem bola. Treino sem bola, mas com uma bola virtual.
3: Imaginária.
2: Então, soltava a bola e ele apitava o treino sem bola.
3: Uhum.
2: Né? Então, quando o cara dominava a bola que não existia pelo meio-campo, ele falava: abre na direita. Só que a hora que o cara abria a bola imaginária na direita, ele falava: boa, boa! Grande lance.
3: Porque dominou, ele viu dominando.
2: É.
3: Que mágica.
2: E aí, uma vez ele colocou. Sabe aqueles caixotes que no interior. Eu não sei, bom, ainda deve existir, na Ceasa tem muito. Aqueles caixotes de madeira, de tomate. Aquela madeira branca?
3: Sim.
2: Pois é.
3: Mais claro.
2: Ele pegou uma madeira daquela e é uma madeira bem frágil.
3: É.
2: Né? Ele falou: bom, como só uma faixa dessa madeira é frágil, vou colocar duas. E aí chamou um zagueiro, que também não vou falar o nome, pra dar um soco.
3: Soco.
2: Isso aí tava na pré-eleição, ou seja, os coaches já existiam naquela época nos vestiários. E aí ele falou pro cara socar aquela madeira. Isso. 15 minutos antes do jogo, 20, meia hora, sei lá. E aí o nosso zagueiro do Guarani socou a mão naquele, quebrou o dedo. E aí?
3: Uhum.
2: Foi pro São João de Deus, perto da sua casa, que é um hospital.
3: Lá no Nitera?
2: Né? Foi lá pra fazer uma sutura. Sutura não, é... Como é que chamava aqui? Tipoia. Uma tipoia, né? E ficou fora do jogo.
5: Mas vai ver, ele era discípulo de Pai Mei. Pai Mei fala... no filme Kill Bill, que a madeira deve temer a mão e não o contrário.
3: Só que ele não sabia disso.
2: Cara, não sabia.
5: Quando ele está ensinando a técnica do soco de uma polegada.
2: Eu fico pensando, vocês são incríveis. Você e o Elton, eu fico impressionado. Porque eu não lembro de filmes que eu assisti, vocês lembram de frases ditas nos filmes. Vocês prestam muita atenção, né?
3: Já viu muitas vezes
2: eu também. Eu tenho TDAH, irmão.
3: A gente
2: não consigo.
3: Muitas vezes.
5: A questão é mais a repetição do que a atenção.
3: Eu tenho alguns filmes...
2: Ah, quer dizer que você não tem atenção no filme?
5: Não tem, mas eu tô falando pra a ponto de chegar e decorar, por exemplo, uma fala, a fala do Rambo no rádio com o Murdoch. Tipo assim, você tem que assistir 1000 vezes pra decorar. O tenente coronel Podolski pede pra ele fazer contato com a base. Aí ele já fala: 22-056, lobo solitário, chamando Covil. Aí Então, eu sei o código que ele usa do rádio. Isso você tem que assistir, assim.
2: As únicas frases que eu decorei ao longo da minha vida são: siga aquele carro.
3: Sim, é muito bom.
2: E os tiras estão chegando.
4: Eu li um livro recente que fala que as nossas lembranças, elas estão conectadas com as emoções que a gente sente no momento que a gente vê certa parte da vida. Ah. Então, isso tem muita relação. Se você gosta muito de um filme, você se sente emocionado naquela parte do filme, tem muito mais

0: Ah, DJ Zap mesmo.
1: DJ Zap
0: mesmo. Vai. É, vai começar a tocar sucesso, em festas.
2: Vai ser sucesso.
0: Vai começar
2: sucesso.
0: A tocar em festas. Ele está pedindo aqui Love and No Stranger, do Whitesnake. Essa música, pra mim, é o hino do rock mundial, assim. Essa música é uma das coisas mais espetaculares já feitas no mundo da música. Whitesnake, Love and No Stranger. Aqui, ó. Meu inglês tá bom?
2: Tá, gostei.
0: Tá. Você fala gostei. Isso.
2: Já toquei na banda, viu?
0: Na verdade.
2: Nessa banda?
3: Não.
2: Quem dera. Se eu tivesse tocando. Se eu tivesse tocado
0: mais. Foi no início, tava aqui nunca. Volta um pouquinho só. Olha isso.
3: Escuta isso.
0: Cara, isso é uma joia da música mundial de todos os tempos. Maravilhoso.
1: Bom, quem pediu foi o João, é o João?
0: João Vitor Alves. Já ia falar João Vitor Xavier. Uhum. Será que ele escuta nós?
1: Escuta, com certeza. Abraço, João.
0: Meu filho, eu adoro esse programa. Ele parou de me seguir, mas eu não tem problema não. Eu...
2: Sorte.
0: Tem problema
1: vai não. Vai voltar hoje.
2: Sorte.
0: É, parou de me seguir.
2: Isso que eu chamo de sorte.
0: Agora. Você tá muito entusiasmado hoje, calma. Agora. Até abriu uma aqui agora.
1: Ó. Oh, que isso? Essa!
2: Veio igual espumante essa.
1: Ó. Oh,
0: explodiu mesmo.
1: Essa estourou.
0: Fazer uma merda, eu tô no.
1: Estourou o cano, hein, meu filho? Estourou o cano.
0: Experimenta fazer aquilo com essa música de fundo. Aqui.
2: O David Coverdale, ele, com o seu cabelo, ele é uma mistura de Hebe Camargo com El Que Maravilha.
0: É a mesma coisa.
2: É, com Botox.
0: Cara.
2: Mas como cantor, né? Que ele parou de fazer shows, anunciou acho que o ano passado. O Príncipe depois vai poder me socorrer. Um abraço
0: como
2: pro
0: é
2: Príncipe.
0: Que ele vai
1: falar posso ler o Superchats?
3: O Valo, o Coverdale, cara. Ele é um fenômeno assim cantando, cara. Canta.
1: Igualzinho.
0: O dia que vocês souberem. Como é que o Príncipe manda áudio no... manda um áudio aí falando isso que o Valu falou aqui pra ver se bate com a imitação, Príncipe. Ele pediu também The Trooper.
1: Porrada.
0: Aí,
1: Iron Maiden. É 1993, Felipe mandou um superchat pra gente. Mora em São Paulo, no bairro da Moca.
0: Nossa,
1: sempre vendo vocês no YouTube. Um abraço a todos. Cruzeiro se tornando copeiro, mas precisa aprender a matar o jogo. É, preocupado com a arbitragem contra o Palmeiras aqui em São Paulo.
0: Aqui em São Paulo só fala disso.
1: Isso. O Patrick William também mandou um superchat pra gente em dólar. É, você tem informação de algum detalhe nos contratos de Papi e Juan Gabriel? Eles não têm chance no profissional, mesmo sendo destaques na base.
2: Eu tenho sobre o Papi.
1: O Patrick também mandou mais um. Abraço a vocês, eu acompanho todos em todos os lugares. HG Play, Band News e Donos da Bola. Abraço de Framingham, Massachusetts. É isso.
0: Ontem o Daniel entrevistou na HG Play uma senhora que é da Zero Massachusetts. É difícil de falar, cara. Você podia mudar o nome desse lugar. Massachusetts é muito difícil.
1: Massachusetts.
0: Mas pá, Massachusetts.
1: Superchat hoje tá bombando, hein? Eu tô achando que
0: tá bombando, tá legal?
1: Neyzer tem muita força, explosão e velocidade, mas tem péssimas decisões várias vezes. É, Kaique, tipo
0: de jogador jovem.
1: Um monstro tá dafilado. E Gerson joga de terno. Melhor que o Bruno Guimarães, primo do HG. É, MP é o Beckham. De 2026. Tá aí, ó. Eu tô gostando do superchat.
0: Ontem.
1: Luan Oliveira, o último.
0: Desculpa.
1: Renovação do Kaique é praticamente zero. E a culpa é de quem? Empresários, jogador ou do Cruzeiro? Abraços.
0: O Carlos Cunha. Você lembra de um negócio de carro que tinha? Não sei o que, Cunha? Os caras faziam umas manobras de carro? Não tinha isso? Que era uma carreta que rodava o Brasil? Equipe do Carlos Cunha? Não tinha isso?
1: Eu não tô lembrando do nome, mas eu lembro do evento.
0: Do evento lá em Vinópolis, né? Fizer lá no rodeio. Carlos Cunha tá dizendo, perde audiência por causa disso. Deixa essa resenha de vocês para quando acabar ou antes de começar o programa. Mas, telespectadores querem saber do esporte. Carlos, então aqui não é o lugar ideal.
1: É, não é.
0: Aliás, chegou mais um super chat de Massachusetts. Fala rápido, um super chat de Massachusetts.
1: Um super chat de Massachusetts.

0: O South... Não sei levar isso aqui já, pô.
1: Não.
0: O South Pilots mandou aqui, ó. Time de BH contratou a mesma consultoria do Boston Celtics para procurar investidores. Mandou aqui, ó. O South Pilots.
1: E ele mandou tchau, Galo.
0: O Atlético está, de fato, procurando um grupo de investidores e tal. Isso não é novidade. O próprio Pedro Daniel já falou disso. Mas sobre ser a mesma empresa do Boston Celtics, eu sinceramente não sabia. Mas vamos confirmar aqui, embora eu imagino que não haja necessidade, né? O grande South Pilots. Deixa eu contar uma coisa para vocês aqui. Ah, tá dizendo aqui o eu de Ribeiro que não leram o superchat, meu superchat.
1: Eita, eu vou procurar ele aqui.
0: Ah, tá aqui, ó. HG toca Glory Days do Bruce Springsteen. DJ, vamos atender.
2: Boa pra caramba.
0: Glory Days.
2: Glory Days. Posso só responder a pergunta do um ouvinte, que é sobre o Eduardo Papi. O Eduardo Papi, ele, antes de chegar ao Cruzeiro, ele defendia as cores do Azures do Paraná. Ele tem 50% dos direitos econômicos, o Azures, e o Cruzeiro tem a outra metade. E existe uma cláusula no contrato de compra que o Cruzeiro fez, que o Cruzeiro tem a prioridade na compra de mais 20%. E o Cruzeiro já avisou ao Azures que vai exercer essa prioridade. Não me quiseram passar o valor exato, mas o Cruzeiro vai exercer essa prioridade e vai comprar mais 20% do Eduardo Papi. Então o Cruzeiro terá 70% do Eduardo Papi e o Azures do Paraná terá 30%. O que me falam é que é um jogador para ser vendido por 35, 40 milhões de euros. Pelo menos isso que se especula nos bastidores, por tudo que esse garoto tem mostrado nas divisões de base.
1: Patrick William
0: mandou... Cara, muito boa a mensagem dele.
1: Muito boa, muito boa. Patrick mandou mais um superchat pra gente e diz... Dica para acertar o nome do estado. O que tem para jantar hoje,
0: Tio Sets?
1: Hoje tem Massachusetts.
0: Boa a mensagem dele. Hoje tem Massachusetts. Pronto, falou o nome. Boa essa dica, hein?
1: Massachusetts.
0: Aí a música aí de quem pediu, que foi exatamente o Eu de Ribeiro. Essa música é muito boa. Bruce Springsteen é um artista necessário nos dias de hoje.
1: Baita.
0: O cara é
1: gigantesco.
0: Usa a força, a popularidade, a música, os shows pra manifestar o que ele pensa, e eu não tenho problema com ninguém que manifesta de um jeito diferente, mas é que bem interessante.
1: Ô, HG, ele veio ao Brasil no Rock in Rio 2013, se eu não me engano, e cantou Raul Seixas. Pô, você vê um cara, um americano, tem o idioma inglês como a vida toda, chegar no Brasil e fazer um esforço
0: pra cantar. Você lembra qual música que ele cantou?
1: Cantou Eu Perdi o Meu Medo da Chuva.
0: Essa música é maravilhosa.
1: Meu medo da chuva.
0: Mas tem uma do Raul Seixas que pra mim é um hino, cara. Você vai tocar DJ pra nós. Tente outra vez.
1: Foi Sociedade Alternativa então que cantou. Ele cantando? Aí, ó. Mas ele cantou o Medo da Chuva também. Sociedade Alternativa. Maravilhoso. Não, mas isso é maravilhoso. É 2013 mesmo?
0: É? Agora vai em Raulzito, Tente Outra Vez, que é um hino. Essa música é maravilhosa. Você não dá uma vontade de chorar quando você escuta Tente Outra Vez, não, mano?
2: E me remete ao Ronaldo, você lembra? Sim. Na Copa de 2002?
0: Essa música é
2: fizeram
0: muito
2: uma linda propaganda com ele, acho que pra Globo, depois. Foi. Que a gente
1: ganhou
2: o título de 2002.
1: Olha isso.
2: Mano. Aí o Ronaldo era Tente Outra Vez.
3: Tenha fé em Deus, tenha fé na vida.
0: Que é linda, cara. Ruim, hein? Gosta não, amor?
2: Não, tô imaginando aqui um boçal da música pra abrir a boca e falar do Raul Seixas. Eu escuto
0: ele. Ah, tá. Raul Seixas é um... Eu acho até muito pouco reconhecido, sabia?
1: Quem? Raulzito?
0: Ah, eu acho que não. Tô falando valorizar, desculpa. Valorizar. Ele é um artista...
1: Cara.
0: É um artista tão importante quanto...
1: Então vou te indicar.
0: Que são muito valorizados.
1: Assista a série do Globoplay... do Raul Seixas.
2: E é canceriano. Né?
1: Foi lançado ano passado. Muito boa.
0: Música maravilhosa.
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0: Muita gente chorando agora.
1: Com certeza.
0: Tem.
3: 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Não.
0: muito linda, muito linda.
4: Maluco beleza, total, tá?
0: Esse é, esse é.
4: Maluco, porque quem gosta de maçã, você sabe, né?
0: É verdade. É, tem, o Raul Seixas deve olhar para alguns parceiros dele da época que ele estava aí entre nós, deve dar um duplo twist carpado no caixão de tristeza. Vocês sabem muito bem de quem eu tô falando. Ai, ai, programa chato, Cruzes, vou pra concorrência, Luiz Fernando, tchau. O Felipe Andrade, depois peço o DJ pra tocar um trecho de... Como é que fala isso aqui, cara?
1: Silêncio no estúdio para descobrir o nome da música. Qual é a música, Pablo?
0: É bom, não conheço. Mas enfim.
1: É italiana?
0: É. Aqui, ó. O Rei de Copas está classificado. Pode tocar Raul o programa inteiro.
1: O povo devia levar a vida de forma mais leve, né, velho? É isso aí. Como ele chama?
0: Caramba, pô, perdeu. Perdi aqui.
1: Mas esse que mandou essa mensagem é maravilhosa. O
0: Todinho.
1: Grande Todinho.
0: Maravilhoso.
1: Maravilhoso.
0: Muito bom, muito bom, muito bom. Armaiaí,
1: italiano, pô.
0: Italiano. Então traz o macarrão, caramba. E o bolo?
1: E o mundo? E o mundo? E o mundo? Essa música é bonita demais.
4: Nossa, não é possível que você conheça.
1: Conheço? Conheço essa de filme, pô. Não. Que isso? Maravilhosa.
0: Eu não conheci.
1: Agora, ó, ó.
4: Ué, eu tinha impressionado.
1: Vai. Todo mundo comigo. Respira fundo e solta.

0: conhecer isso.
1: Essa música...
0: Eu quero ir no bar da Cássia cantar essa música.
1: Recentemente eu postei um vídeo com a minha esposa dançando no alto da caiaca. Dançando, e a música era Eu Mundo. A música era Eu Mundo. Bom, ótima lembrança.
0: Você já imaginou se o mundo tivesse 25% do amor que esse cidadão carrega no peito? A verdade é que nós estaríamos muito melhor, viu, filho? Você ia ficar emocionado, viu?
2: O Sidney tá aqui, ó. Esquece futebol, toca Easy Lover do Phil Collins. Grande canção, grande canção. Tem um amigo que eu não gosto de Phil Collins. Acho que o Felipe Junqueira não gosta de Phil Collins. Não sei por quê. O Mr. Patriot. Mano, é $20, cara. É muito dinheiro. Oh. Meu Deus.
1: Oh.
2: Nossa. Aqui, aliás, presta atenção, ó. Billy Belly. Isso aí. Como é que chama quando o cara estica a voz assim mesmo? Sofejo, não é? Falsete. Esse é o melhor falsete da música mundial. Cara, Philip. É Bailey mesmo, né? Baileys. Philip Bailey. Philip Bailey. Philip Bailey. Que é o nome daquele licor. Já tomou?
0: Não,
2: Bailey.
0: Não.
2: Você nunca tomou?
0: Não.
2: Então não toma, você vai viciar, nunca... que é bom demais.
3: Ela mesmo. O treinador era isso aí mesmo. O Chatura que mandou. E era ele mesmo.
2: Mas pô, ele tá na atividade. Acabou.
1: Não.
2: Para com isso. Você não tá entendendo, não. Essa aí falou, hein? Aí falou.
0: É... O Príncipe mandou aqui, ó. Phil Collins é parte da mitologia da música, pô. Ele, a frase que ele mandou pra mim aqui.
2: Oh, é, não, o Felipe Junqueira, que não é o Felipe Junqueira, não é o Felipe Nassif.
0: É, o Príncipe
2: que,
0: mandou aqui. Que não gosta. Um abraço, Príncipe.
2: Felipe Junqueira, que tá lá na Globo, o Nara, o Narega, que foi o meu editor-chefe aqui.
3: O Rafael mandou pra trocar a terceira lâmina do Zé Ramalho.
2: Calma, gente, vocês estão entusiasmando. Ó, só pra informar que o Philip Bailey tem 75 anos, é o melhor disparado, é o melhor... como é que acabou a palavra mesmo que você falou?
0: Falsete.
2: Falsete. Melhor falsete da música mundial. 75. Você sabe que ele era do Earth, Wind and Fire, né?
0: Sim, aí diz muito,
2: aí
0: né?
2: Aí falei, né?
0: Pra cantar lá tinha que ser, como diz um amigo meu, negócio de sultão. Não dá pra falar o negócio como ele fala essa coisa.
2: Aí, ó, agora avacalhou tudo. Agora o Luiz
0: aqueles,
2: Guilherme.
0: Aqueles, né? Vocês estão achando que ele tem um programa de música? A gente trata de futebol.
1: Eu tô te falando. Eu acho que a gente nunca recebeu tanto superchat. E todo superchat é pedindo uma música. Canta do poço, na voz de um
0: cantador. Ai, ai, ai, gente.
2: Pra isso vocês se preocupam, né? É, tá bom. Tá bom. O Luiz Guilherme tá aqui. Não, a turma já começou a pedir Sociedade Alternativa aí, já começou a pedir um monte de música. Nossa, rapaz, uns xingam, outros estão extremamente felizes. Muito bem.
1: Teve dólar aqui de novo, do Gilson. Toca Quando os Sinos Dobram, do Raulzito. Nossa, eu queria passar o dia inteiro tocando Raulzito. Eu de Ribeiro. Coloca o hino da Band News, que é a Mimosa 2000. Tá aí o povo e tem gente reclamando aí, não vai falar de música. Tem. Toca. Aí, ó.
2: Qual que é essa?
0: Raul é boa, né, cara?
1: Onde os sinos dobram.
2: Tá.
1: O Eberson Carvalho também mandou. Toca. Let It Rain. Do Bon Jovi.
2: Ô, gente, vocês estão esculhambando. Agora já começou a turma já tá. A turma já tá sacaneando, mandando superchat alto.
1: Caralho, que isso, gente?
2: Palavrão.
1: Opa, foi mal. Foi mal.
2: Real Speedwagon.
1: Pô, essa aqui tem que tocar, ué.
2: Pô! Real Speedwagon? Can't fight this feeling.
1: Olha o valor. A Band tá feliz demais com a gente, viu?
2: Tá.
1: Nossa! O povo lá em São Paulo tá rodando camisa.
2: Você tem que informar aí pra turma da Band aí que os superchats estão caindo. E é só euro e dólar, viu, gente?
4: Mário!
2: Só pra informar.
1: Pode tocar essa aí antes da gente começar a falar do cabuloso? Is This Love?
2: Ah, isso é muito bom. Isso aí é música de amar.
1: Hot Snake.
2: Coisa linda.
1: Quem pediu foi o Mr. Patriot.
2: Isso aí. Tocava na rádio mundial. Tava ali na criança. criança para adolescente. Mundial. 860.
1: Isso é amor. É como que o Cruzeirense está hoje.
2: Aí essa castilha. Nossa! Cara,
1: Ih, ferrou.
2: Então, chefe, você tem que ver. Quando vem vermelhinha assim, você sabe que é bruta, né? Vem cá pra você ver.
1: Mais de 100. É mais
2: olha
1: de
2: aqui
1: 100.
2: Quanto que é, ó. É! Mr. Patriot tá. Não tá de brincadeira, hein, Patriot? Nossa senhora, o cara manda 250 pau pra ouvir. Whitesnake eu toco até amanhã em loop pra ele.
0: Com certeza.
2: Ai, ai, meu Deus do céu. Toma, preocupa demais, Sinine. Fica tranquila, Sinine. Foca em nós, Sinine.
1: Foca em nós.
2: Foca em nós, Sinine. Se o pau torar, você põe a culpa em mim.
0: Calma, Osvaldo.
2: Calma, Osvaldo. Ai, ai. Vamos falar daquilo que a gente não queria, né? Que é futebol. Oh, gente, deixa eu dizer uma coisa pra vocês. Aquele jogo de ontem foi muito maluco. Sabe por que ele foi maluco? Você olha para as estatísticas, Cruzeiro amassou. Você olha para o jogo, em bom tempo da porfia, o Cruzeiro de fato criou para fazer meia dúzia. O Tadeu foi o melhor em campo. O mesmo Goiás, que poderia ter tomado uma goleada histórica, leva 1-0, vai segurando 1-0, aí no final, nos últimos 20 minutos ali, começa a jogar, mete bola na trave. Perde o gol, o Fabrício Bruno, 49. Então, aos 39, Fabrício Bruno salvou o que poderia ser o gol de empate. E esse Garcia, embaçado, esse mulher, esse anão, hein? Ele é impressionante, esse ele é muito pequenininho, anão. Cara. E joga muita bola, né? E nem é titular. Mas aí, ainda teve a fratura na tíbia do Tadeu, que pegou tudo.
1: Boa recuperação pra ele,
2: hein? E aí, cara... Se vai para os pênaltis ali, o Machadão ia ser o goleiro na cobrança de pênalti. Que jogo maluco que teve de tudo ontem.
1: Você lembrou de algum jogo que isso já aconteceu?
2: Não,
1: na história
2: não lembrei.
1: Na história do futebol?
2: Não lembrei.
1: O Palmeiras com o Gaúcho. Você lembra quando o Gaúcho jogava no Palmeiras? E o Campeonato Brasileiro de 1988, os jogos que terminavam empatados iam para os pênaltis. Ótimo o regulamento, né? Um regulamento brilhante. Muito bom. Ia para os pênaltis e aí dava um ponto para quem ganhasse aquele jogo, né, nos pênaltis, e o outro ficava com zero. E o Gaúcho foi para o gol e defendeu dois pênaltis nesse jogo. Mas enfim, era só para abrir um parênteses.
2: Mas teve de tudo um pouco, né, Valuzeiro?
0: Gagi, mas eu acho que o Cruzeiro, não por conta, eu só vou discordar que a partir dos 20, eu acho que os últimos 10, 15 minutos, assim, o Tadeu foi o responsável por manter o Goiás, de certa forma, vivo, né? E aí é um jogo de Copa, aquilo que eu falo, né? O jogo de Copa, mesmo com a diferença que tem entre Cruzeiro e Goiás, o Cruzeiro, pra mim, fez um jogo mais do que o suficiente pra vencer o Goiás com uma boa margem de gols. Não significa que o Cruzeiro tenha feito um grande jogo, mas fez mais do que o suficiente. Produziu, mas aí não foi efetivo, né? E isso, para mim, tem a ver com um time que ainda não é estável, que ainda não é confiável, que ainda oscila. O Cruzeiro não oscilou no jogo, mas o fato de não ter feito os gols, sempre reconhecendo o mérito do Tadeu, fez com que aqueles 10 minutos tivessem, sim, uma carga de drama. O Cruzeiro sofreu bola na trave. Vi muita gente até criticando a postura do Cruzeiro. O Bruno Rodrigues foi lá e ganhou tempo. Tinha que ganhar tempo, sim. Tá valendo uma classificação. O Cruzeiro se viu num viés físico que a gente tem que falar nos últimos 10, 15 minutos. E foram feitas 5 mexidas. O Cruzeiro termina com Neyzer, Sinisterra, Bruno Rodrigues e Marquinhos. Aliás, a entrada do Marquinhos é um esfregão na cara do Wanderson. É um esfregão na cara do Wanderson. O Wanderson hoje, ele tá atrás de ser opção de um jogador que literalmente saiu do departamento médico e ultrapassou o Wanderson. Então diz muito a respeito do quanto o Wanderson também não tem conseguido ser minimamente útil. Então, HG, o jogo de Copa, eu acho que o Cruzeiro fez, sim, um jogo ok, fez um jogo suficiente. Agora, fazer jogo ok, criar situações e não colocar a bola na casinha, no jogo de Copa você vai sofrer se você tiver um goleiro que fez a partida que o Tadeu fez. A partida que o Tadeu fez, refletida em números. Ele teve nota 10 no SofaScore. Né? Um gol sofrido, 8 defesas, 4 defesas em finalizações na área, 89% das bolas defendidas. Tá, dito isso, tem um lance que o Kaique deveria ter finalizado melhor. O Cruzeiro, enquanto criou, acabou não sendo capaz de ultrapassar o Tadeu. Chamar atenção, né? O Fagner não começou como a gente projetava mesmo para não começar, ele vinha de 2 partidas. O Kaique retornou, o Arroio retornou, o Christian não pôs o pezinho no campo de novo, 2 jogos sem o Christian. O Christian, informação até trazida pelo Samuel Venâncio, no limite do limite do limite do limite do que ele podia fisicamente, por isso ficou fora esses 2 jogos. E o Kenji, hein? O Kaique Kenji saindo, jogando. Eu acho que o jogo não favoreceu tanto os jogadores pelos lados do campo, porque o Goiás até me surpreendeu, veio com 3 atacantes, o Lucas Lima, o Cadu e o Jean Carlos. O Lucas Lima jogava como uma espécie de falso 9. O Cruzeiro tinha muito espaço pelo meio campo, porque esses 3 não ajudavam o Goiás na hora da recomposição. Então o Goiás marcava com 7, mas o Cruzeiro não conseguiu explorar muito essa questão. Aliás, explorou muito pouco a questão do meio campo que o Goiás tinha esvaziado, porque se o Cruzeiro juntasse Arroio de um lado, Kenji, Matheus Pereira, Romero e Gerson, poderia criar uma superioridade ali de 5 jogadores para 3 jogadores do Goiás. Mas é isso, o Cruzeiro passa num gol marcado de pênalti pelo Caio Jorge. Para mim a penalidade aconteceu, o zagueiro ele pode subir, mas ele subir e erguer os braços para cima, pelo menos eu entendo que a penalidade existiu. O Cruzeiro chega às 8º, 3 milhões na conta e mais um objetivo, né? O Arthur Jorge, mais um objetivo alcançado. Agora o Cruzeiro vai pensar na Copa do Brasil quando voltar à Copa do Mundo. É isso, acho que foi uma boa partida e a não efetividade acabou deixando esse ar dramático no final.
3: Ô Valu, e tem algumas coisas que são importantes a gente frisar. Tem um lance que o Kaique perde um gol uma boa construção do Cruzeiro, que a bola sai do Otávio, vai passando de jogador em jogador até chegar, acho que no Matheus Pereira, que faz o cruzamento, o lançamento pro Kaique, e o Kaique dá um tapa, ela passa por cima do gol do Tadeu. Mesmo com todas as defesas do Tadeu, ainda o Cruzeiro teve outras oportunidades, incluindo uma dessa. Ontem era jogo pro Cruzeiro ter feito 3-4 com tranquilidade, assim. Eu concordo contigo sobre o pênalti, para mim foi pênalti do Ramon na jogada, ele estica muito o braço, assume o risco na jogada e acaba cometendo o pênalti de fato. Mas a gente assistiu a um Cruzeiro na partida de ontem que, cara, teve oportunidade de sobra para meter uns 2-3 no Goiás e se classificar com tranquilidade. Eu ainda acho que o Cruzeiro cometeu algumas falhas que não podem ser cometidas. A do Jonathan Jesus na saída de bola, que o Fabrício Bruno tem que tirar na pequena área em cima do Garcia, é uma jogada que me incomoda do ponto de vista da equipe, do coletivo. Eu acho que esse tipo de erro não pode ser cometido. Jonathan Jesus, no auge, talvez, da confiança dele ali, ele tentou sair jogando com a bola rasteira e entregou no pé do jogador do Goiás. Ele poderia ter dado um bico pra frente, sei lá, buscado outra forma de sair jogando. Mas eu não sei se isso é bem uma instrução do Arthur Jorge aos jogadores, até em função do lance que culminou na situação do Kaique de gol, que o Kaique dá o tapinha e ela passa por cima do gol defendido pelo Tadeu. Porque ali o Cruzeiro vai trabalhando a bola de pé em pé desde a pequena área até a área adversária. Mas assim, gostei da atuação do Cruzeiro no jogo de ontem, acho que defensivamente o Cruzeiro ainda cometeu alguns erros que não podem ser cometidos, mas é uma classificação importante para o Cruzeiro, de um time que de fato ainda está em construção, que precisa melhorar bastante, precisa aperfeiçoar algumas coisas, e me parece algo extremamente promissor esse trabalho do Arthur Jorge.
1: Vocês já falaram muito bem aí de todas as nuances do jogo, né, da efetividade, da importância do resultado, do destaque para o Tadeu. Eu vou chamar a atenção para o entendimento que o Cruzeiro teve sobre o que o jogo pedia naquele momento. Nos últimos 4 minutos de partida, o Cruzeiro conseguiu ficar com uma bola na bandeirinha de escanteio da equipe do Goiás, aqui, no lado direito do campo. Foram 8 laterais e uma falta que o Cruzeiro conseguiu segurar durante todo aquele tempo. O Cruzeiro poderia ter pensado assim, para muita gente, pô, é o Machado que tá no gol, por que que não ataca? Porque uma bola vadia pode pegar o time em contra-ataque e jogar a classificação no lixo. O Cruzeiro ficou no cantinho com o Bruno Rodrigues, com o Marquinhos. Tinha mais quem? Tinha mais três, mais dois participando. Enfim, os jogadores pegaram e isso mostra muito o mental e o entendimento do que a competição pede. É aí, nesse momento aí, ó, que fica aí um tempão. Fica ali oito situações de escanteio. E aí, o que é que acontece? Acaba o jogo. Se fosse um Cruzeiro com um olho grande, ia pegar e falar assim, opa, tem um anão no gol, vou mandar a bola lá, o Machado que tá no gol, vou mandar a bola. Não, não manda não. Que em uma bola rebatida...
0: A bola rebatida, no seu pé, o adversário não pode fazer o
1: gol. Uma bola rebatida, contra-ataque, pega o Cruzeiro numa situação desconfortável, empate aos 50 minutos do segundo tempo e joga a classificação no lixo. Então, o entendimento que essa equipe hoje tem pela importância do resultado e não pela goela larga para tentar um resultado maior, é muito importante. E no futebol, já tivemos várias lições, várias, para citar uma sem ser clubística, né? Vamos citar a seleção brasileira na Copa de 2022.
3: 22
1: contra a Croácia, que não conseguiu ficar com a bola no pé. Então, esse tipo de mental e de estratégia também me chama muita atenção. Parabéns ao Cruzeiro.
3: Pode? É, eu que sou resultadista e defendo que em Copas você tem que passar, você tem que vencer, você tem que se classificar. Jogar bem é quando dá. Aí, daqui a pouco, alguém vai dizer, ai, mas isso é muito raso e tal. Gente, peraí. Vamos analisar as duas coisas ontem. Cruzeiro teve um bom desempenho?
0: Sim.
3: Claro que teve. Mim, sim. Claro que teve. O Cruzeiro ganhou? Ganhou. Então, vai reclamar de quê? Ah, mas do risco. Do outro lado, tem um adversário que jogou 20 minutos e levou risco, de fato.
0: Que não tinha nada a perder.
3: Agora, esse mesmo adversário ontem teve um goleiro com nota 10. Nota 10 lá na plataforma SofaScore. Como é que você... Então, você tem que pesar exatamente o fato de que você produziu muito mais. O Elton estava falando aqui antes do programa... De 8-4
1: não é defesas difíceis.
3: É, de 8 defesas do Tadeu.
0: 4
3: sendo 4 muito difíceis. Muito, né? Então, quer dizer, você produz. Só é difícil também a gente falar, tudo bem, vocês usam isso aí, mas eu não gosto desse negócio de ai, a tomada de decisão. Você tem um goleiro, que é um baita de um goleiro do outro lado, que estava numa noite inspiradíssima. É. Então, desculpa. É que nem a projeção pro Atlético hoje. Dane-se o Atlético jogar bem, cara. Se tomar sufoco e trouxer a vaga, tá tudo ótimo. Eu que não vou chegar aqui amanhã, independentemente do que acontecer, se o Atlético passa pelo Ceará, ficar aqui, ai, mas pensando bem, não. O negócio é chegar lá, ai, mas é raso, dane-se. Eu falo dane-se pra não falar outra coisa, né? Mas enfim, é isso. É,
0: eu só não acho que o Cruzeiro conquistou o resultado, mas eu vejo que o trabalho não regrediu. Né? O Cruzeiro foi bem contra a Católica, principalmente no segundo tempo, quando teve um jogador a menos, seu time organizado, sofreu pouco. Contra o Bahia, pra mim o Cruzeiro faz um jogo muito, muito bom contra o Bahia. E ontem fez um jogo mais do que o suficiente pra golear o adversário, mas não conseguiu ser efetivo. Só destacar, mais uma vez, grande partida de Lucas Romero. O Fabrício Bruno ontem, para mim, fez um grande jogo, inclusive, sendo capaz de livrar a pátria ali do Jonathan Jesus, que é jovem, tá, pessoal? Os jovens do Cruzeiro, eles vão errar. Eu tenho visto ontem o Cauã Moraes não foi o Cauã Moraes da partida contra o Bahia, mesmo jogando do lado direito, mas ele é jovem. O Neizer ontem não entrou tão bem na partida como ele tem entrado, mas é jovem também. Esses caras vão oscilar. Ontem o Cruzeiro entrou com um time com uma média de 24 anos em campo. Você tinha o Arroio e o Cauã Moraes de um lado, você tinha o Kaique e o Kenji do outro lado. O próprio Caio Jorge é um cara que puxa essa média para baixo. O Jonathan Jesus. Então, se os mais experientes às vezes vão se equivocar, os que são jovens e estão ainda em desenvolvimento vão se equivocar também, não vão conseguir repetir. Vieram do banco Sinisterra, mais uma vez, bem. O Sinisterra era para ter feito dois golaços, é que o Tadeu impediu os dois. Numa batida de escanteio rasteiro, ensaiado, ele emenda um chutaço da meia-lua e o Tadeu está lá. Entrou bem o Bruno Rodrigues, é uma pena para o torcedor do Cruzeiro e para o Cruzeiro, o Bruno Rodrigues está longe do seu ideal físico, porque ele entra e ele se compromete com o jogo. Ele não finge correr, ele não finge combater. A primeira bola do Bruno Rodrigues, ele dá um combate no lado direito, como se fosse um lateral, carrega e cria a oportunidade para o Sinisterra. O Marquinhos voltando agora e repito, né, passando à frente do Wanderson, diz muito mais a respeito do Wanderson, que viu um jogador do sair do departamento médico, dar seta, cortá-lo e seguir. É isso que o Marquinhos fez com o Wanderson. E falei, o Lucas Silva entrou no lugar do Gerson, extenuado. O Arthur Jorge chamou atenção ontem que Matheus Pereira e Gerson saíram extremamente desgastados. Quando eu vejo esses dois jogadores que têm uma capacidade física muito grande saírem extremamente desgastados, fala muito a respeito do que está sendo essa caminhada para o Cruzeiro, do que ainda vai ser esses cinco jogos finais.
4: E pra é fechar, isso do início de trabalho, né, Valor?
0: Para fechar, o Arthur Jorge chegou ao seu jogo de número 13, 8 vitórias, 2 empates e 3 derrotas, mas um número que eu considero importante. Desses 13 jogos, ele não sofreu gols em 7 jogos, ou seja, mais da metade dos jogos o Cruzeiro conseguiu não sofrer gol contra Vitória, Barcelona, Grêmio, Remo, Boca, Católica e Goiás ontem. E ele disse, viu, HG, você que gosta de imputar mais de 30% aos técnicos,
2: mais de 30%.
0: Nos times, ele falou que é fundamental e primordial para o trabalho o comprometimento dos atletas. Sim. E a qualidade do elenco. Sem isso, concordamos, o trabalho não seria possível.
2: Concordamos.
4: Não, mas o comprometimento dos atletas se torna possível muito quando um técnico consegue vender bem suas ideias.
0: E a você qualidade, ele consegue melhorar?
4: Cara, é possível que
0: ele consegue transformar, ruins, ele consegue ruins, colocar a mão assim, ó, nessa água, que vou fazer uma tacinha de vinho. Ah, que conversa a
4: gente
0: fiada.
4: Viu, a gente viu um Cruzeiro consegue. Em 2022
2: com treinador bom consegue. Muito
0: bem. Consegue transformar.
2: Treinador então. Bom consegue, entendi. Consegue entendi. Melhorar entendi. Elenco mais
0: adiante. Tá, não, melhorar consegue a qualidade, mesmo. Tô falando de jogadores, qualidade de jogador que eu tô falando.
2: Você consegue,
0: qualidade de jogador.
2: Quando você organiza o coletivo, você melhora tecnicamente e individualmente. Jogador, então, sim.
1: Consegue tirar o melhor.
0: Então ninguém
1: consegue.
0: Precisa de reforço, é só desenvolver igual
2: não,
0: Pokémon.
2: Não,
0: é
2: não, simples, não. É muito fácil. É errado o seu argumento quando você não, vai é pra esse lado aí.
0: Vocês falarem essa balela que vocês estão falando.
2: Então é o seguinte, eu te provo,
0: É porque
2: provo.
0: Falaram aqui, o Cruzeiro, o ano passado o Leonardo Jardim fez um milagre. Não fez milagre não,
4: falaram gente. Falaram não, fala quem foi,
0: não tirou
4: foi
0: mais
4: advogado.
0: Desse grupo.
2: Quem falou isso?
0: Não tirou
2: foi
0: mais desse grupo.
2: Quem falou essa? Quem falou isso?
0: Foi advogado, foi a gente.
2: Quem falou isso?
0: Eu bati na tecla, falei, não foi milagre,
2: não
0: tirou leite de pedra.
2: Eu não tava
0: a qualidade aqui. Do elenco tá aí. O próprio Arthur Jorge falou na noite de ontem.
2: Eu não tava aqui. Quem disse? Quem disse, Berenice? Você sabe que tem uma loja que chama Quem Disse Berenice?
4: Eu tô ligado.
0: Sim.
2: Cara, se um dia você chegasse numa reunião, fizesse um briefing, um brainstorm com seus heads e metesse essa na mesa. Falou, você quer ter uma loja? Aí você, sim. Como é que vai chamar a sua loja? Quem disse Berenice? A turma ia ficar louca, mas é uma loja grande, é uma rede grande no Brasil inteiro. É, sim. Ela vende cosmético, não é, meu jovem? Você compra lá pra deixar esse cabelo seu pintado assim?
5: Não, vende mais produto feminino.
2: Né? Ah, feminino? É. Mas você não usa produto feminino? O shampoo íntimo é feminino, é o que eu uso. Não pode usar?
5: Pode.
2: Mas
5: eu que não uso.
2: Você não usa?
5: Não, eu uso shampoo, aquele 2 em 1, masculino.
2: Não, tô falando pra lavar as coisas.
5: Não, eu uso sabonete.
2: Não, mas sabonete machuca. Tem que ser sabonete íntimo, feminino. Vou te dar umas dicas depois.
5: Passa a marca aí,
2: valeu. E fica cheirosinho. Posso falar?
4: Pode.
2: Tem um recado importante aqui, sabe de quem? Sabe de quem? Aliás, eu tava desenvolvendo bem lá o Luiz Roberto, né? Tratamento dele, né? Tá indo bem, graças a Deus. Ele é muito gente boa, ele merece. 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É. Isto.
1: 104 jogos, viu, a Copa do Mundo?
2: Eu falei 114.
1: 114, é jogo pra caramba.
2: Errei só por 10.
1: É jogo pra
2: caramba. É jogo pra caramba. Será que alguém vai conseguir assistir todos os jogos?
1: Tem pessoas contratadas, né, pra fazer isso, né? Pra escolher o.
2: Quem falou comigo que os jogos ruins serão pela madrugada, né?
1: Não, não é fixo isso, não. Isso aí vai depender da cidade onde que tá rolando os jogos. Não tem uma definição.
2: Você vai acordar de madrugada?
1: Jogo ruim. Eu não vou acordar.
2: Você não vai dormir.
1: Vou dormir tarde, né? Porque o último horário de jogo é, se eu não me engano, 11 da noite. Termina 1 da manhã.
2: Esse menino aí tá nervoso hoje, mas ele não tem razão em nada que ele falou.
1: Tá de boa, tá doidão.
2: Até agredi até o advogado.
1: Provavelmente dele. Correu 7 quilômetros.
2: Agrediu, né? Até o advogado.
1: Não,
2: tô assustado. Eu nunca vi cliente agredir advogado.
4: Nunca vi.
2: Primeira vez. Pode.
1: Não, mas já? Quando o advogado é bom.
5: Já quando o advogado perde o cara.
1: Se o advogado é bom, irmão, não briga com ele, não.
2: É verdade. Ai, ai. Tem que ser amigo de uns bons advogados e uns bons médicos. Tem que ter amizade boa com bons advogados. A hora que o bicho pegar, você tem conta com os préstimos.
0: Um abraço para o grande doutor Renato Machado.
2: Ué, como assim? Quem é o doutor Renato Machado?
0: Grande advogado.
2: Ué, mas e o Elton, porra?
0: O Elton é um grande amigo, irmão.
2: Mas não é advogado?
0: Não, isso aí
1: também,
0: é...
1: Também.
0: Essa coisa de advogado, eu vou te falar de onde ela surgiu. Da inveja da amizade que eu tenho com Elton e parceria. Ponto.
2: Você tá me chamando de invejoso?
0: Ela surgiu disso. Eu não tô falando que foi você que criou. Eu tô falando de onde surgiu o termo. Advogado do valor. As pessoas invejam amizades e parcerias verdadeiras.
1: E aí usam
0: conotações depreciativas para esvaziar
1: aquele movimento. Quando é um grande amigo, você tem um entendimento maior do que ele queria colocar ali na mesa, entendeu? Aí você pega e fala assim, peraí, valor assim, deixa eu dar uma organizada nessas palavras. Mas essa aí,
2: nós estamos aqui há 4 anos, foi o pior dia do valor.
0: É, porque eu te, ó...
2: Sabe por que foi o pior dia?
0: Embrulhei para presente, falei assim, pode levar.
2: Vamos para um brainstorm. O Cruzeiro do Tite melhorou quantos por cento com o Arthur Jorge?
1: Nossa, uns 200%.
2: Não pode subir a ficha técnica, acabou o filme.
0: Hã?
2: Desculpa.
0: Não entendi.
2: Desculpa.
0: Não.
2: Você não entendeu. Ah. Aí o problema não tá, não tá no mensageiro, tá. Porra. Entendi. Você não entendeu.
0: Tá bom.
2: Entendeu? Desculpa.
4: E sabe como é que você ainda pode fazer isso nos números, HG? Olhar qual foi o aproveitamento do Cruzeiro do Tite. Nenhum técnico
0: precisa te pedir qualidade, viu, gente? Os jogadores são desenvolvíveis, são pokémons. Você pega o pokémon e desenvolve. Coloca ele pra treinar do lado, ele vai melhorar. Aí vai subindo, igual videogame. Quem joga Master League sabe. Né? Você vai desenvolvendo. Aí, à medida que você vai jogando os jogos, melhora um scoutzinho no físico, na habilidade, na capacidade do chute, na impulsão. Vai desenvolvendo, viu, gente? Pode ficar tranquilo. É magia. Mágica.
2: Não é magia. É tecnologia. Você lembra da feiticeira fazendo a propaganda?
1: Lembro.
2: É a feiticeira, não
1: era? Era.
2: Era daquele negócio que faz massagem?
1: Feiticeira não
2: gosta. Era um massageador? Não,
1: feiticeira não.
2: Ela não gosta? Por que a tiazinha não gosta de ser tratada de tiazinha, a feiticeira não gosta de ser tratada de feiticeira?
1: Elas converteram, né?
2: Ah, é? É sério isso?
1: Aham.
2: Ah, não sabia. É. Mas foi um sucesso, hein?
1: Foi.
2: Você é louco.
1: Tinha que agradecer, né? Tudo que tem. Tudo que papai do céu deu.
2: É, porque veio dali, né, cara? Não pode negar o passado, né,
1: Tio? Papai do céu que deu a beleza, deu a oportunidade, deu o talento de dançar. Enfim.
2: Ô, HG. E dançava, hein?
1: Dançava.
4: Olha só, se a gente pegar o aproveitamento do Cruzeiro.
0: Até o chão, fechando uma camisa.
1: Agora vai ter que ser assim.
0: Sensação.
2: Tem uma força, cavaleiro de Jedi. Não pode cantar? Não pode.
0: Mas a capela pode.
2: Não pode também.
0: A capela pode.
2: Também não pode.
0: Não?
2: Tá proibido. Não pode. Olha, um strike.
1: Aí, essa aí é da Globo ainda. Preocupados aí.
2: Calma que vai dar strike. Não pode cantar. Cuidado com o trompetista, vai te processar.
0: Que isso, aí é loucura.
2: É. Vai te processar.
1: Aí eu vou fazer bonita, viu?
2: É, aí a eu minha vou, camisa vou fazer bonita. Você gostou mesmo, meu jovem?
1: Gostei mesmo.
0: Amanhã eu vou fazer igual o Vanderlei Luxemburgo, trazer um esparadrapo e passar na boca.
1: Eu adoro xadrez. Muito, muito bom.
2: Você já pintou sua casa com aquelas bisnaguinhas xadrez?
0: Esse já, momento lógico, é tão bom quanto pintar com Luxcolor.
2: Isso era na Band, cara.
0: Sim, Luciano do Vale.
2: Luciano do Vale. Esse lance é tão bom quanto pintar com Luxcolor.
0: É isso.
2: É, boa. Tem uma sacada, cara.
1: Espertinho,
2: né? As publicidades nos jogos, tem umas que são muito legais. hoje em dia. Teve um dia que o Mercado Livre colocou um carrinho para levar a bola, você já viu?
3: Já.
2: É, o cara foi bater o escanteio, um carrinho do Mercado Livre, cara, foi entregar a bola na bandeirinha de escanteio. Eu achei mó barato isso.
3: Isso é bom.
2: Eu acho muito legal. Tem umas ações que são muito bacanas, assim. Mas tinha umas bem legais, né? Quando a gente era mais jovem, né?
3: Jovem.
2: Essa aí era uma boa, que marcou muito. Tanto marcou que você nunca mais esqueceu.
3: Nunca
2: mais esqueceu. Essa era muito boa. É...
3: Que defesa.
2: Deixa eu só projetar com vocês aqui esse... Você acha que hoje vamos para os pênaltis ou você acha que o Atlético classifica no tempo normal? É a pergunta que eu deixo na mesa e que nós vamos falar daqui a pouco, porque agora eu preciso falar da maior do Brasil. 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Eu tô prevendo um jogo cascudo hoje.
3: Difícil.
2: E eu estou entre um empate ou uma derrota por diferença mínima e o Everson salvando para valer a lei do ex.
3: Cara, eu já escutei isso de vários torcedores do Atlético, né, que conversaram...
2: Você tá me chamando de torcedor? Foi isso que eu entendi?
3: Não, eu tô só...
2: Você jogou isso na minha cara?
3: De maneira nenhuma, eu tô só levantando uma bola que vários torcedores estão colocando essa preocupação. Isso diz muito sobre o momento do Atlético. A baixa confiança que o torcedor tem hoje no seu time, no elenco que o Atlético tem, no comando que o Atlético tem em todas as áreas. Então, hoje, o torcedor do Atlético vai para um jogo contra o Ceará, onde ele tem a vantagem do empate, e o torcedor do Atlético está, sim, muito preocupado, e com razão, porque os últimos jogos vêm demonstrado essa pouca capacidade do Atlético de ter controle de jogos. E o jogo de hoje precisa muito se ter controle, porque a Copa do Brasil é um jogo decisivo. A gente viu, citei como exemplo o autocontrole que o Cruzeiro teve em determinado momento de entender o que era a importância naquele momento, que era a classificação. Então, hoje, o Atlético vai ter um jogo muito difícil, muito complexo, e que quando a gente fala da baixa confiança do torcedor, eu não tenho nem como apontar que ele está errado.
0: Eu não sei que tipo de jogo que o Atlético vai promover hoje, porque, falando, se tem uma semelhança entre Cruzeiro e Atlético, o Atlético e Cruzeiro que eu aponto, é que são equipes instáveis. Eu não tô falando que são no mesmo estágio, mas de maneiras diferentes a gente não sabe o que elas vão entrar, vão entrar em cada jogo e fazer. Tá pegando um Ceará, o Ceará tá passando por um momento complicado. São nos últimos 7 jogos, o Ceará perdeu 4, empatou 2 e venceu 1. Mas é um time que está bem fechado, assim, com o Moza. Inclusive, na última rodada do Campeonato Brasileiro da Série B, foi derrotado pro Atlético Goianiense e os jogadores foram para a coletiva com o Moza. Então, esses movimentos, assim, pode ser que esse grupo, sei lá, esteja fechado de uma forma a querer dar uma resposta num jogo que é enorme pro Ceará. O Ceará é da Série B, não joga contra o Atlético, que está na elite. É um jogo muito grande pro Ceará, mas, assim, o Atlético tem que, de fato, conseguir ir até lá. É o maior responsável para conseguir a passagem, né, para as oitavas de final. Acho que o Domingues não deveria desfazer do sistema de 3 zagueiros, mas deveria desfazer dos seus 2 zagueiros canhotos. Né? Não deveriam jogar nem Vitor Hugo, nem Alonso.
2: Eu também acho que é bom evitar.
0: Não, eu acho que ele precisa de fazer isso. É flertar com uma possibilidade. Assim, não tem. Ah, quem que vai jogar meio torto? Cara, qualquer um. Desculpa. Qualquer destro do Atlético na zaga torto, seja o Román, seja o Lianco ainda fora de forma, é melhor pra mim do que Vitor Hugo ou Alonso.
4: Por mais que eu tenha feito críticas ao fato desses caras serem protagonistas do Atlético hoje, o ponto pra mim mais importante hoje é o Atlético precisa manter aquele trio de ataque que enfrentou o Botafogo. Pra mim é o que o Atlético tem de melhor à disposição, que é Coelho, Minda e Cassierra. Eu não acredito nesse trio como protagonista do Atlético que pretende buscar alguma coisa. Buscar uma vaga na Libertadores, buscar algum título, buscar alguma coisa importante na atual temporada. Mas eu confio nesse trio pensando no que o Atlético tem à disposição hoje. Então, pensando um pouquinho mais no setor ofensivo, eu acho que esse trio tem que ser mantido. Nesse e nos próximos jogos do Atlético.
2: O Ceará tem uma derrota na temporada em casa para o Atlético Goianiense. E o Guilherme Souza está destacando aqui que hoje joga sem centroavante, porque o centroavante está machucado, que é o Luca.
1: Tá, só passando aqui, o Valu falou a respeito da situação dos zagueiros. Aí então, Valuzão, sua sugestão seria jogar Ivan Román, Lianco e Vitão?
0: Não, aí eu vou dar uma notícia ruim pro torcedor.
1: Um dos dois tem que jogar.
0: Um dos dois tem que jogar.
2: Então eu vou pro intervalo também, tá. Que eu tenho que jogar pro intervalo, a gente segue no YouTube.
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3: Absoluto.
4: É duro, viu? É duro. Falando nisso, vamos embora amanhã, a gente volta às 11, tchau.
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5: Eles com vocês, aqui nós três juntos. Nossa, que beleza. Começando por ela, Larissa Biscaia, que nos dá uma vez mais.
6: Oi, oi, boa tarde.
5: E ele, Humberto, sem H, Ferretti, com talento, que nos diz.
7: Bora, meu povo, boa tarde.
5: Boa tarde pra você também, ouvinte querido, ouvinte querida. Você que faz a Band News FM ser aquilo que ela é. A rádio mais admirada do Brasil e partiu. A bolota essa de energia que é a turbina adicional da usina hidrelétrica de Itaipu para disparar o maior sistema de captação de som do mundo. Captaria vai a Silvestre, mas não as Lalaial, que são apalausos que partem de todos os terraços, todas as lajes, todas as varandas gourmet. É que também são captados através dos vidros à prova de som, através do concreto armado. Você que está agora na cortina preparando seu almoço, coma saudável, muitas coisas no prato, proteína animal e ou vegetal. Cuidado, não vai deixar queimar comida nem no fogão, nem no micro-ondas, nem no fogão, nem no forno, nem no forno de pizza, nem na sua air fryer. Você que está agora levando os filhos para a escola. Filhos, honrai, né? O dinheiro investido. Você que está buscando os filhos da escola, você que está indo trabalhar, começando o Band News no meio do dia. Bom, hoje é 13 de maio, aniversário do meu irmão Marcos. Caramba, preciso ligar para ele, não liguei ainda. É verdade.
6: Manda parabéns em rede nacional.
5: Parabéns, Marcos!
7: Já ajuda.
5: Meu irmão Marcos, eu devia ter ligado para ele às 6h30, 7 horas da manhã, que é a hora que ele me liga. Não no dia do meu aniversário, ele me liga com frequência, nesse horário. E porque ele sabe que eu tô acordado. E eu já deveria ter ligado para ele. Que vergonha, mas eu faço meia culpa aqui e lhe dou os parabéns aqui em rede nacional. Ontem, 12 de maio, teve uma festa em Brasília. Festança, bacana, hein? Tinha samba, tinha vou festejar o seu sofrer, o seu penar, você pagou com traição. Bom, e aí o que, que é? Posse do Cássio Nunes Marques, novo presidente do Tribunal Superior Eleitoral. É festança. Veja, eu não estou denunciando gastança de dinheiro público. Não foi uma festa feita com dinheiro público. Mas foi uma festança. Vou festejar! O Nunes Marques agora é o presidente do TSE! E tal. E aí, esse acontecimento que virou um evento, ele mostra um pouquinho sobre como o poder enxerga a vida. Como o poder enxerga a vida? Eu não estou falando de novo, não é gastança, não é penduricalho, não é jatinho, que também são exemplos de como o poder enxerga a vida e como o poder enxerga o respeito pela sociedade. Mas nesse caso, eles tratam este episódio como se fosse um acontecimento. O que, que é um acontecimento? Né? Algo que rompe com o que havia antes. Por exemplo, o presidente é eleito. Nós vamos ter eleição em outubro. Aí o Lula ganha. Pô, é um acontecimento real, tem que festejar. Flávio Bolsonaro ganha, caramba. Eu não vou falar o nome de todos, né? Mas esses que estão na frente na pesquisa. Tem outros, aí se eu esquecer o nome de um, aí vão dizer, ah, você não falou do Cabo Daciolo, né?
7: Nossa, que chance que ele tem, nossa, glória a Deus. Então, isso sim, isso é uma coisa, pô, ganhou um novo presidente da República, né? Ou então, sei lá, campeonato de futebol, né? Os caras disputam uns com os outros, pá, pá, pá, pá, e o time do Ferretti é campeão, o time da Larissa é campeão. No caso do time do Ferretti, acho que tá mais parecido com o Nunes Marques, é uma coisa meio que já previsível. É que às vezes vocês se decepcionam, porque vocês achavam que estava previsível e vocês erram a mão. Mas tem muito mais chance. No caso do meu time, se ganhar, cara, 3 dias de festa. Concorda comigo, Ferretti?
3: Total.
7: Total. Porque é uma coisa tão surpreendente. É tipo o Cabo Daciolo, assim, ganhar. Mas você tem uma certa imprevisibilidade. Você não tem uma coisa que está programada, né? Agora, quando? Veja, a escolha de um ministro supremo também é um negócio diferente, vamos combinar. Entre tantos advogados, juristas, o presidente escolhe um, esse um passa na sabatina, não foi o caso do Jorge Messias, mas é motivo de festa. Vamos combinar, se o Jorge Messias passasse, eu acho que ele, a família dele, os amigos dele, tem mais é que festejar, porque é uma escolha extraordinária. Poxa, você passou por uma triagem que é muito sofisticada. Você foi escolhido pelo presidente e pelo Senado. E você vai representar, a sua vida, a sua... você vai poder fazer jurisprudência no Supremo. É muito legal, é muito legal. Agora, não tem nada mais burocrático do que a abertura do ano judiciário. Abertura do ano legislativo. Todo ano aqui tem abertura do ano legislativo. Pra quê? Pra quê? Todo ano tem abertura do ano judiciário. Pra quê? Aí tem uma festa. Festa não como essa que me refiro, mas um evento, discurso, vai o presidente da República, aí senta o presidente da Câmara, aí vai o presidente do Senado. É o Brasil brasileiro. É inacreditável. Não tem isso na Suprema Corte americana, não tem isso no Congresso americano. Nos Estados Unidos você tem eleição a cada 2 anos. A cada 2 anos, tudo bem. Primeiro ano de uma legislatura, chegaram os novos deputados, chegaram os novos senadores. Até faz sentido que os senadores que estão lá acolham os novos, os deputados todos que foram renovados, e você tenha um evento. Olha, gente, estamos aqui reunidos para um novo momento. Próximos 4 anos, no caso do Senado, os próximos 8 anos, ainda que você vá ter uma eleição de termo ali em 4 anos no Senado, substituindo os que ficaram, tudo bem. Agora, ano judiciário, todo ano são os mesmos caras. Eles têm a obrigação de fazer o que eles não fizeram. E aí vai aquele evento, é ridículo. Agora, mais ridículo ainda é aquilo. Desde quando o Cássio Nunes Marques sabe que ele vai ser, que ele seria presidente do TSE. Desde 2020, quando ele virou ministro da Suprema Corte. Porque nada mais é do que um sistema de rodízio. O próximo presidente vai ser o André Mendonça, que entrou agora como vice. Depois vai ser o Cristiano Zanin. Depois vai ser o Flávio Dino. O Edson Fachin é presidente do Supremo Tribunal Federal. Não fez festa, o Barroso, que foi seu antecessor, fez festa. O próximo vai ser o Alexandre de Moraes, em 2027. E depois vai ser o Cássio Nunes Marques. E depois vai ser o André Mendonça, percebe? Cássio Nunes, André Mendonça, Cristiano Zanin e Flávio Dino. Os próximos 3 presidentes depois do Cássio são André, Cristiano e Flávio, no TSE. Quem são os próximos depois do Alexandre de Moraes no Supremo? Cássio, André, Cristiano e Flávio. É a mesma coisa. É rodízio. É o mais antigo que ainda não presidiu a corte com um mandato de 2 anos. O que tem de extraordinário nisso? É como o ônibus que vai passar no ponto daqui 6 minutos. É igual. É como o relógio que marca meio-dia e marca meia-noite. Nós vamos dar os parabéns. Ei, viva meia-noite. A gente tem que dar os parabéns pro Ferretti quando ele consegue virar o relógio no horário. Mas aí é diferente. É um evento imprevisível. Agora, um evento previsível, aí alguém vai dizer, não, mas peraí, você tá ficando louco. E quando alguém faz aniversário? Alguém faz aniversário, é um evento previsível, tem todo ano e você festeja. Nós 3 aqui vamos fazer aniversário esse ano, vocês todos farão aniversário esse ano, mas vem cá, uma coisa é a singularidade da vida, sabe? Você acumula conhecimento, você acumula experiência, você acumula amizade. É, o bolo de aniversário, ele é a celebração das pessoas que te amam e as pessoas que você ama em torno de um evento. Agora, ali são as pessoas que amam o Cássio Nunes Marques. As pessoas que o Cássio Nunes Marques ama, aquele bando de advogado puxa saco, que só está pensando que se não for pegar mal, tenho que ir. Agora eu não fiquei na área VIP, ele não me botou na área VIP, eu não tomei Macallan, eu tomei Johnny Walker Black Label, porque ele não queria, menino feio. Ah, mas ele vai passar aqui, aí dá um abraço sorridente, meu ministro, aquela coisa ridícula, é Versalhes brasileiro.

No modelo em que a gente se inspira, não existe isso. O John Roberts, que é o atual presidente da Suprema Corte, ele está lá há 20 e tantos anos. Lá o cara entra como presidente, indicado pelo presidente americano para ser o presidente. Se abrir uma vaga de presidente, aí teria que sair o John Roberts, cabe ao Trump, ou o presidente do momento, indicar o presidente. É o presidente dos Estados Unidos que indica o presidente da Suprema Corte. E lá é o John Roberts. Está lá há 21 anos. Quando ele foi indicado, não teve isso. Não teve. Quando ele foi indicado, os caras fazem uma missa, os caras fazem uma posse, tem uma solenidade, e aí eles vão trabalhar. Não tem festa. Não tem esse carnaval que a gente faz. Aqui, literalmente, um carnaval. Tinha lá sambista, como eu cantei maravilhosamente bem. É um negócio meio absurdo. É... outra coisa que não tem lá, né? Por que a gente festeja a volta do ano judiciário? Porque eles vão descansar. Porque eles ficam de folga, porque eles têm recesso. Aí eles voltam de um privilégio que eles têm e ainda fazem uma festa, um evento. A gente até tem que festejar mesmo. Pô, finalmente eles voltaram pro trabalho, depois desse tempo todo descansando. Na Suprema Corte Americana, a vida continua. Não tem essa de parar. Ah, a gente precisa ter um recesso judiciário. O juiz trabalha demais. O juiz leva trabalho para casa. O professor leva trabalho para casa. A gente leva trabalho para casa. Advogado leva trabalho para casa. Médico leva trabalho para casa. Aliás, médico trabalha porque o senhor, ele tem um celular, ele está trabalhando. Eu tenho um amigo, irmão, pediatra, o Pedro Paulo Amaral Correia. O telefone dele, bicho, a gente não consegue conversar 10 minutos. Que a droga do WhatsApp dele, eu posso falar, porque é o dele, não é o meu, fica tocando. Aquela mãe que fala, meu menino fez pipi, fez cocô e tá com dodói e meu. E aí ele vai lá e atende, porque ele é muito atencioso, muito prestativo, tremendo de um profissional. É, cuidou dos meus filhos, meu amigo de vida. E ele tá trabalhando. Aí ele vai tirar férias de 60 dias? Recesso pediátrico? Se ele tirar recesso pediátrico, ele perde o paciente quando era criança, vai ver de novo com o adolescente, né? Nunca mais vai ver. Não existe isso, mas no judiciário brasileiro tem esse troço. Tem regras, o artigo tal que diz e tal. A Suprema Corte não fecha. A Suprema Corte americana não fecha. Não existe isso. Simplesmente não existe isso. Até porque é diferente daqui do Brasil. Não existe a suspensão de prazos aqui que vai do equivalente ao nosso 20 de dezembro ao 20 de janeiro. Os processos correm o ano inteiro. É, então, eu só queria chamar atenção, nem acho que a gente tem muito mais para dizer sobre isso, a não ser que o Nunes Marques não estava andando pela rua, estava lá no Supremo, lá, e alguém falou, quer saber, a gente podia... Que tal se a gente pegar o Nunes Marques para presidir o TSE? Pô, podia, hein? Vamos fazer um processo de seleção aí, um grupo começa a entrevistar o Nunes Marques, você bota para falar com o pessoal de recursos humanos do TSE, aí ele passa por uma dinâmica. Uma vez eu fui trabalhar numa empresa, eu vou falar o nome porque a história é tão ridícula, que se eu falar o nome, expõe a empresa. A empresa sabe, mas ninguém precisa saber. É de um ridículo, Larissa. Tinha dinâmica. Você passava por uma entrevista. Não foi o meu caso. Não foi o meu caso. Porque eu entrei numa posição em que eu não fui submetido a essa humilhação. Humilhação é uma palavra que eu estou usando. Não é uma humilhação, mas é ridículo. Então, no Departamento de Recursos Humanos, as pessoas que eu contratei, tinha que passar por uma integração, tinha que passar por um processo. E o processo, lá pelas tantas, juntavam os contratados do mês de várias áreas. Eu contratei 180 pessoas. Então, eu ouvi isso dezenas de vezes. Bom, e aí eles passavam por esse processo de integração. Cada um, a certa altura, recebia uma telha, aquela telha meio abaulada, tipo um meio círculo, né? Uma telha. E eram 8 ou 10 com aquela telha e o treinador, sei lá como é que chama, pegava uma bolinha e dava a bolinha para um deles e dizia,

0: para que vocês possam trabalhar em grupo, eu gostaria que vocês fizessem com que essa bolinha passasse de uma telha para outra telha, cada um com uma telha. Olha que ridículo. E para que vocês depois colocassem num cesto. É uma vergonha. Bom, jornalista é um bicho diferente, né? Então, os caras que eu recrutei e que iam trabalhar lá, mesmo que não passassem no teste da bolinha, mas eles não podiam simplesmente não ir lá. Aí eles foram lá e passaram o teste da bolinha. Até que um percebeu e contou para todos os outros como é que era. E aí todos os outros fizeram a mesma coisa, para mostrar como é ridículo. Aí você punha a bolinha e tal, e aí você tentava passar de uma telha para outra, aí caía, né? Aí, porque é na história do trabalho em grupo, nós temos que trabalhar em grupo. Até que lá pelas tantas, a profissional do RH dizia assim: e se a gente colocar todas as telhas uma do lado da outra, formando uma grande canaleta, quase que um aqueduto, e aí você solta a bolinha na primeira telha e ela corre por todas as telhas até a sexta. Aí um dos profissionais que eu contratei contou para todos os outros. Então lá pelas tantas, quando vinha a cesta, a bolinha e a telha, todos que iam lá para esse teste falavam assim: posso dar uma sugestão? Por que a gente não coloca todas as telhas enfileiradas e coloca a bolinha de forma que forme uma canaleta contínua e caia na cesta? E aí o recrutador dizia: nossa, que interessante. Vai fazer uma anotação, falava: esse cara é brilhante, esse cara vai ser presidente da empresa, né? Então, o Nunes Marques não passou por esse teste da telha, com a bolinha e tal. Não, acho que até melhor não passar nenhum dos ministros do Supremo. Mas o fato é que ele não foi triado. O que ele entrou no Ministério no Supremo Tribunal Federal, ele já ia ser TSE. Aí faz essa festança, que é para transformar em acontecimento que não passa de uma liturgia. Isso é revelador da cabeça de Versalhes que tem em Brasília. É revelador da cabeça de: nós somos a corte, sim. Nós somos um grupo de barões, de marqueses, sabe? De duques. E nós temos que ser paparicados de um jeito extraordinário. Não estou dizendo que nos Estados Unidos não tem paparico. Não estou dizendo que lá não se bajula a corte, né? É óbvio que se bajula, mas a forma como a gente faz aqui, muitas vezes, beira o ridículo. E no entanto, vai todo mundo para lá. E sai todo mundo falando mal. Mas só que todo mundo vai. Porque como é que você não vai na festa de posse do Nunes Marques? Aí você vai ter um candidato lá que tem um interesse. E o Nunes Marques vai dizer: puxa, que interessante estar te vendo aqui. Você não te vi no dia 12 de maio, quando eu fiz aquele evento. Ele não vai fazer isso, porque ele é um homem correto. Mas percebe que tem por trás uma distorção. Uma distorção que envolve, sim, o uso do jatinho, que envolve, sim, o uso dos penduricalhos. Quem são vocês, mortais, para entender que nós estamos salvando a democracia? Quem são vocês, mortais, para entender e reconhecer, porque vocês não reconhecem nada, vocês só querem que a gente trabalhe de sol a sol? Quem são vocês para perceber que nós é que damos segurança jurídica para esse país? E aí vocês ficam revoltados porque nós ganhamos um troco. Querem que a gente morra de fome? Outro dia teve uma que falou isso. Daqui a pouco vai ter juiz, não tem dinheiro, dizendo que tem magistrado que não consegue comprar remédio. Que absurdo, né? Ela deve ter botado a mão na consciência e falar: não, acho que eu passei dos limites. Mas num país onde as pessoas ganham pouco, vem um cara dizer que ganhar 60, 70 é passar fome. Eu até acho que o juízo do Supremo deveria ganhar mais. Eu acho. Mas quem tem que decidir é a sociedade quanto que se deve pagar. Mas aí também não pode fazer palestra, aí não pode fazer nada. Tem que ganhar mais, na minha visão, mais. E é isso. Agora, não dá para querer entrar lá e fazer patrimônio. Eu estou falando de coisas corretas. Não dá para fazer patrimônio. Então, a percepção é de que sempre a gente, como sociedade, tem que entender, tem que aceitar. Então, a gente tem que aceitar a festa, a gente tem que aceitar o jatinho, a gente tem que aceitar o penduricalho. E eles ficam todos bravos e revoltados com os parentes advogando, com os taiaia e os tuiuiu. Tudo é parte do mesmo pacotão. Assim, por que vocês ficam de olho na gente, com tanta gente que a gente mostra que está fazendo coisas erradas e tal, vocês vêm encher a nossa paciência, encher o picuá aqui, não faz sentido um negócio desse. Então, Cássio Nunes Marques, novo presidente do Tribunal Superior Eleitoral, tem um lado interessante, ele como presidente, André Mendonça como vice, é a chegada de dois ministros do Supremo Tribunal Federal, indicados pelo Bolsonaro no comando das eleições. Vão ser uma eleição, vão ser eleições importantes, né? A gente tem eleição estadual e federal, e bem importantes, delicada, vai ter muita pressão, vai ter muita denúncia de propaganda fora de época, nós vamos ter as denúncias por causa de inteligência artificial, eles vão ter que trabalhar muito, e o Nunes Marques vai ter que mostrar pulso, que seguramente ele vai ter talento para mostrar, não tenho a menor dúvida disso, mas fica aqui a provocação para que você pense, se você quiser se manifestar, 11-999-592-100, se você acha que está certo, é correto essa festança toda, volto a insistir, não tem dinheiro público, é o sinal que eles dão, sabe, de esse lado Versalhes, que eu acho horroroso, não sei qual é a sua opinião, essa é a minha opinião, você pode concordar, pode discordar, vamos em frente. Olha só, é isso aí. Nunes Marques, novo presidente do TSE. Festa em Brasília.
1: Agora, meio-dia, 23 minutos. Uma nova pesquisa Genial Quest mantém Lula e Flávio Bolsonaro empatados tecnicamente no segundo turno da disputa à presidência da República. Presidente da República atual, presidente Lula, aparece com 42% contra 41% do senador e pré-candidato do PL. No primeiro turno, Lula surge à frente com 39%. O senador Flávio Bolsonaro tem 33%. Os governadores Ronaldo Caiado, do PSD, e Romeu Zema, do Novo, têm 4% cada. Renan Santos, do Partido Missão, aparece com 2%. Além desses, Augusto Cury do Avante, Cabo Daciolo do Mobiliza, Samara Martins do Unidade Popular, 1% cada. Aldo Rebelo do Democracia Cristã e Hertz Dias do PSTU não pontuaram. Brancos e nulos somam 10% e 5% são os indecisos. Genial Quest ouviu 2.004 pessoas entre os dias 8 e 11 de maio. Margem de erro, 2 pontos para mais ou para menos.
2: O Congresso Nacional tem até 120 dias para analisar a medida provisória que zera o Imposto Federal sobre compras internacionais de até 50 dólares, a chamada taxa das blusinhas. A MP foi assinada ontem pelo presidente Lula e já está em vigor após ser publicada em edição extra do Diário Oficial. No entanto, o tributo estadual cobrado nesse tipo de compra continua e a alíquota do ICMS varia de 17% a 20%. A Confederação Nacional da Indústria avalia que o fim da taxa das blusinhas vai causar perda de empregos e prejuízo à economia brasileira. Já o Instituto Livre Mercado diz que taxar mais nunca foi a solução para desenvolver o país.
1: E aí, só para esclarecer para você, ouvinte, que gosta de uma comprinha online, conhece alguém que gosta de uma comprinha? Se o valor da compra for até 50 dólares, é o que o Ferretti disse, ainda tem um imposto estadual, ICMS, que varia de 17% a 22,5%, dependendo do estado onde você mora. Agora, se essa compra tem mais de, o valor dela é de mais de 50 dólares, aí a taxa é completa, 50% de impostos federais, além do ICMS, que é de 17% a 22%. Então, se a compra é de mais de 50 dólares, você vai pagar, no mínimo, 77% de imposto. O Brasil e a União Europeia, mudando de assunto por aqui, iniciam o diálogo sobre o veto à carne brasileira. Informações com Márcio Rocha.
3: O governo brasileiro segue negociando para reverter a decisão da União Europeia de retirar o Brasil da lista de países que podem vender carne bovina para os europeus. Uma nova reunião foi realizada em Brasília, mas nenhuma decisão oficial foi anunciada desse encontro. No entanto, a expectativa é que o Ministério da Agricultura e Pecuária se pronuncie novamente sobre o assunto ainda nesta quarta-feira. Anteriormente, o governo brasileiro afirmou que recebeu a decisão da União Europeia com surpresa, mas ressaltou que, no momento, as exportações brasileiras seguem normalmente. Em um evento da Associação Brasileira dos Produtores de Milho, o vice-presidente Geraldo Alckmin defendeu o padrão sanitário usado pelo Brasil e que acredita que o veto à importação de carne brasileira deve se equacionar em breve.
2: As vendas do comércio aumentam. Os detalhes com o Daniel Henrique.
4: O volume de vendas do comércio varejista cresceu 0,5% em março de 2026 na comparação com o mês anterior. Este é o terceiro avanço seguido. No confronto com março do ano passado, o crescimento observado é de 4%. Os dados são da Pesquisa Mensal de Comércio, divulgados pelo IBGE nesta quarta-feira. 5 das 8 atividades pesquisadas tiveram taxas positivas, com destaque para equipamentos e material para escritório, informática e comunicação, de 5,7%. Muitos produtos deste grupo são importados, como celulares e televisores. A valorização do real frente ao dólar nos últimos 3 meses explica o resultado positivo desta atividade, segundo o IBGE. No ano, o acumulado de volume de vendas do varejo é de 2,4%.
1: O Ministério Público de Santa Catarina pede à Justiça o arquivamento do processo que apura a morte do cão Orelha, que aconteceu em janeiro na Praia Brava, em Florianópolis. Segundo a promotoria, as provas técnicas e testemunhais apontam que o cachorro foi submetido à eutanásia por ter uma condição grave pré-existente, e não pelas agressões. As informações chegam com Fred Fiandanese.
5: A Justiça analisa o pedido de arquivamento do inquérito sobre a morte do cão Orelha. De acordo com o Ministério Público de Santa Catarina, o adolescente investigado não estava com o animal no momento da suposta agressão. A manifestação à Justiça também aborda um descompasso temporal de cerca de 30 minutos nos horários registrados pelas câmeras de um condomínio e pelo sistema público de monitoramento. A conclusão é de que o animal sofria de uma condição grave e pré-existente, o que teria provocado a morte.
0: Bom, muita gente já analisou essa decisão, já se manifestou sobre isso. É importante deixar claro que as autoridades têm uma responsabilidade muito grande pelas informações que elas controlam, né? É fundamental que as autoridades tenham responsabilidade com o manuseio das informações. Quando você tem uma investigação que está enviesada, que tem por objetivo pegar os suspeitos que aquela autoridade já decidiu que são os culpados, o negócio fica muito complicado. Você primeiro decide quem vai ser condenado para daí depois sair atrás das provas. Eu já citei aqui uma vez uma biografia feita sobre o Stalin, de um general chamado Volkogonov. E ele conta, aliás, ele mostra exemplos de sentenças que foram canetadas pelo Stalin, de processos que estavam começando. Então, o juiz pegava o processo, o devido processo legal, que nada tinha de legal, mandava para o Stalin, das pessoas que o Stalin queria eliminar, e o Stalin canetava, e botava no envelope e devolvia para o juiz. Aí tinha o devido processo, advogado, promotor e tal, mas a sentença já estava dada nos termos que o Stalin tinha aprovado. E ai do juiz que não mandasse, ai do juiz que não seguisse, ia perder o pescoço junto com o cara que perderia o pescoço no julgamento. Não dá para ter um processo assim. Não dá para ter um processo aonde a conclusão decorre da investigação. Não pode a investigação decorrer da conclusão. E aí você faz uma investigação em que você não avança num lado porque pode derrubar a sua tese e avança no outro que confirma a sua tese. Tem erros grosseiros nessa história. A análise de eventos ali que tem diferença de 30 minutos entre um e outro e colocam os adolescentes na cena do crime do jeito que o cara quis. Então, é um trabalho porco, tem que ter punição. Expôs uma série de pessoas que são inocentes. Então, é responsabilidade das autoridades. E fica provado, nesse episódio, que é preciso ter juízo também na cobertura. Cobrir os eventos, do ponto de vista da imprensa, com desconfiança, com o pé atrás. Não é não acreditando nas autoridades, mas sabendo que as coisas podem mudar. Eu, pessoalmente, acho que vale muito a pena quando a gente vai dar uma notícia e a gente diz assim, coisa bem simples. O governo lança amanhã o programa tal. Eu não posso afirmar que o governo lança. Eu posso afirmar que o governo diz que vai lançar. Né? Eu não posso dizer a Larissa acha que. Eu posso dizer a Larissa diz que acha isso. Porque eu não sei. Ela pode, por educação, dizer algo que é diferente daquilo que ela pensa para não criar um problema. Estou usando o exemplo da Larissa pela liberdade que a gente tem na nossa relação aqui entre os três. Mas como é que eu posso entrar na cabeça da Larissa, entrar na cabeça dela e saber o que ela acha? Vou lá, fuço no cérebro dela e falo, ah, achei o papelzinho que diz que acha. Não tem. Então, como é que eu sei? A polícia trabalha com a hipótese de homicídio. Como é que eu sei que a polícia trabalha? Eu sei que a polícia disse para mim que trabalha com a hipótese de homicídio. Mas será que é verdade? A polícia concluiu que... Não, peraí, eu tenho o papel. Se eu tiver o papel, eu posso dizer. No inquérito, a polícia informa que, escreve que. Agora, concluiu, eu não posso entrar na cabeça das pessoas. Sempre que você atribuir, e eu acho que isso é não é só no jornalismo, é na nossa vida. Quando a gente vê uma autoridade falando, não é que ela diz aquilo que ela pensa. Ela diz aquilo que ela diz. Se ela pensa ou se ela não pensa, são outros 500. E se você tiver a informação de que a Larissa falou uma coisa para mim e falou uma outra coisa para outra pessoa, ainda assim você não sabe qual das duas é a opinião dela ou se há uma terceira. O fato é, Larissa disse algo para Eduardo, Larissa disse algo para Humberto, no caso Ferretti e Oineg. Isso é um fato objetivo, inquestionável, e ela não vai poder desmentir. Agora, se eu disser, a Larissa acha, ela vai dizer, mas quem falou que eu acho? Ué, mas você disse isso para mim. Então, por favor, da próxima vez escreva que foi o que eu disse para você. Se a gente usar esse critério do registro objetivo e inquestionável, a gente evita cair em esparrela. A polícia informa, ah, não, eu não posso bancar, eu não vou contar, você tem que dizer que você descobriu. Mas peraí, eu não descobri. Só que naquela vontade de dar furos que o jornalista tem e que muitas vezes é irresponsável, e é preciso ter um editor responsável junto com um repórter, e eu sempre acho que um repórter entusiasmado e um editor desconfiado é a melhor dupla que tem. Agora, se você tem um editor que vira torcedor, aê, vamos lá, bota pra quebrar, aí muitas vezes termina em desastre. Não vou nem citar casos concretos, mas há casos de jornalistas que morreram e há sim uma responsabilidade dos editores que foram entusiastas da opção que ele faria para fazer isso ou aquilo e que custou a vida de jornalista. Nesse caso aqui, nós estamos falando de vítimas. A vítima são também os jovens. É o cão-orelha, é vítima de algo. A gente está vendo que ele não é vítima dos jovens. Mas os jovens são vítimas do trabalho feito, coordenado, comandado pela polícia. Se a polícia tem por objetivo descobrir quem são os responsáveis e proteger a vítima, né? Proteger a vítima, quando não é um caso de morte, naturalmente, como é que ela pode criar novas vítimas? Como é que você pode terminar um processo de investigação onde você tem uma vítima e você passa a ter 5 vítimas? Não foi um trabalho bem feito. Se você tem... A gente tem um sistema no Brasil que impede um pouco a punição. O promotor pode denunciar quem ele quer de forma irresponsável, o policial pode apurar e apontar, indiciar, né? Quem ele achar, o promotor pode denunciar, e ninguém paga conta disso depois. Só que ficam algumas pessoas com o nome porco e depois falam assim, ah, não foram, mas alguma coisa lá tem, vai. Também não é assim, que não tem nada. E quem não viu desmentido, como é que fica? Então, temos um problema e temos algo para refletir em torno desse assunto. Não é só o trabalho da polícia, mas sobretudo o trabalho da polícia neste caso, que está absolutamente condenado.
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21: Com o atacante Viktor Gyökeres na lista, a seleção da Suécia anuncia os 26 convocados para a Copa do Mundo. O jogador do Arsenal tem 21 gols em 52 jogos pelo time inglês na temporada e está próximo do título da Premier League. Como vai disputar a final da Liga dos Campeões contra o Paris Saint-Germain, Gyökeres se apresentará mais tarde, já que a decisão está marcada para o dia 30 de maio. Os atacantes Alexander Isak, do Liverpool, e Anthony Elanga, do Newcastle, são outros dois destaques da Liga. finalista de Graham Potter. A Suécia está no grupo F da Copa do Mundo, ao lado de Holanda, Japão e Tunísia. A estreia será no dia 14 de junho contra os tunisianos.

0: Agora, meio-dia, mais 41 minutos. Muito boa tarde para você que está chegando aqui na Band News FM e para você que está ligado aqui no 89.5 do seu rádio. Eu sou o Dan Abreu, te acompanho até a uma hora. Vamos juntos atualizando o cenário local das notícias, tudo que acontece aqui em BH, claro, e também em todo o nosso estado, nesta quarta-feira, dia 13 de maio de 2026. E olha só, vamos dando destaque também para tudo que acontece no trânsito, porque já tem informação chegando por aqui.
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0: Os detalhes com o Diego Costa. Fala, Diego. Boa tarde.
2: Boa tarde para você também. Para o ouvinte da rádio Band News FM, na rodovia Fernão Dias tem interdição parcial do trânsito, chegando ali ao bairro Casa Amarela, em Betim, por causa de uma ocorrência capotamento de caminhão, segundo os bombeiros, na altura do quilômetro 501, com 4 quilômetros de congestionamento já desde antes do encontro com a BR-262. Tem lentidão, apesar disso, não compensa o desvio. No sentido São Paulo, neste trecho, a Fernão Dias flui sem dificuldades. 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
4: Existe um dado que explica por que tantos produtos do mundo vêm da China. Hoje, mais de 30% de toda a manufatura do planeta está concentrada lá. Isso significa que quase um terço de tudo que o mundo fabrica sai de fábricas chinesas. Para comparação, os Estados Unidos produzem cerca de 16% da manufatura mundial. E o Brasil? Menos de 2%. Ou seja, a China produz mais de 15 vezes o que o Brasil produz em toda a sua indústria. E o segredo não é apenas o preço. A China construiu algo que poucos países conseguiram: cadeias industriais completas. O fornecedor da peça está ao lado da fábrica. A fábrica já está do lado da logística. Isso reduz custo, aumenta a velocidade. A pergunta não é se a China vai continuar dominando isso, é como você consegue surfar um pouco dessa onda para crescer junto com ela.
0: Agora meio-dia e 45 minutos, tem informação chegando direto das ruas de BH para falar com a gente, a repórter Catarina Gonzaga, trazendo mais detalhes sobre os 30 anos das urnas eletrônicas. Fala, Catarina, boa tarde para você.
5: Olá para você que nos ouve na Band News FM. Neste dia 13 de maio, o sistema eletrônico de votação completa 3 décadas desde que o Tribunal Superior Eleitoral começou a distribuir então as primeiras urnas eletrônicas aos tribunais regionais eleitorais. Foi no ano de 1996. A equipe da Band acompanhou o trabalho no Centro de Apoio do TRE, do Tribunal Regional Eleitoral, que fica no Jardim Filadélfia, em Contagem. É aqui que as urnas elas são testadas. Elas são testadas entre uma eleição e outra, pelo menos 4 vezes, para saber, né, fazer ali a manutenção, ver se está tudo ok. Quando a gente fala de áudio, de teclado, bateria, vídeo, impressora e sistemas. E sendo detectada alguma inconsistência, é feita a correção. A cada dia, 600 urnas passam pelos testes e 15 funcionários trabalham nesse processo. Só que em Minas Gerais são mais de 55 mil urnas eletrônicas e todas ficam armazenadas aqui no Centro de Apoio. A gente vai ouvir agora o Elerson Amarante, ele que é secretário de Tecnologia da Informação do TRE-MG e fala sobre essa mudança, sobre o impacto, né, a evolução das urnas eletrônicas ao longo desses 30 anos. Vamos ouvi-lo.
6: Muitos mecanismos de segurança foram acrescentados às urnas, como processo criptográfico, um hardware específico para fazer toda a parte de criptografia nas urnas, mecanismos de acessibilidade, introdução da imagem na tela com a língua brasileira de sinais em libras. Todo esse período, a urna sempre tem uma oportunidade de melhoria.
5: E em agosto, as urnas eletrônicas são distribuídas para as 304 zonas eleitorais do estado. No momento da carga das urnas, em que são inseridos os dados de candidatos e eleitores, elas passam por novos testes antes de serem lacradas e estarem prontas para a votação. Esse ano, né, as pessoas, os eleitores, toda a população vai poder escolher os candidatos ao governo do estado, presidente do país, deputados federais e estaduais e, neste ano, vão votar também para dois senadores. Catarina Gonzaga com informações para a Band News FM.
0: Obrigado, Catarina. Agora 12:48.
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4: Economia com ela, Juliana Rosa, hoje falando com a gente sobre a taxa das blusinhas, né? O diminutivo não torna o problema menor, né, Juliana?
5: É, pois é, Oineg, esse assunto aí tá rendendo aí no setor varejista, né? Bom dia, boa tarde aí para você, para o Ferret, para a Lari, boa tarde para o nosso ouvinte. Justamente hoje, no dia em que as vendas do comércio, o número que foi divulgado pelo IBGE relativo ao mês de março, veio bem acima do previsto. Então, mostrando que o comércio estava indo bem, a previsão média era que as vendas tivessem ficado estáveis, o mesmo volume de vendas mais ou menos de fevereiro. No entanto, o número que o IBGE divulgou hoje mostrou um crescimento de 0,5%. Em relação ao mês anterior. E a expectativa, Oineg, era que o comércio, inclusive, fosse sentir a pressão inflacionária, esse juro alto que está levando ao recorde de endividamento e, portanto, uma redução no consumo. Mas até quando você olha aqui os produtos que os brasileiros mais compraram, combustíveis, mesmo com aumento de preços, aparece aqui com alta de vendas. No entanto, a parte de supermercados aparece com queda. Então, você tem um orçamento apertado, mas mal ou bem, o que você percebe, Oineg, nos dados aqui da economia, é que mesmo com a pressão inflacionária e esse alto endividamento das famílias, o governo vem estimulando a economia, tanto é que as previsões para o PIB, para o crescimento desse ano, não estão mudando. Mesmo com um cenário completamente diferente de inflação e endividamento que a gente tem agora, as previsões é que a economia cresça mais de 2% esse ano. Então, na questão aí das blusinhas, é mais uma medida do governo em ano eleitoral para poder estimular a economia. Então, o comércio olha esse dado divulgado hoje de uma forma positiva, mas é um olhar no retrovisor, né? Principalmente o pequeno comércio, ele fala que não tem como competir com os produtos chineses, principalmente, que agora, então, com a taxa das blusinhas zerada, não pagam imposto de importação até compras de 50 dólares, que dá aí mais ou menos R$250. Então, o que o comércio está pedindo, o Instituto de Desenvolvimento do Varejo, por exemplo, o IDV pede que o comércio aqui no Brasil tenha as mesmas condições, então, que as vendas internacionais, porque senão eles vão quebrar. Tem os pequenos, principalmente, não têm margem para poder competir e pedem as mesmas condições, então, para poderem em compras de até R$250, né, que dá mais ou menos esses 50 dólares, que eles também tenham o benefício de não pagar imposto federal. Aí, Oineg, o que a gente está vendo é, o governo está adotando uma série de medidas para tentar segurar a economia ali até outubro, né, melhorar a produtividade, a popularidade, depois a gente vê como é que isso vai, como é que você vai dar conta. É assim que no Brasil as coisas vão sendo feitas, né? Você vê a presidente da Petrobras, Magda Chambriard, falou que vai ter aumento de gasolina já já, mas dificilmente, né, essa é a leitura aí que os analistas têm feito, o governo vai deixar esse aumento de gasolina chegar no posto. Já adotou uma série de medidas, né? Já zerou o imposto sobre combustíveis, já fez o acordo com os estados para também diminuir a cobrança de impostos estaduais, e é medida que não acaba mais, né, Oineg? Aumentou a faixa do Minha Casa Minha Vida, divulgou o Desenrola, está para sair agora um crédito para motoristas de aplicativos, taxistas, enfim. A questão, Oineg, você vai empurrando com a barriga o problema, né? Não importa se vai ter dinheiro, não vai ter. Em 2027 a gente vê, né? E seguimos assim nessa toada econômica há muito tempo, e não conseguimos nunca sair desse crescimento baixo que a gente tem no Brasil, porque a gente fica sempre empurrando com a barriga. O que importa é sempre as próximas eleições, nunca as próximas gerações, né, Oineg?
4: É isso aí. Juliana Rosa, economia é com você. A gente volta a conversar amanhã. Valeu, obrigado.
5: Valeu, beijão.
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11: Ele não estava no fatídico 7x1 da Alemanha sobre o Brasil, mas disputou as últimas 2 Copas do Mundo. O volante Kimmich, do Bayern de Munique, também atua como lateral direito e na seleção joga nesta função prioritariamente, sendo o capitão do time alemão, liderando uma geração de jogadores em plena transição, mas que já traz alguns dos primeiros frutos. Será dele a missão de, em campo, não só evitar uma terceira eliminação consecutiva na fase de grupos, como desafiar os principais candidatos ao título, tentando igualar o penta da seleção brasileira.

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7: Agora, 1:01. Muito boa tarde para você que segue ligado aqui na Rádio Band News FM. Eu sou o Dan Abreu, já Gabriela Oliveira por aqui. Mas antes, vamos atualizando o cenário local. E olha só, um recém-nascido de apenas 17 dias foi salvo por um bombeiro após se engasgar em Sacramento, no Triângulo Mineiro, nessa terça-feira. Imagens mostram a mãe chegando, desesperada, no corpo de bombeiros da cidade, com a criança nos braços, acompanhada de uma outra mulher, por volta das 10h40 da manhã. O soldado Lucas Barbosa Reis, que estava próximo ao portão da unidade, iniciou imediatamente as manobras de desobstrução das vias aéreas. O militar conseguiu desengasgar o bebê e liberar as vias respiratórias da criança rapidamente. A ocorrência também contou com o apoio de uma equipe do SAMU. Aí, boa notícia. Parabéns aí para esse militar, Lucas Barbosa Reis, conseguindo salvar de fato a vida de um bebê recém-nascido de apenas 17 dias. Agora, 1:02.
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0: 1h05, agora 1h05. Seguimos juntos por aqui, tá começando o segundo ato do Band News no meio do dia. Eu sou Larissa Biscaia, sigo junto com Humberto Ferretti.
1: Tô aqui.
0: Tá aí, marca a presença. Tá aí.
1: O que eu falo? É que normalmente a gente corneta muito a pessoa que faz
2: a virada. Mas eu tava esperando você cornetar. Porque 1h05.
1: Ah, mas enfim. Vai adiantar?
2: Ah, você tá querendo fazer head. Você tá querendo se proteger, porque amanhã você tá querendo a solidariedade dela pra um eventual atraso seu, é isso? Então diga,
0: olha. Eu só chamei ele pra mostrar que ele tava aqui ainda.
2: Eu pensei que você fosse dizer alguma coisa do tipo, com perdão, Larissa, ter interrompido, mas eu pensei que ele fosse dizer assim, olha, Larissa, não é porque você ontem sapateou no meu pescoço, não é porque você achou, eu tava lá naquela areia movediça, e eu esperava você colocar um graveto para me puxar e você não me puxou. Não é porque você deixou que eu afundasse na areia movediça que eu vou me vingar. Ao contrário, eu vejo você lá embaixo com a mão estendida, eu puxo para mostrar o exemplo. E nada, você falou nada, Ferretti. Nada.
1: Ah, mas nesse caso a indiferença, o silêncio também pode ser positivo, né? Eu não ia jogar o holofote, eu me sinto e segue o barco. Aí o senhor foi lá e cutucou.
2: Não, cutuquei porque aí me pareceu, posso estar enganado, você me corrija, que você está querendo já fazer um movimento preventivo para amanhã você poder dar aquela frangada.
1: Amanhã é quinta.
2: É.
1: Não, amanhã tá tudo sob controle.
2: É mesmo?
1: Já, tá
2: tudo sob controle. Tipo aquele goleiro do campeonato saudita.
1: O goleiro brasileiro, o Bento.
2: Você viu assim?
0: Não tá muito abençoado o nosso Bento, né?
2: O Bento.
1: Do time do Cristiano Ronaldo, que seria campeão.
0: Não foi dessa vez.
2: Agora, vocês viram a cena?
0: Sim.
2: Você viu, né?
0: Eu vi.
2: Você olha aquilo, você diz assim, pô, qual é o maior azar que um goleiro pode dar? É esse, né? E daí você joga no... Você tá no auge, vai. Você tá do lado do Cristiano Ronaldo.
0: Na véspera da convocação pra Copa.
2: O cara faz uma dessa. Que coisa.
1: Fez uma lambança. A gente tem a imagem.
0: Oh, pessoal,
1: agora, o pessoal lá de cima é rápido, né? Não tava combinado a gente falar
0: pra
1: disso.
0: Pra quem está no YouTube, a gente tá vendo o momento ali que o Bento perdeu no personagem.
2: Eu fico com dó.
0: Ah, eu também fico.
2: Eu fico.
0: Ah, eu acho o Bento bonito. Eu
2: fico com dó, né? Bom, entendi.
1: Veio...
2: Não é bonito, velho. O cara é esquisito pra caramba. Que bonito.
1: O juizão deu 8 minutos de acréscimo. Tava no último lance do jogo. Um cruzamento na área, uma bola fácil. Ele foi pegar, ele jogou a bola pra dentro do gol, a bola escapou da mão dele e esse gol impediu o título antecipado do time dele.
2: Apesar de tudo isso estar ajudando a Larissa e tal, porque ela atrasou, eu queria saber o seguinte, ele também atrasou a bola, no caso, pra dentro do gol. A luva do goleiro, não tem o material
1: aderente? Tem, ajuda a grudar.
2: Agora, isso aí, o que ele foi? Cuspiu na mão?
1: Ele fez? Às vezes eles fazem isso pra ajudar e piora. Não sei se foi o caso.
2: Porque eu já vi aquelas imagens de perto que o cara gruda uma, põe uma luva na outra, quando afasta, dá aquela coladinha.
1: É, dá uma coladinha.
2: Pô, isso aí, ele parece que a bola tava de... tinha vaselina.
1: Quase isso. Que
2: coisa maluca.
1: E o Cristiano Ronaldo no banco fez uma cara.
2: Ah, eu ia fazer uma cara também. 1h08, então, segundo ato do Band News no meio do dia, graças à precisão de Larissa Biscaia e protegida pelo Humberto Ferretti, quando alguém disser... qualquer coisa, saibam que quem tá protegendo a Larissa é o Beto Ferretti, que já tá fazendo head pra amanhã. Vamos ver, tá juntando crédito. Agora vamos ver também se a recíproca
0: é verdadeira.
2: Ou seja, se ela vai cuidar de você amanhã, quando você estiver lá na areia movediça. Começando o segundo ato, eu, o Beto Ferretti, Larissa Biscaia e as notícias.
0: Estamos aqui pra isso. A Agência Nacional de Vigilância Sanitária, Anvisa, vai decidir hoje se mantém a suspensão das vendas dos produtos de limpeza IP. Quem fala é o Rafael Procópio.
3: A diretoria colegiada da Anvisa, instância máxima da Agência Nacional de Vigilância Sanitária, deve julgar a partir das 2h da tarde de hoje o recurso suspensivo apresentado pela fabricante de produtos de limpeza IP. A empresa pede revisão da decisão da última semana que suspendeu a fabricação e a comercialização de diversos produtos que estavam no lote terminado em 1, produzidos na fábrica de Amparo, em São Paulo. Agentes da empresa foram até a Anvisa na terça-feira para apresentar ações de correção para as possíveis falhas vistas pela Anvisa. Segundo a empresa, desde a notificação, houve um trabalho intensificado para corrigir 239 ações de correção necessárias apontadas pela agência. A decisão da Anvisa também levou em consideração inspeções realizadas nos últimos 2 anos.
1: Suspeita de fraudes em precatórios, no Rio de Janeiro. Fala, Vinícius Calisto.
4: A Polícia Federal realiza a Operação Resgate Ilegal com o objetivo de desarticular uma associação criminosa especializada na prática de estelionato e falsificação de documentos públicos para a realização de saques fraudulentos de precatórios judiciais. Ao todo, os agentes cumprem 3 mandados de prisão preventiva e 6 mandados de busca e apreensão nas residências dos investigados, nos bairros de Bento Ribeiro e Oswaldo Cruz, na zona norte do Rio, no centro da cidade e na Praça Seca, na zona sudoeste. As investigações tiveram início em novembro do ano passado, a partir da prisão em flagrante de 2 mulheres em uma agência da Caixa, durante tentativa de saque de precatório judicial em nome de um terceiro, no valor de R$500.000.
0: Segue para a sanção do presidente Lula a medida provisória que permite a renovação automática da CNH para quem não levou nenhuma multa nos últimos 12 meses. O texto aprovado ontem no plenário do Senado é a versão entregue pelo senador Renan Filho, relator da comissão mista que analisou a proposta. O condutor ainda é obrigado a fazer os exames de aptidão física e mental. Nos casos da primeira CNH, ou para quem vai exercer atividade remunerada com o veículo, é preciso passar por uma avaliação psicológica. A regra não vale para quem tem mais de 70 anos e nem para quem tem prazo de renovação dos exames reduzido por recomendação médica. Para os motoristas de 50 anos ou mais, renovação automática só poderá ser usada uma única vez.
1: Uma facção criminosa é alvo de operação policial em Goiás. A manchete com a Runilma Pinheiro.
5: A Polícia Civil de Goiás cumpre 10 mandados de prisão temporária e 7 mandados de busca.

0: República, Wellington César Lima e Silva, explicou que o Brasil contra o Crime Organizado mira o bloqueio financeiro das organizações criminosas e afirmou que tem articulado diálogos com todas as instâncias da justiça sobre o tema.
1: Um diálogo permanente, uma supervisão constante, uma observação diuturna sobre cada um desses episódios tornará possível que façamos as correções necessárias e que essas ocorrências sejam cada vez mais raras.
0: Outro foco é o reforço da segurança nos presídios com instalação de bloqueadores de celular, equipamentos de raio-x e maior controle interno.
2: O Tribunal Superior Eleitoral já está sob o comando do ministro Nunes Marques. Fala Afonso Marangoni.
3: O ministro do Supremo Tribunal Federal, Nunes Marques, fica à frente do Tribunal Superior Eleitoral até 2027. Na terça-feira, ele tomou posse em evento que contou com a presença das principais autoridades da República. Em discurso, após assumir a presidência, ele defendeu as urnas eletrônicas.
4: O sistema eletrônico de votação brasileiro constitui patrimônio institucional da nossa democracia. No tocante à recepção, a apuração e a divulgação dos votos, nosso sistema é o mais avançado do mundo. Essa posição de destaque global não impede o constante aperfeiçoamento do nosso sistema.
3: Depois da posse, houve uma festa em que cada convite custou R$800. Luiz Marques chegou a subir ao palco e cantou ao lado do sambista Jorge Aragão. O evento, que foi organizado por associações ligadas ao judiciário, terminou por volta das 4 da manhã e contou com a presença de outros artistas.
5: A irmã e o sobrinho do ex-governador de Roraima são acusados de participar de um esquema de garimpo ilegal. Fala Jordânia Gama.
6: O empresário Fabrício Almeida e a empresária Wanda Almeida, sobrinho e irmã do ex-governador de Roraima, Antônio Denário, se tornam réus na Justiça Federal por suspeita de financiar o garimpo ilegal na terra indígena Yanomami. Segundo a Polícia Federal, o esquema teria movimentado cerca de R$64 milhões. Os réus respondem por organização criminosa, lavagem de dinheiro e usurpação de bens da União. Durante as apurações, os investigadores resgataram um caso de 2010, quando Fabrício foi preso em Rondônia com 161 quilates de diamantes e R$13 mil em dinheiro. O episódio não integra a ação atual, mas faz parte do histórico de Fabrício.
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9: O São Paulo vai enfrentar o Juventude às 7 da noite em Caxias do Sul pela volta da quinta fase da Copa do Brasil. O tricolor joga pelo empate depois de vencer por 1-0 no Morumbi. No mesmo horário, o Vasco recebe o Paysandu em São Januário com a vaga encaminhada, após vencer por 3-0 em Belém. Às 7h30, Coritiba e Santos medem forças no Couto Pereira. O jogo, que terá transmissão pela Band News FM na voz de Silva Júnior, terá decisão de pênaltis em caso de empate. Às 8h30, Mirassol e Bragantino jogam no interior de São Paulo em condição igual, já que a primeira partida terminou empatada por 1-1. Às 9h30, o Palmeiras enfrenta o Jacuipense na Bahia, em Londrina, podendo perder por até 2 gols de diferença. A Band News FM transmite com Marcelo Duó. O Ceará encara o Atlético Mineiro no Castelão, com o Galo jogando pelo empate. Já o Remo pode perder por 1 gol de diferença para o Bahia. Ontem, o Fluminense venceu o Operário do Paraná por 2-1 e avançou, assim como o Cruzeiro, que derrotou o Goiás por 1-0, e o Internacional, que voltou a ganhar do Atlético de Minas Gerais, agora por 3-2.
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10: A defesa da seleção espanhola tem um novo xerife, e ele tem só 19 anos. Pau Cubarsí, o pilar do Barcelona, chega à Copa de 2026 com grande expectativa na fúria. A saída de bola impecável e a antecipação de veterano fazem de Cubarsí um jogador-chave na Espanha. Na Copa do Mundo de 2026, ele é a grande aposta de Luis de la Fuente para blindar

0: dar os espanhóis e buscar o bicampeonato.
1: Oi, Neg, não é só seu irmão que tá de aniversário hoje, apesar de você não ter ligado pra ele ainda. Não, o pessoal mandou mensagem aqui comentando um pouco a abertura do programa. A Selma, nossa ouvinte de Pirituba aqui em São Paulo, também tá de aniversário hoje, 64
2: parabéns.
1: Anos.
2: Parabéns!
1: Assim como o Jimmy, aqui de São Paulo. Não disse quantos anos ele tem, mas é aniversário dele hoje.
2: Parabéns
1: também
2: a todos os aniversariantes do 13 de maio.
1: Tem pessoal comentando também a festinha de ontem em Brasília, olha só.
2: Parabéns, Nunes Marques.
1: Tem alguém falando, o nosso ouvinte final de telefone 0202, que foi por ostentação o que foi feito ontem em Brasília. O Guilherme da Moca também concorda com a tua opinião sobre a festa. Jaqueline aqui de São Paulo, será que o Nunes Marques conseguiria passar pelo teste da bolinha que você comentou?
2: Esse teste da bolinha é uma vergonha, vou te falar. Se você um dia, ouvinte querido, ouvinte querida, for confrontado com o teste da bolinha, ou repensa o trabalho, ou repensa o futuro da empresa, ou do profissional que organizar, porque é muito ridículo. Agora, o mais engraçado é você ver a pessoa subvertendo a organização toda, entendeu? E fazendo o teste da bolinha dar certo e gabaritar. Todos os jornalistas que foram contratados brilharam no teste da bolinha.
3: E parece... que no dia parece é ótimo, né? Mas tá rolando boato. É. Que no dia 23 de maio, aí sim, vai ter
1: aí
3: a festa.
1: Aí vai ter um festão.
3: Não, dizem que a festa do Nunes Marques vai virar um happy hour de quinta categoria perto dessa festa do 23.
2: É, tipo uísque brasileiro.
1: Ferretti, agora você vai ter que contar pro ouvinte do resto do Brasil, que não tá acompanhando exatamente essa festa, o que que vai ser.
3: Porque aqui em São Paulo tem uma avenida, que é conhecida, 23 de maio, às vezes até quem é de fora já ouviu falar, já passou por ela. Leva ao aeroporto de Congonhas, que também é conhecida como Avenida Eduardo Eneg, porque é o dia do aniversário dele. É dizem, parece, que o nome foi escolhido em homenagem ao seu aniversário.
2: Foi, o meu avô, exatamente...
3: Assim nasce uma lenda.
2: Mas até 1996, o dia 23 de maio era o dia do meu aniversário. A partir de 1996, o dia 23 de maio virou véspera do aniversário da Marina, minha filha.
1: Ah, olha só.
2: Minha filha faz aniversário no dia 24 de maio. E uma das explicações para eu ter três filhos é que tem um que nasceu no dia 4, que é o Marcelo. Outro que nasceu no dia 14, que é o André. E outro que nasceu, Casa Marina, que nasceu dia 24. Como não tem dia 34...
1: Você parou em 3 mesmo.
2: Parei em 3.
1: Resolveu.
2: Eu teria que ter começado no dia 1, pra dar 1, 11, 21 e 31.
1: Sim. Realmente.
2: É, então foi um problema de agenda ali, mas...
1: De numerologia.
2: Numerologia. Então, dia 24 de maio, aniversário da Marina, Oineg Fúlfaro, ela é médica. Oh. E ela faz aniversário, então... O que vai acontecer no dia 23 de maio é eu dar os parabéns antecipados para minha filha, embora seja meu aniversário.
1: É, e a gente vai dar os parabéns para você e comemorar o aniversário da Band News FM com os ouvintes aqui em São Paulo.
2: É isso, também tem isso. Tem um
1: também
2: evento.
1: Também tem isso.
3: No sábado.
2: Tem um evento sábado.
1: Pro ouvinte que não é aqui de São Paulo, mas eventualmente vai estar passeando em São Paulo, 23 de maio lá no Parque Vila Lobos, um evento especial, experiência Band News,
2: a
1: como a gente chama. A partir das 8 horas da manhã.
2: 8 horas da manhã.
1: A gente vai comemorar com um programa ao vivo de lá.
3: Carla Bigato estará por lá, Luiz Megali, isso no ar, porque outros membros da equipe vão estar por ali, passeando, batendo papo com os ouvintes, no ar, Carla Bigato e Luiz Megali, a gente também vai ter o Band News em forma de lá.
1: Ao vivo com a Camila Rich e a Isabela Mota.
3: Exato, o pessoal do futebol, eu ia falar quantos dias faltariam para a Copa do Mundo em 23 de maio, mas eu vou errar miseravelmente a conta.
1: Então
3: a gente vai
1: estar regressiva.
3: É isso, a gente vai estar 3 semanas da Copa, então o pessoal do esporte vai estar fazendo uma programação especial de lá também. Se eventualmente alguém que é de fora tiver de bobeira em São Paulo, tá convidado, o Parque Vila Lobos é aberto.
2: Vai lá.

0: Agora 1:22. Olá, muito boa tarde para você, sintonizado e sintonizada aqui nos 89,5 da Band News FM Belo Horizonte. Eu sou Gabriela Oliveira, estou chegando por aqui na atualização do noticiário aqui de Belo Horizonte, também de toda Minas Gerais, nesta quarta-feira, dia 13 de maio. Vamos nessa, até às 6 horas da tarde. E abro este bloco com destaques do trânsito.
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0: As informações com ela, a repórter Josiele Lemos. Ei, Josi, boa tarde para você.
2: Ei, Gabi, boa tarde para você também, para o ouvinte que nos acompanha aqui na Band News. A Rua Espírito Santo, encontro com a Rua da Bahia no centro, está fechada, reflexo de atropelamento, perícia e Rabicão são aguardados por lá. Congestionamento, Gabi, desde a Avenida Afonso Pena. O motorista que tem como objetivo dirigir rumo à rodoviária, o trajeto pela Avenida Afonso Pena é solução. 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
0: Obrigada, Josi, pelas informações. Daqui a pouquinho, Josi volta com novas atualizações do trânsito aqui de BH, também de toda a região metropolitana. Você também, ouvinte Band News FM, pode participar aqui conosco da nossa programação. O WhatsApp é o 31992138343. Agora, 1:24.
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16: O presidente americano e o presidente chinês vão se encontrar na China. É o primeiro encontro de Estado em solo chinês nos últimos 10 anos. reunindo aí as duas potências mundiais. Mas os temas da tecnologia devem também entrar nesta conversa, Warrison.
17: De novo, né, Edu? Não tem jeito, não dá para escapar disso. E por que que essa discussão deveria estar no centro desse encontro do Donald Trump e do Xi Jinping? Porque a verdade é que nós estamos correndo o risco de entrar num mundo que alguns estudiosos chamam de assimétrica. Uns anos atrás, os Estados Unidos gastaram muito dinheiro, investiram muito para desenvolver um vírus, hoje a gente chama de malware, chamado Stuxnet. Foi desenhado especificamente para atingir o programa nuclear iraniano. Então a ideia era que esse vírus seria introduzido nas instalações nucleares do Irã e ele seria capaz de atrapalhar o desenvolvimento de possíveis armas nucleares por parte do regime iraniano. E ele foi muito bem sucedido. Ele conseguiu fazer aquilo que se pretendia. Só que ele levou anos para ser desenvolvido, milhões de dólares para ser criado, né? Isso era a realidade que a gente tinha até então. Agora, Edu, a realidade é outra. Com sistemas de inteligência artificial cada vez mais poderosos, e aí a gente já falou aqui outro dia do Claude Mythos, né? Com sistemas tão poderosos quanto esses de inteligência artificial, criar um novo Stuxnet, ou algo parecido, ou algo até mais perigoso e mais efetivo, começa a ser alguma coisa relativamente simples. O que significa dizer que um hacker lá escondido em algum lugar do planeta, ele pode criar um malware super poderoso, capaz de infectar sistemas sensíveis de qualquer uma dessas grandes potências, Estados Unidos, China, e causar um estrago gigantesco. Então, talvez os líderes Donald Trump e Xi Jinping, talvez esse devesse ser um dos seus temas principais, né, na discussão. Como que os dois países mais poderosos do planeta vão se organizar para evitar que nós tenhamos um mundo realmente assimétrico, em que pequenos núcleos de cyberterroristas, por exemplo, sejam capazes de criar armas tão poderosas quanto as criadas pelos Estados Unidos até pouco tempo atrás.
16: A inteligência artificial que tem modificado aí o panorama geopolítico, a gente tem acompanhado e falado bastante aqui na coluna de tecnologia e também, portanto, estará à mesa neste encontro entre Donald Trump e Xi Jinping. A gente acompanha e conta tudo na coluna de tecnologia que volta amanhã.
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21: Uma micro franquia de lavagem a vapor de capacetes é o destaque dessa semana no Tem Negócio, o podcast de empreendedorismo da Band News FM. Nosso convidado é Anthony Fedlala, criador dessa inovação que tem um grande potencial, uma vez que o número de motociclistas aptos a pilotar no Brasil atingiu um marco histórico, 40 milhões. O empreendedor destaca como é que as redes sociais podem ajudar na hora de fazer um negócio pouco conhecido chegar ao público.
22: As postagens no Instagram, toda vez que vai entrar um franqueado novo, nós vamos fazer dizer ali, olha, aqui surgiu um franqueado novo. Aqui, então, vai ter lá onde encontrar. Então, a pessoa que for buscar, vai estar no Brasil inteiro, vai poder saber aonde está acontecendo, vai poder localizar. Então, ela vai ter esse respaldo nosso com a localização dela.
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2: A Copa do Mundo de 2006 foi marcada pela cabeçada do francês Zinedine Zidane no zagueiro italiano Materazzi na grande final do Mundial disputada no Estádio Olímpico de Berlim. Os dois jogadores, aliás, foram os responsáveis por marcarem os únicos gols do empate por 1-1 na decisão do Mundial, que foi para os pênaltis e teve os italianos mais uma vez campeões. Para chegar à final, Itália superou Gana, Estados Unidos, República Tcheca, Austrália, Ucrânia e Alemanha, enquanto os franceses passaram por Suíça, Coreia do Sul, Togo, Espanha, Brasil e Portugal.

0: Agora 1:38, estamos de volta aqui na Band News FM Belo Horizonte. Tem mais atualizações do trânsito. Seu caminho. As informações com Josiele Lemos. Diga, Josi.
1: Antônio Carlos é nosso destaque. Gabi, no caminho para o centro, perto do anel rodoviário, o trânsito está bastante agarrado. A ocorrência com o veículo está gerando fila desde Abraão Caran. Quem sai da Pampulha, a alternativa é pegar a Avenida Carlos Luz, está livre em toda a extensão. No sentido Pedro I, Antônio Carlos fluindo sem complicações neste momento. 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
0: Obrigada, Josi, pelas informações. Agora 1:39.
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3: É um prazer muito grande ouvir a Rádio Band News FM BH. Eu já acompanho essa rádio há mais de 2 anos. Mudei e gostei. Gosto muito de ouvir jornal. Além das notícias normais do dia a dia, ainda tem uma resenha do pessoal que é muito interessante. 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
19: Agora, 1h46, o senador Rodrigo Pacheco, do PSB, deve ter uma última conversa com o presidente Lula antes de tomar uma decisão definitiva sobre a candidatura ao governo de Minas Gerais. Ontem, o político informou ao presidente nacional do PT, o Edinho Silva, que não pretende disputar o estado nas eleições deste ano. O Partido dos Trabalhadores defende o nome de Pacheco como candidato em Minas Gerais, o segundo maior colégio eleitoral do país.
20: O senador Flávio Bolsonaro se reúne com o presidente do Supremo, o ministro Edson Fachin. O encontro foi hoje de manhã em Brasília. Segundo o parlamentar do PL do Rio de Janeiro, foi uma conversa com caráter institucional e não foi tratado nenhum assunto em específico.
21: Eu ainda não havia tido a oportunidade de conversar pessoalmente com ele esses anos inteiros. Eu, como pré-candidato à presidência da República, fiz questão de vir aqui, me apresentar e trocar um pouquinho, né, de ideia com ele. Sobre o que eu penso de país, e foi uma oportunidade boa de ter uma conversa de olho no olho com uma pessoa que a minha percepção sempre foi essa, que se confirmou, de um ministro equilibrado, um ministro que quer olhar para frente, que respeita as instituições.
19: A facção Comando Vermelho pode ter se infiltrado na prefeitura de uma cidade da Paraíba. Jéssica Quino.
22: Um esquema de desvio de mais de 270 milhões de reais no município de Cabedelo, na Paraíba, teria ligação com integrantes do Comando Vermelho e agentes políticos da cidade. Essa informação é da Polícia Federal e do Ministério Público da Paraíba. Em depoimento, Ariadna Thalia, apontada como chefe do núcleo de lavagem de dinheiro da facção, afirmou que o ex-prefeito Vitor Hugo teria atuado para manter o esquema de contratações irregulares por meio de empresas terceirizadas. As declarações serviram de base para decisões judiciais que determinaram afastamentos, buscas e apreensões. Os citados negam envolvimento no esquema e afirmam que vão colaborar com as investigações.
20: um esquema de golpe na obtenção de selos de verificação em perfis de redes sociais é descoberto pelas autoridades. Quem tem as informações é a Lorena Pelanda.
1: Um ex-jogador de futebol é preso por aplicar golpes em vários estados do país, entre eles Paraná e São Paulo. O nome não foi divulgado. Ele prometia serviços relacionados à verificação de contas em redes sociais e também inserções de pautas em veículos de comunicação. Ele foi preso durante uma operação hoje em Pato Branco e dois vizinhos no oeste do Paraná e também em Chapecó, Santa Catarina. Além da prisão preventiva do investigado, os policiais cumpriram mandados contra outros 9 suspeitos de ceder contas bancárias para a movimentação do golpe.
19: Um acidente envolvendo uma canoa em Goiás, fala Ronilma Pinheiro.
11: Os corpos das 3 vítimas que estavam desaparecidas após um acidente com canoa foram encontrados nesta terça-feira em Goiás. E segundo o Corpo de Bombeiros, a embarcação com 2 casais caiu de uma barragem de cerca de 30 metros na usina Rialma, que fica entre Arenópolis e Iporá. O acidente aconteceu no domingo e, na ocasião, uma mulher foi resgatada com vida e está internada em uma unidade de saúde de Goiânia, capital do estado. A Polícia Civil vai ouvir a sobrevivente para apurar a dinâmica e possíveis responsabilidades.
20: No noticiário internacional, o presidente dos Estados Unidos, Donald Trump, já está na China para se reunir com Xi Jinping. O objetivo da viagem é abrir mercado para empresas americanas no país asiático. A comitiva da Casa Branca desembarcou hoje de manhã em Pequim, porém não foi recebida pessoalmente pelo presidente chinês.
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23: Eu sou o Sérgio Wayne e está começando agora o Minuto Tributário, apresentado pela GTEC Stack. E na minha companhia, o co-CEO da empresa, Douglas Fará. Douglas, temas importantes aqui hoje, como por exemplo, na sua opinião, os CFOs das companhias devem estar inseridos nas discussões sobre a reforma tributária?
24: Sem dúvida, Sérgio. Apesar de não ser tão óbvio, vou te dar um exemplo. O que acontece quando um centro de distribuição para de fazer sentido por conta da tributação que saiu da origem e vai para o destino. O CFO não precisa estar envolvido nessa discussão, que vai envolver um investimento de anos à frente, ele não pode ser pego de surpresa. Então sim, o setor financeiro precisa estar nessa conversa agora.
23: Perfeito. Fica a dica aqui no Minuto Tributário, apresentado pela GTEC Stack.
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1: 1h58, Band News no meio do dia ficando por aqui. A gente volta amanhã no mesmo horário, meio-dia em ponto, se Humberto Ferretti permitir a gente vir a 1h em ponto, mas saquei que ele se mexeu já para conseguir proteção da Larissa Biscaia amanhã para poder atrasar. Vamos ver, vamos acompanhar e vamos ver qual vai ser a reação da Larissa, se vai ser igual a sua de hoje, empática. Zero solidariedade.
2: Não, eu fui compreensivo.
1: Não, você quis fazer red para se proteger amanhã. Coisa da Juliana Rosa, que entende desse negócio de red, negócio de mercado financeiro. A gente vê depois. Larissa Biscaia vai, @ Larissa Biscaia _. Humberto Ferretti, @ Humberto sem H, ponto Ferretti. Cheio de novidades por lá nos dois perfis. Me sigam no @euineg. Eu volto às 7h20, Jornal da Band, transmissão simultânea aqui na Band News FM. Valeu, gente. Tchau.
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0: tarde, meus amores, tem método no ar. Como vão vocês? Como vai vocês? Espero que bem. Te gosto, hein? O nome desse samba é Te Gosto, na voz do grande Mauro Diniz, samba dele, Mauro Diniz, com, se eu não me engano, Adilson Victor, é a versão do Mauro Diniz, maravilhosa, porque o Mauro Diniz, além de um excepcional compositor, excepcional cavaquinista, talvez o maior que tenhamos, excepcional cantor também, afinadíssimo. Esse samba originalmente foi gravado pelo Fundo de Quintal, tá no terceiro disco do Fundo de Quintal. Que maravilha, bela escolha, Ivan Brandão. Na veia, hein? Como vão vocês?
1: Gostou? Às vezes eu fico pensando muito, assim, que o Andreasa demora pra falar, porque ele tá pesquisando, mas não, porque a cabeça dele é uma enciclopédia do samba, né? Ele tá só degustando a escolha que a gente faz, Michele Trombelli, pra iniciar.
2: Eu fico chocada. Nem uma gugada ele dá, nem uma gugada. Porque quem não tá acompanhando com imagem deve fazer isso. Hoje a gente demorou pra ter a imagem do Andreasa. Não sei se hoje ele desligou a câmera pra dar aquela gugada, mas normalmente nem isso ele dá, entendeu? Ele vai na lata mesmo. Ele dá uma sambadinha e sai falando.
0: Deixa eu dizer uma coisa. Deixa eu dizer uma coisa pra vocês. Com alguma frequência, com boa frequência, eu tiro dúvidas, eu consulto. Nesse caso aí não tem. Nesse caso não tem como, porque.
1: A testar.
0: Fala. Nesse caso, não tem falando, como.
1: Você tira dúvida só pra testar.
0: Nesse caso especificamente, essa música, ela é formadora da minha existência. Ela tá no terceiro disco do Fundo de Quintal, nos Pagodes da Vida, volume 3. Eu até vejo o disco na minha frente, pra quem não sabe disco, né? O antigo LP ou CD. Eu consigo ver o disco, eu viro o disco e vejo a ordem das músicas. Eu consigo ver a música, mas isso é a nossa memória original, né? É aquela memória que a gente não perde nunca mais. O grande Mauro Diniz, que outro dia tava aqui, tá? Aqui, veio gravar um programa aqui na Band, aqui no Rio. E aí ele passando ali, falei, tá de brincadeira. Aí fui lá, aluguei o Mauro Diniz, fiquei conversando com ele, coitado, o homem só queria ir embora. O grande Mauro Diniz. E vamos com
1: desculpa,
0: tudo.
1: Desculpa, Mauro Diniz.
2: Desculpa por ele. Ele é legal.
1: Começo eu. O presidente da Câmara, Hugo Mota, fecha um acordo com o governo para votar a proposta que acaba com a escala 6x1 e reduz a jornada de trabalho semanal de 44 para 40 horas sem que haja corte no salário. Esse pacto prevê votar a proposta de emenda à Constituição em um conjunto com o projeto de lei enviado pelo presidente Lula, que vai tratar das regras para as categorias com escalas específicas. É o caso, por exemplo, dos trabalhadores embarcados em navios que atuam no modelo 15x15, o relator da PEC, o deputado Léo Prates, vai apresentar o parecer na comissão especial no dia 20 de maio, a regra de transição para a nova. Aos empresários pelo aumento dos gastos com funcionários. Mas o governo é contra qualquer tipo de compensação financeira pela redução da carga horária.
0: O governo federal tá trabalhando, hein? O governo federal resolveu tenta negociar para reverter a decisão da União Europeia de retirar o Brasil da lista de países autorizados a exportar carne bovina para o bloco. O grande Márcio Rocha tem mais informações. Fala, Márcio.
3: Oi, pessoal. Pois é, o governo brasileiro segue negociando, né, com a União Europeia para retirar o país dessa lista de países, né, ou voltar a incluir, na verdade, na lista de países que estão autorizados a vender carne bovina para a União Europeia, né, e a gente lembra que hoje, num evento da Associação dos Produtores de Milho, aqui em Brasília, o vice-presidente Geraldo Alckmin afirmou que em 15 dias vai dar a resposta aos europeus sobre esse problema. Segundo o Geraldo Alckmin, todas as informações, todos os esclarecimentos, todas as informações técnicas devem ser repassadas até esta data. E além, a gente lembra também que a gente teve hoje várias reuniões, não somente aqui em Brasília, no Brasil, mas também lá na Europa, em Bruxelas, representantes tanto da União Europeia quanto do governo brasileiro se encontraram para discutir esse assunto. Porém, nenhuma decisão oficial foi anunciada nem por União Europeia, nem também pelo governo brasileiro. Mas a expectativa é que a gente tenha hoje ainda um pronunciamento envolvendo aí o Ministério da Agricultura e Pecuária, que deve acontecer no decorrer do dia desta quarta-feira. A gente lembra que anteriormente o governo já tinha falado que recebeu essa decisão com surpresa, né, essa decisão da União Europeia de tirar o Brasil dos países que podem vender carne bovina para a União Europeia e disse que, no momento, as exportações brasileiras seguem normalmente e que vai tomar todas as medidas necessárias para reverter essa determinação. Nesse mesmo evento, só para a gente finalizar, o Geraldo Alckmin também defendeu o padrão sanitário que é utilizado aqui dentro do Brasil e afirmou também que a exportação né, de carne brasileira deve se equacionar em breve. A gente teve algumas manifestações envolvendo aí produtores de carne no Brasil. Uma delas é a da Associação Brasileira das Indústrias Exportadoras de Carne, que afirmou que o Brasil segue plenamente habilitado a exportar carne ao mercado europeu e defende que a carne bovina brasileira atende todos os requisitos sanitários. Volto com vocês.
0: Obrigado, Márcio Rocha.
2: E seguimos por aqui também, acompanhando outros assuntos importantes. Vocês viram quem é o novo Relações Públicas, assessor de imprensa do STF? Paulinho
0: eu
2: da Força.
0: Eu tô sabendo.
2: Paulinho da Força.
0: Mas não é porque... Mas não é do STF, não.
2: Do Alexandre
0: de Xande.
2: De Xandão.
0: É exclusivo.
2: Porque, olha, o relator do projeto de redução de penas dos condenados pelo 8 de janeiro, a lei da dosimetria, o deputado Paulinho da Força, afirma que o Supremo Tribunal Federal deve julgar a validade da lei da dosimetria na última semana de maio. Ele veio a público falar isso. Essa declaração foi feita depois que ele se reuniu com o ministro Alexandre de Moraes, que, segundo o parlamentar, garantiu que vai pedir a pauta no STF assim que a Câmara e a Procuradoria-Geral da República se manifestarem. A Câmara tem até sexta-feira e a PGR terá mais 3 dias depois de sexta. Paulinho da Força ressaltou ainda que a lei não foi derrubada, lembrando que o que houve foi uma suspensão temporária dos efeitos até a decisão definitiva do plenário. A expectativa entre ministros e a cúpula do Congresso é de que a Corte valide a norma, inclusive para evitar um novo conflito com o Legislativo, que aprovou o texto por ampla maioria. E a gente até falava dessa tendência, apurações de alguns veículos, a Folha de São Paulo já no fim de semana, falando com ministros, com outros funcionários ali do STF, de que essa seria a tendência, que validar a lei da dosimetria, que foi amplamente aprovada no Congresso, e agora também essa manifestação aí do Paulinho da Força depois do encontro com o Xandão.
0: E que papel cumpre Paulinho da Força, né? É uma espécie de, nesse caso específico, de mandato parlamentar a serviço de porta-voz de ministro do Supremo Tribunal Federal. Para quem não faltarão porta-vozes, é bem verdade. No caso do Paulinho da Força e desse caso específico, algumas desinformações da parte do deputado, ou talvez ele não tenha entendido muito bem o que Alexandre de Moraes fez. As coisas estão correndo paralelamente aqui. Uma coisa é a ação direta de inconstitucionalidade, as ações diretas de inconstitucionalidade, as duas. Sobre essas ele não se moveu. E ele poderia, e nós não estaríamos tendo essa discussão aqui, eu garanto, se Alexandre de Moraes, relator das ADIs, tivesse disparado uma liminar, medida cautelar, suspendendo aí sim a eficácia da lei até que o plenário tratasse da matéria. E aí, ato contínuo. Perderia um pouco de controle, ou bastante do controle, sobre o ritmo das coisas, sobre o tempo das coisas, sobre os processos do 8 de janeiro, que é o que interessa Alexandre de Moraes nesse caso. Se ele tivesse feito isso, se tivesse tomado providência, se tivesse preocupado com a segurança jurídica, um conceito que está esculhambado. Se a preocupação fosse segurança jurídica, que é o que ele disse via Paulinho da Força, se a preocupação fosse essa, e também está na sua decisão, ele teria tomado uma decisão nas ações diretas de inconstitucionalidade. Aí sim, segurança jurídica. Eu tenho as ações aqui, eu sou relator, fui sorteado, suspendo a eficácia da lei até que o plenário delibere sobre a constitucionalidade da matéria, que é o que está em questão e que se vai debater. Não foi o que Alexandre de Moraes fez. Ele agiu como juiz da execução penal diante de um caso concreto de uma senhora que, diante de uma lei vigente, porque a lei está vigente, a lei está válida. A lei está válida. Uma senhora, um indivíduo, qualquer um, é condenado pelo 8 de janeiro, movimento golpista, que demandou...

0: fez. Só para deixar isso bastante claro, porque as pessoas estão confundindo o que aconteceu. Inclusive Paulinho da Força. Tá confuso. E tá confuso, inclusive, em acreditar no Xandão.
1: O governo anuncia o fim da chamada taxa das blusinhas, um imposto de 20% cobrado sobre as compras internacionais de até 50 dólares, encerrando as idas e vindas e revoltas, por que não, que duraram quase 3 anos. A taxação entrou em vigor em agosto de 2024, teve uma pressão muito forte do varejo nacional sobre o Congresso, né, voltou a ser alvo de críticas dentro do próprio governo diante do temor. Obviamente a gente está falando aqui do impacto eleitoral, né? Estamos no ano de eleição. Em abril o presidente chegou a dizer que achava ela desnecessária, a medida, né, que segundo ele trouxe prejuízo ao governo, enquanto o vice-presidente Geraldo Alckmin defendia a manutenção da cobrança. O programa Remessa Conforme, que regularizou as transações de plataformas como a Shein e a Shopee, AliExpress também, outras, né, grandes vendedoras com a Receita Federal, deve ser mantido mesmo com o fim do encargo. Quem está bem bravo com essa história são algumas entidades, né? A CNI é uma delas, né, Andreasa, que se manifestou aí com preocupação em relação à perda de competitividade dos produtos brasileiros com o fim da taxa das blusinhas.
0: Não se tornaram mais competitivos com a taxa das blusinhas, né? A bem da verdade, o problema é de outra natureza. Eu estou observando com atenção, com algum constrangimento, a disputa de versões, né? A guerra de versão sobre paternidade, responsabilidade sobre o projeto. E o governo Lula querendo tirar o corpo fora. Não dá, rapaziada. Não dá. Senão vai ficar fazendo aquele expose, né? Expondo as manifestações de todos os membros do governo, inclusive do presidente Lula, sobre a adesão do governo à taxa das blusinhas. O governo, a parte decisiva do governo, apoiou a taxa das blusinhas, finalmente. Aliás, a origem da taxa das blusinhas é do governo Lula. Aliás, o apelido maledicente, taxade, para Fernando Haddad, deriva, a origem está aí, da taxa das blusinhas, vem desse lugar. Foi um grande defensor. Eles podem justificar isso da maneira como quiserem, como o fez o secretário executivo do Ministério da Fazenda, falando em agora, presidente, podemos avançar agora para acabar com a taxa da blusinha, porque já controlamos o contrabando, tratando o troço quase como uma medida de regulatória para setor. Porcaria nenhuma. Arrecadar. Medida para arrecadar. E arrecadou muito durante esse tempo todo. E, claro, cedendo aos interesses de setores específicos, como esse a que se referiu o Ivan Brandão. Está lá, nós temos memória, 2023, ainda primeiro ano do governo Lula, e a tentativa do governo de fazer encaixar a Ministério da Fazenda do senhor Fernando Haddad anunciou formalmente essa taxação. A reação da sociedade foi grande, a reação foi instrumentalizada pela oposição, e o governo Lula recuou. Você se lembra, inclusive, de uma publicação da primeira-dama, a esposa do presidente Lula, dizendo que não é o consumidor que vai pagar, é a empresa, é o vendedor. Ai, meu Deus. Não vai para... Inclusive, rebatendo a tal da Choquei nas redes sociais. A gente tem memória. Então, a origem é o governo Lula. Mas o governo Lula não tinha convicção. A reação foi muito grande, perdão, foi instrumentalizado, o governo reage. Em 2024, Ivan Brandão fez referência agora a isso, a agosto de 2024, finalmente a lei passaria a valer, sancionada por Lula, um projeto aí sim do Congresso. Tem múltiplo DNA, o Congresso também participou disso. Oposicionistas ao governo Lula também participaram disso. O Congresso aprovou essa taxação. Meteram lá numa lei que se discutia, meteram a taxação. Com o apoio do governo Lula. Com o apoio explícito dos líderes do governo Lula. Essa taxação, ela tributa político-eleitoralmente, ao longo desse período, a popularidade de Lula. A taxa das blusinhas tributa Lula. Mas não é uma forçação, é porque é verdade. Então, o governo Lula é um dos criadores, está na origem, e na hora em que a coisa surge, o governo Lula está lá. É um dos pais dessa criança e, como é o governo, é aquele que vai responder pela maior grau de responsabilidade por isso. O governo cria, o governo agora descria. E comemora o feito. Os caras que defendiam o troço...

0: agora estão comemorando o fim do troço. Agora. Os caras que comemoravam lá atrás o advento, agora comemoram o fim do advento. Botaram o bode na sala, certo? Agora tiram o bode e estão celebrando como uma conquista, quase como se a origem do troço fosse do Divino Espírito Santo. Como se fosse outro governo, um alienígena que criou a taxa da blusinha no Brasil. E que defendeu a taxa da blusinha no Brasil. E que arrecadou com a taxa da blusinha no Brasil. Agora acaba a taxa da blusinha e comemora no ano eleitoral. E tudo bem, é do jogo. Mas a história é a história.
1: 12h18, daqui a pouquinho tem o burburinho, já tem ouvinte estranhando. Ué, vocês não vão falar da posse de Nunes Marques no TSE? Com direito a samba e McCallan? A cara desse programa, Andreasa, já, daqui a pouquinho.
0: Mas teve, não, peraí, mas teve McCallan?
1: Que sim, na área VIP. Era exclusiva para a área VIP. O pessoal que não tava na... Isso, os repórteres que estavam lá, tem matéria no Estadão, no UOL, falando que tinha McCallan na área VIP e um Johnny Walker tal, mas um Johnny Walker bom.
0: Ah, não.
1: Não?
0: Ah, não. Aí não. Johnny Walker. Tô brincando. É bom. É bom. É o que a gente pode.
1: Daqui a pouquinho a nossa reportagem em Brasília traz a informação. É o Johnny Walker Black Label, tá bom?
0: Ah, é bom, claro. A gente.
1: A diferença é que um custa R$100 e o outro R$3.000 a garrafa, né? Mas daqui a pouco.
0: A gente aceita não vorcaricamente, pra ficar bastante claro.
1: Boa.

0: Agora 2h20, seguimos por aqui na Band News FM Belo Horizonte, tem coluna chegando por aqui, coluna Atualidades com Terra Negra.
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2: Olá, ouvinte da Rádio Band News FM BH, meu nome é Vitor Augusto, professor de Geografia e Atualidades do curso de Ciências Humanas, preparatório para o seriado da UFMG e para o Enem, o Terra Negra Online. E hoje nós vamos falar sobre a diplomacia dos corredores. Pois bem, esse termo descreve bastante uma mudança de paradigma nas relações internacionais. Se antes o mundo era dividido por muros ideológicos, como a democracia versus a autocracia, ou o capitalismo versus o socialismo, em 2026 a moeda de troca mais valiosa é a conectividade estratégica. Pois bem, por exemplo, o controle de rotas físicas. A logística deixou de ser uma questão apenas comercial para se transformar em uma questão de soberania. Quem controla os gargalos do mundo detém o poder de veto sobre a economia alheia. A exemplo de pontos estratégicos, os choke points, ou até mesmo em português, a gente pode pensar em estreitos e pontos de estrangulamento, como o Estreito de Malaca, o Canal de Suez, o Porto de Hamburgo. E isso não significa apenas cobrar uma taxa, mas sim garantir que seus suprimentos cheguem enquanto os do seu rival podem ser atrasados por burocracias. Além disso, podemos pensar também em choke points e pontos de estrangulamento no sentido digital. Não basta apenas controlar o fluxo de mercadorias, é preciso também controlar o fluxo de informações. Os padrões de dados e a infraestrutura de nuvem de uma potência como Estados Unidos e China, por exemplo, entra na esfera de influência muito mais profunda do que um simples acordo militar. E, consequentemente, entender essa base de dados e o padrão de dados é extremamente importante hoje. 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

0: Na minha companhia, na coluna Giro Business, o CEO da Serasa Experian, Valdemir Bertuolo. Valdemir, muito bom te ter aqui no Giro Business, nosso propósito, nossa missão, levar as pessoas conhecimento. Valdemir, vamos lá, vamos trazer o tema tecnologia. Tecnologia hoje é o tema protagonista para qualquer segmento da economia. E não é diferente, historicamente não é diferente, para o setor financeiro, que é muito sofisticado. Como a tecnologia nos dias de hoje, inteligência artificial, database, analytics, vem gerando valor para o ecossistema, promovendo o setor financeiro ainda mais sustentável?
1: Sérgio, como você disse, o nosso setor financeiro sempre foi muito tecnológico. Obviamente que agora essa capacidade analítica que foi possibilitada por tantas novas tecnologias de modelagem, de manipulação de dados em larga escala, permite análises muito mais assertivas e ampliação do nível de informação que a gente tem nos modelos, dando mais assertividade na tomada do risco, permitindo muito mais eficiência no sistema para que a gente tenha esses modelos rodando de forma muito mais eficaz, levando, obviamente, o melhor produto para os nossos clientes e ajudando consumidores também a ter mais acesso a crédito e a um crédito mais justo.
0: Falando de bastidores, para levar então mais conhecimento às pessoas. O sistema financeiro brasileiro hoje, no que tange tecnologia e inovação, ele é competitivo quando comparado com países desenvolvidos?
1: Extremamente competitivo. Olha, um grande exemplo disso é o próprio Pix, né? que revolucionou, de certa forma, os meios de pagamento no Brasil em pouco tempo, né? De menos de 10 anos, você teve uma revolução tecnológica dentro do setor de pagamentos do Brasil. Isso a gente não viu em lugar nenhum do mundo. A Experian opera em muitos países do mundo e eu posso te garantir, o mercado financeiro do Brasil, principalmente o sistema bancário, é extremamente sofisticado e compete de igual para igual com muitos outros países que a gente considera mais desenvolvido.
0: Muito bom poder promover essa agenda positiva na tua companhia, Valdemir Bertuolo, que é o CEO da Serasa Experian e meu entrevistado durante toda a semana.
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0: Eu sou o Sérgio Waive e está começando agora o Minuto do Empreendedor, apresentado pelo BTG Pactual Empresas. Na minha companhia, Diego Barreto, CEO do iFood. Diego, o propósito dessa coluna está sendo transmitida na rádio, é levar às pessoas informações e conhecimento para que elas prosperem, os empresários. E nesse sentido, quais dicas você daria?
11: Olha, precisa sonhar grande. Tudo começa com um sonho muito grande. Precisa iterar muito. Precisa entender que uma ideia não nasce pronta. Ou seja, você precisa de resiliência para iterar e chegar até onde você quer. E o terceiro ponto, você tem que curtir o impacto que você está gerando. Gerar emprego é bom, gerar renda é bom e a cabeça tem que ir para isso no final do dia.
0: Conhecendo o iFood, tá aí Diego Barreto, seu CEO, uma grande inspiração no Minuto do Empreendedor, apresentado pelo BTG Pactual Empresas.
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14: Estamos de volta?
15: Estamos de volta, meus amores, sim. Estamos... Eu me enrolei aqui, com o botãozinho aqui, o botãozinho que abre o microfone, sabe?
16: Deram a mesa pro Andreasa? Faz
15: rádio.
14: É, acho que agora ele não. Tá. Solta uma vinheta aí, Andreasa, surpreenda-nos.
15: Não tem. Quem tá na mesa aqui é Fernanda Caldas, excelente operadora da mesa, ela não tem culpa nenhuma. O microfone aberto e eu aqui falando. E o microfonezinho fechado, o botãozinho fechado aqui na minha frente, já está aberto e vamos com tudo, porque o ministro Cássio Nunes Marques, olha aí o Macalan. E outra coisa que eu preciso dizer desde já, o ministro Cássio Nunes Marques, ele tem vários problemas, mas ele tem bom gosto. Ele deve gostar do nosso programa aqui, que ele gosta do samba e do bom samba. Eu vi o palco lá do show dele, da posse dele, tava o Sombrinha, tinha Jorge Aragão, se eu não me engano, eu vi Dudu Nobre, uma rapaziada da pesada. Samba bom teve, uísque bom teve, hein? Eu já não preciso de muito mais coisa.
14: É, na próxima chama tinha que pagar, a gente, né? Chama a gente.
15: Não, mas eu vi que tinha que pagar, custava,
14: depende,
15: se eu não me engano...
14: Depende, era hierárquico, entendeu? Dependendo da sua hierarquia, você pagava ou não.
15: No meu caso não ia nem ter ingresso.
14: Não paga, agora outras...
15: No meu caso eu não entrava nem pagando, não ia me de... a hierarquia não ia me barrado. Deixar entrar nem pagando, ia ser barrado. Mas enfim, tomou posse como presidente do TSE, fofocas à parte, quem conta, queremos fofocas também se houver, fofocas à parte nada, é ele, Rafael Procópio. Fala, Rafa.
17: Oi, queridos, boa tarde para vocês, para todos que estão no Tem Método com a gente nesta quarta-feira. Pois é, acompanhamos essa posse aí do ministro Cássio Nunes Marques como presidente pela primeira vez do Tribunal Superior Eleitoral. Ele que fica até o ano que vem. O mandato geralmente é de 2 anos, mas ele assumiu em 2023. A Corte Superior, digamos assim, eleitoral do nosso país. E por conta disso, por já ter sido reconduzido ao cargo, fica somente por 4 anos. Então, ficará somente até 2027, quando deve assumir André Mendonça, que também tomou posse nessa terça-feira como vice-presidente do Tribunal Superior Eleitoral. Lembrando que o TSE é formado por 7 ministros, 3 do Supremo Tribunal Federal. Além deles, 2 também está Dias Toffoli, que já foi presidente dessa corte, 2 ministros do STJ e 2 juristas indicados pelo presidente da República. A posse em si durou, na verdade, cerca de 1h40, começando ali por volta de 7h40 da noite. Tivemos de um desses ministros indicados pelo presidente da República, falando da trajetória tanto de Nunes Marques quanto de Carmen Lúcia, que deixou o posto depois de ter assumido pela segunda vez a presidência da Corte Eleitoral. E, por fim, tivemos um discurso um pouquinho maior de Cássio Nunes Marques, agradecendo e falando de como será a gestão dele, fazendo muitos agradecimentos, inclusive, à ministra Carmen Lúcia também. Sobre a questão do samba, vou pautar agora com a música certa, mais gostar de Jorge Aragão. Mas ele encerrou o discurso dele citando uma frase de Jorge Aragão. Vou ficar aqui devendo a música, depois a gente vai ter que resgatar. Mas tivemos algumas, bom, digamos, fofocas ou pequenas intrigas ou situações curiosas nessa posse, porque, por exemplo, tivemos lado a lado Viviane Barsi de Moraes, esposa do ministro Alexandre de Moraes, e a esposa do ex-presidente Jair Bolsonaro, Michele Bolsonaro, ali na primeira fileira, lado a lado. Tiveram um cumprimento, uma situação meio uma saia justa, digamos assim, mas estavam ali lado a lado nas primeiras fileiras desta nomeação, desta posse. Outra saia justa que eu fiquei particularmente bem interessado em ficar olhando para essas duas figuras foi o fato do presidente Lula estar sentado ao lado de Cássio Nunes Marques e ao lado do presidente Lula está Davi Alcolumbre. Em praticamente nenhum momento eles trocaram nem olhares, imagine cumprimentos. Na hora de sair, na hora de finalmente finalizar essa cerimônia de posse, Lula virou para um lado para cumprimentar o novo presidente do TSE, enquanto Davi Alcolumbre foi lá para outra ponta da mesa cumprimentar as outras pessoas para dar tempo do presidente Lula sair de perto de Cássio Nunes Marques. Outra saia justa nessa situação toda foi o fato de que Jorge Messias foi apresentado, acabou indo de última hora nessa posse do TSE e foi aplaudido por todos os membros, exceto por 2, Davi Alcolumbre e Hugo Mota. Uma situação, uma posse, alguns discursos que mostram como vai ser a presidência de Cássio Nunes Marques durante essas eleições gerais de 2026, como preocupação com a questão do uso da inteligência artificial. Isso chamou bastante atenção no discurso dele e também chamou bastante atenção ele defendendo as urnas eletrônicas do jeito que elas são atualmente. Diz que todo sistema, como a democracia em si, ela sempre carece de organização, de reparos, digamos assim, mas todo o sistema atual que a gente tem para as eleições através das urnas eletrônicas se mostra plenamente confiável. Ao que tudo indica, alguns juristas e especialistas que da área que a gente tem ouvido desde ontem indicam que essa presidência de Nunes Marques e de André Mendonça, dois ministros indicados pelo ex-presidente Jair Bolsonaro, por mais que algumas pessoas possam pensar que existirá um acirramento na questão eleitoral, muita gente está apostando num caráter mais discreto desses dois presidentes da Corte Eleitoral durante esse ano de 2026. Vamos ver como é que vai ser aí pelos próximos meses. Volto com vocês.
16: E tem de ser assim mesmo, Rafael Procópio. A natureza da justiça eleitoral, né? Comedimento, discrição. Nós estamos falando do debate eleitoral, do debate público eleitoral, da disputa de discursos. Existem regras, existem leis, existem crimes associados ao discurso, a legislação está aí. Mas a regra, o comportamento deve ser o comedimento, deixar o discurso fluir. O que nós vimos no TSE nos últimos anos, e especialmente, gravemente, em 2022, um tribunal eleitoral interferente. Um tribunal eleitoral que se antecipava. E quando a justiça eleitoral se torna participante, assim sendo cada vez mais acionada, abrindo brechas, margens, para que seja percebida como enviesada, como pendendo para um lado ou para o outro. A justiça eleitoral percebida como parte da disputa eleitoral não é um bom caminho. Eu lembro que em 2022, eu nunca vou me esquecer disso, e é algo que eu me lembro, me chocou muito, porque eu me lembro do voto da Carmen Lúcia, que deixou ontem de ser presidente do tribunal, a ocasião em que o TSE censurou previamente um filme, um documentário bolsonarista do Brasil Paralelo. Censurou o documentário num papel quase como se de nosso protetor, sabe? Aquele que sabe o que é melhor pra gente. A gente não pode ter contato com esse documentário. O eleitor não pode ter contato com esse documentário porque ele vai influenciar. Imagina, ninguém ia ver o documentário. Pouquíssima gente ia ver o documentário. O documentário tá aí pra influenciar mesmo. É da própria natureza da obra, da criação, seja lá o que for. Mas ele deveria ter um conteúdo perigosíssimo. E a Carmen Lúcia deu um voto, aliás, acompanhando Alexandre de Moraes, a gestão de Alexandre de Moraes, era o presidente do TSE em 2022, altamente interferente. Carmen Lúcia deu um voto que me marcou muito, porque eu fui militante como editor da causa das biografias, né? Das biografias que tinham uma restrição no Brasil. E a Carmen Lúcia deu aquele voto histórico, ministra do Supremo, o voto do... Sempre foi boa de TikTok, de corte, né? Sempre jogou pra galera. Deu aquele voto histórico, ninguém esquece, o Cala a Boca já morreu. Vocês devem se lembrar, entrou pra história em defesa das biografias não autorizadas. Foi um marco e tal. Eu era editor de livros nessa ocasião, tava lá militando por isso. E aí, anos depois, eu vejo a Carmen Lúcia votar, dizendo mais ou menos o seguinte, ó, em resumo, vou sair da Constituição aqui um pouquinho... para proteger você, eleitor, diante da gravidade disso pode influenciar na disputa eleitoral, esse documentário. Então, ó, eu vou... Ela estava censurando, mas ela dizia assim, se isso aí se mostrar censura, a gente volta. E na prática estava aplicando a censura. É isso que não é aceitável para o Tribunal Superior Eleitoral. Esse tipo de interferência que não é aceitável, se for comedido, vai muito bem. E para fechar sobre o Nunes Marques, ontem um ouvinte... me mandou uma mensagem aqui, ouvinte, escutando o nosso programa, mandou uma mensagem e pediu para que eu lembrasse, sempre que possível, a história de ascensão de Nunes Marques como juiz, né? É só para a gente mostrar que ele foi indicado ao Supremo pelo Jair Bolsonaro, todo mundo sabe. Mas a história dele passa pelo PT também. Ele foi juiz no Tribunal Regional Eleitoral, lá no Piauí, sua terra, em 2008, indicado por Lula. Indicado e depois teve... da parte do presidente, renovado o seu mandato como membro do Tribunal Regional Eleitoral, em 2008, presidente Lula. Depois ele chegou a Brasília, Cássio Nunes Marques, Tribunal Regional Federal da Primeira Região. Isso em 2011, pelas mãos aí já de Dilma Rousseff. Dilma Rousseff, presidente da República, tornou Nunes Marques desembargador no Tribunal Regional Federal da Primeira Região. Quando ele chegou a Brasília e conheceu a rapaziada, ele já conhecia o Ciro Nogueira, a rapaziada do Piauí, mas ele chegou em Brasília, conheceu a rapaziada, tinha os planos de se tornar ministro do STJ e, por Bolsonaro, em 2020, se tornou ministro do Supremo Tribunal Federal, o nosso Cássio Nunes Marques. Nosso não. Da rapaziada, da turma, meu não.
14: Olha lá o burburinho daqueles vídeos que são. Aqui é o show, tem que continuar. E aí, nosso ouvinte, Tata, falou que a música do Jorge Aragão é coisa de pele, né? Que o Nunes Marques citou. É o povo que
16: podemos sorrir.
14: O show e assina a direção.
16: Isso. E podemos sorrir, nada mais nos impede. Fala.
18: Um recado para você aí, ó, que deixa de andar num carro de aplicativo porque o seu motorista votou em X, que você expulsou seu primo do grupo de WhatsApp porque ele vota em Y, né? Você que desfez ciclos de amizades. Tá lá todo mundo junto bebendo uísque, entendeu? Essa é a verdadeira festa da democracia, né? Só porque era posse do TSE. Tava todo mundo, né? Todo mundo junto. Gone on the rocks, como o Andreasa fala, ao lado de Gone Flávio Bolsonaro. Tá. Aquele que processa e o que é processado, o que recorre e o que é recorrido, o impetrante e o impetrado. Cara, é um negócio... E aí que você tá aí, ó, brigando com seu tio, porque isso. Seu tio está compartilhando o vídeo. No... Entendeu? É eles que estão ganhando no final das contas, né? Eles ganham.
16: E o que tinham em comum, todos eles? Gonê, Flávio Bolsonaro, todo mundo. Todos on the rocks, ontem, certo? Você aí na secura, vendendo almoço para poder jantar, comemorando o fim da taxa da blusinha, que você pagou não sabe por quê durante 2 anos, e a rapaziada lá bebendo o Macallan, fumando uísque. É um bom recado para Daniel Vorcaro também, e para os futuros Vorcaros. Eles não precisam de vocês, não. Os Vorcaros passam, outros Vorcaros virão. E o samba do Jorge Aragão, eu não vou aceitar o uso do coisa de pele nessa festa. É o povo quem produz o show e assina a direção. Uma ova! O povo não produz show nenhum, assina direção nenhuma, a produção e a direção hoje em dia, tudo Xandão, tudo xandônico.
14: E aí o Rodrigo aqui mandou até foto, até o professor tava lá, mandou a foto.
18: Vanderlei.
14: O Vanderlei Luxemburgo que tava lá.
16: Tava.
14: E aí ele fez ali uma bela montagem também aqui, viu, desse trio tem método ou sem método. Mas, pô, tomando no... é no Macallan. Achei que era no copinho americano aqui, uma cervejinha na roda de samba e tal. Fez uma bela montagem com inteligência artificial aí da gente.
16: E olha isso, gente.
14: Xandão por lá também. 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
14: E aí, preparados? Preparados, hein?
16: Merece um. Merece o Bacala, né?
20: Eu, pra não comemorar. Nem, eu não tenho nem roupa pra isso.
16: Um brinde.
14: Ó, e é muito legal.
16: Sheila Magalhães. Alô, Sheila Magalhães, Macallan pra celebrar, né? Pra brindar.
14: Eu,
16: né?
14: Eu vou fazer maquiagem, entendeu? Vou vir aqui toda Concilio produzida, terno. Ainda mais, porque a gente cuida da cutis, mas vai estar aqui.
16: Auxílio terno. Auxílio terno, gravata. Auxílio gravata pra Ivan Brandão, tá? A gente agora tem televisão.
14: O Ivan vai fazer Babyliss a partir da semana
16: vou
14: que vem.
16: Vou ter que fechar o botão da camisa aqui, vou ter que me assear.
14: Não, mas muito legal. 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
16: Chique, chique.
14: 12h45.

0: Agora 2:46 de volta com o cenário local aqui de Belo Horizonte e a urna eletrônica principal, símbolo das eleições brasileiras nas últimas décadas, completa hoje 30 anos. Foi em 1996 que o equipamento começou a ser usado oficialmente no país, mudando a forma de votar e apurar eleições no Brasil. Quem traz mais detalhes, repórter da TV Band Minas, Catarina Gonzaga.
1: Olá para você que nos ouve na Band News FM. Neste dia 13 de maio, o sistema eletrônico de votação completa 3 décadas desde que o Tribunal Superior Eleitoral começou a distribuir então as primeiras urnas eletrônicas aos tribunais regionais eleitorais. Foi no ano de 1996. A equipe da Band acompanhou o trabalho no Centro de Apoio do TRE, do Tribunal Regional Eleitoral, que fica no Jardim Filadélfia, em Contagem. É aqui que as urnas elas são testadas. Elas são testadas entre uma eleição e outra, pelo menos 4 vezes, para saber, né, fazer ali a manutenção, ver se está tudo ok. Quando a gente fala de áudio, de teclado, bateria, vídeo, impressora e sistemas. E sendo detectada alguma inconsistência, é feita a correção. A cada dia, 600 urnas passam pelos testes e 15 funcionários trabalham nesse processo. Só que em Minas Gerais são mais de 55 mil urnas eletrônicas e todas ficam armazenadas aqui no Centro de Apoio. A gente vai ouvir agora o Elerson Amarante, ele que é secretário de Tecnologia e da Informação do TRE-MG e fala sobre essa mudança, sobre o impacto, né, a evolução das urnas eletrônicas ao longo desses 30 anos. Vamos ouvi-lo.
2: Muitos mecanismos de segurança foram acrescentados às urnas, como processo criptográfico, um hardware específico para fazer toda a parte de criptografia nas urnas, mecanismos de acessibilidade, introdução da imagem na tela com a língua brasileira de sinais em libras. Todo esse período, a urna sempre tem uma oportunidade de melhoria.
1: E em agosto, as urnas eletrônicas são distribuídas para as 304 zonas eleitorais do estado. No momento da carga das urnas, em que são inseridos os dados de candidatos e eleitores, elas passam por novos testes antes de serem lacradas e estarem prontas para a votação. Esse ano, né, as pessoas, os eleitores, toda a população vai poder escolher os candidatos ao governo do estado, presidente do país, deputados federais e estaduais e, neste ano, vão votar também para 2 senadores. Catarina Gonzaga com informações para a Band News FM.
0: Seu caminho. E agora tem informações do trânsito com o repórter Pedro Gonçalves. Boa tarde para você, Pedro.
3: Boa tarde para você também, Gabriela, e para o ouvinte Band News FM. Destaque para a Avenida Antônio Carlos, no caminho para o centro de BH. Tem lentidão da portaria da UFMG, indo assim até a região do bairro São Francisco, por causa de ocorrência que teve por ali mais cedo. Tem bloqueio de faixa na altura do Batalhão dos Bombeiros. Uma opção para o motorista, nesse caso, é passar pela Avenida Carlos Luz, que tem situação melhor. Pedro II também compensa, e no sentido oposto, Antônio Carlos com pista livre. 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
0: Obrigada, Pedro, pelas informações. Agora 2:50.
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7: A nossa ouvinte Denise de Porto Alegre escreve contando que tem um coelho que bate a pata de trás todas as vezes que chegamos perto da outra coelha, Manu, a Zaya. O que que quer dizer isso? Olha, Denise, é o seguinte, esse barulho é praticamente um tambor de alerta dos coelhos. Na natureza, os coelhos batem fortemente as patas traseiras no chão para avisar outros membros do grupo sobre possíveis perigos. A vibração percorre o solo e funciona como um sistema de comunicação muito eficiente dentro das tocas. Quando isso acontece perto de outro coelho, o animal pode estar, que eu acho que é bem esse o caso, estar demonstrando proteção territorial, né? Os machos são muito territorialistas. Muitos coelhos formam vínculos fortes e passam a monitorar aproximações, especialmente em espaços que consideram seguros, suas casas. Mas existe um outro detalhe muito interessante, viu, Denise? Os coelhos são extremamente sensíveis a mudanças de cheiro, som e movimento. E às vezes, uma aproximação tua ou de alguém da tua família de forma muito rápida ativa esse comportamento ancestral de vigilância. E os coelhos, menina, vou falar uma coisa pra você. Eles têm uma linguagem corporal riquíssima. Orelhas inclinadas, nariz acelerado, postura do corpo e até pequenos saltos ajudam a mostrar exatamente como eles estão se sentindo. É quando a gente começa a conviver com os coelhos, você aprende todas as maneiras que eles têm de se comunicar. E eles não poupam, quando eles estão nervosos, quando eles estão defendendo, eles não poupam as patas de trás. É uma batida forte, é um som bem forte. Você tem dúvidas? Mande um e-mail para elbicho@bandnewsfm.com.br ou então no meu Instagram, Manu Karsten. Participe, eu espero você. 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
9: Ó, caçapa!
20: Marcelo do Ó! Hoje gravado do Ó, falando sobre a rodada da Copa do Brasil, porque muitos jogos grandes, 10 times da Série A entram em campo hoje pela charmosíssima Copa do Brasil. Fala do Ó!
21: E aí, senhores, boa tarde, tudo bem? Michele, Andreasa, Ivan, amigo e amiga do Tem Método. Hoje a gente fala de Copa do Brasil, a Copa do Brasil que eu carinhosamente, sem nenhuma conotação religiosa, que está um cara muito religioso, como vocês podem ver, é apenas uma brincadeira, um bordão. A Copa do Brasil é a Copa do Capeta, eu brinco, porque muitas vezes surpresas acontecem e acho que dois clubes grandes do futebol brasileiro podem ter muitos problemas hoje. Tô falando de São Paulo e Santos, respectivamente. São Paulo vai a Caxias para pegar o Juventude às 7 da noite. É um campo inóspito, é complicado jogar em Caxias do Sul. Às vezes é até complicado chegar lá, né? Mas São Paulo já está lá. São Paulo vive um momento muito ruim, a gente falou sobre isso ontem, né? Aqui no Tem Método, fora de campo, mas acho que dentro de campo também, o Roger tem uma sequência negativa, tem um tempo que não ganha, faz um tempo que não joga, acho que teve um grande jogo só como treinador de São Paulo, eu sei que é pouco tempo, mas ele já chegou, né? Pressionado, e depois dos áudios de ontem, a coisa ficou realmente muito ruim para ele. Até em termos anímicos, né? Como é que ele vai convencer o grupo que o trabalho dele vai permanecer se o próprio presidente diz que não manda embora porque não tem dinheiro, né? Como é que isso vai repercutir lá dentro? A gente vai descobrir hoje. São Paulo tem uma vantagem, mas é uma vantagem mínima, de um gol. E eu acho que São Paulo vai ter problemas para manter essa vantagem lá. Não tô dizendo que não vai classificar, mas acho que vai ter problemas. E o Santos vai ter problemas também, né? Jogo às 7h30, que o Silva Júnior vai narrar aqui na Band News FM, contra o Coritiba lá no Couto Pereira. E aí a situação é um pouco mais, no placar, pior, né? Porque no agregado não tem nada, foi 0-0. O jogo é lá. A torcida do Coritiba costuma participar bem, né? A Império e tal, os torcedores que lotam o estádio. Coritiba tem bons valores, embora no Campeonato Brasileiro, nesse momento, faz uma campanha mais ou menos, né? Mas tem o Josué, que é um grande jogador, Lucas Ronier é um grande jogador, tem grandes goleiros, tem condições de dar trabalho pro Santos lá. E é lógico, o Santos vive até um bom momento, Neymar vai jogar, Gabigol no banco, acho que o Cuca acerta nessa escalação, mas jogo lá, o Santos já deu mostras nessa temporada de que é difícil pro Santos segurar uma vantagem ou reverter uma vantagem. Santos vai ter problemas. Acho que se tiver surpresa nessa rodada, que tem amanhã também o Flamengo com Vitória, mas é lá em Salvador, mas a vantagem do Flamengo é boa. O Palmeiras joga com o Jacuipense, que é o jogo que eu vou transmitir, mas 3-0, né? O jogo em Londrina, vai jogar em casa. O Palmeiras acho que vai ser tranquilo hoje. Acho que é isso, dos times gigantes do futebol brasileiro. Tem o Atlético Mineiro e Ceará também, mas o Ceará vive uma crise terrível, acho que não vai ser páreo, mesmo jogando em casa, pro Galo Mineiro não. Aguardemos, amanhã a gente traz aí as respostas, tá bom? Um beijo pra vocês, até amanhã.
22: Valeu.
23: E eu que tava me preparando agora hoje pra assistir para o jogo do Flamengo, que na minha cabeça seria hoje, e acabei de ser informado pelo Duó que será amanhã o jogo do Flamengo. E até tomei um susto aqui, não vou poder estar pretendendo beber um macalanzinho assistindo ao jogo do Mengão, ficou pra amanhã.
22: Não combina muito, Marcelo, mas ganhou umas horinhas de sono, ó, que bom. Tá vendo como o rádio é prestação de serviço? É maravilhoso.
23: Isso. Não, peraí, como é que não combina muito? Não entendi.
22: Não acho. McCallan com um jogo do Flamengo pela Copa do Brasil?
23: Na minha casa? Não orna. Eu não vou estar no estádio. Na minha casa, você acha que não orna?
22: Não orna. Não, uma cervejinha combina então, tá mais. Bom. Não sei, assim, falando aqui do alto da minha sabedoria de quem não bebe uísque e que é cervejeira. Então, acho que não combina. Mas o tá Ivan bom. Pode dar a opinião dele. Você não quer dar a sua opinião, Ivan? Macala ou sem Macala?
24: Pizza e Guaraná, zero.
23: Meu Deus do céu. Tá bom.
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0: A Copa do Mundo de 1990 foi a 14ª edição da história e aconteceu de 8 de junho a 8 de julho na Itália, com partidas realizadas em Milão, Roma, Nápoles, Turim, Bari, Verona, Florença, Cagliari, Bolonha, Udine, Palermo e Gênova. O Mundial também contou com estrelas do futebol, desde Gary Lineker da Inglaterra até Diego Armando Maradona da Argentina. Uma das semifinais naquele ano, entre os hermanos e a seleção italiana, foi realizada na cidade de Nápoles, justamente onde Maradona se tornou ídolo. A Argentina venceu aquele confronto e chegou à final, perdendo a revanche da decisão de 86 para a Alemanha Ocidental.

0: Agora 3 horas, 2 minutos, tem coluna chegando por aqui na programação da Band News BH, coluna Viagens com Caroline Tonaco.
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2: Até alguns anos atrás, a Arábia Saudita praticamente não existia no radar do turismo internacional. O país era conhecido pelas viagens religiosas a Meca e Medina ou pelos negócios ligados ao petróleo. Isso começou a mudar em 2019, quando os sauditas passaram a emitir vistos turísticos e abriram oficialmente o país para visitantes estrangeiros. E a transformação foi rápida. Hoje, a Arábia Saudita investe pesado em turismo, amplia aeroportos e abriga hotéis internacionais nas suas principais cidades. Em poucos anos, o país ultrapassou a marca de 100 milhões de visitantes, o que era a meta prevista para 2030. Um dos projetos que mais chamam a atenção é o Neom, uma região futurista em construção às margens do Mar Vermelho. E é ali que nasce o The Line, uma cidade linear planejada para funcionar sem carros e baseada em conceitos futuristas de urbanismo. Mas, curiosamente, o grande destaque turístico saudita hoje não está no futuro, e sim no passado. A região de Al-Yula abriga sítios arqueológicos impressionantes, com tumbas e construções nabatéias esculpidas nas rochas há mais de 2 mil anos. A paisagem é linda e lembra Petra, na Jordânia, e ajuda a revelar uma face pouco conhecida da Península Arábica. Do Brasil, ainda não existem voos diretos para a Arábia Saudita, mas as conexões pela Europa e pelo Oriente Médio já tornam o acesso relativamente simples. E antes de embarcar, vale pesquisar os costumes locais. Afinal, o país vive uma grande transformação, mas ainda preserva tradições culturais bastante específicas. 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

0: Estamos de volta, meus amores. Tem método na Band News FM. Eu, Carlos Andreasa, no Rio de Janeiro. Michele Trombelli, São Paulo. Ivan Brandão, em Brasília. E a bola com ele, Ivan Brandão, que faz a arte popular do rádio como ninguém.
1: São seus olhos. Ouvidos, vambora. O presidente dos Estados Unidos, Donald Trump, chega a Pequim, na China, para uma visita de Estado ao presidente do país, Xi Jinping. É o primeiro encontro entre eles desde o início da guerra contra o Irã. O republicano viajou acompanhado de um grupo de empresários, incluindo Elon Musk, dono da OpenAI, da Tesla, do SpaceX e da rede social X, Twitter, chame como quiser. O principal objetivo declarado é fazer a China abrir mais o mercado a empresas americanas, e os dois líderes devem anunciar a criação de fóruns para facilitar o comércio e os investimentos entre os dois países. Trump disse que não vai tratar da guerra no Oriente Médio com o presidente da China, dizendo que não precisa de qualquer ajuda da nação asiática em relação ao Irã. Completou falando o seguinte: eles, os iranianos, farão a coisa certa, ou nós terminaremos o trabalho. Fecha aspas para Donald Trump.
0: A Polícia Federal realiza uma operação para investigar suspeitas de gestão temerária, ou seja, administração imprudente, arriscada, um crime no Brasil, no Instituto de Previdência dos Servidores de Cajamar, na Grande São Paulo, após aplicações de cerca de 170 milhões de reais em títulos de bancos privados. Parte relevante do valor teria sido direcionado, claro, ao Banco Master. Minha gente, todo mundo na rede vorcárica. Todo mundo. Vai sobrar ninguém, vai sobrar você, eu, nós aqui. Meia dúzia.
2: 107, né? 107 milhões de reais, né?
0: Eu falei quanto?
2: 170.
0: Ah, não, mas daqui a pouco aparece 170 em algum lugar. Assim. Não, nesse caso, 107. Mas certamente alguém botou 170 milhões também no Banco Master. O Instituto de Cajamar aplicou 87 milhões de reais em letras financeiras, que são títulos de renda fixa com rentabilidade mais atrativa, da instituição de Daniel Vorcaro entre outubro de 23 e março de 24. E o caso não é isolado. Institutos de aposentadorias de estados e municípios aplicaram ao menos 1 bilhão e 800 milhões de reais em letras financeiras do Master sem a garantia do Fundo Garantidor de Crédito entre outubro de 23 e dezembro de 24, que aumenta o risco para o investidor em caso de quebra da instituição emissora. Entre os maiores investidores estão, olha ele aí, Rio Previdência. Alô, Rio de Janeiro, tinha que estar lá, botou mais de bilhão, governo Cláudio Castro, rapaziada, braba, com cerca de 970 milhões de reais, tem mais de bilhão aí nessa conta.
2: Olha os 70 milhões aí.
0: Sim, mas nesse caso tem mais de bilhão aí que o Rio Previdência. Não vou nem falar da SEDAI, que botou dinheiro também no Master. E essas operações, eu sempre lembro a você, essa operação você observa do ponto de vista de quem está investindo, né? Do Rio Previdência, da Amprev. A Amprev está lá, mapalou ao Colômbio. A rapaziada bota dinheiro, você não consegue entender a validade do negócio do ponto de vista de quem está investindo. E são fundos previdenciários, você não consegue entender.

0: Davi Alcolumbre, tá? Um cara que administrava lá, tesoureiro da campanha de Alcolumbre em 22. Botou lá para cuidar da Amprev, botou 400 milhões de reais no Banco Master. Disse que Daniel Vorcaro chegava, isso Daniel Vorcaro, falador, linguarudo, ele mesmo que falava, que chegou na residência oficial, que chegava na residência oficial da, não é a casa do Alcolumbre não, não é lá em Macapá ou a casa de Alcolumbre em qualquer lugar não, a casa do cara, chegava na residência oficial da presença do Senado, batia na porta e falava, aí gente boa, cheguei, abria a porta e era recebido, chegava chegando, imagine um troço desse, Davi Alcolumbre, lembrando que o Master foi liquidado pelo Banco Central em novembro do ano passado. Olha, você que está nos ouvindo aí, esse ano vai longe, ano eleitoral, a Polícia Federal está na pista, a gente sabe como as coisas funcionam, o Banco Master estava em todo lugar e estava em todo lugar mesmo. Se prepare, porque não há previsibilidade nessa disputa. O caso Master, eu estou falando isso aqui há um maior tempão, o caso Master é o condicionador dos humores eleitorais, pauta a disputa eleitoral, pauta estratégia, pauta ação, pauta omissão e, dado o altíssimo grau de imprevisibilidade, pode fazer com que os jogos e os jogadores mudem muito rapidamente. Esse troço está só começando.
1: E aí hoje de manhã eu estava indo levar meu filho na escola e ele virou e falou assim, a gente estava ouvindo rádio, obviamente, ele virou e falou, mamãe, por que falam tanto do Banco Master? Ele foi assaltado? Aí eu falei, que eu respondo? Eu falei, na verdade, ele assaltou a gente, Léo. A gente é que foi assaltado. Mas, nossa, falam muito do Banco Master. Eu falei, falam mesmo, vamos falar muito mais, viu? Porque tem muita coisa ainda aí pra sair. Mas,
0: quantos anos o Léo tem?
1: 7.
0: Então, atenção a isso. Ele está inserido numa comunidade de informação. Uhum. Ele circula, ele escuta as coisas, ele está presente, claro. Certo? Mas não é banal, não é banal, por mais que ele tenha uma mãe jornalista que ele tenha acesso à informação e que ele escute as pessoas conversando, certo? Como a minha filha, não é banal que uma criança de 7 anos tenha fixado a presença do Banco Master. É um sinal da importância do caso Master no imaginário popular, para condicionar os humores eleitorais, certo? É absolutamente imprevisível o que se desdobra daí. Até tem algumas previsibilidades.
1: Não, e aí eu tentei explicar para ele, obviamente, né? Não vou ficar aqui falando que eu tentei explicar, até porque é bem difícil de explicar, mas acho que até na condição de jornalista eu devo isso a ele também. Bom, e agora a gente vai entrar num outro caso que foi...
2: Filho, sabe o CDI? Sabe?
1: Não, e é muito difícil. É você PGBL, explicar exatamente PGBL, isso. Mas tem político, tem político, tem judiciário no meio, tem empresário, o dono tá preso. Então, assim, é realmente bem difícil de explicar, mas a gente tenta. Bom, agora a gente vai entrar num outro caso que também chamou muita atenção, que foi ali uma verdadeira lambança em relação a tudo que rolou nesse... meio do caminho, e agora a gente teve a conclusão do Ministério Público de Santa Catarina, que pediu o arquivamento do inquérito que apurava a morte do cão Orelha em Florianópolis, e contradições levaram o MP a pedir esse arquivamento. A Bárbara Rami está com a gente, falando diretamente do sul do país, de Curitiba, traz mais detalhes a respeito desse pedido. O que diz o Ministério Público, basicamente, ali em relação a essa investigação da polícia, né, Bárbara? Boa tarde.
3: Exatamente, Michele. Boa tarde para você, Andreasa, Ivan, todos que nos acompanham. O Ministério Público traz exatamente essas contradições para pedir esse arquivamento. Foram feitas as análises de mais de 2.000 arquivos, tanto de imagens, vídeos, quanto de laudos periciais, que indicaram que o adolescente, que havia sido indicado como responsável lá pela Polícia Civil no começo dessa investigação, na realidade ele não estava com o animal, o cão Orelha, um cão comunitário ali da Praia Brava de Florianópolis, no momento da suposta agressão. De acordo com o Ministério Público de Santa Catarina, houve um descompasso no tempo ali das imagens de cerca de 30 minutos, e a análise delas permitiu indicar que o adolescente ele estava a cerca de 600 metros do cão no momento dessa suposta agressão. Além disso, a gente lembra que quando o Ministério Público recebeu esse caso, eles pediram a exumação do corpo do cão. O laudo que foi feito pela Polícia Científica àquela altura indicou que não havia nenhum tipo de lesão ou algum tipo de fratura no cão que fosse condizente com violência causada por ação humana e que a conclusão era que o cão orelha

0: ele sofria de uma condição grave e pré-existente que seria a causa dessa morte. Além disso, as imagens analisadas pelo Ministério Público, esse pedido de arquivamento que foi feito por 3 promotores em conjunto, indica que depois de 1 hora do suposto horário da agressão, o cão foi registrado por imagens por câmeras de segurança em um estado saudável, com condição motora, e que por isso não foi então uma causa de uma agressão feita por um humano, no caso, esse adolescente. O inquérito, então, agora, ele foi esse pedido para que ele seja arquivado, mesmo que a polícia anteriormente tenha pedido para que esse adolescente respondesse e fosse internado pelo caso. Esse pedido de arquivamento, ele foi encaminhado para a justiça, para a vara da infância, que vai, então, fazer a análise e decidir se mantém o arquivamento ou se reabre esse caso. Michele.
1: Obrigada, Bárbara, pelas informações. Então, ainda há essa possibilidade, né? Embora pareça um pouco remota desse caso ser reaberto, mas diante de todas essas informações que foram apuradas pelo Ministério Público depois de meses, então, o arquivamento e nenhum tipo de acusação formal contra aqueles adolescentes que foram bastante crucificados aí ao longo de todo o processo, né? E inclusive tiveram, apesar de serem menores de idade, as identidades expostas em meio a tudo isso. Agora são 3h19.
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4: Vambora, Lucas Belotti já tá no estúdio para trazer informações pra gente. Tá chegando a Copa do Mundo, Lucas. Qual foi o último título brasileiro em Copa do Mundo que você assistiu, Belotti?
5: Ah, em 2002 eu era nascido, mas muito jovem, viu, Ibram Brandão? Ainda uma criança, um bebê, na verdade, né? Então não posso nem dizer que eu lembro de alguma coisa. Seria mentira minha.
1: Ai, que bebê, Lucas.
5: Tinha um ano e meio, vai.
4: Um aninho. Tá vendo? A gente tá querendo um título, senão a gente vai demorar, vai ficar mais tempo de jejum do que 70 para 94, Belotti. Então, clareia as ideias aí do seu quase parente, o Ancelotti.
5: É, quem dera, hein? Pô, até rima. Mas, ó, Ivan Brandão, uma das seleções que pode tirar esse título do Brasil, a França, vai ter a definição amanhã da lista dos 26 convocados. A gente fica aqui no Brasil para a expectativa do dia 18, né? Segunda-feira, amanhã, dia 14, essa expectativa fica lá em Paris e nas cidades que compõem o território francês, porque o técnico Didier Deschamps vai anunciar os 26 convocados às 8 horas da noite no horário local, aqui pra gente 3 da tarde. Então, nesse horário, no Tem Meta da Manhã, a gente vai ter essa definição, ainda que não exista muita dúvida, né, por parte dessa seleção da França. É o terceiro ciclo de Copa do Didier Deschamps, campeão em 18, finalista e vice-campeão em 2022. A grande questão está acerca do Ekitike, o Hugo Ekitike, atacante do Liverpool, que rompeu o tendão de Aquiles, está de fora. A expectativa é de que o nome escolhido para a vaga dele seja do Kolo Muani, centroavante, aquele que teve a chance cara a cara com o Dibu Martínez em 2022 e parou na perna esquerda do goleiro argentino, deve receber mais uma chance na Copa. Essa dúvida a gente vai sanar amanhã a partir das 3 da tarde, horário de Brasília. Segunda seleção a ser convocada, a Bósnia, no início dessa semana, abriu essa divulgação das listas.
1: Quem você acha que vai ganhar a Copa?
5: Eu acho que a França.
4: Quero saber a lista mesmo? Da Bósnia.
5: A França ou a Espanha, fica entre as duas. E quem sabe o Brasil, né? Mas aí é mais torcida do que opinião.
1: Entendi. Tá bom, e a convocação da Bósnia a gente fala numa outra edição, tá, Ivan?
4: É, pô. O ouvinte quer saber.
6: Valeu, a Bósnia eliminou a Itália, tá? Tem que respeitar a Bósnia, certo? É. E o nível do Brasil hoje em dia, o adversário do Brasil é a Bósnia, tá?
5: Seleção da Bósnia, que tem o incansável Edin Dzeko, centroavante, que passou por vários times de futebol italiano, vai ter mais de 40 anos na disputa da Copa, é uma figurinha carimbada, como a gente traz aqui na nossa programação também.
6: Tá jogando mais em melhor forma que o Neymar.
5: Fatalmente.
1: Valeu, Belotti.

0: Agora, 3 horas 24 minutos. Um homem de aproximadamente 60 anos é atropelado por um ônibus da linha 1509, Califórnia Tupi, próximo ao cruzamento das ruas Caetés e Espírito Santo, no centro aqui de BH. Segundo o Corpo de Bombeiros, o homem foi socorrido com uma fratura exposta na perna. A vítima foi retirada com vida debaixo do ônibus e repassada para o SAMU, que por sua vez encaminhou ao Hospital João 23. Ainda segundo os bombeiros, não foi possível identificar o homem pelo fato dele estar sozinho e não portando nenhum documento. Agora 3h25.
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6: Oi.
5: Ministro da Fazenda, que é mais jovem do que eu. Isso é um marco muito importante no meu imaginário, sabe? Esse negócio de quando você se tornou mais velho que o ministro da Fazenda.
6: Essa hora chega.
5: Nunca imaginei que esse momento chegaria. Chegou o ministro da Fazenda, Dário Duriga. Cancelou a viagem que faria à Rússia após o fechamento do aeroporto de Moscou em meio a ataques com drones da Ucrânia. Os dois países estão em guerra desde fevereiro de 2022. Duriga já estava em São Paulo, prestes a embarcar, quando foi informado da suspensão das operações no terminal. Em Moscou, ele participaria de reuniões do novo Banco de Desenvolvimento, criado pelos países do BRICS, e teria encontros com a ex-presidente Dilma Rousseff, a atual presidente da instituição. Mas a agenda em Paris está mantida, onde o ministro vai participar de encontros ministeriais ligados ao G7 nas próximas segunda e terça-feira.
7: Novos áudios surgem sobre a polêmica do cantor Ed Motta em um restaurante no Rio de Janeiro. A gente está acompanhando essa novela, Michele Trombelli? Você tem acompanhado os novos capítulos?
6: Ah, eu acompanhei hoje, né? Um pouco assim, por cima, o pessoal do Rio falando a respeito desses áudios e mais uma vez, de forma bem grosseira, né? Bem Ed Motta mesmo, assim, como ele fala, ele falando com um amigo, não é isso? Se referindo ao atendimento no restaurante e até a pessoa que estava atendendo, né? De uma forma um tanto quanto pejorativa ali.
7: Um show de preconceito, de empáfia, de edmotismo, né? Não tem um alcolumbrismo, um vorcarismo. É o edmotismo que a gente conhece. Guilherme Faria está conosco para trazer mais informações.
8: Fala, Ivan, é isso. Boa tarde para vocês e para todo mundo que acompanha a gente. E essa confusão que vocês estão citando, pessoal, não vem de hoje não, tá? É uma confusão já antiga, apesar dos registros mais graves terem acontecido no início do mês de maio. Alguns dos áudios que foram obtidos pela polícia já são de um ano atrás e mostram que essa desavença entre o Ed Motta e o barman desse restaurante vem de um tempo já acontecendo. E aí a gente teve acesso a esses áudios que mostram a desavença entre o cantor e o funcionário, que também aconteceu no início do ano. Em 2025, por exemplo, um desses áudios que eu estou citando mostram ele ofendendo o funcionário e fazendo referência à origem nordestina do homem. Daqui a pouquinho a gente tem inclusive esse áudio para ouvir por aqui, mostrando os detalhes dessa desavença entre eles, né? E aí o que acontece, pessoal, também é que a polícia está investigando essa briga e esses outros áudios ofendendo a origem do funcionário do estabelecimento. conhecimento, ele chega a chamar, por exemplo, esse funcionário de Paraíba. Vamos ouvir um trechinho antes de eu continuar explicando.
3: Eu tive uma noite horrível ontem, por conta desse cara. Se eu falar com ele, eu já vou... Vai sair, né? Vai sair que é a Tijuca contra o Nordeste, né? Então é tipo, pô, cara, seu Paraíba, filha da... Entendeu? Você tá trabalhando com o público. Você não pode se comportar desse jeito. Eu não quis chegar perto dele pra mostrar o quanto que eu tenho ódio de tudo, muito mais do que ele. Mesmo ele sendo um retirante, o c... veio da casa do c... Tem um ódio muito maior que o dele.
8: É, esse áudio é bastante agressivo, é de um ano atrás. Esse e outros áudios foram enviados pro dono do restaurante, um restaurante de alto padrão aqui na Zona Sul do Rio, onde toda essa situação aconteceu no início do mês. O que acontece é que o Ed Mota já frequenta esse restaurante há um tempo, tem proximidade então com o dono, e aí esse áudio foi enviado para ele no ano passado com ofensas ao funcionário que voltou a ser ofendido nesse início de mês. A Polícia Civil tá investigando, como eu disse, esse caso. O cantor prestou depoimento ontem na delegacia da Gávea, negou ter feito ofensas xenofóbicas e disse que a acusação do Barben é infundada. A Polícia Civil, o artista também disse ser neto de baiano, bisneto de cearense, além de afirmar que tem amplo respeito pelos nordestinos. O cantor também declarou ser negro e gordo e disse repudiar qualquer tipo de preconceito. A gente pediu um posicionamento à equipe do Ed Mota após a divulgação desses áudios, mas ainda não teve um retorno, pessoal.
6: É, só piora, né? Só piora a história. E tem outros áudios polêmicos por aí na área. Depois a gente vai abordar aqui na Band News FM. E quem sabe ainda não tem método. 3h36.

0: Agora 3 horas 37 minutos, tem destaques do trânsito chegando por aqui.
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0: O repórter Emerson Rodrigues chega por aqui com informações da Avenida Antônio Carlos. Boa tarde para você, Emerson.
2: Boa tarde, Gabi. Boa tarde, ouvinte Band News. Tem ponto de retenção na Avenida Antônio Carlos, sentido centro, perto do Batalhão do Corpo de Bombeiros, passagem pelo bairro São Francisco. A lentidão começando na altura da UFMG, você motorista deixando a Pampulha indo para o centro, pode escolher o caminho pelas avenidas Carlos Luz e Pedro II. Já no sentido Pampulha, trânsito bom para quem passa agora pela Avenida Antônio Carlos. Corrida e caminhada da Assembleia Legislativa. Corridas de 5, 10 quilômetros e caminhada de 2. Venha, Assembleia Legislativa de Minas Gerais, poder e voz do cidadão.
0: Obrigada, Emerson, pelas informações. Agora 3h38.
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11: Hoje eu vou ensinar para vocês uma massa básica de biscoito que vocês vão fazer algumas variações. Vou dar umas 4, 5 ideias. Primeiro, para a massa do seu biscoito. Você vai pegar 600 gramas de farinha, 120 gramas de amido de milho para dar uma leveza, 300 gramas de manteiga, 200 de açúcar, 4 gemas, um ovo e uma pitada de sal. Tudo isso eu faço no processador. Bota tudo no processador até virar aquela massa. Se você não tem processador, você começa quebrando a manteiga com a ponta dos dedos com a farinha e o açúcar. Quando tiver já essa manteiga bem soltinha, coloca os ovos e dá aquela rápida misturada. Não é massa de sovar. Descansa a massa por uma hora na geladeira. Enquanto isso, você vai preparar os sabores. Eu vou sugerir aqui para vocês: raspas de laranja com amêndoa é um. Então, você raspa a laranja, pega amêndoas tostadinhas e põe num potinho. 3 colheres de amêndoa e uma raspa de uma laranja. Depois, um outro, você vai colocar chia escura crua e raspa de limão. Mesma coisa, separadinho. Outro, cappuccino, que eu amo. Café solúvel e chocolate branco. Gotinhas de chocolate branco picadinho. E outro de especiarias. Você vai colocar cravo em pó, canela em pó, gengibre em pó e noz moscada. Mistura essas especiarias e reserva. Aí você pega a massa que descansou, divide em 4. E a cada porção você coloca esse saborzinho aí que a gente criou. Ou qualquer outro que você queira. Ah, ou de baunilha, que aí você põe só extrato de baunilha. Aí mistura bem com as mãos, evitando extra sovar essa massa para ela não ficar dura. É mais amassando e misturando do que sovando. E aí você vai fazer uma minhoca gorda de cada sabor e levar pra geladeira. Gelou bem essa minhoca, ela estiver bem firme, você corta as fatias, já vai dar ali os disquinhos de biscoito que você leva pra assar. Biscoito no forno é rapidinho, 15 minutinhos, no forno a 180, 200 graus. E se você fizer esses todos os sabores, vai ser mega divertido, porque aí você cada dia prova uma diferente, usa uma pra comer, sei lá, com sorvete, quebradinha, outra pra tomar no café, outra pra lancheira das crianças. Ai, coisa boa, que é biscoitinho feito em casa. 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Pode pedir receita, dica, fala comigo, eu vou adorar.
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4: Estamos de volta.
5: Estamos de volta, meus amores. Tem método com uma notícia importante aqui. Acabou de sair. E a gente...
4: É que a gente, Andraz, a gente está apurando um pouco melhor, inclusive aguardando retorno das pessoas envolvidas. Foi a última informação que a gente tem aqui. Daqui a pouquinho a gente vai trazer detalhes, com certeza o ouvinte da Band News FM vai acompanhar aí detalhes a respeito de uma história que muitos ouvintes, inclusive, já estão mandando por aqui. A gente segue acompanhando e traremos ao longo da programação da Band News FM. Desculpa te interromper aqui, que eu acho que você não tinha visto a nossa comunicação aqui.
5: Não, vamos em frente.
4: Por último, né? A gente está aguardando o Felipe Killing. Tá na linha já, Felipe Killing? Porque é hora dele, hora de a gente falar com o nosso correspondente em Londres, que vai trazer também informações a respeito da crise no governo britânico. Bom, vamos lá, a gente tá conectando aqui o Felipe Killing, vamos acioná-lo.
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0: Felipe Killing, que está com a gente aqui todas as segundas, quartas e sextas-feiras. E hoje ele vai trazer mais um aspecto, viu, Andreasa, do que ele falou outro dia com a gente a respeito dessa crise no governo britânico. E tivemos aí um ingrediente a mais, que foi o discurso do rei Charles III, que falou de um mundo perigoso, volátil, e pedindo inclusive que o governo melhore o padrão de vida dos britânicos. Esse é o discurso de abertura do parlamento, que foi feito hoje. Felipe Killing acompanhou e traz aí, justamente, é um discurso que marca normalmente o ano legislativo, o início do ano legislativo, e apresentando também as prioridades para o governo, ou do governo para o próximo ano. E aí ele falou a respeito da instabilidade, falou aí, deu alguns recados, né, falando a respeito desse mundo perigoso e volátil, e pediu mais investimentos na qualidade de vida. E tudo isso em meio a essa crise do governo britânico, que o Killing já falou pra gente, e ele tá na linha agora para trazer mais informações. Já adiantei aqui algumas falas do rei Charles, me perdoe, mas já adiantei aqui algumas das falas dele. No meio a essa crise, né, com o premier Keir Starmer, né, Killing?
1: Tudo bom, Mi? Boa tarde a você, Andreas, e a todos que nos acompanham. Hoje, Londres acordou com carruagens reais, guardas da monarquia, toda pompa e circunstância desse tradicional discurso do rei. Mas ele é simbólico. O rei Charles lê um texto que foi escrito pelo premier Keir Starmer e sua equipe. É quando você tem a abertura do ano parlamentar em que o governo coloca aí as diretrizes, o que pretende fazer no próximo ano. Mas muita gente se questionando se o Keir Starmer vai chegar ao fim do ano parlamentar para entregar as promessas que foram lidas hoje pelo rei, porque existe uma pressão muito grande. Os principais motivos dessa turbulência toda são a crise no custo de vida e principalmente o resultado das eleições locais na semana passada, em que o Partido Trabalhista foi muito mal. Já são cerca de 90 integrantes do Partido Trabalhista pedindo a renúncia de Keir Starmer. Quatro ministros já renunciaram e o Keir Starmer afirma que ele não vai abandonar o cargo, apesar de toda a crise política, ele vai permanecer porque o mundo pede um Reino Unido com estabilidade, um Reino Unido tentando mostrar um pouco de estabilidade, sendo que a crise política por aqui é grande. Muita gente acredita que não é uma questão de se, mas de quando haverá uma troca de liderança política no Reino Unido.
0: Muito bem, acompanharemos os próximos capítulos então, Felipe Killing. Obrigada, viu?
1: Valeu, até mais.
0: Valeu.

0: Agora 3 horas 53 minutos, hora do futebol em 1 minuto, aqui na Band News FM.
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3: Fala, torcedor sintonizado na Band News, eu sou o Thiago Fernandes e estou aqui para falar sobre a vitória do Cruzeiro diante do Goiás. Depois de um empate por 2-2 no Serra Dourada, o Cruzeiro conseguiu um triunfo por 1-0 no Mineirão no jogo de volta da fase de 16avos da Copa do Brasil. A equipe cruzeirense garantiu o triunfo com um gol de pênalti marcado por Caio Jorge. Com o resultado, o Cruzeiro avança às oitavas de final da Copa do Brasil e aguarda um novo sorteio para saber quem será o adversário nesta fase da competição. O Cruzeiro só entrará em campo novamente pelo torneio após a paralisação para a Copa do Mundo. A equipe cruzeirense, como eu disse, garantiu a vitória em um jogo em que o Cruzeiro teve muitas oportunidades, mas acabou parando nas ótimas defesas do goleiro Tadeu. A equipe do Goiás ainda pressionou na reta final da partida, mas não conseguiu igualar o marcador, o que levaria o jogo para a disputa por pênaltis.
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0: Esse samba aí, meus amores, eu lembro do Ivan Brandão, já tocamos algumas vezes aqui, Conquistador, de Cera, Jorge Aragão, citando Brasília, citando Sobradinho, a região.
1: Hoje é aniversário do Sobradinho, tá?
2: Oh. Aí. Então foi, o algoritmo sabe tudo, entendeu?
1: Um beijo pra minha cidade, aliás, um beijo pra Sobradinho.
0: Pra registrar, 13 de maio, Ivan Brandão, aniversário de Sobradinho, Nossa Senhora de Fátima e Sim. abolição da escravatura, certo? 13 de maio.
2: Verdade.
1: Coisa linda.
2: Vamos Muito nessas? Bem. Bora, vamos. Amanhã teremos mais. E ó, preparem-se, viu?

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1: No horário de Brasília, 4 horas em ponto.
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3: Olá, boa tarde para você. Pode chegar que você já tá entre nós. Seguimos juntos pelas próximas duas horas, ao vivo aqui na Band News FM, a primeira hora com as notícias do Brasil e do mundo, falando para o nosso país inteiro, a segunda hora conectados com o público de São Paulo. E você que está assistindo ao Entre Nós, segue com a gente até às 6 em ponto, que você vai ficar muito bem informado e eu espero que bem acompanhado. Vamos juntos, Renan Suquevicius.
1: Vamos nessa, Adriana Araújo. Boa tarde para você, para quem nos acompanha ao vivo no rádio, também com imagens no nosso YouTube. Você pode mandar sua mensagem por lá no nosso chat, também no aplicativo Band Play. Estamos elegantes, como sempre, nessa tarde por aqui. Contando com a sua participação também pelo nosso WhatsApp, pelo número 11 999 592 100.
3: É isso, participe com a gente, mande sua informação, sua opinião, a gente vai ficar atentos aqui às mensagens que chegam pelo WhatsApp e vamos respondendo, colocando no ar sempre que possível, nessa tarde de quarta-feira, um pouquinho mais quente aqui em São Paulo, né?
1: Em São Paulo, sim.
3: Solzinho, agora aqui no, na Zona Sul de São Paulo, no Morumbi, onde a gente tá. Vai falando também como é que tá por onde você vive, onde você trabalha, conta pra gente como é que tá essa quarta-feira por aí. Vamos juntos ao nosso primeiro giro de notícias dessa tarde.
1: A Agência Nacional de Vigilância Sanitária adia para sexta-feira a decisão de manter ou não a suspensão das vendas de produtos de limpeza IP. A empresa tenta resolver o risco sanitário que foi identificado por técnicos da Anvisa na fábrica de Amparo, que fica no interior de São Paulo.
3: O presidente dos Estados Unidos, Donald Trump, já está na China para se reunir com Xi Jinping. O objetivo da viagem é abrir mercado para empresas americanas no país asiático. Trump interessa que os chineses comprem mais soja, carne e aviões dos Estados Unidos, mas, claro, tem também todo o interesse de que a China consiga pressionar o Irã nesse conflito no Oriente Médio, que já passa de 2 meses. Daqui a pouquinho a gente traz informações com o nosso correspondente Eduardo Barão.
1: Novos bombardeios israelenses no Líbano matam 12 pessoas, apesar de um cessar-fogo mediado pelos Estados Unidos estar em vigor. Segundo o governo libanês, entre as vítimas estão 2 crianças.
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3: Vamos falar de Copa. Faltam 29 dias para o início da competição. Lucas Belotti com as informações para a gente. 29 dias para o início da Copa, mas poucos dias para a gente saber, afinal, qual é a seleção brasileira que vai para a Copa.
5: Pouquíssimos, viu, Adriana? Porque na segunda-feira, às 5 horas da tarde, haverá esse anúncio lá no Museu do Amanhã, no Rio de Janeiro. E hoje o Carlo Ancelotti deu mais uma entrevista, que não foi realizada, mas sim publicada hoje pelo jornal The Athletic, jornal britânico, onde ele disse que já tem 24 nomes definidos e que não teve muito trabalho para fazer essa definição. E a dor de cabeça principal dele nessa entrevista é de que esses 2 últimos nomes têm muitas pessoas que merecem estar na lista, segundo o Carlo Ancelotti, que não abriu o jogo de quantos brigam por essas 2 vagas, mas falou especificamente, é claro, mais uma vez sobre Neymar. O treinador italiano disse que a convocação depende apenas do camisa 10, tanto no desempenho técnico como no desempenho físico. Então, na cabeça do Ancelotti, 24 dos 26 já estão lá no papel. Ele vai ter que definir os outros 2. E tem esses últimos dias para isso. Afinal, dia 18 de maio, segunda, convocação oficial da seleção para a Copa de 2026.
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1: 4h05 no horário de Brasília. Vamos fazer contato com a nossa reportagem na capital federal. Márcio Rocha tem alguns assuntos para tratar com a gente por aqui. Primeiro deles, o governo anunciando um subsídio para segurar o preço da gasolina, né, Márcio? Boa tarde.
6: É isso, pessoal. Boa tarde para vocês. Boa tarde a todo mundo que nos acompanha. Essa entrevista que, coletiva que fez esse anúncio está sendo realizada neste momento no Ministério de Minas e Energia, mas já tem um fato, né, que o governo anunciou mais um subsídio, né, mais uma subvenção para segurar a alta do preço dos combustíveis. Nessa coletiva de imprensa, ele acabou de falar que um novo subsídio vai para a gasolina e vai ser de cerca de 89 centavos por litro. A expectativa é justamente segurar esse preço, né, que o petróleo está aumentando muito no mercado internacional devido à guerra no Oriente Médio. Então, é mais uma medida provisória que o governo anunciou justamente para conter essa alta dos combustíveis. Uma outra medida provisória também foi anunciada recentemente, né, o governo lembrando que o Congresso Nacional tem 120 dias para analisar esse texto entre os parlamentares, e uma outra medida provisória foi anunciada recentemente, a que trata da taxa das blusinhas, né, que zera o imposto federal para compras de até 50 dólares. A medida provisória foi assinada ontem pelo presidente Luiz Inácio Lula da Silva, bem no final da tarde, quase noite, aqui no Palácio do Planalto, e já está em vigor, foi publicada numa edição extra do Diário Oficial da União. E esse também é outro texto que o Congresso tem que analisar nos próximos 120 dias. Lembrando que o tributo estadual cobrado nesse tipo de compra, né, que é o ICMS, continua valendo e continua aí sendo cobrado de 17% a 20% do produto. Só para a gente finalizar, que a gente teve algumas manifestações em relação a essa medida provisória da taxa das blusinhas, uma delas foi da Confederação Nacional da Indústria, que avalia que o fim da cobrança vai causar perda de empregos e também prejuízo à economia brasileira. Volto com vocês.
3: A gente não pode tirar de contexto essas decisões, especialmente a da taxa das blusinhas, o contexto eleitoral, que, claro, tem importância e tem relevância nesse momento que a gente está há poucos meses da eleição presidencial e o presidente Lula, de alguma forma, tomando medidas que conversam, aí, que atendem a uma demanda do eleitorado, essa da taxa das blusinhas, especialmente a população classes C, D, E, que quando foi introduzida, implantada a taxa das blusinhas, reclamou muito de não poder ter acesso a produtos que chegam muito mais baratos aqui no Brasil, da China, de grandes, né, grupos de varejo internacionais que conseguem botar o produto aqui no Brasil muito mais barato e com isso a população mais pobre tem acesso a esse tipo de produto, mas por outro lado a gente entende que também tem essa dificuldade, o reflexo no próprio varejo, na indústria e no varejo aqui dentro no Brasil. Agora, só para a gente concluir com o Márcio, porque são muitos assuntos hoje em Brasília, a gente tem que falar também, Márcio, da reação do governo brasileiro à suspensão da compra de carne do Brasil pela União Europeia, medida que, se não for revertida, já entraria em vigor rapidamente e pode gerar um impacto muito grande para o Brasil, mas o governo demonstrando confiança de que, num prazo rápido, vai conseguir reverter, né?
6: É isso, Adriana. A gente teve algumas reuniões, tanto aqui em Brasília, como também lá na Europa, em Bruxelas, precisamente, capital da Bélgica, com tanto representantes do governo brasileiro, quanto também representantes da União Europeia. E aí o presidente, vice-presidente Geraldo Alckmin, participou de um evento aqui em Brasília, da Associação Brasileira dos Produtores do Milho, que ele falou que entende que essa situação vai se resolver nos próximos dias e diz que nos próximos 15 dias também ele vai dar todas as respostas, todos os esclarecimentos e dados técnicos para a União Europeia para justamente reverter essa decisão dos europeus de tirarem o Brasil da lista de países que podem fazer negócios com a carne bovina, né, com produtos de origem animal e vender para o bloco europeu, né, para a União Europeia. Lembrando que depois dessa fala do vice-presidente Geraldo Alckmin, quem falou também foi o ministro da Agricultura, o André de Paula, que falou exatamente isso, que tudo vai ser esclarecido com os europeus justamente para reverter essa decisão da União Europeia. Segundo a União Europeia, nesse comunicado que ele falou ontem, né, foi divulgado ontem, dizendo que o Brasil estava fora dessa lista de países que podem fazer esse comércio com a Europa, para o dia 3 de setembro vai começar aí essas novas regras, que segundo a União Europeia, né, quem estiver fora dessa lista de países não pode mais fazer negócios com o bloco europeu a partir do dia 3 de setembro. Lembrando que antes dessa reunião, antes dessa fala tanto do vice-presidente quanto do ministro da Agricultura, o governo brasileiro já tinha se manifestado dizendo que estava surpreso com a decisão da União Europeia, mas disse também que, na verdade, ele disse também que no momento as exportações brasileiras seguem normalmente e que vai tomar todas as medidas necessárias. Só para a gente finalizar sobre esse assunto também. Quem se manifestou sobre esse tema foi justamente a Associação Brasileira dos Exportadores de Carnes, né, a ABIEC, que afirmou que o representante, segundo, né, o representante brasileiro da Comissão Europeia, o padrão sanitário do Brasil é muito importante, o Brasil consegue fazer esse tipo de exigência, consegue cumprir esse tipo de exigência dos europeus e acredita que o veto à importação da carne brasileira deve se equacionar em breve. Volto com vocês.
3: Obrigada, viu, Márcio, por falar com esses... com os detalhes aí desses três assuntos, só concluindo o assunto da exportação da carne brasileira para a União Europeia, se a medida não for revertida, ela entra em vigor nos primeiros dias, dia 3 de setembro. O prejuízo anual que uma medida como essa, se for de fato mantida, representa para o Brasil é de 1,8 bi de dólares, que é o volume de perda que o Brasil pode ter se isso for de fato implementado, mas, portanto, o setor, tanto do governo quanto o setor agrário, né, dessa indústria da carne que é tão forte no Brasil, considerando que é possível o Brasil comprovar que não tem o uso dos antibióticos conforme as exigências sanitárias da União Europeia e que, por isso, deve ser possível reverter essa decisão.
1: Agora, 4 horas e 11 minutos, vamos continuar em Brasília, mudando de assunto por aqui, falar da discussão da escala de trabalho, 6x1, o presidente da Câmara dos Deputados anunciou um acordo com o governo Lula, para votar a proposta de acabar com essa escala de trabalho. Rafael Procópio está chegando por aqui com os detalhes para nós. Oi, Rafa.
7: Oi, Renan. Oi, Adriana. Boa tarde para vocês. Boa tarde para todos que estão com a gente. Inclusive, quando tivemos acesso a esse vídeo, parecia ser um vídeo institucional do governo federal, aqui do Palácio do Planalto, mas era um vídeo da Câmara dos Deputados, em que o presidente Hugo Mota estava ao lado do deputado e ministro das Relações Institucionais, José Guimarães, e do ministro Luiz Marinho do Trabalho, para dizer que tinha chegado a um acordo com a base governista para a questão do 6x1. Lembramos, já existe uma PEC, uma proposta de emenda à Constituição, que foi protocolada, já foi aceita na Comissão de Constituição e Justiça, está em comissão especial e deve ter celeridade, votação e até mesmo aprovação na Câmara durante esse mês de maio. Mas como trouxemos em outros momentos aqui na nossa programação, essa PEC ela é uma junção de duas matérias, duas propostas que vieram da base do governo. Mas o governo federal, o governo Lula, queria de fato colocar as digitais nesse assunto do fim da escala 6x1. Então, depois dessa questão toda, tivemos um projeto de lei, um PL, que foi protocolado aí pelo governo federal, enviado à Câmara dos Deputados, que também tratava do fim da escala 6x1 com algumas modificações na CLT. Então, são duas questões diferentes. A Comissão Especial continua tratando a proposta de emenda à Constituição. E o que a gente teve de novo hoje, anunciado pelo presidente Hugo Mota, com esses dois membros do governo, é que esse PL, que estava meio que jogado de lado, esse projeto de lei, ele vai ser incorporado nas discussões e deve ser votado na Câmara dos Deputados muito em breve. A proposta de emenda à Constituição

0: eleitoral do governo Lula para esse ano de 2026. Então, tem a PEC tramitando, deve ser aprovada na Câmara neste mês de maio, e agora esse PL com as digitais do governo Lula também deve ser aprovado, deve ser analisado e aprovado até mesmo. Podemos esperar um regime de urgência vindo por o Diogo Mota para que esse projeto que vai dar mais base a essa PEC também seja aprovado tudo dentro da Câmara dos Deputados, pelo menos até o mês de junho. E aí a bola passa para o Senado Federal e a situação por lá está bem longe de ser fácil de entender como é que vai ser votado por lá.
1: Tá certo, obrigada pelas suas informações, viu? Vamos acompanhar como é que vai ser essa tramitação. De qualquer forma, essa iniciativa aí do presidente da Câmara, Hugo Mota, de alguma forma é uma divisão ali de protagonismo entre o projeto que é do governo, mas também colocando o Congresso, a Câmara dos Deputados, como parte discussão e decisão em relação à escala de trabalho de quem é funcionário CLT e que cumpre uma jornada de trabalho fixa. A gente vai seguir acompanhando.
2: Mudando de trilha por aqui.
1: Vamos lá, saiu mais uma pesquisa das eleições, da corrida presidencial pelo Instituto Quest. Basicamente, gente, essa pesquisa ela mostra que houve uma melhora na aprovação do governo Lula e na disputa eleitoral um cenário empatado no segundo turno entre Lula e Flávio Bolsonaro, o senador Flávio Bolsonaro, pré-candidato do PL. Só que nesse mês também teve uma mudança que é no empate técnico esse mês. Segundo o Instituto Quest, quem aparece na frente é o presidente Lula. Então vamos aos números. O presidente Lula aparece com 42% contra 41% do senador e pré-candidato Flávio Bolsonaro. No primeiro turno, e esse é o cenário de segundo turno que eu li para vocês, né? Num eventual segundo turno entre os dois, empate técnico 42 a 41. Agora vamos falar do primeiro turno. Lula aparece à frente com 39%, Flávio Bolsonaro tem 33% e os ex-governadores Ronaldo Caiado do PSD, Romeu Zema do Novo, tem 4% cada. Renan Santos, do Partido Missão, aparece com 2%, enquanto Augusto Cury, do Avante, Cabo Daciolo, do Mobiliza e Samara Martins, do Unidade Popular, têm 1% cada. Aldo Rebelo, do Democracia Cristã, e Hertz Dias, do PSTU, não pontuaram. Brancos e nulos, nessa apuração, nessa pesquisa de primeiro turno, brancos e nulos somam 10% e 5% estão indecisos. A Genial Quest ouviu 2.004 pessoas entre os dias 8 e 11 de maio, margem de erro de 2 pontos percentuais para mais ou para menos.
2: Como a Adriana falou, a pesquisa também mostrou uma melhora na aprovação do governo Lula, revertendo uma tendência de queda que vinha desde janeiro. A aprovação subiu de 43% para 46%, fora da margem de erro, que é de 2 pontos percentuais para mais ou para menos. Já a desaprovação de Lula caiu de 52% em abril para 49% em maio. 5% não sabem avaliar o governo Lula ou não quiseram opinar. O mesmo índice da sondagem anterior, essa pesquisa Genial Quest, ouviu 2.004 pessoas entre os dias 8 e 11 de maio.
1: Esse resultado, é importante a gente destacar aqui que esse resultado vem após a visita, a ida do presidente Lula aos Estados Unidos e a reunião com Donald Trump, que a gente noticiou, transmitiu aqui ao vivo a manifestação do presidente Lula lá dos Estados Unidos. Essa pesquisa foi feita após esse encontro de Lula com Donald Trump e já reflete, de acordo com a análise do Instituto Quest, já reflete o resultado dessa visita, com uma boa parte dos entrevistados considerando que o resultado foi positivo, que o presidente Lula teve um comportamento amigável em relação a Donald Trump e que o resultado da eleição, perdão, o resultado do encontro foi positivo. Então, essa pesquisa eleitoral e de aprovação e desaprovação do governo Lula já reflete o encontro com Donald Trump.
2: Agora, 4 horas e 18 minutos, vamos falar de novos desdobramentos de uma confusão, não sei nem se dá para chamar exatamente de confusão, né? Envolvendo o cantor Ed Motta, no Rio de Janeiro. O Guilherme Faria tá chegando por aqui com as informações. Pois não, Guilherme?
3: Oi, pessoal, boa tarde a vocês, a todos que nos acompanham. Depois dessa confusão envolvendo o cantor Ed Motta em um restaurante de alto padrão aqui na Zona Sul do Rio de Janeiro, internautas foram às redes sociais do Circo Voador, que é uma casa de shows aqui da cidade, pedir o cancelamento do show do artista que está marcado para o fim do mês. O Circo Voador ainda não se manifestou sobre o assunto. Nós tivemos acesso a áudios que mostram que a desavença entre Ed Motta e o funcionário é antiga. No ano passado, o artista chegou a gravar um áudio ofendendo o funcionário e fazendo referência à origem nordestina dele. O Ed Motta chegou a chamá-lo de Paraíba. A Polícia Civil está investigando esse caso e também abriu

0: no estabelecimento que aconteceu no dia 2, utilizando esse e outros áudios que mostram Ed Mota ofendendo a origem do funcionário. O cantor prestou depoimento ontem, a gente mostrou aqui no Entre Nós, e Ed Mota disse não ter feito ofensas xenofóbicas, afirmando que essa acusação é infundada. A Polícia Civil, o artista, disse ser neto de baiano e bisneto de cearense, além de afirmar que tem amplo respeito pelos nordestinos. Lembrando que na investigação, Ed Mota é apontado como autor do crime de injúria por preconceito e atua também como testemunha na apuração de uma denúncia de lesão corporal. As investigações da Polícia Civil continuam. Volto com vocês.
1: Eu fiquei reticente em chamar de confusão, porque quando uma pessoa, um cliente, que é uma pessoa pública conhecida, um artista respeitado, talentoso como é Ed Mota, chama uma pessoa de Paraíba e na sequência faz um xingamento que eu não vou reproduzir aqui, e diz que é a Tijuca contra o Nordeste, isso tá no áudio, nesse áudio de 2025, mais cedo a gente exibiu esse áudio por aqui. Ele tá ofendendo, sim, essa pessoa que tá trabalhando ali no restaurante para servir os clientes e tá falando de todas as pessoas que moram no Nordeste do país ou que saíram do Nordeste para tentar a vida em outras regiões, é disso que ele tá falando. E ser neto de cearense, de baiano, não isenta ele de ter cometido uma injúria como essa, de ter sido bastante desrespeitoso com esses trabalhadores desse restaurante no Rio de Janeiro.
2: É ofensivo demais, né? Muito. Mais do que confusão, é uma acusação de uma ofensa grave, né?
1: 4h20, no horário de Brasília.
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0: 4h22. Seguimos juntos e ao vivo com vocês aqui no Entre Nós, agora para conversar sobre a viagem do presidente americano Donald Trump à China. Donald Trump já está por lá para se reunir com Xi Jinping. E os detalhes dessa viagem, quem vai trazer para a gente é o correspondente da Band News FM em Nova York, Eduardo Barão. Boa tarde para você, Barão. Não sei se eu posso dizer que o Xi Jinping é colega de Donald Trump. Eu sei que Donald Trump tem interesse em vender mais soja, mais carne, mais aviões, tem interesses diversos comerciais em relação à China, mas tem um interesse, nesse momento, de pressão sobre o Irã, que a China atuasse como um elemento de pressão sobre o Irã em relação ao conflito ali, e aí vai ter muito assunto nessa reunião, né? Boa tarde para você.
1: Tudo bem, Adriana? Boa tarde para você, para o Renan, para todo mundo aí no Brasil, exatamente, né? O Trump pousou em Pequim, não ainda se reuniu com Xi Jinping, isso deve acontecer nas próximas horas, é questão do fuso horário, mas levou com ele uma comitiva de empresários de peso, né? O Tim Cook da Apple, o Elon Musk da Tesla e por aí vai. E ele tem interesse, evidentemente, na questão da tecnologia, aumentar a parceria entre os dois países, as duas maiores potências da atualidade, mas como você lembrou muito bem, também está na pauta, além da questão comercial, a situação do Irã, onde o Trump está numa sinuca de bico que ele mesmo se colocou, ele não consegue sair, né, desse conflito que tem gerado uma queda significativa da popularidade dele aqui nos Estados Unidos, principalmente por causa da questão econômica, o aumento da inflação, com os preços disparando dos combustíveis, gasolina, óleo diesel, querosene de aviação. Do lado chinês, o Xi Jinping está de olho mais na questão envolvendo Taiwan, né? Nos últimos tempos você já acompanhou uma briga, os americanos especialmente, durante o governo Biden, tentando proteger a ilha, né, que é independente, mas tem cada vez mais essa pressão por parte da China. Então, se os americanos querem uma ajuda, digamos assim, da China com relação ao Irã, o Irã quer uma independência completa no que pode fazer com a ilha de Taiwan. Então, poderemos ter algum tipo de acerto nesse cenário que vai além da questão econômica. É uma volta de um presidente americano à China depois de uma década. Evidentemente que a China cresceu demais, né, nos últimos anos, se comparando aqui com os Estados Unidos, não só com o poderio econômico, mas também com o poderio militar, especialmente no que se refere à marinha chinesa. De qualquer forma, vamos acompanhar para saber se algum acordo formal, de fato, será assinado entre Trump e Xi Jinping, ou se vai ser mais uma aproximação e aí lá na frente algum tipo de acordo com outras reuniões possam ser fechados. Adriana.
2: Não, chamou atenção da minha parte aqui, Barão, o fato dele não casar o discurso, né, com que ele fala. A gente já trouxe aqui em outros momentos até das críticas que ele fez, ofensas até que fez direcionadas ao Xi Jinping e aos chineses de maneira geral, à China enquanto nação, economia e tudo mais. E o que está acontecendo na prática é bem característico do Trump, né? Porque ele foi e levou um monte de gente com ele do governo e de empresas. Daí a importância desse encontro que está acontecendo com a China, né?
1: É isso aí, Renan. Por isso que eu sempre sugiro, né, para quem acompanha, né, de perto o Trump, não ficar acompanhando direto o que ele fala, mas sim o que ele faz, né? Então o Trump já chamou, por exemplo, o coronavírus de vírus chinês, né? Era o China Virus. E por aí vai, para você ter uma ideia de como ele já falou mal da China, e o Xi Jinping também já falou algumas vezes mal do presidente americano. Mas na prática, né, mesmo com todas as taxas que foram colocadas pelo Trump, a China é o maior parceiro comercial dos Estados Unidos, né? Tem uma relação da economia muito grande, e agora essa briga, né, pelas terras raras, metais preciosos, tudo que a gente tem visto, que são fundamentais para a nova tecnologia que já está sendo disputada na prática, né? Então, há interesses comuns, há possibilidade de novos acordos comerciais e, para além de toda a troca de acusação, de xingamento, né, tem uma situação de momento, que é a situação do Irã. O Irã tem o apoio da China, inclusive militar. A gente viu alguns mísseis que foram disparados pelo Irã que vieram da China. Então, Trump está tentando, de alguma forma, uma saída desse conflito com o país persa. E a saída pode ser por meio da China, se Xi Jinping tiver interesse em entrar nesse rolo.
0: E no meio dessa briga ficamos nós aqui, o Brasil, pequeno nessa guerra, mas de alguma forma colocado também nesse tabuleiro, porque a gente se lembra que na conversa de Lula e Trump nos Estados Unidos, o presidente Lula foi muito claro em dizer que a China é o principal parceiro comercial do Brasil, porque os Estados Unidos, ele até pontuou, a partir de 2008, por volta de 2008, os Estados Unidos perderam o interesse, diminuíram o interesse na América Latina e acabaram migrando para outros, seus interesses para outras direções, e com isso a China cresceu aqui no quintal, digamos, no continente. Quintal não é boa expressão, mas no continente americano. Então, de alguma forma, o Brasil também atento aí ao que vai sair do encontro de Trump com Xi Jinping, porque isso mexe também com os nossos interesses comerciais e geopolíticos. É isso, né, Barão?
1: E as terras raras, né, Adriana? Sim. Tem as terras raras também. Se a China hoje é o local que mais produz, digamos assim, tem as terras raras, né? O Brasil não tem essa possibilidade de explorar, mas tá essa briga aí, né? Quem vai explorar as terras raras do Brasil, já que a gente não tem as tecnologias? Serão os americanos, serão os chineses, enfim. O Brasil está sim, como você falou muito bem, no meio dessa briga, digamos assim, entre chineses e americanos.
0: É isso, e o presidente Lula disse que não tem preferências. Então, veremos. Obrigada, viu, Barão, pelas informações. Até Bom mais. Trabalho aí.
1: Até mais, valeu, pessoal. Tchau, obrigado. Tchau.
2: 4h29 no horário de Brasília.
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5: A edição de 1934 da Copa do Mundo quebrou um tabu e trouxe a primeira seleção africana da história da competição. O Egito foi o representante do continente na disputa na Itália. Nas eliminatórias, o país precisou enfrentar o selecionado do Mandato Britânico da Palestina, região que era administrada pelo Reino Unido entre a Primeira Guerra Mundial e a fundação do Estado de Israel. A trajetória egípcia em 34, no entanto, não durou muito. Em formato eliminatório desde o início, a Copa daquele ano terminou para os africanos logo na estreia, após uma derrota por 4-2 para a Hungria.

0: Agora, 4 horas 31 minutos, uma pequena pausa no Entre Nós para as atualizações do noticiário aqui da Rádio Band News FM Belo Horizonte. Seu caminho. Em destaques, o trânsito chegando por aqui com Emerson Rodrigues, que vai falar sobre a Avenida Cristiano Machado. Diga, Emerson.
1: Gabi, mais cedo, na Avenida Cristiano Machado, em direção à Venda Nova, dois carros bateram. Foi uma colisão traseira na faixa central, debaixo do viaduto do Anel Rodoviário. Trânsito lento na região, desde o shopping do bairro São Paulo, e há também complicações por causa do estreitamento de pista em razão de obra perto do 1º de maio. O motorista que sai do centro indo para a Venda Nova tem a opção de seguir pela Avenida Antônio Carlos, com trânsito mais carregado apenas nas proximidades do viaduto São Francisco, depois fluxo bom, inclusive na continuação do caminho para Venda Nova, pela Avenida Pedro I. Só na Saitama você adquire o seu Honda WRV ou City com super desconto exclusivo para CNPJ e tem mais. 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
0: Obrigada, Emerson, pelas informações. Agora 4h32.
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23: Quatro horas 40 minutos no horário de Brasília, o Senado dos Estados Unidos aprova o nome de Kevin Warsh como presidente do Federal Reserve, que é o Banco Central do país. O mandato dele começa na sexta-feira e marca uma vitória do presidente americano Donald Trump.
0: Dois feridos na explosão que atingiu na última segunda-feira moradias no bairro do Jaguaré, na zona oeste de São Paulo, continuam internados. Um tem quadro de saúde grave e está no Hospital Regional de Osasco. E outro tem situação estável e está no Hospital das Clínicas. 5 casas foram totalmente destruídas.
23: Segue para a sanção do presidente Lula a medida provisória que permite a renovação automática da Carteira Nacional de Habilitação para motoristas que não receberam multas nos últimos 12 meses. O texto foi aprovado ontem pelo plenário do Senado. O condutor segue obrigado, no entanto, a fazer exames de aptidão física e mental.
0: Fiéis lotam o novo santuário de Nossa Senhora de Fátima, inaugurado no ano passado na região do Cariri, no interior do Ceará. O Dia da Santa é celebrado hoje pelos católicos e remete à aparição de Maria na cidade de Fátima, em Portugal, há 109 anos.

0: com um destaque aqui da economia, Brasil fechou o ano de 2025 com aumento de 5% no estoque de empregos. Dados foram divulgados hoje pelo Ministério do Trabalho, né, aqueles dados da RAIS. No ano passado foram 59.971 milhões de trabalhadores com emprego formal. Desse total, 46 milhões são seletistas, né, o pessoal da CLT, 12 milhões estatutários e trabalhadores em organizações sem fins lucrativos, sindicatos, pessoa física, rural, entre outros, somaram aí mais de 1 milhão. Essas informações estão justamente nessa relação anual de informações sociais, a RAIS, divulgados esses dados nesta quarta-feira pelo Ministério do Trabalho e Emprego. O principal setor responsável pelo estoque de empregos aqui no nosso país foi serviços, com 35 milhões, uma alta de 7,2% em relação a 2024. Depois vem comércio, com crescimento de 1,7% e mais de 10 milhões de postos de empregos, e também a indústria aparece na sequência com mais de 9 milhões, também um crescimento de 1,7%. A construção civil, um dado importante, somou mais de 2 milhões de empregos, registrando uma alta de 2,5%. E agropecuária com uma alta de 1,6%, com mais de 1,8 milhão de postos.
1: E um outro dado ainda na economia, um outro dado importante divulgado hoje, é da inadimplência, que atingiu um novo recorde no Brasil, 74,82 milhões, ou seja, quase 75 milhões de pessoas inadimplentes no mês de abril. Esse levantamento é realizado pela Confederação Nacional de Dirigentes Lojistas em parceria com a SPC Brasil. A inadimplência alcançou 44,7% da população adulta brasileira. E aí avançou também o número de devedores que estão com em inadimplência, né, em atraso, com dívidas em atraso, há muito tempo. Entre 4 a 5 anos, esse percentual de pessoas que entram nas dívidas e ficam bastante tempo endividadas também aumentou, o que demonstra aí a dificuldade da população brasileira de conseguir sair das dívidas. Cada inadimplente, de acordo com essa pesquisa, deve, em média, R$ 5.100 e tem pendências com mais de duas empresas, com mais de duas negociações em que a pessoa não conseguiu cumprir os seus compromissos. E esse quadro do endividamento, de acordo com os analistas, ele é explicado pela falta de gestão, de controle das finanças pessoais, da dificuldade do brasileiro de organizar as finanças pessoais, mas também em decorrência da alta taxa de juros, que se já é alta, a taxa básica está em 14,5% depois de dois pequenos cortes, já é alta a taxa básica de juros e, além disso, quando você olha a taxa de cheque especial, taxa de cartão de crédito, aí você fala de algo exorbitante e que, de fato, num orçamento apertado, qualquer imprevisto pode colocar a pessoa em inadimplência e, com esses juros de cartão, cheque especial, empréstimos bancários caros também, a pessoa acaba entrando na bola de neve. Por isso, os números divulgados hoje apontam aí uma dívida, um percentual da população maior, um novo recorde de inadimplência no nosso país.
0: Faltam 15 minutos para as 5 horas da tarde.
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0: Tem Rodrigo Orengo, mas com informação da política, a gente começa um assunto aqui que vamos abordar daqui a pouco com a Juliana Rosa, com relação à medida provisória que zerou a taxa das blusinhas para importações de até $50, isso com impactos, né, gerando discussões, inclusive, na capital federal, e isso diz respeito também a um assunto da economia que a gente ouve agora.
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0: 4h46, Juliana Rosa já está entre nós. Boa tarde, Ju, de olho nos números. Ela está sempre de olho nos números. Vamos falar da taxa das blusinhas, que ontem surpreendeu quando no final do dia, perto de 7 horas da noite, saiu a decisão de que o governo estava colocando fim à taxa das blusinhas, que já tinha sido um assunto bastante debatido, gerado reações de todos os lados lá atrás, quando a taxa das blusinhas foi finalmente implementada, e agora acaba a taxa das blusinhas, e isso tem um efeito, né, Ju?
1: É, com certeza. É bom para o consumidor, mas é ruim para o varejo, para as empresas do comércio, principalmente pequeno comércio, vai ter que competir mais agora em condições não iguais com principalmente os produtos da China, né? Com aqueles sites chineses. Boa tarde para você, Dri, para o Renan. Boa tarde para o nosso ouvinte. A preocupação é essa, né? Estava vendo aqui várias repercussões. O Instituto de Desenvolvimento do Varejo, por exemplo, emitiu uma nota dizendo que eles já competiam em pé de desigualdade, mesmo com a taxação de importações de produtos comprados em sites internacionais. E agora, então, quando o governo anuncia que zerou a taxação das blusinhas, o produto brasileiro, ele ainda fica mais, ele perde mais ainda a competitividade. Então, o que eles estão alegando, e que faz sentido, é que eles tenham as mesmas condições de competir como os sites, por exemplo, internacionais estão tendo agora. Então, compras de até 50 dólares, que dá aí mais ou menos R$250, não tem taxação de imposto federal. Então, eles também querem ter essa isonomia, ter as mesmas condições de competir. O governo está adotando uma série de medidas em ano eleitoral, né, 5 meses das eleições, para poder melhorar a popularidade. Essa questão dessa taxa das blusinhas caiu muito mal, tirou a popularidade ali, né, teve uma repercussão negativa para o governo. E o cidadão, óbvio, ele está com dinheiro apertado, a renda é baixa. A gente falou outro dia que a renda média do brasileiro é R$2.300. Então, tirar também a possibilidade de comprar coisas que são mais baratinhas, o consumidor, obviamente, vai achar ruim. Então, a questão é como que você também gera medidas que, por outro lado, não quebrem as outras empresas, né? As empresas brasileiras, as pequenas empresas, principalmente, que têm menos condição de competir do que uma empresa grande, por exemplo. E as pequenas são as que mais geram emprego. Então, você tem um problema sério, que é adotar medidas que sejam boas para as pessoas, mas que, ao mesmo tempo, no final, não gerem outro problema para as pessoas, que é a empresa quebrar e a pessoa perder o emprego. Enfim, você ter outras consequências mais nefastas, né?
0: Agora é esperar para ver como é que vai ser... isso vai ser sentido, e a gente vai ver em números, né? Porque, de qualquer forma, o número que você traz da venda do comércio surpreendeu e foi acima do esperado até.
1: O número foi muito bom, Dri, porque em março se previa que as vendas ficassem no 0 a 0 por conta justamente de uma inflação pesada. Março já teve aumento de combustível. Eu até estava olhando hoje mais cedo que o que subiu foi exatamente venda de combustível. E aí eu estava conversando agora há pouco com os economistas, eles estavam explicando que provavelmente o pessoal correu para o posto para poder garantir a gasolina antes de subir o valor, e, portanto, a gente tem uma antecipação do consumo. Mas se você olha que venda de supermercado, no dado divulgado hoje pelo IBGE, caíram as vendas. Então, o cobertor é curto, o pessoal corre para gastar mais ali em combustível, mas falta dinheiro para fechar as contas, o resto das contas. Você começa a cortar em coisas básicas. Então, é isso. O governo anunciou o aumento do teto para entrar no Minha Casa Minha Vida, teve a isenção do imposto de renda, teve o desenrola, e agora há pouco eu estava vendo que ontem a presidente da Petrobras, Magda Chambriard, falou: olha, vai ter aumento da gasolina já, mas eu já falava que dificilmente isso ia chegar no posto, porque o governo ia deixar a Petrobras aumentar na refinaria, mas ele ia dar algum subsídio. E aí saiu hoje mais uma medida provisória dizendo que o governo federal vai subsidiar impostos sobre a gasolina. Ou seja, é isso. O governo vai até outubro a lançar um monte de medida, depois ver como é que resolve, né? Sempre assim, vai empurrando com a barriga e você vai criando outros problemas, né? assim acontece sempre em anos eleitorais, não só esse governo, como todos os outros, né?
0: Tá certo, Ju, obrigada pelas suas informações, viu?
1: Beijo.
0: Gente, nós ao longo dessa primeira hora aqui do Entre Nós, nós estávamos aguardando uma manifestação do pré-candidato do PL, senador Flávio Bolsonaro, pré-candidato à presidência da República. Essa manifestação ainda não aconteceu. A gente está acompanhando também o mercado financeiro, dólar nesse momento batendo perto de R$5, num movimento de alta, justamente por conta dessa expectativa de uma manifestação do senador Flávio Bolsonaro. Isso porque um áudio obtido pelo portal Intercept Brasil traz o senador Flávio Bolsonaro, do PL do Rio de Janeiro, pedindo dinheiro ao dono do Banco Master, Daniel Vorcaro. Na fala obtida pelo Intercept Brasil, o pré-candidato à presidência da República diz que a quantia será usada na produção de um filme contando a biografia do ex-presidente Jair Bolsonaro. Na conversa, Flávio chama o banqueiro Daniel Vorcaro de irmão e revela que pagamentos para a equipe do longa, do filme, já estão atrasados. Vamos ouvir o trecho da fala de Flávio Bolsonaro, da mensagem de Flávio Bolsonaro enviado a Daniel Vorcaro e que o Intercept Brasil publicou há pouco.
2: Irmão, preferi te mandar o áudio aqui para você ouvir com calma. Aqui a gente está passando por um dos momentos mais difíceis da nossa vida, né? Não sei como é que vai ser daqui para frente, como é que isso tudo vai acabar, mas tá na mão de Deus aí. E você também, eu sei que você está passando por um momento dificílimo aí também, essa confusão toda, não, né? Você sem saber exatamente como é que vai caminhar isso tudo. E apesar de você ter dado liberdade, Daniel, de a gente te cobrar, eu fico sem graça de ficar te cobrando, tá? Mas, enfim, não, é porque tá num momento muito decisivo aqui do filme. Como tem muita parcela para trás, cara, tá todo mundo tenso e fico preocupado aqui com o efeito ao contrário do que a gente sonhou pro filme, né? Imagina a gente dando calote num Jim Caviezel, num Cyrus, os caras, pô, renomadíssimos lá no cinema americano, mundial. Pô, ia ser muito ruim, né? Todo efeito positivo que a gente tem certeza que vai vir com esse filme pode ter o efeito elevado a menos um aí, cara. Então, se você puder me dar um toque, uma posição ainda, né? Porque a gente precisa saber o que faz, cara, da vida, porque já tem muita conta para pagar esse mês. E o mês seguinte também, e agora que é a reta final, que a gente não pode vacilar, não pode não honrar com os compromissos aqui, porque senão a gente perde tudo, cara, tudo, contrato, perde ator, perde diretor, perde equipe, perde tudo. Podemos dar um toque aí, irmão. Desculpa o áudio longo aí, tá? Um abração, fica com Deus, cara.
0: Segundo o portal Intercept Brasil, essa mensagem foi enviada via WhatsApp em 16 de novembro do ano passado. Um dia depois, Daniel Vorcaro acabou preso pela Polícia Federal por suspeita de fraudes financeiras bilionárias. De acordo com a reportagem, uma série de registros indicam a existência de uma negociação em que o banqueiro se comprometeu a repassar um total de $24 milhões, na época, equivalentes a cerca de R$134 milhões, para financiar o filme Dark Horse, que é um filme biográfico de Jair Bolsonaro. Documentos e mensagens obtidos pelo Intercept Brasil indicam que pelo menos $10 milhões, cerca de R$61 milhões, considerando a cotação da época do pagamento, a cotação do dólar na época, portanto, R$61 milhões, haviam sido pagos, isso entre fevereiro e maio de 2025, em 6 operações. Então, repetindo, as negociações dariam conta de que Daniel Vorcaro pagaria à família Bolsonaro R$134 milhões para patrocinar o filme, e desse total, R$61 milhões já teriam sido pagos entre fevereiro e maio de 2025. Os registros obtidos pelo Intercept Brasil incluem um cronograma de desembolso, um comprovante bancário e cobranças relacionadas às parcelas previstas para a produção. Não há evidências nas mensagens de que Vorcaro tenha feito outros pagamentos previstos para o projeto, além daqueles que o Intercept Brasil indica que ele fez, esses R$61 milhões. Hoje de manhã, o senador Flávio Bolsonaro foi questionado presencialmente pelo Intercept sobre o financiamento de Vorcaro ao filme e respondeu: de onde você tirou essa informação? É mentira. Em seguida, segundo a reportagem, Flávio Bolsonaro deu uma gargalhada e se retirou da área onde concedia uma entrevista à imprensa próximo ao Supremo Tribunal Federal. Mais cedo, o senador havia se reunido com o ministro Edson Fachin, presidente do STF. A defesa de Daniel Vorcaro também foi acionada, mas não houve resposta. E como eu disse, a gente passou essa primeira hora toda aqui do Entre Nós atentos ao movimento em Brasília. Flávio Bolsonaro está no QG de campanha dele, lá na capital federal, mas até o momento não falou com a imprensa. Depois dessa pergunta mais cedo do Intercept, Flávio Bolsonaro não apareceu para falar com jornalistas, mas assim que a notícia saiu, o efeito no mercado financeiro foi imediato, né, Renato?
3: 2:31 foi esse o horário que a notícia foi publicada pelo site Intercept Brasil, reportagem assinada por 7 jornalistas, e o dólar estava perto de R$ 4,90 nesse horário, e depois há um salto e a gente chega agora para esse patamar de R$ 5, uma alta bastante expressiva de 2,15% do dólar comercial depois da publicação dessa reportagem.
0: É, só uma informação aqui a mais para vocês, porque eu havia dito que o áudio que a gente escutou era do dia 15 de novembro. Na verdade, o áudio que nós escutamos seria do dia 8 de setembro de 2025. Mas até o dia 15 de novembro, véspera da prisão de Daniel Vorcaro, a mensagem de texto trocada entre Flávio Bolsonaro e Daniel Vorcaro, que está preso pelo escândalo do Banco Master.
3: Agora 4:57 no horário de Brasília.
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3: Vamos embora?
0: Bora, que a primeira hora termina agora, mas temos uma segunda hora juntinhos, falando aqui pro público de São Paulo. E se você tá assistindo ao Entre Nós pelo YouTube, pode seguir com a gente até às 6:00 e às 7:20, com transmissão para todo o país, também aqui pela rádio. Eu volto com o Jornal da Band. Obrigada demais.
3: A Rede Band News se desfaz agora e volta às 6, né, da coisa, com o Reinaldo Azevedo. Boa tarde para você, até amanhã.
0: Tchau, tchau.
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15: 5:01. Muito boa tarde para você, ouvinte, sintonizado aqui na Band News FM Belo Horizonte, nos 89,5, e também para quem nos acompanha ao vivo, em imagens no YouTube da TV Band Minas, na transmissão da nossa live. Esse é o Jornal Band News Minas, segunda edição. Eu sou Gabriela Oliveira e ao meu lado está Josiele Lemos. Olá, Josi, boa tarde para você.
16: Oi, Gabi, boa tarde para você também, para o ouvinte que nos acompanha aqui no Jornal. Seguimos juntas para atualizar o noticiário desta quarta-feira, 13 de maio de 2026.
15: E a Polícia Civil abre investigação sobre acidente que envolveu 13 veículos, sendo 8 carros, uma caminhonete e 4 carretas, na tarde de ontem, na altura do bairro Betânia, região oeste aqui de Belo Horizonte. Em nota, a corporação informou que 2 vítimas, com ferimentos leves, foram socorridas pelo Corpo de Bombeiros e encaminhadas para atendimento médico.
16: Os motoristas envolvidos realizaram o teste de bafômetro e foram liberados em seguida. A Polícia Civil destacou ainda que o crime de lesão corporal na direção de veículo depende de representação das vítimas, que serão intimadas a prestar depoimento. Caso haja manifestação, o inquérito terá continuidade e as medidas legais serão adotadas.
15: Na política, o pré-candidato à presidência, Romeu Zema, será investigado pelo Ministério Público do Trabalho após denúncia por suposta apologia ao trabalho infantil. A investigação foi aberta depois de declarações feitas por Zema durante participação no podcast Inteligência Limitada no Dia do Trabalhador. Na entrevista, o ex-governador afirmou que pretende propor mudanças na legislação para permitir o trabalho infantil no Brasil, citando como exemplo atividades realizadas por crianças nos Estados Unidos.
16: No dia seguinte, Zema publicou um vídeo nas redes sociais defendendo oportunidades de trabalho para adolescentes com proteção legal e garantia da continuidade dos estudos. Ele também afirmou que muitos jovens acabam sendo recrutados pelo crime organizado e que o trabalho pode representar uma alternativa positiva. Segundo o Ministério Público do Trabalho, a denúncia será analisada e as medidas cabíveis poderão ser adotadas.
15: Também na política, PL e Republicanos podem caminhar juntos na disputa pelo governo de Minas Gerais neste ano. Ontem, durante uma reunião no gabinete do senador Cleitinho, pré-candidato ao Palácio Tiradentes, avançou em um acordo entre as duas siglas. O deputado

0: Federal Nicolas Ferreira, responsável pela articulação do PL em Minas, comentou as negociações a jornalistas em Brasília. Já o senador Cleitinho ainda não confirmou oficialmente a candidatura e não se manifestou sobre o assunto.
1: Na última pesquisa Genial Quest, o senador aparece na liderança com cerca de 30% das intenções de voto em diferentes cenários. A assessoria de Cleitinho confirmou a reunião entre representantes dos partidos e indicou sinal positivo para a parceria, mas ressaltou que a definição depende ainda do aval das lideranças nacionais. As chapas serão oficializadas nas convenções partidárias entre 20 de julho e 5 de agosto, conforme o calendário eleitoral.
0: No destaque policial, a justiça emite pedido de urgência determinando que a concessionária responsável pela BR-262 pague pensão mensal à mãe de Vanessa Lara de Oliveira, de 23 anos, vítima de estupro e homicídio em Juatuba, na Grande BH. O processo aponta que o local onde o crime aconteceu estava com vegetação alta e sem manutenção, o que teria obrigado a vítima a utilizar um caminho improvisado para chegar ao ponto de ônibus.
1: Segundo a decisão, a Prefeitura de Juatuba já havia alertado a concessionária sobre os riscos provocados pelo mato alto na região. A limpeza no trecho, porém, só ocorreu após o crime. O valor da pensão foi fixado em 2/3 da remuneração da vítima. O processo segue em segredo de justiça e a concessionária ainda pode recorrer da decisão. A jovem foi encontrada morta às margens da BR-262 em Juatuba após desaparecer enquanto seguia para o trabalho. O caso teve grande repercussão em Minas Gerais e é investigado como estupro, feminicídio e ocultação de cadáver.
0: E no futebol, o Atlético entra em campo hoje pelo jogo de volta da quinta fase da Copa do Brasil. Logo mais, às 9:30 da noite, o Galo visita o Ceará no Castelão. Em vantagem, após vencer a partida de ida por 2-1, o Atlético pode se classificar como um empate. Para o confronto, o técnico Eduardo Domingues terá de volta o zagueiro Lianco e o meia Alan Franco, que cumpriram suspensão no último domingo contra o Botafogo.
1: Por outro lado, o zagueiro Juan Tressoldi e os meias Victor Hugo e Gustavo Scarpa, lesionados, são desfalque. A provável escalação é Everson, Ivan Romão, Natanael, Lianco, Alonso e Renan Lodi, Alan Franco, Maicon e Bernat, Cuejo, Alan Minda e Cacierra.
0: Tudo isso e muito mais a partir de agora no Jornal Band News Minas, segunda edição, que já começou.
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4: Tempo. O tempo hoje em Belo Horizonte e na região metropolitana permanece com céu claro a parcialmente nublado. A temperatura mínima registrada na capital foi de 16 graus e a máxima chega aos 28, com a umidade relativa do ar em torno de 50%. Em Minas Gerais, nas regiões da Zona da Mata e nos vales do Rio Doce, Jequitinhonha e Mucuri, o céu segue parcialmente nublado. No sul, o céu permanece parcialmente nublado com possibilidade de geada. Nas demais regiões, o céu continua claro a parcialmente nublado. As temperaturas no estado variam entre 5 e 34 graus.
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1: 5:08. Hoje o trânsito é com o Emerson Rodrigues, que chega falando da MG30. Vamos saber como está a situação por lá. E Emerson, boa tarde para você.
5: Boa tarde, Josi, Gabi.
0: Boa tarde, Emerson.
5: Boa tarde, ouvinte do Jornal Band News Minas, segunda edição. Liberada a pista da MG30 no sentido Belo Horizonte, pouco antes do Vale dos Cristais, mais cedo, um caminhão rodou na pista e interditou a circulação dos demais veículos, confirmando a liberação. E neste momento, quem vem de Nova Lima para Belo Horizonte pisa no freio entre o Vila da Serra e o trevo do shopping do Belvedere por causa de excesso de veículos. No caminho para o centro de Nova Lima, pé no freio, pouco antes da barreira da Polícia Militar Rodoviária, em razão de obras. 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
0: Agora 5h09, nós temos por aqui, você já sabe, a nossa central de ouvintes, Ricardo Boixá, para você, ouvinte Band News FM, participar aqui conosco da nossa programação. Você pode enviar sua atualização do trânsito, alguma sugestão de reportagem, elogio, crítica. Este é o espaço destinado, né, de participação conosco por meio do nosso WhatsApp. Anote aí o número, é o 31992138343. Lembrando que as mensagens por aqui devem ser por texto ou áudio, não vale ligação. Esta é a nossa central de ouvintes, Ricardo Boixá. Nós também estamos pelas redes sociais, no Instagram, arroba Rádio Band News BH, e também em nossa página no Facebook, Rádio Band News Belo Horizonte. E hoje temos por aqui um sorteio, né? Um par de ingressos para um iotim com direito a circular ali pelo carrinho, né, interno deste museu, né, que fica no Inhotim. Então, você, ouvinte Band News FM, que quer participar deste sorteio, é só mandar aqui pra gente a palavra quero no nosso WhatsApp. O primeiro ouvinte que mandar a palavra quero no nosso WhatsApp vai faturar, então, um par de ingressos para passeio no Inhotim. Eu vou repetir novamente o nosso WhatsApp. É o 31992138343. Daqui a pouquinho eu trago o ganhador ou a ganhadora deste par de ingressos para o Inhotim.
1: Cinco horas, 11 minutos, a urna eletrônica transformou a forma de votar no Brasil e trouxe mais rapidez e segurança para as eleições. Os equipamentos passam por revisões constantes para garantir que o dia de votação ocorra sem grandes problemas. Quem conta mais é o Matheus Hermógenes.
6: Criada em 1996, a urna eletrônica transformou a maneira como os brasileiros participam das eleições. Com o avanço da tecnologia, a apuração dos votos se tornou muito mais rápida. Antes, a divulgação dos resultados podia levar dias. Hoje, poucas horas após o fim da votação, os eleitores já sabem quem foram os candidatos eleitos. Em comemoração aos 30 anos da urna, o TSE criou o mascote Pilili, em referência ao sinal sonoro emitido após a confirmação do voto. O mascote é inspirado em uma urna eletrônica e será o porta-voz da Justiça Eleitoral, uma espécie de Zé Gotinha da democracia. O secretário de Tecnologia da Informação do TRE-MG, Wellerson Amarante, explica como funcionam os mecanismos de segurança das urnas eletrônicas.
7: Muitos mecanismos de segurança foram acrescentados às urnas, como processo criptográfico, um hardware específico para fazer toda a parte de criptografia nas urnas, mecanismos de acessibilidade, introdução da imagem na tela com a língua brasileira de sinais em libras. Então, todo esse período, ao a urna sempre tem uma oportunidade de melhoria.
6: No período entre os pleitos, as urnas eletrônicas passam por uma série de revisões. O processo inclui testes de bateria, teclado e sistema de áudio. Caso algum problema seja identificado, o equipamento é ajustado para garantir a segurança durante a votação. Segundo o secretário, uma manutenção preventiva é feita neste período e outra às vésperas da votação.
7: Nós temos lá um momento pertinho já das eleições que nós teremos a cerimônia de carga das urnas. Então, as urnas já com os dados, o que é a carga das urnas? Eu colocar os dados de candidatos e eleitores na urna, junto com os sistemas que são necessários, para que ele seja pronto para o dia da votação. Pertinho já da votação, essa urna vai ser ligada novamente para conferir o horário, tá? É um componente muito crítico do processo eleitoral. Então, confere-se o horário, faz uma última checagem que está tudo funcionando, monitor, impressora, pronto. Então, é uma atividade semelhante à que está sendo feita aqui agora, só que num momento bem mais próximo.
6: Neste ano, os eleitores vão às urnas para votarem para os cargos de deputados estadual e federal, governador, senador e presidente da República. O primeiro turno acontece no dia 4 de outubro e, se houver segundo turno, ele será realizado no dia 25 do mesmo mês.
0: Cinco horas, 13 minutos, ainda no giro aqui da nossa reportagem, mesmo com muitos radares e uma área de escape, o trecho do Betânia, no anel rodoviário, segue sendo um problema. Ontem, um caminhão desgovernado causou um engavetamento de 13 veículos. Especialistas levantam possíveis soluções para o problema. Daniel Martins traz mais detalhes.
8: O acidente envolvendo 13 veículos registrado no anel rodoviário de Belo

0: acontece em outros estados, para poder primeiro fazer uma campanha educativa com os veículos de carga e fazer a fiscalização mesmo.
1: E constantemente é discutido que é necessário uma segunda área de escape. E o especialista em trânsito Alisson Coimbra destaca que outras soluções precisam ser tomadas enquanto o segundo espaço não é construído.
2: Nesse cenário, nós já precisamos tomar uma decisão urgente, a padronização da circulação, quer seja reduzindo pelo menos o horário de tráfego de veículos de maior porte. Na hora do rush, hora que as famílias, os trabalhadores saem pela manhã de 7 às 8, de 6 às 8 e também no final da tarde e depois a retomada, mas uma retomada com a presença da Secretaria de Mobilidade, da BH Trans, direcionando o fluxo todo para a direita, fiscalização, acessou a faixa do meio, a faixa da esquerda, multa, ou seja, nós precisamos agir.
1: Após o acidente, o governador de Minas Gerais, Matheus Simões, do PSD, foi às redes sociais pedir a liberação das obras do Rodoanel, que, de acordo com ele, pode retirar veículos pesados do trecho do Betânia.
3: É impensável que as obras do Rodoanel, que ia retirar todos os veículos pesados do perímetro urbano, não estejam em andamento por interferência política e por manobra judicial. É urgente que a Justiça Federal libere o licenciamento da obra, que já foi aprovado em todas as instâncias internas, para que as vidas possam ser salvas. Esses processos que foram movidos são politicagem pura. E é importante lembrar que mais de 5 bilhões de reais decorrentes lá da tragédia de Brumadinho estão parados em conta em virtude dessas manobras de quem quer fazer política à custa de vidas, impedindo o início das obras. É um absurdo e a gente tem que reagir.
1: De acordo com o Corpo de Bombeiros, duas pessoas ficaram feridas e foram levadas para o Hospital de Pronto-Socorro João 23, em estado estável. Outras 9 recusaram atendimento. Nós entramos em contato com a Prefeitura de Belo Horizonte, responsável pelo trecho, para saber se há um planejamento sobre a construção de uma segunda área de escape, porém, não recebemos um retorno até o fechamento dessa reportagem.
4: São 5:18. As incertezas sobre os preços do petróleo e infraestrutura precária são desafios para o transporte de bens no Brasil. Quem vai falar sobre o assunto é o Paulo Xavier.
5: A guerra no Oriente Médio está no radar das transportadoras e motoristas autônomos. Afinal, 40% das despesas do transporte vem do diesel queimado ao longo das estradas. E o combustível está com preço médio 18% acima do que o consumidor pagava antes do conflito, de acordo com a Agência Nacional do Petróleo. Para além do diesel, a manutenção da frota também é uma carga pesada e, para diminuir o custo, tem que ter estrada boa, conforme explica o advogado e especialista em transporte e logística, Cristiano Barato.
6: Porque para uma transportadora, o custo de uma manutenção de sua frota chega de 15% a 20%. Se as estradas estão em melhores condições, seja numa região boa como São Paulo, mas em regiões importantes que deveriam ter condições melhores como Minas, que é um estado estratégico para o país, consequentemente, os caminhões teriam menos problemas de manutenção, as mercadorias chegariam com maior facilidade aos locais, com maior rapidez, há também frotas com menos problemas e, com isso, todos ganham dentro desse cenário.
5: Para o especialista, a chave para enfrentar esses desafios é o planejamento de longo prazo em novos modais de transporte. Mas é bom cobrar melhorias desde já.
6: Pensar estrategicamente é pensar para os próximos 20 ou 30 anos. E por isso, realmente, a necessidade de tentar ao máximo investir em outros modais para que o país não fique refém de problemas internacionais, não fique refém de situações diversas que possam evitar uma qualidade do transporte para todos e para a sociedade.
5: O transporte rodoviário responde por cerca de 65% da movimentação de cargas do Brasil, segundo a Confederação Nacional do Transporte.

Agora 5 horas 20 minutos. Antes da gente sair aqui para o intervalo, já temos aqui um ganhador do par de ingressos para um Inhotim com direito a circulação com carrinho, né, dentro ali do museu. Recebemos muitas mensagens por aqui. E o primeiro que mandou aqui a palavra quero na nossa, no nosso WhatsApp foi o Gláucio Andrade, final de telefone 4068. Parabéns, Gláucio, pela participação aqui conosco. A nossa equipe, né, de marketing vai entrar em contato com você. Então é somente aguardar. Agora 5 horas 21 minutos. Vamos para um breve intervalo. Daqui a pouquinho estaremos de volta.

0: volta aqui com o nosso jornal. Até já.
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16: Cinco horas, 29 minutos, de volta com o jornal. Vamos agora para mais um giro de manchetes por aqui. A Samarco vai reabrir na próxima segunda-feira, dia 18, a plataforma do programa indenizatório definitivo. A medida atende a uma solicitação das instituições de justiça brasileiras. Quem perdeu o prazo para correção de documentos, aceite de proposta ou recusou a indenização, terá os requerimentos reativados. Os novos prazos serão informados aos advogados pelo sistema. O ingresso no programa pode ser feito gratuitamente pela Defensoria Pública ou por advogado particular.
17: A Samarco informou que vai pagar 5% dos honorários advocatícios previstos no novo acordo do Rio Doce, sem desconto no valor da indenização. Valores extras não serão pagos pela empresa. Segundo a Samarco, os critérios de elegibilidade permanecem os mesmos já definidos no acordo. A empresa afirma que a reabertura garante o acesso das pessoas elegíveis à indenização e reforça o compromisso com a reparação definitiva.
16: No destaque policial, a Polícia Federal prende hoje em Janaúba, no norte de Minas, um homem de 22 anos, suspeito de explorar crianças e adolescentes pela internet. Segundo as investigações, ele usava grupos online para ganhar a confiança das vítimas, conseguir fotos íntimas e até incentivar a automutilação, prática criminosa conhecida como grooming.
17: Durante a operação, os agentes encontraram centenas de arquivos de abuso sexual nos dispositivos do suspeito. Somente nos últimos meses, ele teria feito pelo menos 21 vítimas em vários estados do país. O homem foi encaminhado ao sistema prisional e vai responder por crimes como estupro de vulnerável e compartilhamento de material ilícito. A ação faz parte da Operação Caminhos Seguros, que combate a violência infantil em todo o Brasil.
16: Mudando de assunto, mais de 620 toneladas de lixo são retiradas pela Prefeitura de BH durante a limpeza de bocas de lobo e redes pluviais da capital nos 4 primeiros meses deste ano. Entre janeiro e abril, mais de 45 mil bocas de lobo passaram por limpeza em todas as regionais da cidade. Além disso, a prefeitura realizou a desobstrução de mais de 26 mil metros de redes pluviais e substituiu 685 tampas danificadas.
17: A regional Pampulha liderou o volume de resíduos recolhidos, seguida pelas regionais Noroeste e Barreiro. Já a regional Norte registrou o maior número de bocas de lobo limpas. Segundo a administração municipal, os trabalhos são contínuos e ajudam na prevenção de alagamentos e no escoamento das águas da chuva.
16: Vamos falar de futebol. Há poucos dias da parada para a Copa do Mundo, o Cruzeiro já analisa situações do mercado de transferências. Algumas posições são consideradas prioridades, como zagueiro, lateral esquerdo, volante e atacante. Um possível alvo é o atacante uruguaio Brian Rodrigues, que atua no América do México. O staff do jogador entrou em contato com a diretoria Celeste e a negociação pode acontecer na próxima janela.
17: Por outro lado, alguns destaques da Raposa também atraem interesse de outros clubes. Um deles é o lateral esquerdo Kaique, que está na pré-lista da seleção brasileira para a Copa do Mundo. Por indicação do técnico Leonardo Jardim, camisa 6, Celeste está no radar do Flamengo. Porém, por já ter atuado em 13 partidas no Campeonato Brasileiro, o interesse é apenas para a próxima temporada. Clubes europeus também monitoram a situação do jogador, que tem contrato até o fim de 2027.
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16: 5 horas 32 minutos, o Emerson Rodrigues fala agora do Complexo da Lagoinha.
14: Josi, veículo com problema interdita uma faixa do viaduto leste sentido bairro, deixando lento o trânsito na rua Espírito Santo desde o cruzamento com a Avenida Afonso Pena, impactando também na Avenida dos Andradas sentido Complexo da Lagoinha desde o Parque Municipal. Opção para você, motorista, que está no centro e passaria pelo túnel, é sair pelo viaduto Santa Tereza e cortar caminho pelo bairro Floresta. Você que pretende acessar a Avenida Antônio Carlos pode sair do centro pelo viaduto A do Complexo da Lagoinha. 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
17: Horas 33 minutos, hora da nossa entrevista ao vivo aqui no Jornal. Os planos de saúde coletivos tiveram reajuste médio de 9,9% nos dois primeiros meses deste ano. O índice é o menor em 5 anos, mas ainda mais que o dobro da inflação oficial. Os dados são da ANS, Agência Nacional de Saúde Suplementar, e se referem aos reajustes aplicados no início deste ano. Essa é a menor alta desde 2021, quando o aumento médio foi de 6,43%. Para explicar o impacto desses reajustes, nós vamos conversar agora ao vivo com um especialista em Direito Público e Direito de Saúde, membro da Comissão de Direito Médico da UAB Minas, o Tayan Fernando Ferreira. Ei, Tayan, seja bem-vindo aqui ao nosso jornal. Boa tarde para você.
18: Boa tarde, Gabriela. Boa tarde, Josiane.
16: Boa tarde.
17: Tayan, explica pra gente, né? Apesar de ser o menor reajuste em 5 anos, o índice de 9,9% ainda é mais que o dobro da inflação. O que, que explica, né, essa diferença tão grande entre os reajustes dos planos e o índice oficial de preços?
18: É muito importante ressaltar que todos esses procedimentos, como tomografia, exames, medicamentos, são todos produtos bastante dolarizados e importados. Então, existe um estudo feito pela ANS, realizado, tá, para verificar esse índice. Então, esse índice é baseado por esse estudo que a ANS sempre passa para planos coletivos como planos individuais e familiares.
16: Certo, Tayan. Esse aumento divulgado pela ANS reflete a realidade sentida pelos consumidores ou há planos que tiveram reajustes ainda mais elevados?
18: Isso pode acontecer de ter havido reajustes maiores. mas esse reajuste é o teto que pode ser realizado. Mas tem que verificar também o índice de sinistralidade e outros fatores, como aumento da faixa etária de idade, questões de número de pessoas que estão nesses planos coletivos. Então, cada um tem que verificar o que foi realizado para esse reajuste, o que foi analisado para que haja esse reajuste.
17: Tayano, no caso dos planos coletivos, há uma menor regulação em comparação aos planos individuais, aí, conforme a ANS publicou. Essa característica contribui para aumentos mais altos e menos previsíveis?
18: Sim, os planos coletivos, eles podem ser realizados de diversas formas, como categorias. Pode ser planos coletivos, por exemplo, a OAB tem um plano coletivo da categoria dos advogados. Planos coletivos de empresas, então todos eles seguem critérios muito diferentes dos planos coletivos familiares, que eles são muito regularizados pela ANS. Então, cada apólice vai ter uma peculiaridade bem específica, caso a caso.
16: Hoje, Tayano, do ponto de vista jurídico, o consumidor de plano coletivo tem medidas eficazes para contestar reajustes considerados abusivos?
18: Sempre eles devem verificar a justificativa, né, através do RH, ou ele mesmo pode solicitar a justificativa do aumento. O plano de saúde, ele é obrigado a justificar cada percentual de reajuste, indicando se é por sinistralidade, por mudança de faixa etária, se é por mudança específica de um reajuste anual. Então, eles têm que pormenorizar cada reajuste que o cliente está pagando. Caso a ouvidoria não faça esse tipo de reajuste, ele pode ir ao PROCON e também ingressar com uma ação judicial.
17: Tayan, a judicialização da saúde tem impacto direto na formação desses reajustes anuais e de que forma isso pesa no cálculo das operadoras?
18: A judicialização, ela nada mais é do que o nosso direito de exercer aquilo que foi previsto em lei, né? Então, a judicialização nada mais é que um custo já repassado para o cliente, porque eles já fazem esses estudos atuariais de um percentual de pessoas que vão judicializar reclamando reajustes, concessões de benefícios como cirurgias, medicamentos, insumos, exames. Então, tudo isso vai já está dentro da conta da própria operadora ou da seguradora de plano de saúde.
16: Aí, nesse contexto, há espaço regulatório para uma maior intervenção da ANS nos planos coletivos ou isso exigiria mudança legislativa?
18: A ANS, ela regula todos os planos. A função da ANS como agência reguladora é fiscalizar. Então, ela vai verificar a rede credenciada, ela vai multar, vai realizar todos esses tipos de fiscalização de notas, termos de compromisso, etc., para verificar tanto a rede credenciada, a qualidade da prestação de serviço, a verificação do espaço, se está adequado à vigilância sanitária, certificações, manutenções periódicas. Então, todos esses critérios, ele é de competência da ANS.
17: Tayan, para a gente encerrar aqui a nossa conversa, diante desse cenário, quais são as orientações, né, para empresas e consumidores na hora de negociar ou contratar planos coletivos?
18: Verificar sempre, pesquisar muito bem, porque existem diversas seguradoras e operadoras de plano de saúde. Verificar qual é o reajuste contratual, como está esse reajuste, qual o cálculo atuarial que vai ser realizado para realizar esse tipo de reajuste, e verificar sempre o contrato para verificar se há alguma alteração contratual indevida. Sempre que haver alguma abusividade fora do bom senso, porque eu já tive contato com casos de aumento de 50% de um ano para outro, sempre procurar um advogado para verificar o cálculo, verificar todas essas questões para que ele oriente ela para as devidas providências a serem tomadas.
17: Tayan, muito obrigada por participar aqui conosco e trazer todas essas informações.
18: Eu que agradeço, muito obrigado pela atenção e espaço cedido.
17: Obrigada, Tayan, boa tarde para você.
16: Horas 41 minutos, neste 13 de maio, hoje, lembramos os 138 anos da promulgação da Lei Áurea, assinada em 1888. Apenas em 1988, com a Constituição Federal, os quilombolas tiveram reconhecimento do direito aos seus territórios históricos. Em Contagem, na região metropolitana de Belo Horizonte, a tradicional comunidade dos Arturos chega à reta final do processo que pode conceder a posse definitiva da terra ocupada desde 1885 por gerações de quilombolas. O Matheus Hermógenes conversou com um dos membros da comunidade sobre a importância dessa regularização fundiária. Vamos acompanhar.
19: A Prefeitura de Contagem estima concluir até junho ou julho parte da regularização fundiária da comunidade quilombola dos Arturos. O processo envolve a atuação conjunta do município, do INCRA e do Instituto Estadual do Patrimônio Histórico e Artístico de Minas Gerais. Segundo a secretária municipal de habitação, Rafaela Guimarães, a regularização vai além da entrega de títulos e representa o reconhecimento histórico e cultural da comunidade.
20: Esse processo, né, o da regularização fundiária, ele busca garantir justiça social, né, para essa comunidade, reconhecendo esse direito legítimo das famílias em estarem ali, naquele território, né?
19: A comunidade dos Arturos é reconhecida como Patrimônio Cultural e Material de Minas Gerais desde 2013. Para integrantes da comunidade, a titulação definitiva representa uma conquista histórica da luta quilombola e fortalece a proteção do território diante do avanço urbano e de grandes empreendimentos. O superintendente de promoção da igualdade racial de Contagem, João Pio, afirma que o processo também garante a preservação das tradições culturais e religiosas. Ele, que também é um membro da comunidade, destaca os processos da regularização.
21: É um processo importante, mas ainda burocrático, né? Leva-se muito tempo, né, para poder certificar, né, relatório antropológico, levantamento de cadeia dominial, notificar confrontantes, né, fazer o levantamento da própria comunidade, né, das famílias, depois aguardar publicação, questionamento de confrontantes, né? E, no caso, não é o caso dos Arturos, né? Porque não existe um conflito fundiário, né? A não ser as ameaças no entorno, né? De especulação imobiliária e outros processos.
19: Para a secretária de Habitação, porém, a complexidade do processo e o envolvimento das esferas federal, estadual e municipal é essencial para a garantia da segurança jurídica, a regularização fundiária.
20: É só essa articulação que permite que a gente consiga fazer essa titulação e essa regularização fundiária e reconhecer esse direito dessa comunidade. A partir do processo de regularização, né, quando ele estiver finalizado, encerra aí situações de vulnerabilidade relacionadas a possíveis contestações dessa posse, consolidando essa área como uma área legalmente protegida, né, de fato, aí da Irmandade.
19: Parte das áreas já está em fase avançada de regularização, mas alguns trechos ainda dependem de negociações e processos de desapropriação. A expectativa da prefeitura e da comunidade é que os primeiros títulos sejam emitidos ainda este ano.
17: Cinco horas, 45 minutos, quarta-feira, é dia de acompanharmos a coluna Sentido Saúde com o Dr. Ricardo Guimarães.
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22: Olá, pessoal. Você tem alguém da geração Z em casa? Você mesmo, ou um filho, um sobrinho, um aluno? Se você me responder sim, você já deve ter ouvido frases como eles não prestam atenção em nada, eles não conseguem ler nem um parágrafo inteiro, eles são viciados em tela de computador, ou então que eles não têm disciplina, que não aprendem como a gente aprendia antes. Mas eu quero te convidar a fazer uma pausa e a fazer uma pergunta diferente. E se essa geração não for menos inteligente? E se ela for simplesmente neurologicamente diferente? E se o cérebro dessa geração tiver sido reconfigurado por um ambiente que nós, adultos, educadores e os gestores, nós mesmos ajudamos a criar? Vou te dar um contexto. Eu sou médico oftalmologista, mas eu estudo os chamados distúrbios de aprendizagem relacionados à visão. Para entender o que foge do normal, eu precisei estudar o que é normal. E o que eu descobri é que o normal mudou. O perfil do estudante médio de hoje sofreu uma transformação silenciosa, mas profunda nos últimos anos, e não foi por escolha deles. Foi por uma imersão forçada em um ecossistema digital que foi projetado para capturar a atenção, não para cultivar pensamento profundo. Enquanto as instituições de ensino tradicionais mantêm métodos centrados no professor, com ementas estáticas e avaliações baseadas em memorização, o cérebro desses jovens foi sendo reconfigurado por um novo regime sensorial, que é um regime fragmentado, acelerado, orientado para o consumo imediato com recompensas rápidas, como curtidas, notificações e rolagens infinitas. Ao mesmo tempo, nós vivemos uma epidemia de miopia entre as crianças. E o mesmo ambiente que provoca essa miopia, que está relacionado com muita visão de perto e pobreza em luz natural, também está fragmentando a atenção do jovem. O cérebro jovem é altamente plástico. Ele responde ao que o ambiente oferece. E o que nós estamos oferecendo hoje é um regime de hiperestimulação contínua, recompensa rápida e alternância constante de tarefas. O aluno de hoje é treinado para alternar entre tarefas, mas perdeu, em parte, a capacidade de manter o foco por períodos prolongados. A mesma capacidade que nós precisamos para fazer leitura, raciocínio sequencial e consolidação de memória de longo prazo. E não é por preguiça. Isso tudo é biologia, é neuroplasticidade funcionando exatamente como deveria. Só que em um ambiente que não foi desenhado para aprender. E o que nós precisamos fazer? Nós temos duas alternativas, dois caminhos. O primeiro é mudar o método de ensino, o que é uma tarefa difícil, porque a educação tem uma inércia enorme. São ciclos de ensino de muitos anos, longos. Educadores como Cláudio de Moura Castro têm estudado o problema em busca de soluções, mas transformar o sistema leva tempo. E a geração Z está na sala de aula agora. A segunda alternativa é contar com a neuroplasticidade. Tentar reverter o que foi treinado para a superficialidade de volta para a profundidade. A atenção sustentada, a memória de trabalho e o controle emocional podem, pelo menos em tese, ser reconstituído. Mas isso também exige desenho pedagógico intencional, não apenas boa vontade, e exige, sobretudo, que devolvamos à educação o que o mundo digital roubou desses jovens: tempo, fricção cognitiva e o silêncio. A pergunta que fica para os educadores, gestores, pais e para você que está me ouvindo agora é simples, mas incômoda. Se o cérebro do aluno já mudou, quanto tempo mais você vai esperar para mudar o método? Não se trata de culpar a tecnologia, não se trata de voltar ao passado, trata-se de reconhecer que o mundo mudou e que a sala de aula, em muitos lugares, ainda não percebeu. A geração Z não precisa de mais conteúdo, ela precisa de mediação, de alguém que traduza o caos informacional em estrutura, que transforme fragmentos em narrativas e que devolva ao esforço cognitivo o valor que o algoritmo apagou. E você, o que tem feito para ensinar ou para aprender diferente? Eu sou o Dr. Ricardo Guimarães. Até a próxima.
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16: R$ 5,52, depois de mais de um ano de tramitação, a Assembleia Legislativa de Minas concluiu a votação do pacote do PROPAG, programa criado para renegociar a dívida bilionária do Estado com a União. Eliseu Júnior acompanhou este assunto agora à tarde, está aqui ao vivo e vai contar mais detalhes para a gente. Oi, Eliseu, boa tarde para você.
5: Oi, Josi, muito boa tarde para você, boa tarde, Gabi, também aos nossos ouvintes. Para ser mais exato, Josi, um ano e sete dias após o início da tramitação, então a Assembleia Legislativa de Minas, né, os deputados mineiros, aprovaram o último projeto do pacote PROPAG, que engloba, né, o plano de adesão de Minas ao programa de pleno pagamento da dívida dos estados com a União nessa quarta-feira. Portanto, foi aprovado em segundo turno o projeto que autoriza a federalização ou a venda de imóveis de propriedade do estado para fins de abatimento da dívida. Entre os imóveis estão então aí o Hospital Risoleta Neves, o Minas Centro, o Automóvel Clube e parte do Aeroporto da Pampulha. São cerca aí de 190 imóveis. Bom, quem conversou com a imprensa foi o líder do governo na Assembleia, o deputado João Magalhães, do MDB. Ele afirmou que a aprovação dos projetos é sim uma grande vitória. Nós, inclusive, temos um trecho da fala dele. Vamos ouvir.
6: Prevaleceu o bom senso e acho que foi uma grande vitória. Esse último projeto que faltava, que complementa os projetos do PROPAG. Tudo aquilo que o governo federal pediu, né, que fosse oferecido, a gente acaba de complementar. Da lista inicial de ativos a serem oferecidos, ficou de fora só a CEMIG. Né, e o governador ontem já deu uma declaração que não vai privatizar. Então, acho que está completo, agora depende só do governo federal, aceitação dos ativos para abatimento de até 20% para que Minas possa aderir.
5: Olha, Gabi, Josi, quem falou também com a imprensa foi a deputada Beatriz Cerqueira, do PT. Ela que ressaltou, né, o trabalho da oposição na retirada de imóveis da lista. Vale lembrar que, inicialmente, esse projeto, né, o projeto continha aí pelo menos cerca de 340 imóveis, né? Portanto, uma redução aí de 340 para 190. Vamos ouvir um trechinho da fala da Beatriz Cerqueira.
23: Então, nós tivemos aí um trabalho de meses e de obstrução que nós conseguimos retirar esses imóveis dessa lista. Eu continuo reafirmando que esse continua sendo um projeto desnecessário, não é? Pagamento de dívida não é sobre venda de imóveis, não é? Mas o Estado continuou insistindo para ter autorização, inclusive para venda com desconto. Essa ideia de transferência de imóveis para a União, isso é insignificante em relação às negociações que precisavam ser feitas pelo governo do Estado junto à União.
5: Bom, Gabi e Josi, os recursos então obtidos aí com as transações, né, desses quase 200 imóveis deverão ser usados, segundo o projeto de lei, deverão ser usados aí para o pagamento então da dívida de Minas Gerais com a União, estimada atualmente em cerca de 185 bilhões de reais. É isso.
17: Tá certo, obrigada pelas informações, Eliseu.
5: Obrigado.
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16: 5h56, mais do trânsito com Emerson Rodrigues.
14: Josi, via expressa de Contagem no sentido Betim tem ponto de retenção na região do bairro Perobas, no encontro com a Avenida Helena de Vasconcelos e lentidão desde o Água Branca. Dica para você, motorista, passar pelo Eldorado acessando a Avenida João César de Oliveira. No sentido BH, trânsito bom pela via expressa. 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
3: Fala, torcedor sintonizado na Band News, eu sou o Thiago Fernandes e estou aqui para falar sobre Lucas Vidalba. O Cruzeiro pretende renovar o contrato do zagueiro nos próximos meses. A ideia da diretoria cruzeirense é a manutenção do jogador até dezembro de 2027. O atual contrato do argentino com o clube se encerra no fim desta temporada. E a diretoria cruzeirense entende que seria importante mantê-lo no elenco comandado pelo técnico Arthur Jorge por pelo menos mais 1 ano. A princípio, Vidalba gostaria de receber um contrato de 2 temporadas, até o fim de 2028. No entanto, a diretoria cruzeirense não quer um contrato tão longevo com o zagueiro. E esse é o único impasse nas negociações. As partes já iniciaram conversas e hoje o staff de Vidalba aguarda uma resposta do Cruzeiro sobre a contraproposta enviada por ele. As partes devem se sentar durante a paralisação para a Copa do Mundo.
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16: Mais informações com o Emerson Rodrigues.
14: Josi, segue a lentidão na Avenida Cristiano Machado, sentido Venda Nova, o ponto de retenção, debaixo do viaduto do anel rodoviário, onde mais cedo teve colisão que envolveu 2 carros. E as obras também impactam no trânsito por ali, lentidão desde o bairro União, caminho mais rápido agora para Venda Nova pelas avenidas Antônio Carlos e Pedro I. Estude em uma das 4 universidades preferidas pelos empregadores. 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
17: Cinco horas 5h59, fim do nosso jornal por aqui hoje, né, Josi?
16: É isso, Gabi, mais um dia, na sequência teremos o É da Coisa com o Reinaldo Azevedo e eu sigo por aqui até às 10, você ouvinte, aguardo sua companhia, tá bom? Beijo, Gabi.
17: Beijo pra você também, Josi, bom trabalho aí na sequência, obrigada a você também, ouvinte Band News FM, pela companhia aqui hoje, amanhã estaremos de volta às 5 em ponto, tchau, tchau.
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0: 18 horas e 2 minutos no horário de Brasília. Começa agora para todo o Brasil mais uma edição de O É da Coisa. E se a coisa parece confusa, atrapalhada, vem para cá que a gente desconfunde, desatrapalha. Milhões de pessoas acompanham o programa pela Band News FM e pelo Band News TV. Isso. 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Boa noite, Valeu Bene.
1: Boa noite.
0: Boa noite, Isabela.
2: Boa noite.
0: Eita, oi.
1: Dia movimentado.
0: É, é por isso que, assim, quando você acha que tá tudo certo, tá tudo feito, as coisas estão caminhando. Eu falo, não fica contando a história que ainda não aconteceu, tá? Agora, análise é importante, claro, né? Eu estou me referindo, obviamente, ao vídeo divulgado pelo áudio divulgado pelo Intercept, em que Flávio Bolsonaro pede a módica quantia, né, negocia a módica quantia de 134 milhões com Daniel Vorkaro. Nós vamos pensar os desdobramentos disso tudo, né? Continua candidato, não continua candidato, o que vai acontecer, ele soltou uma nota, nós vamos dar detalhes da coisa, inclusive do filme, Vale Bene. Olha, eu não vejo a hora de não ver, ou talvez eu veja até por curiosidade antropológica, porque também tem isso, né? Às vezes a gente vê uma coisa ou outra por curiosidade antropológica, Isabela, não é?
2: Faz parte, né?
0: Bom, vamos lá, vamos partir direto para as coisas, porque tem o áudio. Ô, meu irmão, teu áudio aí, né? Vamos pensar as implicações, vai.
3: O senador e pré-candidato à presidência Flávio Bolsonaro trocou mensagens e áudios com o então dono do Banco Master, Daniel Vorkaro, ao longo do ano passado. O objetivo das conversas era o financiamento para bancar um filme sobre Jair Bolsonaro. A apuração é do Intercept Brasil, que teve acesso a essas mensagens. Vorkaro se comprometeu a repassar um total de 24 milhões de dólares, o equivalente a 134 milhões de reais, para financiar a produção de Dark Horse, ou O Azarão. A gente fala mais sobre o filme daqui a pouquinho. Documentos e mensagens obtidos pelo Intercept Brasil indicam que pelo menos 10 milhões e 600 mil dólares, cerca de 61 milhões de reais, foram efetivamente pagos entre fevereiro e maio de 2025, ao longo de 6 operações. Os registros reunidos pela reportagem incluem um cronograma de desembolso, um comprovante bancário e cobranças relacionadas às parcelas previstas para essa produção. Não há evidências nas mensagens de que Vorkaro tenha feito os outros 8 pagamentos restantes previstos para o projeto. Em 8 de setembro, 5 dias depois de o Banco Central ter rejeitado a compra do Master pelo BRB, Flávio mandou a seguinte mensagem a Vorkaro pedindo dinheiro.
4: Irmão, preferi te mandar o áudio aqui para você ouvir com calma. Bom, aqui a gente está passando por um dos momentos mais difíceis da nossa vida, né? Não sei como é que vai ser daqui para frente, como é que isso tudo vai acabar, mas tá na mão de Deus aí. E você também, eu sei que você tá passando por um momento dificílimo aí também, essa confusão toda, você sem saber exatamente como é que vai caminhar isso tudo. E apesar de você ter dado a liberdade, Daniel, de a gente te cobrar, eu fico sem graça de ficar te cobrando, tá? Mas, enfim, é porque tá num momento muito decisivo aqui do filme. E como tem muita parcela para trás, cara, tá todo mundo tenso e fico preocupado aqui com o efeito ao contrário do que a gente sonhou pro filme, né? Imagina a gente dando calote num Ginkavisa, num Cyrus, os caras, pô, renomadíssimos lá no cinema americano, mundial. Pô, ia ser muito ruim, né? Todo efeito positivo que a gente tem certeza que vai vir com esse filme pode ter efeito elevado a menos um aí, cara. Então, se você puder me dar um toque, uma posição ainda, né? Porque a gente precisa saber o que faz, cara, da vida, porque já tem muita conta para pagar esse mês e o mês seguinte também. E agora que é a reta final, que a gente não pode vacilar, não pode não honrar com os compromissos aqui, porque senão a gente perde tudo, cara. Tudo, contrato, perde ator, perde diretor, perde equipe, perde tudo. Podemos dar um toque aí, irmão. Desculpa o áudio longo aí, tá? Um abração, fica com Deus, cara.
0: Olha aqui. Vamos lá. Alguém pedir dinheiro para um banqueiro para financiar um filme é crime? Não é crime. Olha, queria aí um dinheiro para financiar. Quer dizer, isso em si não é crime. Agora, por que é que o Flávio se complica muito? O Flávio se complica muito porque toda a construção do bolsonarismo, contra todas as evidências, diga-se de passagem, porque as pessoas mais implicadas com o Banco Master, né, as pessoas implicadas com o Banco Master têm um alinhamento à direita, não é? Um alinhamento à direita. Nós vimos o caso do Ciro Nogueira. O que o bolsonarismo tentou fazer com muita habilidade na mídia, com alguns porta-vozes informais, amigos, nas redes sociais, foi tentar jogar o caso Master no colo do governo Lula. Olha, essa bagunça aí é típica do governo Lula, nós nunca tivemos nada com isso. Mais de uma vez o Flávio falou que não tinha nada com isso. E aí, quando a gente vê, tem uma negociação. O Vale Bem, você falou em 161 milhões, esse dinheiro saiu de onde? Porque o Intercept fala em 134, no dólar de hoje dá 120. De onde veio 161?
3: São 134 milhões, eu falei 61 milhões de reais que foram efetivamente pagos, que são 10,6 milhões de dólares.
0: Ah, tá, não, mas acho que você falou 161 milhões, sim, depois a gente vê. Mas de qualquer modo são 134 milhões. 134 milhões na apuração do Intercept. Agora, é muito dinheiro. É muito dinheiro para quem não tinha relação nenhuma com o Banco Master. E o problema aí é que a gente vê que a conversa é íntima, a conversa de brother, a conversa de chapa. Então, definitivamente, o Daniel Vorcaro não era um estranho ao Flávio Bolsonaro. E aí nós vamos ver detalhes do negócio, e a gente vê detalhes do negócio, uma progressiva proximidade. Né? Por que fica muito ruim para ele? Porque essa proximidade faz supor outras. Para quem batia no peito até outro dia e dizia, olha aqui, essa coisa do PT, porque não sei o quê, não há possibilidade do Banco Master envolver, nos envolver. Tá aí. E ele soltou uma nota que nós vamos ver daqui a pouco. E por mais que a nota tente partir para o ataque, ela é uma nota meio desesperada. É claro, eu não vou ficar fazendo, Vólio Bene, Isa, não vou ficar fazendo previsão do que vai acontecer. Agora, achar que um troço como esse não impacta na eleição é muito difícil. Tem como. Ah, o Paulo Figueiredo, lá, o Paulo Figueiredo lá dos Estados Unidos já está dizendo que vai bem, tem menor importância, tem menor importância. Tá? Os 134 milhões do Intercept é o câmbio da época, tá? O câmbio que o dinheiro da época. Depois, com a queda do dólar, seria 120 milhões, mas era o que foi negociado à época. Claro, você tem que colocar em moeda nacional, né? E a intimidade, Isa? Ô, irmão, irmão, assim, carioca costuma se chamar de irmão às vezes, né? Mesmo quando não gosta muito. Eu falei hoje com o Pedro, eu falei, eu tenho um monte de mim carioca que não me chama de irmão, não. Ele falou, precisa rever essas amizades. Mas era brother mesmo. Vamos lá.
1: Vai. Ele vai além do irmão, né? A troca de mensagens evidencia que a relação entre Flávio e Daniel Vorcaro era muito próxima. No dia 16 de novembro do ano passado, o pré-candidato do PL à presidência mandou a seguinte mensagem ao ainda banqueiro. Irmão, estou e estarei contigo sempre. Não tem meia conversa entre a gente. Só preciso que me dê uma luz. Abraços. No dia seguinte, Vorcaro foi preso pela primeira vez e o banco liquidado no dia 18. As mensagens obtidas abrangem o período de dezembro de 2024 a novembro de 2025 e incluem diálogos do banqueiro com diversas pessoas. O conteúdo foi verificado por meio de cruzamento de informações contidas nos diálogos com dados públicos e sigilosos.
0: Bom, não tem a menor dúvida de que o diálogo é verdadeiro, tanto é que ele foi endossado pelo próprio Flávio Bolsonaro. Sim, é uma bomba na candidatura do Flávio Bolsonaro. É uma bomba porque ainda, insisto, se todo o dinheiro foi declarado, se foi tudo certo, foi tudo... Tudo bem. Em si, a operação pode não ser criminosa. O problema é que o banco está sendo investigado por relações, por ações consideradas criminosas, tem uma delação em curso, e para quem tentava manter a distância e dizer não tenho nada com isso, insisto, as coisas se complicam demais. Porque até agora, não há dúvida, quem vinha arcando com o custo, olha que curioso, e eu apontei isso mais de uma vez aqui, várias vezes, aqui em todo canto. Investigações de coisa de corrupção e tal costumam atingir sempre o statu quo, aquele que está no governo. Porque parece, olha que bagunça, essa bagunça aconteceu aí no seu governo. Ainda que, na verdade, quando indicados do Lula assumem, ou o indicado Lula assume o comando do Banco Central, é que, na verdade, o Banco Master passa a ser alvo do escrutínio ali, a ponto de liquidar o banco. Antes, não. Mas o bolsonarismo insistia, não temos nada com isso. Não tenho nada com isso, nem vem falar. Tem. Tem tudo a ver com isso. E não é um dinheiro invulgar. E atenção. O filme, a data dele, tudo, o texto, o roteiro, o filme é campanha eleitoral. É preciso que fique claro. O filme está para ser lançado no segundo semestre, em plena campanha. E o próprio Flávio diz, pô, irmão, aquilo que é para ser uma coisa legal e tal, pode ficar ruim, porque a gente não está pagando as pessoas. E, evidentemente, insisto, patrocínio em si não é crime. Agora, precisa ver o caminho que o dinheiro seguiu, para quem seguiu, como é que foi feita a triangulação. Né? Grana Vorcaro Flávio, qual era o caminho do dinheiro? Vai lá.
3: Vamos lá, os diálogos, um comprovante de uma ordem de pagamento de 2 milhões de dólares e uma tabela com previsão de valores a serem pagos analisados pelo Intercept indicam que pelo menos parte do dinheiro foi transferido pela Entre Investimentos e Participações, que atuava em parceria com empresas de Vorcaro. O valor teve como destino o fundo Haven Gate Development Fund LP, sediado no Texas, nos Estados Unidos, controlado por aliados de Eduardo Bolsonaro. Os registros ainda sinalizam

0: conversas entre Flávio e o dono do Master apontam que o relacionamento entre os dois para viabilizar a produção do filme contava com um intermediário no fim de 2024 e no ano seguinte evoluiu para uma conversa direta, marcada por cobranças para liberação de dinheiro, tratativas operacionais e demonstrações de proximidade pessoal.
1: Então, assim, primeiro eu tenho gente que vai cuidar da coisa pra mim. Depois, vai bem. Aí vai formando aqueles brothers, sim, vai criando intimidade, vai criando proximidade, né? Até que a relação, Isa, deixou de ter intermediários. Aí nós vamos no fio do bigode.
2: Virou irmão.
1: Vamos lá.
2: A primeira aproximação entre Flávio e Vorkaro, registrada pelas conversas obtidas pelo Intercept, ocorreu em 8 de dezembro de 2024, quando o empresário Thiago Miranda, então CEO e sócio do portal Léo Dias, organizou um encontro entre os dois em Brasília. Na mensagem para confirmar o encontro, Miranda afirmou ao banqueiro que o senador queria tratar do filme do presidente e do SBT, cifrão, cifrão, foi o que ele escreveu. E acrescentou que Flávio estava ciente de tudo. A reunião foi marcada, segundo os registros, para 11 de dezembro na residência de Vorkaro em Brasília. As conversas mostram que o cronograma de pagamentos para a produção do filme passou a ser acompanhado diretamente pelo banqueiro e por Fabiano Zettel. No dia 21 de janeiro, já de 2025, Zettel explicou a Vorkaro que o filme teria um fluxo específico de pagamentos. 10 parcelas de 2,5 milhões de dólares. Meses depois, em agosto do mesmo ano, Miranda enviou a Daniel Vorkaro um documento com uma tabela indicando que o fluxo de pagamentos acordado foi diferente. 14 parcelas, 12 delas de 1,66 milhão de dólares e 2 de 2 milhões de dólares.
1: Veja, são muitas conversas, muitas combinações e tal. Não há dúvida de que aconteceu, né? Só uma nota aí. O Thiago Miranda, que era do então CEO do grupo Léo Dias, ele deixou formalmente o cargo em junho de 2025 e desde janeiro deste ano o grupo Léo Dias anunciou que ele saiu, não pertence mais ao quadro societário. Pertencia quando todas as triangulações ali estavam sendo feitas. Né? Não adianta. O bolsonarismo tentou jogar o caso Master no colo do PT. E sim, existe gente de esquerda envolvida. Envolvida, que eu digo, é que recebeu dinheiro por empresa, não sei o que tal. Evidentemente, o Centrão é quem mais está comprometido, gente do Centrão, mas agora é o próprio candidato. A verdade é que quando se discutir Banco Master, né? Quando se discutir Banco Master, o que nós teremos, né? Quando se discutir Banco Master, o que nós teremos é Lula dizendo: o Banco Central, como eu fiz, como eu concebi, com as nomeações que eu fiz, liquidou o Master e você estava pedindo dinheiro para o Daniel Vorkaro. Pergunta óbvia. Pediu ou não pediu? Pediu. E o Vale Bene tinha dado o número certo, tá? Eu pedi para verificar, então aqui estou me corrigindo. O Vale Bene tinha lido direito, eu ouvi errado, Vale Bene. Isso acontece com pessoas idosas. É isso. E, portanto, você está de gancho a partir de sexta-feira, ninguém manda estar certo.
0: Idoso com 40 e pouco? Não pode. Não tem isso.
2: Não fecha a conta, né?
0: Idoso com 40 e pouco? Não tem isso.
1: Então, exato. Vale Beren entra de férias de novo, né, gente? Até o Johnny
2: não
1: entrar,
2: né,
1: na minha, que a gente suspende as férias, né? Mas, enfim. Então, num debate, o Banco Master vai ser tema de debate eleitoral? Ah, vai. Se me falarem alguma coisa, eu vou perguntar. Falei, Beni, quem que me deu dinheiro pro Daniel? Fui eu ou foi você? Hein, Isa? Quem que me deu dinheiro para ele? Para fazer aquela porcaria daquele filme? Que vai ser ruim. Eu quero deixar claro. O filme já é ruim antes de vir a público. Não há chance de dar certo. Aliás,

0: Nós já vamos ficar nas questões políticas. Não, antes, eu vou dar já. O Flávio Bolsonaro. Não, vamos mais para frente. Vamos falar um pouco do filme, vai. O Vale Bene tá doido para ver o filme, a Isa também.
1: Com
0: Aí
1: quem
0: vamos
1: vamos?
0: falar um pouco do filme, porque a produtora também tem uma relação meio estranha aqui com a prefeitura de São Paulo. Tudo meio estranho. Vai.
1: O filme Dark Horse tem como tema a campanha presidencial de 2018 e a facada que Jair Bolsonaro levou em Juiz de Fora. Bolsonaro é tratado como um azarão, porque seria, no caso, o vencedor improvável. Também se dá destaque à carreira militar dele. O roteiro é assinado por Cyrus Noraste e Mark Noraste, com base em argumento de autoria do deputado federal Mário Frias, que é produtor associado e também atua nessa obra. Frias, um notório crítico da Lei Rouanet, que tem critérios públicos, enviou uma emenda parlamentar no valor de R$ 2 milhões para o Instituto Conhecer Brasil, o ICB, uma ONG presidida por Karina Ferreira da Gama, dona da Go Up Entertainment, a produtora responsável por Dark Horse. O filme é dirigido, como eu disse, por Cyrus Noraste, conhecido por filmes com temática religioso conservadora, como O Apedrejamento de Soraya M, de 2008, e O Jovem Messias, de 2016.
0: Isso. Então, este elenco internacional maravilhoso de que o Flávio fala pro Vorkaro, olha, e tá lá, tá difícil, pô, essa gente tá precisando receber, né? E rapaz, o ator que já fez o Messias, agora tá fazendo o Messias a farsa. Ah, vai, vamos mais um pouquinho do filme.
2: Com lançamento previsto para o segundo semestre, em plena campanha eleitoral, Dark Horse tem como protagonista o ator Jim Caviezel, que representou o papel de Jesus no filme A Paixão de Cristo, de 2004, dirigido por Mel Gibson. Todo falado em inglês compõe ainda o elenco: Camille Guate no papel de Michele, Marcus Ornelas no de Flávio, Sérgio Barreto como Carlos. Iri Finley é o representante de Eduardo, além de Lynn Collins e Esai Morales em papéis secundários. As filmagens começaram em setembro do ano passado e não há notícia de que já se tenha definido uma distribuidora.
0: É. Mais um pouquinho de problema. A produtora do filme tem um contrato, digamos, polêmico. Polêmico com a prefeitura de São Paulo.
1: Cumpre lembrar que a ONG Instituto Conhecer Brasil, presidida por Karina da Gama, dona da empresa que produz o filme sobre Jair Bolsonaro, assinou um contrato com a Prefeitura de São Paulo em 2024, no valor de R$ 108 milhões, com o objetivo declarado de instalar 5 mil pontos de Wi-Fi gratuito em comunidades de baixa renda na capital paulista. O programa se chama Wi-Fi Livre SP. Uma apuração do Intercept Brasil e também a partir de análises do Tribunal de Contas do município, levantaram diversas suspeitas sobre esse contrato. Essa apuração do Intercept Brasil mostra que essas análises do TCM levantaram essas suspeitas. O Instituto Conhecer Brasil foi a única organização a apresentar a proposta na licitação, o que indica falta de concorrência. Essa tal ONG não tinha nenhuma experiência prévia comprovada com instalação ou com manutenção de redes de Wi-Fi antes desse contrato firmado.
0: Então aí já começam o gueto, diria, Vale Bene, o Isa, as afinidades eletivas.
3: Momento cultural.
0: as proximidades e tal, né? Esse Caviezel que fez o Cristo, na Paixão de Cristo, eu já
1: Do
0: falei
1: Mel
0: aqui desse filme
1: Gibson?
0: do Mel Gibson. Oi?
1: Não, Mel Gibson, né? O filme do Mel Gibson.
0: É, do Mel Gibson. É uma coisa pavorosa, eu nem via, eu não continuei. Tem uns closes, assim, olha, que o chicote pega nas costas do Cristo, começa a arrancar bife, Wally B, começa a arrancar, fica parecendo assim, ai, Cristo, precisa arrancar bife do Cristo para ver se ele sofre bastante. Sabe filme que faz, assim, o fetichismo do sofrimento? É um negócio pavoroso, né? Aí eu vou fazer alguém que tenha sofrido mesmo. Aí, fé, agora. Bolsonaro, enfim. Campanha eleitoral. É um filme de campanha eleitoral. Feito para o segundo semestre. Que eu acredito que agora, diante dessas informações, as coisas se complicam um pouco. Digamos que o filme vá perder um pouco assim de punch, né? Antes que o Flávio se manifestasse, quem se manifestou foi o Nepo Velho da ditadura. Né? O Paulo Figueiredo, ele foi pro Twitter, né, pro X, e é engraçado como essa gente é capaz de, né, ficar torcendo as coisas. Eu vou explicar, ele deve estar em dúvida, eu vou explicar as coisas para ele aqui. O problema de hoje é um problema de imagem, de narrativa, sempre de narrativa.
1: Sim.
0: Mas nada do que eu vi mostra um problema jurídico ou factual. As explicações têm que ser dadas com transparência e velocidade. Os abutres vão cair em cima. Os emocionados vão entrar em pânico, mas acreditem, vai passar. Ok. Ele até chega a falar em ejaculação precoce depois. Ele gosta de umas imagens assim, né? Meio... Gente impressionada com o meu irmão e tamo junto nunca comprou nenhum coco na praia do Rio de Janeiro. Começaram com o Intercept dizendo que eram 134 milhões do Vorkaro para o filme. Caiu para 61 milhões no Metrópolis. Não, você está enganado. Essa sua coisa é mentirosa. 134 milhões, que informa o Intercept, era o total do financiamento previsto. E 61 milhões, o que foi efetivamente pago. Entendeu? Depois, 2 milhões do Globo. Está errado também. 2 milhões, aliás, a operação aqui da Band, 2 milhões, o que apareceu uma demonstração na declaração de imposto de renda, que, aliás, tem chegado à CPI, à CPMI do INSS. São valores diferentes, o Paulo Figueiredo. Já já vocês vão descobrir que não tem dinheiro do Vorkaro no filme e a turma da ejaculação precoce vai passar vergonha de novo. Duvida? Eu não sei, que eu nunca passei vergonha com ejaculação precoce. Olha, rapaz. Essa gente pretende poder, né? E a gente vai ver, e os mercados, a bolsa caiu, o dólar disparou. Por quê? Os mercados acham que o Flávio é uma segurança jurídica para o Brasil? Hein? É isso mesmo? Flávio, segurança jurídica? Aquele que pretende atropelar o STF? Imagina o STF a cada pouco tendo lá um movimento para impeachment. Ele foi lá puxar o saco do Fachin e tal, e puxou o saco do Fachin à sua maneira, né? Maneira um pouco estranha, a gente vai ver isso ainda hoje. Agora, o fato é, primeiro, ele gargalhou, depois ele teve que soltar uma nota.
2: O senador Flávio Bolsonaro se reuniu hoje com o presidente do Supremo Tribunal Federal, o ministro Luiz Edson Fachin. Ao fim do encontro, ele concedeu uma entrevista coletiva e foi indagado sobre a reportagem do Intercept Brasil. Ele disse: de onde você tirou essa informação? É mentira. Em seguida, deu uma gargalhada e finalizou a coletiva.
0: Ah, então. De onde você tirou? Como? De onde? O quê? De onde você tirou? Aí, diante da evidência, né? Aí vai bem, diante da evidência, tem que ceder a evidência e tem que soltar uma nota. A gente tem o vídeo com a nota aí, não tem?
1: Tem.
0: A nota.
1: Vamos com ver.
0: A declaração dele. Vamos lá. Acompanhar.
4: Fala, pessoal. Mais do que nunca, é fundamental a CPI do Banco Master já. Vamos separar os bandidos dos inocentes. Toda essa história que está sendo veiculada agora, nada mais é do que um filho procurando investidores privados para fazer um filme privado sobre a história do seu próprio pai. Zero de dinheiro público, zero de Lei Rouanet, como esse governo gosta de fazer.
0: Para um pouquinho, gasta... para um pouquinho. Foca em mim. É. Não, ninguém falou até agora dinheiro. O problema são as implicações que o Master tem em outros casos. O diabo, o Flávio Bolsonaro, é que você jurava que relação sua com Vorkaro inexistia. Que o problema todo do Banco Master era um problema dos outros, era um problema do governo do PT. E claro, como eles são eles, isso é uma tática interessante, né? Como eles são eles, e assim, e não tem dinheiro público. Não, primeiro que tem, nós já falamos aqui, o Frias não mandou 2 milhões de emendas? De emenda? Tem uma emenda para o filme. Hã? Emenda, dinheiro público também. Né? Mas a sua solidariedade com, enfim, muita coisa, você sabia do Márcio, você está se solidarizando. Não, é possível. É possível. Eu não sei. Não sei se não se provar que a relação entre o Flávio e o Vorcaro nessa história era uma relação criminosa, é provável que do ponto de vista criminal não renda nada. A questão aí é que você é senador, candidato à presidência, o filme faz parte da campanha eleitoral, é uma arquitetura para a campanha eleitoral, e aquele banco master com o qual você não tinha nenhuma relação, prometeu, as mensagens estão trocadas, quase 25 milhões de dólares para o filme, que é um dinheirão, hein? Porque ficou aquele negócio, ah, vamos juntar grana aqui, colaborações. E com 2 milhões do glorioso ex-ministro, ex-secretário da Cultura, né? Ah, vamos seguir com a nota aí, vamos lá.
4: De lei Rouanet, como esse governo gosta de fazer, gastar dinheiro público para fazer autopropaganda deles mesmos. Eu conheci Daniel Vorcaro em dezembro de 2024. Não tinha mais governo Bolsonaro, não tinha absolutamente nenhuma acusação contra ele. O que acontece é que, com o passar do tempo, ele simplesmente parou de honrar com as parcelas do contrato. Sim, tinha um contrato que, ao ele não pagar essas parcelas, tinha uma grande chance de o filme sequer ser veiculado, do filme sequer ser concluído. Em função disso, inclusive, procuramos outros investidores para concluir esse filme. Eu quero dizer para vocês uma coisa muito importante. O filme ficou pronto. O filme está muito emocionante. O presidente Bolsonaro merece uma homenagem como essa e vai estar em todos os cinemas do Brasil ainda este ano. E estão todos convidados para assistirem essa obra-prima. Um grande abraço. Fiquem com Deus.
0: Foi o pronunciamento, mas teve a nota também redigida, né? Não recebi dinheiro ou qualquer vantagem, isso é muito diferente das relações espúrias do governo Lula e seus representantes convocaram. Quais relações espúrias? Quais relações espúrias? Quem mandou apurar? O fato é esse, foi o governo Lula. A Polícia Federal, que desfechou a operação, é uma Polícia Federal comandada por alguém indicado pelo Lula. Ainda que não interfira no sentido de vai lá e faz isso ou faz aquilo, como sugeriu, por exemplo, o Ciro Nogueira. Não é assim que funciona. Todo mundo sabe que a Polícia Federal não funciona assim. Porque aí você vai ter que falar que relação espúria é essa. E aí vem com esse papo de CPI do Master já. CPI do Master? Isso é conversa fiada. Primeiro, sabe que... Primeiro, nem é necessário, que CPI só vai virar palanque de novo. Né? E, meu filho, CPI, você acha que... Você sai bem numa CPI? Seu aliado Ciro Nogueira sai bem? O Ciro Nogueira... Ciro Nogueira, que disse o Valdemar, é muito bem-vindo no seu palanque? Ele também nega. Enfim. Claro, vocês estão querendo o apoio do PP... Vocês estão querendo o apoio do União Brasil. O problema, Flávio, é que você está sentindo que a coisa começou a fungar no seu cangote, né? Começou a ficar ruim para você. É claro que a sua candidatura, vamos ser claros, ela dá uma subida no telhado, né? E vem num dia, a coisa vem num dia ruim, porque tem uma pesquisa da Quest, nós vamos ver daqui a pouco, O Valio Beni, um quase sábio que habita este programa, né, falou de outras pesquisas que estavam a indicar, provavelmente, um estancamento, né, da queda do Lula e também um estancamento da ascensão de Flávio. E tudo indica que pode estar em curso uma recuperação e ainda faltam coisas para vir por aí que eventualmente podem mexer com o cenário eleitoral. Né? Sim, as coisas se complicaram para o Flávio. As coisas se complicaram para o Flávio. E aí, os... Vai, ver! Ô, minha querida Isabela.
2: Oi.
0: Tem um bicho pelo qual tem uma antipatia, e eu não quero... Atenção, tô falando assim, antipatia é simbólica, né? Porque, coitado do bicho, o bicho tem que viver, né? Mas é um bicho desagradável. É oportunista, ataca em bando, raramente caça, gosta de roubar a caça dos outros. Né? E eu, como leonino, ainda gosto de perseguir os leões. Sim. Quando eles estão sozinhos, assim, que atacam em bando. E elas fazem assim, com os dentões. Quem é o bicho?
2: A hiena.
0: É o único? É a hiena.
1: Aprendi no primeiro filme que eu vi no cinema, que foi esse aí.
2: Uma obra-prima, esse sim.
1: Rei Leão.
0: Como é que é?
2: Esse sim é uma obra-prima.
0: Qual?
1: Rei Leão, foi o primeiro filme que eu vi no cinema.
0: Ah, o Rei Leão, é. Claro. Rei Leão. Não é o Rei Leão que tem o Phil Collins, que faz a trilha sonora?
1: Sim.
0: Phil Collins, maravilhoso. Maravilhoso. Eu tenho uma história, eu e a Bárbara Gância cantando nos últimos pulmões, coitada da pessoa que dirigiu o carro, cantando Phil Collins.
1: Não, mentira, Phil Collins é do Tarzan, né?
0: Do Tarzan.
1: You Be My Heart, confundi. Verdade, de 99.
2: A trilha sonora é boa, mesmo assim.
0: É, beijo para a Barbarica. A hiena, né? Uhum. A hiena é oportunista, não é mesmo? O Zema, vocês estão com o Zema aí, né?
1: Uhum.
0: O Zema disse, ouvo essa notícia e penso que devo me pronunciar. A Lilian também falando, Phil Collins é Tarzan, idiota. Não, ela não falou idiota.
1: Foi Elton John que estava no Rei Leão.
0: Elton John, é isso. Zema diz que conversa de Flávio Vorkaro é imperdoável. Vai lá.
1: O pré-candidato do Novo à presidência foi às redes sociais e disse ser então imperdoável a relação entre Flávio Bolsonaro e Daniel Vorkaro. Num vídeo publicado nas redes sociais, Zema disse o seguinte:
5: Flávio Bolsonaro, ouvir você cobrando dinheiro do Vorkaro é imperdoável. É um tapa na cara dos brasileiros de bem. Não adianta nada criticar as práticas de Lula e do PT e fazer a mesma coisa. É preciso ter credibilidade para mudar o Brasil.
0: Bom, hiena, né? Lá entre eles. Torço pela briga. Agora, se o Zema acha que... Então, com isso, uma parte do eleitorado, porque ele tem um desempenho ridículo também na pesquisa Quest, hein? Toda essa coisa dele, né? E na Quest não tem aqueles empates que a gente andou vendo por aí, não. Até mandem para mim, meninos, à parte, que a gente vai falar de pesquisa daqui a pouco, o segundo turno, simulação com Zema, com Caiado, tá longe de Lula. Em algumas pesquisas, muito perto, mas ali longe ainda, pelo menos na Quest. Mas o desempenho volta a ser ridículo na pesquisa. Agora, será que fazendo isso, tirando a casquinha logo no dia, Valio Beni, pode haver uma migração de eleitores do Bolsonaro e do Flávio para Zema? Dizendo assim, quer saber? Então, agora eu não quero mais o Flávio, agora eu quero o Zema. Tarcísio que é Tarcísio, fiel que é, né? Os bolsonaristas não abraçaram. Tem gente comemorando, mas vai bem. O perfume é outro. Hein? Perfume é outro. teve até uma foto muito interessante ontem na posse do Nunes Marques. Tá falando da Michelle Reitor? E a candidatura do Tarcísio? Vou explicar. Tem gente falando besteira por aí, especialmente na extrema-direita. Está esquecendo da lei. É como sempre. Como de hábito. É, o Caiadão também falou? Fala, Caiadão. Não tem Caiado aí?
2: Ah, a gente tem sim. Só um momento, Reinaldo. A gente acabou perdendo aqui a fala do Caiado, mas já estou com ela. O pré-candidato à presidência pelo PSD, Ronaldo Caiado, se manifestou sobre as revelações envolvendo Flávio Bolsonaro e também Daniel Vorcaro. Por meio de nota, o ex-governador de Goiás disse o seguinte... O senador Flávio Bolsonaro deve responder aos questionamentos sobre o financiamento do filme e as relações com o dono do Master. Tudo que envolve Master e cifras milionárias precisa ser tratado com total transparência com a população. O Brasil vive um momento em que a sociedade exige clareza nas relações entre agentes públicos, empresas e interesses privados.
0: Ô, Vale Beníssimo, ô, minha Isabelíssima.
2: Oi.
0: É, esses superlativos vocês nunca tinham ouvido antes, né?
1: Gostei.
0: É, eu não fosse eu se não fizesse algumas análises assim, tanto surpreendentes. Não, eu acho muito bom que o Zema e o Caiado cobrem do Flávio Bolsonaro. Transparência. Agora, olha que curioso. Olha que curioso. Presta atenção aqui. Pedroca! Pedríssimo, eu tô todos os superlativos hoje. Pedríssimo, isso tem que render um corte. Só isso tem que render um corte. Separadinho. Caiado, cobrando responsabilidade. Zema, cobrando transparência. Agora, por enquanto, não tem evidência de que a relação seja criminosa. Eu estou sendo absolutamente objetivo. Mas vocês entram na onda, né? Olha que absurdo. Tá, tudo bem. Tudo certo. Tem que cobrar transparência mesmo. Agora, por que vocês dois que cobram, então, transparência do Flávio nesse caso, por que vocês dois, quando a relação é comprovadamente criminosa, que é o caso do golpe... ficam de joelhos para o bolsonarismo. Oh, e que a gente é contra a corrupção, poderia dizer o Caiado. Não, mas tem de ser mesmo. Agora, a hora de defender anistia, a hora de defender não sei o quê, aí vocês ficam de joelhos? Crime de corrupção não pode, eu também acho que não. Mas crime de golpe de Estado pode? Aí é para dar piscadela? Será que vocês honram, de fato, a democracia quando fazem isso? Oh, corrupção não pode. Perfeitamente. Mas golpe pode. Não, tem de cobrar, sim, a transparência. Agora, como vocês ambicionam, quem sabe, uns votinhos do bolsonarismo, então aí vocês tocam flauta para o ataque ao Estado de Direito e à democracia. Vocês, para que tenham um perfil de homens honrados, então, não podem condescender com golpe de Estado. Não faz sentido o que eu estou falando, crianças? Sejamos pelo Estado de Direito. Sejamos pela democracia. Eita. Que coisa, hein? E tem uma nota do Sóstenes Cavalcante. Sempre Sóstenes Cavalcante. Não podemos ficar sem as luzes de Sóstenes Cavalcante. Nunca. Vai lá, o que que falou?
1: Em nome da liderança do Partido Liberal, ele disse que reitera que as explicações apresentadas pelo senador Flávio Bolsonaro são claras, coerentes e objetivas, Reinaldo. Diz ainda, os fatos dizem respeito à busca de patrocínio privado para um projeto privado, sem qualquer utilização de recursos públicos. Sóstenes continua: não aceitaremos tentativas de transformar uma iniciativa privada em narrativa política artificial para atingir adversários. Seguimos firmes na defesa da verdade, da transparência e da correção de conduta daqueles que representam milhões de brasileiros. A bancada do PL permanece unida e confiante no senador Flávio Bolsonaro, certo da lisura de seus atos. E cobra CPI do Banco Master, já Sóstenes Cavalcante, líder do PL na Câmara dos Deputados.
0: CPI, vocês querem CPI coisa nenhuma? Para de mentir. Para de papo furado. Quer CPI nada? E quem resolveu falar não falando? O Tarcísio tá virando. O Tarcísio, ele fez aqui no caso do, ele fez a sua versão do buraco. Lembra o buraco o buraco da Sabesp, aquela conversa que não vai nem pra lá, nem pra cá. O Tarcísio falando: ah, isso aí nem é pauta, isso não é pauta. O Tarcísio agora virou pauteiro da imprensa. Não quero falar disso. Isso é coisa, isso quem quer falar é o Valio Bene, é a Isabela, a imprensa que vem com esse negócio. Isso nem é pauta. Tá bom, Tarcísio, vai, fala.
2: O governador Tarcísio de Freitas se recusou a comentar hoje as conversas entre Daniel Vorkário e Flávio Bolsonaro. Indagado pelo Globo sobre o tema, Tarcísio afirmou que isso não é pauta e não respondeu. Ele concedia uma coletiva de imprensa sobre a explosão em uma obra da Sabesp em uma comunidade no Jaguaré, na zona norte aqui da capital paulista, que deixou um morto, 3 feridos e dezenas de desalojados. Antes mesmo de a reportagem terminar a pergunta, Tarcísio cortou o assunto e disse: estamos falando deste assunto aqui, se referindo à explosão no dia de hoje. Isso não é pauta.
0: Não. O negócio da Sabesp é pauta. Indubitavelmente pauta, mas por um acaso ele também explicou. Ontem eu não entendi nada. Alguém entendeu?
2: Não.
0: Até nós botamos nosso corte lá, falou engenheirês, né? Que é uma língua que eu não domino, né? Embora tenha um brilhante engenheiro na família, que é um dos meus sobrinhos. Não, mas depois vou perguntar para ele o que aquilo quis dizer. Não, na verdade eu perguntei, ele falou: eu também não entendi nada. Ah! Aí, ó. Tem uma nota oficial que os meninos acabaram de me mandar aqui da bancada da oposição. É isso? Vocês estão aí com a nota oficial da bancada da oposição?
2: Pode chamar.
0: Então pronto, pode falar.
2: O PT tenta mais uma vez aplicar a sua velha estratégia política, jogar todos no mesmo ambiente de suspeita e corrupção que marcou a própria trajetória do partido ao longo das últimas décadas. Para eles, reuniões fora da agenda oficial com banqueiros investigados não geram indignação. Movimentações milionárias sem explicações convincentes envolvendo pessoas próximas ao governo também não causam escândalo. Mas basta um filho buscar patrocínio privado para um filme privado sem um centavo de verba pública para imediatamente iniciarem uma operação política de criminalização e narrativa. Esse é o método. Transformar qualquer relação privada em escândalo quando envolve adversários políticos, enquanto silenciam diante de fatos muito mais graves ligados ao próprio sistema de poder que sustentam. O ponto central é simples e objetivo. Não houve dinheiro público, não houve contrato público, não houve favorecimento estatal. Houve apenas uma tentativa desesperada de criar desgaste político artificial contra a família Bolsonaro. O Brasil já entendeu esse jogo, por isso defendemos uma investigação ampla, séria e sem seletividade. CPI do Banco Master já. Quem assina essa nota é o deputado Cabo Gilberto, líder da oposição na Câmara dos Deputados.
0: Precisa partir para o ataque, precisa falar alguma coisa, né? E a Federação Pessoal Rede entra com representação contra Flávio Bolsonaro no Conselho de Ética do Senado. A peça está sendo redigida e será entregue pelos deputados, vai entrar, né? Da Federação, pessoalmente, não creio que vá dar em alguma coisa, porque, por enquanto, não se pode falar disso, né? A questão aí é política, a questão aí é reputacional. E insisto, isso vem num momento, e nós vamos falar hoje se o Tarcísio vai ser candidato ou não, isso vem num momento muito ruim para eles, que estavam assim, num certo delírio de potência, né? Nossa, colunistas já antecipando a vitória e não sei o quê, falando de que o Lula poderia até deixar de ser o candidato do PT. Né? Precisa começar, precisa parar com esse negócio. Né? Nós vamos para um intervalo, né? E depois, quando retomar a rede, tem uma coisa ainda aí envolvendo Eduardo Bolsonaro em São Paulo, candidato ao Senado, as coisas estão se complicando para eles. Eu quero discutir, será que Flávio, a candidatura de Flávio continua? E aí já teve gente que falou, olha, o Tarcísio no aquecimento. Aquecimento para quê? Só se estiver aquecendo para tomar um chazinho, né? Porque não há outro aquecimento possível. É claro que a candidatura está em crise, até esse desespero aí para... Né? O fato é, Flávio sai da condição, nunca o vi, não sei, não conheço, isso não é coisa... Né? Para isso, crime... Por enquanto, não. Agora, vamos ver, precisa ver a trajetória do dinheiro, precisa ser investigado e não sei o quê. Agora, do ponto de vista político, é evidente que eles perderam uma vantagem que eles tinham. Pelo menos nas redes, no que circulava por aí. Né? Agora, está claro... Quem tinha proximidade, quem não tinha. Fica com a gente, tem muita coisa aí.
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0: 6h53, olá ouvinte, ótima noite pra você, eu Josiele Lemos, sigo por aqui, te faço companhia e você pode participar da programação mandando a sua mensagem para o 31992138343, fique à vontade para mandar a sua mensagem de texto ou áudio, lembrando que só não vale ligações, tá bom? Agora são 6h54. Seu caminho. Vamos saber como está o trânsito com ele, Emerson Rodrigues, que permanece conosco desde o início da tarde de hoje. Ele chega atualizando a situação da Avenida Raja Gabalha. Como está nesse momento, Emerson? Mais uma vez, boa noite para você.
1: Boa noite, Josi. Boa noite, ouvinte Band News. Trânsito travado nos dois sentidos da Avenida Raja Gabalha no encontro com a Avenida Barão Homem de Melo por excesso de veículos. E mais à frente, no caminho para o centro, Raja Gabalha tem trânsito lento na passagem pelos bairros Luxemburgo e Cidade Jardim. Então, motorista, você que está na região do Belvedere ganha tempo indo para o centro pela Avenida Nossa Senhora do Carmo. 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
0: Obrigada, Emerson. Daqui a pouquinho, gente, ele estará de volta com mais atualizações por aqui.
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0: Seu caminho. 6h57, mais do trânsito com Emerson Rodrigues e agora com destaque para a região metropolitana de BH.
1: Josi, em Contagem, há pontos de retenção nos dois sentidos da rodovia Fernão Dias. Na saída para São Paulo, na região do bairro Riacho e no caminho para Belo Horizonte, pouco depois do Jardim Piemonte, perto do viaduto Centauro. Quem vem de Betim para BH pode escolher a Via Expressa na saída para Contagem. Motorista, você evita o trecho de lentidão na rodovia Fernão Dias, passando por vias internas do bairro Inconfidentes e acessando mais à frente a Avenida Francisco Firmo de Matos. 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
17: A questão que não quer calar. Tarcísio pode ser o candidato? Já teve gente falando Tarcísio no aquecimento. Ele não pode, gente. Ele não se desincompatibilizou. Tinha até 4 de abril para se desincompatibilizar. Ele só pode disputar a reeleição. Ele não pode ser candidato. Se a candidatura do Flávio naufragar de vez, ele não pode. E Michele? Poder pode. Poder pode. Agora, ela passaria pelo crivo da família? Já não passou uma vez. Já foi desprestigiada, já foi ignorada. A essa altura, deve estar rindo as escâncaras, não é mesmo? Porque ela foi humilhada por esse mesmo Flávio Bolsonaro. Aliás, circulou muito ontem nas redes uma foto em que ela cumprimenta o Alexandre de Moraes na posse do Nunes Marques como presidente do Tribunal Superior Eleitoral. E eu já falei aqui de um livro, valeu, Beni, já falei, Isabela, não estava aqui ainda, mas já falei do livro A Câmara Clara, do Roland Barthes.
18: Momento cultural. Semiólogo.
17: Eu sou um bartesiano. O melhor livro de amor que eu conheço se chama Fragmentos de um Discurso Amoroso. É absolutamente genial. São fragmentos de discurso amoroso, são fragmentos de livros, de trechos de obras literárias que tratam do amor nas suas mais variadas dimensões. É um livro encantador. E ele tem um livro chamado A Câmara Clara, sobre fotografia. E ele diz, minha querida Isabelita, meu querido Valibene, ele diz que as fotos têm puncta. O que é puncta? Puncta é plural do gênero neutro latim, punctum, ponto.
18: Merece.
17: Tem pontos, portanto, plural do neutro em latim é com A, que são locais das fotos para onde os nossos olhos se deslocam. Então aí eu vi algumas teorias da direita, que a Michele estaria cumprimentando o Alexandre, mas com a boca muito fechada. Assim, não, não é essa. Esse não é o ponto, essa é a besteira. O punctum da foto é a mão no ombro. Pousada, leve. Pousada de maneira leve, simpática, amigável. Sendo que foi ela que realmente conversou com o Alexandre sobre a prisão domiciliar. Não, eu não estou sugerindo nada ali. Ai, a Michele, a viúva, antecipada. Não, nada disso. Né? Aquela que está alegre com o destino, mas nada disso. Primeiro que ela estava lá representando o marido. É por isso que ela estava lá. que não podia ir, foi convidado, né? Que ela não é autoridade, estava lá, Flávio também estava, falou besteira, inclusive, né? Disse depois como é que é, espero que desta vez o TSE seja uma família harmônica, não sei o que, tá? Espero que o TSE seja isento. Que tolice, que besteira, que bobagem. Né? Ainda não reconhecendo o resultado 2022. A Michelle não foi falar bobagem, não. É, não. Foi lá, cumprimentou o Alexandre. É uma pessoa... Quando tem que lidar com desinfetante, com detergente, que não sei o que, ela fala besteira. Agora, corajosa no sentido de dizer sou autônoma e faço da minha vida política o que eu bem entender, a isso, sim. Não há dúvida. Mas até por misoginia e machismo, acho que dificilmente seria feita candidata. Ainda que a candidatura do Flávio venha desmilinguir. Que vai enfrentar turbulência? Ah, vai. Vai. Agora, não, senhores, porque isso andou circulando na direita, o Tarcísio não pode ser candidato. O Tarcísio é candidato ao governo de São Paulo. Só. Não? E candidato a pauteiro da imprensa. Viu, Isabela? Isabela, isso não é pauta.
0: Não é.
17: Ora, que mania. Mania vocês têm de querer dar notícia, né? E eu estava aguardando um pronunciamento do Jair Renan, Valeu Bene, mas até agora não saiu.
0: Nada.
17: Né? Era o que mais me excitando a imaginação. É.
16: Nem com analogias dos desenhos japoneses e tudo mais.
0: Sente, né?
17: Isso, exatamente aquela coisa que ele falou aquele dia que eu não compreendi nada.
16: É Taikon, né?
17: É, mas nada, inclusive fiquei com medo. Se eu tô na mesma, lembrando uma crônica do Luiz Fernando Veríssimo, se eu tô no mesmo cômodo, eu fico longe da janela se eu tiver no andar alto, porque vai que me empurre. Eu não durmo no mesmo apartamento, mas de jeito, na mesma cama, nunca mesmo. Mas assim, nem no mesmo apartamento, a não ser com a porta muito trancada, né? Porque eu fico com medo, né? Carlos também não falou nada, Eduardo não falou nada, apenas compartilharam a nota, secamente. E vai, Beni, já te falei que eu fui no podcast da Warren com o querido Felipe Salto, que é um cara brilhante. E eu fiz lá algumas considerações, esses tais os mercados. Quando tiver a data para ir ao ar, eu falo. E os mercados reagiram hoje. Demonstrando... Ai, vamos lá, vai, falei.
16: Logo após a publicação da reportagem do Intercept, que revelou a troca de mensagens entre Flávio Bolsonaro e Daniel Vorkar, o mercado financeiro reagiu fortemente à notícia, divulgação da matéria. Para vocês terem uma ideia, foi feita às 2h31 da tarde hoje, quando a Bolsa de Valores do Brasil, a B3, operava no patamar dos 179 mil pontos. Às 3h17 da tarde, 45 minutos depois... O índice já havia caído para 177 mil pontos, já tinha perdido 2 mil pontos. O dólar, por sua vez, disparou. Operava em R$ 4,93 quando a conversa foi publicada e fechou o dia cotado a R$ 5,00, uma alta de 2,31% registrada nessa quarta.
17: Por que, hein, mercados? Porque aí o Lula ficou mais perto da vitória. Mas o Lula é ruim para vocês? Houve algum presidente melhor para o mercado financeiro até hoje do que o Lula? Hein? Aliás, houve um presidente melhor para o mercado financeiro, para o agro, para o varejo, para a indústria. Para a indústria. Ah, agora eu vejo o negócio da taxa das blusinhas. E a nova indústria brasileira, o programa que o Alckmin toca, com 400 bilhões quase? Vocês queriam o Flávio para quê? Para ficar empichando o ministro do Supremo e ter crise institucional todo dia? Sabe, vocês dos mercados, a melhor coisa que vocês fazem, vou repetir aqui o que eu disse lá. A melhor coisa que vocês podiam fazer é o seguinte: apostar na estabilidade agora, porque o Lula não poderá ser candidato depois, e quem sabe, na sequência de uma eventual eleição do Lula, se cria condição para voltar a ter um candidato daquilo que vocês chamam centro, porque o governo do Lula é centrista já. Mas sabe quando vocês gostavam do governo tucano? Tem perfis aí. O próprio Haddad é o mais tucano dos petistas. O que vocês querem? Crise com o Supremo todo dia? Para quê? Para ganhar na especulação? Para quê? Que bom anúncio, que bom augúrio ele traz. Hein? Ora, para ter uma reação como essa, porque vocês estão dizendo, não, a nossa estabilidade é o Flávio. É o Flávio a estabilidade? Do quê? Esses caras precisam estudar mais política. Vocês andam perdendo muito dinheiro, hein? O problema é que vocês perdiam dos outros também. Né? Já perderam bastante dinheiro lá com o Tarcísio, quando acharam que ia ser Tarcísio. Titio falou que não ia, vó e Ben. Não foi?
16: Uhum.
17: Não vai. Deixem de onda. Pô. Fica com a gente, tem mais coisa.
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2: Seu caminho. 7:11, estamos de volta com o Bloco Local. Vamos falar do trânsito. O Emerson Rodrigues está chegando com destaque para a Avenida Pedro II. Conta pra gente como está por lá, Emerson.
3: Josi, entre os bairros Monsenhor Messias e Jardim Montanhês, trânsito bem lento agora na Avenida Pedro II por excesso de veículos até a chegada ao anel rodoviário, até o acesso à Avenida Tancredo Neves. Você, motorista, ganha tempo passando por vias internas do bairro Caiçara. Outra alternativa é o caminho pela Avenida Carlos Luz. No sentido centro, trânsito sem problemas para quem passa pela Avenida Pedro II. 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
2: Emerson, muito obrigada, meu amigo. Amanhã o Emerson estará de volta por aqui, trazendo mais atualizações para a gente. Você fica por dentro de tudo o que acontece no trânsito na capital, aqui na Band News FM. 7:12.
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1: Muito bem, estamos de volta. É, saiu uma nota no Lauro Jardim, vale a pena, vamos reproduzir. Leiam aí, leiam tudo que saiu. É, está na coluna do Lauro Jardim, vamos lá. Sim. Inclusive tem uma nota da Secom depois, tem que ler também. Vamos lá.
2: Sim, a mensagem que veio a público dessa troca de mensagens do áudio de Flávio Bolsonaro pedindo dinheiro ao dono do Banco Master, Daniel Vorcaro, para concluir o filme biográfico sobre... Oi?
1: Você não está com a nota aí do Lauro Jardim?
2: Estou sim. Para concluir esse filme biográfico sobre Jair Bolsonaro, é uma bomba na campanha do 01, seja por causa desse constrangimento, mas pessoas ligadas a Vorcaro relatam que ele injetou recursos em duas biografias em vídeo, em filme, de presidentes brasileiros. O primeiro deles, 963 dias, a história de um presidente que recolocou o Brasil nos trilhos sobre a gestão de Michel Temer, dirigido por Bruno Barreto, e que estreia no mês que vem. Procurado, Elcinho Moco, ex-assessor de Temer e produtor do documentário, nega que tenha pedido dinheiro a Vorcaro. E o outro filme, Lula, um documentário dirigido em 2024 pelo americano Oliver Stone. Não se sabe ainda em que condições esses recursos foram dados. A propósito, Temer, em 2025, prestou serviços a Vorcaro. Atuou prestando serviços de mediação para tentar viabilizar uma transação entre o Master e o Banco Regional de Brasília, o BRB. Ele recebeu 10 milhões pelo serviço. A Secretaria de Comunicação da Presidência entrou em contato com a coluna de Lauro Jardim e afirmou que não houve qualquer pedido, nem do presidente, nem do governo, para o financiamento desse documentário Lula, de Oliver Stone.
1: Lembrando que o presidente Temer já disse que não recebeu esse dinheiro todo, só para já ter esse registro. Não, o Vorcaro pode ter financiado isso tudo também. A questão, insisto, não é essa. Primeiro que é uma diferençazinha de valor, né? Porque 134 milhões é muito dinheiro. E segundo, a questão aí é que o Banco Master, naquela época, não era esse Banco Master para o qual o Flávio pediu dinheiro, né? Esse Banco Master, a data em que ele pediu dinheiro, as coisas já tinham se complicado bem para o Banco Master, né? Que o Banco Master financiava. O Banco Master anunciava em Luciano Huck, Banco Master fazia seminário com o jornal Valor Econômico em Nova York. Não tem problema nenhum. Ok. Financiar filme. O ponto não é esse, vocês sabem que não é. Aí é querer investir na confusão, né? É isso aí.
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0: 7h19, vamos conferir agora, daqui a pouquinho, né, teremos o futebol em um minuto por aqui, você acompanha todas as informações do Atlético, o jogo que acontece entre Atlético e Ceará, daqui a pouquinho, informações com o Thiago Fernandes. Agora são 7h20.
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0: 7h21 no horário de Brasília. O É da Coisa volta amanhã às 18h com Reinaldo Azevedo, Alexandre Bentivoglio e também com Isabela Mota. Hoje, excepcionalmente, não tem transmissão da Band News FM para o Jornal da Band. Em simultâneo com a Band, você pode acompanhar a transmissão no YouTube Band Jornalismo, no aplicativo Band Play e também na tela da Band. Porque a partir de agora tem Copa do Brasil. A partir de agora tem jornada dupla. Coritiba e Santos às 19h30. Você confere com Silva Júnior, Mauro Betting e Aline Fanelli também conosco nesta transmissão. E logo depois tem Jacuipense e Palmeiras. Marcelo Duó dá o recado.
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aí, tudo bem? Aquele abraço, excelente noite pra você ligado no futebol da Band News FM nesta noite de quarta-feira, dia 13 de maio, 2026. Daqui a pouco a bola rola. Copa do Brasil neste meio de semana. Você vai conferir tudo, tudo de Coritiba e Santos no estádio Major Antônio do Couto Pereira, em Coritiba. Primeiro jogo foi 0-0 na Vila Belmiro. Quem avançar segue na Copa do Brasil. Você acompanha tudo comigo, com Mauro Betting, com Aline Faneri e Yuri Queiroga no plantão em Ancoragem. Logo depois, tem Jacuipense e Palmeiras no Estádio do Café em Londrina. Marcelo Duó, Bernardo Ramos, Maurício Ferreira e Yuri Queiroga. Jornada dupla para você. Já já voltamos com os destaques, com as escalações de Coritiba e Santos, que devem entrar neste exato momento para o gramado do Couto Pereira. Em um minuto e meio a gente já volta em definitivo com todas as emoções da Copa do Brasil. 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

0: 7:24, você confere agora o Futebol em um Minuto.
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3: Fala, torcedor sintonizado na Band News, eu sou o Thiago Fernandes e estou aqui para falar sobre o Atlético, que entra em campo na noite de hoje para enfrentar o Ceará pela Copa do Brasil. O Galo vem de 3 jogos sem derrota, mas com empates nos 2 últimos compromissos que frustraram os planos do clube de afirmação na temporada. Um empate contra o Juventude de Las Piedras do Uruguai e também contra o Botafogo. O Atlético entra em campo no jogo de hoje com algumas ausências. Juan Tresoldi está lesionado. Para a vaga, o treinador tem o retorno de Lianco. O ataque pode ter novamente Coelho, Alaminda e Cassierra. Patrick, com lesão, está fora de combate. E o meia Victor Hugo tem um edema na coxa esquerda e também não atuará. O provável Atlético para enfrentar o Ceará no jogo de hoje, depois da vitória por 2-1 na Arena MRV, é o seguinte: Everson no gol, a defesa com Ivan Román, Lianco e Alonso, no meio-campo Renan Lodi, Alan Franco, Maicon e Bernard, e no ataque Coelho, Alaminda e Cassierra. No jogo de ida, o Galo venceu por 2-1 e precisa apenas de um empate para garantir a classificação para a próxima fase da Copa do Brasil.
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4: Cada na temporada de 2026, são 4 jogos sem conseguir uma vitória, o que precisa hoje caso queira avançar na Copa do Brasil, que financeiramente também é muito vantajosa. O técnico Fernando Seabra tem o retorno do Thiago Kozler, que estava suspenso contra o Internacional no Brasileirão. Ele volta ao sistema defensivo para jogar com o Jaci. Nas laterais estão Tinga e Bruno Melo, com Pedro Rangel no gol. No meio de campo, Vini Paulista, Josué e também o Sebas Gomes. E no ataque, Lucas Ronier, Lavega e Pedro Rocha. O Breno Lopes está de volta, mas ainda assim o Lavega foi mantido entre os titulares.
5: O Santos Futebol Clube, os times neste exato momento entrando no gramado, 13 graus e a temperatura em Curitiba no Couto Pereira, Aline e o Peixe.
4: O Santos, que voltou a vencer no último domingo depois de 5 empates consecutivos, fez 2-0 no Bragantino jogando em casa. E agora uma noite que pode ser muito especial para Neymar, afinal de contas está a 2 jogos de conseguir a classificação, ou melhor, classificação não, né? De chegar o dia da convocação da seleção brasileira para a Copa do Mundo. Inclusive o Ancelotti deu entrevista e disse: olha, só depende dele. E hoje o Neymar não terá Gabigol junto dele no time titular. O Cuca escala o Santos com Gabriel Brazão, Igor Vinícius, Lucas Veríssimo, Adonis Frias, Escobar, João Schmidt, Christian Oliva, Rolaser, Gabriel Bontempo, Barreal e o Neymar.
5: Destaque do comentarista Band News FM com a gente para Curitiba e Santos. Primeiro jogo 0-0 na Vila. Novo empate. E aí teremos aquelas emoções dos pênaltis. Olá, Mauro Betting, que prazer rever você, como diria o rei Roberto Carlos.
6: Tudo bom, Silva? Aline, todos juntos aqui na Band News FM para falar que o time do São Paulo está empatando lá com o Juventude 0-0 e o time do Santos também vai ter muitas dificuldades contra o Coxa, que é mais time que o Coritiba, tem sido, que o Juventude tem sido mais time que o próprio Santos. O empate na Vila Belmiro foi justo e acho que é jogo para empate e jogo para pênaltis. Nos pênaltis, Silva, é o único momento no futebol em que a vantagem do dono da casa não é tão determinante. Pode ter zebra, e nunca vai ser zebra o Santos se classificar, mesmo contra o time que hoje é melhor que o Coritiba. Mas tem o fator Neymar, que deve estar bastante animado com as últimas declarações do Ancelotti, sobretudo a Reuters. Isso pode fazer o Santos estar animado, mas é jogo para equilíbrio, jogo para empate, jogo para pênaltis. Prepara a garganta, Silva Júnior.
5: Vamos nessa, Mauro Betting, meus amigos do futebol da Band News FM no plantão, acompanhando os outros acontecimentos dessa quarta-feira de muito futebol, dessa super quarta. No microfone Band News FM, Yuri Queiroga. Alô, Yuri, boa noite.
7: Boa noite, Silva Júnior, ouvinte ligado na Band News FM. Juventude e São Paulo estão empatando 0-0, 27 do primeiro tempo. Resultado classifica o tricolor. Vasco e Paysandu empatando 0-0 também. O Vasco venceu o jogo de ida 3-0, pode perder por 2 de diferença.
5: Muito bem, meus amigos, vai começar o duelo já já no Couto Pereira, para um Brasil inteiro ligado, Band News FM São Paulo, Band News FM Brasília, Band News FM Porto Alegre, Band News FM João Pessoa, Band News FM Manaus, Band News FM Curitiba, Band News FM Belo Horizonte, o Brasil inteiro ligado na Band News. Muito bem, meus amigos, vamos escalar as equipes, o Coxa tá pronto, tá definido, o Coritiba escalado, campeão brasileiro em 1985. Aline Fanelli, conta pra você.
8: Fernando Seabra manda o Coxa a campo com 22, Pedro Rangel, 2, Tinga, 23, Thiago Coser, 55, Jaci, 26, Bruno Melo, 19, Sebas Gomes, 36, Vini Paulista, 10, Josué, 11, Lucas Ronier, 7, Lavega e 32, Pedro Rocha.
5: No banco
8: estão Keiler, Lucas Taverna, Felipe Jonathan, Rodrigo Moledo, Thiago Santos, Fernando Sobral, Ararate, Wallison, Gustavo, Breno Lopes, Enzo e Renato Marques.
5: Muito bem, o Santos Futebol Clube, o Peixe. Santos, Santos, sempre Santos, dentro ou fora do alçapão. O Peixe escalado, conta pra gente aí, Aline Fanelli.
8: O Peixe do 77, Gabriel Brazão, 18, Igor Vinícius, 4, Lucas Veríssimo, 98, Adonis Frias, 31, Escobar, 5, João Schmidt, 28, Christian Oliva, 32, Roleiser, 49, Gabriel Bontempo, 22, Barreal e 10, Neymar.
5: No banco
8: estão Diógenes, Mike, João Ananias, William Arão, Gustavo Henrique, Gabriel Menino, Miguelito, Robinho Júnior, Moisés, Rony, Lautaro Dias e Gabigol.
5: Arbitragem, ah, é ele quem apita o jogo hoje em Curitiba.
8: Ramon Abate Abel é o árbitro, auxiliares Guilherme Dias Camilo e Alex dos Santos, no VAR Rodrigo D'Alonso Ferreira.
5: Muito bem, meus amigos, já já a bola vai rolar, Curitiba e Santos valendo vaga para as oitavas de final da Copa do Brasil. Mais tarde você vai se ligar na transmissão de Marcelo Doa, Bernardo Ramos, Maurício Ferreira, Yuri Queiroga, tudo de Jacuipense e Palmeiras, o jogo no Estádio do Café em Londrina. Você ligado, é você, Mendoza e dupla nessa super quarta, 13 de maio de 2026, 13 graus também a temperatura nesse momento no Couto Pereira, no Alto da Glória em Curitiba. Antes do apito inicial e a hora da palavra final do comentarista Band News FM com a gente para Curitiba e Santos. Analise, Mauro Betting, tem favorito?
9: Pra mim não, Silva Aline, torcedor da Band News FM, a fase do Coxa é melhor, é um time muito bem estruturado, o Seabra é muito bom treinador, joga em casa, umas torcidas incandescentes, além daquela grande campanha que você lembrou do Coritiba de 85, campeão nacional, a gente lembra do Coritiba vice-brasileiro, vice da Copa do Brasil 2011 para o Vasco, vice da Copa do Brasil 2012 para o Palmeiras, duas arbitragens nos quatro jogos, não todos, mas você pode definir ou pode reclamar, como reclamou muito o torcedor do Coxa, daquela ótima equipe do Marcelo Oliveira, do Everton Ribeiro, um time muito, muito bom, e uma torcida incandescente das mais inflamadas do Brasil e que inflama um time, que é bom, bem treinado, bem preparado, contra o Santos, que ainda é uma grande incógnita. Tem Neymar, é uma outra história, tem bons jogadores, tem a camisa fabulosa, mas precisa jogar muito mais. Até pelo nervosismo, pela situação e até da provável, ou não, enfim, da discussão da convocação do Neymar na próxima segunda-feira, 5 da tarde, vamos ver, provavelmente o Neymar tentando mostrar a ele, mas sobretudo a Ancelotti, se merece estar ou não. Para mim é jogo para empate, jogo para pênaltis. Prepara a garganta, Silva Júnior.
5: Vamos nessa, Mauro Betting, meus amigos. Ó, eu vou perguntar, só sim ou não, hein? Só sim ou não, segunda-feira... A Band News FM acompanha a convocação da seleção brasileira direto do Rio de Janeiro para a Copa do Mundo. E eu vou perguntar primeiro às damas. Aline Fanelli, Neymar vai para a Copa, Aline?
8: Não é opinião, é sensação. Sim, a minha opinião é contrária.
5: Muito bem. Mauro Betting.
9: Eu levo ele o que não levaria duas semanas atrás. Se Rodrigo e sobretudo Estevam para 26 eu levo. Ancelotti vai levar? Nem ele sabe agora.
5: Yuri Queiroga, Neymar vai pra Copa?
10: Eu não levaria, mas acho que vai.
5: Muito bem. Vocês estão muito em cima do muro.
8: E você, Silva Júnior?
9: O Ancelotti sabe, eu nesse momento, tenho certeza que ele não sabe.
8: Ele acha. Ele tá sentado assistindo esse jogo.
9: Não. E tá ouvindo a gente. Pode falar com o Ancelotti, sempre tá escutando a gente na Band News FM.
5: Eu vou fazer como fez aqui a Aline Fanelli. Não é informação, é sensação. Eu acho que não.
11: É, as opiniões vão dividir. Imagina como é que tá a cabeça do Carleto.
8: Não é opinião, você acabou de falar que é sensação?
11: É, então... Eu sensações acho que não.
8: Divididas.
9: Sensações divididas. É, mas divididas. Pode ter opinião com sensação. Às vezes a gente chuta mesmo, né, Aline? Sei lá. Eu tenho certeza absoluta que... Quem não tem certeza absoluta nesse momento é o Ancelotti. É, ele tá... E é normal que seja assim,
8: às vezes
9: tá?
8: A gente também não tem, né, mano?
9: Então, não tem de nada nesta vida. Um momento aqui de auto-atrapalha. A gente não tem certeza de nada nessa vida.
11: Às 7 da noite, mais 34 minutos. Vai rolar a bola, vai rolar na bola no Couto Pereira. Aquela camisa bonita e tradicional, camisa número 1 do Coritiba, as camisas brancas, com as duas faixas verdes, com os calções e meiões pretos, joga todo de azul, Peixe, hoje, na capital de todos os paranaenses. É 7h35 da noite, um pouquinho atrasado, vai rolar na bola no Couto Pereira em Coritiba. Vai dar na saída o Coxa, apita o árbitro, tá valendo. Começa o jogo no Couto Pereira. Não. Ramon abate a Bel, já começa assim?
9: O que aconteceu?
11: Já começa assim. Vai, zero.
9: Por isso que é melhor aí. O Luiz Henrique, dá um bico pra lateral e pronto.
11: Zero cronômetro, agora sim, pra valer. Tá valendo da saída, Coxa. Começa o jogo, enfim, no Couto Pereira. Todo de massa no futebol, diferente da Bandeirantes FM para um Brasil inteiro ligado. Já mexe na bola, trabalha o time do Coxa pela ponta direita. A bola foi enfiada para Tinga, tenta o toque por dentro agora. Roda, gira, Tinga mais à frente. Ali pela ponta direita para Lucas Paiva, tenta o trabalho no bico da grande área. Afasta de qualquer maneira, Escobar. Tira para a defesa do Peixe, levanta para metade do campo de qualquer maneira. Recomeça o time do Coritiba no campo intermediário. E vem para sair jogando Coxa, lado direito ainda pelo campo de defesa. Sai jogando, tenta ali o Thiago César com Jaci trabalhando lateralmente agora no campo intermediário com Bruno Melo. Bruno Melo. Volta a jogada com o Thiago César, atravessa, Chassi dá pela direita, ainda pelo campo de defesa, sai jogando no campo intermediário, Coxa, primeiros movimentos do Couto Pereira, vale vaga para as oitavas de final, super quarta de muita Copa do Brasil, meu futebol diferente da Band News FM. Sebastião Gomes busca jogo no campo intermediário, abre pela direita, ainda pelo campo de defesa, tenta o trabalho, a equipe do Coritiba, Santos aperta na marcação, sai jogando aqui atrás, o Sebastião Gomes tenta a jogada para o time do Coxa, abre lateralmente, ainda pelo campo de defesa, entrega para Bruno Melo, tenta a ligação, a abertura foi feita pela ponta esquerda, não há impedimento, bandeira manda jogar a seguir, e vem o Coxa, tentativa, Pedro Rocha balançou para cima da marcação, para lá, para cá, sacudiu, Igor Vinícius apertando ali no combate, também tem cobertura do Lima, cruzamento na boca do gol, bate na zaga, vai para fora, e o primeiro escanteio do jogo é pro Coxa.
8: Na bronca do Lucas Veríssimo, depois do lance do Coritiba pelo lado esquerdo, porque o Pedro Rocha tentou o cruzamento, foi impedido, Adonis Frias estava na cobertura, e aí o Pedro Rocha foi inteligente na sequência, deixando a bola sair para ganhar o escanteio pela esquerda.
11: Como é que é o nome do zagueiro do Coritiba aí, Aline?
8: Thiago Kozer.
11: Thiago, o que o locutor falou?
8: Thiago César.
11: E como é que é?
8: Thiago Kozer.
11: Aquele momento chave.
9: Parecido, começa com C, acaba com E, tem cinco acento. Letras, tem acento
11: isso,
9: também.
11: Isso, isso. Aqui vai pra cobrança de escanteio, Coxa, 2 minutos, é primeiro tempo. Todo mundo lá no meio da muvuca, no meio do fuzuê. Josué pro levantamento, vai pra dentro da grande área, ajeita novamente a bola no quarto de círculo, vem pra cruzar. Tá bem, bem cheinho o Couto Pereira, ótimo público nesta noite gelada de quarta-feira. Josué na cobrança, na segunda trave, corta a defesa do Peixe, olha a sobra, perigo na boca do gol, afasta. De qualquer maneira, tentava o Vini Paulista, a zaga do Santos trabalha bem, ela vai saindo no campo de defesa do time do Coritiba, na cobrança era o arremesso normal. Pro Coxa cobrar, vai recomeçar no campo de defesa intermediário e começa melhor o Coritiba, começa apertando o time do Peixe, vai ali pra cobrança do arremesso manual, sem muita pressa o Coxa ainda pelo campo intermediário e o Ramon abate a Bel, conversa com alguém do Santos ali, tem algum problema com o João Schmidt, né?
8: Tem, o João Schmidt, o Lucas Veríssimo chegou próximo a ele, ele tá fazendo uma sinalização de que não tá bem, né? A gente não consegue identificar porque ele não põe a mão exatamente em um lugar, mas ele claramente tá olhando ali pro banco de reservas, agora sim, posterior da coxa direita. Muito obrigada, João Schmidt, por nos sinalizar qual é o seu problema. E aí ele tá falando com a comissão técnica, o Neymar chega perto e aí fala, vai precisar substituir? Aí o João Schmidt, ele tá em dúvida. Ele não sabe se fala pro Cuca pra sair,
9: que
8: se
9: o Ancelotti... Não, tá em dúvida, eu tô falando. Qualquer assunto, ele está em dúvida.
8: É verdade.
9: Pode ser o Cuca, pode ser o Ancelotti. Essa semana é assim.
11: Pois é, até segunda-feira. Ai, ai, ai, ai, ai, recomeça de novo, Curitiba.
9: Em outubro a gente vai falar se o Ancelotti vai convocar ou não o Neymar pra Copa, que já passou.
11: Exatamente. Pedro Rangel bate na bola, quebra o goleiro do Curitiba, vai lá pro campo da tarde, que a bola cai na direita com o Lucas Paiva, vai pra cima da marcação, balançou, trabalhou, tentou pro Tinga na ultrapassagem, vai pra linha de fundo, cruzamento na marca do pênalti, vai cortar na defesa do Peixe de qualquer maneira. Tira de lá, Lucas Veríssimo faz o levantamento pra Neymar na metade do campo, aperta o Thiago Kozler, pra cima da marcação, consegue o toque, a bola vai pra fora. E arremessou, mas não é um passe de bola pro time do Santos bater na esquerda, ainda pela intermediária, com 4 minutos, é começo de jogo, primeiro tempo no agregado, 0-0, 0-0 na Vila, 0-0 nesses primeiros minutos do Couto Pereira. E o Neymar ficou reclamando de uma falta ali do Thiago Kozler, né, Aline?
8: Reclamou que foi puxado pelas costas, o árbitro tava acompanhando o lance de perto e agora o João Schmidt caiu no gramado, caiu. Não vai dar pra ele.
11: Não vai dar, lamentavelmente, já perde o João Schmidt e já está preparando a substituição, técnico Cuca. Ali a beira do campo tem um cabeludo ali, quem é ele mesmo, Aline?
8: William Arão.
11: William Arão vem para o campo de jogo no lugar do João Schmidt, sente a posterior da coxa direita, o volante, camisa número 5 do time do Santos. Logo no começo a marca entra no gramado e vai retirar o João Schmidt no gramado do Couto Pereira. Gramado ali está muito bom, hein? Tá.
8: Ele foi revitalizado, a revitalização terminou na semana passada e o foco principal foi o plantio das sementes de inverno, que é o procedimento anual que garante a resistência do campo diante das baixas temperaturas de Curitiba.
9: Olha só, hein? Beleza. Qual é a semente de inverno que você mais gosta, Silva Júnior? Não, tem umas devem ser especiais. Deve ser amendoim, tem muito a ver com futebol. Perde muito o Santos, não pela entrada do Arão, mas pela mordida maior do João Schmidt. O Arão sai mais para o jogo, já não tem a mesma vitalidade. Fora de casa, com menos de 5 minutos, né? 5 e pouquinho, perde, além de perder uma faixa de alteração e mais um jogador, problemas para o Cuca e para o Santos.
8: E teve problema para o Curitiba também, daqui a pouquinho a gente informa.
11: A bruxa tá solta no Couto Pereira. Gol acontece, a Band News FM informa Yuri Queiroga.
7: Johan Rojas de pênalti abre o placar para o Vasco, 36 do primeiro tempo em São Januário. Vasco 1, Paysandu 0, vaga encaminhada. Primeiro jogo tinha sido 2-0 para o Gigante da Colina.
8: E questão de lesão também no Coritiba, porque o Tinga deixou o gramado, lateral direito, mas quem foi o escolhido para entrar foi o Felipe Jonathan, lateral esquerdo, camisa 6. Lembrando que o Coritiba tem o JP Sherman, que é lateral direito, mas ele não pode jogar porque ele pertence ao Santos e o Coritiba não paga multa.
9: E o Felipe já pertenceu. É, cara, desculpa, Silva, faz tempo que eu não vi cada equipe perder jogador por 5 minutos, né? É, esse calendário intenso e insano também leva a isso, mas eu não lembro de jogo com menos de 10 minutos, essas duas equipes perdendo jogador por lesão.
11: Essa semana tem sido uma semana, assim, de coisas atípicas também, eu confesso pra você. Daqui a pouco eu conto mais uma. Aqui, bola pela esquerda, vem o time do Santos para movimentação ali, tentativa de passe. Neymar tentou encontrar a grande área, a bola vai passando pelo Rolaser, vai embora, linha de fundo. Tiro de meta. Teve um jogo em que trabalhei num outro veículo na segunda-feira, Maringá e Guarani. 5-0 pro Guarani. 2 gols de bola parada, 2 faltas do lateral esquerdo e capitão do Maringá, Paulinho. E os outros 3 de bola rolando nas costas dele.
9: Nota final. Do Paulinho. 8.
11: Meu Deus do céu, nunca vi isso. E o Saulo, goleiro da minha querida Inter de Limeira, fez um gol contra e tomou um piruzaço na derrota pro Santa Cruz também na segunda. Essa semana tem uns negócios diferentes acontecendo, Mauro Betti. Tem umas coisas diferentes acontecendo.
9: Ah, mas é assim, né? E aqui não tá acontecendo muita coisa. O Coritiba tentando atacar, o Santos no contra-golpe. Normal.
11: Aqui bola pelo campo intermediário, sai jogando o time do Peixe ainda pelo campo de defesa. Escobar apertado, marcado, cercado, ele volta. Trabalhando com o Lucas Veríssimo apertado, ele vai voltar. Um recuo meio esquisito ali pro Gabriel Brazão. Brazão sai jogando com o Igor Vinícius pela direita, já apertado. Igor Vinícius teve que se livrar da bola, a bola acaba saindo. É lateral pro Coxa, batendo na esquerda com 7 minutos. É primeiro tempo, 0-0. Nada de gols no Couto Pereira em Curitiba. Vai ali pra reposição. Aliás, teve um desviozinho no toque do Igor Vinícius, portanto, é arremesso manual pro time do Peixe. E tem mais informação, diga, Iguri.
7: Thiago Mendes amplia pro Vasco. Vasco 2, Paysandu 0. Vasco tá nas oitavas de final da Copa do Brasil.
11: Muito bem, arremesso manual, Igor Vinícius na cobrança ali, tentando para Rolaser, mete a cabeça na bola, ela volta para Cristian Oliva. Oliva atravessa, busca jogo no campo de defesa. Neymar pro time do Peixe, já passou Escobar pela esquerda. Neymar tentou pelo meio, errou o passe, cortou Vini Paulista, a bola sobrou e vem o Coxa, bola tocada na grande área. Atenção, Pedro Rocha tenta, finta, bate na marcação, escapou, tenta o Lavega, afasta a defesa do Peixe, sobra a bola pro Felipe Jonathan, bateu, espalma o goleiro Gabriel Brazão. Quase o Coxa chega ao primeiro gol. Gabriel Brazão já trabalha pela primeira vez no jogo, Aline.
8: Na finalização que vem do lado direito da entrada da área, uma boa batida que vai no meio do gol. Brazão pula, voa na bola para impedir o gol do Coritiba e salva a equipe depois da tentativa do Lucas Ronier.
11: É, minha gente, quase o Lucas Ronier abre o placar. Aqui arremesso manual pro time do Coritiba bater pela esquerda. Mas tem, opa, peraí, não é possível,
9: gente. Ah, não, peraí.
8: Não.
11: Oito mais minutos e terceira lesão? O que que tá acontecendo no Couto Pereira essa noite?
8: Será que é o gramado?
11: Mas não é possível. Já... Mas não é possível a terceira lesão? Isso com menos de 9 minutos?
9: Agora eu nunca vi mesmo, Silva Júnior.
11: Eu tô falando que essa semana tá meio tenebrosa, Mauro Betti, hein?
9: Que é isso?
11: Bom, já saíram o Tinga, lateral do Coritiba, entrou o Felipe Jonathan e João Schmidt pra entrada do Arão. E agora tem mais um ali, ó. É o Lavega.
8: Ele mesmo, ele tá com dor no pé esquerdo, tava caído no gramado, não recebeu atendimento. O técnico Fernando Seabra tá de olho lá no campo, a gente acompanha a situação dele, acho que vai continuar.
11: Isso aí não tem nada a ver com o Diego de la Vega, não, né?
9: Parente por parte de mãe.
11: Arremessou normal. Atenção, Felipe Jonathan, força nos braços, joga lá para a grande área. Tira a defesa do time do Peixe e sobra essa bola com a equipe do Coritiba. Tentativa de novo, levantamento do Bruno Melo, cortou a defesa do Peixe. Arão deu para trás. Tem que consertar ali de qualquer maneira para afastar o Adonis Frias. Bota essa bola para fora do campo, linha de lado e arremessou normal. Posse de bola para o Coritiba, batendo pela direita. Tem pressa na reposição o Bruno Melo. Já arremessa essa bola, vai tocando, trabalhando ali pela minha direita. Ali o Lucas Ronier rolou de lado, de volta para Bruno Melo, bom levantamento, subiu a zaga, olha a bola cruzando na tentativa do Lavega, passa à esquerda no gol do Brasil, linha de fundo só da Coritiba, Aline.
8: Chegando agora pelo lado direito, com essa bola alçada na área, o Adonis Frias fez o corte e pegou de primeira o Lavega do lado esquerdo da grande área, com o pé canhoto, tentou mandar pro gol, mas a bola saiu de forma mais reta, direto pela linha de fundo.
11: Quase o Coxa, tempo passando, a bola rolando, você conferindo no futebol da Band News FM. 10 minutos jogados, é primeiro tempo, Copa do Brasil. Vale vaga para as oitavas de final no Couto Pereira. 0-0, Coritiba e Santos, Yuri Queiroga.
10: 0-0 também para Juventude e São Paulo. 44 e 40 do primeiro tempo. Esse resultado vai fazendo com que o São Paulo se classifique para as oitavas de final da Copa do Brasil.
11: Aqui a posse de bola para o time do Santos na cobrança do tiro de meta. Vai para a reposição, Josué manda tudo, é lateral para o time do Peixe agora bater. O Josué manda todo mundo ali apertar na marcação, não é nem lateral nem tiro de meta, foi falta. Que coisa, hein?
8: Exatamente, foi falta. Agora o William Arão tá na bola, fica reclamando com o auxiliar, a posse é para o Santos.
11: Santos na cobrança, o William Arão na posição ali pelo lado direito, pelo lado esquerdo, perdão, pelo campo de defesa. O time de Coritiba aproveita para adiantar as suas linhas na marcação. Arão bate a falta, faz o levantamento lá para o campo de ataque. Ela vai passando pelo Jaci, vai sobrar no campo intermediário para Felipe Jonathan. Já tenta levantamento, esticou para o Lavega no campo de ataque, não domina. A bola escapa do Uruguai, não vai para fora do campo, linha lateral, arremesso, uma normal posse de bola. É para o Peixe, já cobrado. 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
11: Sai tocando a bola no time do Coritiba no campo intermediário. Placar de 0-0. Movimentação ofensiva ali pela ponta direita. Lucas Ronier dominou, tentou o trabalho para Bruno Melo. Tentou levantamento de perna esquerda. Jogou lá para dentro da grande área. Tá parado o jogo. Parou. E deu falta pro Coxa Branca cobrar, Aline.
8: Porque teve um toque no braço do William Arão na tentativa de cruzamento pelo lado direito. Então a equipe da casa vai ter uma chance para cobrar a falta e mandar a bola para a área do goleiro Gabriel Brazão.
11: Muito bem, bateu no cotovelo ali, me pareceu do Escobar, né, Aline?
8: Isso, Escobar.
11: Escobar atirou o cotovelo ali, ampliando o raio de ação, tá uma discussão essa semana toda.
9: Que devia ser mais discutida, sobretudo se as pessoas lessem, né? Porque só lê, vai na internet e leia a regra do jogo, não é difícil.
11: É isso. Aqui pra cobrança de falta, o time do Coritiba lá pela direita, vai todo mundo lá pro meio da Mubuca, pro meio do Fuzuê. Quase 13 minutos do primeiro tempo, 0-0 o jogo. Até o Neymar volta ali pra dentro da grande área, fica como um homem base, uma referência apenas, perto do bico esquerdo da grande área, numa barreira do goleiro Gabriel Brazão. Vem cobrança direta, Budizinho pro gol, no alvo! Mais não vale, não vale. Marcou, mas não levou. Marcou, mas não levou. Marcado o impedimento do camisa número 26, Bruno Melo, que foi o autor da cabeçada. Será que tava? Será que não tava? E tava, pelo jeito, né, Aline?
8: Tava. Na cobrança de falta que vem do lado direito com o pé esquerdo, Bruno Melo manda pra área. E aí tem a movimentação do camisa 26 do Bruno Melo. O Bruno Melo foi na bola, né? Quem mandou pra área foi o Felipe Jonathan, o outro lateral. Isso. E aí, com essa movimentação, ele tava à frente do sistema defensivo do Santos.
11: Confirmado o impedimento de forma rápida, como sempre deve ser, né, Mauro?
9: E muito bem pela bandeirinha que viu a posição do Bruno em posição de impedimento, impedimento bem marcado, Curitiba começa melhor em Curitiba.
11: É, quase 14 minutos antes de jogo, primeiro tempo 0-0 anulado, corretamente o gol do Coxa, sai jogando ali Lucas Veríssimo, sai jogando errado, tá muito mal o time do Peixe nesse início, lá vai Lucas Ronier, avançou pela ponta direita, faz o trabalho Bruno Melo, tentativa de cruzamento, mergulhou, Adolis Frias afastou, a bola volta, sobra com Coxa, vai aqui pela esquerda, Felipe Jonathan mete o cruzamento lá pra dentro da grande área, Lucas Veríssimo subiu pra afastar, acaba furando Sebastião Gomes na tentativa do rebote, tenta pôr no chão o rolezer pro time do Peixe, dá uma penteadinha na bola pela direita, mas o árbitro já tá parando e marcando uma falta pro time da Vila bater, né, Aline?
8: Exatamente, e o Sebas Gomes, que tava lá nesse lance, ele é um jogador colombiano que tá na lista dos 55 inscritos do técnico Néstor Lorenzo pra Copa do Mundo de 2026, ele tem 29 anos, tá no Coritiba desde 2023, mas pela seleção colombiana, a última convocação foi em 2024, tá naquela lista dos 55, assim como o Neymar.
11: É, muito bem, meus amigos, sai jogando o time do Peixe, lado direito, Igor Vinícius tenta o trabalho ainda pelo campo intermediário com Cristian Oliva, já faz o passe para Barreal, ajeitou para Igor Vinícius, ganhou, pois na frente já passa a metade do campo, tenta um primeiro ataque perigoso do time do Peixe, breca, Igor Vinícius trabalhou com Gabriel Bontempo por dentro, chama o passe, dá a bola ali por dentro para Rolezer, Rolezer, ele esticou pela ponta esquerda, erra na tentativa de passe para o Neymar. Erra, aí a bola passa, ganha a liga de lado, toque bandido do FM já marcando 15 jogados, é primeiro tempo 0-0 e 0-0 dá pênaltis do Couto Pereira, mas o Santos não consegue sequer incomodar o Coxa, Mauro.
9: Você falou há pouco, Silva, que a Aline tá falando também, o Santos erra muito passe, né? Uma coisa é você ficar marcando fora de casa contra um time de qualidade como o Coxa e tentar no contra-golpe, mas um pouco mais de tranquilidade, né? O Santos com dificuldade, o Neymar solto, às vezes recuando demais pro meu gosto, mas enfim. Mas mesmo quando o Neymar toca na bola, o passe é errado. Coritiba melhor.
11: Bola vem espirrada, vai sobrar pro goleiro Pedro Rangel, vai sair jogando ali na risca lateral da grande área, quebra a bola com a perna direita, arrebenta a metade do campo. Ela por todo mundo, corta a defesa do Peixe, Igor Vinícius. A bola sobra pro time do Santos na intermediária, recomeça Escobar. Escobar rola de lado, trabalhando ainda pelo campo intermediário para Rolezer, para Gabriel Bontempo, de primeira para Rolezer. Rolezer inverte para Igor Vinícius aqui pela ponta direita. Domina ainda pela intermediária, faz o trabalho, recebeu de volta. Tenta chegar o time do Santos, Neymar, dá o passe para Igor Vinícius que devolve a Neymar. Neymar pela meia direita. Será que vai para a Copa? Neymar pela ponta direita. Abriu para Igor Vinícius. Igor Vinícius apertado, volta, volta novamente. Dá para Neymar. Buscou o passe pelo meio, Barreal. Toca na marcação, voltou, Barreal atirou pro gol, passou à direita. À direita do gol do Pedro Rangel, linha de fundo. Mas foi a primeira tentativa, a primeira finalização do Peixe no jogo, Aline.
8: De longa distância, da entrada da área. O Barreal saiu bem da marcação, que chegava mais próximo a ele com o Sebastião Gomes. Puxou pra perna esquerda e buscou o canto no alto do goleiro Pedro Rangel. A bola saiu direto, é tiro de meta.
11: Tiro de meta pro time do Coritiba, Pedro Rangel. Pedro Rangel agora abre a jogada pela direita, ainda pelo campo de defesa. Bruno Melo bate na marcação. Toca na marcação e vai para fora do campo, linha de lado e arremesso normal de novo. A passe de bola para o time do Coritiba. 17 minutos de jogo, é primeiro tempo do Couto Pereira. 0-0, leva a decisão para os pênaltis. 0-0, leva a decisão para os pênaltis. Vai para a cobrança do arremesso manual. O time do Santos aproveita e marca sob pressão. Arremesso manual cobrado por Bruno Melo. Veio de cabeça, Escobar trava. A bola voltou espirrada no bico da grande área. Deu para o Mato de qualquer maneira. Bruno Melo faz o levantamento. Tenta de costas para a marcação. Lucas Olier toca nela. Ela vai passando ali pelo Pedro Rocha. Zaga do Peixe trabalha. Faz o corte. A bola volta, volta ainda pelo campo intermediário. Tenta partir o time. Entrou Coritiba, lançamento errado, vai chegar primeiro Igor Vinícius, Igor Vinícius na bola pela direita, sai jogando, aperta o Lavega, pra lá, pra cá, balança o corpo, Igor Vinícius inteligente, deu um tapa, ela bate no Lavega e vai pra fora, o último toque do uruguaio, é lateral pro time do Santos, é bater, Band News FM, aqui o Futebol e Notícia.
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5: Aqui muito bem, 18 minutos de jogo, 18 é o primeiro tempo. Sai jogando o time do Santos, Gabriel, bom tempo, faz o passe para o Vinícius, tenta a devolução, acaba errando o passe. A bola vai para a lateral, arremesso, manual, posse de bola para o time do Peixe, cobrar pela direita. 18 minutos de jogada, 0-0 no Couto. Lateral cobrado, tenta o domínio do time do Peixe. Gabriel, bom tempo, vem na contramão, se virou bem, mas o Bandeira apontou que a bola já havia saído. Deu a saída de bola, arremesso, manual, posse de bola para o time do Coritiba, batendo, já vai Felipe Jonathan, ex-jogador santista. É para a cobrança, lado esquerdo do campo de defesa. Tentativa ali do Igor. Ali na marcação, arremesso manual cobrado, Felipe Jonathan tenta pelo meio, corta a defesa do Peixe, sobra a bola com o Neymar, Neymar no passe, tome, corre, o Santos não acerta a inversão de bola. Eita, nós, esse negócio de passe errado tá me irritando, Aline.
8: Mas não era muito difícil não, viu, Silva? O Neymar girou o corpo pra fazer o passe na esquerda, eram dois jogadores do Santos naquele setor, o Escobar mais afastado e o Rolaser mais aberto, ele jogou no vácuo, entre os dois atletas.
5: Muito bem, meus amigos, placar aqui de 0-0, 19, vem o Coxa, bola tocada, entrada na grande área, quem sabe agora, La Vega balançou, pediu a falta, o árbitro não deu, não marca falta, o seu juiz, para mim, um lance suspeito no Couto Pereira. A bola em jogo, o time do Santos tenta avançar para o campo de ataque, mexe na bola o time do Peixe, vai tentando sair, Barreal lá pela ponta esquerda, movimentação do Santos é boa na grande área, Barreal cortou o pé direito, bateu no alvo!

0: Playlist. O Santos abre o placar com 19 de jogo para Real. Vai ali, Gabriel Bontempo. Gabriel Bontempo puxou para a perna direita, arriscou da entrada na grande área. Um tiro forte, indefensável para o goleiro Pedro Rangel. A bola vai lá no canto esquerdo, na bochechinha da rede do gol do Coritiba. Gabriel Bontempo, camisa número 49, para fazer a torcida do Peixe muito mais feliz. Belo gol, o Santos abre o placar no Couto Pereira. Lindo gol de Gabriel Bontempo, Aline.
1: Jogada do Santos pelo lado esquerdo. A gente vinha falando da primeira finalização do Barreal há pouco tempo e agora desta vez foi o Gabriel Bontempo que aproveitou justamente um buraco do lado esquerdo do ataque do Santos, direito do sistema defensivo da equipe do Coritiba, e avançou só um pouquinho para a entrada na área para puxar um bom ângulo para essa finalização. Era o canto esquerdo do goleiro Pedro Rangel que não conseguiu segurar. O Santos sai na frente no Couto Pereira, 1-0 com gol do Gabriel Bontempo.
0: Que belo gol, hein, Mauro Betinho?
2: Golaço, no momento que a gente falava, cornetava, criticava, acho que todo mundo via isso do Coxa e do Santos, que o Coritiba era melhor em campo, o Santos não conseguia articular nada, não acertava a passe até esse tiro maravilhoso, bem acertado para esse ótimo Bontempo. 1-0 cai do céu para a equipe santista.
0: É, o tempo passando, a bola rolando, você conferindo no futebol da Band News FM. 21 e 30 jogados, é o primeiro tempo, placar agora no Couto Pereira pela Copa do Brasil. Aponta 1 para o Santos, Gabriel Bontempo. 0 para o Coritiba, Yuri Queiroga.
3: Intervalo de jogo entre Juventude e São Paulo, caminhando para o intervalo do jogo lá em Caxias do Sul. Tá 0 a 0, só que o São Paulo tá com 1 a menos. Ferreirinha entrou e com 1 minuto em campo foi expulso pelo árbitro. São Paulo tá com 1 a menos.
0: 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Tenta o campo de ataque, o Coritiba, bola enfiada pelo meio. Lavega tentou, Adonis Frias estica a perna, trava. Limpa pra área do time do Peixe. E agora tome contra-ataque. Lá vai Barreal, tentou a tabela. Barreal passou para receber de volta. Antecipa-se o zagueiro Jaci. Limpa a área do time do Coritiba. Sai jogando errado. Apertou o Peixe. Vem levantamento pra grande área. Sobe a zaga. Corta de qualquer maneira a defesa, a bola sobrou pela ponta esquerda. Vem para Cristian Oliva, balançou, rolou para Escobar para Bontempo. Trabalho o time do Peixe no campo-ataque. Santos vence 1-0, vai se classificando o Peixe para as oitavas de final da Copa do Brasil. Cadencia o jogo. Bola recuada para Lucas Veríssimo na metade do campo. Grande círculo do gramado, entrega para Adonis Frias. Adonis Frias limpou para a direita para Igor Vinícius. Pisa na bola frente a frente na marcação do Lavega e volta. Prefere a volta, Igor Vinícius no campo de defesa, trabalhando com Adonis Frias. Adonis rola da direita para o lado esquerdo para Lucas Veríssimo, mais à frente. Faz o passe, Santos prepara a saída de jogo, lá pela canhota, tentativa do Escobar, vai ali, toca, recebe de volta, volta na metade de campo, recomeça, dá ali pra Lucas Veríssimo, que atravessa com o Arão. Arão domina junto ao círculo central do gramado, tem aperto pra cima dele, vem pro combate o atacante do Coritiba, ali em cima dele o Pedro Rocha, ele volta, Adonis já faz o toque pra Lucas Veríssimo, rolou na esquerda, Neymar se apresenta, metade de campo, faz o passe, Santos vai girando a bola, Neymar tentou um tapa na bola de letra, chega por baixo, Lucas Ronier para travar. De qualquer maneira, o número 11 do Coritiba coloca essa bola para fora do campo, liga de lado, é lateral, já bate. Outra vez o Peixe com a posse de bola. Cristian Oliva dali pela meia esquerda, Bontempo tentou o trabalho, tabelou com o laser, recebeu de volta o autor do gol do jogo. Abriu pela ponta direita, boa bola para Igor Vinícius. Levantamento Jaci pelo alto para cortar. Sobra com o Peixe, tenta o bote Escobar, domina o time do Coritiba, tá apertada a defesa do Coxa, tem que recuar com o goleiro Pedro Rangel. Vai sair jogando, quebra de qualquer maneira essa bola com a perna direita. 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
0: Sai jogando Adonis Frias, lado direito no campo intermediário, rola com o William Arão. Arão preparou, ajeitou para Adonis Frias no campo de defesa, trabalha para o time do Peixe, tenta o toque. Arão recebe de volta, abre a jogada pela ponta direita para Gabriel Bontempo. Bontempo tentou pelo meio, se apresentou, o Rolaser dominou, já deu para Neymar no campo de ataque. Vem o Peixe, Rolaser ajeitou para Escobar, de volta Rolaser, Escobar, Rolaser ali pela meia esquerda para Neymar, de costas para grande área, os dois trocando passes, colocando o time do Coritiba na roda. Lá pela canhota, Escobar dominou, pegaram o jogador do Santos fora da bola ali, Aline.
1: Pegaram, mas o árbitro deu a vantagem e o Coritiba sai no contra-ataque.
0: Aqui vai Coritiba pro campo de ataque, bola enfiada, abandona a grande área o goleiro Gabriel Brazão. Aparece para fazer o corte de qualquer maneira, já se vai voltar de cabeça até o goleiro Pedro Rangel na casa dos 25 minutos do primeiro tempo. 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Sai jogando o time de Coritiba, Felipe Jonathan tenta enfiada de bola, buscava ali o Lucas. Buscava o Lucas Rolier, corta a defesa do Peixe, Adonis Frias. Sai jogando pelo campo intermediário, tenta a velocidade na transição, time do Peixe. Trabalhando o Cristian Oliva, faz o toque ali pela metade do campo, cadenciando o jogo. O Santos vence 1-0, golaço aos 19 minutos, Gabriel Bom Tempo. Igor Vinícius chama o passe, Gabriel Bom Tempo, de volta Igor Vinícius, Bom Tempo ali pelo lado direito. Toca, empurrou do lado, rolou, rolou laser para trás, para Cristian Oliva. Recomeça no círculo central para Adonis Frias, Adonis para o William Arão, de costas para a marcação, ajeitou de volta para Cristian Oliva, Oliva dá para Arão, Arão trabalhou pela ponta direita para Igor Vinícius, junto ao lateral do campo, tenta enfiada de bola para Rolezer, bate na marcação, tira Felipe Jonathan, a bola volta, insiste o time no peixe, Igor Vinícius para Arão, Arão pelo meio, bom trabalho Neymar na tabela, o Santos toca bem a bola, mas consegue o corte de qualquer maneira ali no meio do caminho, o zagueiro, a bola voltou, rebote para Escobar pela meia esquerda, faz o toque, tentativa de passe de letra no meio, não chega a bola para Oliva, Santos insiste, ainda fica com ela. Abertura, Gabriel Bom Tempo dominou o artilheiro do jogo. Puxou pra canhota, agora pé direito, bate em cima da marcação. Bate no Felipe Jonathan, vai pra linha de fundo, escanteio, Peixe, Aline.
1: O Peixe fica um tempinho no campo de ataque, agora tentativa de cruzamento do Bom Tempo. Felipe Jonathan tava no meio do caminho, ex-jogador do Santos, aliás, o escanteio pela direita, enquanto Neymar e o William Arão conversam pra tentar ajustar as arestas nesse time do Peixe. O Neymar vai cobrar o escanteio pro Santos.
0: De repente a coisa mudou com o gol do Peixe. Daqui a pouco, Mauro Betting comenta no futebol da Bandeirantes FM. Neymar sem pressa para a cobrança do escanteio. Vai todo mundo lá pro meio da muvuca, pro meio do futebol. Escanteio pro Peixe que vence 1-0. Pelo gol do Gabriel Bom Tempo aos 19 minutos desta primeira etapa. Vai pra bola ali, Neymar. É cobrança curta pra ele. O escanteio, Neymar dominou, trabalhou, puxou pra meia direita. Oliva, Igor Vinícius, cruzamento, toque de cabeça. No alvo, Oliva! Aliás, Adonis Frias.

0: Messi. Adivinha, adivinha quem vai para ataque, toca de cabeça. Bola pro fundo do gol de Pedro Rangel. Adonis Frias, o zagueiro. Camisa número 98. O Santos na jogada ensaiada. Às vezes o escanteio curto dá certo. Veio o cruzamento da direita do Igor Vinícius. Subiu Adonis Frias na segunda trave. Entrada na pequena área. Bota a cabeça na bola de cima para baixo. Como manda o figurino, como manda o script. É o segundo do Peixe aos 27. Amplia a vantagem. O Santos no Couto Pereira. Adonis Frias. Número 98, para fazer a torcida do Peixe muito mais feliz outra vez em Curitiba. Santos abre 2-0 no placar e 2-0 no agregado, Aline Fanelli.
1: Segundo gol do argentino com a camisa do Santos nesta temporada em 14 jogos. Ele chegou ao clube em 2025 e já tomou conta do sistema defensivo. Salva lá atrás e agora também faz no ataque, ampliando a vantagem do Peixe. Depois da jogada, como você disse, Silva, no escanteio curto, o Neymar estava um pouco mais aberto pela direita e fez o passe para o Igor Vinícius. O lateral cruzou certeiro para o camisa 98, que cabeceou para o fundo da rede. O Santos em pouco tempo faz 2-0 no confronto.
0: Eu ia te chamar, agora te chamo, Mauro Betting. Mudou tudo.
2: Tudo e para melhor o Santos lá, viu, Coxa?
0: Lá vem o Coritiba ali pelo lado do campo, pela ponta direita, vai para o trabalho. Até os 15 só dava Coritiba. Aí o Santos foi lá, arriscou uma bola, passou à direita, foi indo. E, como diria o amigo Lenny Miller, acabou o fundo, né, Mauro Betting?
2: Acabou o fundo, dois gols bem trabalhados, muito bonito do bom tempo, a jogada bem cruzada. E o Coritiba, que vinha bem, vinha melhor. O Santos em dois ataques faz 2-0, abre considerável vantagem, meia hora de jogo em Coritiba. Um placar que eu não esperava, acho que nem o mais... Aliás, expressão maravilhosa, né? O mais fanático dos santistas não esperava.
0: Vai pegar essa frase.
2: É nova, hein?
0: É nova.
2: Mais fanático dos santistas. Já era usado por grande ataque de 1900 e... O ataque dos 100 gols. 1926, eu acho. Pois eu lembro. Do Santos.
0: É isso aí. Lá vem Coxa pro campo de ataque. A abertura foi feita lá do esquerdo. Felipe Jonathan vai pro levantamento pra dentro da grande área. A bola desviada fica viva na boca do gol. Tentou Lucas pra trás. A batida toca na defesa. William Arão pra limpar a área do Peixe. Pra tirar da zaga santista. Vem Neymar, busca jogo. Protegeu. Vem Jaci apertando na marcação. E a bola se perde de linha de fundo. O tiro de meta. Tá aí o toque. Tempo passando. A bola rolando. Você conferindo no futebol da Bandeirantes FM. 30 minutos. É primeiro tempo. Placar da Copa do Brasil. Valendo vaga para as oitavas no Couto Pereira. Santos 2, Gabriel Bontempo e Adonis Frias. Curitiba 0. Já tem bola rolando lá em Londrina, Marcelo Duó.
3: Silva Júnior, logo mais em Londrina, no Estádio do Café. O Palmeiras entra em campo pela Copa do Brasil. Jacuipense Palmeiras, 9:30 da noite. Transmissão da Band News FM. Tô nessa, Yuri Queiroga.
4: E a gente acompanha também, Marcelo Duó, Juventude São Paulo. Intervalo de jogo 0-0. São Paulo vai jogar o segundo tempo todinho com um a menos. Porque Ferreirinha entrou e 30 segundos depois deu um soco no jogador do Juventude e foi expulso.
2: Quem nunca?
0: Pois não, Mauro.
2: Não, só pra dizer, foi em 27 mesmo o ataque dos 100 gols do Santos, que tinha o Feitiço, que tinha o Camarão, sempre muito gostoso. O time fez 100 gols em 16 jogos. Só 100 gols. 100 gols em 16 jogos.
0: Quando é que foi
2: mais
0: isso, mano?
2: 6.25, o Santos em 1927.
0: Meu Deus do
2: 100
0: céu.
2: 100 gols. Pelé, não, gente, antes do Pelé, em 1927. Cara, 100 gols em 16 jogos, no Paulista de 27.
0: Você quer saber a média, não?
2: 6.2.
0: Deixa eu ver aqui, 9 fora.
2: Cara, não existe.
0: 6.25.
2: Cara, não existe isso. E existiu o Santos de 1927.
0: Pois é. 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
0: Aqui sai jogando Gabriel Bontempo para o time do Peixe. Rola ainda pela intermediária. Cristian Oliva inverte e dá pela ponta esquerda para Barreal. Barreal ajeita na coxa, põe no terreno, vem de frente para marcação. Tenta o espaço, traz para dentro pela meia esquerda. Reorganiza a jogada para o time do Peixe, voltando na metade do campo. Se apresenta Cristian Oliva para Gabriel Bontempo. Bontempo pela ponta direita abre. O Laser vai para o trabalho, vai tentando o espaço. O Laser ali pela meia. O Santos gira, roda, gira. Trabalha a bola Neymar. Volta para Lucas Veríssimo. Toca para não, de volta para Veríssimo. Veríssimo para Neymar ali na entrada do círculo central. Tentou de calcanhar. E aí o Lavega acaba cortando. E agora tome contra-ataque do Coxa. Lavega passou para receber de volta pela esquerda. Nossa.
6: Bem
0: bateu todo desequilibrado, todo torto, e a bola foi longe do gol, Aline.
1: Não levou nenhum tipo de perigo para o goleiro Gabriel Brazão. Ele levantou a cabeça para ver quem chegava na área como opção, e na hora de executar não teve o mesmo raciocínio rápido, mandou por cima do gol do 77.
0: Ô Yuri!
4: Diga!
0: E aí, a gente que curte a gente por aí, Yuri Queiroga?
4: Ah, no nosso WhatsApp, no 11 999 592 100, tem as participações que chegam aqui do Girioli, que tá aqui conosco pelo nosso WhatsApp, o Adilson Pulga lá na Vila Alpina também com a gente, e ainda a mensagem que chega do Cláudio Vinícius lá em Curitiba, onde tá acontecendo a partida. 11 999 592 100, Marcos Macedo também tá conosco lá em Salvador.
0: Sai jogando o time do Curitiba na marca de 33 para 34 minutos. Felipe Jonathan dá para La Vega. De costas para marcação, vem na contramão. Uruguai recomeça na metade do campo, faz o passe. Sebastião Gomes avançou, rolou para La Vega ali pela meia esquerda. Curitiba tenta diminuir o placar. Atenção, abertura pela canhota. Felipe Jonathan avança, vem lançamento para a grande área. La Vega, cruzamento na primeira trave. Corta a defesa do Peixe. E a bola sai pela linha lateral e arremessou manual. Felipe Jonathan para cobrança, ele troca a bola, vem ali no piliquinho. Pega outra bola e vai para a cobrança do arremesso manual na casa dos 34 cravados de jogo no primeiro tempo, 2-0. Eu tô falando sério, viu? Você que chegou agora, pegou um trânsitozinho, acabou de chegar em casa, tá no descanto, vai bater aquele jantar com a esposa, com a família. 2-0 pro time do Peixe. Gols de Gabriel Bontempo e Adonis Frias de cabeça. Time do Santos trabalha bem no sistema de defesa, mas Neymar não domina. Jaci pega a sobra, rola de lado, entrega para Thiago Kozer. Ali tentando toque na metade do campo, Sebastião Gomes inverteu pela meia direita. Avança, vai seu passe. Josué lá pela ponta direita, prepara a jogada. O time de Coxa, Josué recebeu de volta. Com a perna esquerda ele faz o levantamento. Igor Vinícius subiu para afastar, para tirar o perigo de qualquer maneira. Gabriel Bontempo completa, a bola volta. Tentativa de cabeça ali do Sebastião Gomes para dentro da grande área. De novo a defesa do Peixe, trabalha bem. Sobra no campo intermediário, sai jogando Thiago Kozer para a equipe do Curitiba. Já toca ali pela intermediária, vai para a movimentação. Vini Paulista, abertura foi feita. Felipe Jonathan e voltou. Aí ali o recuo de longe. De longe até o goleiro Pedro Rangel para sair jogando. Quase 35 minutos de jogo, primeiro tempo. O toque Band News FM vai marcar agora para você, ó. 35, lá vem Coxa pro campo da ataque, bola enfiada para Bruno Melo, apertado, marcado, cercado, ele volta, recomeça na intermediária. Time do Santos bem postado no seu sistema de defesa. Bruno Melo recebeu ali pela direita, faz a jogada, gira, roda, roda, gira, mas sem conseguir se aproximar da grande área, a equipe do Coxa. Bruno Melo agora toca na marcação, foi inteligente, ganha arremesso manual, ela acaba saindo no corte feito pelo time do Peixe, lateral pro Coxa Branca, bater na direita, campo de ataque, vai pra cobrança o time do Coritiba, vale vaga para as oitavas de final da Copa do Brasil.
4: Começou.
0: Vai dando Peixe. Onde é que começou?
4: Caxias do Sul. Já temos 2 minutos do segundo tempo. Juventude São Paulo 0-0. Esse resultado classifica o São Paulo para as oitavas.
0: É, São Paulo venceu, mas só por 1-0 no estádio do Morumbi. Lá vem Coritiba, lá vem Guia tomando, evitando a saída da bola. Foi agarrado, falta e vai pintar cartão. Adonis Frias apelou, leva amarelo, Aline.
1: O primeiro do jogo pro autor do gol do Santos, agora o último deles. Isso porque no primeiro lance ele tentou chegar no ombro a ombro com o La Vega, mas o La Vega permaneceu com a bola do lado esquerdo do ataque e o Adonis passou de reto. Aí ele voltou e puxou o adversário para impedir que ele entrasse na grande área. Cartão aplicado.
0: Cartão bem aplicado pelo Ramon Abate Abel. Tá bem o Ramon Abate Abel hoje,
2: tá, né, muito bem. Bater na madeira. Não se elogia árbitro, goleiro e zagueiro. E não se critica centroavante.
0: 36 minutos para 37 de jogo. Primeiro tempo no Couto Pereira. Estádio Major Antônio do Couto Pereira, no Alto da Glória, em Curitiba. Vai para a cobrança de falta o Coxa. Todo mundo. E como é bonita essa camisa do Curitiba, né? Como é bonita essa camisa do Coxa. Essa camisa branca com as duas listras verdes. É uma camisa importante do cenário futebolístico do Brasil. Você se lembra de 85, aquela final no Maraca, né, Mauro? Curitiba e Bangu.
2: 31 de agosto, 1-1. Tobi e...
0: Vamos ver. É cobrança ensaiada, La Vega tentou bater para a grande área, tá viva na boca do gol, pedido de um toque no braço, o árbitro manda seguir, tá viva, ela fica carambolando na área do Peixe, afasta a zaga de qualquer maneira, insistiu o Coxa, Sebastião Gomes jogou ali para dentro da grande área, Lucas Veríssimo subiu, mas que coisa, tudo de cabeça, e aí vem a batida de fora, passa a esquerda, Pedro Rocha arriscou de pé direito, até que enfim alguém meteu o pé nessa bola, hein? Porque ficou um ping-pong ali, um futevôlei, né, Mauro?
2: Foi, Índio foi pro Coritiba, Lulinha empatou pro Bangu e nos pênaltis, o Ado perdeu o pênalti. Coritiba, campeão brasileiro de 85.
0: É, título histórico numa final improvável. Naquele mesmo ano, o América fez semifinal também, não fez?
2: Fez em 86.
0: Ah, em 86, perfeito. 86. Aqui vai pra cobrança de escanteio, o time do Coritiba, Josué. Ajeita o camisa 10 do Coxa, todo mundo lá no meio da muvuca, no meio do fuzume. A gente tem que explicar bem explicadinho que a Aline Faleri nasceu muito tempo depois.
1: Mano. Muito depois.
0: Mas muito depois.
2: Pais dela não tinham nascido em 1986.
0: Josué na cobrança, tentou direto pro gol na rede, mas do lado de fora. É, foi arrojado o Josué, mas não foi feliz, né, Aline?
1: Não, ele tentou bater fechado, mas foi fechado demais. A bola não levou perigo, saiu antes ali da primeira trave do goleiro Gabriel Brazão. Santos vence 2-0.
0: E para não apurrinhar a paciência do ouvinte nem da Aline, a gente vai ficar de 85 e 86. Não vamos falar de 87, não.
2: Não, é muito longo.
0: É longo demais o assunto. 38 para 39, tiro de meta, já bate o time do Peixe. Adonis Frias dominou o lado direito do campo de defesa, tenta a ligação direta com o campo da tarde, acaba errando o passe, arremesso manual, Felipe Jonathan tem pressa, já vai para a reposição. 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
0: Lá vai, Coxa, lá Veiga, dominou pela esquerda, tentou um tapa pra entrada na grande área pra Pedro Rocha, quarta defesa, sobra com Felipe Jonathan, e dominou, apertado, marcado, cercado, ele recomeça no campo intermediário, sai jogando o time do Coxa, 39 minutos, o Santos vence, minha gente. Josué, na ponta esquerda, tentou pra lá Veiga, toca contra a marcação, Igor Vinícius vem pra fazer o corte, bota essa bola pra linha de lado, lateral, que o Felipe Jonathan já bate. 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Tentava o campo de ataque, Neymar na dividida, cuidado aí Neymar, já se veio ali no carrinho, sobra a bola com o Coxa e tome contra-ataque Coritiba, vem Felipe Jonathan, avançou, atirou pro gol, nossa, Felipe Jonathan do céu, não teve desvio e quase que a bola vai pra linha de lado. Ô, Aline!
1: A ideia eu entendi, Silva Júnior. O Felipe Jonathan tentou um cruzamento rasteiro da esquerda para a direita para que o La Veiga chegasse na segunda trave para desviar essa bola, tentar a finalização, buscar algum tipo de jogada. Só que o jogador não entendeu, ele não foi para a bola, a defesa do Santos apenas acompanhou.
0: Eu tava vendo aqueles quero-quero no gramado do Couto Pereira. Eu tava contando a história aqui pro Mauro, Aline. Eu morava numa antiga residência lá na minha querida.

0: pela Copa do Brasil contra Jacuipense. Conto tudo com o timaço da Band News FM, Yuri Queiroga.
1: 7:08 do segundo tempo, lá em Caxias do Sul, Juventude São Paulo, 0-0, São Paulo com um a menos, mas está se classificando para as oitavas da Copa do Brasil.
2: Muito bem, aqui é posse de bola em arremesso, Manuel, precibido, Curitiba, bater pela direita, Bruno Melo vai com força nos braços, arremessa essa bola para a grande área, subiu, William Arão, tá bem Arão, vem de cabeça para afastar, a bola volta, insistiu o time do Coxa ali pela meia direita, desarmado, vem bem Neymar ajudando no campo de defesa, toma para o time do Peixe, já recomeça com Escobar, sai tocando com tranquilidade o time do Santos, mas o Coxa apertando na marcação, conseguiu tomar levantamento lá da direita, mergulha Lucas Veríssimo, aparece bem para fazer o corte. Recomeça o Coxa com o Vini Paulista voltando até a metade do campo. Vai recomeçando o time do Curitiba tentando voltar pro jogo. 42 é primeiro tempo do Couto Pereira. O Coxa vem avançando. Vini Paulista abriu lateralmente, agora entregou o lado do campo. Tentativa de passe ali do Josué pela ponta esquerda, buscando o Lavega. Lavega recebeu de volta o Uruguaio. Tentou o cruzamento lá para dentro da grande área. O William Arão, tá bem, Arão. Faz o corte. Ele que entrou no lugar do lesionado João Schmidt. O Curitiba também perdeu o Tinga. Entrou o Felipe Jonathan, que fica pela esquerda, né, Mauro? Sim. Lá pela direita com o pé invertido, o Bruno Melo.
3: É um negócio maluco, né? Você pode ter normalmente laterais destros, laterais esquerdos.
2: Vamos ver se a chegada vai sair o Gabriel Brazão tranquilo.
3: Tivemos, por exemplo, só para citar alguns, Newton Santos, Breitner, Júnior, Mário Chagas, Maldini, Cacingo, talvez um dos maiores de todos os tempos. Canhotos dessa. Agora, o lateral direito canhoto, mesmo com os pés invertidos como temos há 20 anos, é mais raro de ter. Mas aí não tem problema algum, né?
2: Ah, e antes do jogo, viu, Mauro, eu vou confessar, foi feita uma enquete aqui na redação, como diz o nosso Reinaldo Azevedo, Alexandre Volio Bene, votou, o Arthur Coelho votou, Maurício Ferreira, o Luquinha, todo mundo votou. É. Próximo jogo aqui nos estúdios, Ricardo Boixá, você vai trazer pizza pra gente.
3: Cara, eu só não
2: foi unânime!
3: E detalhe, eu esqueci de... Eu só não trouxe mesmo, eu já tinha me programado porque esqueci de comprar farinha. Não dá pra fazer pizza sem farinha.
2: Não, e tem que ser farinha italiana, né?
3: Não, ainda mais, não dava pra trazer.
2: Mauro Betti é outro nível. Você já teve o prazer de saborear uma pizza feita, né, artesanalmente pelo Mauro Betti, Aline?
4: Eu tô aguardando esse dia ansiosamente. Ah,
2: pode
4: eu
2: aguardar.
4: Espero estar na redação,
2: é um dos 195 dotes de Mauro Betti, tanto no profissional como no pessoal. Aqui a passinha, bora pra equipe. Não tô entendendo, o Ramon bate a Bel, tá numa discussão, num bate-boca ali.
4: É que houve um testa com testa ali, né?
2: Ah, é?
4: Barreal com Jaci, o Jaci foi pra cima do Barreal, testa com testa, e aí o Ramon bate a Bel, deu uma bronca nos dois.
2: Muito bem, lateral pro time do Curitiba bater pela direita no campo intermediário. Ô Yuri Queiroga, e a gente que curte a gente nessa super quarta de futebol na Band News? Fala, Yuri.
5: Lá pela minha terrinha, lá por Souza.
2: Opa!
5: Malvino Filho,
2: quem
5: tá acompanhando.
2: Souza é Souzense.
5: Exatamente. E quem tá acompanhando a gente é o Malvino Filho, que é torcedor do Santos, tá acompanhando a sua transmissão, tá acompanhando a transmissão da Band News FM e tá feliz com este resultado de momento.
3: Um abraço pra família e pro Malvino pai, né? Deve ser o nome da... Eu tenho um amigo meu, que eu não vou falar quem é, que ele chama filho, mas o pai não chama...
5: O Malvino é sobrenome.
3: Ah, então tá certo. Então, e o nome dele, você não sabe.
5: É, a gente conhece mais por Cleo.
2: Mas, meu Deus do céu. Um abraço pro Cleo.
3: Criamos muita confusão.
2: E um abraço pra Má, que a Má tá na transmissão aqui, não é, Má?
4: Eu tô.
2: Então. Agora explica pro ouvinte. Aline do quê?
4: Aline Mariane.
3: Aline, é verdade, é Aline Mariane. Preciso chamar ela mais de Aline
2: Mas
3: Mariane.
2: Lá em São João
3: um beijo
2: da Boa
3: de
2: Vista.
3: Mauro Alexandre.
2: Lá em São João só chamam ela de Má.
4: Não, tem só minha família.
2: A sua família?
4: Só a família.
2: Ah, bom.
3: Quer dizer, Malvino Filho é como
4: Mariane.
3: Silva Júnior, né?
2: Exatamente.
3: Nome Silva, boa pergunta.
2: Conhecido como Horizon. Nome de papai. Goiano, nome diferente. Lá vem Peixe pro campo de ataque. Chute de fora pelo alto. Tentativa do Neymar. Linha de fundo. O Mauro tá me olhando com uma cara de assustado. Você não sabia que meu primeiro nome é Horizon?
3: Eu sabia que o Linhares Júnior Grande Paranaense, mas que trabalha agora no outro rival, se chama Ogamar. Eu chamo o Linhares Júnior de Ogamar.
2: É.
3: Horizon?
2: Exatamente.
3: Além do Horizon...
2: E quando tive o prazer de trabalhar com Osmar Santos, trabalhava com os dois irmãos, Osmar Santos, Oscar Ulisses, que ainda tinham Odinei Edson e o outro que não é do meio radiofônico, chama-se Osório e mora em Indaiatuba, ou morava em Indaiatuba. Isso. Tudo ó.
3: Aqui. Aí pode dizer que não tá acontecendo nada no jogo, isso. Por isso que estamos fazendo.
2: Isso.
3: Aconteceu um chute agora do Santos.
2: Essa resenha é porque o jogo deu uma caída nesses minutos finais, né? Mas o Santos tá bem. Santos tá bem no placar 2-0 pra cima do Coritiba do Couto Pereira e 2-0 no agregado. Vai se classificando para as oitavas de final. Só pra repetir pro público, Aline.
4: Três.
2: É, mais três de acréscimos, vamos a 48. Na próxima fase, os confrontos definidos para as oitavas de final

0: Por sorteio e já com os chaveamentos e até a decisão, é isso, né?
1: Exatamente, a CBF já faz esse desenho todo.
0: Perfeito, minha gente, o peixe vai passando. E por enquanto o São Paulo vai avançando lá em Caxias do Sul também, né, Yuri? De olho lá no
2: tá,
0: tricolor, hein?
2: É, 13 do segundo tempo, 0-0, tá com um a menos. Ferreirinha foi expulso no primeiro tempo, 30 segundos depois de entrar. Deu um empurrão no jogador do Juventude, acabou dando um soco e a arbitragem expulsou. Mas esse placar está classificando o São Paulo.
0: Felipe Jonathan volta pela intermediária, trabalha para o time do Coritiba. Fez o toque o Thiago Coser ali na metade do campo. O Santos já rouba essa bola, mas com falta. O Neymar está reclamando, diz que não fez nada, mas parou um árbitro e marcou, né, Aline?
1: O Neymar ficou caído pedindo a falta, só que o árbitro entendeu que a infração foi para a equipe do Coritiba, que se prepara para fazer a cobrança pelo lado esquerdo e vai mandar para a área.
0: Último minuto do primeiro tempo no Couto Pereira, pode ser a última oportunidade do Coritiba. Vai pra bola, vai pra bola o time do Coxa. Vem pra cobrança Bruno Melo. Ou é o Josué que tá ali, hein? Vamos ver quem é que vai bater essa falta. É pro time do Coritiba. Josué vai pro levantamento, 47 minutos, o camisa 10 do Coxa. Olha lá pra entrada na grande área, todo mundo lá no meio da muvuca, no meio do fuzuê. Josué faz o levantamento fechado, Gabriel Brazão saiu mal, goleiro pra sorte dele. O Bruno Melo tocou de cabeça e a bola saiu, Aline, mas olha, saída do Brazão agora. Eu vou te contar uma história, viu, Aline?
1: É, se a bola tivesse sido um pouquinho mais forte, até passava, né, dos braços dele. Ele saiu na disputa do alto pra tentar afastar essa cobrança de falta que veio realmente de uma longa distância e houve um choque no meio do caminho, mas ele não conseguiu segurar a bola.
0: O Mauro, o Gabriel Brazão, ele é capaz de defesas cinematográficas, mirabolantes, mas é capaz de...
3: Principalmente em bolas cruzadas, cara. Ele dá uma bentada, que é o termo utilizado desde ontem para a felicidade do Bento no jogo na Arábia Saudita, que pode, não vou dizer que vai definir a situação dele como um terceiro goleiro da seleção, mas que não ajudou, não ajudou.
0: Apita o árbitro, Ramon abate, Abel, fim de papo no primeiro tempo. Gabriel, bom tempo aos 19 e depois aos 26 minutos, Adonis Frias. Santos 2, Coritiba 0, vai dando peixe, classificado para as oitavas de final da Copa do Brasil. Vem a intervalo no futebol da Band News FM. A bola é sua, Yuri Queiroga, domina ela aí, vai.
2: Santos, por enquanto, avançando às oitavas de final da Copa do Brasil. Por enquanto, 2 para o Peixe, 0 para o Coritiba, Aline Fanelli.
1: Os dois técnicos tiveram que fazer mudanças neste primeiro tempo. Do lado do Coritiba, o Fernando Seabra já utilizou Felipe Jonathan no lugar do Tinga, que se lesionou. Ainda no banco de reservas estão Keiler, Lucas Taverna, Rodrigo Moledo, Thiago Santos, Fernando Sobral, Ararati, Wallison, Gustavo, Breno Lopes, Enzo e Renato Marques. E pelo Santos, também uma mudança, o William Arão entrando no lugar do João Schmidt lesionado. Diógenes, Mike, João Ananias, Gustavo Henrique e Gabriel Menino são duas novidades do Santos para essa partida, os dois recuperados de lesões. Miguelito, Robinho Júnior, Moisés, Rony, Lautaro Dias e o Gabigol no banco de reservas de Cuca. Por enquanto, Santos 2, Coritiba 0.
2: 8h25, daqui a pouquinho tem o segundo tempo de, por enquanto, 2 para o Santos, 0 para o Coritiba. Você vai acompanhar com o Silva Júnior, Mauro Betti, Aline Fanelli e comigo Yuri Queiroga também com as informações de Juventude São Paulo. Por enquanto, 16 minutos do segundo tempo, 0-0 Juventude São Paulo. E às 9h30 tem Jacuipense e Palmeiras. Você vai conferir no comando, no relato de Marcelo Duoc no som da Band News FM. Hoje, excepcionalmente, não estamos tendo a transmissão simultânea do Jornal da Band, por causa da jornada dupla de Copa do Brasil com Coritiba e Santos agora e depois com Jacuipense e Palmeiras às 9h30 da noite. 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

0: pode crer, vamos junto.
1: O Paris Saint-Germain de Marquinhos e companhia, também do Lucas Beraldo, é campeão francês, derrotou o Lan por 2-0 fora de casa e conquistou a competição, conquistou a Ligue 1 pela quinta vez consecutiva, mais uma sequência do PSG e agora o pentacampeonato pelo time de Paris. No inglês, Savinho marcou um dos gols da vitória do Manchester City, que recoloca o time na briga pelo título da Premier League. Vitória por 3-0 em jogo atrasado sobre o Crystal Palace. Agora a distância é de 2 pontos para o Atlético, para o Arsenal. E pintou gol lá em Caxias do Sul e é gol do Juventude. O Juventude abre o marcador para cima do São Paulo. Juventude 1, São Paulo 0. Já já a gente confirma de quem foi o gol. Mas aos 20 do segundo tempo, o resultado, o jogo indo para os pênaltis. São Paulo com um a menos e a situação se complica demais para o São Paulo. Gol de Gabriel Pinheiro. 1 para o Juventude, 0 para o São Paulo. No agregado está 1-1. Primeiro jogo foi 1-0 para o São Paulo. Então este gol do Juventude faz com que a decisão esteja indo para os pênaltis. Vai haver a checagem no VAR daqui a pouco. Mas, por enquanto, o Juventude vencendo 1-0. Pelos próximos 7 minutos, informações da sua cidade e da sua região.

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2: Belo Horizonte recebe neste sábado o projeto Sul América Sessions, reunindo a Orquestra Ouro Preto e Carlinhos Brown em um grande concerto gratuito ao ar livre. O espetáculo Afrosinfonicidade promete misturar violinos, violoncelos, percussão e muito balanço brasileiro em uma celebração da música afro-brasileira. No repertório, sucessos como Amor, I Love You, Já Sei Namorar, Vilarejo e muitas outras canções que marcaram gerações. Agora em versões sinfônicas, cheias de energia. Carlinhos Brown conta mais.
3: Salve, minha gente. Pois é, agora no domingo nós vamos estar juntos com a Orquestra Ouro Preto na Praça da Liberdade, em Belo Horizonte, a partir das 18 horas. E nós vamos trazer um repertório bastante consistente de canções e canções fortes que soam fortemente sinfônicas. E esse foi o conceito escolhido pelo maestro e eu, né, para grandes êxitos. Músicas como Vilarejo, o nosso trabalho com Tribalista, o Dois Grudados, ou peças importantes do Alfagão Betizado, estão fazendo 30 anos e para mim também é uma grande comemoração. Tudo isso no Sul América Session. E eu agradeço muito a vocês e todos os envolvidos para essa realização. E quero dizer, espero vocês lá, tá bom? Um grande abraço.
2: Uma noite para cantar, se emocionar e transformar a Praça da Liberdade em um grande coral a céu aberto. Praça da Liberdade, 17 de maio, às 6 da tarde, a entrada é gratuita. Outras informações no site orquestraouropreto.com.br, orquestraouropreto.com.br. Então programe-se e divirta-se.
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4: Nem todo chefe controlador se apresenta como vilão. Muitos chegam com discurso de zelo, perfeccionismo ou alto padrão. Mas na prática, o excesso de controle sufoca, paralisa e adoece ambientes. Liderar não é vigiar cada passo, mas criar condições para que as pessoas entreguem o melhor de si. Chefes controladores têm, sim, dificuldade em confiar. Afinal, centralizam decisões, revisam tudo, interferem em detalhes irrelevantes e confundem presença com vigilância. E o resultado é previsível. Equipes inseguras, dependentes, com medo de errar e sem autonomia para pensar. Onde há controle excessivo, não há inovação, há sobrevivência. Esse tipo de liderança até pode gerar resultados no curto prazo, mas cobra um preço alto no médio e longo. Pessoas talentosas se calam ou vão embora, e as que ficam aprendem a se proteger e não a contribuir. A criatividade diminui, o senso de dono desaparece e a responsabilidade se dilui. Afinal, se tudo precisa de autorização, ninguém decide, não é verdade? Controle não é sinônimo de cuidado. Cuidar é orientar, alinhar expectativas, acompanhar resultados e dar feedbacks claros. Controlar é desconfiar, interferir e retirar a autonomia. A diferença está na maturidade emocional de quem lidera. Para quem vive sobre esse tipo de gestão, vale refletir. Você está sendo desenvolvido ou apenas monitorado? E para quem lidera, a pergunta é ainda mais profunda. Você controla porque ama o resultado ou porque teme perder o poder? No fim, liderar é confiar. Sem isso, não há crescimento, apenas obediência. E obediência nunca construiu grandes equipes. Afinal, que tipo de líder você tem sido ou permitido ter sobre você? Eu sou Davi Braga, da Prime Talent. Se você quiser acompanhar outros conteúdos que produzo, meu Instagram é Davi Braga.
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0: Em 1 minuto e meio, a gente chega aqui para o segundo tempo de, por enquanto, 2 para o Santos, 0 para o Coritiba. E eu lhes informo, se você está ligando seu rádio agora, o São Paulo, o Juventude marcou o segundo para cima do São Paulo, gol de Marcos Paulo, que vai ser confirmado agora ou vai ser checado pelo VAR. O Enzo Dias está reclamando de uma possível falta do Marcos Paulo no lance, no lance do gol. O VAR certamente vai analisar o lance, mas se confirmado, o Juventude faz o placar que precisa para se classificar e o São Paulo vai ficando pelo caminho. 2-0 para o Juventude sobre o São Paulo, o gol sendo checado pelo VAR. 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

0: intervalo de jogo. Por enquanto, 2 para o Santos, 0 para o Coritiba. Daqui a pouco tem o segundo tempo aqui na Band News FM com Silva Júnior, Mauro Betting e Aline Fanelli. Eu e Yuri Queiroga estarei na apresentação e no plantão. E em instantes vem a escalação de Palmeiras e Jacuipense. O jogo começando daqui a pouquinho, mas já já, porque vem aí o segundo tempo de Coritiba, 0 Santos 2.
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3: Estamos de volta, amigos do Futebol Band News FM, às 8h40 da noite. Vai começar no segundo tempo no Couto Pereira. O árbitro Ramon abate a Bel já no centro, ali junto ao círculo central. No segundo tempo, Coritiba, à sua esquerda, o Santos todo de azul, à sua direita. Dá saída o Peixe para a etapa complementar, apita o árbitro. Começa o segundo tempo em Coritiba. Gente, que o futebol da Band News FM é diferente na audiência que mais cresce no rádio esportivo brasileiro, e tem mudança.
4: Isso, Silva, o La Vega saiu para a entrada do Breno Lopes, camisa 77 no Coritiba. 77 Breno Lopes no 7 La Vega.
3: Ô, Mauro Betting, dos três que jogam aí na frente, Lucas, Ronier, Pedro Rocha e o La Vega. O uruguaio, para mim, foi o que mais se movimentou, né?
5: Eles não estavam mal, a não ser que tenha sentido alguma coisa. Aliás, eu sou da tese que quando há alguma alteração, o treinador tem que falar, olha, lesão, quando avisa, para a gente não ficar xingando.
3: Isso, exatamente, nem nós, nem a torcida. Exatamente. Lá vem Santos para o campo da tentativa de lançamento. Jaci no meio do caminho, intercepta. Cai pela meia, erra. O Lucas Ronier acaba desarmado. E vem o Peixinho na roubada de bola. Tentativa de passe lá na direita. Rolazer abriu a jogada. Time do Peixinho vai rondando outra vez a grande área. Barreira para Rolazer. Rolazer meteu para a grande área. Sobe o Bruno Belo para afastar. Tira de qualquer maneira, a bola volta, volta para o time do Peixe, vem na contramão, reorganiza a jogada, Escobar, Escobar para o William Arão, de volta para Escobar, ali junto na lateral do campo, ele volta, volta pela meia esquerda, trabalhando o time do Peixe, tentativa de passe para entrada na grande área, chega, Gabriel, bom tempo, enfiada de bola, batida para o gol, passou à direita do Neymar, vai para a linha de fundo, o tiro de meta está pedindo um desvio, Aline.
4: O árbitro a princípio não deu, o Santos roubou a bola de novo e numa área mais próxima, à linha da grande área, e o Neymar apareceu como opção do lado esquerdo, buscou a finalização, Jaci se jogou na bola e não houve realmente o desvio.
3: Aqui arremesso normal, Felipe Jonathan na cobrança, tenta pressionar no começo do segundo tempo o time do Coritiba. Felipe Jonathan arremessa essa bola, recomeçando no campo de defesa, dá para Thiago Coser. Thiago Coser fez o passe para Sebastião Gomes, para Thiago Coser. Coser volta, volta para o goleiro Pedro Rangel, que despacha. Pressionado, quebra com a perna direita, já tenta a ligação direta com o campo de ataque. Ela vem desviada de cabeça pelo Lucas Ronier, mas vai chegar tranquila para o goleiro Gabriel Brazão. Gabriel Brazão vai segurar essa bola, esperar aquela pressão para pegar a bola com as mãos e ganhar alguns segundos. O Peixe não tem pressa, o Peixe vence 2-0. Vai avançando o time do Santos para as oitavas de final da Copa do Brasil. Mas lá em Caxias do Sul, o caldo tá grosso, né? Esfriou pro São Paulo, né?
0: O caldo tá entornando, viu, Silva Júnior? Tá 2-0 pro Juventude, 34 do segundo tempo. Juventude com um a mais. Esse resultado elimina o São Paulo e classifica o campeão de 99.
3: Lá vai Lucas Oninha pro campo, tá aqui derrubado no limite da grande área. Falta! E a amarelo pro Escobar, parou, parou, parou, Aline.
4: Era uma boa chance para a equipe do Coritiba. O Lucas Ronier recebeu o passe, tirou a bola com o lado de fora do pé esquerdo, já para entrar na grande área, e o Escobar deixou o pé derrubando o camisa 11 do Coritiba. Oportunidade para a equipe da casa tentar diminuir o placar do lado direito.
3: Segundo cartão amarelo, segundo pro time do Peixe. Outro foi para Donis Frias, ainda na primeira etapa. 3 minutos da etapa complementar, daqui a pouco, coladinho, coladinho. Direto e reto de Coritiba e Santos, vamos para Jacuipense e Palmeiras. 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
3: É, vem aí o negócio de Fast Channel. Você tá pensando o quê? Aqui é falta, falta. O Coritiba pra cobrança. Vai todo mundo lá pro meio da muvuca, pro meio do Fuzuê. Bate na bola, Josué, na entrada, na pequena área. Toca nela, zaga do Peixe. A bola volta ainda, tenta o Coxa. Tenta voltar pro jogo. Felipe Jonathan foi travado pra sorte do Coritiba. Não, deu contra-ataque. Ela bate no rolês, ele sai em linha de lado e arremessa. Manda uma posse de bola para o Coxa. Cobrar na esquerda do Breno Lopes e ali pra cobrança. Mas vai deixar pro Felipe Jonathan. O time do Coxa com pressa. Vai bater no lateral com 4 minutos de jogo neste segundo tempo no Major Antônio do Couto Pereira, um dos estádios mais legais do futebol brasileiro, é muito legal. Aliás, Curitiba só dá saudade do Pinheirão, que tá abandonado, né?
5: Eu ia falar exatamente agora.
3: Fiz jogo no Complexo Esportivo do Pinheirão.
5: Sempre foi um pouco... Já não era pra ter sido construído daquele jeito. Mas a Vila Capanema é legal. Tem
3: uma
5: arena da Baixada, não precisa dizer. O Couto Pereira é tanta história, é muito legal, mano.
3: Eu fiz um jogo uma vez no Pinheirão, Mauro. Foi o jogo que eu senti mais frio da minha vida. Tudo bem, você já foi pra África do Sul.
5: Mas no Pinheirão eu já peguei frio também.
3: Não, eu fiz um Paraná e Guarani lá. Tava 0 grau, sensação de menos 5.
5: O Curitiba, quando resolve ser fria.
3: E lá, o Pinheirão, pra quem não conhece, a Aline Faleiro não teve a oportunidade. É um estádio muito aberto, né? Seleção Brasileira chegou a jogar várias vezes por lá. Várias vezes. Tá abandonado o Complexo Esportivo do Pinheirão, lamentavelmente. Vai pro campo de ataque, o time do Curitiba mexe na bola, o Coxa, a bola já saiu, bandeira do Edu, o árbitro confirmou, arremesso, mano a mal, e posse de bola pro time do Santos, bater. Vai pra cobrança na casa dos 5 minutos de jogo deste segundo tempo. Às 8h46 da noite, minha gente, o Santos vai vencendo 2-0 no agregado, 2-0 para o Peixe, se classificando para as oitavas de final da Copa do Brasil.
6: Escalado.
3: Opa! Boa noite, Maurício Ferreira.
6: Tudo bem, Furacão?
3: Beleza?
6: Um abraço, tudo ótimo. E você?
3: Tudo tranquilo, graças a Deus.
6: Então tá bom. Jacuipense e Palmeiras escalados, quando quiser.
3: Já, já vou te chamar porque vem Coritiba pro campo de ataque. Bola dividida, Lucas Veríssimo ganhou no pé de ferro. Sobrou pro Oliva, tentou sair, driblando, leva o tranco, leva a falta. A falta pro Peixe bater no seu campo de defesa. Falta em cima do Adonis Frias, na verdade, cometida pelo Lucas Roniel. Vamos lá, começando pelo time da casa, pelo Jacuipense, que vai jogar em Londrina. Precisa arrecadar, né, Maurício?
6: É isso, vendeu o mando de campo. O jogo daqui a pouquinho, às 9h30 da noite, no Estádio do Café, em Londrina, no Paraná. O time do técnico Rodrigo Ribeiro, escalado com Marcelo no gol, Vicente Ferreira, Railon, Jones e Juan, Daniel, Gabriel Pereira, Thiaguinho Martins e William, lá na frente com o Thiaguinho e Pedro Henrique. Esse é o time do Jacuipense, derrotado por 3-0 no primeiro compromisso no Allianz Parque.
3: É o time de Riachão do Jacuípe enfrentando o Palmeiras. E o Verdão, como está escalado, Maurício?
6: Praticamente todo reserva, com exceção ao Gustavo Gomes, nesse time comandado pelo técnico Abel Ferreira, com Marcelo Lomba no gol, Kelvin, Gustavo Gomes, Benedetti, Jefité, Emiliano Martínez, Lucas Evangelista, Eric Belé e Felipe Anderson, Maurício e Luíde. É o Palmeiras também na pedra em Londrina, Furacão.
3: Aqui marcado impedimento ali pela ponta direita, tentativa de ataque do Bruno Melo na banheira, apontou bandeira, parou, Lini.
4: Tava bem aberto o Bruno Melo esperando essa oportunidade, só que um pouco à frente, então o Coritiba não conseguiu desenvolver o lance, o Santos vai vencendo 2-0 no Couto Pereira.
3: 2-0 para o Peixe, Santos vai se garantindo nas oitavas de final desta Copa do Brasil e tem falta para bater lado esquerdo no seu campo de defesa. Mexe na bola, Lucas Veríssimo, tenta o levantamento para o campo de ataque, sobe já sim pelo alto, afasta, Arão mata no peito, pega o rebote pro time do Peixe, já liga a jogada, aberto o Escobar aqui pela esquerda, tentou pela meia, buscava o passe, trava bem Sebastião Gomes, e a bola volta pra Jaci, opa, gol acontece, a Band News FM informa,
0: é gol do São Paulo em Caxias do Sul, cruzamento do lado esquerdo e Tapia de cabeça na segunda trave.
3: Quem?
0: Gonçalo Tapia, diminui pro São Paulo.
3: Não. Quem?
0: Gonçalo Tapia. Um Tapia de cabeça pro fundo da rede. São Paulo 1, Juventude 2. E por enquanto, tá indo pros pênaltis.
3: Você vai narrar depois, né, Yuri?
0: Se for pros pênaltis, a gente vai fazer aquele... Laica.
3: Tempo de jogo no Alfredo Jaconi.
0: 40 minutos do segundo tempo.
3: Não, fala mais animado.
0: 40 minutos do segundo tempo. Aí. 1 para o São Paulo, 2 para o Juventude.
3: Bola recuada, sai jogando o goleiro do Coritiba, Pedro Rangel, abre pela direita para Jaci, mata no peito, põe no terreno, adiantou demais. Chegou travando o barril, quase toma, Jaci conserta. Tenta abertura pelo lado do campo, a bola já saiu. Na pressão, o Santos dificulta a transição do Coxa, mas foi marcado um toque no braço do Barreal. O braço estava assim atrás do corpo e ele deu as costas, tocou na mão, né, Aline?
4: Tocou sim, Silva. E o Coritiba sai jogando.
3: Sai jogando coxa no campo de defesa. A bola consegue do Thiago Coser. Thiago Coser faz o passe ali para Sebastião Gomes. Já passa metade do campo, rola de lado pela esquerda. Ainda pela intermediária para Felipe Jonathan. Toca por dentro, vai rodando, girando. Se apresenta Pedro Rocha, tenta o passe na esquerda para Felipe Jonathan. Tenta escapar, se desvencilhar da marcação. Vem na contramão, reorganiza a jogada. Volta tudo o time do coxa. Placar de 2-0. O Santos vai passando, minha gente, para enfrentar sabe-se lá quem. Porque nas oitavas de final a CBF vai definir os confrontos para o sorteio. Lá vem coxa, campo de ataque, lado esquerdo, tenta, finta, o Lucas bate pro gol, o Lucas Roni, à direita do gol do Gabriel Brazão, a bola vai embora pela linha de fundo, foi o Pedro Rocha na verdade, né, Aline?
4: Ele que é um dos artilheiros do time nesta temporada de 2026, tem 7 gols, puxou a bola pro pé direito na entrada da área, buscando um melhor ângulo justamente para finalizar, foi uma batida baixa, até quase rasteirinha, chegando no gol do Gabriel Brazão, saiu à direita da meta.
3: 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O Brasil inteiro ligado, né? Bandinhos. Sai jogando esse Mauro Betting, sai jogando o time do Santos, tentativa de levantamento lá do escampo, a bola já saiu. Acontece o corte na zaga do coxa. Sem pressa, Escobar na cobrança do arremesso normal.
4: Seabra tá bravo.
3: Tá bravo, Fernando Seabra?
4: É, porque o Santos tá dando uma enroladinha, na opinião dele.
3: Não, é lógico. 2-0 no placar, até eu que sou bobo. Lá vem Peixe Barreal pro levantamento pela ponta esquerda. Passa por toda a extensão da grande área. Passa por toda a boca do gol. Cai fora do campo do outro lado. É lateral pro coxa cobrar. Tempo passando, a bola rolando, você conferindo no futebol da Band News FM. 10 minutos passados, é etapa final de jogo no Couto Pereira em Curitiba. Santos 2, Curitiba 0. Gabriel Botempo, um golaço, e Adonis Frias marcaram, Marcelo Duó.
7: 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Jacuipense e Palmeiras, comigo e o timaço da Band News FM, Yuri.
8: 42 e 40, segundo tempo em Caxias do Sul. Juventude 2, São Paulo 1. Com este resultado, a decisão está indo para os pênaltis.
3: E o Yuri vai contar pra você aqui no microfone. 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Avança o time do Peixe pro campo de ataque, Escobar faz boa jogada. Toca pela Miguca. Atenção, lançamento do Oliva na ponta, Barreal cruzou. Sobrou, olha o gol pintando do Peixe. Trava o Jaci. Se atirou pra bola e salvou, que seria o terceiro gol do Peixe, Aline.
4: O Neymar fica reclamando que a bola bateu no braço do Jaci. Depois do cruzamento do Rolaser, o Neymar foi pra finalização. No braço do Jaci não bateu. Teve um outro desvio antes da batida do Neymar no meio do caminho. E aí a reclamação da equipe do Santos.
3: Mas que tocou na mão dele, tocou. Mas ele tava também apoiado ao gramado, convenhamos, né, Mauro?
5: O braço apoiado, eu não marcaria.
3: Braço apoiado e ponto final. Quase 12 minutos de jogo, super quarta de Copa do Brasil no futebol da Band News FM. Tempo e placar em Caxias do Sul, Yuri Queiroga.
8: 43 e 50, segundo tempo, Juventude 2, São Paulo 1. São Paulo com 1 a menos desde o fim do primeiro tempo.
3: E daqui a pouco tem o Jacuipense e Palmeiras, não é em Riachão do Jacuípe, em Londrina, no Estádio do Café. Marcelo Doó, Bernardo Ramos, Maurício Ferreira, Yuri Queiroga, na sequência, coladinho com a nossa transmissão. Aqui está jogando o time do Peixe, bola dominada por Adonis Frias, lado direito do campo intermediário. Ele faz abertura ainda pelo campo de defesa, roda, gira, trabalha o time do Peixe, cadenciando o jogo. Santos não tem pressa. Adonis Frias recebeu de volta, atravessou, dá para Lucas Veríssimo, rolou de lado para Escobar pela esquerda, campo de defesa, ainda para o time do Peixe. Escobar toca contra a marcação, bate no Lucas. O Roniei vai para fora. Lateral cobrado. Atenção, busca jogo. Neymar no campo intermediário. Toca, passa para receber de volta no campo do ataque. Centraliza o passe. Olha o Peixe chegando. Felipe Jonathan trava. Evita o contra-ataque santista. E já lança lá pela ponta esquerda para Breno Lopes. Breno Lopes passa. Felipe Jonathan pedindo. Breno Lopes olhou para a grande área. Faz o cruzamento na boca do gol. Lucas Veríssimo subiu para cortar. Olha a sobra, Lucas. Vai pro domínio. Lucas Roni na zaga do Peixe. Consegue afastar. A bola volta. Briga Sebastião Gomes. Ela sobra com o time do Curitiba. Avançou Bruno Melo aqui pela direita. Bruno Melo tenta um tapa na bola para Lucas. Ronier de volta para Bruno Melo. Vai para a ponta direita, linha de fundo. Escobar aperta na marcação e trava. E o Bandeira não está marcando nada. Deixou para o árbitro, um deixou para o outro deixou para o um, né, Aline?
4: Aí fica aquela dúvida. dúvida, porque o Coritiba fica pedindo desvio, fica pedindo uma cobrança de escanteio. O Thiago Kozer é quem foi pro ataque também. E o árbitro Ramon Abachabel chama pra ele e fala que não houve nenhum tipo de infração no lance. O Coritiba fica indignado.
3: Pedro Rocha ali fica reclamando, mas a arbitragem aponta só. Tiro de meta pro time do Peixe bater. É, minha gente, o Santos vai avançando para as oitavas de final sem pressa. Gabriel Brazão para a reposição com a perna direita. Brazão faz o levantamento, tenta metade do campo, bola desviada, sobe o Milharão. Toca de cabeça, bota para a linha de lado e arremesso normal, posse de bola para o Coxa. 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
3: 6. 9, Rato. 12. Mostra o zap aí.
0: Caxias do Sul, 6 minutos de acréscimo. Vamos até os 51. Agora 46, 2-1 pro Juventude. Sobre o São Paulo, tá indo a pênaltis.
4: Mudou.
3: Um abraço pro grande Fernandinho Fernandes. Até a madrugada aqui. Já vem chegando pra comandar tudo na tela da Band. Oi, Aline, mudou, é?
4: Mudou a equipe do Coritiba. 39, Gustavo, no lugar do 36, Vini Paulista. Gustavo, 39, no 36, Vini Paulista.
3: Mauro Betin vai mudando, aí o Fernando Seabra tentando arrumar alternativas, soluções, mas eu tô achando hoje, de um time que vai capenga nesse Campeonato Brasileiro, um Santos, assim, bastante bem postado em campo, hein, Mauro? Surpreendente.
5: Não tava legal quando faz 1-0 com 19, faz 2-0 com 27, aí o Coritiba sentiu animicamente, porque não é fácil também, e o Santos não tá nem precisando muito do Neymar pra conseguir o resultado.
3: É verdade. 2-0 vai se classificando. O Thiago Kozer levou amarelo, né, Aline?
4: Levou cartão amarelo, uma falta um pouco mais dura do zagueiro da equipe do Coritiba, que inclusive cumpriu suspensão no fim de semana contra o Internacional no Campeonato Brasileiro. Estava suspenso.
3: Na casa dos 15 minutos de jogo, jogo parado no Couto Pereira. E tempo e placar lá em Caxias do Sul, Yuri Queiroga.
0: 47,5 do segundo tempo, 47,5, Juventude 2, São Paulo 1.
3: Caído Escobar sendo atendido, camisa número 31 do time do Peixe. Tá parado o jogo nesse momento no Couto Pereira. Às 8h57 da noite, horário de Brasília. E a temperatura cai em Coritiba. Tá frio, hein, Aline? Tá frio, hein?
4: Foi pra quanto?
3: Agora a sensação térmica aqui, segundo a previsão aqui dos meteorologistas, 11 graus nesse momento.
4: Ah, o climinha é gostoso.
3: É bom, né? É. Essa semana fez mais frio até lá em Limeira. Tá tranquilo, tá favorável. Aqui bola em jogo já, porque o Escobar vai sendo atendido. Tempo e placar mais uma vez, Manfredo Jaconi, Yuri.
0: 48:15 do segundo tempo. Juventude buscando ataque para definir no tempo normal. Bola cruzada, toque de cabeça. Rafael defendeu, olha o rebote. Ai. Gol!

0: para o Juventude. O Juventude marca o terceiro do Alfredo Jaconi. Bola levantada na grande área. O desvio, Rafael defendeu e no rebote, Mandaca, de João Pessoa, lá do bairro de Mandacaru, na capital paraibana. Marca o terceiro do Juventude e, por enquanto, o Juventude está se classificando. 3 para o Juventude, 1 para o São Paulo. Silva Júnior do céu.
1: É, Yuri, você é um chama-gol. Domingo, o Marcelo Duó estava transmitindo o Majestoso, chamou o Yuri e saiu o gol lá no Mangueirão, né, Yuri?
0: Foi o gol do empate do Palmeiras.
1: É, então. E agora, eu te chamei, o que que acontece? O Juventude evita os pênaltis lá em Caxias do Sul.
0: Esse resultado vai classificando o Juventude, eliminando o São Paulo.
1: Eu e o Marcelo Duó estamos te consagrando, Yuri Queiroga.
0: Obrigado. A gente andando no meio de craques... acaba se tornando, né?
1: Escanteio, você é o nosso Yuripédia. Escanteio para o Coritiba bater. É pela direita. Faz o corte, a defesa do Peixe. De qualquer maneira, vai para todo mundo lá no meio. Teve um jogador do Coxa que levou a mão exatamente à coxa, né, Aline?
2: Lucas Ronier sentiu dores na coxa direita.
1: Aqui vai para o escanteio o time do Coritiba pela ponta direita. Vai para a grande área. O Coxa, um gol agora muda a atmosfera da partida. Levantamento na segunda trave, o goleiro não sai. De cabeça, Gabriel Bontempo aparece para afastar, para tirar. Felipe Jonathan pega a sobra. Rolou pela meia esquerda, Bruno Melo agora engata a jogada com Breno Lopes, aberto pela canhota. Breno Lopes carregou, conduziu, vai para a linha de fundo, tentou ganhar o escanteio. Foi malandra a defesa do Peixe, corta a zaga do Santos. Levantamento para metade do campo, recomeça o time do Coritiba. Volta tudo, Coxa. 18 para 19 minutos, etapa complementar. O Santos vai se classificando, mas o momento é bom da equipe do Coritiba. É Breno Lopes, recebeu na esquerda, faz o trabalho com o Josué, de frente para a marcação, balançou, girou, sofreu a falta. É aquela história, esperou o contato e o contato veio, né, Aline?
2: Exatamente, foi inteligente também, né? E o Josué já se levanta e fica mais próximo à bola. Ele costuma ser esse cara que cobra as bolas paradas da equipe do Coritiba, e é isso que ele vai ajeitando para fazer. Até cogitou cobrar curta com passe, mas agora o Ramon Abateabel também já chega com um spray para sinalizar o local da bola.
1: Na hora das faltas, o Josué canta aquela música do Roberto Carlos. Esse cara sou eu. Vai pra falta o time do Coritiba. 19 minutos de jogo. É segundo tempo no Couto Pereira. Lá em Caxias, tá acabando, Yuri.
0: 51 do segundo tempo. O torcedor do Juventude perde o final do jogo. 3-1 Juventude.
1: O Josué na cobrança de falta. Levantou na segunda trave. O Thiago Coser tentou de cabeça pelo alto. A bola foi embora pela linha de fundo e ficou reclamando de um desvio. Toda hora os jogadores do Coxa reclamando, querendo escanteio, querendo isso, querendo aquilo, né, Aline?
2: Queria o último toque no William Arão, que foi quem subiu com ele nessa disputa de bola pelo lado direito, e o árbitro mandou seguir o jogo.
1: Mas vai ficar querendo. O Santos bateu o tiro de meta, mas o Coritiba na metade do campo já rouba essa bola. A aventura foi feita para Bruno Melo junto à lateral do campo. Bruno Melo corta para dentro para Josué, de volta para Bruno. Bruno tentou para Lucas, unia pela ponta direita, de costas para a marcação, ele protege, usa o corpo, fica entre dois marcadores, em a dobra para cima dele, escapa bem. Boa jogada do Lucas ali pelo meio. Sebastião Gomes tenta enfiada para a grande área. Vem o Coritiba, toca na defesa, sobrou Breno Lopes, ajeitou, vai passando, sobrando pela ponta direita. Vem Lucas Ronier na frente, na marcação do Mirarão, deixou, preparou para Bruno Melo, levantamento na segunda trave, passa por toda a boca no gol. Lucas Veríssimo foi no corpo do aniversário e na sequência é bola com o time do Santos pro Peixe.
0: Acabou-se.
1: Jogando. Acabou-se.
0: Em Caxias do Sul, Juventude vence o São Paulo por 3-1. Muita festa dos jogadores do Papo. Vai para as oitavas de final, Juventude. Xiii. E o São Paulo fica pelo caminho.
1: Xiii. Hashtag fora Roger, será?
2: Mas essa aí faz tempo que tá rolando.
1: É, tempo passando, desde que ele chegou. Tempo passando, a bola rolando, você conferindo no futebol da Bandeirantes FM. 20 minutos, 40 segundos, 20. Etapa final. É campeonato Copa do Brasil. Placar em Curitiba, 2 para o Santos. Gabriel Bontempo e Adonis Frias, 0 para o...